0: viram uma bola de neve.
1: Para ajudar pessoas que estão endividadas, principalmente com créditos que possuem juros muito altos, o governo do Brasil lançou hoje o novo Desenrola Brasil.
2: Para aliviar o orçamento das famílias e ajudar quem está inadimplente, o governo do Brasil lançou uma nova rodada do programa de renegociação de dívidas, o novo Desenrola Brasil. A medida vai beneficiar pessoas como o gerente de tecnologia Alex Araújo, que está com dívidas há mais de 3 meses.
3: Quando você está com dívida, né, registrada, que você não consegue crédito no mercado, então fica complicado, mas quando você é pai de família, né, como eu, então ela se interfere bastante.
2: A medida provisória assinada pelo presidente Lula nessa segunda-feira já está em vigor e segue para análise do Congresso Nacional. O foco principal nessa primeira rodada são trabalhadores com renda de até 5 salários mínimos, ou seja, R$ 8.105. A ideia é ajudar as famílias a se reorganizarem financeiramente, como destacou Lula.
4: Nós estamos tentando encontrar uma fórmula de tirar a corda do pescoço dessa gente, para ele voltar a respirar normal, para ele poder voltar a sonhar, ter o seu nome limpo na prata.
2: Pelo Desenrola Famílias, poderão ser renegociadas dívidas contraídas até 31 de janeiro deste ano e que estejam em atraso entre 90 dias e 2 anos. Entram na lista débitos de cartão de crédito, cheque especial e crédito pessoal. Os juros poderão chegar no máximo a 1,99% ao mês. E os descontos podem variar entre 30% e 90%, dependendo do tipo e do tempo de dívida. O ministro da Fazenda, Dário Durigan, explica que quem não quitar as dívidas vai poder parcelar com juros baixos de forma a aliviar o orçamento das pessoas.
5: E é uma dívida que vai incidir juros, não de 15%, como é a do cartão de crédito, mas vai incidir um juros de 1,99%. Ao mês. E é uma dívida que pode ser parcelada em até 4 anos.
2: O programa também alcança estudantes com dívidas no FIES. O governo vai oferecer abatimento total dos juros e multas, além de 12% de desconto para quem pagar à vista ou parcelamentos em até 150 vezes. Beneficiários do CadÚnico com atraso superior a 360 dias. Poderão ter descontos maiores e até liquidação total do saldo devedor. A expectativa é beneficiar mais de 1 milhão de estudantes. Microempreendedores, pequenas empresas e agricultores familiares também terão acesso a crédito mais barato e condições facilitadas de renegociação. A jornalista Laís Cristina Araújo participou da primeira edição do Desenrola Brasil e afirma que o programa fez diferença.
6: Sim, foi um passo importante para renegociar parte das dívidas com condições mais viáveis, com menos juros, e o que me ajudou também a retomar algum controle sobre minha vida financeira.
2: Uma das novidades é o uso do FGTS. O trabalhador poderá usar até 20% do saldo para quitar parte da dívida. Quem aderir ao programa também não poderá participar de jogos de apostas online, conhecidas como bets. A ideia, segundo o presidente Lula, é evitar novos ciclos de endividamento.
4: Nós vamos criar as condições para vocês diminuir o endividamento de vocês, para vocês pagarem dívida que vocês já estão devendo há muito tempo que não podem pagar, para que vocês se libertem um pouco da dívida do cartão de crédito e do cheque especial. Agora, vocês não podem continuar jogando em bet. Por isso é que nós estamos proibindo durante 1 ano das pessoas gastarem pouco do seu recurso fazendo jogo.
2: Para aderir ao novo Desenrola Brasil, o trabalhador deve procurar os canais oficiais dos bancos onde possui a dívida. Reportagem Pablo Mundim.
0: E como nós ouvimos na reportagem, o novo Desenrola tem foco na recuperação financeira de famílias, estudantes, pequenos empreendedores e agricultores familiares.
1: O programa também prevê que as instituições financeiras limpem o nome de pessoas com dívidas de até R$ 100.
0: E para entender melhor sobre a nova versão do Desenrola e como participar, a gente conversou mais cedo com Regis Dudena, secretário de Reformas Econômicas do Ministério da Fazenda. Acompanhe.
1: Olá, secretário, vamos falar então sobre esse Desenrola voltado às famílias. Podem participar quem está com dívidas atrasadas entre 90 dias e até 2 anos, né? Qual é a expectativa do governo em relação ao número de pessoas que podem participar do programa? E se a dívida for maior que esses 2 anos, como é que fica? A pessoa pode participar de outra forma?
7: Obrigado, agradeço pelas perguntas. Aqui nós estamos falando do Desenrola Família, que é o programa que você narrou, que tem essas características, de um público estimado em até 20 milhões de pessoas. Acho que é importante a gente saber que, junto com o Desenrola Família, que é especificamente esse que trata de dívidas de 90 dias até 2 anos, nós ainda temos outras medidas de melhoria que aí pode ter um público ampliado. Mas focando no tema Desenrola Famílias, pessoas físicas com dívidas, nós estamos com até 20 milhões de pessoas que podem ser atingidas. A ideia aqui é focar, sobretudo, nessas dívidas que tenham até 2 anos, porque são dívidas que impedem as pessoas a participar da sua vida financeira, são dívidas normalmente caras, que serão substituídas por dívidas baratas. Por isso que nós estamos focando, otimizando esses recursos públicos nesse público específico. É importante lembrar que o Desenrola 1.0, o primeiro, ele abarcou dívidas mais antigas, dívidas anteriores mais antigas. Agora o foco, então, são essas mais recentes.
0: Secretário, o senhor pode explicar para a gente como vai funcionar no caso das dívidas de até R$100? O programa tem um eixo voltado para esses casos, não é isso?
7: Exatamente. Aqui, mais do que diretamente para as pessoas, esse é um comando para as instituições financeiras, para os credores. Ou seja, uma instituição financeira ou uma financeira que queira participar do programa vai ter que desnegativar dívidas até R$100 na origem. Ou seja, todas aquelas dívidas que no início eram de até R$100 que levaram a uma negativação, a instituição vai ter que desnegativar, ou seja, vai ter que tirar qualquer restrição de crédito desse devedor para que a própria instituição possa participar. Então, esse é um comando para o banco, para a financeira, tirar essa negativação se estivermos falando de dívidas pequenas, ou dívidas com limite original até R$100.
1: Secretário, a gente ouviu algumas dúvidas da população em relação ao programa. Um deles é o Alex Araújo, que a gente ouviu na reportagem agora há pouco. Vamos ouvir a pergunta dele.
3: A pergunta é sobre questão de parcelas, né? Quando a gente vai verificar a dívida, quando é muito alta, então parcela é o mais complicado, porque não adianta você, vou dar um incentivo para você pagar a sua dívida, mas a quantidade de parcela acaba tendo um valor mensal alto, então não adianta muita coisa.
0: Secretária, a gente tem também a pergunta do auxiliar de cartório, Sávio Araújo. Vamos ouvir.
8: Então, eu queria saber como é que vai funcionar essa redução dos juros, né? Se vai reduzir o valor da dívida.
1: Bom, secretário, eles perguntam aí sobre parcelas, sobre juros. Como é que vão funcionar esses dois critérios dentro do programa?
7: O que eu acho importante a gente lembrar aqui é que, para começar, ao entrar no Desenrola, essas dívidas, então, vencidas há 91 dias até 2 anos, ele vai ter um desconto. Então, de saída, o valor principal da dívida já cai no mínimo 30%, podendo chegar até 90% de desconto. A diferença dessa dívida, que já vai ser bem menor, ela vai poder ser parcelada em até 48 meses, ou seja, até 4 anos para pagar essa dívida menor nova. Além disso, nós estamos falando de uma migração de créditos caros, como é o caso do cartão de crédito, cheque especial, o crédito pessoal sem garantias, que chegam a ter taxas mensais de até 15%. Aqui ela vai ser fixada a um teto de 1,99% ao mês. Ou seja, é uma dívida muito menor, com desconto, parcelado em até 4 anos, com taxa de juros de 1,99, uma taxa de juros bem abaixo. Com isso, a pessoa vai conseguir ter um comprometimento da renda muito menor. Então, vamos pensar aqui, se ela tiver uma dívida, por exemplo, de R$10 mil e estava pagando aqui 15% ao mês, só de juros ela pagaria R$1.500 por mês de juros. Se ela vier a ter um desconto no máximo aqui de 90%, a dívida vai cair para R$1.000 e os juros incidentes aqui vai para R$199 por mês. Então, assim, aqui a gente está diminuindo muito aquilo que a pessoa vai ter que pagar por mês, com a ideia de reduzir esse comprometimento da renda da pessoa que entrar no desenrola, no novo desenrola.
1: Importante só a gente reforçar aqui, né, secretário, é a ideia de trocar mesmo a dívida mais cara, que são aquelas dívidas mais fáceis de serem feitas também, cartão de crédito, cheque especial, financeiras, por dívidas mais baratas, né?
7: Exatamente, esse é o principal recado, né? Pegar a população que está com dívidas caras e que está com alto comprometimento de renda, a gente diminui a dívida e diminui a taxa, diminui a parcela que ela tem que pagar todo mês.
0: Secretário, esse desenrola traz também mudanças no consignado do INSS e dos servidores públicos federais dentro do programa aí para ajudar aposentados, pensionistas e servidores públicos que precisam de crédito. Como é que isso vai funcionar?
7: Aqui o que é importante a gente notar é que foi criado dentro desses consignados que são categorias de crédito mais baratas, mas dentro do consignado foi criada uma possibilidade de uso de um cartão consignado, de um cartão de benefícios, e a parcela consignável, ou seja, aquele percentual da renda, seja do aposentado pensionista, seja do servidor público, ficava travada para usar no cartão. Só que quando ele usa no cartão, normalmente as taxas são piores. Então, o que nós estamos fazendo? Tirando essa trava para que ele possa usar no consignado normal, estamos reduzindo o percentual que ele pode consignar do seu salário, visando trazer essa parcela mensal para um comprometimento menor da renda, e estamos diminuindo progressivamente no tempo, nos próximos 10 anos, o percentual global do consignado. Então, qual que é a ideia? Tanto em um quanto em outro. Tirar a possibilidade de cravar esse cartão, que normalmente é mais caro, nós estamos diminuindo de saída de 45% para 40% e progredindo no tempo para que esse consignado lá na frente chegue a 30% do seu valor de renda mensal. Esse conjunto de medidas faz com que imediatamente ele migre de um crédito mais caro e mais problemático para um crédito mais saudável e que com o tempo ele vá diminuindo o comprometimento mensal da sua renda.
1: Bom, secretário, para a gente encerrar rapidamente, como é que as pessoas podem conhecer mais sobre o Desenrola? Como é que elas podem participar do programa de renegociação de dívidas?
7: Aqui o que eu acho primordial é as pessoas entenderem que o principal canal inicial é elas irem à instituição que lhes deu crédito. Ou seja, se você deve para um banco, procure o seu banco, porque é no banco que você vai iniciar a sua relação de desenrolar essa sua dívida. O que eu ainda acho importante aqui? As pessoas se atentarem para as condições que lhes estão sendo ofertadas, elas têm que tomar cuidado, porque é possível, infelizmente, que haja tentativas de fraude, ou seja, terceiros que vão se utilizar desse momento para tentar fraudar. Então é importante as pessoas ficarem atentas para isso. Além disso, quando você for à sua instituição financeira, anote exatamente quais são as condições dessa dívida para garantir que as condições que estão sendo dadas pelo programa do governo federal atinja você. E se tiver dúvidas, acione os órgãos de defesa do consumidor para que eles possam também te orientar se os seus direitos como consumidor estão sendo preservados. Então, canal principal, a própria instituição financeira, e a partir de amanhã deve estar disponível o site do novo Desenrola, onde também essas informações estarão disponíveis.
0: Tá certo, então nós conversamos com Régis Dudena, secretário de Reformas Econômicas do Ministério da Fazenda. Secretário, obrigado pela participação aqui na Voz do Brasil.
7: Eu que agradeço, uma boa noite a todas e todos.
1: O governo do Brasil ampliou as penas para crimes como furto, roubo, estelionato e receptação.
0: No caso de furto, a punição passa a ser de 1 a 6 anos, superando o limite anterior de 4 anos. Já o furto de celular agora prevê reclusão de 4 a 10 anos.
1: Crimes cometidos por meios eletrônicos também tiveram aumento de pena, podendo chegar a até 10 anos de prisão.
0: Segundo o governo, o objetivo é reforçar o combate ao crime e proteger a população.
1: Brasil avança para levar internet a todo o país.
0: Um leilão realizado pela Agência Nacional de Telecomunicações vai garantir a conectividade em mais de 864 localidades, com foco em áreas rurais e remotas.
1: As empresas vencedoras se comprometeram a fazer investimentos de 2 bilhões de reais.
9: Quatro empresas venceram o leilão da faixa de 700 MHz, que vai beneficiar com mais conectividade e infraestrutura, áreas rurais e remotas, além de rodovias federais em 16 estados brasileiros. A proposta é dar maior cobertura móvel a regiões que ainda enfrentam dificuldades de sinal. As ondas de 700 MHz têm mais facilidade para atravessar obstáculos físicos, como paredes, vidros e concreto, com menos perda de energia. Isso garante, por exemplo, que o sinal de celular chegue com qualidade ao interior de prédios, subsolos e elevadores. Mas o principal objetivo desse leilão é acabar com as chamadas zonas de silêncio, trechos de rodovias sem sinal de telecomunicação que ainda persistem no Brasil. O secretário de Telecomunicações do Ministério das Comunicações, Hermano Tércios, explica quais áreas terão prioridade para receber essa tecnologia.
10: Definimos que as localidades maiores são a prioridade, acima de 600 habitantes, rodovias federais, rodovias com mais fluxo de pessoas, como a BR-101, BR-116, 242 e assim por diante. E aí, depois dessas rodovias, descer para uma terceira prioridade, as localidades abaixo de 600 habitantes.
9: O modelo de leilão adotado exige que as empresas vencedoras firmem compromissos diretos de investimento em infraestrutura e modernização das redes, o que, na opinião do ministro das Comunicações, Frederico de Siqueira Filho, vai levar serviço de qualidade para a população.
11: Mais infraestrutura, mais competitividade, mais capilaridade, para que também a gente consiga fazer com que as operadoras, os prestadores de serviço possam levar infraestrutura para as áreas mais remotas do Brasil.
9: O valor total dos lances somou 23 milhões de reais. A expectativa é de cerca de 2 bilhões de reais em investimentos. Reportagem Graziele Bezerra.
0: Pernambuco e Paraíba tentam se restabelecer depois que fortes chuvas atingiram os locais desde a última sexta-feira.
1: Ao todo, mais de 30 municípios decretaram situação de emergência nos dois estados.
0: O governo do Brasil já enviou quase R$1,5 milhão de reais para apoio das cidades atingidas.
12: Na manhã desta segunda-feira, 4 de maio, o ministro da Integração e do Desenvolvimento Regional, Valdez Góes, desembarcou no Nordeste para agilizar as ações de socorro e assistência humanitária nos estados da Paraíba e Pernambuco. Na Paraíba, o ministro ressaltou a parceria do governo federal com os estados para agilizar as ações de resposta em casos de desastres.
13: A prefeitura tem que decretar a situação de emergência, passar informação ao governo do estado e ao governo federal. Se é ajuda humanitária, passa através de um cartão. Se é uma obra, vai empenhar em nome da prefeitura.
12: Valdez enviou equipes da Defesa Civil Nacional para os dois estados. A mobilização dos técnicos tem como objetivo dar apoio total aos municípios e ajudar nas solicitações de reconhecimento de situação de emergência e elaboração dos planos de trabalho para solicitação de recursos federais. Reportagem Manuela Rolim.
1: E estão abertas até 15 de maio as inscrições da campanha de mobilização para a prevenção do risco de desastres.
0: A iniciativa faz parte da nona campanha nacional Aprender para Prevenir Cidades Sem Risco.
1: Serão selecionadas 40 ações que vão receber certificados de reconhecimento, além de kits de materiais pedagógicos e jogos educativos.
0: Para a Sâmia Sulaimani, coordenadora de articulação e parcerias da Secretaria Nacional de Periferias, a ideia é envolver toda a sociedade.
14: A gente também quer envolver associações de bairro, iniciativas populares, igrejas, para que de fato a prevenção aconteça antes, né? Para que os desastres não aconteçam, mas que a gente possa gerenciar os riscos dos locais.
1: Podem se inscrever escolas de educação básica, instituições de ensino superior, órgãos públicos e organizações da sociedade civil por meio do site gov.br/cmadencom.
0: Um prêmio para dar voz aos povos da periferia por meio da arte e da cultura.
1: As armas são a poesia cantada ou falada, escrita ou de improviso e mostras culturais.
0: É o Prêmio Nacional Vozes Periféricas, lançado hoje pelo Governo do Brasil.
15: de rimas no Jardim do Palácio do Itamaraty, em Brasília, é só uma pequena amostra da força do movimento do hip-hop.

0: ouvidas.
1: Essa forma de expressão cultural utilizando versos rimados, sejam eles acompanhados de ritmo ou apenas falados, vem se espalhando pelo país, principalmente nas periferias. Para valorizar e estimular iniciativas como essa, foi lançado nesta segunda-feira no Itamaraty o Prêmio Nacional Vozes Periféricas. Para o ministro da Secretaria-Geral da Presidência da República, Guilherme Boulos, esse prêmio é um reconhecimento.
2: A gente está trazendo aqui para dentro do Itamaraty os embaixadores da periferia, os embaixadores da quebrada. Mais que um prêmio, é um reconhecimento, dizendo que isso não pode ser criminalizado. O Estado tem que aparecer lá com o braço do estímulo, premiando, valorizando, fortalecendo e dando melhores condições para que vocês façam o que vocês já sabem fazer melhor que ninguém.
1: Pode se inscrever no edital qualquer coletivo cultural que tenha realizado de forma regular no ano passado iniciativas como Batalhas de Rima e Saraus. No total, 100 coletivos serão premiados com R$30 mil cada. A ministra da Igualdade Racial, Raquel Barros, defendeu que é uma forma de incentivar a arte e valorizar a força da juventude.
3: Quando a juventude se mobiliza no seu território, ela muda o espaço, ela transforma o lugar, ela modifica a geografia, ela faz com que muita gente se agregue, construa política, muda a realidade.
1: Exemplos de vidas transformadas pela arte não faltam. Samay Fernandes, vulgo colombiana, artista independente, mestre de cerimônia e compositora, conta que foi o hip hop que a salvou.
4: Eu venho da rua. Eu sou mãe solo do Davi da Maria e hoje eu sustento a minha família com a minha arte. E é por isso que quando eu falo da cultura de rua, eu não falo só de expressão, eu falo de transformação real de vida. Foi no microfone aberto, numa roda de rima, que eu entendi que a minha voz tinha valor. Hoje o clima tá bacana, pra quem não me conhece, satisfa que o meu vulgo é colombiana. Eu vim direto de BH e a favela do Indião, eu já vim pra representar.
1: Para se inscrever, basta acessar www.gov.br/vozesperiféricas até 18 de maio. Reportagem Gabriela Noronha.
5: A Agência Nacional de Vigilância Sanitária autorizou hoje a fabricação local da vacina contra a chikungunya.
6: Isso significa que o imunizante estará liberado para uso no país e poderá ser incorporado ao Sistema Único de Saúde.
5: A vacina brasileira foi desenvolvida pelo Instituto Butantan em parceria com uma farmacêutica franco-austríaca.
6: A chikungunya é transmitida pela picada de fêmeas infectadas do mosquito Aedes aegypti, o mesmo que transmite a dengue.
5: E essas foram as notícias do Governo do Brasil.
6: Uma realização da Secretaria de Comunicação Social da Presidência da República.
5: Com produção da empresa Brasil de Comunicação.
6: Fique agora com as notícias do Poder Judiciário e do Congresso Nacional. Uma boa noite.
5: Uma boa noite. Até amanhã.
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9: Ministros do STF abrem audiência pública sobre a atuação da CVM.
10: TSE lança mascote em comemoração aos 30 anos da urna eletrônica.
9: A proteção aos direitos trabalhistas foi tema de seminário internacional.
10: Boa noite, eu sou Marcela Luiza.
9: E eu sou Walter Lima.
10: O Supremo Tribunal Federal realizou nesta segunda-feira uma audiência pública convocada pelo ministro Flávio Dino para discutir a arrecadação de impostos, a capacidade fiscalizatória e a eficiência da Comissão de Valores Mobiliários, CVM.
9: A abertura foi conduzida por Dino, relator do processo que trata da matéria, pelo presidente do STF, Edson Fachin, e pelo ministro Gilmar Mendes, decano da corte. Marcelo Della Libera.
11: Entre outros pontos, os ministros destacaram a relevância do tema, que é objeto da ação direta de inconstitucionalidade 779. O ministro Flávio Dino explicou que a discussão vai além do aspecto tributário e alcança a estrutura do mercado de capitais. O presidente do STF, ministro Edson Fachin, ressaltou a relevância constitucional do debate e a função das autoridades públicas na formação das decisões da corte. O ministro Gilmar Mendes destacou que o ponto central da discussão é o reforço efetivo da capacidade fiscalizatória da CVM do Banco Central, eliminando vacinas regulatórias que propiciam a utilização de instrumentos financeiros como fundos de investimento para cometimento de malfeitos.
10: Tribunal Superior Eleitoral lança mascote Pirilim em comemoração aos 30 anos da urna eletrônica.
9: Evento foi na sede do TSE, em Brasília. Fábio Ruas.
0: A abertura foi com a presidente do TSE, ministra.

0: do Judiciário e especialistas em direitos humanos. Anderson Conrado.
1: Ao longo do dia, especialistas discutiram como aproximar as decisões nacionais dos parâmetros internacionais. Uma proposta de fortalecer o diálogo entre a justiça brasileira e o sistema interamericano de direitos humanos. O encerramento contou com a participação de ministros do TST, que debateram as diretrizes da Organização Internacional do Trabalho para a promoção do trabalho decente. O evento teve transmissão ao vivo pela internet.
2: O presidente do STF e do CNJ, ministro Edson Fachin, participou da abertura do Seminário Internacional Constitucionalismo Social e Direito Internacional do Trabalho, que aconteceu hoje no Supremo.
0: No discurso, Fachin defendeu os direitos sociais e a proteção ao trabalho.
2: O ministro também lembrou que o encontro reafirma valores constitucionais de uma sociedade justa, livre e solidária.
0: O presidente do Supremo destacou ainda que o conceito de trabalho decente previsto no Objetivo de Desenvolvimento Sustentável número 8 da Agenda 2030 da ONU representa um compromisso jurídico reforçado pelo Estado brasileiro.
2: A tese fixada pelo Supremo Tribunal Federal sobre a descriminalização da posse de maconha para uso pessoal não impede que a conduta seja considerada falta grave no âmbito da execução penal.
0: Essa conclusão é do STJ. Fátima Uchoa.
3: Um preso em Minas Gerais foi flagrado com 32 gramas de maconha. O juízo da execução penal afastou o reconhecimento da falta grave e a reclassificou como falta média, o que foi mantido pelo Tribunal Estadual. O Ministério Público recorreu ao STJ defendendo o reconhecimento como falta grave e a quinta turma confirmou o entendimento da ministra relatora Maria Marluce Caldas, avaliando que a caracterização da posse de drogas no interior de presídio como falta disciplinar grave decorre do regime mais rigoroso da execução penal, que impõe ao preso regras específicas de disciplina no ambiente carcerário, diferentes das aplicáveis fora da unidade prisional.
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2: Uma boa noite.
0: E até amanhã.
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6: Eu sou Paula Groba.
7: E eu sou Ricardo Nakaoka.
6: E estes são os destaques de hoje do Jornal do Senado, que começa agora.
7: Plenário vota prevenção a desastres e criação de universidade indígena.
6: Lei que regulamenta a profissão de multimídia é criticada como retrocesso durante audiência no Senado.
7: Redução da jornada de trabalho divide opiniões no Congresso.
6: Boa noite.
7: Boa noite.
6: A redução da jornada de trabalho é tema de diferentes propostas no Congresso Nacional. Uma delas é o projeto de lei apresentado pelo governo federal, que propõe redução de 44 para 40 horas semanais.
7: Mas no Senado, o tema ainda divide opiniões. As informações com a repórter Patrícia Oliveira.
8: A proposta do governo enviada em abril tem pedido de urgência para ser votada em até 45 dias. O texto reduz a jornada de 44 para 40 horas e permite que os detalhes sejam definidos por negociação coletiva. Já no Senado, uma PEC do senador Paulo Paim, do PT do Rio Grande do Sul, está pronta para votação e também prevê a redução para 40 horas, mas de forma gradual em 4 anos. O tema divide opiniões. O senador Cleitinho, do Republicanos de Minas Gerais, afirma que a medida não prejudica a economia.
9: Problema do país, gente, nunca vai ser o empresário o trabalhador. Coloque isso na cabeça de vocês. O trabalhador, o empresário, ele é fonte de riqueza.
8: Já o vice-líder da oposição, o senador Marcos Rogério, do PL de Rondônia, alerta que a mudança precisa vir acompanhada de compensações para os empregadores.
10: O que não pode é você simplesmente reduzir a jornada e jogar essa conta para o empresário pagar, né? Isso vai aumentar, né, o custo da produção, isso do serviço.
8: Na Câmara, os deputados também discutem proposta

0: de emenda à Constituição que prevê jornada ainda menor de até 36 horas semanais com 4 dias de trabalho.
1: Em meio às discussões no Congresso sobre propostas que prevêem a redução da jornada de trabalho, incluindo a iniciativa do governo federal que diminui de 44 para 40 horas semanais, o Senado realizou nesta segunda-feira uma sessão especial em homenagem ao Dia do Trabalhador, celebrado em 1º de maio. O debate sobre a redução da jornada ganhou destaque, com foco no fim da escala 6x1 e na fixação de 40 horas semanais sem redução salarial.
2: O senador Paulo Paim, do PT do Rio Grande do Sul, lembrou de diversas iniciativas e mencionou o projeto encaminhado pelo Executivo ao Congresso Nacional, com pedido de urgência para votação. Segundo ele, é fundamental unir esforços para garantir melhores condições de vida aos trabalhadores e valorizar a força de trabalho no país.
3: O mais importante não é a autoria, é a aprovação, é fazer justiça. Dar fim à escala 6x1 é reconhecer o valor de mais de 100 milhões de brasileiros, trabalhadores e trabalhadoras que sustentam esse país com a sua mão de obra. Reduzir a jornada de trabalho, antes de tudo, ela é uma política humanitária.
1: Já o Conselho de Comunicação Social se reuniu hoje para debater pontos da lei que regulamentou a profissão de multimídia.
2: Representantes de entidades de trabalhadores alertaram para o risco de precarização no jornalismo. Já um representante do setor de televisão destacou que a proposta foi aprovada de forma democrática pelo Congresso Nacional. As informações com o repórter Bruno Lourenço.
4: O representante da categoria de jornalistas no Conselho, Paulo Zoc, criticou a precarização da profissão e foi direto. Defendeu a revogação da lei.
5: O jornalista já é, por natureza, um profissional multimídia. O que está em curso neste caso é uma tentativa de precarização do nosso trabalho, o que não aceitaremos.
4: Já o representante das empresas de televisão, Samir Nobre, ressaltou que a lei foi aprovada democraticamente no parlamento e que regras de uma profissão não deveriam ser tratadas no Conselho de Comunicação.
6: Creio eu que esse tema laboral, ele não se encontra amparo no capítulo 5 da Constituição Federal, que é o tema, que é o capítulo que trata da comunicação social.
4: Segundo a lei sancionada em janeiro, multimídia seriam os trabalhadores que atuam de forma integrada em diferentes plataformas e linguagens, como texto, vídeo, áudio, design, redes sociais e produtos digitais. Incluem, por exemplo, jornalistas digitais, produtores de conteúdo, videomakers, editores e social media.
1: O projeto que cria uma política nacional para estudantes superdotados chegou ao Senado sob críticas por falta de debate na Câmara.
2: O tema ganha destaque com exemplos de jovens talentos e cria uma política nacional para identificar e acompanhar estudantes com altas habilidades. Os detalhes na reportagem de Henrique Nascimento.
7: Aos 14 anos, Rian já se destaca pela facilidade com a matemática e outras atividades. Mas ele explica que ser superdotado é diferente de ser um gênio.
8: Ser superdotado é uma classe de pessoas que tem facilidade de aprender. Por exemplo, crianças superdotadas, a maioria das vezes, tira notas altas, se envolve, questiona e muito mais. E um gênio é aquele que cria algo fantástico. Por exemplo, Thomas Edison, ele criou a lâmpada. E por isso ele é um gênio.
7: O tema está num projeto aprovado pela Câmara dos Deputados que cria uma política nacional para identificar e acompanhar estudantes com altas habilidades. A proposta prevê cadastro e apoio nas escolas, mas foi criticada pela falta de debate. A senadora professora Dorinha Seabra, do União do Tocantins, pediu que o texto seja analisado junto com outra proposta sobre o tema. A senadora Damaris Alves, do Republicanos do Distrito Federal, alertou para os riscos da falta de políticas públicas.
9: A ausência de políticas públicas adequada para pessoas com altas habilidades e superdotação pode resultar em evasão escolar, desmotivação, sofrimento psíquico, subaproveitamento de talentos e desigualdades educacionais persistentes.
7: O projeto ainda será discutido nas comissões.
1: E o plenário pode analisar esta semana o projeto que trata da criação da Universidade Federal Indígena.
2: Também podem ser votadas propostas para isenção tributária de filantrópicas e planos de defesa civil. Repórter Pedro Pincer.
10: Está prevista para esta terça-feira a votação do projeto que cria a Universidade Federal Indígena. Com base na lei de cotas, a instituição poderá desenvolver processos seletivos próprios com critérios específicos que assegurem percentual mínimo de seleção de candidatos indígenas. O relator na Comissão de Educação e Cultura, senador Eduardo Braga, do MDB do Amazonas, destacou que a nova universidade terá campi em todas as regiões do país.
11: E aqui quero destacar a característica multicêntrica desta universidade, com campi nas regiões brasileiras, para atender às especificidades da presença dos povos indígenas no país.
10: Na quarta-feira, o item que abre as votações trata da isenção tributária de entidades sem fins lucrativos. Para o autor, senador Flávio Arnes, do PSB do Paraná, uma possível cobrança criará uma enorme distorção no terceiro setor.
12: E todas as áreas seriam prejudicadas: culturais, recreativas, esportivas, assistenciais, de educação, de saúde.
10: Também podem ser votados um projeto que estabelece ações para garantir que as mulheres tenham acesso a avaliações médicas completas e periódicas no SUS e um texto que institui o mês de conscientização sobre o transtorno de personalidade borderline.
1: E hoje, durante pronunciamento no plenário, a senadora Damaris Alves, do Republicanos do Distrito Federal, chamou a atenção para o enfrentamento à violência sexual contra crianças e adolescentes, tema central da campanha Maio Laranja. A iniciativa busca dar visibilidade ao problema e incentivar ações de proteção às vítimas.
2: A parlamentar enfatizou a importância de ampliar a conscientização e mobilizar a sociedade para prevenir e combater esse tipo de crime. Damaris Alves também destacou a gravidade de casos recentes de violência que tiveram repercussão nacional, como o estupro coletivo de duas crianças de 7 e 10 anos em São Paulo, cujas imagens foram divulgadas nas redes sociais. Para a senadora, é necessário fortalecer os mecanismos de denúncia e orientar crianças e adolescentes para prevenir situações de abuso.
13: E nós precisamos ensinar nossas crianças a denunciarem. As crianças precisam ser orientadas. Converse com seus filhos e fale uma palavra que funciona muito. Alguém está fazendo carinho esquisito em você? Porque quando tu fala de abuso, a criança não entende a palavra abuso. Mas pergunte, alguém está fazendo algum carinho esquisito em você? Nós precisamos empoderar as crianças.
2: Com edição de Paula Groba e trabalhos técnicos de João Lira, o Jornal do Senado fica por aqui. Acompanhe agora as notícias da Câmara dos Deputados. Boa noite.
1: Uma boa noite e até amanhã.
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15: Deputados aprovam regras para a Copa de Futebol Feminino no Brasil.
16: Câmara aprova programa que prepara escolas contra eventos climáticos.
15: Plenário limita jornada de trabalho para policiais e bombeiros militares.
17: Boa noite. A Câmara aprovou a limitação da jornada de trabalho de policiais e bombeiros militares em 144 horas mensais. O repórter Antônio Vital acompanhou a votação.
18: O plenário da Câmara aprovou o projeto que estabelece limites para a jornada de trabalho de policiais militares e bombeiros militares em todo o país. A jornada normal passa a ter limite de 144 horas semanais. Em casos de escalas específicas, como plantões de 24 horas, esse limite poderá chegar a 192 horas mensais, por causa da natureza do serviço. O projeto também determina que horas trabalhadas, além desse limite, sejam registradas em bancos de horas. Nos casos de trabalho aos domingos e feriados, esse crédito será contabilizado em dobro. O projeto foi apresentado pelo deputado Sargento Portugal, do Podemos do Rio de Janeiro, e outros parlamentares. O texto altera uma lei de 1969 e define, pela primeira vez, um parâmetro nacional para a carga horária dessas categorias. Outro ponto da proposta é que a convocação obrigatória para turnos extras só poderá ocorrer nas situações excepcionais de calamidade pública, intervenção federal ou nos estados de sítio, de defesa ou de guerra. Relator da proposta, o deputado Coronel Meira, do PL de Pernambuco, argumentou que a medida corrige uma distorção histórica, já que hoje não existe um limite nacional claro para a jornada desses profissionais. Segundo ele, a ausência de regras permite escalas excessivas, com acúmulo de fadiga que compromete a capacidade de atenção, julgamento e reação, elementos essenciais para a atuação segura e eficiente de policiais e bombeiros.
19: O tempo do policial e do bombeiro militar tem valor, sim. O domingo longe da família tem valor. O feriado passado no serviço tem valor. A madrugada em claro tem valor. O risco assumido enquanto a maioria da população dorme tem valor. Durante anos, muitos operadores de segurança foram tratados como se a farda apagasse a condição humana.
18: O projeto que estabelece limite de jornada e regras para horas extras de policiais militares e bombeiros militares seguiu para análise do Senado. Da Rádio Câmara de Brasília, com informações de Daniele Lessa, Antônio Vital.
14: Trabalho. Reginaldo Lopes, do PT de Minas Gerais, celebra a criação de comissão especial que vai analisar o fim da escala 6x1. Ele cita dados do IPEA para afirmar que, proporcionalmente, trabalhadores nessa jornada recebem menos do que aqueles que atuam na escala 5x2.
17: Reginaldo Lopes acredita que a mudança pode melhorar a qualidade de vida dos trabalhadores, sem causar prejuízos econômicos para o país. Ele também propõe incluir no debate a qualificação profissional de trabalhadores por meio do Sistema S, escolas técnicas e institutos federais.
14: Bongás, do PT Gaúcho, defende o fim da escala 6x1, argumentando que a medida é essencial para a saúde mental e física dos trabalhadores. Segundo ele, estudos indicam que longas jornadas estão associadas ao aumento de doenças e mortes relacionadas ao trabalho.
17: Bongás afirma que a redução da carga horária pode, inclusive, trazer benefícios a empresas, ao diminuir afastamentos e aumentar a produtividade. Ele também sustenta que a proposta garante mais qualidade de vida e deve ser tratada como um direito dos trabalhadores.
14: Vinícius Carvalho, do PL de São Paulo, defende cautela na análise das propostas que tratam do fim da escala 6x1, alertando para possíveis impactos negativos no mercado de trabalho. Para ele, a medida deve ser debatida com responsabilidade para evitar prejuízos aos trabalhadores e empregadores.
17: O deputado compara o tema a decisões anteriores aprovadas sem previsão de recursos, como o piso da enfermagem. Vinícius Carvalho afirma que é necessário aprofundar o debate em comissão e evitar votações apressadas, especialmente em períodos próximos às eleições.
14: Economia. Zé Trovão, do PL de Santa Catarina, critica a condução da economia pelo atual governo. Ele afirma que a gestão federal anterior apresentou melhores indicadores, reduzindo o endividamento público, cortando impostos e preservando empregos durante a pandemia.
17: Zé Trovão avalia que a eleição de 2026 será marcada pelo debate sobre os rumos da política fiscal brasileira. O congressista sustenta que a escolha nas urnas vai definir entre a reconstrução do Brasil e a continuidade dos problemas atuais.
14: Rodrigo Hollenberg, do PSB, critica a gestão do Distrito Federal e aponta um possível rombo estimado em até 8 bilhões de reais nas contas públicas. Ele denuncia cortes de até 25% em contratos, interrupção de serviços essenciais e colapso na saúde.
17: Rodrigo Hollenberg cita suspeita de corrupção no Banco de Brasília, menciona a possível delação do ex-presidente do BRB, Paulo Henrique Costa, preso suspeito de receber propina relacionada ao caso do Banco Master, cobra punição dos responsáveis, além de reação nas urnas.
14: Adriana Ventura, do Novo de São Paulo, cobra a instalação da CPI do Banco Master. Ela afirma que denúncias envolvendo autoridades do Judiciário, Executivo e Legislativo devem ser investigadas pelo Parlamento.
17: Adriana Ventura critica o que considera a falta de mobilização do Congresso e lembra que a CPI já tem número suficiente de assinaturas para ser instaurada. Ela avalia que a apuração é necessária para evitar que um escândalo seja abafado em ano eleitoral.
14: Educação. Câmara aprova programa para preparar escolas com vulnerabilidade a eventos climáticos extremos. O repórter Marcelo Larcher destaca as medidas.
20: A Câmara dos Deputados aprovou o projeto que cria o Programa Nacional de Escolas Resilientes e Sustentáveis, com o objetivo de preparar escolas para reduzir a vulnerabilidade a eventos climáticos extremos e melhorar a eficiência energética dos prédios. O projeto, apresentado pelo deputado Tarcísio Mota, do PSOL do Rio de Janeiro, estabelece que as escolas deverão passar por avaliação de riscos e elaborar planos de adaptação que incluam medidas como instalação de sistemas de drenagem, melhoria da ventilação, arborização para melhorar a estabilidade do solo e simulações de situações de emergência com a participação dos alunos e da comunidade. Relatora da proposta, a deputada Socorro Neri, do PP do Acre, argumentou que o aumento dos eventos climáticos extremos já afeta diretamente a infraestrutura das escolas e o aprendizado dos estudantes. Segundo ela, o programa cria diretrizes para tornar os ambientes escolares mais seguros, melhorar a qualidade do ensino e reduzir desigualdades entre regiões. A proposta foi criticada pelo deputado Gilson Marques, do Novo de Santa Catarina. Ele defendeu que os alunos brasileiros não deveriam participar desse tipo de atividade, pois não dominam conteúdos básicos de português e matemática.
21: O aluno não sabe o que é resiliente. Nós temos 2 a 3 anos de atraso escolar. Vejam o PISA, não se sabe o básico. do básico, interpretação de texto, matemática básica. Aí querem inserir mais e outras matérias mais rebuscadas, chamo de resiliente.
20: Ao defender o projeto, a deputada Marina Silva, da Rede de São Paulo, argumentou que as temperaturas extremas já adoecem alunos e professores em episódios de desidratação e mal-estar, e afirmou que os alunos têm direito a estudar em um ambiente adequado.
0: Que um aluno que não sabe o que é uma escola resiliente tem o direito de ter uma escola que seja climatizada, arborizada, com uma arquitetura adequada. Nós vivemos temperaturas extremas em um momento de mudança do clima.
20: O projeto que cria o Programa Nacional de Escolas Resilientes e Sustentáveis seguiu para análise do Senado. Da Rádio Câmara de Brasília, com informações de Daniele Lessa, Marcelo Larcher.
3: Saúde.
22: José Neto, do União de Goiás, apresentou projeto que proíbe a venda de cigarros para pessoas nascidas a partir de 2010. Inspirado em legislação do Reino Unido, o deputado defende uma restrição progressiva para erradicar o tabagismo entre as futuras gerações.
23: José Nelto alerta para o crescimento do uso de cigarros eletrônicos e o aumento dos gastos do SUS com doenças respiratórias. O parlamentar reivindica o retorno de campanhas publicitárias de conscientização e maior rigor contra empresas que lucram com o vício.
22: João Daniel, do PT de Sergipe, parabeniza os profissionais da saúde e destaca ações do governo federal para fortalecer o sistema público. De acordo com o deputado, programas e investimentos têm contribuído para melhorar o atendimento e reduzir filas no país.
23: João Daniel também ressalta a entrega de equipamentos a municípios com impacto direto na estrutura da rede de saúde. O parlamentar destaca que as iniciativas reforçam a importância do SUS e ampliam o acesso da população aos serviços.
22: Geraldo Rezende, do União de Mato Grosso do Sul, destaca a entrega de 39 novos leitos no Hospital de Câncer Alfredo Abrão, em Campo Grande. O deputado ressalta que a nova estrutura foi viabilizada com recursos do agronegócio.
23: Geraldo Rezende também informa que os equipamentos foram adquiridos por meio do Programa Nacional de Apoio à Atenção Oncológica e do novo PAC. Ele detalha que os recursos permitiram a compra de um acelerador linear, além de aparelhos de ressonância magnética e tomografia.
3: Direitos Humanos.
22: Inácio Arruda, do PCdoB do Ceará, destaca a aprovação da proposta que garante sustentação financeira ao Sistema Único de Assistência Social, o SUAS. O deputado entende que a medida fortalece a proteção da população mais vulnerável do país.
23: Inácio Arruda exalta o acordo político entre o governo federal, estados e municípios para viabilizar recursos para o sistema. Segundo o parlamentar, fortalecer a rede de proteção social é um passo fundamental para o cuidado com as pessoas que mais precisam.
3: Justiça.
22: Tadeu Venere, do PT do Paraná, critica a derrubada do veto presidencial ao projeto que trata da dosimetria das penas dos condenados pelos atos de 8 de janeiro de 2023.
23: Para Tadeu Venere, é inaceitável reduzir a punição de quem atentou contra o Estado Democrático de Direito. Ele reitera que quem cometeu o crime tem que ser responsabilizado e cumprir a pena que lhe foi determinada.
22: Já Messias Donato, do União do Espírito Santo, celebra a derrubada do veto ao projeto da dosimetria das penas aos envolvidos nos atos do 8 de janeiro. Ele entende que a medida é uma questão humanitária, que devolve cidadãos sem antecedentes criminais ao convívio familiar.
23: Messias Donato argumenta que manifestantes, idosos e doentes receberam penas altas, enquanto condenados por corrupção e narcotráfico estariam soltos. Para ele, a dosimetria permite que muitos brasileiros cumpram penas mais justas em seus lares.
22: Ao criticar a atuação do STF, Bibo Nunes, do PL do Rio Grande do Sul, questiona a investigação contra um parlamentar por declarações públicas. Ele lembra que a Constituição garante imunidade aos congressistas por suas opiniões, o que estaria sendo desrespeitado.
23: Bibo Nunes também defende uma proposta de emenda à Constituição para reforçar essa proteção e prever sanções a magistrados que a descumprirem. O deputado argumenta que a medida busca assegurar o respeito às prerrogativas do Legislativo.
22: Gustavo Gayer, do PL de Goiás, acusa a Polícia Federal de intimidar cidadãos por suas críticas ao Executivo. Para ele, a censura e restrição à liberdade de expressão no país e críticas genéricas são interpretadas como ataque direto à pessoa do presidente da República.
23: Gustavo Gayer acusa o mandatário de envolvimento em corrupção e afirma ser alvo de perseguição judicial por estas críticas e pelas que direciona ao STF. O deputado pede que a população proteste contra um Estado policial que, em sua opinião, está implantado no país.
3: Política.
22: Jorge Sola, do PT da Bahia, pede que os candidatos à presidência da República apresentem projetos reais para melhorar a vida da população. O deputado considera que muitos políticos priorizam temas como anistia, enquanto defendem a redução de investimentos em saúde e educação.
23: Jorge Sola acusa o governo anterior de tentar aparelhar órgãos de investigação para proteger familiares do ex-presidente da República. O parlamentar alega que a manutenção da atual gestão contribui para preservar políticas públicas e evitar retrocessos democráticos no país.
22: Roberto Monteiro Pai, do PL do Rio de Janeiro, defende a fé em Deus como base para enfrentar o cenário político atual. O deputado afirma que poder, cargos e bens são passageiros e não garantem segurança nem estabilidade duradoura.
23: Para Roberto Monteiro Pai, as mudanças no país dependem da confiança em Deus, especialmente no que diz respeito ao cenário eleitoral. O congressista agradece ainda manifestações de apoio ao filho, o ex-vereador e ex-policial militar, Gabriel Monteiro.
3: Esporte.
22: Câmara aprova projeto que concede prêmio de R$500 mil para cada uma das 30 jogadoras brasileiras pioneiras do futebol feminino. O repórter Antônio Vital acompanhou a votação da proposta, que regulamenta também a realização da Copa do Mundo Feminina.
4: O plenário da Câmara aprovou o projeto do governo que prevê medidas relativas à realização da Copa do Mundo Feminina de Futebol, a ser disputada no ano que vem em 8 capitais brasileiras. Além de tratar das responsabilidades e direitos da FIFA e das empresas envolvidas na realização do evento, a proposta concede um prêmio de R$500 mil para cada uma das 30 jogadoras brasileiras pioneiras que participaram da primeira Copa do Mundo de Futebol Feminino em 1991 e do Campeonato Mundial de 1988. O projeto faz parte do conjunto de compromissos assumidos pelo Brasil para sediar a competição. Entre outras medidas, disciplina como se dará a venda de ingressos, o direito à meia entrada, além de vistos de trabalho provisório para estrangeiros envolvidos no evento. Trata ainda da responsabilidade do Brasil na segurança dos torcedores, atletas e profissionais que vão trabalhar na Copa, bem como da transmissão das partidas. O projeto também flexibiliza a legislação trabalhista para permitir a contratação de voluntários durante o evento. No início de abril, o Congresso aprovou outro projeto relacionado à Copa, com a previsão de isenção de ISS para as empresas participantes do evento. A proposta foi criticada por deputados do Novo e do Missão. O deputado Kim Kataguiri, do Missão de São Paulo, questionou a premiação às jogadoras da seleção brasileira que participaram dos primeiros torneios internacionais de futebol feminino e as obrigações assumidas pelo Brasil.
5: R$15 milhões gastos com a premiação lá do passado, que tem nenhum vínculo com aquilo que está acontecendo hoje ou com a competição que vai acontecer no ano que vem, que não há nenhum incentivo para novos atletas. Então, meu posicionamento absolutamente contrário ao projeto. O discurso de que a Copa deixa infraestrutura, deixa legado, é falacioso. A gente já escutou essa balela, não deixou nada. Deixou um monte de político roubando em obra superfaturada, um monte de elefante branco. A FIFA vem, saqueia o país e depois vai embora.
4: A relatora do projeto, a deputada Gleisi Hoffmann, do PT do Paraná, acrescentou ao texto o conteúdo de uma medida provisória também editada pelo governo, que regulamenta o uso de marcas, símbolos oficiais e direitos de transmissão e de mídia, também como parte dos compromissos assumidos pelo Brasil para sediar a competição. Ela também acatou sugestão de deputados do PL e retirou a manifestação política como um dos motivos previstos para a retirada de torcedores dos estádios. A deputada Gleisi Hoffmann defendeu a premiação às atletas brasileiras que participaram das primeiras competições oficiais da FIFA, muitas das quais, segundo ela, passam por dificuldades financeiras. Prêmio parecido foi aprovado antes da Copa de 2014 para homenagear os jogadores campeões mundiais pelo Brasil. Ela também justificou a importância da competição para o país.
6: Um evento mundial desta dimensão tem um impacto muito grande na economia do país e também nas questões sociais e nas questões desportivas. E teve legado da Copa de 14, sim, não foram só os estádios. Nós tivemos legados na infraestrutura de transporte, com metrôs, bondes que foram implantados, nas vias, nos aeroportos, na infraestrutura de saneamento. Tudo isso foi muito importante para o Brasil.
4: O Brasil participou de todas as 9 edições da Copa Feminina de Futebol. Ficou em terceiro lugar em 1999 e foi vice-campeão em 2007. O projeto, que trata de medidas relativas à realização da Copa do Mundo Feminina de Futebol, seguiu para análise do Senado. Da Rádio Câmara de Brasília, Antônio Vital.
3: Desenvolvimento Regional.
7: Luísa Canziani, do União do Paraná, destaca o sucesso da Expo Londrina, ocorrida entre os dias 10 a 19 de abril. Segundo a deputada, a edição de 2026 bateu recordes de público com mais de 700 mil visitantes e deve superar R$1,7 bilhão em negócios.
8: Luísa Canziani observa que o evento se consolida como uma das maiores feiras de agronegócio da América Latina, referência em produção, inovação e sustentabilidade para o setor.
7: Bebeto, do PP do Rio de Janeiro, cita a sua atuação na área de transportes, com ênfase na situação da BR-393 no sul fluminense. Segundo ele, a rodovia enfrenta abandono, altos índices de acidentes e falta de manutenção, afetando diretamente a população da região.
8: Bebeto afirma que após a articulação com o governo federal, houve a liberação de recursos para a recuperação da via. Ele também comenta outras iniciativas voltadas à mobilidade urbana, defendendo investimentos em infraestrutura para reduzir congestionamentos e melhorar a trafegabilidade nas estradas.
7: Termina agora o Jornal Câmara dos Deputados, com trabalhos técnicos de Everson Urani e apresentação de Márcio Aquiles Sardi e José Carlos Andrade. Uma ótima noite para você.
8: Você fica com as notícias do Tribunal de Contas da União. Boa noite e até amanhã.
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11: O Tribunal de Contas da União fez auditoria para avaliar a oferta de internet nas escolas da rede pública. A fiscalização analisou ações do governo federal e identificou problemas que podem comprometer o uso da tecnologia no ensino. O trabalho encontrou falhas de planejamento e gestão. Em muitos casos, falta definir de forma clara as prioridades e acompanhar os projetos de forma adequada. O TCU também identificou dificuldades na coordenação entre os órgãos responsáveis e na execução das ações. Na prática, isso significa que algumas escolas podem até ter internet instalada, mas sem condições reais de uso em sala de aula. Para o tribunal, os problemas podem comprometer os resultados da política pública. O TCU recomendou melhorias na gestão, no monitoramento e na articulação entre os responsáveis pelo programa. 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
1: Olá, muito boa noite. Exatamente 10 horas em ponto nesse momento. E começa agora o nosso Resumo TMC, nessa segunda-feira, dia 4 de maio. Seja muito bem-vindo, muito bem-vinda. Meu nome é Alexa Marini e está começando agora o nosso programa aqui comigo e também com a minha companheira de bancada, Pietra Mesquita. Boa noite, Pietra.
2: Boa noite, Alexa. Boa noite você que está acompanhando aqui a programação da TMC. Começou o seu jornal favorito no finzinho da noite, o Resumo TMC. A gente segue aqui até meia-noite com você sintonizado aí em São Paulo e em Brasília no 100.1, no Rio de Janeiro no 101.3, Curitiba no 100.3, Belo Horizonte no 88.7 e você que tá aí de Recife, né, 92.7. Também acompanha a gente lá no YouTube, @TMC News BR, foi. A gente tá por lá também, a gente tá no chat lá, então vendo as suas mensagens. E é isso, né? Aqui no Resumo TMC a gente faz esse jornal com você também, então é importante essa interação, certo, Alexia?
1: É isso mesmo, além das principais notícias do dia, do mundo da política, da música, da cultura e do entretenimento, também com a sua participação aqui com a gente, no Todo Mundo Comenta, inclusive daqui a pouquinho a gente vai revelar o assunto da nossa enquete, então já anota o número do WhatsApp. Eu vou repetir aqui para você que ainda não tem o número da TMC salvo no celular, é o DDD 11 97221 1001. Repetindo mais uma vez, DDD 11 97221 1001. Tô aqui com o celular da produção, com o Canequinha fazendo aqui os cuidados dele, e ele vai separar aqui as mensagens de vocês ao longo da nossa programação para você compartilhar como é que tá sendo a segunda-feira, participar, obviamente, do nosso Todo Mundo Comenta. Daqui a pouquinho eu vou revelar o assunto. Então vem com a gente que a gente vai adorar ter a sua companhia. E vocês já sabem, Transamérica agora é TMC. Quem escuta sabe.
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0: E a gente abre as manchetes aqui de hoje com uma notícia muito triste, porque uma aeronave de pequeno porte caiu no estacionamento de um edifício residencial na rua Ilacir Pereira Lima, no bairro Silveira, na região nordeste de Belo Horizonte. Isso aconteceu nessa segunda-feira, depois da aeronave chocar com um prédio. O avião transportava 5 pessoas.
1: 3 pessoas morreram e 2 ficaram feridas. O piloto, ele tinha comunicado à torre de controle do aeroporto da Pampulha que enfrentava problemas durante a decolagem.
0: O avião, infelizmente, não conseguiu ganhar altitude e a aeronave percorreu cerca de 4 quilômetros voando muito baixo, né, próximo aos prédios.
1: Ao tentar passar por um edifício, não conseguiu evitar o impacto entre o terceiro e o quarto andar ali do prédio. Depois do choque, gente, né, da aeronave com o prédio, os bombeiros, eles neutralizaram os riscos de explosão com a aplicação de espuma mecânica sobre o combustível derramado no local.
0: A aeronave é um modelo Neiva EMB 721C, fabricada ali em 1979. O registro da Agência Nacional de Aviação Civil aponta Flávio Loureiro Salgueiro como proprietário desde o dia 27 de março de 2023.
1: O avião, ele tem capacidade para até 5 passageiros, incluindo ali além do piloto, e as causas exatas do acidente ainda não foram determinadas.
0: As identidades das pessoas que estavam na aeronave também não foram divulgadas. Agora, 10 horas mais 3 minutos, a gente vai agora falar de política, porque o presidente Lula vai viajar aos Estados Unidos nessa semana para encontrar o presidente norte-americano Donald Trump, né? Depois desse encontro, realmente parece que vai acontecer. Fontes do governo brasileiro confirmaram que ele vai viajar na quarta-feira e o encontro vai acontecer no dia seguinte.
1: Pois é, Lula e Trump, eles acertaram aí uma visita do presidente brasileiro a Washington durante um telefonema no início do ano, né? A expectativa inicial era de que o presidente encontrasse Trump durante março, o que acabou não acontecendo depois que os Estados Unidos entraram em guerra com o Irã. O presidente brasileiro vem criticando seguidamente a guerra no Oriente Médio, que fechou o Estreito de Hormuz, crucial para o transporte de petróleo mundial.
0: E o ex-presidente Jair Bolsonaro deixou o Hospital DF estar em Brasília nessa segunda-feira. Ele passou por uma cirurgia no ombro direito na última sexta-feira.
1: Ele retornou ao condomínio solar de Brasília, no Jardim Botânico, onde cumpre prisão domiciliar. O procedimento cirúrgico, ele teve o objetivo de reparar o manguito rotador.
0: A intervenção visou avaliar dores no ombro direito e ele ficou internado por 3 dias no hospital.
1: De acordo com o boletim médico divulgado pelo hospital, a cirurgia ocorreu sem intercorrências. A equipe médica considerou o procedimento, então, bem sucedido.
0: Lembrando, né, que Bolsonaro cumpre condenação de 27 anos e 3 meses por tentativa de golpe de Estado. O regime inicial estabelecido foi o fechado, mas o ministro Alexandre de Moraes, do Supremo Tribunal Federal, autorizou a transferência para a prisão domiciliar.
1: Agora, 10 horas mais 5 minutos, a gente muda um pouquinho de assunto, porque o Gabriel Galípolo, presidente do Banco Central, cancelou a sua participação na audiência pública da Comissão de Assuntos Econômicos do Senado. O motivo foi indisposição.
0: A sessão que tinha como objetivo esclarecer a atuação do Banco Central, no caso Master, estava marcada para terça-feira. A nova data está em negociação.
1: Agora, um alerta para você que tem que tirar o seu título de eleitor ou transferir aí domicílio eleitoral e resolver pendências cadastrais. Olha só, tudo isso termina nessa quarta-feira, tá? Cidadãos aí que não regularizarem a situação até essa data vão ser impedidos de votar nas eleições gerais de outubro desse ano.
0: O pleito vai definir presidente da República, governadores, deputados federais, estaduais e também senadores. O Tribunal Superior Eleitoral disponibiliza serviços online para facilitar a regularização.
1: E olha, grande parte dos procedimentos pode ser feito aí pelo site oficial, na seção autoatendimento eleitoral. E a emissão do primeiro título e o cadastramento de biometria exigem, então, comparecimento presencial, tá? A um cartório eleitoral ou posto de atendimento da Justiça Eleitoral.
0: Agora, 10 horas mais 6 minutos e a gente fala sobre o novo Desenrola Brasil, que foi lançado pelo governo federal nessa segunda-feira. O programa permite que brasileiros com renda de até 5 salários mínimos renegociem débitos com instituições financeiras.
1: Pois é, as dívidas elegíveis são aquelas de cartão de crédito, cheque especial e crédito pessoal contratadas até o dia 31 de janeiro de 2026 e atrasada entre 90 dias e 2 anos. O programa ele foi estruturado em 4 categorias: famílias, fiéis, empresas e agricultores rurais.
0: E a renegociação de débitos com bancos e operadoras de crédito é um dos principais eixos da iniciativa. Brasileiros que ganham até R$ 8.105 podem participar do programa.
1: E os interessados, eles devem procurar os canais oficiais das instituições financeiras onde possuem débitos. Os juros, eles vão ser aí limitados a 1,99% ao mês.
0: Os descontos no valor principal da dívida variam de 30% a 90%, conforme a linha de crédito e também o prazo. O governo disponibilizará uma calculadora para que os trabalhadores possam calcular o desconto aplicável.
1: E a Caixa vai transferir o dinheiro do FGTS diretamente para o banco em que o trabalhador possui débitos. O objetivo, gente, é garantir que os recursos sejam efetivamente usados para quitar dívidas. Agora, 10 horas mais 8 minutos.
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0: E aí a gente vai se encaminhando pro finalzinho da segunda-feira. Achou preguiça depois daquele feriadão prolongado? O pessoal ficou de folga aí, sexta, sábado e domingo. Eu tava aqui de plantão, né? Mas tudo bem, faz parte da profissão.
1: Eu aproveitei a folguinha.
0: A Pietra tava
1: não
0: de
1: causando
0: folga.
1: Inveja na Alexa, mas eu aproveitei um pouquinho.
0: Mas tudo bem, a minha hora vai chegar no próximo. Estamos aí, hein? Bom, mas tudo isso pra falar que a gente sempre traz aqui a previsão do tempo pro dia seguinte, ou seja, pra terça-feira, que é pra você conseguir se programar, já separar aquele look, né? Aquela blusa de manga comprida ou de manga curta. Então vem com a gente que eu te explico aqui, eu e Pietra Mesquita, tintim por tintim. Começando então pela região sul.
1: Exato, a gente vai pra Curitiba, porque o dia lá começa com sol, mas atenção aí pra nevoeiro logo no amanhecer, tá, gente? Aquele clima mais fechadinho, típico, né, de Curitiba. Ao longo da tarde, as nuvens vão aumentando. Então, atenção aí para quem mora em Curitiba. A máxima de 26 graus e a mínima de 13.
0: E da região sul, nós vamos para o sudeste, começando por Sampa. Em São Paulo, terça-feira, amanhã começa com sol e aumento de nuvens. À tarde, pancadas de chuva entram em cena. Mas calma, à noite o tempo abre. Então, previsão de chuva em São Paulo apenas no período da tarde. Máxima de 28 graus e a mínima de 16.
1: E aí no Rio de Janeiro, né, gente? O cenário perfeito para quem gosta de um tempinho firme. Porque por lá teremos o sol aí predominando o dia inteiro, tá? Com algumas nuvenzinhas ali durante a tarde. E uma noite bem estrelada, do jeito que o carioca gosta. Máxima de 29 graus e a mínima de 17.
0: E ainda no sudeste, nós vamos para Belo Horizonte. Terça-feira, o tempo segue tranquilo. Sol com algumas nuvens e sem previsão de chuva. Então pode ficar tranquilo aí, BH sem chuva. Máxima de 27 graus e mínima de 15.
1: Pois é, e agora a gente vai para Brasília, porque o clima lá também é estável. Sol com algumas nuvens aí e nada de chuva também. A máxima de 27 graus e a mínima de 16.
0: E fechando com chave de ouro a nossa previsão do tempo, a gente vai para o Nordeste para fechar aqui com Recife. Sol com algumas nuvens, mas com chuva rápida tanto durante o dia quanto à noite. Então é bom já separar aquele guarda-chuva, aquela capa de chuva, porque vem aí chuvinha passageira que vem e vai. Máxima de 29 graus e mínima de 24. Agora são 10 horas mais 11 minutos.
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1: 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Olha só, o governo federal anunciou a nova edição do programa Desenrola Brasil, né? O Desenrola Brasil 2.0, que vai ter prazo de 90 dias para a população inadimplente poder renegociar dívidas aí antigas. O repórter Adrian de Almeida acompanhou a coletiva e traz detalhes pra gente.
3: O novo Desenrola Brasil foi lançado e vai estar disponível por 3 meses para que a população possa renegociar dívidas que estejam com pelo menos 90 dias de atraso. O programa tem como público-alvo famílias endividadas, beneficiários do financiamento estudantil, o FIES, micro e pequenas empresas, além de trabalhadores rurais. Na maioria dos casos, o que deve acontecer é trocar o crédito antigo por uma nova dívida, porém, com juros menores e maior prazo para pagamento. entram no programa dívidas contratadas até 31 de janeiro deste ano, mas cada fase do programa com os próprios prazos e dinâmicas. Segundo o ministro da Fazenda, Dario Durigan, o programa deve ter, em média, 65% de desconto nas dívidas e com juros mensais menores que os praticados pelas empresas.
4: Na média, o desconto vai ser de 65% para essas operações. Então, uma dívida de 10 mil reais passa a ser uma dívida de 4,5. E é uma dívida que vai incidir juros, não de 15%, como é a do cartão de crédito, mas vai incidir um juros de 1,99 ao mês. E é uma dívida que pode ser parcelada em até 4 anos.
3: Já o presidente Lula comentou que um dos objetivos do programa é ajudar as famílias que começaram a se endividar com valores pequenos e que vão aumentando com o tempo.
5: Não é correto um cidadão brasileiro, um cidadã, sabe, tá com o nome sujo no Serasa por causa de uma dívida de 100 reais, de 150 reais, de 200 reais. Não tem lógica isso. Aí, o mercado transforma esse cidadão num clandestino. Porque ele não pode mais comprar nada a crédito, ele não pode mais ter conta em banco, ou seja, ele vira um freguês da bandidagem da geotaxa.
3: O novo Desenrola Brasil vai ficar disponível por 90 dias. Neste prazo, qualquer um que se encaixe nas condições pode participar da renegociação de dívidas.
0: E ainda falando sobre o novo Desenrola 2.0, ele chega como uma promessa de descontos altos, né? Em dívidas como cartão de crédito e cheque especial e até o uso de parte do FGTS. Quem detalha as regras e os impactos é a especialista Juliana Inhas, professora de economia do INSPER.
6: A gente tem aí, dentro desse programa, uma possibilidade interessante de renegociação de dívida, especialmente porque realmente o brasileiro está muito endividado, as inadimplências, as taxas de inadimplência são altas, isso traz, claro, um grande risco para o sistema, as pessoas começam a parar de acessar o mercado consumidor, elas perdem, né, a possibilidade de compra, então isso tudo realmente é muito negativo. Agora, a utilização do FGTS, apesar de economicamente e até matematicamente ser viável, especialmente porque a gente está falando de um recurso que retorna muito pouco para o trabalhador, ele acaba sendo, claro, dentro dessa da própria função que o FGTS tem dentro da economia, é uma garantia para esse trabalhador lá no futuro, né? Então, se ele por acaso ficar desempregado, se ele quiser dar entrada na casa própria, se ele for se aposentar, ele tem aquele recurso ali disponível. E isso, dentro do princípio do FGTS, é algo muito importante. A gente concordando ou não, o FGTS existe para isso. Então, quando a gente pensa na utilização desse tipo de recurso para pagar dívida, a gente tem que fazer, sim, essa ressalva de que, olha, o que o consumidor está fazendo é trazer um dinheiro que ele teria lá na frente, então um consumo que ele teria lá na frente para agora. E as pessoas têm que ter muita consciência de que isso significa ter menos dinheiro lá na frente. Então não existe mágica dentro dessa história, existe uma realocação de recursos que pode, sim, se a gente não conseguir barrar, né, estancar esse processo de crescimento muito exacerbado do endividamento, a gente pode correr o risco de, se essa medida for reeditada, feita outras vezes, daqui a pouco o trabalhador não ter esse recurso lá na frente, o que pode trazer um problema novo e bem sério daqui a um tempo. De fato, essa medida ela pega um curto prazo, né? Então, se o intuito com essa medida for resolver o endividamento de curto prazo, fazer as pessoas voltarem ao mercado consumidor, né? Então, se a ideia é aquecer a economia, é uma medida que tende a ter ali seu efeito. Eu acho que a gente está tratando um sintoma e não a causa, né? Então, o grande problema é a gente está tratando esse sintoma. A economia brasileira realmente é uma economia com endividamento elevado de maneira estrutural e a gente não está tratando realmente a raiz desse problema. A gente está tratando um efeito, que é um efeito negativo, sem dúvida, mas se a gente não tratar a causa do problema, a gente vai ter que ficar fazendo novos desenrolos a todo período. Qual a capacidade que a gente tem, né, institucional, inclusive, de ficar reeditando o mesmo programa? Isso traria certamente, pode trazer certamente problemas inúmeros, que vão desde a utilização, né, de todo o recurso que o trabalhador tem ali no seu FGTS, até o caso de as pessoas começarem a entender que existem até incentivos a se endividar, a eventualmente não fazer os pagamentos, entendendo que sempre vai vir uma ajuda, sempre vai vir um novo programa que corta juros. Então, acho que realmente tem muitas coisas aí nessa história que precisam ser pensadas, e eu destacaria a principal delas, a gente tratar realmente a grande causa desse endividamento, que é a renda baixa e, adicionalmente, aí a nossa produtividade baixa, que faz com que as pessoas tenham pouca renda. A partir do momento que a medida é aprovada, aí a gente vai começar a ver certamente aí uma força-tarefa para conseguir colocar realmente essa medida já sendo implementada, né? Eu não acredito, dado que a gente está aí num ano eleitoral, que esse tipo de medida é uma medida muito importante, especialmente para conseguir aí reduzir as taxas de inadimplência, colocar a economia um pouco para cima, né, tentar dar estímulos econômicos, eu não duvido que essa medida vá ser, de alguma forma, implementada com uma grande rapidez. Então, existe um foco forte em inadimplência, justamente porque a ideia é fazer com que essas pessoas que perderam acesso ao mercado consigam retornar a ele, né? O Desenrola 1.0, né, que foi a primeira versão, esse sim atacava também, de alguma forma, esse endividamento excessivo, né? Aparentemente, o foco agora é muito em quem está inadimplente, são as pessoas que têm as dívidas em atraso, né? Tanto que existem todos os critérios lá, né? Então, são atrasos a partir de 90 dias, né? Um período específico ali de 2 anos, são dívidas, né, que têm um determinado valor, a renda, né, também comprovadas em determinadas faixas. Agora, de fato, esse endividamento aí, ele também é um grande problema, né? Tira o sono do trabalhador, tem também tirado muito sono do governo, porque endividamento alto acaba pressionando taxa de juros, acaba pressionando risco, e isso para a economia é um problema evidente, né?
1: Agora, 10 horas mais 18 minutos, a gente vai falar de eleições e vamos lá para Curitiba, porque durante sabatina na TMC Paraná, Sérgio Moro falou sobre a filiação ao PL, relação com a família Bolsonaro e pré-candidatura ao governo paranaense. Quem traz os detalhes para a gente é a nossa repórter Isabela Miranda.
7: O senador Sérgio Moro, do PL, classificou como um movimento natural a sua filiação ao Partido Liberal durante a sabatina realizada pela TMC Paraná. Moro afirmou que encontrou dificuldades em garantir a sua pré-candidatura ao governo do estado quando estava no União Brasil, após a federação com o Progressistas, o PP, que teria lideranças contra o seu projeto de disputar o executivo estadual.
8: Surgiu o convite para ir para o PL, pelo Flávio Bolsonaro, né, pelo Valdemar e pelo também senador Rogério Marinho, e eu aceitei porque eu tenho esse projeto, né, aqui para o nosso estado. Eu já tinha feito um movimento lá em 22, quando fui eleito senador. Não tive apoio do Bolsonaro, mas ainda assim, no segundo turno, quem que eles chamaram no Paraná para ajudá-lo contra o Lula nos debates do segundo turno? Me chamaram, eu fui lá, mesmo não tendo sido apoiado, porque eu entendia que era o melhor para o país, porque o governo Lula está sendo esse desastre, tanto ético como econômico, que a gente está vendo.
7: Dentre suas propostas para o governo do Paraná, Moro coloca a construção de um presídio de segurança máxima. O senador afirmou que a localização do prédio seria estudada posteriormente, após a elaboração de um projeto técnico.
8: Nós precisamos ter um presídio de segurança máxima estadual. Existe algo chamado assim em Piraquara, mas de fato não é. Precisamos ter um presídio aos moldes dos presídios federais. Cela individual, sem fuga, sem celular. Não adianta nada você prender o criminoso e ele continuar comandando o crime lá de dentro da prisão. Onde vai ser esse presídio? Isso vai depender da construção técnica, né? Nós vamos preparar um projeto técnico e vamos estudar qual que é o melhor local para ter esse estabelecimento. Mas isso vai ser feito com a segurança para não incomodar ninguém ali da região que ele for construído.
7: Ao longo desta semana, a TMC Paraná apresenta uma série especial de entrevistas com os principais pré-candidatos ao governo do estado. Todas as entrevistas foram gravadas separadamente, sem que cada pré-candidato tivesse acesso ao conteúdo dos demais pré-candidatos. Cada convidado teve 25 minutos para apresentar propostas, ideias e responder sobre os temas que impactam a vida dos paranaenses. A série começou nesta segunda-feira, dia 4, com Sérgio Moro. Na terça-feira, dia 5, é a vez de Requião Filho. Na quarta, Rafael Greca participa. E na quinta-feira, quem encerra a série é Sandra Alex. Sempre às 10h30 da manhã, dentro do Paraná TMC. Os principais cortes das entrevistas vão entrar no Instagram, no @TMCParaná. Além disso, a íntegra das sabatinas também vão estar disponíveis no canal do YouTube da TMC News BR.
0: E daqui a pouquinho a gente vai falar sobre o show da Shakira no Todo Mundo no Rio. Agora, 10 horas mais 22 minutos.
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0: 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Agora 10 horas mais 24 minutos e agora é hora do nosso Todo Mundo Comenta.

0: É, diz aí a sua opinião aqui no nosso Todo Mundo Comenta de hoje. Inclusive, já anota o número do WhatsApp. É o DDD 11 97221 1001. Também tem a nossa transmissão, youtube.com/TMCNewsBR. E vocês sabem, né? Teve o show da Shakira nesse sábado. Bombou, pra variar, foi o maior sucesso. E nem nas edições anteriores também, né? A gente teve ali a Madonna em 2024, na primeira edição, né, do Todo Mundo no Rio. Em 2025 tivemos Lady Gaga também arrasando o coração dos Little Monsters. E esse ano tivemos Shakira ali com os seus hits, com participação de Caetano, participação de Bethânia, Ivete Sangalo, Anitta, enfim. Ela trouxe bastante variedade aqui do nosso repertório brasileiro também ao show. Ela que já veio ao Brasil várias vezes, já concedeu várias entrevistas, e a gente tá falando um pouquinho aqui do show da Shakira, falamos bastante ao longo da nossa programação, e fica aí o mistério, aquela expectativa para o ano que vem, né? O ano de 2027, quem será que vem aí, Pietra Mesquita?
1: Pois é, temos aqui algumas pessoas cotadas, tá? Como por exemplo, Beyoncé, né? Temos Justin Bieber.
0: Prometa Beyoncé. Né, Maria Fernanda?
1: Se o Justin Bieber vier e me meter um show do Coachella, a Alexa com certeza vai ficar bem chateada, né? Vai abrir o YouTube dele e ficar rodando música. Já pensou, gente?
0: Ai, que não, tristeza, hein? Não. Falei Maria Fernanda porque é a nossa editora-chefe aqui do resumo do
1: Ela Express. Fala prometa sempre.
0: Sempre que alguma. Ela prometa.
1: Então, em homenagem a você, viu, Mafê?
0: Prometa. Essa foi pra você, Mafê. Agora, a Beyoncé. Olha,
1: eu acho que seria recorde total, viu, gente?
0: Ia ser babado,
1: viu? Bater aí Madonna, Lady Gaga e a nossa...

0: aqui, ó, ele cantava assim: Love me, love me, say that you love me. Ah, não tem como, né?
1: Eu amo,
0: gente. Bom, mas além do Justin Bieber, tem Beyoncé, que a gente falou aqui, que aí ia ser, ó, maravilhoso, podia trazer ali o repertório das suas, seus clássicos também. Tem o Dangerously in Love, álbum dela, Renaissance, Cowboy Carter, também, que foi o último dedicado ao country. E quem sabe ela passa por Copacabana. Mas tem também uma outra diva maravilhosa.
1: Que essa aí faria um sucesso.
0: Nossa, né? Essa daí eu fico em dúvida, eu acho que eu ia preferir ela, viu? Tô falando da Rihanna, estamos falando aqui de Rihanna. Rihanna, olha, Beyoncé e Rihanna aí é uma briga boa entre as duas, viu? Eu acho que eu sou mais time Rihanna, viu? Confesso.
1: É que eu acho que a Rihanna não tá lançando muito álbum, né? Muita música. Já pensou se ela vem e lança um álbum aqui lá no Rio de Janeiro?
0: Ia ser um comeback tanto, hein, pra
1: esse
0: ela.
1: Perfeito, gente.
0: Maravilhoso.
1: Não ia ter areia da praia, né? Ia ficar lotado. Copacabana, esquece. Ia ter que abrir pra outros lugares, assim, porque realmente o pessoal ia pirar.
0: Esquece. Ela que lançou ali o One Tie, né? Há uns tempinhos, última turnê 2016.
1: Ô, gente.
0: Tá na hora,
1: 10
0: de...
1: anos.
0: Tá na hora, hein, Rihanna? E olha só, né? Eu sou muito fã dela, mas sinto saudade de novos repertórios, mas me contento até então com os antigos. Aqui, seguindo a nossa lista, tem também Paul McCartney, para os fãs de Beatles, né? Ele que tá de volta, inclusive, com um novo disco, The Boys of Dungeon Lane, né? Que deve ser lançado no dia 29 de maio. Tá chegando, inclusive. Tem expectativa, inclusive, que saia uma turnê mundial com esse novo trabalho. E quem sabe também ele coloca aí seus pés na areia de Copacabana em 2027.
1: É, seria uma boa, né? E o U2 também. Tem aqui, tem a Adele. Não sei se a Adele seria... Acho que seria bom, hein?
0: Ia ser ela,
1: bom, não tá
0: também.
1: Com, ela não tá com... Não deu um breakzinho na carreira, por enquanto. Ela tá pausadinha, né? Ela não tá fazendo show, não tá também lançando música. Então, quem sabe a Adele voltando pra música novamente lá no Rio de Janeiro. Acho que seria incrível.
0: É, inclusive,
1: né?
0: Teve um show ali em Munique, na Alemanha, que teve um fã que cobrou ela. Falou assim, você tem que ir pro Brasil. Aí ela falou, eu sei, é que é logística, eu tô tentando ao máximo, tô tentando. Quem sabe agora é uma boa oportunidade. Tem também aqui Rolling Stones na nossa lista, né? Bom, quem sabe também a gente tem um show deles aqui em 2027. E também até cotado aqui, quem sabe, BTS.
1: É, esse aí.
0: Esse aí ia ser também...
1: Uma legião de fãs, viu?
0: Uma legião de fãs. Se anunciar, amanhã já tem gente acampando, viu?
1: Eu também acho.
0: Porque em São Paulo, menina, o pessoal aqui empenhado, viu, pra assistir o BTS. E é isso mesmo, amor de fã, é lógico que com segurança, não vai correr risco na rua. Mas esses são alguns dos nomes que a gente trouxe aqui, que talvez possam vir pra o Todo Mundo no Rio em 2027. E eu passo a bola pra você, nosso ouvinte, nosso telespectador. Quem que você gostaria que viesse em 2027 pro Todo Mundo no Rio? Você pode até não ir presencialmente ao show. Eu, por exemplo, adoro assistir shows no sofá da minha casa, né? No conforto do meu lar, pedir aquele delivery basiquinho e ficar ali, ó, no meu sofazinho de boa assistindo ao show, né? As transmissões que sempre são feitas ali, seja por um canal ou outro, mas... Fica aí o questionamento pra você. Você tem um ídolo, uma banda, cantor, cantora favorita, trio, enfim. Manda pra gente no WhatsApp, DDD 11 97221 1001. Também no YouTube, né, Pietra?
1: É verdade. Vai lá no nosso YouTube e digita assim, ó, na procura, @TMCNewsBR. Aí você vai encontrar a nossa live, né, ver o nosso rostinho. E tem o chat, onde você pode participar também da nossa enquete e mandar aquele recadinho pra gente interagir aqui ao longo do nosso resumo TMC, tá? Então, @TMCNewsBR, fechou?
0: Fechou. Agora são 10 horas mais 31 minutos.
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1: 10 horas mais 32 minutos, a gente muda um pouquinho de assunto por aqui no nosso resumo TMC, porque o vice-presidente Geraldo Alckmin recebeu nessa segunda-feira uma comitiva da Suécia para discutir o fortalecimento do comércio internacional. A reunião

0: integra aí o pacote de ações que celebram os 200 anos das relações diplomáticas entre os dois países. O Bernardo Silva, o nosso repórter, acompanhou tudo e traz os destaques pra gente.
1: Além de Geraldo Alckmin, também estiveram presentes na reunião a embaixadora da Suécia, Karin Wallström, John Larson, CEO da Sweden Business, Mikael Johansson, CEO da Global da SEAB, entre outros líderes empresariais. Eles discutiram o fortalecimento dessa relação bilateral em inovação, tecnologia verde, sustentabilidade, defesa e reindustrialização. Em entrevista para a TMC, a embaixadora sueca comentou os próximos passos. E em coletivo, o vice-presidente citou pontos positivos do acordo entre o Mercosul e a União Europeia.
2: Então eu acho que verdadeiramente as empresas suecas estão mostrando o caminho para o futuro. É a cooperação, é fazer coisas em colaboração, é fazer produtos suecos que são feitos aqui no Brasil, como é o caso com Electrolux, Scania, Saab, Volvo, etc. Muitas empresas suecas, durante esses 200 anos, tinham trazido a produção para o Brasil.
3: Com a União Europeia Mercosul, muitas NCMs foram zeradas agora dia 1º de maio, então deve crescer ainda mais essa exportação entre os nossos países, complementariedade econômica e integração econômica. Então, extremamente importante.
1: Continuando a agenda que projeta o Brasil no comércio exterior, o presidente Lula se encontra com o presidente dos Estados Unidos, Donald Trump, em Washington nesta quarta-feira, onde devem discutir interesses dos dois países. Ainda na coletiva, o vice-presidente Geraldo Alckmin também aproveitou para comentar a rejeição do nome de Jorge Messias ao cargo no STF e disse os motivos que o levam a lamentar a decisão.
3: Porque é uma pessoa preparada, jurista, com experiência, com um espírito público, uma vida dedicada ao serviço público, mas enfim, isso compete ao Congresso Nacional. Ruim, porque você vai ficar com um ministro a menos, né, 10, um Supremo já sobrecarregado de processos. Eu acho que o presidente Lula está definindo, né, a sua nova indicação.
0: É, e as eleições estão chegando, o clima vai se esquentando para as movimentações aí do xadrez da política. E a gente fala das eleições 2026 ainda no nosso resumo TMC, para você conhecer o Pilili, mascote das eleições deste ano, lançado pelo TSE. Então vamos lá, o Tribunal Superior Eleitoral apresentou nessa segunda-feira, dia 4, a mascote das eleições deste ano, a personagem Pilili. É uma urna eletrônica que, segundo o TSE, vai rodar o país para promover a participação da sociedade na votação. Então, ali, de acordo com o Tribunal Superior Eleitoral, né, entre aspas, defensora da democracia, acessível, fácil de lidar e muito sociável, a Pilili é o símbolo das eleições. Inspirada na urna eletrônica, a mascote será a porta-voz da Justiça Eleitoral, imparcial e aguerrida, estará nas campanhas em defesa do voto e da escolha consciente. Para ela, agora é o grande momento, é a festa democrática. Para você que acompanha a nossa transmissão, já anota aí, é youtube.com/TMCNewsBR. Consegue enxergar, né? A Pilili é basicamente uma urna eletrônica gigante, com olhos, boca, nariz, um sorrisão bem simpática, né? Para mostrar aí que a democracia segue forte no nosso sistema eleitoral. Sistema eleitoral brasileiro este, inclusive, que é muito ágil ali na sua contagem de votos. A gente precisa valorizar, né? E a Pilili foi apresentada durante um evento que celebrou os 30 anos da urna eletrônica, com a participação da ministra Carmen Lúcia, atual presidente do TSE. O nome Pilili é uma onomatopeia do som emitido pela urna eletrônica ao término da votação. Sabe aquele tirirê? Então, é por isso que ela levou esse nome. A mascote não tem voz e se comunica por gestos e formas gráficas. E ao apertar a tecla confirma da roupa da mascote, o único barulho que escutamos, é óbvio, é o pirili característico das urnas. Então, olha aqui, bacana, ó. É, isso aí. A ideia do TSE é que a Pirelli rode pelo Brasil para motivar, então, eleitores jovens a comparecerem às urnas nas eleições de outubro. Além disso, a mascote deve aparecer em animações, vídeos educacionais, tutoriais e materiais impressos, né? Durante o evento, Carmen Lúcia celebrou a nova mascote e lembrou da importância da urna eletrônica no processo eleitoral do país. Ela disse, então, à ministra, né? Nesses 30 anos, acabou com a fraude eleitoral, acabou com a possibilidade de pessoa votar por outra e acabou com a possibilidade de não ser o resultado escolhido pelo povo, né? Então, informação bacana, curiosa aí, essa nova mascote, então, representando as eleições deste ano de 2026.
4: É isso, importante, gente. Vamos votar, né? Regularize seu título de eleitor, tire o seu título de eleitor, quem não tirou. É importante demais a gente comparecer aí às urnas e fazer o nosso papel como cidadão, fechou? Agora, 10 horas mais 37 minutos, a gente fala sobre o estado de saúde do ex-presidente Jair Bolsonaro, que ele recebeu alta depois de passar por uma cirurgia no ombro direito. Porém, o tratamento vai continuar em casa com sessões de fisioterapia. Quem acompanhou tudo foi a repórter Rafaela Soares.
5: O ex-presidente Jair Bolsonaro recebeu alta hospitalar após passar por uma cirurgia no ombro na semana passada em um hospital particular da capital federal. De acordo com a equipe médica, o procedimento transcorreu bem e teve como objetivo tratar uma lesão no manguito rotador do ombro direito, uma estrutura essencial para a estabilidade e os movimentos de rotação e elevação do braço.
6: Graças a Deus a gente conseguiu controlar essa dor, né? Agora, o pós-operatório dele, a gente já começou com ele a fazer fisioterapia, tanto do cotovelo quanto da mão. Ele vai permanecer de tipóia durante 6 semanas, né? E depois ele vai para a fisioterapia efetiva, tá? A gente espera um tempo de recuperação para ele poder, a gente dá alta para ele, na verdade, entre 6 e 9 meses.
5: Essa cirurgia foi realizada após autorização do ministro Alexandre de Moraes, do Supremo Tribunal Federal. Apesar da alta, o tratamento não foi encerrado. Bolsonaro deve continuar a recuperação em casa, com acompanhamento médico e sessões de fisioterapia para garantir a plena reabilitação dos movimentos. O ex-presidente cumpre prisão domiciliar humanitária após ser condenado a mais de 27 anos de prisão no processo que apurou a trama golpista.
4: Agora, 10 horas mais 39 minutos.
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7: Agora 10:42 e a gente vai falar agora do nosso quadro. Trago muitas curiosidades para falar da Britney Spears. E olha, situação complicada para Britney Spears, viu? A estrela pop fez um acordo com a promotoria no processo por dirigir sob efeito de álcool e drogas. Inclusive, a gente noticiou aqui na nossa programação do Resumo DMC, e ela se declarou culpada de uma acusação menor de direção perigosa. Tudo isso aconteceu nessa segunda-feira, dia 4, e com isso a cantora foi condenada a 12 meses de liberdade condicional e deverá concluir um curso sobre direção sob a influência de álcool ou drogas, além de acar também com multas e taxas. Os advogados de Spears apresentaram a confissão em nome da cantora durante uma audiência em um tribunal superior de LA, nos Estados Unidos. A artista, que tem 44 anos, não precisou comparecer ao procedimento por se tratar de uma contravenção penal. Então, segundo o gabinete do promotor, esse é o procedimento padrão aplicado a réus sem antecedentes por dirigir sob influência, sem envolvimento em acidentes ou feridos e com baixo teor de álcool no sangue. Originalmente, ela respondia a uma acusação de direção sob influência de entorpecentes. Isso tudo depois de ser detida ali por oficiais da Polícia Rodoviária da Califórnia em março. Na ocasião, a polícia localizou Britney e seu veículo depois de receberem ali denúncias de que um BMW preto circulava de forma errática, ou seja, em alta velocidade pelo condado. Segundo a polícia, ela foi levada sob custódia depois de oficiais observarem, então, sinais de embriaguez. Desde então, a cantora deu início a um tratamento contra abuso de substâncias e chegou a se internar em uma clínica de reabilitação. A gente deseja aqui que ela melhore, É uma situação que envolve, então, com certeza aí, uma questão de saúde mental, de vício, em substâncias químicas. Ela que passou por muitos traumas, inclusive toda aquela hashtag que os fãs levantaram, hashtag Free Britney, porque ela passou por uma situação ali com o pai, da tutela dela. Então, assim, após o fim de tutela dela de 13 anos em 2021, a cantora passou por esse período de liberdade, mas tem enfrentado esses novos desafios sérios relacionados à saúde mental, com esse comportamento aí de dirigir, então, alcoolizada. Ela, inclusive, como a gente falou aqui, se internou voluntariamente nessa clínica de reabilitação em abril, depois desse episódio, envolvendo esse consumo de álcool, presa ali por dirigir embriagada. Então, todo esse trauma, inclusive, ela traz ali no seu livro de memórias, de 2023, e depoimentos também, onde revelou ter sido obrigada a tomar medicamentos, trabalhar contra a vontade e ter sua vida controlada pelo pai, o que ela descreveu como traumatizante ele feriu ali emocionalmente muito, né, profundamente, até hoje em dia a gente vê então os resquícios desse trauma. A gente espera muito que a Britney Spears melhore, né, passe então por um tratamento adequado, psicológico também, para conseguir lidar com essa situação. E toda essa questão envolvendo o pai foi ali um prato cheio para a mídia, né? Então ela acabava sendo muito abordada ali pela imprensa, por paparazzis. Inclusive tem até aquele momento que ela tem aquelas fotos, né, que ela tá com a cabeça raspada e aí ela acaba agredindo, mas numa situação ali de desespero mesmo, por estar passando por um momento difícil. E enquanto está passando por esse momento difícil, estar sendo ali o tempo todo supervisionada, né, por fotógrafos, por jornalistas, que acabam, alguns, né, muitas vezes sendo invasivos e acabam também piorando o estado emocional do cantor, da cantora, como por exemplo era o caso muito recorrente ali da cantora Amy Winehouse também, que era muito abordada por fotógrafos, e isso também não tem como, acaba abalando também emocionalmente o artista. Então a gente deseja realmente que tudo fique bem para Britney Spears, né, Pietra?
0: Ela já procurou ajuda, né? Ela tá internada numa clínica de reabilitação, então isso já é um ponto aí, já que ela que quis ir atrás disso, e agora ela segue em tratamento, então a gente torce para que ela fique bem o quanto antes e retorne como a nossa Britney Spears, fazendo muita música, cantando bastante e, enfim, alegrando as nossas vidas aí com a sua arte. Bom, vamos seguir aqui com Trago Muitas Curiosidades. Na verdade, tem música chegando, né? Vamos continuar com esse quadro, porque a gente vai falar de Shakira. A gente vai continuar aqui trazendo esse show icônico de Shakira, que aconteceu lá no Rio de Janeiro, no dia 2, na Praia de Copacabana. Porque olha só, gente, o show, ele repercutiu muito internacionalmente, tá? A Shakira aí foi coroada, inclusive, como a rainha do pop latino, pra vocês terem uma noção. O mega show da cantora colombiana Shakira na Praia de Copacabana ganhou destaque na imprensa internacional, como por exemplo no Reino Unido. A BBC disse que a artista cantou seus maiores hits para uma multidão enorme. O texto destaca que o prefeito do Rio de Janeiro, Eduardo Cavalieri, ele calculou que o evento teve a presença aí de 2 milhões de pessoas. Porém, no entanto, uma análise do BBC Verify, que é o serviço de checagem de fatos da BBC, do show da Lady Gaga em Copacabana em 2025, concluiu aí que esses números estão provavelmente inflados. Mas a gente tá acreditando, a gente vai acreditar no Eduardo. Você acredita, né, Alexa? Foram, mais de 2 milhões de pessoas aí, né, que marcaram presença. E é isso, teve essa checagem ali da BBC, mas a gente prefere acreditar no povo brasileiro e tá tudo certo. A BBC ainda lembrou que o show ele foi financiado pela prefeitura, né? Num esforço aí para revitalizar a economia local, com a expectativa de que o evento gere 800 milhões pro Brasil, 800 milhões de reais. E a agência Associated Press destacou que Shakira encantou a multidão, tá? A reportagem informou que a cantora subiu ao palco às 11 horas da noite, uma hora depois do previsto, enquanto os fãs gritavam ali, aplaudiam em grande excitação e drones voavam acima das cabeças das pessoas para formar a frase "Eu amo você, Brasil" em português, um momento icônico. Logo depois, de surgir a loba, né, que é um símbolo aí da Shakira. A reportagem também noticiou que a artista falou com carinho da primeira vez que esteve no Brasil, 3 décadas atrás. E teve também um jornal alemão que lembrou que muitos dos presentes no show viajaram por horas, em alguns casos atravessaram fronteiras internacionais, para ver a Shakira no palco em frente ao icônico Copacabana Palace, que é o hotel ali que fica em Copacabana. Bom, muita gente falando sobre Shakira, mas aí eu quero trazer aqui o jornal The Independent, que destacou na sua manchete que Shakira transformou a praia numa pista de dança e logo depois coroou, então, a Shakira como a rainha do pop latino, né? Como a rainha do pop latino. Então, Shakira ganhou aí esse título da imprensa internacional como a nossa rainha do pop latino. Um show muito bem visto, né, para a imprensa nacional e internacional também. Eu confesso que no comecinho ali do show eu comecei a assistir, tava meio assim, falei, ih, gente, não vai dar em nada. Do nada me surge um Caetano Veloso, aí do nada Maria Bethânia, aí Ivete Sangalo. Ó, vocês estão vendo aí no YouTube, quem tá acompanhando no TMC News BR tá vendo aí Shakira e Caetano, né, em cima do palco. Ela trouxe muita brasilidade, trouxe muito essa questão de ser latina também, né? Homenageou o povo brasileiro, essa relação que ela tem com a gente. Então, eu acho que Shakira soube levar muito bem esse show e fazer aí um show histórico, como ela mesma falou, né? É o maior show da carreira da artista.
7: E você falando de Caetano Veloso e Bethânia, olha aqui, tem até a fala dela, né? Ela exaltou muito o amor por eles. Então, assim, quando o Caetano entrou, ela disse: a pessoa que eu vou chamar agora no palco é um dos primeiros artistas que descobri quando cheguei ao Brasil, quando eu tinha 18 anos. Eu me apaixonei pela sua música, pela sua voz, pela sua poesia. Para mim, sua elegância e sua sofisticação marcam a história da música brasileira. Com vocês, Caetano Veloso, que honra, eu sou sua fã. E essa música que eu vou cantar com o mestre, eu sempre canto pro meu filho, ela diz ali, o filho dela, Milan, antes de dormir. Por isso significa muito pra mim, que é a canção Leãozinho, né? Uma fofura essa música. Também quando entrou Maria Bethânia no palco, ela disse assim: ai, gente, que noite, essa música me lembra que todos passamos por dificuldades, mas seguimos celebrando, seguimos em frente. Essa próxima artista tem uma voz que atravessa gerações e emociona profundamente. E aí ela anunciou, né, Maria Bethânia, e diz assim: essa noite eu levo no coração, Rio. Teve também uma participação ali da Ivete Sangalo, onde ela disse: eu quero convidar ao palco uma mulher que carrega a alma do Brasil, levantando para cima então nossos artistas. Ela diz ali: uma mulher que tem uma atitude diante da vida que eu quero imitar. Ela é minha amiga, que eu amo, Ivete Sangalo, anunciando então a Veveta aí no show, né? Então ela realmente ali marcou realmente a história do Rio de Janeiro, trazendo ali o seu show. Ela até diz assim, numa das frases, né: não consegui dormir, muita emoção, o que aconteceu ontem à noite no Rio foi inesquecível e arrepiante. Isso depois do show, ela se manifestou ali através do Instagram, né? Diz assim, fomos aproximadamente 2,5 milhões de pessoas reunidas ali e juntos pudemos reconhecer o poder da música em todos nós. Mesmo que o dia tenha sido difícil para muitos de nós, fomos celebrar a vida do jeito que ela é, com seus acertos e imperfeições. Inclusive, o show dela acabou atrasando um pouquinho, porque o pai dela, o show estava previsto ali para 9h45, né, da noite. E aí teve uma questão ali de uma emergência que ela precisou atender de saúde com seu pai, William Mebarak. Ele sofreu uma isquemia, ou seja, uma redução de fluxo sanguíneo, horas antes da apresentação, e foi internado na UTI. Relatou então uma revista ali. A cantora manteve o show, mas acabou tendo esse atraso ali por conta dessa situação. Então, imagina, né? Ela prestes a entrar no palco, recebe essa notícia e acaba ficando ali realmente um pouco desesperada, tentando de longe intermediar a situação, mas tudo seguiu bem, o show aconteceu. E ela viajou logo, ela manteve o show, né, e viajou logo após ali para conseguir cuidar dessa questão pessoal envolvendo a situação de seu pai. Mas foi um showzaço com muitas homenagens e, é claro, fica aquela expectativa, aquele gostinho para o que vem por aí no ano que vem.
0: É isso, você falou sobre a questão do pai dela, imagina, né, você levar um show, mais de 2 horas aí de show, sabendo que seu pai tá ali passando por um momento difícil, levou lindamente, fez história aí. 2 milhões de pessoas compareceram então à Copacabana para ver Shakira. E aí agora a gente tá ansioso para saber quem vai ser o próximo, então, né, no ano que vem. Inclusive faz parte da nossa enquete, dá tempo ainda de você comentar lá no DDD 11 972211001 ou deixar o seu comentário lá no nosso YouTube, @TMCNewsBR. Agora são 10h54.
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0: 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A gente muda um pouquinho de assunto aqui no nosso resumo TMC, porque depois do Senado vetar a indicação de Jorge Messias para a cadeira do Supremo Tribunal Federal, o equilíbrio entre o Palácio do Planalto e o Congresso entra numa fase aí de incertezas, tá? Para entender o atual cenário da relação entre os poderes, Cláudio Couto, e cientista político e professor da FGV, conversou com o TMC 360 e a gente vai conferir agora.
8: Tivesse havido um maior diálogo prévio à indicação do nome do Messias entre o Senado Federal e a Presidência da República, isso poderia eventualmente ter sido evitado, né? Por que isso? Porque o Senado, e aí entra um fator mais conjuntural, assim como a Câmara, o Congresso Nacional, enfim, foram ganhando muito poder nos últimos anos, pelo menos desde 2015, quando nós começamos a ver aquelas transformações aí na maneira como o Congresso pode controlar o orçamento. Isso reduziu a capacidade que tem o Executivo de determinar a agenda do país, né, de alguma forma impor ao próprio Congresso Nacional aquela que é a sua pauta, e o Congresso passou a determinar ele o que é a pauta mais relevante para o país e colocar o Executivo numa posição muito mais defensiva, muito mais reativa, né? E ainda mais, né, no caso que a gente tem agora, de um presidente à esquerda e um Congresso com uma maioria de direita e até com uma parcela significativa ali de parlamentares de ultradireita. Então torna muito mais complicado ainda para o presidente ter um apoio sustentado, forte no Congresso, em que ele seja quem dá o tom da conversa. E aí, consequentemente, esse nome recusado pelo Senado, né, por esse Senado, como já falei, muito empoderado, levou a esse fato inusitado em grande medida, porque desde o final do século XIX e ali naquele momento, num contexto muito peculiar, que era do início da República, da implantação da República após a derrubada da monarquia no Brasil, com uma ditadura, né, da chamada República da Espada, com o general Floriano Peixoto, só naquele momento, finalzinho do século XIX, que a gente teve recusa de indicações do presidente. Isso mostra que a gente vive hoje uma situação em que, ou bem, o Executivo negocia muito mais com o Congresso os nomes que quer indicar para o Supremo, ou corre o risco de sofrer outras derrotas no futuro. E isso, claro, não coloca um cenário dos mais alentadores para o resto desse ano, do ponto de vista da capacidade que tem o governo de fazer avançar a sua agenda dentro do Legislativo. Vai ter que conversar muito, talvez até já não tenha muito o que fazer daqui para frente. E, claro, numa posição muito mais enfraquecida. Acho que isso não afeta diretamente a escolha do eleitor, o eleitor está alheio em grande medida a esse tipo de coisa, está olhando para outros problemas, mas, claro, sinaliza para a classe política um governo fragilizado e isso pode comprometer os acordos, as alianças regionais necessárias, né, para levar a campanha presidencial adiante. Então, o presidente Lula está num momento de fragilidade.
9: Professor Cláudio Couto, o seu ponto é muito interessante, porque se a gente puxar de 88, da Constituição de 88 para, ou melhor, da Constituinte de 87 e sua consequência, Constituição de 88 para cá, a gente tem uma evolução desse quadro que a gente pode também chamar de involução, né? Porque o nosso presidencialismo sempre foi muito peculiar e a coisa só caminhou nesse século XXI. Isto posto, então em algum momento ia acontecer uma ruptura, né, como essa que aconteceu na semana passada. Se temos também como exemplo a cassação de Dilma Rousseff em 2016, pontos altos dessa desarmonia entre os poderes e da desarmonia da governabilidade. Isto posto, na semana passada, os governistas disseram, via de regra, o seguinte: olha, isso é apenas mais uma derrota da democracia, é normal. A oposição já diz que o governo acabou. Quem é que está certo nessa história? Os dois, nenhum?
8: Olha, acho que nenhum dos dois está completamente correto nessa história. É uma derrota normal em contexto democrático? Em princípio, sim. E por que isso? Porque, afinal de contas, a própria Constituição determina que o nome indicado pelo presidente seja submetido ao crivo do Senado Federal. E o Senado, né, pode aprovar ou rejeitar esse nome. O fato de ser um fato inusitado, como eu apontei, desde o século XIX a gente não tinha algo assim acontecendo, não quer dizer que não esteja nas regras do jogo. E aí, claro, é do jogo democrático. Agora, o fato de não ter acontecido durante tanto tempo mostra que há uma maneira de se jogar esse jogo, né? Que é, por exemplo, negociando mais esses nomes. Se não negociando todos, o presidente Lula conseguiu aprovar sem grandes problemas dois nomes anteriormente, que eram nomes da sua inteira preferência pessoal. Pelo menos esse terceiro nome talvez tivesse que fazer ali uma concessão e negociar com o Senado Federal. Mas mostra também uma mudança da estrutura institucional, que é essa que eu falei. Um Congresso muito mais forte do que era até pelo menos 2015, né, quando começam essas mudanças institucionais. No ano seguinte, você bem lembrou, Felipe, teve o impeachment da presidente Dilma Rousseff. Isso já é um sinal de uma certa fragilização. Aliás, aquele governo fragilizado e depois a abdicação que o presidente Bolsonaro teve em relação a construir uma base de sustentação no Congresso são fatores que explicam porque o Congresso conseguiu ir ganhando espaço de maneira permanente, não só de forma conjuntural. Mas isso não significa, e aí eu acho que a oposição exagera um pouco, e está no seu papel, é papel da oposição às vezes fazer esse tipo de, digamos, simulação do que realmente acontece. O presidente, claro, está enfraquecido, né, isso lhe fragilizou, mas não acabou o governo, né, o governo ainda continua, há coisas que podem ser feitas daqui até o final do ano, mas é um governo que tem ali, num momento em que ele já vê uma dificuldade por conta de uma taxa de aprovação que não é das melhores, por conta de um cenário eleitoral que também não é dos melhores, né? O presidente achava que teria grande facilidade para se eleger, e a gente vê hoje que o Flávio Bolsonaro empata com ele, às vezes algumas pesquisas até passa o presidente na intenção de voto hoje. Então tudo isso é um sinal de fraqueza. Agora, não dá para dizer que o governo acabou, né? O governo ainda tem vida até o final do ano e pelo menos até a eleição. Então acho que ainda tem mais água para passar embaixo dessa ponte.
7: Agora, 11 horas em ponto, vamos para mais um giro de notícias.
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0: É, vem você se informar também no nosso giro TMC. A gente abre o nosso giro com uma notícia triste. Uma aeronave de pequeno porte caiu no estacionamento de um edifício residencial na rua Ilacir Pereira Lima, no bairro Silveira, região nordeste de Belo Horizonte. Isso aconteceu nessa segunda-feira, depois dessa aeronave se chocar com um prédio. O avião transportava 5 pessoas.
1: 3 pessoas morreram e 2 estão feridas, e o piloto ele tinha comunicado à torre de controle do aeroporto de Pampulha que enfrentava problemas durante a decolagem.
0: O avião, infelizmente, não conseguiu ganhar altitude e a aeronave percorreu cerca de 4 quilômetros voando muito baixo, próximo aos prédios.
1: Ao tentar passar por um edifício, ele não conseguiu evitar o impacto entre o terceiro e o quarto andar. E depois do choque da aeronave com o prédio, os bombeiros neutralizaram o risco de explosão com a aplicação de espuma mecânica sobre o combustível derramado no local.
0: A aeronave é um modelo Neiva EMB-721C, fabricada lá em 1979. O registro da Agência Nacional de Aviação Civil aponta Flávio Loureiro Salgueiro como proprietário desde o dia 27 de março de 2023.
1: O avião tem capacidade para até 5 passageiros, além do piloto, e as causas exatas do acidente não foram determinadas ainda.
0: Wellington Oliveira, o piloto, né, de 34 anos, não resistiu aos ferimentos e morreu na hora. Fernando Souto Moreira, filho do prefeito da cidade de Jequitinhonha, em Minas Gerais, de 36 anos também. Ele estava no banco do copiloto e também morreu no local.
1: Leonardo Berganholi, empresário de 50 anos, morreu no hospital. E Arthur Berganholi, filho de Leonardo, de 25 anos, também estava no avião, mas se encontra ferido. Emerson Cleito Almeida Souto também estava, tem 53 anos e também se encontra ferido no hospital.
0: Agora 11 horas mais 3 minutos, vamos agora para o noticiário internacional, falando um pouquinho do Brasil também, porque o presidente Lula vai finalmente viajar aos Estados Unidos nessa semana para encontrar o presidente norte-americano Donald Trump. Fontes do governo brasileiro confirmaram que ele vai viajar na quarta-feira e o encontro vai acontecer no dia seguinte, ou seja, quinta-feira.
1: Pois é, Lula e Trump acertaram uma visita do presidente brasileiro a Washington durante um telefonema no início desse ano, e a expectativa inicial era de que o encontro ocorresse em março, o que acabou não acontecendo depois que os Estados Unidos entraram em guerra com o Irã. O presidente brasileiro vem criticando seguidamente a guerra no Oriente Médio, que fechou o Estreito de Hormuz, crucial para o transporte de petróleo mundial.
0: E o ex-presidente Jair Bolsonaro deixou o hospital DF Star em Brasília nessa segunda-feira. Ele passou por uma cirurgia no ombro direito na última sexta-feira.
1: Ele retornou ao condomínio Solar de Brasília, no Jardim Botânico, onde cumpre prisão domiciliar. O procedimento cirúrgico teve o objetivo de reparar o manguito rotador.
0: A intervenção visou aliviar dores, então, no ombro direito, e ele ficou internado por 3 dias no hospital.
1: E de acordo com o boletim médico divulgado pelo hospital, a cirurgia ocorreu sem intercorrências. A equipe médica considerou, então, o procedimento bem sucedido.
0: Vale lembrar que Jair Bolsonaro cumpre condenação de 27 anos e 3 meses por tentativa de golpe de Estado. O regime inicial estabelecido foi o fechado, mas o ministro Alexandre de Moraes, do STF, autorizou a transferência para a prisão domiciliar.
1: Agora a gente muda um pouquinho de assunto, porque Gabriel Galípolo, presidente do Banco Central, cancelou a sua participação na audiência pública da Comissão de Assuntos Econômicos do Senado. O motivo foi indisposição.
0: Essa sessão tinha como objetivo esclarecer a atuação do Banco Central no caso Master. Estava marcada para terça-feira, mas a nova data, depois desse cancelamento, então, por parte dele, está ainda em negociação.
1: E agora atenção, você que quer ir, que vai tirar o seu primeiro título de eleitor, transferir domicílio eleitoral e resolver pendências cadastrais, o seu prazo termina nessa quarta-feira, tá? Cidadãos que não regularizarem a situação até essa data vão ser impedidos de votar nas eleições gerais de outubro desse ano.
0: É, o pleito vai definir presidente da República, governadores, deputados federais, estaduais e também senadores. O Tribunal Superior Eleitoral disponibiliza serviços online para facilitar, então, a sua regularização.
1: E olha só, grande parte dos procedimentos pode ser feita pelo site oficial, na seção autoatendimento eleitoral, mas a emissão aí do primeiro título e o cadastramento de biometria exigem comparecimento presencial a um cartório eleitoral aí ou posto de atendimento da Justiça Eleitoral.
0: Agora 11 horas mais 6 minutos e a gente fala agora do novo Desenrola Brasil, né? Conhecido aí como Desenrola 2.0. Ele foi lançado pelo governo federal nessa segunda-feira. O programa permite que brasileiros com renda de até 5 salários mínimos renegociem débitos com instituições financeiras.
1: As dívidas elegíveis são aquelas de cartão de crédito, né, cheque especial e crédito pessoal contratadas até o dia 31 de janeiro de 2026 e atrasadas entre 90 dias e 2 anos. O programa, ele foi estruturado em 4 categorias: famílias, fiéis, empresas e agricultores rurais.
0: É, e a renegociação de débitos com bancos e operadoras de crédito é um dos principais eixos da iniciativa. Brasileiros que ganham até R$ 8.105 podem participar do programa.
1: E olha, os interessados devem procurar os canais das instituições financeiras onde possuem débitos, tá? Os juros, eles vão ser aí limitados a 1,99% ao mês.
0: Os descontos no valor principal da dívida variam de 30% a 90%, conforme a linha de crédito e o prazo. O governo disponibilizará uma calculadora para que os trabalhadores possam, então, calcular o desconto aplicável.
1: E a Caixa vai transferir o dinheiro do FGTS diretamente para o banco em que o trabalhador possui débitos, com o objetivo, né, gente, de garantir que os recursos sejam realmente aí usados para quitar dívidas. Agora, 11 horas mais 8 minutos.
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0: E olha, a inflação tem impactado o bolso do trabalhador brasileiro, viu? O trabalhador que está pagando mais caro em itens essenciais. Quando a gente fala no cenário nacional, o Nordeste apresenta uma alta maior no custo de vida. A nossa repórter Carol Oliveira explica essa situação.
3: A região registra aumentos acima da média nacional, agravados pela menor renda das famílias, com grande impacto no bolso do trabalhador. A alta é concentrada em itens essenciais, como alimentos, combustíveis e também moradia. Entre janeiro e março, 6 das 10 capitais com maior alta na cesta básica estão no Nordeste. No Recife, o custo chegou a R$ 654,62, com alta de 9,82% no período. Só para a gente entender melhor, quase o dobro da previsão de inflação anual. A renda média domiciliar per capita no Nordeste é de R$ 1.340, bem abaixo da média nacional, o que amplia o impacto da alta de preços sobre o orçamento. Especialistas apontam que fatores como logística mais cara, menor produção local e maior peso dos gastos básicos tornam a inflação mais sensível na região.
0: É agora 11 horas mais 9 minutos e a gente vai falar daquele filme que a gente tem falado muito ao longo da nossa programação aqui, é O Diabo Veste Prada 2, filme icônico para nós jornalistas, né? Que trata-se ali de uma história que envolve uma jornalista sonhadora que finalmente consegue aquele estágio tão sonhado ali numa agência de... numa grande revista, na maior revista de moda, né?
1: A Runway.
0: É, tem até gente que faz comparação ali com a Vogue, né? É, então a gente vai falar do Diabo Veste Prada 2, que bateu recorde na carreira de Meryl Streep, né, Pietra?
1: É isso aí, gente. O universo de O Diabo Veste Prada 2 continua provando que marcou definitivamente a carreira de Meryl Streep, considerada uma das melhores atrizes da história do cinema, né? Sempre que tem Oscar, a gente lembra de Meryl Streep, ela tá lá batendo o ponto dela, o cartãozinho dela. E não é só pela icônica Miranda Priestly, tá? A sequência, ela também quebrou aí recordes de bilheteria. O filme arrecadou 77 milhões de dólares nos Estados Unidos e 233,6 milhões de dólares no mundo. É coisa pra caramba, gente. Essa é a maior abertura doméstica da carreira de Meryl Streep, superando até o musical Mamma Mia, estrelado pela atriz. A sequência, ela também superou com folga o primeiro filme, lá em 2006, que na época arrecadou aí 27,5 milhões de dólares na estreia nos Estados Unidos. Valor, gente, que mesmo ajustado pela inflação, ainda fica bem baixo no novo resultado, tá? E aí, a gente falando um pouquinho mais sobre a sequência, né? Essa sequência, ela foi revelada como estando em desenvolvimento pela Disney lá em julho, né, no ano passado, falando que ia estrear dia 30 de abril e tudo mais. E a sinopse do filme, ela foi revelada em julho do ano passado, falando sobre a carreira de Miranda Priestly, que entra em declínio, e que o que a força a enfrentar Emily Blunt, né, a Emily, que é a Emily Blunt que faz, agora uma grande executiva em um grupo de luxo, cujos investimentos em publicidade Miranda precisa desesperadamente. Então é em torno disso, tá? Inclusive, é uma adaptação do livro lançado lá em 2003, O Diabo Veste Prada, que inclusive eu li, é muito bom, vale muito a pena. Você que gosta de Diabo Veste Prada, leia o primeiro, leia o segundo pra você ter uma noção. Eu ainda não assisti esse segundo. Eu e a Alexa, a gente tem um date marcado aí pra assistirmos juntas, né, Alexa? Pra gente comentar e fazer a nossa resenha desse filme.
0: Já tá dando fome, inclusive,
1: já,
0: né?
1: Porque tá todo mundo colocando nas redes sociais, né?
0: Fear of missing out. Tô sentindo que eu tô perdendo aí. Porque todo mundo esse final de semana foi assistir e eu tava de plantão, não consegui ver. Mas a gente vai combinar.
1: A gente tem que marcar e tem que colocar de fato em prática aí pra assistir. Pra gente comentar aqui com propriedade, digamos assim. Mas estão falando que é baseado aí no livro, né? Do Diabo Veste Prada. Se for, gente, baseado no livro Diabo Veste Prada 2... eu acho que vai ser bem legal, viu? Mas eu tô vendo aí alguns comentários na internet, tô fugindo de alguns spoilers. Tô vendo aí que tá um pouquinho diferente e que tá com um ar ainda melhor do que o primeiro. Inclusive, tem várias críticas, né? Várias notas aí que tá superando o primeiro, tá? Então, como a gente colocou aqui, bateu recorde, né, em relação a financeiro, tá batendo também aí esse recorde nas críticas positivas, digamos assim, né? Enfim, de críticos de cinema falando muito bem dessa continuação. Porque a gente sempre tem medo da continuação e parece que o Diabo Veste Prada tá realmente fazendo jus ao Diabo Veste Prada 1 lá em 2006. Certo, Alexia?
0: Com certeza. Porque a gente sempre fica um pouco... naquela expectativa, mas também naquele receio quando surgem essas continuações de filmes tão marcantes como O Diabo Veste Prada. Por exemplo, tem O Alto da Compadecida, que é um filme brasileiro que teve também a segunda, a continuação. Eu não curti muito, prefiro o primeiro. Uhum. Então muito... Às vezes é difícil você superar o primeiro, né? Mas, aparentemente, do que vimos aí das críticas que foram divulgadas aí nas redes sociais, até mesmo por algumas agências de notícia, parece que a nota, então, segue sendo muito positiva, então, para essa continuação do Diabo Veste Prada 2, novas aventuras aí envolvendo Anne Hathaway e também a Meryl Streep nessa continuação. Como que será que tá, então, a carreira, né, da Miranda e também da Emily ali, aquela jornalista sonhadora que sonhava ali ser, então, uma grande jornalista. Então, nessa continuação, a gente confere os desdobramentos dessa história e, com certeza, grande sucesso aí, recorde na carreira de Meryl Streep e também sucesso de bilheteria global, né, Pietra?
1: É isso aí, gente. Vamos correr pra assistir, viu, Alexia? Temos que assistir pra voltar a falar aqui com propriedade, mas... um dos meus filmes favoritos, e com Anne Hathaway, que é uma das minhas atrizes favoritas também. Então ela faz muito bem aí todos os filmes, né? Inclusive, ela tá pra lançar vários filmes esse ano, vários filmes, inclusive, baseados em livros, né? Então é a nossa Queen, junto com Meryl Streep, que eu não preciso nem dizer.
0: E ela tem, a Meryl Streep, né? Gente, ela faz muito bem, né? Porque ela faz uma cara de de nojo,
1: de desprezo,
0: assim, né? E nada tá bom, você faz de tudo pra agradar aquela chefe e ela tá nem aí se você tá, se vai atrás pra conseguir o livro que não foi nem lançado ainda, né? Que nem no filme de 2006, o primeiro,
1: Harry Potter,
0: mostra,
1: né?
0: Ali ela indo atrás do livro do Harry Potter pras filhas. Então ela fazendo o impossível ali pra agradar a chefe, no final das contas até que dá certo, né? Porque todo esse esforço acaba sendo recompensado ali numa outra oportunidade de emprego com indicação dela ali, indicando então a sua estagiária para uma outra oportunidade.
1: A gente tem que ver agora, porque tá falando aqui que a carreira da Miranda, né? Que é a Meryl Streep que faz a Miranda Priestly, vai entrar em declínio. Então, teremos uma Miranda mais vulnerável, precisando de Andrea e precisando de Emily, né? Essa dupla ali infalível que, enfim, fizeram essa amizade no filme 1. Então, tudo indica aí que a Miranda vai, né, comer na mão, digamos assim, de Andrea e Emily. É isso, vamos ver.
0: E também vale destacar aqui, que eu achei muito interessante, que vai ter uma versão musical aqui no Brasil, do Diabo Veste Prada. E quem vai fazer, então, o papel ali da Miranda é Cláudia Raia. É Cláudia Raia, que também tem aquele olhar, né, sério, e que eu acho que, na minha opinião, vai interpretar aí muito bem a essência, então, da Miranda Priestly, né? Ela tem aquele olhar mesmo de chefe brava. Acho que vai dar bom, hein? No teatro aqui em São Paulo.
1: Também acho. Tá previsto pro ano que vem. Então a gente vai ter Diabo Veste Prada 2 esse ano. E ano que vem, Diabo Veste Prada, o musical.
0: Então, gente, é um festival de Diabo Veste Prada, né? É isso mesmo. Agora são 11 horas mais 17 minutos.
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0: E ainda no Trago Muitas Curiosidades, vamos falar do Snoopy, sabe o Snoopy, aquele cachorrinho branco que fica deitado ali em cima da casinha, aquele clássico das tirinhas, você com certeza já deve ter visto aí numa prova de vestibular, naquelas provas de língua portuguesa na escola, e também tem a animação do Snoopy, né? E olha só, os fãs de Snoopy ganharam então a oportunidade de conferir cenas da animação clássica em um canal oficial no YouTube com conteúdos dublados em português do Brasil. Já disponível então na plataforma do Google, o espaço reúne diversos trechos divertidos das animações de Peanuts, né? Tira de jornal escrita e desenhada pelo cartunista americano Charles Chews, né? Incluindo personagens icônicos como Charlie Brown, Woodstock, Lucy, entre outros, né? O Woodstock é aquele passarinho, aquele bichinho amarelo, sabe? Que fica ali acompanhado do Snoopy, né? E o Charlie Brown é aquele menino que é o dono do cachorro. A iniciativa, então, busca ampliar o acesso do público brasileiro às histórias do universo, né? Aproximando ainda mais os fãs antigos e novos por meio de uma curadoria de momentos icônicos. Assim, o canal se consolida como um novo ponto de encontro para diferentes gerações que acompanham o carismático Beagle. Além disso, a proposta é manter o canal sempre atualizado, com a publicação frequente de compilações e histórias marcantes de Snoopy e seus amigos. Tal movimento reforça então essa crescente popularidade do personagem, que apesar de ter sido criado lá em 1950, continua conquistando o público contemporâneo. Tem algum fã aí, por aí? Eu, por exemplo, tenho até um bonequinho do Snoopy em casa, né? É um boneco do Snoopy que ele tá em cima da casinha, acompanhado ali do Woodstock. Então, pra mim, é uma super referência também, assim como outros cartoons também, a Mafalda, um deles também que eu gosto bastante. E também acho que acaba, na minha opinião, acaba também compartilhando espaço numa plataforma muito popular como o YouTube, para animações mesmo. Então, para você que é mãe, para você que é pai, às vezes quer colocar o seu filho para assistir alguma coisa, alguma animação bacana, fica então aí a dica, né, de assistir Snoopy, né, uma animação ali muito famosa, fofa também, não tem como, irresistível de fofura, cachorrinho Beagle marcante. Então, fica aí de opção também para o público, até adulto também, que gosta de assistir. Eu, às vezes, também pego para assistir um desenho, uma coisa mais soft, sabe? Para relembrar os tempos de nostalgia. Então, uma notícia para você aí que se interessa por animações como, por exemplo, a do Snoopy.
1: Eu não era muito chegada, viu? Confesso para você, mas realmente é muito legal você apresentar isso para essas gerações agora, né? Eu não acompanhava muito, mas, poxa, quem não sabe quem é Snoopy?
0: É, então,
1: por favor. Que bom que
0: vai,
1: agora
0: vai
1: temos
0: bater esse de acesso. Frente aí com a galinha pintadinha, tô achando. Todo
1: imagina,
0: de...
1: com a Peppa Pig, do
0: com nada. A Peppa Pig, né? colocando acessibilidade aí pro YouTube, vai acabar competindo, com certeza.
1: É isso, notícia boa aqui, viu? Agora, 11 horas mais 20 minutos.
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1: 11:23, a gente segue aqui com o nosso resumo TMC, porque olha, o mês de maio chegou e com ele um alerta aí que vale para todo mundo, tá? Atenção redobrada no trânsito, importante demais. Uma campanha sobre os acidentes no trânsito teve início em Minas Gerais e o repórter Júlio de Castro traz os detalhes pra gente.
2: Começou oficialmente aqui em Minas Gerais a campanha Maio Amarelo. A Polícia Militar lançou nesta segunda-feira as ações de conscientização e fiscalização no trânsito em todo o estado. Durante a abertura, a Tenente Coronel Laila Brunella explicou a importância da ação.
3: Uma operação que já acontece há 12 anos, desde o ano de 2014, e ela vem como um símbolo, na verdade, uma lembrança, como o próprio Coronel Leonardo disse, né, desse período de empatia, de conscientização no trânsito. E é um momento em que a gente reforça as operações, não só aqui na capital, mas em toda Minas Gerais, no sentido de conscientização, no sentido de educação. A gente sabe que, por mais que a presença da Polícia Militar ela seja essencial no processo de fiscalização, no processo legal nessa história toda, a gente depende do comportamento do cidadão. A gente depende da consciência individual para que os acidentes sejam reduzidos, para que a gente tenha uma empatia maior no trânsito e, de fato, a fluidez, o sair e chegar de casa aconteça da melhor maneira possível.
2: A campanha é um reforço sobre a importância da educação no trânsito para toda a população.
3: O batalhão de trânsito aqui na capital terá um reforço nas suas blitz, nós teremos uma intensificação, estaremos em locais mais visíveis, em corredores, justamente para dar essa visibilidade, e teremos, para além das fiscalizações administrativas, esse papel de conscientização, desde a entrega de folhetos, a conversa com o condutor e, complementando, né, o trabalho operacional na ponta da linha, a gente tem um reforço na Transitolândia, um atendimento maior às escolas, empresas, faculdades que têm nos acionado.
2: A gente lembra aqui que durante todo o mês de maio, a Polícia Militar vai intensificar as operações, ações educativas e mobilização aqui em Minas Gerais, justamente com foco na redução de acidentes e na prevenção da vida.
1: E agora é a hora de falar de saúde. E essa notícia aqui me interessa, porque eu consumo, né? Estou falando da creatina, que volta ao centro das discussões depois de novos estudos apontarem que ela pode ir além do desempenho físico e ter efeitos também no cérebro, como memória e humor. Para explicar o que a ciência realmente comprova, a gente ouve agora a nossa colunista, Amanda Figueiredo.
4: A creatina, ela tá sempre ali, né, nas notícias, faz bem para a força muscular, agora estão estudando ela para outros pontos. O que, que a gente já sabe, né, comprovado cientificamente falando? A creatina, ela ajuda sim com o desenvolvimento muscular, porque ela ajuda a levar energia para os nossos músculos e assim a gente consegue fazer a contração, a recuperação, treina melhor. Então, nesse ponto, temos já estudos muito robustos mostrando que a creatina, em conjunto com exercício de força, não adianta tomar creatina e ficar à espera de um milagre, tem esse benefício para o nosso corpo, para a nossa saúde muscular. Esse novo destaque dos estudos para o nosso cérebro, tem muitos estudos já voltados para Alzheimer e creatina e questões de memória, eles são muito iniciais, então a gente não tem um repertório ainda muito conclusivo. Alguns estudos mostram, sim, que pode dar benefícios para a memória, para a cognição, até para o envelhecimento cerebral, mas a gente precisa estudar um pouco mais para a gente conseguir entender

0: de orientação para entender se você realmente precisa, né, para não ter uma sobrecarga de creatina e entender a dosagem, né? Alguns pacientes, por exemplo, quem pratica atividade física, mulheres, nós mulheres, por questões hormonais, a nossa reserva de creatina tende a ser um pouco menor. Idosos que já estão sarcopênicos são pessoas que costumam se beneficiar da creatina, mas é importante entender a dosagem, e isso só dá para saber individualmente, sabendo quem você é, sua rotina, seus hábitos. Mas é muito importante observar que a creatina, ela precisa ter um selo, né, comprovando que ela é pura, porque a gente tem aí muitos suplementos que aparecem ali na internet, nas redes sociais, que você não sabe a procedência. Então também é importante passar, né, com o médico, com o nutricionista, para você saber quais são as marcas que são confiáveis e desconfiar se em um site tá com aquele desconto de 90%, já ficar de olho ali, porque milagre ainda não existe, né?
1: É isso aí, creatina, ó, no café da manhã, no almoço, na janta.
2: Eu sempre tomo também, todos os dias. Nossa. Antes de ir pra academia, levantar os pezinhos, aí eu tomo, e realmente aí vários benefícios pra saúde.
1: É isso, Amanda Figueiredo então trazendo todas essas informações, tirando as nossas dúvidas sobre esse assunto. Agora, 11 horas mais 29 minutos, olha só, a Prefeitura de São Paulo e a Secretaria do Verde e Meio Ambiente divulgaram hoje o projeto arquitetônico que vai dar vida ao aguardado Parque do Bixiga, na Bela Vista. A decisão, ela veio por meio de um concurso, tá? Quem traz mais informações é o nosso repórter Lucas Escórcio.
3: A decisão do novo projeto do Parque do Bixiga encerra um concurso que estava em andamento desde fevereiro para definir o futuro do icônico terreno no centro de São Paulo. O projeto escolhido pertence ao escritório Democratic Architects. Pela vitória, eles faturam um prêmio de R$130 mil e também serão contratados para o desenvolvimento das etapas seguintes dos projetos de arquitetura, urbanismo e paisagismo do local. A partir de agora, o relógio começa a correr. O escritório tem um prazo de 10 meses para elaborar e entregar todo o plano detalhado de implantação do espaço.
4: Espaço esse que está abandonado há algum tempo, quase um terreno baldio. Mata muito alta, terreno desnivelado e falta de manutenção. A ideia do projeto, além de revitalizar todo o espaço, é cavar aqui nesse terreno, para mostrar ao mundo uma parte que os moradores do Bixiga se orgulham muito, que aqui passa o Rio Bixiga.
3: O projeto prevê um extenso trabalho de renaturalização. O parque deve ter 90% dos seus 11 mil metros quadrados de áreas permeáveis. Contará com jardins de chuva e fará uma integração direta com o Rio Bixiga, afluente do Ribeirão Anhangabaú, que passa por debaixo do terreno e será exposto um córrego limpo. Uma grande passarela deck vai cruzar a área acompanhando os desníveis do chão e se conectando com os caminhos rústicos de pedrisco e terra batida. O parque vai oferecer um complexo de lazer, incluindo áreas de banho de sol, um anfiteatro a céu aberto, espaços para práticas contemplativas, como yoga, parquinho para as crianças, área pet e quadras esportivas. Com o plano de implementação sendo desenhado aos longos dos próximos 10 meses, a previsão oficial da Prefeitura é que as máquinas comecem a trabalhar e as obras iniciem no segundo semestre do ano que vem, em 2027. A entrega está prevista para 2028.
2: E para você, motorista, atenção, porque o sistema de pedágio mudou para quem circula em algumas regiões do Paraná. O modelo sem cancelas começou a funcionar nesta semana. Quem traz os detalhes é o Ângelo Steyer.
5: Os pórticos de pedágio eletrônico sem cancelas começaram a operar oficialmente nesta segunda-feira em rodovias de várias regiões do Paraná, principalmente no interior, regiões norte e noroeste. O sistema conhecido como Free Flow já funciona em trechos da BR-376 e também da BR-369, ambos sob gestão da concessionária EPR. Essas tarifas variam conforme a praça de pedágio entre R$ 9,90 e R$ 17,10. Com a nova tecnologia, o motorista não precisa mais parar em cabines físicas ou então passar pelas cancelas. A cobrança é feita de duas formas, ou pela leitura de tags ou então pelas próprias placas dos veículos. Quem não tem o dispositivo, a tag, deve pagar pelo site ou pelo aplicativo da concessionária em até 30 dias Isso para evitar multa por evasão de pedágio. Usuários da TEG no Paraná recebem 5% de desconto automático e motoristas frequentes podem ter até 93% de

0: abatimento do preço da tarifa. Em Rolândia, no interior do estado, não haverá cobrança para trajetos urbanos.
1: Agora, 11 horas mais 32 minutos, a gente volta para o nosso quadro Trago Muitas Curiosidades para falar, gente, de Blake Lively e Justin Baldoni. Porque eles chegaram aí a um acordo em processo sobre o filme É Assim Que Acaba. A atriz Blake Lively e o ator e diretor Justin Baldoni, eles tiveram, né, um desentendimento ali durante a gravação do filme É Assim Que Acaba. E rolou toda uma questão de processo mesmo, né? Eles chegaram, então, a um acordo em um processo movido por Lively sobre as filmagens desse drama romântico, né, de 2024, chamado É Assim Que Acaba. E esse acordo chegou nessa segunda-feira, de acordo com a produtora de Baldoni, de Justin Baldoni, tá? O acordo, ele evita um julgamento civil previsto para maio, no qual ambos os atores deveriam depor sobre as acusações de má conduta sexual feitas por Lively contra Baldoni. Esse acordo, ele encerra mais de um ano de disputa judicial acirrada, que atraiu intensa atenção pública à medida que detalhes das acusações de Lively e das contra-alegações de Baldoni surgiam em documentos judiciais. No início de abril, um juiz rejeitou 10 das 13 acusações do processo movido pela atriz. Entre elas estavam denúncias por assédio, difamação e conspiração. As três que sobraram, né, quebra de contrato, retaliação e cumplicidade em retaliação, seguiram para o julgamento, que está previsto então para maio. Protagonista do filme sobre violência doméstica, né, que é esse filme que a gente está falando, Lively acusa Baldoni de assédio sexual e de fazer comentários impróprios sobre sua aparência e peso durante as gravações. Ela também afirma que ele contratou um grupo de profissionais para manchar a sua reputação e prejudicar a credibilidade das suas acusações. Já Baldoni, que interpretou o marido abusivo, além de dirigir e produzir o filme, diz que a atriz exagerou nas denúncias para aumentar seu poder sobre a produção. Com o tempo, ele também moveu processos contra Lively, né, e contra o jornal New York Times, que publicou uma reportagem sobre as acusações. Ambas as ações foram rejeitadas pela justiça americana. Apesar, gente, dos problemas aí nos bastidores, o filme É Assim Que Acaba foi um grande sucesso de bilheteria, com uma arrecadação de cerca de 350 milhões de dólares ao redor do mundo. Então, esse processo que dura aí mais de um ano, né? Blake Lively e Justin Baldoni chegam, então, a um acordo sobre esse processo que aconteceu ali durante o filme É Assim Que Acaba. Eu até falei... se desentenderam, mas assim, o se desentenderam, a gente falando de uma forma bem superficial, né? Porque, pelo que a gente leu aqui, enfim, tá falando pra vocês e vem acompanhando esse caso, o buraco é muito mais embaixo. Envolve essa questão de assédio, essa questão de falar sobre o corpo, teve ali cenas de sexo no filme, é um filme que aborda, fala sobre essa questão de relacionamento abusivo, né? Então, ganhou grande repercussão aí e a gente vai vendo os desdobramentos, mas a notícia que a gente tem nesse momento é que Blake Lively e Justin Baldoni chegam então a um acordo depois de toda essa briga envolvendo o filme É Assim Que Acaba.
2: E olha, a gente muda de assunto agora porque a gente vai trazer aqui uma notícia curiosa. A sua playlist cheia de músicas melancólicas pode dizer muito mais sobre a sua capacidade cognitiva do que você imagina, viu? Um novo estudo publicado no Journal of Intelligence sugere que os nossos hábitos diários de escuta musical deixam pegadas digitais sutis que fornecem pistas reais sobre a nossa inteligência. Então, pesquisadores da Universidade ali de Munique acompanharam 185 participantes durante 5 meses e fizeram uma descoberta surpreendente. Para prever a inteligência, as palavras importam muito mais do que a batida ou a melodia. E aí que entra, né, a curiosidade, porque o estudo revela que fãs de músicas tristes podem ser mais inteligentes ali, de acordo com esse estudo, né? E por que músicas tristes? A inteligência artificial utilizada na pesquisa analisou mais de 58 mil faixas e identificou que pessoas que ouvem letras com um tom emocional menos positivo, ou seja, músicas mais tristes e reflexivas, tendem a apresentar pontuações mais altas em testes cognitivos. Então, segundo os cientistas, isso acontece porque indivíduos com maior inteligência costumam usar a música como uma ferramenta para introspecção e reflexão profunda. Além disso, letras focadas no momento presente, na percepção de honestidade, também foram associadas a um QI mais elevado. Então, outro dado curioso também apontado na pesquisa diz respeito à captação do áudio. O estudo mostrou que a preferência por gravações de estúdio, classificadas como de baixa vivacidade, é um forte preditor da inteligência, né? A teoria dos cientistas é que faixas de estúdio são procuradas para um engajamento intelectual e focado, enquanto as gravações ao vivo entregam um nível de energia muito alto e menos controlado. Então, agora falando, né, tempo de escuta e idiomas. E não é só a tristeza que dita essas regras. O estudo também apontou que passar mais tempo diário ouvindo música e consumir faixas em idiomas estrangeiros, diferentes da língua nativa do ouvinte, no caso, né, são comportamentos ligados a pontuações mais altas de inteligência. Apesar dos achados, os pesquisadores alertam que a relação é apenas correlacional, né? Ou seja, ouvir músicas tristes não deixa ninguém mais inteligente da noite para o dia, mas reflete a maneira como mentes com maior capacidade cognitiva escolhem processar a arte e informação na vida real. O que, que você achou desse estudo, Pietra?
1: Eu pergunto para você, como está sua playlist? Está muito triste?
2: Eu acho que depende do dia, mas às vezes, né, nem triste, mas assim, uma coisa sentimental, melancólica.
1: Entendi.
2: Strokes ali, às vezes.
1: Eu achei legal, hein? Achei bom. Assim, eu costumo ouvir bem músicas melancólicas, né? Mas é uma diversidade ali na minha playlist, entendeu? Eu ouço muito música internacional, então tá bom, é um bom ponto ali. Mas vamos falar de música nacional, vamos ouvir sim música nacional, entendeu?
2: Tem que valorizar também o nosso.
1: Tem que dar essa valorizada. Mas achei interessante essa pesquisa, né? Pessoas aí que ouvem, então, músicas tristes tendem a ser mais inteligentes. Eu vou começar a ouvir mais música triste.
2: Eu acho que... será que a pessoa, sei lá, ela...
1: Fica mais reflexiva, assim, né?
2: Reflexiva, talvez, ali traga pra uma filosofia, né? Eu escutava muitas músicas tristes na minha época emo. Né? Na época que eu escutava ali um My Chemical Romance, um Paramore,
1: né? Com quantos anos?
2: Ah, tinha ali uns 13 anos. Né? Mandei no grupo daqui do nosso grupo da madrugada, uma foto minha na minha fase
1: emo.
2: Um dia
1: a gente traz essa foto pra vocês verem.
2: A franja, cabelo de chapinha, os óculos ali, uma coisa bem...
1: Estão perguntando se quer que suba a foto da Alexa. Deixa eu
2: olhar. A Paulinha, pode subir.
1: Vocês que vão responder pra gente.
2: Vocês querem ver a Alexia emo? Aquela franja, aquela coisa.
1: Vai, Paula Gaia, sobe, por favor, Paula. Vamos lá.
2: Vamos ressuscitar então aqui o restart no nosso resumo TMC. Agora 11:40.
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1: Mais 43 minutos, a gente retorna com a foto de Alexia no Mudiemo. Por favor, Paula Gaia, a gente tem essa foto aí? Olha só a minha companheira no Mudiemo. Ela tá se escondendo aqui. Oh, volta aqui pro estúdio pra vocês verem onde a Alexia tá, por favor. Volta. Olha só, sumiu, né? Ai, gente, vergonha, não. Né? Tem o seu momento. Todo mundo teve seu momento emo.
2: O que vocês acharam, hein?
1: Gente, esse era o momento que a Alexia ouvia músicas tristes, tá?
2: É. Não, e... isso diz alguma coisa sobre a minha inteligência,
1: isso,
2: a minha fase
1: isso é
2: emo?
1: Muito bom, porque, você ouvia com 13 anos, é, né?
2: Um então... Green Day, um Evanescence. Inclusive, com essa idade, eu fui no show do Evanescence assistir a Emily. Com essa franja aí, com a chapinha e tudo mais.
1: Então, toda a sua formação com música triste... Diz o quê? Que você é um ser humano muito inteligente.
2: É, de acordo ali com a revista, deixa eu até pegar aqui o nome, ó. Um estudo do Journal of Intelligence.
1: É,
2: ou
1: gente.
2: O Jornal da Inteligência aí.
1: Alexia, então, inteligentíssima aí, arrasou. Eu gostei da skin, viu?
2: Gostou?
1: Ó, eu amo o fade in, fade out aqui, ó.
2: É, o antes e o depois, né? Aqui, ó.
1: Vamos voltar pra essa franja?
2: Ó, que fazer... qual versão vocês querem?
1: Eu vou assim, ó.
2: O
1: escondo fica pra Alexia.
2: Ai, gente, boa. Olha, eu prefiro minha versão 2026.
1: Não,
2: cabelo natural,
1: cabelo já repicado, com todo o movimento.
2: Já deu um glow up aquela época aí. Mas aí tava bombando também, era super.
1: É de época, gente, tá tudo certo.
2: É,
1: né?
2: Eu lembro que eu até queria pôr alargador.
1: Foi,
2: né?
1: foi. Saiu.
2: Aí, não, aí minha mãe não deixou na época.
1: Entendi.
2: É, mas era, olha, era ó, rock and roll, viu? Rock and roll e muitas músicas depressivas.
1: Olha, eu
2: mas
1: aprendi.
2: Faz parte, né?
1: Eu aprendi uma coisa: jamais compartilharei fotos minha, criança ou adolescente com Paula Gaia. Porque ela vai jogar nesse jornal,
2: então, entendeu? Eu falei da foto, a Paula Gaia já abriu a porta aqui do estúdio e falou
1: quer
2: assim...
1: Quer que mostre?
2: Quer que mostre? Já tô pondo aqui na pasta e vai ser isso aí.
1: Jamais.
2: Depois dessa fase, aí tem as outras fases. Tive a fase Tumblr também, aquela coisa indie, meio Lana Del Rey. Aí já dá aquelas fotos assim, que você uma coisa assim, ó.
1: É, que não aparece o rosto, né?
2: Aparece uma coisa conceito, né?
1: É.
2: Aí são essas fases aí da adolescência, né? Que a gente tem, essa época esquisita da vida, né?
1: Faz parte, gente, faz parte. É pra ter esse momento aqui, pra gente ter história pra contar. 11 horas mais 46 minutos, olha só, agora um alerta importante, tá, gente? Depois dessa foto aí da Alexia, a gente vem aqui pro assunto sério. Tá acabando o prazo pra regularizar o título de eleitor... e poder votar aí nas eleições de outubro para presidente, governador e senador, tá? Para facilitar a vida das pessoas, os cartórios aqui em São Paulo, eles estão com um horário de funcionamento ampliado até o dia 6, data limite para regularização. Então, até quarta-feira, gente, 2 dias, tá? 2 diazinhos. E quem explica mais pra gente sobre essa mobilização é o Lutenberg de Souza Silva, que é chefe do cartório e a gente vai conferir agora.
3: De fato, não é todo mundo que precisa vir ao cartório. Aliás, assim, às vezes as pessoas querem trocar seu local de votação, querem até verificar a situação do seu título. Tudo isso pode ser feito via internet, essa verificação, essa confirmação, e até alterações podem ser feitas pela internet, desde que a pessoa tenha já a biometria. Não é que a biometria seja obrigatória, inclusive quem não tem biometria em São Paulo vai poder votar normalmente, porque vai ser identificado pela forma tradicional de identificação, com seu documento oficial com foto, se não tiver biometria. Se tiver biometria, ela será identificada pela biometria no momento do voto. Agora, aquelas pessoas que não votam há muito tempo, e aí tem dúvida, né, sobre como está o seu título, pessoas que não têm acesso à internet ou têm alguma dificuldade, elas podem sim comparecer aos cartórios eleitorais. Os cartórios eleitorais fizeram plantão nesse final de semana, dia 1º, feriado, no sábado 2 e 3, das 9 às 17 horas. Agora já passou o final de semana, feriado. A partir de hoje, até quarta-feira, nós estaremos atendendo os eleitores das 9 às 17 horas. A gente recomenda fortemente que, se o eleitor puder, antes de comparecer ao cartório, verificar sua situação no site do TRE, site do TSE, mais fácil de falar aqui, né, site do TSE, procurar o autoatendimento, e ali a pessoa vai fazer muitas coisas, desde emitir a segunda via de um título, pagar débitos eventualmente existentes. Então, pela internet é possível resolver muita coisa. Agora, as pessoas que têm o título cancelado, as pessoas que não têm título, nós estamos recebendo uma quantidade muito grande de jovens que estão tirando o título pela primeira vez. Jovens até com 15 anos, que vão completar 16 anos, até a data do segundo turno, pelo menos, podem já requerer o seu título, o seu alistamento eleitoral e votar nessas eleições. Então, nós estamos recebendo muitos jovens. Esses jovens, obrigatoriamente, têm que comparecer ao cartório para que seja coletada a sua biometria. Basicamente sim. É isso, se tiver mais alguma dúvida.
4: Eu tenho sim, Lutemberg, é o Thiago falando aqui. Você falou dos jovens, principalmente, que eles precisam comparecer ao cartório para quem está tirando o título pela primeira vez. Mas a gente sabe que o pessoal gosta de algumas facilidades na internet, como você já falou, do site. Deixa eu trazer aqui o aplicativo e-título. Ele também ajuda, não só no lance da biometria, mas também para resolver algumas pendências, ou o aplicativo e-título é só para um ponto ou outros demais, é só no presencialmente mesmo, é só no site do TSE, o que, que você explica para a gente?
3: Perfeito, Thiago. O e-título é um aplicativo muito útil, sim. Ele serve para verificar sua situação eleitoral, seu local de votação. Por meio do e-título, você pode emitir uma certidão de quitação, você pode verificar os seus débitos. Então, realmente, pelo e-título é possível fazer muitas coisas. É claro que, né, essa alteração no título, quando é necessário, local de votação, etc., não é pelo e-título que se faz, é pelo mecanismo que nós temos pela internet, que se chama Título Net. Mas o e-título, para responder a sua pergunta, ele, além de identificar o eleitor no dia da votação, o eleitor que tem o e-título e já tem a biometria, o e-título serve como documento oficial de identificação com foto. Então, não precisa levar mais nada, apenas o e-título já resolve a identificação do eleitor. O eleitor que tem o e-título, mas ainda não fez a biometria, ele vai observar. O próprio título, ele dá essa informação também, e ele vai observar que não tem a foto dele lá. Isso indica que ele não tem a biometria. Logo, no dia da eleição, ele pode levar o e-título para se orientar, a sessão que ele tem que votar, etc., mas ele não vai poder usar como um documento oficial de identificação com foto, que é a exigência, né, que nós temos para votar. Mas se o eleitor tiver o e-título com foto, ele pode usar, inclusive, como documento de identificação oficial para comparecer ao seu local de votação.
2: Então fica um alerta aí até dia 6 para você regularizar o seu título de eleitor. Agora 11 horas mais 51 minutos, a gente volta para o nosso quadro, Todo Mundo Comenta, e o assunto de hoje é o Todo Mundo no Rio 2027. Quem você quer assistir no Todo Mundo no Rio do ano que vem? Então a gente trouxe aqui algumas opções cotadas, entre elas Justin Bieber, Beyoncé, Rihanna também, Paul McCartney, U2, e a gente recebeu algumas mensagens dos nossos ouvintes. Tem um aqui no chat, olha, falando do Guns N' Roses, que ele gostaria de ter, então, aí no Todo Mundo no Rio 2027. Tem mensagem também da nossa querida Márcia Renato Canto. Oi, queridas amigas, Alex e Pietra. Estou aqui no mesmo lugar de sempre vendo vocês.
1: Maravilhosa.
2: Boa semana a todos da Rádio TMC. Então, muito bacana ela participando, então, da nossa programação.
1: Um beijo, Marcinha.
2: Beijinho, Marcinha. Tem aqui no nosso celular da produção também mensagem chegando, olha só.
1: Só um adendo aqui no comentário da Marcinha. Ela falou o seguinte sobre o Desenrola 2.0. Sobre o Desenrola 2.0, há um monte de gente endividada, né? Por todo esse país. Deviam se controlar com as compras, não é mesmo? É preocupante, tá louco. É verdade, Marcinha. O Desenrola 1.0. Agora 2.0 tá complicado aí. A gente tem que ver direitinho o que a gente gasta, não se endividar muito, é importante. Certíssimo.
2: Marcinha falando que o pessoal tá gastando demais, né, Marcinha? Um beijo, querida. Tem aqui também o Edson falando que ele gostaria de um show do U2. Uma boa pedida também pro Todo Mundo no Rio 2027. Eu, por exemplo, já deixei claro aqui que eu tô aí no time Rihanna e também Beyoncé. Vamos ver se vai se concretizar, quem sabe, né? Sonhar nunca é demais. Já tinha essa especulação de que teríamos a Beyoncé.
1: É verdade.
2: Né? No ano... Nesse ano,
1: nesse
2: né?
1: Ano, nesse inclusive. Ano,
2: nesse é. Ano, inclusive. Entre as opções também a Britney Spears, mas a Britney Spears não tá muito bem, né? Como a gente noticiou aqui ao longo da nossa programação, ela que tá numa clínica de reabilitação, mas seria também um comeback maravilhoso, ela que tem vários hits aí provocantes, né? Da sua carreira, Toxic, Give Me Baby One More Time, entre outros também, que fizeram muito sucesso e fazem até hoje aí na sua discografia muito completa, né? Então, fica aí o questionamento. Show da Shakira já rolou nas praias aí de Copacabana e a gente fica na expectativa para o show do ano que vem, certo, Pietra?
1: É isso. Inclusive, eu não falaria nem artista solo. Se, gente, me colocasse um RBD, eu iria pra areia de Copacabana. Ou um High School Musical, entendeu? Voltar
2: de,
1: um pouquinho.
2: Ia de gravatinha e tudo.
1: Iria. Com toda certeza. High School Musical também, com minha bola de basquete, entendeu? Não sei. Uma ideia aí. Vai que, né?
2: Vai que.
1: Não sei se levaria tanta gente assim, mas, poxa, eu acho que sim. Na turnê que eles fizeram aí, desse comeback que eles tiveram de pouquíssimo tempo, os shows foram, né, esgotados, assim. Os ingressos esgotados. Eu acho que seria bem legal. Agora, nacional, hein? Será que se um Sandy Júnior... Do nada, assim.
2: Ia ser sucesso.
1: Um show
2: também.
1: De graça, assim, Copacabana. Pá! Você acha que daria 2 milhões de pessoas?
2: Bastante. 2 milhões, não sei.
1: É, mais ou menos, né, gente?
2: Mas acho que ia bombar muito, com certeza.
1: Eu iria, inclusive.
2: Com certeza.
1: Viu?
2: Com várias certeza. Dicas aí, então, pro prefeito dar paz aí. Então, vamos agilizar aí, porque os fãs ficam já. O BTS, então, o pessoal já vai estar acampando desde hoje. Se anunciar hoje, o pessoal já vai, ó. Ali garantir um lugar, né, pra pegar uma visão privilegiada. Então são muitas opções, são muitos nomes aí que ficam matutando na nossa cabeça pra esse show do ano que vem. E há, obviamente, negociações aí muito intensas devem acontecer aí nos bastidores, né, da programação, da organização desse show. Então a gente acompanha tudo ao longo da nossa programação.
1: É isso aí, ó. Inclusive, gente, a gente tava mostrando aqui a foto da Alexa, saindo um pouquinho desse assunto. Eu disponibilizei uma foto minha também, viu? Pra gente ficar... Ah, oh, tudo Oi, bom? É. Essa é a Pietra,
2: amiga.
1: Versão morena.
2: Passada. É de...
1: Abaixa aí, Alex, pra eu ficar do lado da Pietra de 2014. 2012?
2: Não, o óculos aviador.
1: Vou fazer assim, ó.
2: Juro.
1: Gente, não, é outra pessoa, né? Morena, óculos aviador.
2: Óculos aviador.
1: Esse batom que eu não sei de onde surgiu. É complicado. A franjinha, a gente sempre... A
2: então, gente essa daí é uma fase vida, meio né? Tumblr, né?
1: É um
2: essa
1: pouco.
2: Daí é uma coisa meio Tumblr.
1: Essa é a fase do Ask Me, sabe? Aquele Ask Me, que tinha aquele site que o pessoal perguntava pra você e você respondia em anônimos e pá. Aí você paquerava ali
2: total,
1: também.
2: Total, eu lembro disso, verdade.
1: É, gente,
2: eu já tive um estilo assim também. Uma coisa... Cabelo, uma franja... Essa franja lateral mesmo.
1: É,
2: olha aí. Olha aí, regata, né? Aqueles shorts jeans, uma coisa bem...
1: Gente,
2: Summer Electro Hits, né?
1: Gente, quem nunca, né mesmo? Acho que a gente pode fazer uma enquete pra amanhã sobre isso, inclusive, né? Falar pros nossos ouvintes, telespectadores, pra enviar foto de quando você era...
2: Adolescente.
1: Como é que foi a sua era Tumblr ou emo, se você teve essa era Tumblr ou emo.
2: Gótica,
1: uma boa, né?
2: Essa fase aí da autodescoberta humana, né? Que você tem ali por volta dos 12, 13 anos e quer ser diferente, né? Fazer ali jus ao que tá na moda, o que tá pegando. Então, hoje em dia tem a galera e-girl, né? E-boy.
1: Verdade.
2: Aqui em São Paulo, no bairro da Liberdade, você encontra muitos desses, né?
1: É verdade.
2: Que é um emo atualizado, né? Um emo 2026 também.
1: É verdade. Ah, todo mundo tá nessa época, né, gente? Tá tudo bem, tá tudo certo. Agora eu tô pensando pra quem que eu enviei essa foto. Ou se eu postei isso em algum lugar.
2: Mas é uma coisa, tá uma cara MSN, Facebook.
1: Ai,
2: essa foto. Uma coisa, uma coisa Facebook, né?
1: Facebook, né? Não Orkut, né? Eu já
2: Orkut
1: peguei,
2: também,
1: a época
2: né?
1: Orkut, menina. Tu não pegou essa época Orkut, né?
2: Mais ou menos. Peguei o. Mais ou menos, não. Orkut não. Eu tinha o MSN.
1: MSN
2: eu tinha.
1: MSN também.
2: Você mandava um negócio lá pra.
1: Chamar atenção?
2: Aí tremia tudo ali. Tremia. É.
1: Todo mundo teve essa época, né, gente? Tá tudo bem. Fica pra um próximo, então, todo mundo comenta pra vocês enviarem foto de vocês. Fechou?
2: Fica a sugestão aí pro nosso próximo, então. Vocês compartilharem as suas fotos aí durante a adolescência, né? Passar vergonha junto com a gente aqui. Que, né, eu mostrei aqui a minha fase emo. Pietra Mesquita mostrou a
1: sua fase Tumblr.
2: E agora a gente quer saber de vocês Mas fica para uma próxima enquete. A gente consegue ter essa abertura aí através do nosso WhatsApp. Inclusive, já estamos na reta final do nosso programa, mas é sempre bom lembrar. É o DDD 11 97221 1001. É a musiquinha que você lembra aí, aquele tingle, né? Do nosso programação aqui da TMC, que você já fica, ó, esperto, já craque aí, decorando o nosso número do WhatsApp. E a gente vai, infelizmente, se encaminhando pro finalzinho do nosso programa, Pietra. Que pena.
1: Pois é,
2: tão
1: gente.
2: Tão bom, já tá acabando, tão bom. Tudo que é bom, né?
1: Dura pouco. Mas foi muito bom ter vocês aqui com a gente, né? Obrigada pela audiência, por ter feito esse jornal aqui com a gente. É isso, interação, resumo TMC. É isso, e amanhã a gente tá de volta, né, Alex?
2: Estamos de volta aqui no Expresso TMC das...
1: No resumo TMC, menina.
2: Não, no Expresso também.
1: Ah, é verdade. Olha, eu corrigindo a menina.
2: 8 às 9, ó, já anota. 8 às 9 no Expresso TMC.
1: Boa.
2: E resumo, amanhã estaremos numa programação um pouquinho mais reduzida, das 10 às 11 horas da noite, mas dá pra gente bater aquele papo muito bacana aqui, aquele tete a tete com você, nosso ouvinte, nosso telespectador. E não se esqueça, Transamérica agora é TMC, com muita informação, jornalismo, dinamismo, esporte, política, enfim, um programa 360 pra você. E agora você fica com Amanhã TMC, na apresentação do Mário Augusto. Boa noite.
1: Beijo.
2: Tchau, tchau, tchau.
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0: Meia-noite em ponto, pelo horário de Brasília.
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Muito bom dia para você que acompanha a programação da TMC. Uma ótima terça-feira para você. Hoje é dia 5 de maio de 2026. Está no ar mais uma edição do Amanhã TMC. Eu sou o Mário Augusto e fico na sua companhia ao vivo até às 5 horas da manhã com muita informação, análise dos fatos e aquele olho atento ao que realmente importa. Aqui no Amanhã TMC você fica por dentro das principais notícias do Brasil e do mundo, além de saber de tudo o que acontece na madrugada deste novo dia que só está começando. 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Você também pode acompanhar a programação da TMC pela internet em www.tmc.com.br, clicando no botão ao vivo ou baixando o aplicativo da TMC na loja de aplicativos do seu smartphone. 5 de maio é o Dia Mundial da Língua Portuguesa. Instituída pela Unesco, a data celebra a língua falada por mais de 285 milhões de pessoas e a cultura da comunidade dos países de língua portuguesa, a CPLP. Hoje também é o Dia Mundial da Higienização das Mãos, promovido pela Organização Mundial da Saúde, a OMS, para reforçar a higiene como prevenção de infecções. É muito importante cultivar esse hábito de lavar sempre as mãos várias vezes ao dia. No Brasil, celebra-se o Dia Nacional das Comunicações, em homenagem ao nascimento do Marechal Rondon, que foi um importante difusor da comunicação no Brasil. E também é o Dia Nacional do Uso Racional de Medicamentos. A data busca conscientizar as pessoas sobre os riscos da automedicação com a defesa do uso correto de remédios. Não dá para se automedicar, usar medicação somente com prescrição de um profissional habilitado. E por falar nisso, o WhatsApp da TMC está aberto à sua participação a partir deste momento. Mande a sua mensagem, comente sobre as principais notícias do amanhã TMC, mande a sua sugestão de pauta, de reportagem, de entrevista ou o seu simples bom dia nessa madrugada de terça-feira. O nosso WhatsApp é o 11 97221 1001. Repetindo para você não esquecer, prefixo 11 de São Paulo, mas que serve para qualquer região do Brasil e do mundo, 97221 1001. E para interagir comigo nas redes sociais, @marioaugusto.ps é o meu perfil no Instagram. Você manda a sua mensagem, o seu direct, que eu respondo e a gente vai interagindo por lá também. Muito obrigado pela companhia. E agora nós vamos aos destaques do programa de hoje.

Uma aeronave de pequeno porte caiu no estacionamento de um edifício residencial na região nordeste de Belo Horizonte nesta segunda-feira, após se chocar com o prédio. O avião transportava 5 pessoas. 3 morreram e 2 estão internadas. O piloto havia comunicado à torre de controle do aeroporto da Pampulha que enfrentava problemas durante a decolagem. O avião não conseguiu ganhar altitude. A aeronave percorreu cerca de 4 quilômetros voando muito baixo, próximo aos prédios. Ao tentar passar por um edifício, não conseguiu evitar o impacto entre o 3º e o 4º andares. Após o choque da aeronave com o prédio, os bombeiros neutralizaram o risco de explosão com a aplicação de espuma mecânica sobre o combustível que derramou sobre o local. A aeronave é um modelo Neiva Embraer 721C, fabricado em 1979. O registro da Agência Nacional de Aviação Civil aponta Flávio Loureiro Salgueiro como proprietário da aeronave desde o dia 27 de março de 2023. O avião tem capacidade para até 5 passageiros, além do piloto. As causas exatas do acidente ainda não foram determinadas. O presidente Lula vai viajar aos Estados Unidos nesta semana para encontrar o presidente norte-americano Donald Trump. Fontes do governo brasileiro confirmaram que ele vai viajar na quarta-feira e o encontro vai acontecer no dia seguinte. Lula e Trump acertaram uma visita do presidente brasileiro a Washington durante um telefonema no início do ano e a expectativa inicial era de que o encontro ocorresse em março, o que acabou não acontecendo depois que os Estados Unidos entraram em guerra com o Irã. O presidente brasileiro vem criticando seguidamente a guerra no Oriente Médio, que fechou o Estreito de Hormuz, crucial para o transporte de petróleo no mundo. Portanto, a expectativa para esta viagem do presidente Lula aos Estados Unidos já nesta quarta-feira. O ex-presidente Jair Bolsonaro deixou o hospital DF Star em Brasília nesta segunda-feira. Bolsonaro passou por uma cirurgia no ombro direito na última sexta-feira. Ele retornou ao condomínio Solar de Brasília, no Jardim Botânico, onde cumpre prisão domiciliar. O procedimento cirúrgico teve o objetivo de reparar o manguito rotador. A intervenção visou aliviar dores no ombro direito do ex-presidente. Bolsonaro ficou internado por 3 dias no hospital. De acordo com um boletim médico divulgado pelo DF Star, a cirurgia ocorreu sem intercorrências. A equipe médica considerou o procedimento bem sucedido. Bolsonaro cumpre condenação de 27 anos e 3 meses de prisão por tentativa de golpe de Estado. O regime inicial estabelecido foi o regime fechado. O ministro Alexandre de Moraes, do Supremo Tribunal Federal, autorizou a transferência de Bolsonaro para a prisão domiciliar.

Gabriel Galípolo, presidente do Banco Central, cancelou sua participação na audiência pública da Comissão de Assuntos Econômicos do Senado, que estava programada para esta terça-feira. O motivo foi indisposição. A sessão, que tinha como objetivo esclarecer a atuação do Banco Central no caso Master, estava marcada para esta terça-feira. A nova data está em negociação. E atenção, você que tem pendência com a Justiça Eleitoral. O prazo para tirar o primeiro título de eleitor, transferir domicílio eleitoral ou resolver pendências cadastrais termina nesta quarta-feira. Cidadãos que não regularizarem a situação até essa data serão impedidos de votar nas eleições gerais de outubro. O pleito vai definir presidente da República, governadores, deputados federais, deputados estaduais e senadores. O Tribunal Superior Eleitoral disponibiliza serviços online para facilitar a regularização. Grande parte dos procedimentos pode ser feita pelo site oficial do TSE, na seção Autoatendimento Eleitoral. A emissão do primeiro título e o cadastramento de biometria exigem comparecimento presencial a um cartório eleitoral ou posto de atendimento da Justiça Eleitoral. O novo Desenrola Brasil foi lançado pelo governo federal nesta segunda-feira. O programa permite que brasileiros com renda de até 5 salários mínimos renegociem débitos com instituições financeiras. As dívidas elegíveis são aquelas de cartão de crédito, cheque especial e crédito pessoal contratadas até o dia 31 de janeiro de 2026 e atrasadas entre 90 dias e 2 anos. O programa foi estruturado em 4 categorias: famílias, FIES, empresas e agricultores rurais. A renegociação de débitos com bancos e operadoras de crédito é um dos principais eixos da iniciativa. Brasileiros que ganham até R$ 8.105 podem participar do programa. Os interessados devem procurar os canais oficiais das instituições financeiras onde possuem os débitos. Os juros serão limitados a 1,99% ao mês. Os descontos no valor principal da dívida variam de 30% a 90%, conforme a linha de crédito e o prazo. O governo disponibilizará uma calculadora para que os trabalhadores possam calcular o desconto aplicável. A Caixa Econômica Federal transferirá o dinheiro do FGTS diretamente para o banco em que o trabalhador possui débitos. O objetivo é garantir que os recursos sejam efetivamente usados para a quitação de dívidas. 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

Vamos agora à previsão do tempo para esta terça-feira, dia 5 de maio de 2026. Em Curitiba, o dia começa com sol, mas atenção ao nevoeiro logo ao amanhecer. Aquele clima mais fechado, típico da capital paranaense. Ao longo da tarde, as nuvens vão aumentando. A máxima será de 26 e a mínima de 13 graus em Curitiba. Em São Paulo, amanhã começa com sol e aumento de nuvens. À tarde, haverá pancadas de chuva. Elas entram em cena, mas calma. À noite, o tempo abre novamente. Na capital paulista, as temperaturas variam entre mínima de 16 e máxima de 28 graus. No Rio de Janeiro, cenário perfeito para quem gosta de tempo firme. Sol o dia todo, com algumas nuvens à tarde e uma noite estrelada. Na capital fluminense, a máxima será de 29 graus e a mínima de 17. Em Belo Horizonte, segue tranquilo. O tempo nesta terça-feira será de sol com algumas nuvens, sem previsão de chuva. Na capital mineira, a máxima será de 27 e a mínima de 15 graus. Em Brasília, o clima também será estável, sol com algumas nuvens e nada de chuva nesta terça-feira. Na capital federal, a máxima será de 27 e a mínima de 16 graus. E para fechar a previsão do tempo para esta terça-feira, vamos a Recife, que terá sol com algumas nuvens, mas com chuva rápida, tanto durante o dia quanto à noite. Aquela chuvinha passageira vem e vai ao longo desta terça-feira. Na capital pernambucana, teremos máxima de 29 e mínima de 24 graus.

0: E a partir deste momento a gente faz o giro da nossa reportagem por todo o Brasil. E começamos falando do acidente trágico que aconteceu em Belo Horizonte. Um monomotor bateu contra um prédio de 4 andares na capital mineira. O piloto e um passageiro morreram na hora. Mais um passageiro morreu no hospital. A Polícia Civil apura as causas do acidente junto com o CENIPA. O repórter André Rocha traz as informações para a gente agora, no Amanhã TMC.
1: Era pouco mais de meio-dia quando o avião decolou da Pampulha, aqui em Belo Horizonte. Em poucos minutos, ele começou a perder a potência. Inclusive, houve um flagrante do piloto do helicóptero da TV Globo. Ele foi descendo, até bater em um prédio do bairro Silveira, que fica na região nordeste de Belo Horizonte. O piloto, Wellington Oliveira, de 34 anos, morreu na hora. Já Fernando Moreira Souto, que estava ao lado dele e é filho de um prefeito da cidade de Jequitinhonha, no interior de Minas, também morreu.
2: Temos um trabalho de primeira mão no sentido de garantir a segurança do local, dada a característica do acidente envolvendo uma aeronave, um combustível que tem um índice de combustibilidade, de flamabilidade mais alto. Então fizemos um trabalho de prevenção usando muito gerador de espuma.
1: 3 feridos foram levados para o pronto-socorro do Hospital João 23. O Arthur Berganholi, de 25 anos, ele estava consciente o tempo todo, e o Emerson Cleiton Almeida Souto, de 53 anos. O pai do Arthur, o Leonardo Berganholi, de 50 anos, ele foi em estado mais grave e, infelizmente, não resistiu. Aqui no prédio, ninguém ficou ferido.
3: Eu achei que ia pegar fogo, tudo, ia incendiar tudo, achei que eu ia morrer.
1: A Polícia Civil está investigando o caso junto com o CENIPA, que é o órgão da aeronáutica exatamente para esclarecer acidentes aéreos. A Defesa Civil aqui de Belo Horizonte disse que não houve danos estruturais para o prédio. É claro que esse laudo do CENIPA é demorado. Ele chega em aproximadamente 6 meses e ele é muito esperado para saber o que que aconteceu em toda essa história.
0: Este acidente aéreo em Belo Horizonte foi chocante mesmo. As imagens mostram a aeronave batendo contra esse prédio residencial na região nordeste de Belo Horizonte, uma tragédia, infelizmente, vitimou 3 pessoas. Isso acabou surpreendendo a todos os brasileiros que acompanharam essas imagens. De Belo Horizonte, a gente vai para Brasília. O governo federal anunciou a nova edição do programa Desenrola Brasil, que vai ter prazo de 90 dias para a população inadimplente poder renegociar dívidas antigas. O repórter Adrian de Almeida acompanhou a coletiva e traz agora os detalhes para a gente no Amanhã TMC.
4: O novo Desenrola Brasil foi lançado e vai estar disponível por 3 meses para que a população possa renegociar dívidas que estejam com pelo menos 90 dias de atraso. O programa tem como público-alvo famílias endividadas, beneficiários do financiamento estudantil, o FIES, micro e pequenas empresas, além de trabalhadores rurais. Na maioria dos casos, o que deve acontecer é trocar o crédito antigo por uma nova dívida, porém, com juros menores e maior prazo para pagamento. Entram no programa dívidas contratadas até 31 de janeiro deste ano, mas cada fase do programa com os próprios prazos e dinâmicas. Segundo o ministro da Fazenda, Dario Durigan, o programa deve ter, em média, 65% de desconto nas dívidas e com juros mensais menores que os praticados pelas empresas.
5: Na média, o desconto vai ser de 65% para essas operações. Então, uma dívida de R$10 mil passa a ser uma dívida de 4,5%. E é uma dívida que vai incidir juros, não de 15%, como é a do cartão de crédito, mas vai incidir um juros de 1,99% ao mês. E é uma dívida que pode ser parcelada em até 4 anos.
4: Já o presidente Lula comentou que um dos objetivos do programa é ajudar as famílias que começaram a se endividar com valores pequenos e que vão aumentando com o tempo.
6: Não é correto um cidadão brasileiro, um cidadã, sabe, tá com o nome sujo no Serasa por causa de uma dívida de R$100, de R$150, de R$200. Não tem lógica isso. Aí, o mercado transforma esse cidadão num clandestino. Porque ele não pode mais comprar nada a crédito, ele não pode mais ter conta em banco, ou seja, ele vira um freguês da bandidagem e da agiotagem.
4: O novo Desenrola Brasil vai ficar disponível por 90 dias. Neste prazo, qualquer um que se encaixe nas condições pode participar da renegociação de dívidas.
0: E a gente fala agora do novo Desenrola 2.0, que chega com a promessa de descontos altos em dívidas como cartão de crédito e cheque especial e até o uso de parte do FGTS. Quem detalha as regras e os impactos é a especialista Juliana Inhas, que é professora de economia do INSPER. Vamos acompanhar.
7: A gente tem aí, dentro desse programa, uma possibilidade interessante de renegociação de dívida, especialmente porque realmente o brasileiro está muito endividado, as inadimplências, as taxas de inadimplência são altas, isso traz, claro, um grande risco para o sistema, as pessoas começam a parar de acessar o mercado consumidor, elas perdem, né, a possibilidade de compra, então isso tudo realmente é muito negativo. Agora, a utilização do FGTS, apesar de economicamente, até matematicamente, ser viável, especialmente porque a gente está falando de um recurso que retorna muito pouco para o trabalhador, ele acaba sendo, claro, dentro dessa da própria função que o FGTS tem dentro da economia, é uma garantia para esse trabalhador lá no futuro, né? Então, se ele por acaso ficar desempregado, se ele quiser dar entrada na casa própria, se ele for se aposentar, ele tem aquele recurso ali disponível. E isso, dentro do princípio do FGTS, é algo muito importante. A gente concordando ou não, o FGTS existe para isso. Então, quando a gente pensa na utilização desse tipo de recurso para pagar dívida, a gente tem que fazer, sim, essa ressalva de que, olha, o que o consumidor está fazendo é trazer um dinheiro que ele teria lá na frente, então um consumo que ele teria lá na frente, para agora. E as pessoas têm que ter muita consciência de que isso significa ter menos dinheiro lá na frente. Então, não existe mágica dentro dessa história, existe uma realocação de recursos que pode, sim, se a gente não conseguir barrar, né, estancar esse processo de crescimento muito exacerbado do endividamento, a gente pode correr o risco de, se essa medida for reeditada, feita outras vezes, daqui a pouco o trabalhador não ter esse recurso lá na frente, o que pode trazer um problema novo e bem sério daqui a um tempo. De fato, essa medida, ela pega um curto prazo, né? Então, se o intuito com essa medida for resolver o endividamento de curto prazo, fazer as pessoas voltarem ao mercado consumidor, né? Então, se a ideia é aquecer a economia, é uma medida que tende a ter ali seu efeito. Eu acho que a gente está tratando um sintoma e não a causa, né? Então, o grande problema é a gente está tratando esse sintoma, a economia brasileira realmente é uma economia com endividamento elevado de maneira estrutural e a gente não está tratando realmente a raiz desse problema. A gente está tratando um efeito, que é um efeito negativo, sem dúvida, mas se a gente não tratar a causa do problema, a gente vai ter que ficar fazendo novos desenrolos a todo período. Qual a capacidade que a gente tem, né, institucional, inclusive, de ficar reeditando o mesmo programa? Isso traria certamente, e pode trazer certamente, problemas inúmeros, que vão desde a utilização, né, de todo o recurso que o trabalhador tem ali no seu FGTS, até o caso de as pessoas começarem a entender que existem até incentivos a se endividar, a eventualmente não fazer os pagamentos, entendendo que sempre vai vir uma ajuda, sempre vai vir um novo programa que corta juros. Então, acho que realmente tem muitas coisas aí nessa história que precisam ser pensadas, e eu destacaria a principal delas, a gente tratar realmente a grande causa desse endividamento, que é a renda baixa e, adicionalmente, aí a nossa produtividade baixa, que faz com que as pessoas tenham pouca renda. A partir do momento que a medida é aprovada, aí a gente vai começar a ver certamente aí uma força-tarefa para conseguir colocar realmente essa medida já sendo implementada, né? Eu não acredito, dado que a gente está aí num ano eleitoral, que esse tipo de medida é uma medida muito importante, especialmente para conseguir aí reduzir as taxas de inadimplência, colocar a economia um pouco para cima, né, tentar dar estímulos econômicos, eu não duvido que essa medida vá ser, de alguma forma, implementada com uma grande rapidez. Então, existe um foco forte em inadimplência, justamente porque a ideia é fazer com que essas pessoas que perderam acesso ao mercado consigam retornar a ele, né? O Desenrola 1.0, né, que foi a primeira versão, esse sim atacava também, de alguma forma, esse endividamento excessivo, né? Aparentemente, o foco agora é muito em quem está inadimplente, são as pessoas que têm as dívidas em atraso, né? Tanto que existem todos os critérios lá, né? Então, são atrasos a partir de 90 dias, né? Um período específico ali de 2 anos, são dívidas, né, que têm um determinado valor, tá? Rendas, né, também comprovadas em determinadas faixas. Agora, de fato, esse endividamento aí, ele também é um grande problema, né? Tira o sono do trabalhador, tem também tirado muito sono do governo, porque endividamento alto acaba pressionando taxa de juros, acaba pressionando risco, e isso para a economia é um problema evidente, né?
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0: Agora a gente fala do presidente da Câmara dos Deputados que acelera a tramitação da PEC do fim da escala de trabalho 6x1. Deputado Hugo Mota quer aprovar a matéria no plenário ainda no mês de maio. O repórter Adrian de Almeida acompanha de perto as movimentações e traz pra gente os detalhes.
1: O presidente da Câmara dos Deputados, Hugo Mota, iniciou um esforço concentrado para acelerar o rito da comissão especial que vai analisar a PEC do fim da escala 6x1. O objetivo é agilizar a contagem das 10 sessões plenárias que são necessárias para a apresentação de emendas ao texto. Para garantir a rapidez, Mota convocou sessões em todos os dias, ainda que de forma semipresencial, quando os deputados podem participar mesmo à distância. A expectativa é de que o prazo seja atingido até a sexta-feira da semana que vem. O relator da PEC, deputado Léo Prates, só vai poder apresentar o parecer na comissão após o fim das sessões.

0: presidência da República, Guilherme Boulos.
1: O vice-presidente Geraldo Alckmin recebeu nesta segunda-feira uma comitiva da Suécia para discutir o fortalecimento do comércio internacional. A reunião integra o pacote de ações que celebram os 200 anos das relações diplomáticas entre os dois países. O repórter Bernardo Silva acompanhou essa movimentação e traz agora os destaques no Amanhã TMC.
2: Além de Geraldo Alckmin, também estiveram presentes na reunião a embaixadora da Suécia, Karin Wallström, John Larson, CEO da Sweden Business, Mikael Johansson, CEO da Global da Saab, entre outros líderes empresariais. Eles discutiram o fortalecimento dessa relação bilateral em inovação, tecnologia verde, sustentabilidade, defesa e reindustrialização. Em entrevista para a TMC, a embaixadora sueca comentou os próximos passos. E em coletiva, o vice-presidente citou pontos positivos do acordo entre o Mercosul e a União Europeia.
3: Então, eu acho que verdadeiramente as empresas suecas estão mostrando o caminho para o futuro. É a cooperação, é fazer coisas em colaboração, é fazer produtos suecos que são feitos aqui no Brasil, como é o caso com Electrolux, Scania, Saab, Volvo, etc. Muitas empresas suecas, durante esses 200 anos, tinham trazido a produção para o Brasil.
4: Com a União Europeia Mercosul, muitas NCMs foram zeradas agora dia 1º de maio, então deve crescer ainda mais essa exportação entre os nossos países, complementariedade econômica e integração econômica. Então, extremamente importante.
2: Continuando a agenda que projeta o Brasil no comércio exterior, o presidente Lula se encontra com o presidente dos Estados Unidos, Donald Trump, em Washington nesta quarta-feira, onde devem discutir interesses dos dois países. Ainda na coletiva, o vice-presidente Geraldo Alckmin também aproveitou para comentar a rejeição do nome de Jorge Messias ao cargo no STF e disse os motivos que o levam a lamentar a decisão.
4: Porque é uma pessoa preparada, jurista, com experiência, com um espírito público, uma vida dedicada ao serviço público, mas enfim, isso compete ao Congresso Nacional. Ruim, porque você vai ficar com um ministro a menos, né, 10, um Supremo já sobrecarregado de processos. Eu acho que o presidente Lula está definindo, né, a sua nova indicação.
1: Agora a gente fala do ex-presidente Jair Bolsonaro, que recebeu alta após passar por uma cirurgia no ombro direito. Porém, o tratamento irá continuar em casa, com sessões de fisioterapia. Quem acompanhou tudo foi a repórter Rafaela Soares. Vamos acompanhar.
5: O ex-presidente Jair Bolsonaro recebeu alta hospitalar após passar por uma cirurgia no ombro na semana passada, em um hospital particular da capital federal. De acordo com a equipe médica, o procedimento transcorreu bem e teve como objetivo tratar uma lesão no manguito rotador do ombro direito, uma estrutura essencial para a estabilidade e os movimentos de rotação e elevação do braço.
6: Graças a Deus a gente conseguiu controlar essa dor, né? Agora o pós-operatório dele, a gente já começou com ele a fazer fisioterapia, tanto do cotovelo quanto da mão. Ele vai permanecer de tipóia durante 6 semanas, né? E depois ele vai para fisioterapia efetiva, tá? A gente espera um tempo de recuperação para ele poder, a gente dá alta para ele, na verdade, entre 6 e 9 meses.
5: Essa cirurgia foi realizada após autorização do ministro Alexandre de Moraes, do Supremo Tribunal Federal. Apesar da alta, o tratamento não foi encerrado. Bolsonaro deve continuar a recuperação em casa, com acompanhamento médico e sessões de fisioterapia para garantir a plena reabilitação dos movimentos. O ex-presidente cumpre prisão domiciliar humanitária após ser condenado a mais de 27 anos de prisão no processo que apurou a trama golpista.
1: Muito bom dia a você que acompanha a programação da TMC. Nós estamos ao vivo para todo o Brasil com o Amanhã TMC. Aqui você fica por dentro dos

principais destaques do noticiário do Brasil e do mundo com a leveza que o dia pede. 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E você pode participar da programação do Amanhã TMC mandando a sua mensagem para o WhatsApp 11972211001, prefixo 11, que serve para São Paulo, mas para qualquer outra região do Brasil e do mundo, 97221001. Esse é o canal para você compartilhar as suas informações aqui com a redação do Amanhã TMC. Você pode mandar os seus comentários sobre as reportagens exibidas no programa de hoje. Pode mandar a sua sugestão de pauta, de entrevista, de reportagem ou simplesmente o seu bom dia para a nossa equipe. Fale de onde você está nos ouvindo e por qual meio você acompanha a programação da TMC. Você está acompanhando pelo dial do seu rádio? Você está ouvindo pela internet em www.tmc.com.br, clicando no botão ao vivo, ou está ouvindo pelo app da TMC, que você baixa aí pela loja de aplicativos do seu smartphone? Por onde você nos ouve e de que região do Brasil você acompanha a nossa programação? Mande a sua mensagem aqui para o WhatsApp da TMC. E se você também tiver uma prestação de serviço, uma notícia, um alerta, uma informação de interesse público para compartilhar com os demais ouvintes, mande para a gente. Você pode mandar mensagem de texto, mensagem de áudio, foto, vídeo, enfim. Existem várias formas de você participar da nossa programação e contribuir com a nossa pauta aqui no Amanhã TMC. A sua informação, ela pode fazer parte e abrir já o próximo bloco de notícias aqui do Amanhã TMC na sequência. Então, a sua mensagem é importante. Você é muito bem-vindo aqui no Amanhã TMC. 11 97221 1001. Eu aguardo a sua mensagem. A Grande São Paulo registrou no primeiro trimestre deste ano mais de 450 mortes no trânsito. A capital paulista acumulou alta de 5% no número de ocorrências. No estado de São Paulo, o total de vítimas ultrapassa 1.300 mortes nos três primeiros meses de 2026. Apesar do volume elevado, houve queda de 7% na comparação com o ano passado, segundo dados do Departamento Estadual de Trânsito. A maioria das mortes envolve motociclistas, especialmente em acidentes ocorridos nos finais de semana. A campanha Maio Amarelo, que começou esta semana, faz parte do Plano de Segurança Viária do Estado, que tem como meta salvar 19 mil vidas até 2030. O prazo para entrar no primeiro lote da restituição termina no próximo domingo, restituição do Imposto de Renda. O valor será pago no dia 29 de maio, último dia para entregar a declaração dentro do prazo. Para ter direito ao pagamento, o contribuinte precisa garantir que as informações estejam corretas na hora de declarar, evitando que o nome caia na malha fina da Receita Federal. As consultas ao valor ainda têm data de divulgação, mas o processo costuma ocorrer cerca de uma semana antes do pagamento do primeiro lote. O novo Sisu vai oferecer vagas a quem não foi aprovado ou não se matriculou este ano. Só pode participar os candidatos que se inscreveram na edição regular deste ano. Só podem participar os candidatos que se inscreveram na edição regular deste ano. O critério de aprovação vai levar em conta, além do ano de 2025, as edições do Exame Nacional do Ensino Médio de 2024 e 2023. O período de adesão das instituições começou nesta segunda-feira e vai até o dia 29 de maio.

0: Após o Senado vetar a indicação de Jorge Messias para a cadeira do Supremo Tribunal Federal, o equilíbrio entre o Palácio do Planalto e o Congresso entra em uma fase de incertezas. Para entender o atual cenário da relação entre os poderes, Cláudio Couto, que é cientista político e professor da FGV, conversou com o TMC 360. Vamos conferir.
1: Tivesse havido um maior diálogo prévio à indicação do nome do Messias entre o Senado Federal e a Presidência da República, isso poderia eventualmente ter sido evitado, né? Por que isso? Porque o Senado, e aí entra um fator mais conjuntural, assim como a Câmara, o Congresso Nacional, enfim, foram ganhando muito poder nos últimos anos, pelo menos desde 2015, quando nós começamos a ver aquelas transformações aí na maneira como o Congresso pode controlar o orçamento. Isso reduziu a capacidade que tem o Executivo de determinar a agenda do país, né, de alguma forma impor ao próprio Congresso Nacional aquela que é a sua pauta, e o Congresso passou a determinar ele o que é a pauta mais relevante para o país e colocar o Executivo numa posição muito mais defensiva, muito mais reativa, né, e ainda mais, né, no caso que a gente tem agora, de um presidente à esquerda e um Congresso com uma maioria de direita e até com uma parcela significativa ali de parlamentares de ultradireita. Então torna muito mais complicado ainda para o presidente ter um apoio sustentado, forte no Congresso, em que ele seja quem dá o tom da conversa. E aí, consequentemente, esse nome recusado pelo Senado, né, por esse Senado, como eu já falei, muito empoderado, levou a esse fato inusitado em grande medida, porque desde o final do século XIX e ali naquele momento, num contexto muito peculiar, que era do início da República, da implantação da República após a derrubada da monarquia no Brasil, com uma ditadura, né, da chamada República da Espada, com o general Floriano Peixoto, só naquele momento, finalzinho do século XIX, que a gente teve recusa de indicações do presidente. Isso mostra que a gente vive hoje uma situação em que, ou bem, o Executivo negocia muito mais com o Congresso os nomes que quer indicar para o Supremo, ou corre o risco de sofrer outras derrotas no futuro. E isso, claro, não coloca um cenário dos mais alentadores para o resto desse ano do ponto de vista da capacidade que tem o governo de fazer avançar a sua agenda dentro do Legislativo. Né? Vai ter que conversar muito, talvez até já não tenha muito o que fazer daqui para frente. Né? E, claro, numa posição muito mais enfraquecida. Acho que isso não afeta diretamente a escolha do eleitor. O eleitor está alheio em grande medida a esse tipo de coisa, está olhando para outros problemas, mas claro, sinaliza para a classe política um governo fragilizado e isso pode comprometer os acordos, as alianças regionais necessárias, né, para levar a campanha presidencial adiante. Então, o presidente Lula está num momento de fragilidade.
2: Professor Cláudio Couto, o seu ponto é muito interessante, porque se a gente puxar de 88 da Constituição de 88 para, ou melhor, da Constituinte de 87 e sua consequência, Constituição de 88 para cá, a gente tem uma evolução desse quadro que a gente pode também chamar de involução, né? Porque o nosso presidencialismo sempre foi muito peculiar e a coisa só caminhou nesse século XXI. Isto posto, então em algum momento ia acontecer uma ruptura, né? Como essa que aconteceu na semana passada. Citemos também como exemplo a cassação de Dilma Rousseff em 2016, pontos altos dessa desarmonia entre os poderes e da desarmonia da governabilidade. Isto posto, na semana passada, os governistas disseram, via de regra, o seguinte: olha, isso é apenas mais uma derrota da democracia, é normal. A oposição já disse que o governo acabou, né? Quem é que está certo nessa história? Os dois, nenhum?
1: Olha, acho que nenhum dos dois está completamente correto nessa história. É uma derrota normal em contexto democrático? Em princípio, sim. Né? E por que isso? Porque, afinal de contas, a própria Constituição determina que o nome indicado pelo presidente seja submetido ao crivo do Senado Federal. E o Senado, né, pode aprovar ou rejeitar esse nome. O fato de ser um fato inusitado, como eu apontei, desde o século XIX a gente não tinha algo assim acontecendo, não quer dizer que não esteja nas regras do jogo. E aí, claro, é do jogo democrático. Agora, o fato de não ter acontecido durante tanto tempo mostra que há uma maneira de se jogar esse jogo, né? Que é, por exemplo, negociando mais esses nomes. Se não negociando todos, né? O presidente Lula conseguiu aprovar sem grandes problemas dois nomes anteriormente, que eram nomes da sua inteira preferência pessoal. Pelo menos esse terceiro nome talvez tivesse que fazer ali uma concessão e negociar com o Senado Federal. Mas mostra também uma mudança da estrutura institucional, que é essa que eu falei. Um Congresso muito mais forte do que era até pelo menos 2015, né, quando começam essas mudanças institucionais. No ano seguinte, você bem lembrou, Felipe, teve o impeachment da presidente Dilma Rousseff. Isso já é um sinal de uma certa fragilização. Aliás, aquele governo fragilizado e depois a abdicação que o presidente Bolsonaro teve em relação a construir uma base de sustentação no Congresso são fatores que explicam porque o Congresso conseguiu ir ganhando espaço de maneira permanente, não só de forma conjuntural. Mas isso não significa, e aí eu acho que a oposição exagera um pouco, e está no seu papel, é papel da oposição às vezes fazer esse tipo de, simulação do que realmente acontece. O presidente, claro, está enfraquecido, né, isso lhe fragilizou, mas não acabou o governo, né, o governo ainda continua, há coisas que podem ser feitas daqui até o final do ano, mas é um governo que tem ali, num momento em que ele já vê uma dificuldade por conta de uma taxa de aprovação que não é das melhores, por conta de um cenário eleitoral que também não é dos melhores, né? O presidente achava que teria grande facilidade para se eleger, a gente vê hoje que o Flávio Bolsonaro empata com ele, às vezes algumas pesquisas até passa o presidente na intenção de voto hoje. Então tudo isso é um sinal de fraqueza. Agora, não dá para dizer que o governo acabou, né? O governo ainda tem vida até o final do ano e pelo menos até a eleição. Então acho que ainda tem mais água para passar embaixo dessa ponte.

0: Agora a gente fala de política no Paraná. Durante sabatina na TMC de Curitiba, Sérgio Moro falou sobre a filiação ao PL, a relação com a família Bolsonaro e a pré-candidatura ao governo do Paraná. Quem traz os detalhes para a gente é a repórter Isabela Miranda. Vamos acompanhar.
1: O senador Sérgio Moro, do PL, classificou como um movimento natural a sua filiação ao Partido Liberal durante a sabatina realizada pela TMC Paraná. Moro afirmou que encontrou dificuldades em garantir a sua pré-candidatura ao governo do estado quando estava no União Brasil, após a federação com o Progressistas, o PP, que teria lideranças contra o seu projeto de disputar o executivo estadual.
2: Surgiu o convite para ir para o PL, pelo Flávio Bolsonaro, né, pelo Valdemar e pelo também senador Rogério Marinho, e eu aceitei porque eu tenho esse projeto, né, aqui para o nosso estado. Eu já tinha feito um movimento lá em 22, quando fui eleito senador, não tive apoio do Bolsonaro, mas ainda assim, no segundo turno, quem que eles chamaram no Paraná para ajudá-lo contra o Lula nos debates do segundo turno? Me chamaram, eu fui lá, mesmo não tendo sido apoiado, porque eu entendia que era o melhor para o país, porque o governo Lula está sendo esse desastre, tanto ético como econômico, que a gente está vendo.
1: Dentre suas propostas para o governo do Paraná, Moro coloca a construção de um presídio de segurança máxima. O senador afirmou que a localização do prédio seria estudada posteriormente, após a elaboração de um projeto técnico.
2: Nós precisamos ter um presídio de segurança máxima estadual. Existe algo chamado assim em Piraquara, mas de fato não é. Precisamos ter um presídio aos moldes dos presídios federais. Cela individual, sem fuga, sem celular. Não adianta nada você prender o criminoso e ele continuar comandando o crime lá de dentro da prisão. Onde vai ser esse presídio? Isso vai depender da construção técnica, né? Nós vamos preparar um projeto técnico e vamos estudar qual que é o melhor local para ter esse estabelecimento. Mas isso vai ser feito com a segurança para não incomodar ninguém ali da região que ele for construído.
1: Ao longo desta semana, a TMC Paraná apresenta uma série especial de entrevistas com os principais pré-candidatos ao governo do estado. Todas as entrevistas foram gravadas separadamente, sem que cada pré-candidato tivesse acesso ao conteúdo dos demais pré-candidatos. Cada convidado teve 25 minutos para apresentar propostas, ideias e responder sobre os temas que impactam a vida dos paranaenses. A série começou nesta segunda-feira, dia 4, com Sérgio Moro. Na terça-feira, dia 5, é a vez de Requião Filho. Na quarta, Rafael Greca participa. E na quinta-feira, quem encerra a série é Sandra Alex. Sempre às 10h30 da manhã, dentro do Paraná TMC. Os principais cortes das entrevistas vão entrar no Instagram, no @TMCParaná. Além disso, a íntegra das sabatinas também vão estar disponíveis no canal do YouTube da TMC News BR.
0: O Código Penal brasileiro está mais rigoroso contra roubos, furtos e principalmente crimes cometidos no ambiente digital. O presidente Lula sancionou a lei que aumenta as penas para diversas modalidades de fraude. O repórter Adrian de Almeida traz os detalhes para a gente agora no Amanhã TMC.
3: O presidente Lula sancionou a lei que aumenta as penas para crimes como roubo, furto e fraudes no ambiente digital. Os furtos mediante fraude com uso de equipamentos eletrônicos passam a ter pena de reclusão de 4 a 10 anos. Já em caso de roubo, a pena aumentou e agora passa a ser de 6 a 10 anos de prisão. Em casos mais graves, como o latrocínio, que é o roubo seguido de morte, a nova lei prevê reclusão de 24 a 30 anos. Um dos pontos que mais ganhou destaque na lei foi que os crimes cometidos de forma digital passam a ter penas maiores. A fraude eletrônica, por exemplo, passa a ter pena de 4 a 8 anos de prisão. E nela, o texto prevê que se encaixa no crime as práticas em ambientes digitais, como redes sociais, e-mails falsos e até aplicativos piratas. A lei também passa a reconhecer o empréstimo de conta bancária para recebimento de dinheiro ilícito como crime. Essa prática é conhecida como conta laranja e agora passa a ser expressamente proibida pelo Código Penal.
0: A inflação tem impactado o bolso do trabalhador brasileiro, que está pagando mais caro em itens essenciais. Quando a gente fala no cenário nacional, o Nordeste apresenta uma alta maior no custo de vida. Quem traz os detalhes é a repórter Carol Oliveira. Vamos acompanhar.
4: A região registra aumentos acima da média nacional, agravados pela menor renda das famílias, com grande impacto no bolso do trabalhador. A alta é concentrada em itens essenciais, como alimentos, combustíveis e também moradia. Entre janeiro e março, 6 das 10 capitais com maior alta na cesta básica estão no Nordeste. No Recife, o custo chegou a R$ 654,62, com alta de 9,82% no período. Só para a gente entender melhor, quase o dobro da previsão de inflação anual. A renda média domiciliar per capita no Nordeste é de R$ 1.340, bem abaixo da média nacional, o que amplia o impacto da alta de preços sobre o orçamento. Especialistas apontam que fatores como logística mais cara, menor produção local e maior peso dos gastos básicos tornam a inflação mais sensível na região.

0: Agora a gente muda de assunto. Um oficial de alta patente da Polícia Militar de Rondônia foi preso após ser flagrado trazendo centenas de canetas e ampolas emagrecedores do Paraguai. O flagrante aconteceu na Ponte da Amizade, em Foz do Iguaçu. O oficial foi solto após pagar uma fiança de R$30 mil. O repórter Luiz Fernando tem os detalhes pra gente agora no Amanhã TMC.
1: O combate ao comércio ilegal de medicamentos resultou em uma prisão inesperada. Um tenente-coronel da Polícia Militar de Rondônia foi flagrado com uma carga de mais de 300 ampolas emagrecedoras. Entre os itens apreendidos estavam canetas de tirzepatida e retatrutida. Essa última substância, inclusive, sequer foi aprovada pela Anvisa e ainda passa por estudos clínicos para ser aprovada no Brasil. Segundo a Receita Federal, o volume da carga descaracteriza o uso pessoal e aponta para o comércio ilegal de substâncias sem registro sanitário. O valor da mercadoria foi estimado em aproximadamente R$260 mil. O investigado ocupa um cargo estratégico no governo de Rondônia, atuando como diretor executivo de uma secretaria estadual, com salário bruto que passa dos R$45 mil por mês. Após o flagrante em Foz do Iguaçu, o tenente-coronel foi encaminhado à delegacia da Polícia Federal. A liberdade veio poucas horas depois, após o suspeito ter pago uma fiança no valor de R$30 mil. Agora, o oficial deve responder em liberdade por crimes contra a saúde pública, enquanto a polícia investiga qual seria o destino dessa carga de medicamentos.
0: Uma coisa é certa, não dá para esse oficial de alta patente alegar que essas centenas de canetas e ampolas emagrecedoras eram utilizadas ou seriam utilizadas para consumo próprio, né? Pela quantidade elevada, tá na cara que a finalidade era comercializar isso de forma clandestina. Ainda falando de polícia, policiais civis da delegacia antissequestro prenderam 3 integrantes de uma quadrilha especializada em sequestros de motoristas em São Paulo. Eles atraíam as vítimas através do golpe do falso frete. A repórter Luísa Mutoni tem as informações.
2: Os mandados foram cumpridos na região de Guaianazes, na zona leste de São Paulo, e em Guarulhos, na região metropolitana. Segundo a Polícia Civil, o objetivo da quadrilha é atrair os motoristas para roubar os veículos e revendê-los no mercado ilegal. O principal foco são as vans, mas o grupo criminoso também rouba caminhões. Eles atraem os motoristas através de solicitações de falsos fretes, golpe já conhecido pelos investigadores. O delegado titular da 1ª Delegacia Antissequestro da Polícia Civil, Eduardo Bernardo Pereira, explica como funciona o golpe.
3: São fabricados perfis falsos nesses aplicativos de falso frete. O caminhoneiro, ele acredita que ele vai fazer coletar uma carga, quando na verdade é uma emboscada, acaba sendo atraído para determinado local, levado para um cativeiro, suas contas elas são esvaziadas, não satisfeitos, muitas vezes eles também extorquem a família ou donos de transportadoras, exigindo dinheiro como preço de resgate.
2: As investigações começaram em julho do ano passado, quando um motorista foi abordado por 4 criminosos armados em Guarulhos e ficou sob o poder desses criminosos por cerca de 10 horas. Ele foi levado para uma região de mata, obrigado a realizar transferências bancárias e só foi liberado depois que as contas já estavam esvaziadas. Os aparelhos eletrônicos apreendidos na ação desta segunda-feira ajudarão no trabalho da polícia para identificar e prender os outros envolvidos nesses crimes.
0: E a justiça decidiu manter no Rio de Janeiro o julgamento do ex-vereador Jairo Souza Santos Júnior, acusado pela morte do menino Henry Borel. As informações quem traz pra gente é a repórter Luísa Rodrigues.
4: A Justiça do Rio negou o pedido da defesa do ex-vereador Jairinho para que o julgamento pela morte do menino em Riborel fosse levado para outra comarca. Os advogados argumentam que a repercussão do caso pode comprometer a imparcialidade dos jurados. O ofício cita ainda a instalação de mais de 280 outdoors e a distribuição de panfletos e cartazes em diferentes regiões do Rio sobre o julgamento. De acordo com a defesa, o objetivo das campanhas seria atingir o maior número de potenciais jurados. O pedido foi feito no final de março, antes da data original em que o julgamento deveria ocorrer. Na solicitação, o chamado desaforamento citava cidades fora do estado, como Brasília e Curitiba, e municípios fluminenses, como Paraty, Itaperuna e Nova Friburgo, como exemplos de locais em que o julgamento poderia ocorrer de forma imparcial. O tribunal do júri deveria ocorrer no final de março, mas os advogados abandonaram a sessão plenário. Sem alternativa, a juíza Elizabeth Machado Louro remarcou um novo julgamento para o dia 25 de maio.
0: Agora a gente fala de uma estatística preocupante. O primeiro trimestre de 2026 já registra o maior número de feminicídios para o período em toda a série histórica, que abrange 8 anos. Aqui em São Paulo, o crescimento acompanha a tendência nacional, mas ocorre de forma mais acelerada. A repórter Júlia Takahashi traz os detalhes pra gente agora no Amanhã TMC.
5: O estado de São Paulo registra uma alta preocupante nos casos de feminicídio. Foram 86 ocorrências no primeiro trimestre de 2026, aumento de 41% em relação ao ano passado. Na comparação com 2022, o crescimento chega a cerca de 75% acima da média nacional. Hoje, uma mulher é vítima de feminicídio a cada 25 horas no estado. O avanço é mais intenso no interior, mas a capital também apresenta alta expressiva. Dois casos recentes reforçam a gravidade desse cenário. Em Guarulhos, uma mulher de 44 anos foi morta a tiros. A filha também foi baleada ao tentar defendê-la. O marido confessou o crime e foi preso no dia seguinte. Já em São Bernardo do Campo, a vítima foi assassinada com disparos na cabeça e no braço. O marido é o principal suspeito e teve a prisão temporária decretada. Outro dado que chama atenção é o descumprimento de medidas protetivas, que também está em alta. Só em março foram 1.083 registros de descumprimentos, o maior número para um único mês, o equivalente a um caso a cada 41 minutos. Em nota, a Secretaria de Segurança Pública afirma que tem ampliado a rede de proteção e as ações de prevenção.

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1: Uma hora em ponto pelo horário de Brasília.
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Agora, 1:01 pelo horário de Brasília. Muito bom dia para você que sintoniza a programação da TMC. Nós estamos ao vivo para todo o Brasil com o Amanhã TMC, atualizando aqui os principais destaques do noticiário do Brasil e do mundo nesta manhã de terça-feira, dia 5 de maio de 2026. 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Continue aqui com a gente, porque o Brasil inteiro já está conectado na rede TMC. E para participar da nossa programação, é muito simples. Você manda a mensagem para o WhatsApp da TMC, que é o 11 972 21 1001. Eu vou repetir, hein? O prefixo é 11, que serve para São Paulo, mas para qualquer outra região do Brasil e do mundo, 972 21 1001. Você pode comentar sobre alguma das reportagens exibidas aqui no programa, na edição de hoje, desta terça-feira. Pode mandar a sua sugestão de pauta, sugestão de entrevista, de reportagem. Pode mandar a sua prestação de serviço, compartilhar alguma informação útil aqui com os demais ouvintes pelo WhatsApp da TMC, que é o 972 21 1001. Você pode mandar mensagem de texto, pode mandar áudio, pode mandar vídeo e pode mandar foto. A informação chega pra gente e a gente compartilha aqui com a nossa audiência, ajudando milhares de pessoas que acompanham a nossa programação. Eu quero registrar uma mensagem aqui bastante simpática da nossa audiência, uma mensagem que vem do estado de São Paulo, aqui mesmo de São Paulo. O nosso ouvinte diz: boa noite, Mário. Estamos na sua escuta, tentando pegar no sono. Você é nota 10, um abraço. Carlinhos e Romilda, da Vila Nhocuné, São Paulo, Zona Leste. Carlinhos, muito obrigado pela audiência. Dona Romilda, espero que vocês consigam pegar no sono, sim. Logo, logo, acompanhando aqui os principais destaques do noticiário do Brasil e do mundo nesta programação jornalística da TMC na nossa madrugada. Hoje, que é terça-feira, dia 5 de maio de 2026. Muito obrigado pelo carinho, obrigado aos demais ouvintes que também participam e mandam mensagens aqui para o WhatsApp do Amanhã TMC.

0: Uma aeronave de pequeno porte caiu no estacionamento de um edifício residencial na região nordeste de Belo Horizonte nesta segunda-feira, após se chocar com o prédio. O avião transportava 5 pessoas. 3 morreram e 2 estão internadas. O piloto havia comunicado à torre de controle do aeroporto da Pampulha que enfrentava problemas durante a decolagem. O avião não conseguiu ganhar altitude. A aeronave percorreu cerca de 4 quilômetros voando muito baixo, próximo aos prédios. Ao tentar passar por um edifício, não conseguiu evitar o impacto entre o 3º e o 4º andares. Após o choque da aeronave com o prédio, os bombeiros neutralizaram o risco de explosão com a aplicação de espuma mecânica sobre o combustível que derramou sobre o local. A aeronave é um modelo Neiva Embraer 721C, fabricado em 1979. O registro da Agência Nacional de Aviação Civil aponta Flávio Loureiro Salgueiro como proprietário da aeronave desde o dia 27 de março de 2023. O avião tem capacidade para até 5 passageiros, além do piloto. As causas exatas do acidente ainda não foram determinadas. O presidente Lula vai viajar aos Estados Unidos nesta semana para encontrar o presidente norte-americano Donald Trump. Fontes do governo brasileiro confirmaram que ele vai viajar na quarta-feira e o encontro vai acontecer no dia seguinte. Lula e Trump acertaram uma visita do presidente brasileiro a Washington durante um telefonema no início do ano e a expectativa inicial era de que o encontro ocorresse em março, o que acabou não acontecendo depois que os Estados Unidos entraram em guerra com o Irã. O presidente brasileiro vem criticando seguidamente a guerra no Oriente Médio, que fechou o Estreito de Hormuz, crucial para o transporte de petróleo no mundo. Portanto, a expectativa para esta viagem do presidente Lula aos Estados Unidos já nesta quarta-feira. O ex-presidente Jair Bolsonaro deixou o hospital DF Star em Brasília nesta segunda-feira. Bolsonaro passou por uma cirurgia no ombro direito na última sexta-feira. Ele retornou ao condomínio Solar de Brasília, no Jardim Botânico, onde cumpre prisão domiciliar. O procedimento cirúrgico teve o objetivo de reparar o manguito rotador. A intervenção visou aliviar dores no ombro direito do ex-presidente. Bolsonaro ficou internado por 3 dias no hospital. De acordo com um boletim médico divulgado pelo DF Star, a cirurgia ocorreu sem intercorrências. A equipe médica considerou o procedimento bem-sucedido. Bolsonaro cumpre condenação de 27 anos e 3 meses de prisão por tentativa de golpe de Estado. O regime inicial estabelecido foi o regime fechado. O ministro Alexandre de Moraes, do Supremo Tribunal Federal, autorizou a transferência de Bolsonaro para a prisão domiciliar.
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0: Agora 1:09 e chegou o momento de a gente acompanhar o programa A Cidade é Sua, que hoje fala sobre o Rio de Janeiro. Nós conversamos com a Flávia Tápias, que é coreógrafa, e a pauta da nossa conversa é a importância da dança para abrir portas ao intercâmbio de artes e estilos de dança. Um espaço, inclusive, no Rio de Janeiro, que se projeta como hub para trocas entre artistas e também abre oportunidades para aulas e cursos gratuitos. Vamos acompanhar o programa A Cidade é Sua, da TMC, do Rio de Janeiro.
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2: Boa tarde, ouvinte da TMC, a Nova Transamérica. Quem fala com você é a Rebeca Renzi. A gente trouxe dessa vez para A Cidade é Sua, a Flávia Tápias.
3: Oi, gente. Muito prazer estar aqui nesse dia tão importante e especial.
2: Flávia, me conta um pouquinho do seu trabalho no Espaço Tápias e como é que isso devolve, né, para nossa cidade essa coisa tão linda que é a arte.
3: Eu acho que o Espaço Tápias funciona como um epicentro, sabe? São muitas ações que acontecem aqui no espaço. A gente tem um coletivo de artistas que ministram suas metodologias aqui, um coletivo mesmo, pioneiro nesse lugar de construção junta, né? É, onde eles ocupam as nossas salas ministrando aulas de dança, de circo, de teatro. A gente aqui no espaço, nós somos a casa do Grupo Tápias Companhia de Dança, que é uma companhia com renome internacional, que tem aí mais de 25 anos. Além disso, recebemos artistas para espetáculos. Nós temos uma sala de espetáculo, então tem uma convocatória aberta, onde o artista tem todas as condições para poder estar trazendo o seu espetáculo para cá nos finais de semana. Também realizamos um projeto social chamado Projeto Social Engenho das Artes. A gente atende a pelo menos 40 jovens aí todos os sábados, com aulas gratuitas e com uma participação que a gente, né, de transporte e alimentação para esse jovem poder ter uma continuidade. Então eu acho que o espaço tem, são muitos braços assim que acontecem aqui dentro.
2: Flávia, me explica um pouquinho sobre esse projeto dos sábados. Ele é gratuito? Quem é que pode se inscrever?
3: Não, esse projeto do sábado, ele é fechado, porque ele já tem 40 jovens, né, que participam, que é o projeto Engenho das Artes, que tem aulas durante o ano inteiro, formativas e contínuas. Todo final de ano, início de ano, ele abre vagas. Aí a pessoa tem que se inscrever pelo site ou pelo Instagram.
2: Qual você acha que é a importância de um espaço tão consolidado, né, oferecer esses momentos, ou no caso do curso de sábado, esses cursos gratuitos, assim, abertos à população que não tem tanta facilidade?
3: Eu acho muito importante, porque eu acho que a dança, ela traz não só alegria, ela traz saúde, sabe? Ela traz um lugar de você olhar para si, de você olhar pro corpo, e é muito importante hoje em dia também, você tá socializando, né? É uma coisa que quando você tem turmas juntas, muitas vezes que não se conhecem, e dentro de uma sala de aula de dança, existe uma catarse, um atravessamento, né? O corpo do outro com o seu corpo, a proposta que está sendo dada. Eu acho tão importante a dança num lugar de educação, sabe? Que eu acho muito importante aqui no espaço a gente de vez em quando tá oportunizando isso e abrindo isso para a sociedade mesmo, para os vizinhos, para quem quiser vir de longe, porque o metrô é aqui pertinho também, entendeu? Então, essa é uma missão do espaço, sabe? Eu acho que a dança é e tem que ser para todos.
2: Você acha que a dança transforma?
3: Ah, mas com certeza, transforma vidas, né? Transforma a forma com que você segura sua sacola no mercado, transforma a forma com que você dialoga com uma pessoa numa palestra, transforma o seu corpo, como ele vai receber notícias do seu cotidiano, enfim, seu desempenho no seu... Não é só para quem quer dançar e ser profissional, entendeu? Traz saúde mesmo. Você trabalha circulação, você trabalha coordenação motora, você trabalha psicomotricidade, você trabalha atenção, né? Então, assim, assim, é um espaço, é uma arte muito completa nesse lugar. É muito importante porque a dança nunca deixou de ser profissão. E seja ela qual for o estilo, seja das danças populares, da dança contemporânea, do balé clássico, né? São profissionais que estudam por anos. Para você poder ser um profissional de dança, assim como você pode melhorar muito a vida de uma pessoa, você pode causar um impacto muito negativo também. Existe muito estudo desse profissional e muita luta também para poder se inserir nesse mercado de trabalho que demanda tanto. Muitas ações, tanto na televisão, quanto no cinema, quanto nos eventos, quanto também na área de saúde, tem sempre um espaço para dança. E esse reconhecimento governamental perante a isso é muito importante para a gente, sabe? Porque é uma luta muito grande de muito tempo. Acho que isso vai gerar um impacto muito positivo para os profissionais de dança, para as novas gerações, mas também para as gerações que estão aí atuando no mercado.
2: E você acha, então, que até então faltava esse certo incentivo por parte das organizações, assim, do governo e tal?
3: Eu acho que não faltava incentivo, faltava reconhecimento.
2: Porque é um esporte, né? A dança não deixa de ser um esporte.
3: Com certeza, com certeza. Bem complexo.
2: E como funciona, só voltando a falar rapidinho do espaço, como é que funciona as aulas de sábado? Quais são os alunos, né? Como é que vocês fazem esse filtro para escolher quem vai ou não vai fazer parte dos 40 jovens?
3: Então, a gente faz por sorteio, tá? Você tem uma lista de espera, porque agora a gente já tá completo, né? E a gente faz um sorteio. Realmente, não é quem tem mais talento e possibilidade, não. É realmente um lugar de inclusão.
2: E hoje em dia, como é que funciona? Como é que são essas aulas? Né? Mais jovens? São pessoas mais velhas? Como é que é?
3: Nós temos essas aulas de sábado, nós temos duas turmas, uma infantil e uma juvenil. Mas as aulas do nosso coletivo artístico, que acontecem durante a semana, de segunda até sexta, são para todas as idades, desde crianças de 6 anos até pessoas com mais de 60 anos podem vir, que nós temos aqui profissionais qualificados para toda idade, todo mundo pode dançar para atender.
2: E qual é a importância de você ter um espaço com tantas formas diferentes de expressão artística, assim? Porque normalmente a gente chega, por exemplo, numa escolinha de balé, a pessoa espera encontrar só aquela modalidade. No seu não, é uma coisa bem diversa, né? Qual a importância disso?
3: Eu acho importante a escuta e a troca entre os profissionais dos diversos estilos, tanto de dança, quanto de circo, quanto de teatro, porque eu acho que as artes, elas se completam. E a gente tem canto aqui também, música ainda não tem, vou ter, quem sabe em breve. Mas eu acho que essa troca, essa escuta é muito importante, tanto para os alunos estarem vendo e entendendo outras modalidades, como é que esse corpo pode trafegar por diferentes idiomas, linguagens, né? E também para os professores poderem ter esse network, né? Acaba que é um espaço de um grande network. E tem um projeto aqui dentro também, que eu não falei, que é o projeto de aulas gratuitas de manutenção para profissional, que a Companhia Residente Grupo Tápias oferece aulas gratuitas para profissionais de dança, que é muito difícil acontecer, né? E dentro dessas aulas são profissionais de diversos lugares que vêm. Então eu digo que é um hub mesmo, é um centro, assim, um lugar de encontro, sabe? E era isso que a gente planejava, tanto eu quanto a Gisele, quando a gente construiu o espaço. E graças a Deus, agora vamos fazer 4 anos e a gente já reconhece esse lugar. Ainda muito a caminhar, sempre muito a aprender, mas muito felizes com o movimento todo que já está acontecendo aqui.
2: Parabéns pela iniciativa de vocês. Me conta um pouquinho mais dessas aulas de manutenção. Como é que funciona? É um dançarino, é um artista que já está parado e quer voltar, ou ele só quer se atualizar? Como é que isso funciona?
3: Então, tem que ser profissional ou ter sido profissional de dança para essas aulas específicas de manutenção, tá? Uhum. Então, você tem que mandar o seu currículo e você pode estar participando dessas aulas. Tanto você, se você estiver no mercado de trabalho, quanto se você não tiver mais desse mercado de trabalho, quiser voltar, enfim. Acaba que fica sendo um lugar de encontro mesmo.
2: E vocês percebem essa variedade mesmo, de pessoas que já passaram por diversos lugares, pessoas que têm muita história para contar.
3: Isso, e jovens que acabaram de sair da faculdade de dança.
2: Também pode ser, então, como se fosse uma pós, digamos assim.
3: É, não é uma pós, é só uma aula prática mesmo de manutenção, né? Aula prática de dança.
2: Entendi.
3: Normalmente, o profissional de dança, quando ele sai de uma faculdade, ou quando ele está numa companhia, num projeto e tudo mais, ele está ensaiando, ele não está fazendo aula, se permitindo fazer essa, como é que eu vou dizer, esse intercâmbio, sabe? Essa reciclagem, achei a palavra.
2: Uhum. Ah, que interessante. Então, é de fato você voltar para a aula ali e se permitir aprender coisas novas até, de repente.
3: Com diversos profissionais.
2: Poxa, que maravilha. Muito interessante. E para onde é que vocês veem agora o espaço crescendo, né? Daqui para frente.
3: Ah, eu vejo que cada vez mais artistas venham aqui ocupar o espaço. O espaço também oferece salas de ensaio gratuitas para os artistas que têm um projeto, que não têm onde ensaiar, sabe? Então, assim, é lógico que é por meio de convocatória, revezamento, né? Entre duas semanas e três meses. Então, assim, o espaço é um lugar para ser ocupado por diversos artistas, um lugar de trânsito, de encontro, e cada vez mas eu gostaria que mais artistas viessem, propusessem suas ideias, mesmo que nada dessas ações que a gente realiza, que já são tão diversas, seja dentro da sua proposta. Vem, gente, traz pra gente a sua proposta, que a gente está aqui à escuta, e quem sabe a gente não inicia uma nova ação.
2: Tem algum estilo de música, assim, de arte que vocês ainda não exploraram, que você tem muita curiosidade?
3: De arte, não. Eu ainda não recebi aqui no espaço o pessoal de música. Recebi poucas coisas, mas em breve a gente vai estar mais equipado para poder estar recebendo também. A gente tem aulas de canto aqui no espaço, mas não de música mesmo.
2: Entendi. E você estava comentando rapidamente também sobre as salas que vocês disponibilizam, né? Por meio... Como é que funciona esse processo para a pessoa conseguir o acesso à sala?
3: É uma convocatória, você tem que escrever seu projeto pelo e-mail, tem tudo lá na bio do Instagram, tá? Ou então no site, e você envia sua proposta, seu projeto, quanto tempo de ensaio que você gostaria, entre duas semanas e três meses, qual o tamanho da sala, que são três salas, existe uma possibilidade do ensaio ser na nossa sala de espetáculo? Existe, dependendo dos horários, do quantitativo, né? Então, eu acho que fica a critério do artista trazer a sua proposta, entendeu? Mas é tudo realizado através desse e-mail.
2: Ah, perfeito. E que tipo de espetáculos, de projetos vocês já receberam, assim, só de curiosidade?
3: A gente já recebeu muitos projetos. Já teve aqui jovens artistas como a Frantielli, que é uma artista lá de Corumbá. Já teve aqui o Paulo Betti numa leitura. Já teve Soraya Ravene, já teve Fernando Caruso. Teve agora um artista, Gustavo Pazzo, está ocupando aqui com uma ação dele. São vários projetos. Luísa Tirré também está aqui com a gente na parte de teatro. Foram 4 anos, né? Com uma circulação muito grande aqui, tanto de jovens artistas emergentes, grupos que estão começando, quanto de artistas mais consagrados, que já estão aí no mercado há muito tempo, até como o Tadeu Aguiar, que já esteve ensaiando aqui no espaço.
2: Nossa, que legal! E você comentou até de outros estados. Como é que é esse intercâmbio, né, com outros estados, com outras culturas?
3: É muito legal, porque a gente tem um projeto aqui, que é um projeto do Espaço Tápias, que é o Dança em Trânsito, é um festival de dança que circula por aproximadamente 30 cidades brasileiras. Então a gente conhece muita gente, e a gente, todo mundo quer vir para o Rio de Janeiro dançar, né, apresentar o seu trabalho, a gente sente isso. Então a gente ter um espaço e abrir para as outras companhias e virem para o Rio de Janeiro trazerem os seus trabalhos, não só de dança contemporânea, mas de todas as danças. Já teve aqui o Bumba Meu Boi, já teve o Carimbó, já teve o Siriri, muitos grupos de danças populares também, o Frevo, teve uma artista aí, Nae Silva, que veio de Recife, que a gente já acolheu, inclusive coproduziu um espetáculo dela, que ela estreou aqui. Então, assim, são muitas possibilidades. A gente sempre tem o desejo de um intercâmbio maior, né, entre o Brasil, que ele é tão grande, tão diverso, às vezes fica difícil difícil, né, essa difusão desses espetáculos. É um espaço que está disposto a receber as companhias que têm os seus trabalhos e que querem dançar em outra cidade.
2: Nossa, mas que legal esse projeto. Você falou que ele passa por várias cidades do Brasil. Como é que é isso?
3: É, o Dança em Trânsito é um festival que circula, nossa base aqui no Rio de Janeiro, mas a cada ano são cidades diferentes, né? Teve ano que a gente já fez, inclusive, 35 cidades no mesmo ano, desde cidades grandes até cidades menores, onde você pega um barco, uma estrada de terra, das 5 regiões do Brasil.
2: Caramba, mas como é que funciona? São companhias e artistas aqui do Rio ou é um pouquinho de cada lugar?
3: Um pouquinho de cada lugar. Existe uma convocatória também, aí é no arroba Dança em Trânsito, é um outro arroba. É o festival do Espaço Tápias, mas é o nosso festival. Então ele tem um arroba separado, que é o Dança em Trânsito. E aí lá a pessoa se inscreve, manda o seu projeto, né? Ele também tem espetáculos que acontecem para dentro do teatro e espetáculos também para rua.
2: Nossa, mas que legal. E você comentou que todo mundo gosta de vir aqui pro Rio, né, para apresentar o seu espetáculo. Isso é realmente uma questão, assim? Você sente que artistas de outros estados, de outras cidades, ficam empolgados com a possibilidade de se apresentar aqui no Rio?
3: Com certeza, assim como nós do Rio, amamos ir para outras cidades, como o Nordeste, o Norte, o Sul. A gente, como artista, é muito rico você poder apresentar o seu trabalho em vários lugares. Eu digo que o Brasil são vários países, né? Porque a nível de distância eles são enormes, então as percepções são outras. E sempre o contato com o público faz o espetáculo crescer. Então é sempre importante estar transitando.
2: Nossa, mas muito legal. E esse festival acontece o quê? Anualmente? Todo
3: ele
2: ano.
3: Acontece anualmente. Acontece anualmente. Normalmente em junho, julho, agosto, setembro, mais ou menos essas datas. Esse ano vai acontecer em agosto.
2: Bom que tá fresquinho, né?
3: Isso aí.
2: Me conta um pouquinho de você, Flávia, assim, qual foi a sua formação e por que que você quis tanto devolver, né, para a cidade projetos que contribuam para fazer esse intercâmbio entre culturas, abrir um espaço que recebesse várias oportunidades gratuitas. Como é que foi isso?
3: Eu comecei desde muito cedo, né? Minha mãe é uma grande coreógrafa, hoje em dia grande produtora, que é a Gisele Tápias, é minha parceira, minha mestra. Então, desde cedo eu me via nas coxias, fiz minha formação na Faculdade Angel Viana e, de repente, recebi um convite, fui embora. Passei 10 anos na França, trabalhando em diversos centros culturais, também como artista residente da prefeitura, do Rencontre Son Danse, em alguns lugares, com apoio do Mica Dance, do CND, então isso foi me dando uma bagagem muito grande nesse lugar, que a França é um lugar onde a dança realmente é muito valorizada e tem muitos, vamos dizer assim, muitas possibilidades, muitos editais diferentes, muitos centros culturais, né? E eu sinto falta disso no Brasil, dos centros culturais com ações realmente formativas e de intercâmbio, não só para os amadores, não só para os profissionais, mas para todos, sabe? Onde tudo transite e conviva junto. Então a gente tentou trazer, eu tentei depois da pandemia, eu voltei para cá, né? Também com uma filha a mais, para poder tá viajando, ficou mais complicado. E eu também senti a vontade de voltar e de aterrar um pouco aqui. E aí a gente criou o Espaço Tápias.
2: E você acha que é uma forma de devolver para a cidade, assim, um espaço, apesar de não ter tanto esse reconhecimento, né? Mas é uma forma de dar para a cidade essa visibilidade, de um lugar de encontro, um lugar acessível, né, para as pessoas?
3: Com certeza é um lugar de, eu não digo de devolução, mas eu digo que é um lugar de troca muito grande, porque a gente vai sempre aprendendo e entendendo como que as ações podem funcionar e serem realmente transformadoras para as pessoas que passam aqui pelo espaço. Então a ideia é sempre o aprendizado e a troca, mas sim, é um espaço que ele tem sido muito reconhecido, eu estou super feliz por isso, por essas ações realmente que transformam.
2: Não, transformam mesmo, né? Imagino que você deve ter visto várias histórias de pessoas que se desenvolveram

1:29. Muito obrigado pela sua companhia. Obrigado a você que sintoniza a programação da TMC na manhã desta terça-feira, dia 5 de maio de 2026. Nós estamos ao vivo com o Amanhã TMC. 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

A Grande São Paulo registrou no primeiro trimestre deste ano mais de 450 mortes no trânsito. A capital paulista acumulou alta de 5% no número de ocorrências. No estado de São Paulo, o total de vítimas ultrapassa 1.300 mortes nos três primeiros meses de 2026. Apesar do volume elevado, houve queda de 7% na comparação com o ano passado, segundo dados do Departamento Estadual de Trânsito. A maioria das mortes envolve motociclistas, especialmente em acidentes ocorridos nos finais de semana. A campanha Maio Amarelo, que começou esta semana, faz parte do Plano de Segurança Viária do Estado, que tem como meta salvar 19 mil vidas até 2030. O prazo para entrar no primeiro lote da restituição termina no próximo domingo, a restituição do Imposto de Renda. O valor será pago no dia 29 de maio, último dia para entregar a declaração dentro do prazo. Para ter direito ao pagamento, o contribuinte precisa garantir que as informações estejam corretas na hora de declarar, evitando que o nome caia na malha fina da Receita Federal. As consultas ao valor ainda têm data de divulgação, mas o processo costuma ocorrer cerca de uma semana antes do pagamento do primeiro lote. O novo Sisu vai oferecer vagas a quem não foi aprovado ou não se matriculou este ano. Só pode participar os candidatos que se inscreveram na edição regular deste ano. Só podem participar os candidatos que se inscreveram na edição regular deste ano. O critério de aprovação vai levar em conta, além do ano de 2025, as edições do Exame Nacional do Ensino Médio de 2024 e 2023. O período de adesão das instituições começou nesta segunda-feira e vai até o dia 29 de maio. Agora 1h33 e a gente confere a segunda parte do programa A Cidade é Sua, da TMC do Rio de Janeiro. E agora, neste bloco, nós conversamos com o ministro da Saúde, Alexandre Padilha, e também com a Raquel Spinelli, que é fundadora do programa Providenciando. Na pauta dessa conversa, uma campanha de vacinação contra o sarampo, pensando nas consequências da Copa do Mundo com o boom de sarampo nos Estados Unidos e no Canadá. Também vamos abordar sobre o projeto Providenciando, que apoia mulheres que engravidaram sem planejamento. Vamos acompanhar, então, o segundo bloco do A Cidade é Sua, da TMC.

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2: Olá, muito bom dia para você que acompanha aqui A Cidade é Sua na Transamérica, que agora é TNC. Esse programa que te conecta aos setores públicos e te traz as informações necessárias sobre o que está sendo feito na nossa cidade, no nosso estado e também no nosso país. Serviço para você que acompanha a programação da Transamérica TNC. E agora a gente conversa com o ministro da Saúde, Alexandre Padilha, falando um pouquinho sobre a campanha de vacinação lançada pelo Ministério nessa semana, falando sobre esse momento de pré-Copa do Mundo e que agora tem o lançamento da campanha para as pessoas que vão aos Estados Unidos, ao México, ao Canadá, países sede da Copa do Mundo. Ele vai falar um pouquinho para a gente sobre esse momento de lançamento da campanha e o porquê de ter essas pessoas que vão à Copa do Mundo acompanhando, tendo esse acompanhamento especial aí para a imunização contra o sarampo. Muito bom dia para o senhor, ministro.
3: Bom dia, Rafael. Os Estados Unidos, México e Canadá são o epicentro dos casos de sarampo hoje no continente americano. Nós tivemos, até a metade do ano passado, mais de 95% dos casos de sarampo que aconteceram no continente americano. Foram nesses três países, são os países que sediam a Copa. Até o começo desse ano, cerca de 70% dos casos de sarampo do continente americano estão nesses três países. Nós tivemos também uma participação grande da Guatemala, que faz ali fronteira com o México, então passou a se alastrar também para outros países da América Central. E é muito importante quem for assistir a Copa do Mundo ter garantia que é vacinado para o sarampo. Primeiro, para se proteger. O sarampo é o vírus que mais transmite entre os seres humanos. Não tem nenhum vírus mais transmissor do que o sarampo entre os seres humanos. E segundo, para manter o Brasil livre do sarampo. A nossa batalha é impedir que casos, né, pessoas que viajam dos Estados Unidos, México, Canadá, países da América Central como a Guatemala, que chegam no Brasil e trazem o caso de sarampo aqui para o Brasil, que isso se propague aqui no Brasil. Só para vocês terem ideia, neste ano nós tivemos em São Paulo um caso vindo de Nova York, nós tivemos casos vindos da Guatemala, tivemos aqui no Rio de Janeiro uma trabalhadora que trabalha em hotel internacional, então se expõe muito com turistas, que acabou pegando sarampo. Então, é um alerta para as pessoas que vão para esses países para se vacinarem. É muito importante ir procurar uma unidade básica de saúde, tomar a vacina e a gente continuar reforçando a vacinação do sarampo aqui no Brasil, tanto para as crianças, né, que a gente já tem mais de 90% isso, mas também para os adultos que não são vacinados, que não se lembram, não tem certificado de vacinação. É muito importante atualizar a vacina do sarampo.
2: E essa vacina já é uma vacina conhecida, né, do ministro, da Rede Pública de Saúde aqui do Brasil, Sistema Único de Saúde, mas agora está sendo feito um reforço para essa vacinação acontecer ainda mais. Por que essa medida sendo tomada nesse momento? Por que essa necessidade?
3: Nós, desde o ano passado, já estamos fazendo campanhas de vacinação para o sarampo aqui no Brasil, sobretudo para aquelas pessoas que trabalham no turismo internacional. Então, pessoas que trabalham em hotéis, trabalham com táxi, com transporte de aplicativos, nas cidades que mais recebem turismo, como a cidade do Rio de Janeiro, a cidade de São Paulo, e também nas fronteiras, porque como explodiu o caso de sarampo nos Estados Unidos, no Canadá e no México, por conta de práticas antivacinas, políticas antivacinas, cortes de vacinação naquela região, começou a se alastrar para outros países da América do Sul, que chegam à nossa fronteira. Então, fez muitas campanhas na fronteira. A gente busca manter a vacinação que começa lá na criança, né? Manter mais de 90% de cobertura vacinal, mas também começamos a fazer campanhas de vacinação de todo mundo até 59 anos de idade aqui no Brasil, que tem muito contato com turistas internacionais, que estão na cidade de São Paulo e Rio de Janeiro, são as que mais recebem turistas internacionais, ou nas fronteiras com a América do Sul, estejam vacinadas. É muito importante que estejam vacinadas. Então, quem tem até 59 anos de idade, a gente reforça a importância da vacinação. As vacinas estão disponíveis nas unidades do SUS.
2: Ministro, o senhor falou agora sobre questões antivacina, esse movimento que aconteceu nos últimos anos, e essa é um imunizante já conhecido da população. A vacinação contra o sarampo já é antiga aqui no nosso sistema, e que as pessoas tomam desde criança esse imunizante. Queria que o senhor falasse um pouquinho sobre a segurança dessa vacina, até para a conscientização da população, para buscar realmente a imunização.
3: Vacina super segura, que a gente conhece há muitos anos, há décadas. O Brasil sempre teve altas coberturas vacinais contra o sarampo. Em 2012, eu era ministro da Saúde, nós recebemos o certificado da eliminação do sarampo no Brasil. Infelizmente, nós perdemos esse certificado em 2018 por conta da redução da cobertura, ações antivacinas, né? Nós tivemos um período muito ruim, assim, inclusive de autoridades fazendo chacota sobre vacina. Em 2023, a cobertura era menor que 80%, nós recuperamos, voltamos a ter uma cobertura maior que 90% da vacina do sarampo. De todas as 16 vacinas infantis, nós estamos com a melhor cobertura vacinal nos últimos 9 anos, mas a gente precisa manter esse esforço de vacinação. Então, a vacina é super segura. Eu sou ministro de saúde, mas sou médico, sou infectologista, sou pai de uma criança de 11 anos de idade, e eu aplico na minha filha todas as vacinas que estão autorizadas pelo SUS. Eu não aplicaria na minha filha algo que eu não tenha segurança, tranquilidade, confiança da vacina e sabendo da importância dela. Então, todo mundo aí de 12 meses a 59 anos de idade que não tiver vacinado contra o sarampo, é muito importante se vacinar, sobretudo as pessoas que têm muito contato com turistas internacionais. E para quem quer se programar para a Copa do Mundo, para ir lá visitar os Estados Unidos, México, Canadá, aí mais importante ainda, porque lá é o epicentro dos casos de sarampo hoje no continente americano.
2: E, ministro, o senhor falou sobre essa questão das pessoas que vão à Copa do Mundo acompanhar os jogos de lá, a preocupação com os Estados Unidos, Canadá, regiões da América Central, mas eu queria que o senhor fizesse um detalhamento sobre a situação do sarampo nesse momento aqui no Brasil, já que o senhor destacou também que a gente perdeu esse selo de erradicação da doença aqui no país. Queria que o senhor fizesse um panorama da situação vivida aqui no Brasil, mas também de outros países ao redor do mundo, já que, né, numa Copa do Mundo concentram ali, são pelo menos 48 países participando, pessoas de todas as nacionalidades acompanhando o evento.
3: O Brasil, felizmente, nós recuperamos o certificado de erradicação do sarampo no ano de 2024, graças à retomada da vacinação em 2023. Em 2025, ano passado, nós recebemos cerca de 38 casos importados que só não se propagaram aqui no Brasil por conta das ações de bloqueio. A gente chegou a ter casos importados no Rio de Janeiro, em São Paulo. Em São Paulo, nós tivemos em dezembro do ano passado um que veio de Nova York, nós tivemos em Tocantins, a partir de pessoas que tinham ido fazer uma atividade de retiro espiritual na Bolívia, nós tivemos casos no Espírito Santo, mas todos eles foram bloqueados, eram casos importados bloqueados. Então, o Brasil está livre do sarampo, é um país reconsiderado como livre do sarampo. A Organização Mundial de Saúde visitou aqui em 2025, reconheceu que estamos livres, apesar do continente americano ter virado um continente transmissor de sarampo por conta dessa explosão de casos nos Estados Unidos, Canadá e México, e agora um momento importante na Guatemala. Nós temos a preocupação maior nessa coisa da Copa exatamente do risco de contato lá nos Estados Unidos, onde vai estar a maior parte dos jogos da seleção brasileira, também no México. A seleção brasileira não vai jogar no México, mas as pessoas podem aproveitar para visitar o México, e no Canadá a mesma coisa. Então, o nosso foco da preocupação não é das pessoas que estão indo dos outros países que vão participar da Copa. O nosso foco da preocupação é o risco da transmissão por conta dos casos que tem hoje lá nos Estados Unidos, no México e no Canadá. Como eu falei, o sarampo é o vírus que mais transmite entre os seres humanos. Não tem vírus que transmita mais do que o sarampo. Então, qualquer contato no ambiente, né, no aeroporto, no hotel, mesmo nos estádios mais fechados, no transporte, se tiver um contato com a pessoa que tem sarampo e não for vacinado, você vai ter uma chance muito alta de se infectar. Então, por isso, nós estamos reforçando a orientação para as pessoas que forem assistir os jogos, cheque se está vacinado contra o sarampo. Né? De 12 meses a 59 anos de idade, essa é a faixa etária prioritária para se vacinar. Quem tem acima de 30 anos de idade, se tiver uma dose, já é o suficiente. Quem tem até 29 anos de idade, a nossa recomendação é que tenha a garantia de ter duas doses do sarampo. Às vezes a pessoa tomou uma dose quando era criança, não tomou a segunda dose. Então é muito importante ter essa certificação de ter duas doses contra o sarampo. Quem tem a partir de 30 anos até 59, ter a certificação de uma dose já garante a vacinação. Se não tiver, toma a vacina antes de viajar. O ideal é tomar 15, 20 dias antes de viajar. Quem tem mais de 59 anos, a gente não reforça tanto essa orientação, porque em geral são pessoas que acabaram tendo contato com o vírus, porque ele circulava mais no Brasil para quem tem essa faixa etária. Mas mesmo assim, não tem contraindicação tomar a vacina. Se tiver bem de saúde, a gente também reforça a orientação para tomar essa vacina também.
2: Tá ótimo, ministro. Já a gente se caminha aqui para uma reta final do nosso bate-papo aqui na Cidade Sul, trazendo essas informações sobre a vacinação do sarampo. Eu queria que o senhor falasse sobre os sintomas, como é que as pessoas percebem os primeiros sintomas até o desenrolar do diagnóstico do sarampo. E o senhor destacou também que é sempre importante tomar 20 dias antes da viagem esse imunizante. E a partir de onde a pessoa já foi infectada, ela pode tomar esse imunizante?
3: Não, se ela já teve sarampo alguma vez na vida, ela não precisa mais tomar a vacina. O sarampo, quando a pessoa é infectada pelo sarampo e sobrevive ao sarampo, ela fica permanentemente imunizada a vida inteira, né? Então, o sarampo é aquela coisa que dá uma vez só na vida. Os sinais e sintomas principalmente começa com febre, febre acompanhada assim de sinais como se fosse de corrimento nasal. A pessoa sente o nariz escorrendo, pode começar a ter tosse e aparece aquelas manchas características do sarampo. Então são manchas na pele que aparecem, uma grande extensão na pele. Então, esses são os principais sinais para desconfiar. Então, começou a ter febre junto com coriza nasal, sensação de alteração respiratória, né? E começou a ter manchas na pele, são muito características do sarampo. E aí, de fato, se acompanhar, sobretudo crianças, é muito importante acompanhar, porque pode ter um quadro pulmonar grave, inclusive situações de óbito. Então, observar isso é muito importante. Então, o primeiro sinal de febre, alteração nasal, né? Teve histórico de ter ido recentemente para os Estados Unidos, para o México, para o Canadá, para um país que tem a transmissão ativa de sarampo, para Guatemala hoje, ativa de sarampo, desconfia. A nossa recomendação, nós temos avisado inclusive isso nos aeroportos, campanhas disso, procure o mais rápido possível unidade de saúde, porque pode ser sarampo.
2: E ministro, só pra gente finalizar, o senhor trouxe durante o nosso bate-papo, destacando sempre o Rio de Janeiro, né, que é um dos principais polos turísticos do nosso país, e para os nossos ouvintes aqui do Rio de Janeiro, eu queria que o senhor falasse um pouquinho sobre como é esse diálogo com a Secretarias, no caso, estadual e também municipais de saúde, voltado justamente para esse debate sobre como evitar, já que o Rio de Janeiro tem vivido nos últimos anos um aumento exponencial do número de turistas estrangeiros aqui no Rio de Janeiro. E também, nesse sábado, acontece o show da Shakira, com várias pessoas de outros países vindo acompanhar o show em Copacabana. Como é esse diálogo aqui com o Rio de Janeiro para evitar novos casos de sarampo aqui no, na cidade do Rio e também em todo o estado?
3: Nós temos uma ação muito conectada entre o Ministério da Saúde, a Secretaria Estadual, as Secretarias Municipais. Temos feito muitas campanhas de sarampo aqui no Rio de Janeiro. No ano passado nós tivemos um caso importado, por exemplo, na Baixada Fluminense, e a ação da Prefeitura de São João do Meriti, junto com a Vigilância Estadual, junto com o Ministério da Saúde, em toda a Baixada Fluminense na cidade do Rio, foi muito forte. Conseguimos fazer o bloqueio, não teve qualquer propagação. Temos uma ação forte de vacinação, reforçar a campanha de vacinação, mas temos que estar alerta sempre, porque mesmo com tudo isso, nós tivemos esse ano um caso de uma moça de 22 anos de idade que trabalha num hotel internacional, que não estava vacinada e que se infectou com sarampo. Só não propagou para seus colegas de trabalho, para sua família, para sua casa, por conta da ação de diagnóstico rápido, se desconfiou rapidamente, faz o bloqueio dessa pessoa e começa a vacinar os demais, checar se está todo mundo vacinado, garantir a vacinação, para não deixar se propagar. Então essa ação está forte. Como você citou, tem um grande evento internacional com show, que é muito bom, vem todo mundo para o Rio de Janeiro, reforçar a atenção sobre isso. As pessoas começaram a ter febre, uma febre alta, alteração nasal e manchas na pele, pode ser sarampo. Então, e é por isso que é muito importante, numa cidade tão maravilhosa como o Rio de Janeiro, que recebe muitos turistas internacionais, sobretudo as pessoas que trabalham em contato com turistas internacionais, ainda mais locais fechados, como hotel, local de transporte, transporte de aplicativo, táxi, transporte coletivo, tem que estar vacinado, para se proteger e proteger a nossa cidade como um todo.
2: Muito obrigado pela sua disponibilidade, ministro, aqui na Cidade é Sua, na programação da TNC. Queria só que o senhor deixasse um recado final sobre imunização do sarampo e, claro, também conscientizando a população para se imunizar com todas as outras vacinas aqui para os nossos ouvintes. Ministro, muito obrigado.
3: Eu queria reforçar, gente, tá chegando a Copa do Mundo, tá todo mundo já no clima da Copa. Quem estivesse programando para viajar para os Estados Unidos, México e Canadá, checa se está vacinado com sarampo. Tem que estar vacinado para o sarampo, porque isso vai ser muito importante para se proteger contra o vírus mais transmissível entre seres humanos, proteger sua família e proteger o Brasil, manter o Brasil livre do sarampo, porque tem muitos casos, teve explosão de casos nos Estados Unidos, Canadá, México, exatamente por conta de políticas antivacinas. Como o Brasil, a característica do Brasil é o jogo bonito na Copa, mas a vacina sempre, a gente tem que estar vacinado para estar protegendo a cada um de nós, nossas famílias e o Brasil.
2: A gente agradece a participação do ministro da Saúde, Alexandre Padilha, que trouxe todas as informações sobre o cuidado contra o sarampo, todas as informações sobre a campanha de vacinação que agora já está em vigor. E agora você fica na companhia da Rebeca Renze, que vai trazer um bate-papo sobre um movimento social que acontece na comunidade da Providência, no centro do Rio.
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0: Obrigada, Rafael. Agora você fica aqui comigo, Rebeca Renze, na continuação do programa A Cidade é Sua dessa semana. A gente vai falar agora sobre o projeto Providenciando, que está fazendo a diferença para mulheres com gestações não planejadas lá no Morro da Providência. Elas acolhem essas mulheres e ajudam em todas as fases da gestação. Vamos falar agora com a Raquel Spinelli, fundadora desse projeto. Bom dia, Raquel, tudo bem? Conta pra gente um pouquinho sobre a sua história e como o Providenciando começou.
4: Bom dia a todos. Eu me chamo Raquel Spinelli. Eu comecei há 15 anos atrás, fundando a ONG Providenciando a Favor da Vida, lá no Morro da Providência, centro do Rio de Janeiro, coração do Rio de Janeiro, hoje, né, a famosa Pequena África. Pela necessidade de atender meninas que passavam pela gestação não planejada, muitas adolescentes que não tinham rede de apoio para esse tipo de acolhimento, né? Iam ter seus bebês sozinhas, Então eu vi nesse trabalho, nessa iniciativa, uma necessidade de articular uma rede de apoio mais fortalecida para acolher as meninas grávidas.
0: E como é que foi a primeira vez que você fez esse acolhimento? Elas receberam bem, ficaram surpresas, como é que foi?
4: A primeira vez foi estranho até para mim, que era a primeira vez que eu tinha feito isso, né? Eu meio que eu ainda não era mãe, eu não sabia bem o que estava fazendo. Eu sabia que eu queria ajudar, queria causar uma transformação de alguma realidade que para mim não estava perfeita, né? Então eu fui me adaptando, fui aprendendo a lidar, desenhei uma metodologia e comecei a experimentar essa metodologia. Na época a gente começou com uma turma de 17 mães e foi muito legal, a receptividade foi maravilhosa, porque na época não existia uma rede de apoio que acolhesse mulheres grávidas, e a gente começou esse movimento, o que hoje tem acontecido em outros lugares, né, mas na época não era muito comum. Então nós fomos muito bem recebidos, eu, minha equipe, meus voluntários na época, nós ficamos por muitos anos voluntários, e a comunidade recebeu muito bem, porque de fato era uma necessidade local.
0: E como é que vocês recebem essa mãe, assim, qual é a primeira coisa, por onde ela passa, né, quando ela chega no projeto?
4: Essa mãe, a gente faz um mapeamento de territórios. Hoje o Providenciando, ele não está só no Morro da Providência, ele está no Complexo do Alemão também. Então a gente articula uma rede de apoio, né, que já existe. A gente é muito parceiro das unidades de saúde da família. Então essa mãe, ela é recomendada para o projeto, ou ela recebe indicação, vai no boca a boca, na comunidade, e ela é acolhida num primeiro encontro. Nesse primeiro encontro a gente dá o tema sobre por dentro do que está em mim. É um encontro que é totalmente voltado para ela entender o motivo dela estar grávida e como está esse bebê dentro da barriga dela. É um encontro para criação de vínculo entre a mãe e o bebê. Então é um encontro muito marcante, porque muitas não planejam seus bebês, e a partir dali elas começam uma jornada de pensar na construção de futuro desse bebê que vai nascer.
0: Nossa, mas que legal esse trabalho de vocês. E depois que ela é recebida, assim, como é que funciona para manter? De repente, às vezes essa mãe não tem uma fonte de renda, né? Vocês também não essa ajuda?
4: A gente monta um enxoval para esse bebê. Todas que participam do projeto, elas ganham um kit e ganham também um book fotográfico. O book fotográfico, ele faz parte de um trabalho de autoestima dessa mulher. E o kit, a gente sabe que é uma real necessidade. Muitas procuram um projeto porque ganham um kit de enxoval. Sendo que parte desse enxoval elas precisam fazer com a gente. A gente não tem só os encontros temáticos, né, com doula, com enfermeiras, com psicólogos. A gente tem também encontros no nosso ateliê, aonde elas produzem parte desse enxoval. Então elas conseguem fazer a almofada de amamentação, elas fazem todo o enxoval do bebê, desde manta, toalha, roupinhas, toquinha de crochê, sapatinho. Então o bebê sai com tudo dentro de uma banheira, além de ganhar um enxoval desse bebê também, e elas ainda aprendem a fazer coisas novas, aprendem a costurar, aprendem a criar. Muitas nem acreditam que conseguem fazer uma costura e saem de lá produzindo coisas para o seu bebê. Isso é uma forma delas terem recursos, né, para poder receber esse bebê e também entenderem que elas podem fazer muito mais. Personalizado, customizado, é um trabalho que também vai gerando vínculo, né, com esse bebê, mostrando para ela que essa criança tem uma identidade, mostrando para ela que essa criança tem legitimidade, vai ter um lugar de dignidade dentro de casa. E isso tudo é construído ao longo de um processo de 3 meses dentro do projeto.
0: E isso também pode acabar virando uma fonte de renda para elas? Pode-se dizer assim?
4: Pode sim. Esse aprendizado, ele pode virar um ofício. A gente tem hoje turmas de empreendedorismo na área da costura, da moda, de mulheres que começaram com a gente fazendo enxoval dos seus filhos. E hoje já estão empreendendo na área da costura.
0: Nossa, muito legal. E depois que a criança nasce, o trabalho de vocês continua?
4: A gente tem um tempo, né, que esse bebê nasce. Alguns partos a gente consegue acompanhar com as nossas doulas, outras não, porque a gente tem recursos muito limitados e o serviço de doula, ele precisa ser um serviço reconhecido, né, qualificado. Nem sempre a gente tem fundos para isso, e as mães também não cobram nada, a gente não cobra nada das mães, é um projeto todo gratuito. Então a gente depende muito de doações. Aí quando o bebê nasce, a gente acompanha a distância, né? Esse primeiro ano do bebê. A gente mantém ela na nossa rede de apoio. Se ela precisa de suporte, de orientação para amamentação, a gente oferece a consultoria de amamentação. Se ela precisa de continuar recebendo alguma ajuda financeira em relação à fralda, a manutenção ali da higiene do bebê, a gente também consegue manter e a gente mantém essa menina na nossa rede. E quando o bebê faz um ano, a gente tem uma creche comunitária que atende 150 crianças. Dentro da nossa capacidade de atendimento, a gente podendo, ela é inserida, essa criança é inserida na creche e fica com a gente de um ano até os 4 anos de idade. É uma forma também da gente continuar a nossa metodologia, o nosso acompanhamento que começou lá na gestação.
0: Um apoio mesmo para essa mãe, né?
4: Sim, a creche ela também é uma rede de apoio, né? Para essa mãe conseguir voltar a trabalhar, voltar a estudar. Então a gente de fato mantém, tenta manter. Infelizmente a gente não consegue a creche antes, né? Tem toda uma questão burocrática e de manutenção dos projetos que é um pouco complexo. Mas quando a criança faz um ano, a gente consegue manter essa criança com a gente, dentro de uma metodologia ainda humanizada, ainda pensando nesse acolhimento, ainda pensando numa pedagogia inclusiva. E a gente mantém cafés da manhã todo mês com as mães de educação parental. Então elas se mantêm na nossa rede fazendo um trabalho com educação parental até essa criança fazer 4 anos de idade.
0: Nossa, mas muito maneiro. E como é que você chegou nesse ponto de fazer a creche? Você achou que só aquele primeiro suporte faltava mais algum complemento?
4: Foi uma demanda que vinha das próprias mulheres. Elas queriam continuar nessa rede de apoio e elas queriam talvez voltar a trabalhar, estudar e não encontravam esse apoio fora dali. E aí elas demandavam para mim, falavam, poxa, Raquel, você tinha que ter uma creche, tinha que ter um espaço para deixar as crianças, tinha que ter isso. E aí eu fui vendo, pensando em novos projetos, exatamente nesse resultado que eu comecei a ver, que atender só durante a gestação, a gente não obtinha o resultado completo que a gente queria, que de fato esse acompanhamento tinha que continuar, só que eu não sabia como. E eu era uma pessoa que era um pouco contra a creche nessa primeira fase da primeira infância. Eu acho que a gente tinha que desenvolver políticas públicas que empoderasse essa mulher para estar com esse filho no primeiro ano de vida, né? Nos começos, nos primeiros 2 anos de vida. Só que, infelizmente, não é essa a realidade do nosso país. Então, eu vi que a creche, de fato, sendo uma creche humanizada, entrando nessa rede de apoio, ela pode ser e ela é um suporte tanto para essa mãe quanto para o desenvolvimento cognitivo e intelectual dessa criança.
0: Nossa,
4: então, foi basicamente pela demanda delas mesmo. E aí a gente viu que era viável, viu que dava para fazer da forma que a gente queria. Uma coisa que eu sempre falei eu não quero uma creche onde tem um monte de bebê sentado no chão chorando e ninguém acolhendo esse choro. Porque para mim o fundamental da primeira infância é o acolhimento, é a segurança, é o afeto. Então às vezes na creche com 20 crianças, 4 ou 5 adultos não conseguem atender as necessidades da criança.
5: 2:01 pelo horário de Brasília.
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Muito bom dia para você que sintoniza a programação da TMC na madrugada desta terça-feira, dia 5 de maio de 2026. Nós estamos ao vivo para todo o Brasil com o Amanhã TMC. Aqui você fica por dentro dos principais destaques do noticiário do Brasil e do mundo, para que você não perca nenhum detalhe do que está acontecendo. 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Fique com a gente, porque o Brasil inteiro já está conectado aqui na rede TMC. 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E a sua participação aqui no Amanhã TMC, nesta madrugada, é prioritária. Anote aí o nosso WhatsApp para que você possa mandar a sua mensagem. É o 11 97221 1001, prefixo 11 para São Paulo e qualquer região do Brasil e do mundo, 97221 1001. Você pode comentar sobre as notícias do programa de hoje, pode mandar sugestão de pauta, de entrevista, de reportagem, ou simplesmente mandar o seu bom dia, informando de onde você acompanha a programação da TMC e por qual meio você nos ouve. Se é pelo rádio, pelo dial do seu rádio, se é pela internet em www.tmc.com.br, clicando no botão ao vivo, ou se é pelo aplicativo da TMC que você baixa na loja de aplicativos do seu celular. Enfim, você pode mandar texto, você pode mandar mensagem de áudio, foto ou vídeo com informações importantes para a gente compartilhar aqui para os demais ouvintes do Amanhã TMC. Muito obrigado pela sua companhia nesta madrugada de terça-feira, dia 5 de maio, e a gente continua atualizando as informações aqui no Amanhã TMC.

Uma aeronave de pequeno porte caiu no estacionamento de um edifício residencial na região nordeste de Belo Horizonte nesta segunda-feira, após se chocar com o prédio. O avião transportava 5 pessoas. 3 morreram e 2 estão internadas. O piloto havia comunicado à torre de controle do aeroporto da Pampulha que enfrentava problemas durante a decolagem. O avião não conseguiu ganhar altitude. A aeronave percorreu cerca de 4 quilômetros voando muito baixo, próximo aos prédios. Ao tentar passar por um edifício, não conseguiu evitar o impacto entre o 3º e o 4º andares. Após o choque da aeronave com o prédio, os bombeiros neutralizaram o risco de explosão com a aplicação de espuma mecânica sobre o combustível que derramou sobre o local. A aeronave é um modelo Neiva Embraer 721C, fabricado em 1979. O registro da Agência Nacional de Aviação Civil aponta Flávio Loureiro Salgueiro como proprietário da aeronave desde o dia 27 de março de 2023. O avião tem capacidade para até 5 passageiros, além do piloto. As causas exatas do acidente ainda não foram determinadas. O presidente Lula vai viajar aos Estados Unidos nesta semana para encontrar o presidente norte-americano Donald Trump. Fontes do governo brasileiro confirmaram que ele vai viajar na quarta-feira e o encontro vai acontecer no dia seguinte. Lula e Trump acertaram uma visita do presidente brasileiro a Washington durante um telefonema no início do ano e a expectativa inicial era de que o encontro ocorresse em março, o que acabou não acontecendo depois que os Estados Unidos entraram em guerra com o Irã. O presidente brasileiro vem criticando seguidamente a guerra no Oriente Médio, que fechou o Estreito de Hormuz, crucial para o transporte de petróleo no mundo. Portanto, a expectativa para esta viagem do presidente Lula aos Estados Unidos já nesta quarta-feira. O ex-presidente Jair Bolsonaro deixou o hospital DF Star em Brasília nesta segunda-feira. Bolsonaro passou por uma cirurgia no ombro direito na última sexta-feira. Ele retornou ao condomínio Solar de Brasília, no Jardim Botânico, onde cumpre prisão domiciliar. O procedimento cirúrgico teve o objetivo de reparar o manguito rotador. A intervenção visou aliviar dores no ombro direito do ex-presidente. Bolsonaro ficou internado por 3 dias no hospital. De acordo com um boletim médico divulgado pelo DF Star, a cirurgia ocorreu sem intercorrências. A equipe médica considerou o procedimento bem sucedido. Bolsonaro cumpre condenação de 27 anos e 3 meses de prisão por tentativa de golpe de Estado. O regime inicial estabelecido foi o regime fechado. O ministro Alexandre de Moraes, do Supremo Tribunal Federal, autorizou a transferência de Bolsonaro para a prisão domiciliar. Gabriel Galípolo, presidente do Banco Central, cancelou sua participação na audiência pública da Comissão de Assuntos Econômicos do Senado, que estava programada para esta terça-feira. O motivo foi indisposição. A sessão, que tinha como objetivo esclarecer a atuação do Banco Central no caso Master, estava marcada para esta terça-feira. A nova data está em negociação. E atenção, você que tem pendência com a Justiça Eleitoral. O prazo para tirar o primeiro título de eleitor, transferir domicílio eleitoral ou resolver pendências cadastrais termina nesta quarta-feira. Cidadãos que não regularizarem a situação até essa data serão impedidos de votar nas eleições gerais de outubro. O pleito vai definir presidente da República, governadores, deputados federais, deputados estaduais e senadores. O Tribunal Superior Eleitoral disponibiliza serviços online para facilitar a regularização. Grande parte dos procedimentos pode ser feita pelo site oficial do TSE, na seção Autoatendimento Eleitoral. A emissão do primeiro título e o cadastramento de biometria exigem comparecimento presencial a um cartório eleitoral ou posto de atendimento da Justiça Eleitoral. O novo Desenrola Brasil foi lançado pelo governo federal nesta segunda-feira.
O programa permite que brasileiros com renda de até 5 salários mínimos renegociem débitos com instituições financeiras. As dívidas elegíveis são aquelas de cartão de crédito, cheque especial e crédito pessoal contratadas até o dia 31 de janeiro de 2026 e atrasadas entre 90 dias e 2 anos. O programa foi estruturado em 4 categorias: famílias, FIES, empresas e agricultores rurais. A renegociação de débitos com bancos e operadoras de crédito é um dos principais eixos da iniciativa. Brasileiros que ganham até R$ 8.105 podem participar do programa. Os interessados devem procurar os canais oficiais das instituições financeiras onde possuem os débitos. Os juros serão limitados a 1,99% ao mês. Os descontos no valor principal da dívida variam de 30% a 90%, conforme a linha de crédito e o prazo. O governo disponibilizará uma calculadora para que os trabalhadores possam calcular o desconto aplicável. A Caixa Econômica Federal transferirá o dinheiro do FGTS diretamente para o banco em que o trabalhador possui débitos. O objetivo é garantir que os recursos sejam efetivamente usados para a quitação de dívidas. Vamos agora à previsão do tempo para esta terça-feira, dia 5 de maio de 2026. Em Curitiba, o dia começa com sol, mas atenção ao nevoeiro logo ao amanhecer. Aquele clima mais fechado, típico da capital paranaense. Ao longo da tarde, as nuvens vão aumentando. A máxima será de 26 e a mínima de 13 graus em Curitiba. Em São Paulo, amanhã começa com sol e aumento de nuvens. À tarde, haverá pancadas de chuva, mas calma. À noite, o tempo abre novamente. Na capital paulista, as temperaturas variam entre mínima de 16 e máxima de 28 graus. No Rio de Janeiro, cenário perfeito para quem gosta de tempo firme. Sol o dia todo, com algumas nuvens à tarde e uma noite estrelada. Na capital fluminense, a máxima será de 29 graus e a mínima de 17. Em Belo Horizonte segue tranquilo. O tempo nesta terça-feira será de sol com algumas nuvens, sem previsão de chuva. Na capital mineira, a máxima será de 27 e a mínima de 15 graus. Em Brasília, o clima também será estável, sol com algumas nuvens e nada de chuva nesta terça-feira. Na capital federal, a máxima será de 27 e a mínima de 16 graus. Para fechar a previsão do tempo para esta terça-feira, vamos a Recife, que terá sol com algumas nuvens, mas com chuva rápida, tanto durante o dia quanto à noite. Aquela chuvinha passageira vem e vai ao longo desta terça-feira. Na capital pernambucana, teremos máxima de 29 e mínima de 24 graus.

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0: Agora 2:15, chegou a hora de a gente acompanhar o programa Corre TMC, local onde você obtém informações precisas sobre como praticar a corrida de rua de forma adequada. Você fica com o Corre TMC, com a Mirelle Moschella e o André Galvão. Vamos acompanhar.
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2: Olá, olá. Sejam muito bem-vindos ao Corre TMC. Eu sou Mirelle Moschella. Quem cedo madruga já correu 2 quilômetros? E você, me diz, já fez a sua corridinha hoje de manhã? Já acordou? Já madrugou? Ou você é daqueles que prefere, claro, correr, mas pro final do dia, pegar aquele pôr do sol maravilhoso? Não importa. O que importa neste momento é você tirar o popô desse sofá e fazer uma atividade física, não é verdade?
3: É assim que fica
2: bom. Por que
3: bom?
2: Que eu ri? Por que eu tava indo?
3: Assim que fica bom, porque você tá imaginando as pessoas tirando o pepô do sofá.
2: Claro, né, com certeza.
3: É do jeito que a gente gosta, é o povo saindo assim, né?
2: Ah, meu Deus do céu, esse meu produtor Henrique me mata.
3: Levantando a busanfa do sofá.
2: É isso.
3: Partindo pra corrida.
2: André Galvão, bem-vindo, meu parça, você tá bem?
3: Tudo bem, Mimi? Você tá bem, né?
2: Tudo ótimo, graças a Deus.
3: Tô vendo que você tá bem.
2: Mais um final de semana maravilhoso, já corri. E você, correu essa semaninha?
3: É, ainda preciso encaixar essa semaninha, ainda não consegui.
2: Foi difícil?
3: Os meus 5 quilômetros ainda não consegui.
2: Mas é isso.
3: Rodada da Sula não é fácil.
2: É isso, mas uma hora encaixa, não é verdade? Ó, você pode mandar sua mensagem pra gente, o WhatsApp, você tá acompanhando a gente, claro, aqui pelo dial, né, da TMC 100.1, mas também pode acompanhar a gente através lá do YouTube, @TMC Esportes. E o nosso WhatsApp? E galera, manda o WhatsApp pra gente, né?
3: Queremos ouvir a sua voz, queremos ouvir as suas histórias. DDD 11-3025-1001. DDD 11-3025-1001. Mande sua mensagem pra gente. Como você corre, com quem você corre, por que você corre, quando você corre. Nós queremos colocar você no ar aqui no nosso Corre TMC. Pode ser por áudio ou por vídeo.
2: Por vídeo? Não, é isso aí, gente. Então, manda bala que a gente tá esperando. Hoje, o nosso convidado, ele é brabíssimo demais. Sabe aquele cara que, assim, uma hora ele até se desencontrou na vida, mas a corrida trouxe ele de volta pra uma direção, pra um caminho do bem. Então, assim, gente, fiquem com a gente no Corre, porque essa história vai te impactar e vai te trazer também muita inspiração. Ele é um grande exemplo de como você consegue mudar e dar uma reviravolta na sua vida pro lado do bom, né? Do lado bom, pro lado da atividade física. Muito bem-vindo, Caio Meca. Bem-vindo, Caio.
4: Muito obrigado, Mirella, André. Eu agradeço muito pela oportunidade de estar aqui, poder contar um pouco da minha história hoje, de verdade. Bom, tem que começar a correr esses 5km aí, André. Tem que sair.
2: O Caio é dos meus. Já começou cutucando, gostei.
3: Todo convidado que vem aqui vai meter pressão em mim. Não é possível, cara.
2: Caio, olha, a gente tem que saber, assim, primeiro falar que correr 5km não é pra qualquer um, né? Não é todo mundo que corre 5, vai.
4: É, não tem como também falar dessa forma assim, correr 5km é fácil. Começa pouco, vai aumentando a distância, né? Porque, queira ou não, são 5 mil metros, são 50 quarteirões, então é bastante coisa.
2: É isso aí, são quantos quarteirões?
4: 50 quarteirões, né?
2: Eita, Galvão, você é brabo, hein? 50 quarteirões, bicho.
3: Eu nunca tinha parado pra pensar nisso, né? Eu nunca tinha feito essa métrica. Então eu corro 50 quarteirões, gostei, cara.
2: Mas 50 quarteirões não é de lanche não, tá? 50 quarteirões é naquele lanche não, tá?
3: Não.
2: É pra corrida mesmo.
3: É correndo.
2: Essa é boa, né? Agora, ô Caio, quem é você no corre? Fala pra gente.
4: Cara, eu sou o que madruga. Sou o que madruga, que acorda 4 da manhã e sou uma pessoa diurna. Eu sou esse cara que chegou 7 horas da manhã e já terminou 20km.
2: Caraca!
3: Meu Deus do céu, sério mesmo?
4: Hoje eu sou, né? Me tornei. depois de muito, muito que apanhei, acabei me tornando.
3: Por que você apanhou?
4: Cara, apanhei na vida com muito cedo, né? Tive uma história que acabou mudando a minha vida, né? Quando eu era mais novo, que quando eu tinha cerca de 15 anos, né, mais ou menos, eu acabei, comecei a namorar, né, tive muito cedo na formação, adolescência, terminei o relacionamento e falei, pô, sabe aquele pensamento de vamos aproveitar a vida? E aí eu era bem focado na academia, mas me desandei em tudo, em acabei em alguns caminhos ruins, drogas, né? Como já pegou muita gente também, inclusive parceira que corre comigo, a Ana Animal.
2: Maravilhosa. Ana Animal está um sendo convidada para vir para cá. Ela é um grande exemplo. E aí você conseguiu, primeiro que o seu sonho ali era ser fisiculturista.
4: Isso! Quando eu era mais novo, eu tinha esse sonho, eu comecei a treinar na academia e comecei a pensar, poxa, acho que eu sempre fui uma pessoa muito competitiva em qualquer esporte, né? Então, eu sempre pensei, poxa, eu quero entrar em alguma coisa para poder competir com isso. Seja desde pequenininho, jogando futebol, jogando qualquer coisa, era para competir. Então, após isso, eu saí da academia, tenho esses caminhos, fiquei um tempo aí meio desandado, mas passei por duas internações e na segunda foi onde eu conheci a corrida.
2: Que incrível, cara, que história.
5: É, e a gente percebe que o Caio, ele se emociona ao falar do assunto, né, Caio? Porque eu imagino que tenha sido realmente um período muito difícil para você.
4: É um assunto não delicado nem até porque eu olho para a minha própria história, né? E eu penso que tem muita gente que não se encontrou dessa forma ainda, porque eu acredito que todo mundo pode. Lá dentro da clínica, primeiro eu me encontrei com Deus, né, que me apresentou o esporte. É até engraçado a história. Eu falo que, sabe aquela frase, Deus escreve certo por linhas tortas? E tava voltando a querer fazer academia. Falei, puxa, vou começar a puxar ferro de novo lá dentro.
2: Lá dentro você tinha...
4: Dentro ali da clínica, isso, da reabilitação.
2: Uhum.
4: E ali fui jogar futebol um dia. Nunca jogava. Fui jogar, quebrei a mão. Falei, agora que eu voltei com o esporte, tô engessado.
2: Não acredito. Mas lá na reabilitação, tinha também atletismo? Ou não? Tinha uma...
4: Começou a ter por causa de mim. Sim.
2: Olha, porque você chegou a falar para as pessoas que trabalham lá, assim, poxa, eu queria correr. Como é que foi?
4: Foi até engraçado, né? Eu decidi entregar tudo, só comecei, eu falei, poxa, tô com o braço engessado, não posso puxar ferro, não posso jogar futebol, que vão ver eu jogando. Numa bela noite, não recomendo que ninguém faça isso, tá? Fiquei a noite inteira retirando o meu disco.
3: Meu Deus!
2: Doideira!
4: Isso.
3: E... Mas você tava, você se sentia bem?
4: É, foi depois de um mês já.
3: Claro.
4: Só tinha dado um trinco, né, na minha mão. E aí o que aconteceu? Eu falei, vou começar a correr. E aí eu delimitei, pedi autorização, já fazia parte da segurança ali também para ajudar. Então eu delimitei um percurso de 375 passos de um metro. Eu dei 375 passos de um metro e eu tinha um caderninho que eu pedi pro meu pai enviar para mim, um caderninho e uma caneta. E eu fazia. Ficava o horário de descanso do almoço inteiro, rodando esses 375. Então eu sempre delimitava, uma loucura para quem tava começando. Eu comecei com 20 voltas disso por dia.
2: 20 voltas, depois 300 e poucos passos, é isso?
4: Eu fazia 20 voltas nesse percurso de 375
2: metros,
4: isso. E caramba, depois eu comecei a fazer só 40 voltas, todos os dias.
2: E aí depois...
3: Mas isso caminhando.
4: Correndo.
3: Já correndo.
4: Já comecei correndo. Terminava, não aguentava nem o próprio corpo.
3: Nossa.
4: Mas, e o próprio pé. Mas respondendo a sua pergunta, como isso tudo começou, foi um funcionário que corria de Santos, me viu correndo, e me chamou no meio da corrida e falou: eu vi que você gosta de correr, que você tá correndo legal, vou falar com o dono para ver se ele te deixa participar de uma corrida na rua comigo junto, né? Porque aí, né, porque tem problema de gente fugir nessas coisas. E aí eu fui.
2: Foi liberado, liberaram, falou, então bora.
4: Lembro do nome dessa corrida até hoje, foi lá em São José do Rio Preto, corrida Run Fresh Super Mufato, que eu acho que é de um supermercado.
3: Sim, conheço.
2: Você conhece? Conhece?
3: Conheço, pô, tem Londrina lá no norte do Paraná.
4: O Mufato tem.
3: É. Foi piloto. O antigo Mufato foi piloto, correu.
2: Gente, assim, eu fui muito cultura, você vê.
4: Eu não fazia ideia, eu não sabia nem falar o nome.
3: Correu em categorias nacionais de automobilismo, lá nos anos 80.
2: Nossa, virado, agora que sabia. Olha esse, foi essa corrida aí. E aí, deram quantos quilômetros nessa corrida?
4: Fiz de 5 km, né? Um belo iniciante e saí correndo igual um maluco. Né?
2: Gostou, curtiu?
4: É, quebrei, né? Mas terminei em segundo da categoria.
3: Mas como assim quebrou?
4: Quebrei no...
2: Vamos falar tipo, vocabulário.
4: Quebrar. Quebrar é quando você... Vai. Vamos lá, você tá indo num ritmo, você quebra, você não aguenta mais. Você não, tipo, o corpo quebra, você não aguenta, a respiração foi errada, não tem como terminar. Quando alguém fala, ó, quebrei no treino. Não consegui terminar.
2: Não conseguiu manter o ritmo.
4: Ou você
2: machucou, se lesionou.
4: Não é também vergonha, tem.
3: Claro que não, claro que não.
2: É claro que não, eu andei na minha maratona, não foi?
3: É isso.
2: É isso aí.
4: Mas aí eu fui com dor mesmo. Falei, ah, já tô aqui, eu não sei se eu vou poder de novo. Quebrei, mas aí eu falei, não, eu vou voltar a correr.
2: E pegou segundo lugar na categoria?
4: Peguei o segundo ainda.
2: Meu Deus, mas essa quebra aí foi boa, né?
3: Que categoria que era?
4: Era, naquela época era 20-24.
3: Ah, que legal.
4: 20-24.
2: Que...
4: Fiz 21 minutos e 40.
2: E aí, graças ao bom Deus, você se recupera, você sai da clínica e aí conhece uma outra pessoa muito especial também, atleta olímpica.
4: Quem a Mariana Honrata. Foi a... Como a minha mãe mesmo chamava, né? Minha treinadora mãe, né? Que puxava até a minha orelha. Mariana, que é uma pessoa super calma, pacífica.
2: Só que não,
4: é óbvio. Mas uma... A gente chamava lá de treinadora faca na caveira, né? E eu conheci ela. E ela já sabia da minha história. Minha filha dela e o meu irmão estudam juntos. Então minha mãe também conhecia ela. E minha mãe falou, ó... Você vai começar a treinar com a Mariana, vou falar com ela. Ela vai conseguir um negócio legal. E eu comecei. E eu contei minha história e ela abraçou desde o início. Em São Carlos, um ano que eu fiquei antes de vir para São Paulo, foi treinando com ela. Todos os dias. Comecei até que enfim subi nos pódios lá e...
2: Muito bom. Não, eu imagino a sua, assim, satisfação e um orgulho de você mesmo, né, Caio? De tudo que você passou

0: supera o talento. Então, o que eu fiz na minha vida nesse um ano que eu saí, em todos esses anos desde que eu saí, foi, não sei o que, eu falei, até eu chegar onde eu quero, eu não vou parar.
1: Excelente.
2: E quando você fala que em 2 anos você conseguiu dar esse salto, é importante as pessoas entenderem. Hoje você corre há quanto tempo?
0: Hoje eu corro eu comecei em 2023, no finalzinho.
2: Então tudo isso que você está contando foi 2 anos atrás?
0: Isso, 2 anos atrás.
2: 2 anos atrás você estava numa clínica de recuperação.
0: Sim, e nesse um ano, quem olha por fora sempre tem aquela coisa de achar que foi de uma hora para outra, né? Mas quando eu saí da clínica, eu trabalhava em turno noturno, 12 por 36, saía em uma casa de repouso, então eu ficava a noite inteira acordado, cuidava dos idosos e já saía de lá varado pro treino.
1: Já ia correr
0: pro Mariano, então não descansava, não fazia nada, falei, não posso descansar, tenho que correr atrás.
2: Então como essa memória ainda tá muito fresca, tá muito viva, chegou algum determinado momento que você pensou que não voltaria nunca mais a ser quem você era?
0: Então, André, eu saí já com uma mentalidade de que eu não queria mesmo voltar a ser quem eu era. Quem eu era não era uma pessoa boa, não era uma pessoa exemplo. Não que eu seja também hoje, mas eu saí com o pensamento, eu vou sair uma pessoa que eu nunca fui, o melhor que eu puder. Não para ninguém ao meu redor, como das últimas vezes eu fiz. Vou sair o melhor para mim.
1: É, você vai com uma outra mentalidade, né? Com uma outra, enfim.
2: Porque
1: uma outra cabeça, né?
2: Ele explicou que era a segunda vez já que você estava lá.
0: Sim, e da primeira vez eu pensei comigo mesmo, vou fazer isso para as pessoas ficarem bem, para retribuir, né, o que as pessoas fizeram por mim, para ajudar. E não deu certo fazer nada por ninguém, a gente tem que fazer pra gente.
1: Perfeito. E aí você sai da clínica, conhece a Mariana, e aí você chega pra Mariana e fala assim, vou pra São Paulo. E aí, o que acontece? Porque aqui em São Paulo você conhece um cara que é incrível, que já esteve aqui no Corre TMC.
3: Quem será?
1: Quem será que tem um vozeirão?
2: Ele tem voz de locutor, né?
1: Ele tem. E aí, conta pra gente, quando você conheceu o...
0: Vanderlei Oliveira, né?
1: Maravilhoso, brabíssimo.
0: Nosso grande primórdio da corrida de rua do Brasil, né? Então, eu... Até as pessoas acham engraçado, né? Eu, de um dia pra um outro, eu falei, no final desse mês eu vou me mudar pra São Paulo. E foi isso, do nada. E aí a Mariana falou, mas não vai ser fácil te coordenar, né? Não vai dar, porque você vai estar longe, aí eu não consigo dar tanta atenção. Aí ela falou palavras da Mariana, eu só confio num cara pra te coordenar. Lá em São Paulo eu vou falar com ele. E era o Vanderlei. E aí ela mandou mensagem e falou pra eu aguardar. Eu, como não sou uma pessoa ansiosa, né? Já falei pra ela, tá bom, vou aguardar. E eu mandando mensagem no mesmo dia, aí Mariana, respondeu?
1: E ele respondeu o quê?
0: Ele falou assim, fala pra ele aparecer lá às 5h30 da manhã, segunda-feira.
1: É muita cara do Vanderlei falar isso. E aí você foi lá então?
0: 5 horas tava lá.
1: 5 horas da manhã tava lá. E aí ele pegou...
2: Perdão.
0: Nossa. A Mariana falou, esteja 5h30, cara. Dá seu jeito, dá seu pulo de estar no Centro Olímpico. Peguei um caminho, não sabia que era tão perto de onde eu moro. Peguei um caminho que eu demorei quase 40 minutos pra chegar. É 2 quilômetros da minha casa, tá?
2: Como assim?
0: Cara, eu não sei. Eu entrei, eu fui a pé, fui em rua que eu não conhecia, me perdi, tava com mapa e tava pegando os caras. Consegui.
1: Tava nervoso, ansioso.
0: O pace mais lento da minha vida, eu demorei.
1: Pô, cara, aí chegou lá com o Vanderlei, como é que ele foi? Como é que ele foi contigo? Te recebeu bem? Já pegou no seu pé? Como é que foi?
0: A gente ficou 8 quilômetros conversando. Eu acho que pra ele...
1: Correndo?
0: Correndo. Pra ele me conhecer, acho que pra ver se eu realmente queria, né? Uma coisa que o Vanderlei tem, que ele já falou, é que ele treina quem realmente quer, né?

0: E eu tava ali no tudo ou nada. Literalmente dois pares de tênis e um sonho. E aí ele... Terminamos o 8km. Eu falei, oh, beleza, terminou a conversa, né? Acho que eu vou pra casa e depois esperar a resposta. Pensando comigo. Vamos começar o treino. Ele falou.
1: Que?
2: Ah, é depois dos 8km. Depois da corridinha só pra se conhecer, né? Só
1: meu
2: aquela...
1: Deus,
2: só aquela checada, né?
0: É.
1: Chocada.
0: E aí ele falou, ó, você vai fazer 10 de 400 agora. Aí eu falei, tá, pensei, vou fazer, né? Tem que fazer.
1: Mas então, as perninhas já cansadas.
0: O máximo, né, que eu corria naquela época em um treino era 10. 11 foi o mais longo que eu tinha feito em pista. Então, em 8 começar 10 de 400, aí já dá mais... Já
1: vamos explicar pra galera.
0: 10 de 400 metros, 10 isso, voltas na pista de 400 metros, perdão.
2: 10 vezes 4 mil.
0: Já aumentaria. Já pulou pra 12.
1: 12. Aumentou 4 quilômetros.
0: E o meu ritmo naquela época, o meu mais forte que a Mariana falava pra eu correr, era 1 minuto e 18 por volta, tá? Por volta na pista de 400 em 1 minuto e 18. Era o meu mais forte.
1: Isso... Meu Deus! Pensa nisso. Vamos tentar fazer essa... Muito rapidamente aí, né, você também que tá escutando a gente. Então, 1 minuto e 18, 360 e poucos metros, é
0: não,
1: isso?
0: Não, 400.
1: Sim, 400 e poucos metros. Não, então, 400 dá um... É,
0: 3,20.
1: 3,20 o ritmo.
0: Não, é.
1: Caio, como é que foi a impressão do Vanderlei Oliveira assim que terminou o treino? Ele falou, pô, tá comigo, tá no meu time, falou alguma coisa?
0: Falou, foi nada.
1: Sério?
0: Isso. Falou... Falou nada, terminou, falou. Boa.
1: Obrigada.
0: Boa, obrigado.
2: Não. Peraí, primeiro ele passa 8 quilômetros correndo com você.
1: Uhum.
2: Perguntando tudo. Perguntou tudo da sua vida, essas coisas.
0: É, ou não? É, a gente conversou sobre toda a minha vida. E depois foi um. Até mandei mensagem pra ele no WhatsApp. Mas a resposta veio pra Mariana. Eu falei com ele, a gente conversou melhor. Ele falou, ó, vem na quarta-feira também. Sentiu um ponto positivo, já foi um negócio positivo.
1: Já deu aí mais uma chance pra você voltar lá pro Centro Olímpico.
0: É.
1: Né?
0: Aí a Mariana me encaminha um áudio dele, falando que parecia que eu corria de bota.
2: Como assim?
1: Corria de bota?
0: Corria de bota.
1: O que significa?
0: Duas coisas. Uma, quem é da corrida vai entender. Chutava de Vaporfly. É um tênis que Vaporfly, Alphafly principalmente. São dois tênis que a pisada é seca, faz um barulho.
1: Um barulhão.
0: Característico assim, ó.
1: Quando eu tô na USP, Galvão, eu sei que o corredor tá vindo com esse tênis lá atrás, porque é pá, pá, pá, é bem seco, né?
2: Então, quando você tá na USP, você sabe que o cara de trás tá correndo de bota.
1: É isso. É.
0: Isso, exatamente.
1: Isso. E qual que é o outro significado também?
0: Falta de biomecânica, uma biomecânica não tão desenvolvida na corrida. Não sei se vocês já viram exercícios educativos, que é um que a galera fica pulando, mexendo. Então, esses exercícios servem para educar a biomecânica na corrida. Para você também conseguir...
2: Aquele que você corre meio assim, parecendo tipo um robô, né?
1: Tipo as posições, né?
0: Isso.
1: As posições da corrida.
0: Se você, não, você juntar todos aqueles exercícios, juntos é o movimento completo que você faz na corrida.
1: Ah, excelente.
2: E aí você não fazia, é isso?
0: Não fazia com tanto afinco.
2: Com tanta destreza.
0: Não, achei que fazia, né? Descobri que não.
2: Não, o Vanderlei Oliveira olhou e falou assim, não.
0: Tá correndo de botina.
2: É, não é assim, meu garoto.
1: O segundo treino foi muito melhor depois?
0: O segundo treino foi muito melhor, mas o meu corpo ainda não está... Ah, ele... Vamos deixar uma observação. Ele falou assim, você quer treinar? Eu treinava terça, quinta e sábado. E fazia uma rodagem de 20 minutos, nem dava pra chamar de quarta-feira. Mas aí ele falou, você quer ser atleta? Que o meu sonho, eu falei pra ele, eu fui abrir o jogo, falei, eu quero ser profissional, quero estar na elite, quero estar lá em cima. E ele virou e falou assim, você quer ser atleta? Vai treinar 7x0.
2: Sete dias,
0: igual a escala. É, vai isso. Treinar todos os dias, o descanso era 10 km leve. Então, comecei apanhando muito. Meu corpo não estava acostumado para esse tanto de volume. Aí começamos bem tranquilo, né? Sentia, não dor, porque confio no trabalho dos dois treinadores. Os dois únicos treinadores que eu tenho, eu confio no trabalho plenamente, que é a Mariana e o Vanderlei. E sentia muito cansaço. Não estava fazendo nada.
1: Mas agora a gente vai fazer um contato com ela. Brabíssima, gente. Lilian Schiffer, que simplesmente correu em Caravaggio 168 quilômetros, ou seja, 100 milhas. E de quebra, ainda foi a primeira colocada geral feminina e segunda geral entre todos, tá, gente? Homens e também mulheres. Pelo amor de Deus. Lilian, olha, seja muito... No total. Isso, no total pra fora.
2: No total da prova nós temos que falar aqui.
1: Ela vai contar? Ela
2: vai contar o total da prova pra gente?
1: Vai contar. Lilian, bem-vinda. E assim, muito importante eu também falar pros nossos ouvintes aqui, que quando eu te perguntei que loucura é essa, aquilo tipo, credo, que delícia, você falou pra mim, Mirelle, eu sou muito mais da qualidade do que da quantidade. Isso eu achei... bom a gente falar sobre isso também, das corridas, né, por aí. Bem-vinda.
3: Boa tarde, Mi. Boa tarde, pessoal. Muito obrigada. Sim, hoje em dia tá numa necessidade crescente de fazer provas e provar pontos e correr as majors e correr as provas principais. E todo mundo me pergunta qual que você vai fazer, você vai para essa. Gente, eu tenho um objetivo no ano. Os treinos são tão mais prazerosos, a gente vive nos treinos. A prova é só uma cereja do bolo. Então eu venho aí num ciclo longo para chegar nessas 100 milhas que eu fiz agora.
2: E conta pra gente aí qual foi o tempo dessas 100 milhas, 168 quilômetros, que eu fiquei curiosíssimo e todo mundo acho que tá curioso.
3: Foram 23 horas e 41 minutos correndo. Eu não vou falar sem parar, porque teve paradas de um minuto aí para comer, para usar o banheiro, mas... sem dormir, sem parar para descansar em si.
1: Ô Lilian, eu imagino, pô, 23 horas e 41. O que você acha disso, hein, Caio?
0: Não, meus 5 caem em 16 minutos mesmo, tá bom. 16 minutos de corrida.
3: A controvérsia.
0: No máximo uma meia.
1: Lilian, em algum momento você pensou em desistir? E em algum momento você falou, olha, não vai dar para mim?
3: Bastante gente pergunta isso e nunca na minha cabeça passou a opção de desistir, porque ela não existe. Se você treinou para aquilo, eu gosto de sempre estar bem treinada, ser capaz de fazer aquilo bem feito. Então, não tem a possibilidade. No final da prova, ali pelo quilômetro 140 para frente, eu sofri muito. Eu entrei numa baixa emocional e física que eu tive que lutar muito. Então, por isso que, se for assistir o vídeo da minha chegada, eu cheguei chorando demais, eu cheguei muito emocionada, porque eu passei por um vale das trevas ali. Mas vou continuar, segue, por pior que esteja. Por isso que a gente gosta de adaptar muito na vida, né? A ultramaratona, esses esportes de endurance. A gente aprende a passar pela barra pesada e vai chegar a parte boa.
1: E quando você diz, eu passei ali por poucas e boas, né? Nessas trevas aí, nesse caminho, o que seria? Cansaço, óbvio, físico, mental, pernas cansadas.
2: Sono,
1: verdade. Querendo descanso.
3: É um geral de tudo isso que você falou. Eu já tinha corrido uma prova de 110 quilômetros antes, que também foram 25 horas. E eu tinha me sentido melhor. Tanto que me falaram agora, depois dos 100 km, muda. As 100 milhas, os 160, você acessa lugares novos na tua cabeça. E nessa prova em específico, eu tomei um torcilax no meio da prova, cometi um erro enorme. É um relaxante muscular. Me ofereceu, eu não pensei na hora, então eu virei uma geleia. Aquilo me relaxou o corpo e eu não tinha força, não tinha tônus, não tinha nada para continuar e sabia que tinha que continuar. Então, por isso que foi muito pesado. Eu sou uma pessoa competitiva, tinha medo de quem estava vindo atrás, eu poderia ter diminuído, mas eu estava com fome e... corrido.
1: Lilian, nossa, e quando é que você tomou esse relaxante muscular? Em qual momento da prova? Em qual quilômetro que você estava? Já estava mais pro finalzinho?
3: Mais pro final. Essa prova é uma prova que permite carro de apoio. E normalmente eu levo tudo que eu preciso na minha mochila, né? Eu tenho lá um anti-inflamatório, um Cataflã, que não teria me interferido. E quando eu estava muito cansado, no quilômetro 140, já tinha largado meio-dia de sexta, isso já era no sábado pela manhã, meu namorado que estava no carro, ele tinha torcilax, e ele pensou, viu? Toma isso aqui para melhorar. E eu nem pensei. É uma coisa que normalmente eu não tomaria, mas ele me ofereceu, eu não pensei e tomei. Esse que foi o problema. Não deu tempo de avaliar, estando tão cansada.
1: Bom, a gente queria ajudar, né? Claro.
2: Morta as boas vontades para ajudar.
3: Ele também estava acordado, fazia 24 horas.
1: Pois é, era essa a minha pergunta, porque você falou que é possível ter esse carro de apoio. Então, esses 168 quilômetros que você percorre, é numa estrada, é num asfalto, porque esse carro, ele consegue ficar com você 24 horas do seu lado, te apoiando, te dando suporte ali?
3: Sim, foi a primeira prova que eu corri assim. Passa por muita trilha, por muito mato fechado. E essa prova era de estradão. Então, 70% foi em terra e 30% foi no asfalto. Então, ele pode me acompanhar o tempo inteiro. Deixei um cooler no carro com isotônico gelado, com água gelada. Ele carregou meu instrumento de socorro. Eu não precisava correr com tanto peso nas costas. Foi a companhia, né? Foi fantástico. Poder ter essa experiência de correr com ele.
1: Claro, fora a companhia, né? Diferente.
2: Agora, poxa, eu acho que talvez... Não sei, né, se era seu objetivo ou não, se era algo que você tinha como meta, mas no final das contas você ganhou a categoria feminina e terminou em segundo lugar geral, né, somando todos os homens também.
1: Meu Deus, incrível.
2: Estavam participando e a gente sabe que isso absolutamente não é normal, né, não é o que a gente costuma ver nas provas de corridas. Então, como é que foi isso? Você é um fenômeno, Lilian.
3: Não é normal nas provas mais curtas. Está começando a ser estudado isso agora. Nas ultramaratonas, as mulheres vêm chegando cada vez mais perto do tempo dos homens. Não sei se porque a gente começa a usar mais gordura ou a resistência feminina em si, mas não era meu objetivo. Foi a minha primeira vez correndo 100 milhas. Então, eu só queria terminar. Eu até fiquei brava comigo mesmo por ser tão competitiva, por ter feito tanta força, sem necessidade, sendo que eu cheguei aí, acho que 1h40 no terceiro colocado, não precisava. Mas depois que passa aquela emoção toda, agora pensando, dá um orgulho muito grande poder falar.
1: Ô Lilian, agora a nossa última pergunta aqui.
2: Você viu a distância que ela chegou pro terceiro colocado? 1h40.
1: 1h40 à frente
2: do terceiro colocado.
1: Do terceiro colocado.
2: Por isso que ela falou que ela não precisava ter feito tanto isso.
3: 1h40 à frente do terceiro colocado, que também foi uma mulher.
2: Olha que legal!
1: Nossa, chupa mundo, gente.
2: Que bacana. Incrível. Tá vendo? Vocês estão demais, né? Chegou de maratoninha, você já foi pro passado.
1: 42
2: viu?
1: Foi ano passado, mesmo. Agora, Lilian, pra gente fechar aqui. Por que correr 168 quilômetros? Quando você, assim, acordou e falou, quer saber? Eu vou participar de uma competição de 168 quilômetros. Como é que foi isso?
3: Eu recebi no meu Instagram bastante essa pergunta de gente que não me segue, gente que não é do esporte, falando por quê. Até no intuito, tipo, por que fazer isso com o corpo, como se fosse um negócio ruim? Cara, eu sou uma pessoa apaixonada por viver. Eu alcanço meus objetivos e eu preciso arranjar uma coisa nova para fazer, uma distância nova, um esporte novo, qualquer coisa. Porque a vida passa tão rápido, eu preciso aproveitar meus dias. E uma ultramaratona dessa, como eu disse, são tantos lugares diferentes que a gente acessa na cabeça, emoções, você descobre o tanto que você é capaz. O ser humano é uma máquina infinita. Então, quem não se apaixona por isso?
1: É isso, o ser humano é uma máquina infinita. Isso resume bem também o que o ser humano é capaz de fazer, que às vezes a gente não tem nem ideia do movimento e do poder e a força que tem o nosso corpo. Agora eu quero saber, qual é o próximo desafio, a próxima etapa? O que você está pensando, Lilian?
3: Eu tô meio descansando no momento, vamos se respeitar, né? Eu, em julho, tenho a Ultramaratona dos Perdidos, que acontece aqui em Tijucas do Sul, perto de Curitiba. Eu vou correr 53 quilômetros. Eu até estou em um impasse se eu vou correr de verdade ou se eu vou negociar comigo mesmo para ser a última colocada. Eu queria muito colocar esse desafio para mim, justamente para conseguir aproveitar e divertir, fazer de uma forma diferente, ajudar mais gente no percurso e ter uma experiência diferente.
1: Maravilhoso, mais uma maratona pela frente.
2: Em busca de experiências diferentes, né?
1: Sim, nessa, se desafiando. Né?
2: Nessa aí de de extrapolar todos os limites.
1: Maravilhosa. Lilian, muito obrigada pela sua participação aqui no Coque TMC. Olha, foi uma grande inspiração pra gente, um grande... Nossa, você é um fenômeno, como disse realmente aqui o Galvão. Parabéns, viu?
3: Muito obrigada. Poxa, isso incentiva demais. A gente não está lá numa hora do aperto que precisa de energia, é essa energia que move, com certeza. Muito obrigada por isso.
0: Parabéns.
1: Um beijo, Lilian. Obrigada.
3: Beijão, boa tarde, bom trabalho.
1: Valeu. Caiozitio, 168 quilômetros.
2: Você tá, tá correndo pouco, Caio. Mas calma, você viu isso aí, né?
0: Os 50 quarteirões foi pra casa do bebê.
1: Mas você viu, ele falou o tempo dele de 5 quilômetros, você pegou?
2: Eu vi. Ele falou assim, rapidinho, né? Como se
1: falou
2: nada,
1: como
2: né?
1: se nada,
2: como
1: né?
2: se nada, é 18 minutos, acho que foi.
1: Não,
2: isso,
1: 16,
2: né?
1: 16! Pelo amor de Deus! 16
2: minutos, 5 quilômetros, é rapidinho e tal.
0: Foi uma prova. Foi recente esse recorde agora. Foi recentemente que eu consegui bater esse recorde, que tava entalado faz muito tempo.
1: Um pace de quanto?
0: 3:13.
2: Olha.
1: É muito rápido.
2: É muito rápido, cara.
1: É muito rápido. Meu Deus do céu.
2: Bom, você sabe que eu socorro 5 km, né?
0: Não é só, hein? Não é só, hein?
2: O meu RP, essa eu aprendi com a Mimi. RP, né?
1: Recorde pessoal,
2: é. Aparecia lá no meu aplicativo RP, eu nunca tinha entendido nada. Aí é o seguinte, o meu RP...
1: Qual que é?
2: São 28 minutos.
1: Pô, mas é bom demais 28.
0: Mas isso significa que você é normal. Quando chega nesse nível, no nível de 16, significa que você já perdeu um pouco do senso.
2: É, isso é verdade, isso é verdade. Eu não tenho chance de chegar nos 16
0: também. Tem chance
2: não,
0: também.
2: Não, tem.
1: Treinando 7 vezes por semana... Todos os dias. Não, é isso.
2: Não, mas isso aí é pros mais jovens, né? O cara tá aí na flor da idade, tá voando.
0: Você escutou isso, né, Vander? Falando que não consegue.
1: Não.
2: A pergunta era a seguinte: você chegou pro Vanderlei Oliveira, pro seu treinador, indicado pela Mariana Orrata, né? Que é também uma lenda no esporte. E a sua intenção era se tornar um atleta profissional. Um atleta de elite, né? Você veio de São Carlos com esse sonho, né? Para quem está acompanhando só agora a entrevista, desde o começo ele explicou que ele passou por um período difícil de recuperação das drogas, saiu da clínica, começou a correr e tinha essa ideia fixa de se tornar um atleta. Quando você chegou no Vanderlei, você falou o quê? Tudo bem, quero ser um atleta, mas atleta do quê? De que tipo de distância? O que você já fazia? Qual que era o teu sonho?
0: Na verdade, foi num momento bem delicado mesmo na reabilitação, que eu pensei assim, eu preciso de um sonho que não dê para eu alcançar, assim, com a minha própria mão. Falei, vou entregar para Deus um sonho impossível. Vou falar Olimpíadas 2028. Um sonho que na cabeça... impossível. Ou Olimpíadas algum dia. Aí eu falei isso pro Vanderlei. Ele falou, é. Você vai ter que treinar. Você vai ter que treinar muito. E parar de correr de bota. E só que na verdade, pra mim mesmo, essa meta de Olimpíadas um dia, porque sempre que eu atinjo... Sempre que eu acho que é normal, quando atinge uma meta, como a Lilian mesmo falou, a gente fica meio, às vezes fica meio sem rumo. Tem gente que fala que tem bode até da maratona, que termina a maratona, não sabe o que fazer, tal, não sei o quê. Então eu botei uma meta que é inatingível. Eu não acho que nada é inatingível. Eu acho que tudo tem um caminho. Mas uma meta que é muito difícil chegar até lá. Então eu nunca vou ter motivo pra parar de correr, pra parar de lutar. O Deli tá aí, 65 anos, 2,5 voltas no mundo.
1: É bem isso mesmo.
0: É pra nunca ter motivo pra parar.
1: Mas, ô Caio...
2: Mas qual que era? Só ele isso, acabou não respondendo.
1: Isso aí, tem uma meta?
2: É, qual que era?
1: Tem esse meta? Objetivo?
2: Qual que era a distância da prova? O que eu não... você queria fazer?
0: Vou falar que eu não respondi porque eu nem sabia pra ele. Eu falei assim, Vanderlei, entrego pra você, cara. Você decide qual é meu... Você tem milhões de mais de experiência que eu. Eu vou confiar em você. Você decide qual é a minha prova. Você decide qual é o meu melhor...
1: A distância?
0: Melhor...
1: Desempenho?
0: Se é 3 mil, 5 mil. É. Esqueci a palavra.
2: É a melhor distância mesmo. Melhor
1: é, melhor percurso, distância.
4: Modalidade.
1: Então você entregou para ele e falou, olha, agora que você já me conhece, está me conhecendo, assim, aonde eu me encaixaria, em qual modalidade? Ele te disse ou ainda não?
0: Hoje em dia ele já me disse...
1: Qual que é?
0: Um pouco mais dos 3 mil e nos 5 mil. Que é nos
1: 3 mil e 5 mil.
0: Pra você ter noção, eu cheguei pra ele correndo meia maratona, tá? Todo arregaçado eu cheguei pra ele. Isso é muito engraçado, porque no dia, nessa semana que ele me mandou fazer os 10 de 400, eu tinha feito uma meia maratona 2 dias atrás.
2: 2 dias atrás?
0: Foi.
1: Que doideira, gente.
0: Ele cortou minhas asinhas nessa aí, falou, você não vai me correr meia não, vou te voltar de volta nos 5 km.
2: É, porque ele deve ter identificado que você era um cara mais de explosão do que de corridas longas.
1: Você tem uma referência na modalidade, no esporte que você goste? Do atleta?
0: Cara, eu não tenho uma referência assim, sabia? É engraçado, eu não tenho uma referência. Eu acho que eu uso como referência a minha própria história pra não parar de lutar.
1: O que é uma baita história, né?
0: Porque a minha história não é só a minha história, é a história de muita gente que tá passando por aí. Então, eu uso tudo isso de combustível.
2: E afinal de contas, 2 anos depois, você já é um atleta? Você consegue?
1: Como atleta profissional, né?
2: Ou ainda não?
1: E o que falta?
0: Eu não me considero um atleta profissional, porque meu recorde ainda tá na casa dos 16, né? Tem muito...
1: Qual que é o recorde?
0: Bom, o tempo, normalmente, para esse índice, para se inscrever na Elite, é entre 15 e 15,50.
2: Tá perto.
0: Isso é mais perto do que quando eu cheguei em São Paulo.
1: Com certeza. Ah,
2: lógico.
0: Cada segundo conta agora.
2: Uhum.
1: E a gente acha que é fácil, né, Caio? E não é fácil, né? Então, você tem 16... O seu recorde é 16.
0: 16 e 8.
1: Isso. E para entrar no índice é 15 e...
2: Até 15 e 50.
1: Até 15 e 50. Isso. E a gente tá falando o quê, gente? De 20 segundos, é isso? 15 segundos? 20 segundos? Mas... Então, por isso que eu tô falando. Mas olha como é difícil. 20 segundos é muito difícil.
2: Mas ele já baixou o que ele falou. Começou,
1: muito.
2: Começou o programa aqui falando pra gente que eram 21 minutos, isso, né?
0: Demorou 5 minutos. Demorei muito pra baixar. Inclusive, como a meta antes era das Olimpíadas, mas inclusive, explanando aqui agora, porque nunca contei em nenhum lugar, tava só no papel.
1: Meu Deus, é isso aí. Tem que contar no Corre TMC.
2: É, se não contou no Corre TMC também não vale, viu? Então tem que ser aqui no Corre TMC. Aqui.
0: Eu, em parceria com a Go Running, com a Andrea Funk, nossa grande, estamos fazendo agora um projeto Road to Elite. Que é para o caminho para chegar na Elite ainda esse ano.
1: Uau, maravilhoso.
0: Chegar ainda esse ano.
1: É isso, Road to Elite, o caminho para a Elite. Então você acha que até o final do ano você consegue pegar esse índice?
0: É a intenção, eu acho que consigo. Não, eu acho que eu consigo. A minha meta até o fim do ano é pelo menos abaixar os 16, entrar na casa dos 15, que já é sub-elite. A categoria que eu tô já encaixa em sub-elite.
1: Sub-elite.
2: E é um olha sonho. Aí. Eu acho que o mais importante, né? Eu acho que o mais interessante dessa nossa entrevista, desse nosso bate-papo com o Caio, né? A mensagem que fica para todo mundo que ouve o Corre TMC e gosta tanto desse tipo de mensagem, é um sonho que ele vai continuar perseguindo. Porque ele estipulou essa meta dessa forma, né? Então, poxa, vai passar para 15. Aí daqui a pouco, pô, mas o índice olímpico são 14, então eu vou correr para 14. Aí daqui a pouco é participar de uma Olimpíada, pô, tem que superar não sei quantos atletas aqui no Brasil. E assim vai, né? Sempre perseguindo um sonho, né, Caio?
0: Sempre perseguindo alguma coisa para não parar. Algum sonho, algum objetivo. E sempre cada um diferente do outro, né?
1: Claro.
0: Também, não só esse dos 5K, mas... Objetivos pessoais também.
2: E a sua saúde mental hoje, como ela está?
0: Hoje, eu falo que o principal pilar, depois de Deus na minha vida, sim, é a corrida. É a corrida, tanto que eu corro todo dia, pra mim também Mas se eu não correr todo dia como o Vanderlei, às vezes me dá descanso, eu preciso fazer alguma atividade física.
1: É, corrida é uma ferramenta transformadora incrível, né? Isso. Não só a corrida, né? Como o esporte em si, né? Pode transformar vidas, transformou a minha também. Tenho certeza que também transforma, né, o dia do Galvão. Sim, também, quando claro. Ele sai pra correr, pra nadar, pra pedalar. Com certeza. Acho que a gente volta uma outra pessoa. Independentemente se você acorda 4 da manhã como o Caio, ou às 6 da manhã como eu, ou se vai correr no final do dia como é o Galvão também. Tá bom, tá ótimo.
2: Acorda só, porque eu trabalho muitas vezes até dieta
1: já. Vou falar que 9 tá cedo, hein? Imaginei que fosse um pouquinho mais tarde até, ó. Eita. Tá bom demais.
2: Eu tava só ouvindo o Caio falando, acorda às 4, porque tem dia que eu tô indo dormir às 4. É. Assim, o jogo termina é 1 hora.
1: Rotinas diferentes, né?
2: Até dieta.
1: Falar que 9 tá cedo, hein? Imaginei que fosse um pouquinho mais tarde até, ó. Eita. Tá bom demais.
2: Eu tava só ouvindo o Caio falando, acorda às 4, porque tem dia que eu tô indo dormir às 4. Assim que o jogo termina é 1 hora.
1: Rotinas diferentes, né?
0: Caio C. Meca, Meca com 2 C's. Acho que vai estar na tela.
1: Tá, pode ficar.
0: Caio C. Meca, tanto no Instagram, no TikTok, mas só mais é o Instagram mesmo. E eu agradeço muito a oportunidade de poder estar aqui hoje. Poder estar com você, André, Mirelle, foi um prazer maravilhoso ouvir essas histórias, que inclusive pego como aprendizado pra mim, da Lilian.
1: Sim, não, brabíssimo, e você também. Hoje o programa foi top, hein?
2: Hoje rendeu.
1: Como sempre, gente. Nós
2: corremos um pouco, na
4: 3:01 pelo horário de Brasília.
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Agora 3:03. Muito obrigado pela sua companhia. Obrigado a você que sintoniza a programação da TMC nesta manhã de terça-feira, dia 5 de maio de 2026. E agora a gente atualiza o noticiário do Brasil e do mundo com as informações do nosso giro da informação aqui no Amanhã TMC.

A Grande São Paulo registrou no primeiro trimestre deste ano mais de 450 mortes no trânsito. A capital paulista acumulou alta de 5% no número de ocorrências. No estado de São Paulo, o total de vítimas ultrapassa 1.300 mortes nos três primeiros meses de 2026. Apesar do volume elevado, houve queda de 7% na comparação com o ano passado, segundo dados do Departamento Estadual de Trânsito.

0: maioria das mortes envolve motociclistas, especialmente em acidentes ocorridos nos finais de semana. A campanha Maio Amarelo, que começou esta semana, faz parte do Plano de Segurança Viária do Estado, que tem como meta salvar 19 mil vidas até 2030. O prazo para entrar no primeiro lote da restituição termina no próximo domingo, restituição do imposto de renda. O valor será pago no dia 29 de maio, último dia para entregar a declaração dentro do prazo. Para ter direito ao pagamento, o contribuinte precisa garantir que as informações estejam corretas na hora de declarar, evitando que o nome caia na malha fina da Receita Federal. As consultas ao valor ainda não têm data de divulgação, mas o processo costuma ocorrer cerca de uma semana antes do pagamento do primeiro lote.
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0: Agora 3 horas e 6 minutos e chegou o momento mais saboroso da nossa programação. Chegou a hora de a gente acompanhar o Sobremesa TMC. Vamos acompanhar o programa que junta informação, irreverência e bom humor. 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

0: sintonizado na Transamérica TMC. Transamérica, agora é TMC. Quem escuta sabe, seja muito bem-vindo, muito bem-vinda ao Sobremesa, o seu programa favorito. Comigo, Lucas Salles, e também com ela, Mini Ruth.
1: Pessoal, bora começar mais uma semana, e uma semana com 5 dias úteis, meu Deus.
0: E aí, Marcelo Batista, o que é que você tem a dizer sobre isso?
2: É, não tenho a dizer nada, só tenho a dizer que já estamos ao vivo também no nosso YouTube, TMC News BR. Por lá você manda a sua pergunta, comenta, faça críticas, tá? É, mas vai com calma, tá bom? Porque às vezes o diretor, o presidente da empresa olha o YouTube, tá? Então vai lá, deixa o seu joinha e se inscreva no canal da TMC News BR.
0: Exatamente, em todas as redes sociais o nosso nome de usuário é o mesmo, seja no TikTok, no Facebook, também no Instagram, no Reels, no Threads, em todos eles nós somos o @ TMC News BR. É só seguir a gente lá e ficar muito bem informado. E com Sobremesa, além de estar bem informado, você também vai estar bem divertido. Até porque o nosso programa de hoje, ele tá mais do que especial. Hoje, a gente vai bater um papo com um dos meus ídolos. Confesso a você. Mini Ruth,
1: para,
0: eu vou confessar.
1: Para. Ai, meu Deus. Quem será que é?
0: Um ícone. É um ícone. Ele é um dos pilares da TV brasileira. Ele começou bem jovem. Ele nasceu numa parada inglesa aqui em São Paulo, mas aos 17 anos foi para o Rio de Janeiro e conquistou o mundo, já trabalhou na rádio, já foi roteirista de programas como Planeta dos Homens e também Os Trapalhões, sabia disso?
1: Olha que chique!
0: É, o nosso convidado, ele é apresentador, ele é dono de um dos bordões mais famosos da TV. Ele também é criador do Teste de Fidelidade, foi um sucesso absoluto em Portugal e está aqui com a gente, senhoras e senhores, João Kleber!
3: Obrigado, querido. Obrigado, obrigado, Luca, Marcelo. Obrigado. Olha, menina, gostei da vocal, hein?
1: Bonito. Você gostou da minha
3: muito,
1: vozinha?
3: Muito, muito, muito.
0: Mini Ruth, dublar desenho animado tranquilo. Ô, Mini Ruth, coloca no currículo. O João Kleber me elogiou.
1: Não, eu vou separar esse corte e mostrar pra minha avó depois.
0: Tá vendo? João Kleber, seja muito bem-vindo.
3: Obrigado.
0: Obrigado, Luca, pela presença. E o Marcelo Batista vai começar com a primeira pergunta, por favor.
2: Ô, João, a gente tem uma enquete. Uma enquete não, um ranking de sobremesas que a gente pergunta para todo convidado qual é a sobremesa preferida deste convidado. E a gente, claro, quer saber qual a sua sobremesa preferida.
3: Olha, sobremesa, rapaz, eu sendo doce, eu como todos. Não tem problema com doce. Eu adoro, tem gente que não gosta de doce, eu adoro doce. É que eu tenho, não tenho muita tendência a engordar, não. Mas se eu tivesse, tava perdido. Mas o... Olha, puxa vida. Eu vou na tradicional mesmo, que é a... Vou bater legal. O queijo Romeu e Julieta.
0: Perfeito! Você viu? É o primeiro ponto para Romeu e Julieta.
2: Romeu e Julieta, você viu que até para responder a sobremesa ele fez suspense. Esse é o João Kleber que eu conheço.
0: Ele é o único que sabe fazer isso, porque muitos tentam copiar João Kleber e não conseguem.
1: É verdade. João,
0: agora,
2: em Portugal, você morou muito tempo em Portugal. Lá era o pastelzinho, a sobremesa?
3: Lá era o pastel de natas.
2: Pastel de natas.
3: Na verdade, é o seguinte, todo mundo fala o pastel de Belém. Não. Pastel de Belém é feito só em Belém, né? Mas é o mesmo pastel, é o doce. Agora o português fica... Você vai numa padaria lá, qualquer, num lugar, um restaurante, uma doceria, você fala, eu quero um pastel de Belém. Aí o cara, opa, aqui não tem pastel de Belém, quer pastel de Belém, vá a Belém. Aqui tem pastel de nata. Quer dizer, eles ficam bravos, porque ficou tradicional chamar o pastel de Belém, né? Então natas, quer dizer, o que é natas? É o creme, pro português é o creme, né? E é muito, muito legal. O português é... Tem umas palavras muito complicadas.
1: Eu sou portuguesa, meu bigodinho.
0: Falando em Portugal e em João Kleber, você que fez o maior sucesso em Portugal, nas emissoras portuguesas, deixavam você fazer piada de português?
3: Nunca fiz. Nunca fiz. Mas eu estaria à vontade para fazer de boa. Tinha uma brincadeira que uma vez eu fiz lá com eles. Eu falei assim, pô... fazem piada de brasileiro e tal, e vocês fazem piada de português, né? Falei, olha, nem precisa, né? Então já é natural. Então, aí ficaram meio bravos, aí eu fiquei na boa, mais não.
0: Bom, a gente
3: numa entrevista que eu dei, eu fiz essa, falei, ó, é melhor ficar na minha.
2: E João, e qual que é a principal diferença da TV portuguesa e da TV brasileira?
3: Olha, a TV portuguesa é muito boa, viu, meu? É muito legal. Olha, eu trabalhei na TVI. A TVI. Ela tem hoje. A SIC também é excelente. A SIC tem parceria com a Globo, né? Sim. Mas quando eu cheguei em Portugal, tem a SIC, RTP, e a TVI, agora tem a Jornal do Comércio também. Acho que é Jornal do Comércio. Bom, tem outra TV também. Mas quando eu cheguei só tinha a SIC, a RTP, que é estatal. Apesar de ser estatal, mas ela usa comerciais, na boa, é uma empresa competitiva. Ela, tem um pessoal que fica meio bravo, porque ela recebe subsídios do governo e também tem patrocínio, né?
0: Entendi.
3: Então, eles achavam a competição meio injusta. Mas quando eu cheguei lá, a TVI, ela estava brigando com o primeiro lugar, com a SIC. Ficava primeiro, depois segundo, primeiro, segundo, primeiro, segundo. E aí, quando eu fui, o objetivo, quando o Zé Eduardo Muniz, que era o vice-presidente da TV, que me levou, me convidou para ir para a TV, para a TVI, é o seguinte: eles queriam colocar o meu programa numa sexta-feira que batia de frente com um programa de grande audiência de muitos anos de Portugal, que era o Herman José. O Herman José, para vocês terem uma ideia, é o Jô Soares deles, né? Então, muito talentoso, um Herman muito talentoso. E aí o Herman tinha vindo da RTP se contratou, e ele, ninguém tinha mais audiência que ele nesse horário. Aí, se não der, vamos colocar o João Kleber, que deu, não der, pelo menos foi um risco que não compromete nenhum artista português na cabeça dele. Falaram que ia durar um mês, fiquei 6 anos, né? e ganhamos na audiência, tanto que depois de 1 ano ou 2 anos depois, o Herman acabou saindo da SIC e retornando pra RTP.
1: Mas ficou rico ou não?
3: Não, que rico.
0: Me ganhou em noite. Menino, que indelicadeza, né? Você não se pergunta.
3: Ganhava
0: assim,
3: em euro, mas não chegava tanto.
2: Mas ganhou mais lá ou aqui?
3: Aqui, lógico, né?
0: Anos, o João Kleber, a gente tá falando de Portugal, pra você que nos ouve com seu ouvido ainda não se ligou, o João Kleber, ele foi a Portugal e foi uma das maiores audiências da TV portuguesa. Às vezes você não sabe, você tá acostumado a vê-lo todo domingo agora, com o programa Para Aqui na Rede TV. Mas o João Kleber trabalhou em Portugal e foi a segunda maior audiência da TV portuguesa, perdendo só pra final da UEFA. Sabia disso,
1: menino? Caramba, que interessante.
0: Com 21 pontos é muita coisa. Portugal tem menos habitantes que São Paulo, por exemplo. É um país com menos habitantes que o município. Tem
3: 12 milhões.
0: 12 milhões é muito pouco. E o nosso querido convidado estava lá. Agora, vamos voltar um pouquinho? Que a gente está falando de Portugal e isso foi durante... tem poucos anos.
3: 2005.
0: Foi 2005, tem 20 anos. Mas antes de 2005, você já passou por emissoras como a Globo. Também trabalhou na Rádio na Jovem Pan.
3: Sim.
0: E foi contratado o funcionário zero da Rede TV.
3: Exatamente. Eu comecei na Rádio Jovem Pan. Quer dizer, eu comecei na rádio mesmo. Comecei na Jovem Pan como office boy, né? Eu era office boy do jornalismo, do Fernando Vieira de Mello, que era o superintendente de jornalismo. Um gênio. E aí tinha um programa na rádio, que era um programa de esporte, chamado Show de Rádio. Show de Rádio era um fenômeno, pra você ter uma ideia. As pessoas ouviam o futebol, a narração, na Bandeirantes, até na Jovem Pan, mas a audiência maior da época era a Bandeirante, né? E aí tinha a TV Tupi também. Nem sei se a Tupi ainda existe em São Paulo. No Rio ela existe, não sei se São Paulo ainda tem.
0: Mas... A Rádio Tupi no Rio, acho
3: eu
0: que ainda está funcionando.
3: Não sei que tem.
0: Funciona em São Paulo,
1: rádio,
0: não.
1: A Rádio Tupi, ela mudou de nome.
3: Mudou aqui de nome, em São mas, Paulo, então, é. Mas então era o Bandeirantes, o Fiore Gilhote, bombava. E quem narrava a transmissão na Jovem Pan era o Joséval Peixoto.
0: Sim,
3: não tinha vindo Osmar Santos ainda, não. E aí, esse programa acabava a partida de futebol, tinha uma resenha de humor após as partidas. Então tinha os personagens. Então tinha o Pajaú, que era o corintiano, tinha a Nona, que era palmeirense, tinha o Archibald com do Murumbi, que era o São Paulino, o cara todo meio sofisticado, tinha o cara de Santos, que era o cara das docas, e tinha as imitações. Então eu fazia alguns personagens e algumas imitações. E lá que começou o Escovo e o Tatá, que depois, muitos anos depois, vieram trabalhar com o Fausto. Né? O Fausto Silva, nessa época, era repórter de campo.
0: Sim.
3: Fausto era repórter de campo. E aí depois veio o Osmar Santos, né? O Osmar veio pra narrar. E teve uma história muito interessante do Osmar, que depois, quando o Osmar foi pra Rádio Globo, ele levou uma equipe enorme. Inclusive o Fausto foi junto, né? Foi o Fausto tal, e levou o Balancê, que era feito pelo Juarez Soares, que depois acabou sendo feito pelo Faustão, que gerou o Perdidos da Noite.
0: Que foi que antes, acho que era Bambolê, se não me engano, Balancê ou Bambolê, que
3: não,
0: aí depois...
3: Balancê.
0: Muito bom.
3: E aí o Balancê foi um sucesso absurdo, né? E aí o Fausto, acabou indo pra TV Gazeta, da Gazeta foi pra Record, da Record pra Bandeirantes com o Perdidos da Noite, né? E aí foi um sucesso. E só que eu fui por outro caminho.
0: Você foi pro caminho do humor. É. O João Kleber foi pra Rede Glóbulo de televisão.
1: Chique demais.
0: Você sabia que todo ano tem a retrospectiva. O João Kleber foi o primeiro a fazer a retrospectiva. Sabia dessa, Mini Ruth?
1: Nossa, sério?
0: Foi o primeiro humorista a apresentar uma retrospectiva. E foi. Isso
3: mas
0: é fantástico.
3: Mas foi anos depois, muitos anos depois.
0: Muitos anos depois.
3: Muitos anos depois. Eu cheguei na Globo com 17 anos. Eu era freelancer de roteirista do Planeta dos Homens. Quer dizer, eu só ganhava cachê, o dinheiro, se meu texto fosse pro ar. Então, é aquela coisa, né? Você é um freela, né? Faz um freela. Faz o texto, aprovou, não aprovou, tal, não... Vai pro ar, ganha. Se não ganhou, opa. Bom, só que gravava-se o Planeta dos Homens, era, pra lembrar as pessoas, era o Jô Soares, a Gildo Ribeiro... É, Paulo Silvini, o elenco da Globo.
2: Fraca.
3: Só tinha pô, fera. E aí foi muito legal porque, mesmo que o meu texto não fosse pro ar, por interpretado por nenhum humorista ou ator lá, eu ia na gravação. Então era no Teatro Fênix, começava meio-dia, terminava às 2 da manhã. Eu ficava, porque eu queria ver qual era a temática do negócio, como era a pegada. Então eu ali, eu tava lá, eu começava a conviver com os roteiristas consagrados.
0: Sim.
3: Né? O Maurício, nesse caso, o tinha um roteirista assim, você ter uma ideia, o Max Nunes era o chefe de roteirista, né? Dos roteiristas. Que depois veio trabalhar com o João até o dia que ele faleceu. É, pai do Maurício Nunes, que grande diretor de televisão. É, e ali foi uma escola que eu aprendi bastante. E depois eu só fui pro vídeo quando o Planeta dos Homens, foi a primeira experiência. O Planeta dos Homens saiu das segundas-feiras, que era segundas à noite, foi pra domingo. E o Jô ficou com o horário com o Vivo Gordo. Né? Então,
0: E ali começa a história de um dos maiores apresentadores da TV brasileira. Como eu disse anteriormente, ele é o único que consegue fazer suspense na televisão. Que hoje, ainda mais hoje em dia, que todo mundo quer tudo rápido, com 15 segundos, né? Essa coisa dos vídeos, o Story Reels. O João Kleber, ele consegue render. Inclusive, muita gente escolhe o seu programa pra revelar um segredo.
3: É.
0: Você já ficou com vergonha alheia de algum segredo que foi revelado?
3: Não,
0: você falou
3: não,
0: assim,
3: não,
0: nossa,
3: não,
0: pessoa.
3: Não, não,
0: sabia.
3: Não.
0: Não,
3: porque eu até me divertia. É o seguinte, o segredo, né, o objetivo desse programa foi o seguinte, só pra vocês entenderem bem. Voltando lá, eu fui pra Portugal em 2005.
0: Sim.
3: Foi um acordo que eu fiz com a RedeTV, papapá. Eu tinha mais um ano de contrato, mas eu queria ir pra ter essa experiência em Portugal. Era um desafio meu. E aí eu levei o teste de fidelidade, né? Então lá chamava Fiel Infiel. E eu fiquei lá. É durante 6 anos, depois eu fiquei mais 2 anos na Itália, retornei em 2013. Quando o Amilcar e o Marcelo me chamaram pra, e a Mônica Pimentel me chamaram para retornar ao Brasil, para fazer, eles queriam que eu fizesse o programa de manhã. Nas manhãs da RedeTV. Eu falei, porra, mas o que eu vou fazer de manhã na RedeTV? Não cozinho. Eu sou jornalista. Não tenho porra nenhuma para fazer lá. O que eu vou fazer de manhã? Minha pegada é outra, né? Aí ele falou, não, pense em alguma coisa. Bom, aí eu comecei a pensar, me deram lá um mês lá para eu pensar. E aí eu comecei a pensar, eu tava vendo na televisão uma coisa, porque uma pessoa vai revelar o segredo, porque todo mundo segredo, eu falei, porra, tá aí esse negócio, segredo todo mundo tem, então vamos revelar segredo. Então eram 3 duplas, né? Então as duplas, dupla foi a mãe vai revelar o segredo pro filho, o filho vai revelar pra mãe, o vizinho revela pro outro vizinho,
0: marido e
3: assim,
0: mulher,
3: assim vai, marido e mulher, assim vai. Só que um tinha que ser realmente muito sério, real, bacana, e outros dois tinham que ser bizarrão, tem que ser pra lá do humor. Falei, tem que levar pro lado do humor, que é a minha pegada. E aí vamos levar pro humor. E aí os dois falaram, tá bom, taca a pau, vambora. O Mônica também gostou, vambora. E aí acabou as revelações sérias acabou não emplacando. O que emplacou foi as bizarrices. Lógico, né? Que é o que eu tava imaginando.
0: Sim.
3: Que era o meu objetivo, né? Então, virou meme até hoje, né?
0: Bate Nossa.
3: Milhões e milhões de
0: views. Tem daquela moça, hoje. Eu me prostituía pra comprar cheeseburger.
3: Cheeseburger.
0: Nossa, careca. O careca, você não gosta de careca.
2: E como é que você reage, João, quando o pessoal fala que tudo no seu programa é armado?
3: Olha, é aí que tá. Eu digo que as coisas não é questão de ser armado. É que as pessoas são muito...
0: radicais.
3: Muito, não, é até pior que radical. As pessoas são de um mau humor,
0: de desgraçado.
3: Má fé, uma humorada e tal. Que é o seguinte, eu faço entretenimento, eu não faço jornalismo, né? Desde que mundo é mundo, a televisão é entretenimento. Então, o que eu queria fazer é o seguinte, é humor. Então é o seguinte, como a pessoa que vai acreditar que uma mulher vai se prostituir pro cheeseburger, pô, o cara sabe que aquilo ali é produzido. A pessoa vai comer batom pra ficar bonita por dentro, porque é produzido. Pô, é, preciso eu dizer que não é o que não é?
2: É falta de inteligência, pois é, também, né?
3: Mas aquilo é humor. Só que a maioria dos jornalistas levaram na boa.
2: Sim.
3: Né? Até, na época tinha um CQC e o pessoal do CQC botava eu sempre lá no top 5. Mas ou primeiro ou segundo, sempre top. E o pessoal realmente comentava, pô, esse João é buscado, a equipe de João faz melhor roteiro que novela da Globo.
2: É verdade, é verdade.
3: Mas esse era o meu objetivo, e trazia polêmica. Então, quanto mais falavam que era armado, mais eu dava corda.
0: Tem a da moça que foi caçar Pokémon e voltou grávida.
3: É, exatamente. É um
1: fantástico. Ela encontrou o Charmander no meio.
0: Mini Ruth, nós estamos na presença de um dos maiores apresentadores da TV brasileira. Sim. Você gostaria de tirar alguma dúvida com ele, aprender, pedir uma dica?
1: Claro, João, você disse que levou o teste de fidelidade pra Portugal, né?
3: Foi.
1: Quem você acha que traem mais, brasileiro ou português?
3: Uau, todos traem. Todos traem. A traição não é... Eu explicar bem. O teste de fidelidade, ele foi feito na forma de traição afetiva, né? No caso, relacionamento, homem, mulher, hétero ou não heterossexual, não importa. Inclusive, um dos testes de fidelidade que deu grande audiência foi feito com um transexual, né?
0: Que demais!
3: É, foi muito legal. Legal. Foi muito legal. A minha volta, inclusive, agora. A volta foi em 2014. É, e foi muito, muito legal. O que que acontece? A traição, ela pode ser de todos os fatores. Quer dizer, pode ser a traição de amigo, traição de patrão empregado, traição de no relacionamento de
0: confiança, né?
3: Em geral, né? Quer dizer,
0: no emprego.
3: Patrão empregado, mas eu diria também na questão de você estar dentro de um Uber, ou você estar sendo traído pelo cara lá, ou a mulher está enganando o motorista. Bom, não importa. A traição em geral é polêmica no mundo inteiro.
0: Sim.
3: Só que eu levei para o tema que mais afeta, que mais toca, que é a parte afetiva. Né?
1: Famosa Gaia.
3: Famosa Gaia, exatamente. Então a Gaia é universal. Portugal, ele tem uma forma de reagir um pouco diferente, ele é um pouco mais agressivo, né? Já sai. Não precisa dar muita corda para os caras saírem na porrada, não. Entendeu? Não precisa dar muita corda. Não precisa dar muita corda. Se você ver no YouTube, tem um quadro no YouTube. De um episódio que nós fizemos lá do teste de fidelidade, que lá chamava Fiel Infiel. Pô, o cara é uma figura. E lá eu criei alguns personagens que não tinham no Brasil. Eu criei a Dona Fátima, que era a mulher da porque Fátima por causa da Nossa Senhora de Fátima. Sim. Então ela era aquela pessoa conservadora.
0: Entendi.
3: Que dava o comentário conservador.
0: Que maravilhoso.
3: Tinha outras coisas muito, muito loucas. E isso aí pra Portugal foi um choque, porque ó, o Big Brother já foi um choque pra Portugal, quando foi, né? E era da mesma emissora, TVI. E aí vem o João Kleber, aí a TV popularizou mesmo, né?
0: Total.
3: Aí foi uma loucura absurda.
1: Falando em traição, você, com toda a sua experiência sobre traição, né, do teste, você conseguiria fazer algum famoso trair ao vivo? Por exemplo, sei lá, o Vini Júnior traindo a Virgínia.
3: Olha, tudo que eu queria. Foi tudo que eu queria. Você conseguir essa proeza pra mim,
2: traz ele no programa. Sim. E que o João faz
3: tudo
2: milagre.
3: Que eu queria.
2: Eu vou dizer que se fosse o Neymar, não seria
3: tão difícil, né? Não, mas você sabe que o Neymar é um grande fã do teste de fidelidade.
2: É mesmo?
3: Uma vez o Neymar pediu até autógrafo. Olha só, o Neymar pediu autógrafo pro Oliver.
0: Que demais, cara.
3: O Neymar, um beijão pro Neymar. Eu, por exemplo, o tema não é esse, mas eu queria dizer o seguinte: as pessoas batem no Neymar, falam do Neymar, tá certo, o Neymar não é também nenhum garoto como jogou há 5, 6, 7 anos atrás. Mas eu vou contar uma coisa pra vocês: o Neymar é muito melhor que muitos caras que já estão lá. Mesmo com uma perna só, ele joga mais. É só a capacidade dele, intelectual futebolística, que eu digo intelectual futebolística, tá?
2: Claro, claro.
3: Entendeu? Agora. Se o Neymar não foi, é uma pena até pro Mundial. Porque, ó, vai estar o Cristiano Ronaldo, vai estar o Messi, né? O Brasil tinha que levar o Neymar, né? Eu acho que o Neymar tá maduro, mesmo que tiver que ficar no banco e tal. Eu acho que tem, na minha opinião, tem que levar o Neymar. O Neymar é um cara que gosta de aproveitar a vida, né? Lógico, o Ronaldinho Gaúcho também gostava de aproveitar a vida.
0: O Romário
3: também.
0: Mas
3: eu acho que na Copa do Mundo... Na verdade é o seguinte, são 8 jogos, meu. Copa do pra ser campeão são 8 jogos. Deixa o cara, meu. 8 jogos não é um campeonato que vai jogar uma temporada de 30 e poucos partidas, é 8 jogos só.
1: João, eu gosto de fofoca. Eu queria saber o seguinte: a Luciana Gimenez acabou saindo da Rede TV, né? Foi pra Band. E aí surgiu as fofoquinhas de que seria porque a Rede TV ela não paga. Procede isso?
3: Não, pelo
1: já
3: Deus.
1: Atrasaram o salário?
3: Nada, não, pelo contrário, a Luciana até pode dizer isso pra você. Recebia muito bem. E, não, comigo nunca teve esse problema. Eu vou falar por mim. Nunca teve esse problema. E nem com a minha equipe, nada, zero.
4: E olha, em nome da rede. Não, nome da Rede TV eu jamais, mas em meu nome, em nome do Zé, nosso diretor, trabalhamos na Rede TV. E podemos confirmar, nunca tivemos nossos salários atrasados.
2: Eu também. Só
1: fofoca,
2: trabalhei
1: queria
2: um
1: esclarecer
2: lá.
1: Fofoca.
2: Eu trabalhei um ano lá no Manhã Maior com a Daniela Albuquerque.
3: Você falou com a Daniela?
2: Trabalhei um ano.
4: Parabéns, não sabia.
2: A maior audiência da Rede TV é sua? Da história ou não, João?
3: Ah, segundo os alfarrábios da Rede TV. Sim, foi o TV na TV, né? Divina TV alcançou 21 pontos.
2: 21?
3: É, na época, um 20, pico, né? Média 16, 14 e tal. Porque é o seguinte, o Divina TV, nós estamos falando que eu comecei como freelancer no Planeta dos Homens, que era de segunda-feira à noite. Eu tinha 17 para 18 anos. Você vê, e o meu programa na Rede TV ganhou da Globo às segundas-feiras. Né? Foi muito louco, né?
2: E tinha o que? Era da tela quente.
3: Não, tinha a tela quente. Então, mas aí o que acontece? Aí já é uma estratégia. Que a gente, com a experiência da vida e a experiência de tantos anos em televisão, que eu pude levar um pouco já lá 20 e poucos anos atrás para a Rede TV, era essa. E a Mônica também era uma mulher bem estrategista. O que acontece? Eu pegava do Super Pop, o Super Pop também dava bastante audiência, dava aqui 8 pontos, 7 pontos, passava com 6, 5, 6 pontos, 4 pontos, 5 pontos, já era uma tremenda audiência. Eu estava ainda um pouco ainda atrás da Hebe, que era o SBT. Atrás da Globo, muito. Porque o Telequente até hoje bomba. Dava, pra você ter uma ideia, o Telequente dava 37, 38 pontos. Era uma coisa absurda. Bom, o que eu fazia? Eu já estudava quantas partes teria o filme.
4: Que então, incrível.
3: O filme vai ter. Esse filme vai ter 4 partes, 5 partes. Era ao vivo, o programa era ao vivo. O TV na TV. Então, o que eu fazia? Eu fazia o seguinte: chegar com a equipe e falar: olha, nós vamos começar a entrar mais ou menos tal. Se a Globo começar a explodir o filme, fala pro Pop estourar um pouco mais. Pode estourar. Até é bom pra eles. E aí, estourando, mesmo que me passasse um pouco menos. Quando faltava ali, na quinta parte do filme, quando tinha a quinta parte, eu sei que ia demorar mais uns 5, 6 minutos. A Globo não esticava muito porque tinha o Jornal da Globo, né? Cana Paula Padrão. O que eu falei? Então, foi o seguinte. Nós vamos, quando a Globo tiver faltando lá uns 2 minutos, 3 minutos pra encerrar, né? Eu calculava mais ou menos isso. Eu já entrava ao vivo, fazer uma apresentação, matar o primeiro break. Matar o primeiro break.

0: pra quem tava com 30 e pouco, de 30 e pouco a Globo ia pra 20, 25, aí depois descia pra 15, 14, porque é o público que queria sair de jornalismo, que não queria ver jornalismo, ia pro entretenimento. Então dividia um pouco comigo, com a Record, com o próprio SBT. Bom, resumindo, aí eu vinha na crescente, já tinha matado um break, eu só tinha mais um lá no final. E tinha merchandising, foi onde surgiu o para. Pra fazer suspense pra continuar a merchandising no VT. Porque eu tinha que trabalhar com o VT. O que que eu fazia? Aí eu ia fazendo a escala. Quando acabava o filme, aí eu já entrava com tudo. Já metia o VT do teste, já começava. Aí já era
1: tudo
0: gradual.
1: Estratégia,
0: já ia, aí já era gradual, já ia subindo, subindo, porque já tinha o próprio público do teste, né?
2: Alô, diretores de programação, aprendam. Peguem esta aula com o João Kleber. Aula, João Kleber deu um curso agora de graça pra vocês, hein? Meu Deus do céu, que impressionante. Ô, Mini Ruth e Marcelo Batista, vocês gostariam de tirar alguma dúvida com o nosso querido convidado João Kleber? Marcelo Batista, você, por favor.
3: É o cara que mais teve programa na Rede TV também, é TV na TV, eu vi na TV, é
2: canal aberto.
3: Amanhã,
2: te peguei na TV.
3: Você tem muito hater? Você fica muito em rede social, vendo o que o povo manda pra você?
0: Não, eu tenho rede social, lógico, né? É, hoje, somando as redes sociais, tem 6 milhões, né? No total. Mas faz parte.
3: O que, né, que o pessoal fala pra você no direct?
0: No direct? Ah, pede coisa, lógico. Pede emprego, pede
3: nudes,
0: pede
3: dinheiro. Recebe nudes?
0: Não.
3: Esse pede é homem dinheiro.
0: Pede dinheiro, pede casa, pede isso, pede.
3: Já pediram,
0: pede um emprego.
3: Já pediram pra fazer, ó, faz um teste pro meu marido.
0: Ah, vai sempre. Isso sempre.
3: Que demais.
0: Aí fala, manda lá pra TV e tal.
3: Que legal. Que.
0: Tem de tudo. Lógico, quem trabalha no mercado, vocês também trabalham, vocês sabem, vocês devem receber, seja elogios, pedir coisa, crítica. Isso tá, quem tá de pé respirando, tá sujeito a crítica, né? Ainda mais sendo pessoa pública.
2: Mas agora chegou a hora de João Kleber responder esses comentários que mandam pra ele, seja por direct ou até mesmo aqui na nossa rádio TMC. Nós reunimos os comentários dos ouvintes. Quando souberam que João Kleber estaria entre nós, todos ficaram muito animados e mandaram mensagens. Agora é a vez de você, por favor, responder. Na verdade, Marcelo Batista, traga você a ação.
3: Opa,
2: você
3: prazer. É as buscas no Google.
2: Então vamos de busca primeiro.
3: Olha só, a gente colocou no Google, sempre quando você coloca ali na barra de pesquisa, João Kleber é. Aí ele dá um monte de sugestões. Então.
0: Ih, deve ter coisa bizarra.
3: A gente quer confirmar com você se é ou não é.
0: Tá.
3: João Kleber é. Vai lá, Mini Ruti.
1: Filho do Ivo Holanda?
0: Não. Muito bom.
3: João Kleber é careca?
0: Não.
1: João Kleber é cheiroso?
0: Aço.
3: É, deu pra perceber. João Kleber é dono da Rede TV?
0: Não, pô, eu não quero esse rolo pra mim, não. Não.
1: João Kleber é humorista?
0: Humorista, sim.
3: João Kleber é português?
0: Não, não. Tenho dupla cidadania agora.
3: Ah,
0: né?
3: Que legal.
0: Eu sou filho de português, meu pai e minha mãe são portugueses. Eu tive a cidadania portuguesa antes, inclusive, de ir pra Portugal, eu já tinha a cidadania portuguesa.
1: João Kleber é milionário?
0: Não, sou trabalhador ainda.
3: João Kleber é Bolsonaro?
0: Eu não falo de política. Política, tô fora.
1: João Kleber é harmonizado?
0: Se eu sou harmonizado?
1: Fazer
0: alguma plástica, alguma coisa? Não. Eu tenho esse negócio de botoxinha, essas coisas assim, claro.
3: É.
0: Né?
3: João Kleber é usuário de Tadala?
0: Já usei, lógico. Quem usou?
1: Lógico. João Kleber é corintiano?
0: Não.
3: E João Kleber é adepto do uso do bidê?
0: Do bidê?
3: Você tem bidê em casa?
0: Tem bidê. Não, em casa não tem mais bidê.
3: Não tem.
0: Em casa é o chuveirinho. Mas de repente, não tem problema nenhum. O chuveirinho é coisa de higiene, né?
2: Era muito melhor o bidê. Era o Batman Robin do banheiro. Nossa.
0: Lá não tem bidê.
2: Por que tiraram o bidê? Agora, João Kleber, me disseram que você tem um segredo pra revelar aqui com a gente.
0: Olha,
2: me disseram isso agora no ponto,
0: eu vou dizer uma coisa a você. Eu tô até aqui com a minha produção. Mandou pra mim aqui, é o seguinte. Você viu que eu até botei o óculos, né?
2: É verdade, João Kleber está aqui com a gente.
0: O Lucas.
2: Diga,
0: sou eu. É o seguinte, Marcelo. É o seguinte.
3: Olha o suspense.
0: Vai dar problema, hein? Você vai dar problema.
2: Nós estamos agora com João Kleber, o maior apresentador do Brasil.
0: Vai dar problema. Isso vai dar problema. Acho que vai dar problema, mas.
2: Mas é o.
0: Mini Ruth!
1: Eu?
0: Diga. Para as pessoas aqui presentes, para o Marcelo, para o Lucas, para as pessoas que estão nos ouvindo na rádio ou também no YouTube, que estão nos vendo,

0: qual é o segredo que você revelou pra mim que você quer revelar?
1: Ai, não, eu não quero falar disso.
0: Não, você tem que
1: não,
0: falar.
1: Eu falei em off pra você, mas não falou era antes pra compartilhar. Começar o programa.
0: Por isso que eu parei, ó, eu parei aqui, eu falei assim, tá escrito aqui. Produção, é verdade mesmo que ela vai revelar? Pode revelar? Pode. A produção tá dizendo que ela pode revelar. Tá escrito aqui, por isso que eu peguei. Eu acho que
1: não,
0: vai João, dar um
1: não
0: problema.
1: Quero falar disso, não.
0: Isso vai dar problema, hein?
1: Não, eu não quero falar disso porque pode me prejudicar aqui na TMC e eu prefiro não falar.
0: Não, mas eu acho que você deve medo. Porque...
2: Você revelou pra ele e não falou pra gente por que você
1: fez
2: isso?
1: É porque a gente fez uma amizade muito grande fora dos bastidores. Ah. E aí eu falei, João, eu preciso te contar uma coisa. E... Mas eu acho melhor deixar em off.
0: Você... Não, eu acho que você deve contar porque é o seguinte: deixa eu só pra Marcelo e também Lucas. Envolve duas grandes celebridades. Gente, não é sacanagem, não, hein?
1: Ai,
0: não, não é brincadeira, não. Envolve duas grandes personalidades. Easy, tô dizendo sério. Uma, aliás, as duas mundialmente conhecidas. Uma é brasileira.
2: Que isso?
0: Envolve as duas. O assunto é sobre as duas. Uma é brasileira e a outra é. Mora fora do Brasil.
2: Quem é?
0: Mas são. Não, o mundo inteiro conhece. É impossível o mundo não conhecer. E um é brasileiro. Não. Envolve as duas pessoas. Ó, já vou adiantando. Não tem nada a ver com a Virgínia. Não tem nada a ver com o Vini Júnior. Nada a ver.
1: Eu pedi pra não contar, João.
2: Não. Mas por que, que você contou pra
0: mim, Cleber?
2: Por que,
0: vai
2: que você
0: sair
2: contou
0: no meu dia, gente?
1: Eu me senti confortável com ele.
2: Mas
1: ele chega de um jeitinho.
2: Tá bom, mas por que, que você contou? Eu quero entender. Por que, que você contou pro João Cleber? Qual o motivo que você falou? Era por quê? A gente tava te perguntando outro dia como você
1: tava
2: sentindo.
1: É que ele começou a me perguntar como que eu entrei na TMC. E eu não queria dizer que também teve um pouco de influência referente a isso, mas...
2: Influência? De quem, Mini Ruth?
0: É, eu falei
2: fala
0: que...
2: pra gente,
0: não
2: mas
0: falei
2: que
0: você quer dar problema, Lucas. Eu não falei pra
1: Ai,
0: você
1: João,
0: que dar problema.
1: Ai, João, eu falei pra você guardar esse segredo.
0: Ô, Ruth, deixa eu falar. Deixa eu falar pra você uma coisa, Ruth. A produção... Por isso que eu peguei até o óculos pra ler. Disse assim, eu perguntei, ela vai falar mesmo? Aí escreveu pra mim. Pode perguntar que ela vai. O pessoal que a assessoria minha que me acompanha aqui atrás falou, pode perguntar que ela vai dizer sim.
1: Mas é muito pessoal, eu não queria compartilhar isso.
2: Mini Ruth, né? Você pode falar, a gente tá ao vivo, programa, a gente precisa ir. Você pode falar, por favor, o que, que é? O que, que tá acontecendo? O que, que você falou pro João Cleber?
0: Tem a ver, Lucas, tem a ver, Marcelo, tem a ver. Isso vai dar um rolo desgraçado. Porque, primeiro, uma pessoa é muito... Bom, as duas são muito famosas. As duas são muito famosas.
2: Tá.
0: Uma é brasileira e a outra não é brasileira. Mas tem a ver das duas. É um problema com as duas. Eu não posso provar nada. Ó, já vou adiantando, hein, gente. Eu não sou eu que tô falando. É a Mutinha que falou pra mim, perguntei a produção minha. Ela disse que ia falar. Agora fica. Agora
1: pessoal,
0: vai dar notícia
1: desculpa.
0: No Léo Dias, hein?
1: Não, já peço desculpas.
0: Na Sônia Abrão, Léo Dias vai virar bloco,
1: eu vou falar então.
2: Nós estamos ao vivo. Peraí, faz o seguinte.
0: Eu volto a dizer, eu não tenho nada a ver com essa parada aí. O segredo é dela, eu não posso provar, não sou louco, não tô a fim de tomar processo, não tenho a ver nada a ver com isso, ela que diz que, bom, fica a seu critério. Menino.
1: Ai, gente, eu não quero me prejudicar aqui na TMC mesmo.
2: Você disse ao João Cleber que era o motivo de você ter vindo trabalhar conosco.
1: Sim.
2: O que é que está acontecendo? Você pode, por favor, falar a verdade?
3: Como é que você
0: tá preparada aqui pra revelar o segredo?
1: Ai, gente, eu tô passando até mal. Eu tenho medo das pessoas aqui, os outros funcionários da TMC, começarem a me tratar de outra forma.
0: Mas aí é o seguinte, eu acho que vai depender da cabeça de cada pessoa. Porque é o seguinte, o preconceito sempre vai existir. Você esquece, o preconceito sempre vai existir, infelizmente. Eu sou contra qualquer tipo de preconceito. Qualquer tipo, seja qualquer um. Eu sou, agora... Infelizmente, o preconceito existe. A gente tem que combater o preconceito. Se você não bater de frente, você não quebra o preconceito. Entendeu? Eu acho que é uma luta que você tem que ter também. Todos nós que trabalhamos com meio de comunicação, quebrar o preconceito das pessoas. Eu acho que você falando, se alguém tiver preconceito sobre o que você vai dizer, desculpa, mas aí a pessoa, o problema é da pessoa,
1: tá,
0: não é
1: gente.
0: Seu. Tá pronta pra revelar?
1: Tô pronta.
0: Então, do jeito que você quiser, como você quiser, então, pode revelar pros ouvintes da TMC, pro Lucas, pro Marcelo, pras pessoas que estão no YouTube e também o pessoal que tá aí ouvindo no rádio.
1: Gente, eu sou filha do Donald Trump e da Adriane Galisteu.
2: Quê? Como assim você é. Mini Ruth?
1: Eu pinto até o cabelo, gente. Eu não queria dizer isso.
2: Seu que pinta o cabelo?
1: Talvez
2: pra
1: os meus pais tenham influenciado pra eu entrar aqui na TMC, porque por isso eu cheguei do nada. Eu sou loira na vida real.
2: Winnie Ruth.
1: Eu pinto cabelo.
2: Mas por que que
1: eu tenho comido muito pra dar uma engordada também?
2: É. Meu Deus do céu.
3: Salve de palmas, senhoras e senhores. Este foi o segredo revelado de Winnie Ruth.
0: Quer dizer então que você... Você é filha do Donald Trump com o Adriana Galisteu.
1: Se você for barrado um dia, me avisa.
2: Deixa comigo. E eu gostaria de dar parabéns ao João Kleber, que onde ele passa, a audiência aumenta. No nosso YouTube, eu juro por Deus, a audiência aumentou consideravelmente.
3: Recorde.
2: Quando veio o segredo.
3: Segredo.
2: Foi consideravelmente. Inclusive, temos até uma mensagem, o superchat aqui, o Hamilton Ferreira mandou: boa tarde a todos, esse programa está cada dia melhor. João Kleber, você é nota mil. Eu vi, achou o seu show no rádio. Grande abraço, Hamilton Ferreira.
0: Obrigado, mandou você. Obrigado.
1: Falando em rádio, voltaria, João?
0: Depende, precisa ver.
3: Salário.
0: Meu tempo é muito louco, né? Eu tenho fora a televisão, eu tenho outras coisas, tenho uma empresa, tenho outro negócio fora a televisão, fora a comunicação, tenho um escritório. Então, vai depender muito de... Eu nunca digo que as coisas são impossíveis.
2: Que interessante, bonita resposta. Bom, já que não é possível, vamos mostrar aquilo que é possível. Temos João Kleber conosco, um dos maiores apresentadores da televisão brasileira e portuguesa, sentado na mesa aqui do Sobremesa. E vamos aproveitar, nós recebemos mensagens dos nossos ouvintes e daremos o direito de resposta a ele. E são mensagens bem legais, já adianto, tá bom? Por favor, Marcelo Batista, traga a interação.
3: Olha só, o Muriu Neto pergunta: qual mania de pobre você tem mesmo depois de ser rico, João Kleber?
0: Rico, eu sou rico de saúde. Não, pobre é o seguinte, não é que não de mania de pobre. Eu nasci na Parada Inglesa, Zona Norte de São Paulo. É uma família simples, humilde, batalhadora, tranquila, imigrante português. E eu, até hoje, eu mantenho esse hábito. Minha mãe, todo dia à tarde, fazia, quando eu chegava da escola, na época da escola, né? Fazia eu comer um café com leite, aquela chamada média, e pão e manteiga, né? Pra fazer. Né? E até hoje eu mantenho essa tradição. Onde eu estiver, se eu não estiver comendo pão e manteiga, a média com um bolinho, alguma coisa, então eu gosto bastante. E é uma forma também de lembrar da minha mãe.
2: Que bonito. Que
0: Deus. Laurinda, que Deus a tenha.
1: Nossa, é o nome da minha mãe também.
0: É Laurinda?
1: É.
2: Oh. Você podia revelar o segredo que você é irmã do João Kleber.
3: É incrível. Você é irmã do João Kleber.
0: Ela já mudou. Já mudou o segredo.
1: Vai, o Luiz Almir, ele mandou: já viveu uma situação tão absurda que você pensou que estavam fazendo uma pegadinha com você?
0: Ah, já teve... com todo o tempo de vida que eu tenho e de situações, lógico, já fizeram várias. Quando eu fui assaltado, eu pensei que era uma pegadinha. Não, fui sequestrado dentro de casa, meu.
2: Desculpa,
0: é verdade. Dentro de casa. Em 2006, eu tava já morando em Portugal, aí voltei para ver negócio de apartamento e tal. Entraram, faz aquele sequestro meio... Não é nem relâmpago, nem ser relâmpago, que nós ficamos lá praticamente um dia.
2: Caramba!
0: Eu falei: isso é pegadinha, os caras com arma e tal, não sei o quê.
2: Que isso?
0: Foi.
1: Você falou: isso é pegadinha?
0: Eu falei: pô, vocês estão de sacada pegadinha, o cara pegadinha, quer que eu teste o revólver?
1: Olha,
0: que
1: é pegadinha!
0: Pelo amor de Deus, tô fora.
1: Meu Deus.
3: O Renilton Souto diz o seguinte: a minha esposa ganhou de um amigo do trabalho um iPhone. João, cabe um teste de fidelidade aí?
0: Bom, depende se foi um iPhone 17, cara.
2: Vai, Mini Ruth.
1: A Rita Paiva, ela mandou: João, tô vendendo uma moto pra entregas. É seminova com capacete e retrovisor de Uno. Quer comprar?
0: Olha, eu não dirijo moto, mas eu posso ajudar ele a vender. Não tem problema, eu faço um comercial pra ele vender a moto dele.
1: Olha lá.
3: Bruno Barreto, você foi motoboy?
0: Não, eu fui office boy.
3: Office boy.
0: Nem moto dirijo.
3: É mesmo?
0: Na época não existia motoboy. Na época que eu era office boy, eu era office boy mesmo. Então era na raça, era no pé mesmo, não tinha moto.
3: Porque eu falei, deve ter sido, porque o cara querer vender o capacete. Cara, a Márcia Arruda tá dizendo aqui o seguinte: ó, você virou um grisalhão muito bonitão.
1: Olha só, fio. A Lucy Martins, ela mandou: eu moro em Portugal e dou muita risada, rio muito com os seus vídeos. Você fica com raiva quando dizem que seu programa é feito pra pobre? Eu nunca fui pobre e adoro você.
0: Ah, não. Não, isso aí eu não falei do preconceito. Ele quer dizer, o pobre quer dizer popular, né?
2: Exatamente.
0: É um programa popular. Isso eu aprendi. Você vê, quando eu comecei minha carreira como roteirista, o cara que escrevia pro Planeta dos Homens era chamado humor intelectual, humor satírico, aquela coisa toda. Porque a sátira justamente é isso, é ridicularizar, criticar, ironizar qualquer situação do real, né? E isso era uma escola que eu tive, do Chico, principalmente, que dirigiu meu show 10 anos. Chico Anísio dirigiu meu show, depois dirigiu o show do Tom Cavalcante. O que que acontece? Eu saí do fazer aquele humor político, satírico, do cotidiano, para ir para apresentação. Quando eu apresentei os últimos programas do Chacrinha, eu fui apresentar o programa do Chacrinha. E ali eu vi que era um grande barato apresentar um programa popular, um programa de entretenimento. E o Chacrinha era um... Chacrinha, Silvio Santos, Flávio Cavalcante, eram extremamente populares. E então eu acho que ali eu peguei esse gosto. Então, para fazer um programa daquele, eu digo o seguinte, não existe classe social. Eu acho que existe entretenimento. Eu tô ali para entreter. Então, uhum, você quer rir, você vai rir. A diferença é o seguinte, a diferença é que quando você vai num restaurante chamado Classe A, as pessoas te olham e apontam. Ó, oh, aquele ali é o João Kleber, ó, oh, tal. Tá. Oh, oh. Mas não chega, né? Louco para chegar, mas não chega. Agora você vai lá na onde eu nasci, lá no
3: shopping ZM.
0: De Osasco. Não, no shopping de Osasco, não, da Zona Norte ali.
3: Na ZM. Na,
0: aí lá embaixo. Aí o pessoal para, quer tirar selfie, puxa, conversa, brinca. Demais, né? Então é o seguinte, é o público que é transparente, sincero e honesto. Entendeu? Então, essa é a diferença, porque assistir, todos assistem.
2: Que bonito.
1: Você falou até de Chico Anísio. Queria saber de uma tretinha aí. É verdade que o Chico Anísio e o Jô Soares eram tretados?
0: Não. O seguinte, o que acontece? Lá no passado, tentaram fazer essa treta entre o Chico e o Jô, que acabou dando um quadro maravilhoso no especial, inclusive do programa do Jô Soares. Eles fizeram o Gordo e o Magro, dentro do avião. Não sei se você chegou a ver esse esquete. E foi muito legal. Eles se davam muito bem, muito. Tanto que o Chico teve anos, alguns uns meses antes de ele falecer, ele teve no programa do Jô fazer uma entrevista. Ele teve várias vezes, mas uma entrevista espetacular, o Chico falando sobre Maranguape, que Maranguape, ele falando que Maranguape evoluiu bastante, ele comparava Maranguape com a ponte de Nova York, com Paris e tal. Então, mostrou da prefeitura, o palácio de Buckley, como se fosse a prefeitura de Maranguape. Então, o Chico era um...
2: Foto de um chafariz, falou que era o bidê da casa dele.
0: O Chico Anísio, eu tive essa honra, esse privilégio de poder ser dirigido por ele. E trabalhar com ele diretamente e frequentar a casa dele constantemente. Eu tenho uma história com o Chico Anísio fabulosa, pessoal, muito pessoal. Quando eu comecei a ganhar uma graninha, estava no teatro, o Chico tinha... Ele quer dirigir. Então, o espetáculo era João Kleber, direção Chico Anísio, no Teatro da Lagoa, ali no Teatro da Cidade, na Lagoa Rodrigo de Freitas. Então, tava bombando. Eu comecei a ganhar, eu tinha um Monza, que era um carro já legal pra caramba. E aí, me empolguei, os caras queriam me vender um carro importado, uma Mercedes. Aí, mas era uma Mercedes mais antiga, mas falei, pô, tem uma Mercedes, é uma porra. Legal, comprei a Mercedes. Pra quem que eu fui mostrar? Pro Chico Anísio. Domingo, o Chico tomava o cafezinho dele, depois ele almoçava, ele ficava tomando um chopezinho na piscina, tal, uma caipirinhazinha. E aí eu bati lá na porta e falei, Chico, vem cá, ele morava em São Conrado. Chico, quero te mostrar um negócio. Falei, entra aqui, ô Kleber. Não, Chico, quero te mostrar um negócio, vem aqui fora. Aí ele saiu fora, ele falou, o que que é? Ele falou, ó, meu carro, comprei. Ele falou, Mercedes? Eu comprei isso aí. Ele falou, você já comprou um apartamento? Uma casa? Falei, não. Ele falou, então é o seguinte, vai devolver essa porra aí. Vai devolver isso aí. Primeiro compra apartamento. Não, Chico, ou devolve ou tiro o meu nome do espetáculo. Porque você já tá independente, caramba, não precisa mais do meu nome, tá ganhando muito. Pra que vai ter assinatura Chico Anísio? Porra, o que aconteceu? No dia seguinte fui devolver a Mercedes, o cara já tinha vendido o Monza, ainda fiquei com um carro inferior. Era um Sportzinho. Durante dois anos que foi que eu voltei a comprar um outro carro. Você acredita isso? Quer dizer, foi a maior aula, porque eu não tinha pai, meu pai morreu, tinha 12 anos. Foi um exemplo que um pai legal daria para um filho, e foi uma atitude que ele deu para mim.
3: Olha, isso aí dá corte.
2: Isso aí foi muito interessante. João Kleber, você está fazendo o maior sucesso nas nossas redes sociais. Todos estão te elogiando. É impressionante.
0: Obrigado.
2: Não teve um comentário negativo. Nada. Todos te amam. É reflexo do seu grande talento.
0: Eu posso contar um negócio que aconteceu comigo de gafe? Vamos falar de gafe? Que todo mundo já passou uma gafe. Eu tive uma gafe que pra mim foi a maior gafe de todos os tempos. Foi a coisa mais absurda. Eu era garotão, tava na Globo lá. Eu já tinha, isso que eu tô dizendo, foi em 81, 82, não lembro se foi 81, 82. Eu fazia uns textos lá dentro do jornalismo. Quer dizer, então eu ficava lá embaixo, no Jardim Botânico, tinha a parte de cima, o jornal ficava na parte de baixo, né? Subsolo, que até hoje acho que ainda é lá, né? O Jornal Nacional ainda é feito lá. Então eu ficava escrevendo o texto. E à minha frente tinha um senhor de óculos, magro, alto, e ele ficava lá com aquela maquininha Olivetti. E aquilo me irritava profundamente. Me irritava profundamente. E eu já estava aprendendo aquela máquina, era máquina elétrica, a gente já estava aprendendo máquina elétrica, né? Então, papapá. E tem uma coisa interessante, porque primeira coisa que você, o pai e mãe de pessoas que estavam começando a vida, ele queria fazer curso de datilografia. Então eu já tinha aprendido aquilo, aí eu, mas aquele senhorzinho lá. Bom, beleza, aquilo me irritava. Aí eu fui no CEDOC, porque eu tinha que pegar umas imagens. CEDOC é onde tem as imagens, né? Que ficam arquivadas, que hoje praticamente é diferente, totalmente é tudo digital. Naquela época era fita mesmo, Betacam, desse tamanho. Cinza, desse tamanho. E aí fui lá, falei, que preciso dessa fita, tal, não sei o que, tal. Aí chega esse senhorzinho chega, entra e pega pro cara lá uma fita, ou não sei, alguma coisa lá. Aí ele, em vez de me atender, ele atende o senhorzinho. Ah. E pega a fita e tal, e o senhorzinho pega e vai embora. Aí eu viro pro camarada e falo, porra, meu, você viu que eu tô numa puta pressa aqui, meu? Tô desesperado, tenho que fazer um texto. Isso aqui garante meu emprego, porque eu tô começando a carreira, tô começando a escrever agora. Você me ajuda, pô, tenho que entregar isso até as 5 horas da tarde, são 3:30. Pô, preciso dessas imagens, dá pra ver, tem que ir lá embaixo e tal, não sei o que. Fez uma puta discurso pro cara, né? E o cara olhou, virou pra mim e falou assim, ô João, você sabe quem é esse senhor aí? Ainda brinquei. Vai dizer que é o Roberto Marinho. Falou, não é o Roberto Marinho, mas é o Carlos Drummond de Andrade.
1: Caramba!
0: Eu falei, quem? Carlos Drummond de Andrade. Aí eu falei, desculpa. No dia seguinte, toda vez que eu tava o senhorzinho lá, eu falei, senhor Drummond, tudo bem? Porque assim, é ignorância, porque a gente não tinha essas informações.
2: Claro.
0: É como eu. Então eu sabia que Carlos, todo mundo sabia quem era Carlos Drummond de Andrade, mas não sabia quem
2: convidou. Todo mundo já leu Carlos Drummond, mas nunca viram.
0: Porque o Carlos Drummond de Andrade, ele fazia crônicas, ele escrevia crônicas pra Globo. E ele incrível. Ia sempre lá. E toda vez que ia, ele descia pra escrever na maquininha dele lá. Então, esse foi a maior gafe que eu já tive profissional de todos os tempos. Mas, em compensação, eu tive o privilégio e a honra de fazer um trabalho frente a frente com o Carlos Drummond de Andrade. Quer dizer, muito legal.
2: Isso é uma honra gigantesca.
0: Pelo amor de Deus, mas uma gafe também brutal.
2: Não, tudo bem. Tá perdoado.
1: Acontece. Agora,
2: eu gostaria de saber de uma fofoca.
0: Ah.
2: O nosso roteirista aqui, o Pedro Paulo, ele é um aficionado pelo Tim Maia. Ama Tim Maia. E ele trouxe a fofoca de que o Tim Maia já quis tretar com você, brigar sério. É verdade,
3: amigo? Já te ameaçou.
0: É verdade. Mas isso aí foi finalzinho dos anos 80. Foi o seguinte, eu morava na Barra da Tijuca. Num condomínio chamado Nova Ipanema. Só pra explicar bem, Nova Ipanema é o nome do condomínio. Ipanema é o bairro, tá? Sim. Então era um condomínio. O que que acontece? Eu tinha o Tim Maia. Fazia umas coisas lá que de não aparecer em show, como já sabe, aquelas coisas todas. Tá? E a turma do Cacete Planeta, que na época não era. Não era nem só Cacete Planeta, era o Planeta Cacete Diário. Planeta
2: Urgente, era Planeta não, Diário.
0: Não, nem existiu o Planeta Urgente, ainda nem existia. Eles foram roteiristas do TV Pirata, tal. Aí eles se associaram, aí virou Cacete Planeta. E eles fizeram uma crônica, uma sátira, zoando o Tim Maia. E perguntaram para alguns humoristas. Aí eu fui lá e endossei, falei, pô, tem que tirar essa velha. Bom, só sei que eu fiz um comentário. E o Tim Maia, naquela época, o jornal, como a gente entra de manhã para ver notícia, né, nos portais, naquela época era comprar o jornal. Então, saiu no Globo a matéria tal, e porra, ele leu aquele negócio, o meu comentário, não sei o que, porra.
1: Nossa.
0: O bicho, não sei como, porque eu não tinha essa intimidade com o Tim Maia. Não sei como, ele descobriu meu telefone, não existia celular ainda, hein? Era telefone fixo. Ele descobriu o telefone meu, pegou, ligou pra minha casa, chegou, falou assim, falei, alô, ele falou, alô, aqui é o Tim Maia. Vou te matar. E falou aquele nome de porrada, vou te matar, filho. Vou, porra, é o seguinte, vou aí, tô indo aí te matar. Falei, porra, tá legal, Tim Maia, beleza, Primeiro pensei que era trote, nem sei. Tim Maia, porra. Alguém imitando o Tim Maia e o cacete. Desliguei o telefone. Passado lá umas 2 horas e tal, toca o interfone.
1: No
0: condomínio, que tinha casas e apartamentos. Tocou o interfone, falou, seu João, tudo bem. Ó, tem aqui o seu Tim Maia, quer falar com o senhor?
3: Falei, seu Sebastião.
0: Seu Tim Maia. Falei, Tim Maia? Eu falei, cacete, era o Tim Maia mesmo. Falei, é verdade, ele tá querendo falar com o senhor aqui, ele tá meio alterado, tal, não sei. Falei, dá um tempinho aí. Segura aí. Segura aí. Falei, puta que pariu, que maluco, porra, Tim Maia é meio maluco, não sei o que. E eu fiquei, respondo, subo, no, desço, no, eu mando subir, no, manda subir, não ia mandar nem subir. Aí é o seguinte, aí desce, eu não desço, e papapá, aí passado um tempão lá, mais de meia hora. Aí só sei que é o seguinte, toca o telefone de novo. Falei, puta, o porteiro de viagem, o time deve estar quebrando tudo lá embaixo. Aí toca o telefone, é o Paulo Silvino. O Paulo, o humorista, Paulo Silvino. Sim, claro. Que morava debaixo do meu apartamento. Eu morava no quarto andar, ele morava no terceiro. Aí o Paulo Silvino, ô João, tudo bem? Aquele jeito do Paulo Silvino. Fala, fala, Paulo, o que que aconteceu? É o seguinte, o Timar tava aí meio alterado, eu vi que ele tava querendo tal com você. Mas ó, é o seguinte, tá resolvido. Trouxe ele aqui pro meu apartamento. Estão tomando umas aqui, papá, vem aqui. Falei, pô, pode ser, pai, você tá maluco, eu vou aí, porra nenhuma. O Tim Maia é maluco. Não, porra, meu amigo, conheço o Tim Maia desde criança, praticamente, por modo de dizer, né? Pô, desce aqui, vem cá, não, não vou, desce aqui, João, pra você ver que tá tudo de boa, pô. Já conversei com ele, pô, falei que tu é gente boa pra caramba. Foi, pô, Paulinho, eu chamava o Paulo, pô, Paulinho, ô, Paulinho, porra, tá de sacanagem. Não, aí disse, chegou lá o tio, porra, você, pô, brother, vou fazer um negócio daquele, não é legal, papapá. Falei, não, desculpa aí, tio, mas não. Foi assim, bom, resumindo, eu só sei que era umas 4, 5 horas da tarde, era um domingo. Eu só sei que eu emendei aquela porra, nós fomos de lá 3 da madrugada.
2: Que demais, nossa, cara.
0: E aí eu voltei a encontrá-lo no quando o Fausto foi pra Globo. Sim. O Fausto fez o camarote do Faustão no carnaval. E aí o Boni colocou pra eu trabalhar com o Fausto no camarote.
2: Legal.
0: E aí eu dando cara com quem? Tim Maia. Falei, puta, aí eu falei, pô, Fausto, pô, o Tim Maia é focado comigo. Aí o Fausto, não, vai de boa, tranquilo. E aí o Tim Maia, pô, aí, como se nada tivesse acontecido no passado, ele acho que nem lembrava mais. E aí brinquei, conversei, entrevistei ele, imitei o Roberto Carlos.
2: Que demais,
0: que legal. Ainda brinquei com ele, pô, o Tim, imitando o Roberto Carlos, porque o Tim Maia queria fazer uma música pro Roberto, ainda brinquei com ele, foi isso. Então, mas saiu de boa, mas aconteceu sim.
3: Tá vendo? Aí, tomou um Guaraná, suco de caju.
0: João, e eu não sou de bebê, hein?
2: A gente tem
0: mas recebido... por favor, né?
2: A gente tem recebido mensagens a todo instante aqui, e eu gostaria de ler uma no nosso canal no YouTube.
0: Diga aqui.
2: A pergunta é do @literaturasemrodeio. Tá perguntando assim, João Kleber, o que você acha de um programa similar ao Show do Milhão? Direto e reto, você apresentando. O que você acha?
0: Ah, eu ó, pra fazer o que eu faço, já dá pra fazer qualquer coisa.
2: É verdade.
0: Eu digo sempre o seguinte, fazer um programa na Globo, meu, é obrigação ser primeiro lugar. Estrutura, postura, verba, parece bobagem, mas verba e estrutura ajuda muito, né?
2: Imagina.
0: Ajuda muito. Então, não basta você ter só um formato de programa. Você tem que ter toda uma base. O programa, nós estamos falando de estratégia, tem que ter estratégia, sim. Programação tem que ter estratégia. Qual é a estratégia? O programa que vai passar para você. Não adianta você pegar um programa com uma baixíssima audiência, você ter que alavancar rapidamente. Não vai conseguir, não vai. Não, não existe gênio. Não existe fórmula que faça isso, né? Então... é, você, quando vai pegar um programa da Globo, por exemplo, você veja um exemplo recente. A Eliana, quando estreou,
2: sim,
0: eles, para a estreia da Eliana ser um grande sucesso, o que que eles fizeram?
2: Puseram
0: o Big Brother pra baixo, pra jogar a votação do Big Brother, pra alavancar pra ela seguir. Entendeu? Então, tudo isso é uma estratégia de programação. Me dando pra fazer um programa assim. De letra, porque quem faz o segredo que faz o teste de fidelidade e serve com açúcar.
2: Outro comentário aqui também do Felipe Carvalho 8871. O João Kleber é maravilhoso, ele é apadrinhado pelo Chacrinha, deixou minhas madrugadas felizes e calos nas minhas mãos. Deve ser
0: por causa do teste.
2: Por conta do teste, com as modelos do teste de fidelidade, que são realmente mulheres muito bonitas.
0: Bonito.
2: São
1: eu já dei um beijinho no Oliver.
2: Ah, você já deu no Marcos
1: já
2: Oliver?
0: Oliver é uma grande figura.
1: Já deu um beijinho nele.
2: Que legal.
1: Gravou numa matéria.
2: De língua ou de selinho?
1: Não.
0: Selinho. Não, Oliver é um garoto muito legal. Olha, tanto ele como a Márcia, eles foram os primeiros sedutores, né, do teste de fidelidade. Eles sempre foram excelentes profissionais, corretíssimos. Nunca tive um problema com nenhum dos dois. E eles ajudaram a alavancar o teste de fidelidade. Tanto que a Márcia, eu fiz um episódio em Portugal com ela, inclusive, na época, quando eu fui para Portugal. E as pessoas curtiam muito. O Oliver tem fã-clube até hoje, meu. É uma coisa louca.
2: E nós estamos com o pedido. Marcelo Batista, qual é o pedido que tá rolando nas redes sociais?
3: O povo tá pedindo no YouTube pra você mandar aquele botão. Vamos rir, vamos rir.
2: Vamos rir. Eu ficava imitando você no Power Couple. É. Todo dia de manhã eu falava, vamos rir. E é uma delícia, você acorda porque bem animado.
0: Porque é o seguinte, você tá ali, né? Então, vamos rir, você viu pra tudo. Você tá pau da vida, fala, vamos rir. Aí você quer levantar, pegar, vamos rir. Depende da entonação, ele serve pra tudo, né? O cara fez, vamos rir. Aí o cara que tá pra cima, né? Vamos rir. A entonação é o que diz como é que tá a situação.
2: Senhoras e senhores, hoje nós recebemos ele, um dos maiores apresentadores da televisão brasileira. Ele entende tudo de TV brasileira. Já trabalhou como roteirista, já trabalhou como comentarista, já trabalhou também como radialista. Ele joga nas 11 áreas e faz gol em todas elas.
0: Foi obrigado, né? Tinha que pagar a conta, né?
2: Mas ele esteve aqui conosco e apresenta o programa todo domingo às 8 horas da noite, a partir das 8 horas da noite, na Rede TV. O Para Que é um sucesso. Eu tive a honra de poder participar e fiquei muito emocionado. É muito bom de ver o programa do João Kleber, qualquer que seja. Então, todo domingo assista Para Que com João Kleber, a lenda da televisão brasileira. João, muito obrigado pela sua participação. Que isso, Lucas.
0: Obrigado eu. Obrigado, Ruth. Obrigado, viu, Marcelo? Obrigado.
2: Você é incrível. E eu gostaria que você me mandasse um recadinho final agora, por favor.
0: Não, primeiro só agradecer o pessoal da TMC, agradecer esse convite e desejar muita sorte para vocês.
2: Amém.
0: Sucesso. Eu acho que a comunicação tem que ser assim, tem que ter papo leve, papo descontraído, já chega tantos problemas. Eu sempre penso assim, o que vale é o entretenimento. O entretenimento vale. Entendeu? A pessoa tem que curtir. Parabéns. Eu que tenho que agradecer o carinho de vocês ter me convidado aí.
2: Nós é que agradecemos. Obrigado. Faço das suas palavras as minhas, das nossas, né? A gente também acredita no poder do entretenimento e pra isso temos ele, um dos melhores e maiores, Marcelo Batista.
3: O quê?
2: É pra dar um tchau.
3: Pra dar um tchau? É que você falou um dos maiores. Eu
2: não, tava Marcelo me sentindo.
3: É você. Tava
2: me sentindo.
3: 36 anos de carreira.
2: Até amanhã com mais um Sobremesa.
3: Isso aí, Mini Ruth.
1: Um beijinho, gente. Até amanhã.
2: Eu sou o Lucas Salles e fiquem com Deus. Um beijo, um queijo e até amanhã. Obrigado pela sua audiência. Tchau, tchau, pessoal. Valeu!
4: Quatro horas e dois minutos pelo horário de Brasília.
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Aqui você fica por dentro dos principais destaques do noticiário do Brasil e do mundo, para que você não perca nenhum detalhe do que está acontecendo. 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Quatro horas e quatro minutos, é hora de atualizar o giro de notícias.

0: Uma aeronave de pequeno porte caiu no estacionamento de um edifício residencial na região nordeste de Belo Horizonte nesta segunda-feira, após se chocar com o prédio. O avião transportava 5 pessoas. 3 morreram e 2 estão internadas. O piloto havia comunicado à torre de controle do aeroporto da Pampulha que enfrentava problemas durante a decolagem. O avião não conseguiu ganhar altitude. A aeronave percorreu cerca de 4 quilômetros voando muito baixo, próximo aos prédios. Ao tentar passar por um edifício, não conseguiu evitar o impacto entre o 3º e o 4º andares. Após o choque da aeronave com o prédio, os bombeiros neutralizaram o risco de explosão com a aplicação de espuma mecânica sobre o combustível que derramou sobre o local. A aeronave é um modelo Neiva Embraer 721C, fabricado em 1979. O registro da Agência Nacional de Aviação Civil aponta Flávio Loureiro Salgueiro como proprietário da aeronave desde o dia 27 de março de 2023. O avião tem capacidade para até 5 passageiros, além do piloto. As causas exatas do acidente ainda não foram determinadas. O presidente Lula vai viajar aos Estados Unidos nesta semana para encontrar o presidente norte-americano Donald Trump. Fontes do governo brasileiro confirmaram que ele vai viajar na quarta-feira e o encontro vai acontecer no dia seguinte. Lula e Trump acertaram uma visita do presidente brasileiro a Washington durante um telefonema no início do ano e a expectativa inicial era de que o encontro ocorresse em março, o que acabou não acontecendo depois que os Estados Unidos entraram em guerra com o Irã. O presidente brasileiro vem criticando seguidamente a guerra no Oriente Médio, que fechou o Estreito de Hormuz, crucial para o transporte de petróleo no mundo. Portanto, a expectativa para esta viagem do presidente Lula aos Estados Unidos já nesta quarta-feira. O ex-presidente Jair Bolsonaro deixou o hospital DF Star em Brasília nesta segunda-feira. Bolsonaro passou por uma cirurgia no ombro direito na última sexta-feira. Ele retornou ao condomínio Solar de Brasília, no Jardim Botânico, onde cumpre prisão domiciliar. O procedimento cirúrgico teve o objetivo de reparar o manguito rotador. A intervenção visou aliviar dores no ombro direito do ex-presidente. Bolsonaro ficou internado por 3 dias no hospital. De acordo com um boletim médico divulgado pelo DF Star, a cirurgia ocorreu sem intercorrências. A equipe médica considerou o procedimento bem sucedido. Bolsonaro cumpre condenação de 27 anos e 3 meses de prisão por tentativa de golpe de Estado. O regime inicial estabelecido foi o regime fechado. O ministro Alexandre de Moraes, do Supremo Tribunal Federal, autorizou a transferência de Bolsonaro para a prisão domiciliar. Gabriel Galípolo, presidente do Banco Central, cancelou sua participação na audiência pública da Comissão de Assuntos Econômicos do Senado, que estava programada para esta terça-feira. O motivo foi indisposição. A sessão, que tinha como objetivo esclarecer a atuação do Banco Central no caso Master, estava marcada para esta terça-feira. A nova data está em negociação. E atenção, você que tem pendência com a Justiça Eleitoral. O prazo para tirar o primeiro título de eleitor, transferir domicílio eleitoral ou resolver pendências cadastrais termina nesta quarta-feira. Cidadãos que não regularizarem a situação até essa data serão impedidos de votar nas eleições gerais de outubro. O pleito vai definir presidente da República, governadores, deputados federais, deputados estaduais e senadores. O Tribunal Superior Eleitoral disponibiliza serviços online para facilitar a regularização. Grande parte dos procedimentos pode ser feita pelo site oficial do TSE, na seção Autoatendimento Eleitoral. A emissão do primeiro título e o cadastramento de biometria exigem comparecimento presencial a um cartório eleitoral ou posto de atendimento da Justiça Eleitoral. O novo Desenrola Brasil foi lançado pelo governo federal nesta segunda-feira. O programa permite que brasileiros com renda de até 5 salários mínimos renegociem débitos com instituições financeiras. As dívidas elegíveis são aquelas de cartão de crédito, cheque especial e crédito pessoal contratadas até o dia 31 de janeiro de 2026 e atrasadas entre 90 dias e 2 anos. O programa foi estruturado em 4 categorias: famílias, FIES, empresas e agricultores rurais. A renegociação de débitos com bancos e operadores de crédito é um dos principais eixos da iniciativa. Brasileiros que ganham até R$ 8.105 podem participar do programa. Os interessados devem procurar os canais oficiais das instituições financeiras onde possuem os débitos. Os juros serão limitados a 1,99% ao mês. Os descontos no valor principal da dívida variam de 30% a 90%, conforme a linha de crédito e o prazo. O governo disponibilizará uma calculadora para que os trabalhadores possam calcular o desconto aplicável. A Caixa Econômica Federal transferirá o dinheiro do FGTS diretamente para o banco em que o trabalhador possui débitos. O objetivo é garantir que os recursos sejam efetivamente usados para a quitação de dívidas. Vamos agora à previsão do tempo para esta terça-feira, dia 5 de maio de 2026. Em Curitiba, o dia começa com sol, mas atenção ao nevoeiro logo ao amanhecer. Aquele clima mais fechado, típico da capital paranaense. Ao longo da tarde, as nuvens vão aumentando. A máxima será de 26 e a mínima de 13 graus em Curitiba. Em São Paulo, amanhã começa com sol e aumento de nuvens. À tarde haverá pancadas de chuva, mas calma. À noite, o tempo abre novamente. Na capital paulista, as temperaturas variam entre mínima de 16 e máxima de 28 graus. No Rio de Janeiro, cenário perfeito para quem gosta de tempo firme. Sol o dia todo, com algumas nuvens à tarde e uma noite estrelada. Na capital fluminense, a máxima será de 29 graus e a mínima de 17. Em Belo Horizonte, segue tranquilo. O tempo nesta terça-feira será de sol com algumas nuvens, sem previsão de chuva. Na capital mineira, a máxima será de 27 e a mínima de 15 graus. Em Brasília, o clima também será estável, sol com algumas nuvens e nada de chuva nesta terça-feira. Na capital federal, a máxima será de 27 e a mínima de 16 graus. E para fechar a previsão do tempo para esta terça-feira, vamos a Recife, que terá sol com algumas nuvens, mas com chuva rápida, tanto durante o dia quanto à noite. Aquela chuvinha passageira vem e vai ao longo desta terça-feira. Na capital pernambucana, teremos máxima de 29 e mínima de 24 graus. E a partir deste momento, a gente faz o giro da nossa reportagem por todo o Brasil. E começamos falando do acidente trágico que aconteceu em Belo Horizonte. Um monomotor bateu contra um prédio de 4 andares na capital mineira. O piloto e um passageiro morreram na hora. Mais um passageiro morreu no hospital. A Polícia Civil apura as causas do acidente junto com o CENIPA. O repórter André Rocha traz as informações pra gente agora, no Amanhã TMC.
1: Era pouco mais de meio-dia quando o avião decolou da Pampulha aqui em Belo Horizonte. Em poucos minutos, ele começou a perder a potência. Inclusive, houve um flagrante do piloto do helicóptero da TV Globo. Ele foi descendo, até bater em um prédio do bairro Silveira, que fica na região nordeste de Belo Horizonte. O piloto, Wellington Oliveira, de 34 anos, morreu na hora. Já Fernando Moreira Souto, que estava ao lado dele, e é filho de um prefeito da cidade de Jequitinhonha, no interior de Minas, também morreu.
2: Temos um trabalho de primeira mão no sentido de garantir a segurança do local, dada a característica do incidente envolvendo uma aeronave, um combustível que tem um índice de combustível de flamabilidade mais alto. Estamos fazendo um trabalho de prevenção usando muito gerador de espuma.
1: Três feridos foram levados para o pronto-socorro do Hospital João 23. O Arthur Berganholi, de 25 anos, ele estava consciente o tempo todo, e o Emerson Cleiton Almeida Souto, de 53 anos. O pai do Arthur, o Leonardo Berganholi, de 50 anos, ele foi em estado mais grave e, infelizmente, não resistiu. Aqui no prédio, ninguém ficou ferido.
3: Eu achei que ia pegar fogo, tudo, ia incendiar tudo, achei que eu ia morrer.
1: A Polícia Civil está investigando o caso junto com o CENIPA, que é o órgão da aeronáutica exatamente para esclarecer acidentes aéreos. A Defesa Civil aqui de Belo Horizonte disse que não houve danos estruturais para o prédio. É claro que esse laudo do CENIPA é demorado. Ele chega em aproximadamente 6 meses e ele é muito esperado para saber o que que aconteceu em toda essa história.
0: De Belo Horizonte, a gente vai para Brasília. O governo federal anunciou a nova edição do programa Desenrola Brasil, que vai ter prazo de 90 dias para a população inadimplente poder renegociar dívidas antigas. O repórter Adrian de Almeida acompanhou a coletiva e traz agora os detalhes para a gente no Amanhã TMC.
4: O novo Desenrola Brasil foi lançado e vai estar disponível por 3 meses para que a população possa renegociar dívidas que estejam com pelo menos 90 dias de atraso. O programa tem como público-alvo famílias endividadas, beneficiários do financiamento estudantil, o FIES, micro e pequenas empresas, além de trabalhadores rurais. Na maioria dos casos, o que deve acontecer é trocar o crédito antigo por uma nova dívida, porém, com juros menores e maior prazo para pagamento. Entram no programa dívidas contratadas até 31 de janeiro deste ano, mas cada fase do programa com os próprios prazos e dinâmicas. Segundo o ministro da Fazenda, Dario Durigan, o programa deve ter, em média, 65% de desconto nas dívidas e com juros mensais menores que os praticados pelas empresas.
5: Na média, o desconto vai ser de 65% para essas operações. Então, uma dívida de R$10 mil passa a ser uma dívida de 4,5%. E é uma dívida que vai incidir juros, não de 15%, como é do cartão de crédito, mas vai incidir um juros de 1,99% ao mês. E é uma dívida que pode ser parcelada em até 4 anos.
4: Já o presidente Lula comentou que um dos objetivos do programa é ajudar as famílias que começaram a se endividar com valores pequenos e que vão aumentando com o tempo.
6: Não é correto um cidadão brasileiro, por cidadã, sabe, tá com o nome sujo no Serasa por causa de uma dívida de R$100, de R$150, de R$200. Não tem lógica isso. Aí, o mercado transforma esse cidadão num clandestino. Porque ele não pode mais comprar nada a crédito, ele não pode mais ter conta em banco, ou seja, ele vira um freguês da bandidagem, da agiotagem.
4: O novo Desenrola Brasil vai ficar disponível por 90 dias. Neste prazo, qualquer um que se encaixe nas condições pode participar da renegociação de dívidas.
0: E a gente fala agora do novo Desenrola 2.0, que chega com a promessa de descontos altos em dívidas como cartão de crédito e cheque especial, e até o uso de parte do FGTS. Quem detalha as regras e os impactos é a especialista Juliana Inhas, que é professora de economia do INSPER. Vamos acompanhar.
7: A gente tem aí, dentro desse programa, uma possibilidade interessante de renegociação de dívida, especialmente porque realmente o brasileiro está muito endividado, as inadimplências, as taxas de inadimplência são altas, isso traz, claro, um grande risco para o sistema, as pessoas começam a parar de acessar o mercado consumidor, elas perdem, né, a possibilidade de compra, então isso tudo realmente é muito negativo. Agora, a utilização do FGTS, apesar de economicamente até matematicamente ser viável, especialmente porque a gente está falando de um recurso que retorna muito pouco para o trabalhador, ele acaba sendo, claro, dentro dessa, da própria função que o FGTS tem dentro da economia, é uma garantia para esse trabalhador lá no futuro, né? Então, se ele por acaso ficar desempregado, se ele quiser dar entrada na casa própria, se ele for se aposentar, ele tem aquele recurso ali disponível. E isso, dentro do princípio do FGTS, é algo muito importante. A gente concordando ou não, o FGTS existe para isso. Então, quando a gente pensa na utilização desse tipo de recurso para pagar dívida, a gente tem que fazer, sim, essa ressalva de que, olha, o que o consumidor está fazendo é trazer um dinheiro que ele teria lá na frente, então um consumo que ele teria lá na frente, para agora. E as pessoas têm que ter muita consciência de que isso significa ter menos dinheiro lá na frente. Então, não existe mágica dentro dessa história, existe uma realocação de recursos que pode, sim, se a gente não conseguir barrar, né, estancar esse processo de crescimento muito exacerbado do endividamento, a gente pode correr o risco de, se essa medida for reeditada, feita outras vezes, daqui a pouco o trabalhador não ter esse recurso lá na frente, o que pode trazer um problema novo e bem sério daqui a um tempo. De fato, essa medida, ela pega um curto prazo, né? Então, se o intuito com essa medida for resolver o endividamento de curto prazo, fazer as pessoas voltarem ao mercado consumidor, né? Então, se a ideia é aquecer a economia, é uma medida que tende a ter ali seu efeito. Eu acho que a gente está tratando um sintoma e não a causa, né? Então, o grande problema é a gente está tratando esse sintoma. A economia brasileira realmente é uma economia com endividamento elevado de maneira estrutural, e a gente não está tratando realmente a raiz desse problema. A gente está tratando um efeito, que é um efeito negativo, sem dúvida. Mas se a gente não tratar a causa do problema, a gente vai ter que ficar fazendo novos desenrolos a todo período. Qual a capacidade que a gente tem, né, institucional, inclusive, de ficar reeditando o mesmo programa? Isso traria certamente, pode trazer certamente, problemas inúmeros, que vão desde a utilização, né, de todo o recurso que o trabalhador tem ali no seu FGTS, até o caso de as pessoas começarem a entender que existem até incentivos a se endividar, a eventualmente não fazer os pagamentos, entendendo que sempre vai vir uma ajuda, sempre vai vir um novo programa que corta juros. Então, acho que realmente tem muitas coisas aí nessa história que precisam ser pensadas, e eu destacaria a principal delas, a gente tratar realmente a grande causa desse endividamento, que é a renda baixa e, adicionalmente, aí a nossa produtividade baixa, que faz com que as pessoas tenham pouca renda. A partir do momento que a medida é aprovada, aí a gente vai começar a ver certamente aí uma força-tarefa para conseguir colocar realmente essa medida já sendo implementada, né? Eu não acredito, dado que a gente está aí no ano eleitoral, que esse tipo de medida é uma medida muito importante, especialmente para conseguir aí reduzir as taxas de inadimplência, colocar a economia um pouco para cima, né, tentar dar estímulos econômicos. Eu não duvido que essa medida vá ser, de alguma forma, implementada com uma grande rapidez. Então, existe um foco forte em inadimplência, justamente porque a ideia é fazer com que essas pessoas que perderam acesso ao mercado consigam retornar a ele, né? O Desenrola 1.0, né, que foi a primeira versão, esse sim atacava também, de alguma forma, esse endividamento excessivo, né? Aparentemente, o foco agora é muito em quem está inadimplente, são as pessoas que têm as dívidas em atraso, né? Tanto que existem todos os critérios lá, né? Então, são atrasos a partir de 90 dias, né? Um período específico ali de 2 anos, são dívidas, né, que têm um determinado valor, tá? Rendas, né, também comprovadas em determinadas faixas. Agora, de fato, esse endividamento aí, ele também é um grande problema, né? Tira o sono do trabalhador, tem também tirado muito sono do governo, porque endividamento alto acaba pressionando taxa de juros, acaba pressionando risco, e isso para a economia é um problema evidente, né?
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0: Agora a gente fala do presidente da Câmara dos Deputados que acelera a tramitação da PEC do fim da escala de trabalho 6x1. Deputado Hugo Mota quer aprovar a matéria no plenário ainda no mês de maio. O repórter Adrian de Almeida acompanha de perto as movimentações e traz pra gente os detalhes.
1: O presidente da Câmara dos Deputados, Hugo Mota, iniciou um esforço concentrado para acelerar o rito da comissão especial, que vai analisar a PEC do fim da escala 6x1. O objetivo é agilizar a contagem das 10 sessões plenárias que são necessárias para a apresentação de emendas ao texto. Para garantir a rapidez, Mota convocou sessões em todos os dias, ainda que de forma semipresencial, quando os deputados podem participar mesmo à distância. A expectativa é de que o prazo seja atingido até a sexta-feira da semana que vem. O relator da PEC, deputado Léo Prates, só vai poder apresentar o parecer na comissão após o fim das sessões. Aprovada na comissão, Hugo Mota consegue pautar a proposta em plenário. Ele deseja aprovar a PEC até o fim do mês e já conversou com o presidente do Senado, Davi Alcolumbre, para que a tramitação na casa seja rápida e o texto possa ser promulgado até o fim de junho. Enquanto corre o prazo do esforço concentrado, a comissão especial já marcou para esta terça-feira uma sessão para analisar o plano de trabalho do relator e também para votar requerimentos. Um desses pedidos é para ouvir o ministro da Secretaria-Geral da Presidência da República, Guilherme Boulos.
0: O vice-presidente Geraldo Alckmin recebeu nesta segunda-feira uma comitiva da Suécia para discutir o fortalecimento do comércio internacional. A reunião integra o pacote de ações que celebram os 200 anos das relações diplomáticas entre os dois países. O repórter Bernardo Silva acompanhou essa movimentação e traz agora os destaques no Amanhã TMC.
2: Além de Geraldo Alckmin, também estiveram presentes na reunião a embaixadora da Suécia, Karin Wallström, John Larson, CEO da Sweden Business, Mikael Johansson, CEO da Global da Saab, entre outros líderes empresariais. Eles discutiram o fortalecimento dessa relação bilateral em inovação, tecnologia verde, sustentabilidade, defesa e reindustrialização. Em entrevista para a TMC, a embaixadora sueca comentou os próximos passos. E em coletiva, o vice-presidente citou pontos positivos do acordo entre o Mercosul e a União Europeia.
3: Então eu acho que verdadeiramente as empresas suecas estão mostrando o caminho para o futuro. É a cooperação, é fazer coisas em colaboração, é fazer produtos suecos que são feitos aqui no Brasil, como é o caso com Electrolux, Scania, Saab, Volvo, etc. Muitas empresas suecas, durante esses 200 anos, tinham trazido a produção para o Brasil.
4: Com a União Europeia Mercosul, muitas NCMs foram zeradas agora dia 1º de maio, então deve crescer ainda mais essa exportação entre os nossos países, complementariedade econômica e integração econômica. Então, extremamente importante.
2: Continuando a agenda que projeta o Brasil no comércio exterior, o presidente Lula se encontra com o presidente dos Estados Unidos, Donald Trump, em Washington nesta quarta-feira, onde devem discutir interesses dos dois países. Ainda na coletiva, o vice-presidente Geraldo Alckmin também aproveitou para comentar a rejeição do nome de Jorge Messias ao cargo no STF e disse os motivos que o levam a lamentar a decisão.
4: Porque é uma pessoa preparada, jurista, com experiência, com um espírito público, uma vida dedicada ao serviço público, mas enfim, isso compete ao Congresso Nacional. Ruim, porque você vai ficar com um ministro a menos, 10, um Supremo já sobrecarregado de processos. Eu acho que o presidente Lula está definindo, a sua nova indicação.

0: direito uma estrutura essencial para a estabilidade e os movimentos de rotação e elevação do braço.
1: Graças a Deus a gente conseguiu controlar essa dor, né? Agora o pós-operatório dele, a gente já começou com ele a fazer fisioterapia, tanto do cotovelo quanto da mão. Ele vai permanecer de tipóia durante 6 semanas, né? E depois ele vai para a fisioterapia efetiva, tá? A gente espera um tempo de recuperação para ele poder, a gente dá alta para ele, na verdade, entre 6 e 9 meses.
0: Essa cirurgia foi realizada após autorização do ministro Alexandre de Moraes, do Supremo Tribunal Federal. Apesar da alta, o tratamento não foi encerrado. Bolsonaro deve continuar a recuperação em casa, com acompanhamento médico e sessões de fisioterapia para garantir a plena reabilitação dos movimentos. O ex-presidente cumpre prisão domiciliar humanitária após ser condenado a mais de 27 anos de prisão no processo que apurou a trama golpista.
2: Muito bom dia a você que acompanha a programação da TMC. Nós estamos ao vivo para todo o Brasil com o Amanhã TMC. Aqui você fica por dentro dos principais destaques do noticiário do Brasil e do mundo com a leveza que o dia pede. 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E você pode participar da programação do Amanhã TMC mandando a sua mensagem para o WhatsApp 11 97221 1001, prefixo 11, que serve para São Paulo, mas para qualquer outra região do Brasil e do mundo, 97221 1001. Esse é o canal para você compartilhar as suas informações aqui com a redação do Amanhã TMC. Você pode mandar os seus comentários sobre as reportagens exibidas no programa de hoje. Pode mandar a sua sugestão de pauta, de entrevista, de reportagem ou simplesmente o seu bom dia para nossa equipe. Fale de onde você está nos ouvindo e por qual meio você acompanha a programação da TMC. Você está acompanhando pelo dial do seu rádio? Você está ouvindo pela internet em www.tmc.com.br, clicando no botão ao vivo, ou está ouvindo pelo app da TMC, que você baixa aí pela loja de aplicativos do seu smartphone? Por onde você nos ouve e de que região do Brasil você acompanha a nossa programação? Mande a sua mensagem aqui para o WhatsApp da TMC. E se você também tiver uma prestação de serviço, uma notícia, um alerta, uma informação de interesse público para compartilhar com os demais ouvintes, mande para a gente. Você pode mandar mensagem de texto, mensagem de áudio, foto, vídeo. Enfim, existem várias formas de você participar da nossa programação e contribuir com a nossa pauta aqui no Amanhã TMC. A sua informação, ela pode fazer parte e abrir já o próximo bloco de notícias aqui do Amanhã TMC na sequência. Então, a sua mensagem é importante. Você é muito bem-vindo aqui no Amanhã TMC. 11 97221 1001. Eu aguardo a sua mensagem. A Grande São Paulo registrou no primeiro trimestre deste ano mais de 450 mortes no trânsito. A capital paulista acumulou alta de 5% no número de ocorrências. No estado de São Paulo, o total de vítimas ultrapassa 1.300 mortes nos 3 primeiros meses de 2026. Apesar do volume elevado, houve queda de 7% na comparação com o ano passado, segundo dados do Departamento Estadual de Trânsito. A maioria das mortes envolve motociclistas, especialmente em acidentes ocorridos nos finais de semana. A campanha Maio Amarelo, que começou esta semana, faz parte do Plano de Segurança Viária do Estado, que tem como meta salvar 19 mil vidas até 2030. O prazo para entrar no primeiro lote da restituição termina no próximo domingo, a restituição do imposto de renda. O valor será pago no dia 29 de maio, último dia para entregar.

0: entregar a declaração dentro do prazo. Para ter direito ao pagamento, o contribuinte precisa garantir que as informações estejam corretas na hora de declarar, evitando que o nome caia na malha fina da Receita Federal. As consultas ao valor ainda não têm data de divulgação, mas o processo costuma ocorrer cerca de uma semana antes do pagamento do primeiro lote. O novo Sisu vai oferecer vagas a quem não foi aprovado ou não se matriculou este ano. Só podem participar os candidatos que se inscreveram na edição regular deste ano. O critério de aprovação vai levar em conta, além do ano de 2025, as edições do Exame Nacional do Ensino Médio de 2024 e 2023. O período de adesão das instituições começou nesta segunda-feira e vai até o dia 29 de maio. Após o Senado vetar a indicação de Jorge Messias para a cadeira do Supremo Tribunal Federal, o equilíbrio entre o Palácio do Planalto e o Congresso entra em uma fase de incertezas. Para entender o atual cenário da relação entre os poderes, Cláudio Couto, que é cientista político e professor da FGV, conversou com o TMC 360. Vamos conferir.
1: Tivesse havido um maior diálogo prévio à indicação do nome do Messias entre o Senado Federal e a Presidência da República, isso poderia eventualmente ter sido evitado, né? Por que isso? Porque o Senado, e aí entra um fator mais conjuntural, assim como a Câmara, o Congresso Nacional, enfim, foram ganhando muito poder nos últimos anos, pelo menos desde 2015, quando nós começamos a ver aquelas transformações aí na maneira como o Congresso pode controlar o orçamento. Isso reduziu a capacidade que tem o Executivo de determinar a agenda do país, né? De alguma forma impor ao próprio Congresso Nacional aquela que é a sua pauta, e o Congresso passou a determinar ele o que é a pauta mais relevante para o país e colocar o Executivo numa posição muito mais defensiva, muito mais reativa, né? E ainda mais, né, no caso que a gente tem agora, de um presidente à esquerda e um Congresso com uma maioria de direita e até com uma parcela significativa ali de parlamentares de ultradireita. Então torna muito mais complicado ainda para o presidente ter um apoio sustentado, forte no Congresso, em que ele seja quem dá o tom da conversa. E aí, consequentemente, esse nome recusado pelo Senado, né, por esse Senado, como eu já falei, muito empoderado, levou a esse fato inusitado, em grande medida, porque desde o final do século XIX, e ali naquele momento, num contexto muito peculiar, que era do início da República, da implantação da República após a derrubada da monarquia no Brasil, como a ditadura, né, da chamada República da Espada, com o general Floriano Peixoto, só naquele momento, finalzinho do século XIX, que a gente teve recusa de indicações do presidente. Isso mostra que a gente vive hoje uma situação em que, ou bem, o Executivo negocia muito mais com o Congresso os nomes que quer indicar para o Supremo, ou corre o risco de sofrer outras derrotas no futuro. E isso, claro, não coloca um cenário dos mais alentadores para o resto desse ano, do ponto de vista da capacidade que tem o governo de fazer avançar a sua agenda dentro do Legislativo. Né? Vai ter que conversar muito, talvez até já não tenha muito o que fazer daqui para frente. Né? E, claro, numa posição muito mais enfraquecida. Acho que isso não afeta diretamente a escolha do eleitor, o eleitor está alheio em grande medida a esse tipo de coisa, está olhando para outros problemas, mas, claro, sinaliza para a classe política um governo fragilizado e isso pode comprometer os acordos, as alianças regionais necessárias, né, para levar a campanha presidencial adiante. Então, o presidente Lula está num momento de fragilidade.
2: Professor Cláudio Couto, o seu ponto é muito interessante, porque se a gente puxar de 88 da Constituição de 88 para, ou melhor, da Constituinte de 87 e sua consequência, Constituição de 88 para cá, a gente tem uma evolução desse quadro que a gente pode também chamar de involução, né? Porque o nosso presidencialismo sempre foi muito peculiar e a coisa só caminhou nesse século XXI. Isto posto, em algum momento ia acontecer uma ruptura, né? Como essa que aconteceu na semana passada. Citemos também como exemplo a cassação de Dilma Rousseff em 2016, pontos altos dessa desarmonia entre os poderes e da desarmonia da governabilidade. Isto posto, na semana passada, os governistas disseram, via de regra, o seguinte: olha, isso é apenas mais uma derrota da democracia, é normal. A oposição já diz que o governo acabou. Quem é que está certo nessa história? Os dois, nenhum?
1: Olha, acho que nenhum dos dois está completamente correto nessa história. É uma derrota normal em contexto democrático? Em princípio, sim. E por que isso? Porque, afinal de contas, a própria Constituição determina que o nome indicado pelo presidente seja submetido ao crivo do Senado Federal. E o Senado, né, pode aprovar ou rejeitar esse nome. O fato de ser um fato inusitado, como eu apontei, desde o século XIX a gente não tinha algo assim acontecendo, não quer dizer que não esteja nas regras do jogo. E aí, claro, é do jogo democrático. Agora, o fato de não ter acontecido durante tanto tempo mostra que há uma maneira de se jogar esse jogo, né? Que é, por exemplo, negociando mais esses nomes. Se não negociando todos, né? O presidente Lula conseguiu aprovar sem grandes problemas dois nomes anteriormente, que eram nomes da sua inteira preferência pessoal. Pelo menos esse terceiro nome talvez tivesse que fazer ali uma concessão e negociar com o Senado Federal. Mas mostra também uma mudança da estrutura institucional, que é essa que eu falei. Um Congresso muito mais forte do que era até pelo menos 2015, né, quando começam essas mudanças institucionais. No ano seguinte, você bem lembrou, Felipe, teve o impeachment da presidente Dilma Rousseff. Isso já é um sinal de uma certa fragilização. Aliás, aquele governo fragilizado e depois a abdicação que o presidente Bolsonaro teve em relação a construir uma base de sustentação no Congresso são fatores que explicam porque o Congresso conseguiu ir ganhando espaço de maneira permanente, não só de forma conjuntural. Mas isso não significa, e aí eu acho que a oposição exagera um pouco, e está no seu papel, é papel da oposição às vezes fazer esse tipo de, simulação do que realmente acontece. O presidente, claro, está enfraquecido, né, isso lhe fragilizou, mas não acabou o governo, né, o governo ainda continua, há coisas que podem ser feitas daqui até o final do ano, mas é um governo que tem ali, num momento em que ele já vê uma dificuldade por conta de uma taxa de aprovação que não é das melhores, por conta de um cenário eleitoral que também não é dos melhores, né? O presidente achava que teria grande facilidade para se eleger, e a gente vê hoje que o Flávio Bolsonaro empata com ele, às vezes algumas pesquisas até passa o presidente na intenção de voto hoje. Então tudo isso é um sinal de fraqueza. Agora, não dá para dizer que o governo acabou, né? O governo ainda tem vida até o final do ano e pelo menos até a eleição. Então acho que ainda tem mais água para passar embaixo dessa ponte.
0: Agora a gente fala de política no Paraná. Durante sabatina na TMC de Curitiba, Sérgio Moro falou sobre a filiação ao PL, a relação com a família Bolsonaro e a pré-candidatura ao governo do Paraná. Quem traz os detalhes para a gente é a repórter Isabela Miranda.
3: O senador Sérgio Moro, do PL, classificou como um movimento natural a sua filiação ao Partido Liberal durante a sabatina realizada pela TMC Paraná. Moro afirmou que encontrou dificuldades em garantir a sua pré-candidatura ao governo do Estado quando estava no União Brasil, após a federação com o Progressistas, o PP, que teria lideranças contra o seu projeto de disputar o Executivo Estadual.
4: Surgiu o convite para ir para o PL, pelo Flávio Bolsonaro, né, pelo Valdemar e pelo também senador Rogério Marinho, e eu aceitei porque eu tenho esse projeto, né, aqui para o nosso Estado. Eu já tinha feito um movimento lá em 22, quando fui eleito senador. Não tive apoio do Bolsonaro, mas ainda assim, no segundo turno, quem que eles chamaram no Paraná para ajudá-lo contra o Lula nos debates do segundo turno? Me chamaram, eu fui lá, mesmo não tendo sido apoiado, porque eu entendia que era o melhor para o país, porque o governo Lula está sendo esse desastre, tanto ético como econômico, que a gente está vendo.
3: Dentre suas propostas para o governo do Paraná, Moro coloca a construção de um presídio de segurança máxima. O senador afirmou que a localização do prédio seria estudada posteriormente, após a elaboração de um projeto técnico.
4: Nós precisamos ter um presídio de segurança máxima estadual. Existe algo chamado assim em Piraquara, mas de fato não é. Precisamos ter um presídio aos moldes dos presídios federais. Cela individual, sem fuga, sem celular. Não adianta nada você prender o criminoso e ele continuar comandando o crime lá de dentro da prisão. Onde vai ser esse presídio? Isso vai depender da construção técnica, né? Nós vamos preparar um projeto técnico e vamos estudar qual que é o melhor local para ter esse estabelecimento. Mas isso vai ser feito com a segurança para não incomodar ninguém ali da região que ele for construído.
3: Ao longo desta semana, a TMC Paraná apresenta uma série especial de entrevistas com os principais pré-candidatos ao governo do Estado. Todas as entrevistas foram gravadas separadamente, sem que cada pré-candidato tivesse acesso ao conteúdo dos demais pré-candidatos. Cada convidado teve 25 minutos para apresentar propostas, ideias e responder sobre os temas que impactam a vida dos paranaenses. A série começou nesta segunda-feira, dia 4, com Sérgio Moro. Na terça-feira, dia 5, é a vez de Requião Filho. Na quarta, Rafael Greca participa. E na quinta-feira, quem encerra a série é Sandra Alex. Sempre às 10h30 da manhã, dentro do Paraná TMC. Os principais cortes das entrevistas vão entrar no Instagram, no @TMCParaná. Além disso, a íntegra das sabatinas também vão estar disponíveis no canal do YouTube da TMC News BR.
0: O Código Penal brasileiro está mais rigoroso contra roubos, furtos e principalmente crimes cometidos no ambiente digital. O presidente Lula sancionou a lei que aumenta as penas para diversas modalidades de fraude. O repórter Adrian de Almeida traz os detalhes pra gente agora, no Amanhã TMC.
5: O presidente Lula sancionou a lei que aumenta as penas para crimes como roubo, furto e fraudes no ambiente digital. Os furtos mediante fraude e com uso de equipamentos eletrônicos passam a ter pena de reclusão de 4 a 10 anos. Já em caso de roubo, a pena aumentou e agora passa a ser de 6 a 10 anos de prisão. Em casos mais graves, como o latrocínio, que é o roubo seguido de morte, a nova lei prevê reclusão de 24 a 30 anos. Um dos pontos que mais ganhou destaque na lei foi que os crimes cometidos de forma digital passam a ter penas maiores. A fraude eletrônica, por exemplo, passa a ter pena de 4 a 8 anos de prisão. E nela, o texto prevê que se encaixa no crime as práticas em ambientes digitais, como redes sociais, e-mails falsos e até aplicativos piratas. A lei também passa a reconhecer o empréstimo de conta bancária para recebimento de dinheiro ilícito como crime. Essa prática é conhecida como conta laranja e agora passa a ser expressamente proibida pelo Código Penal.
0: A inflação tem impactado o bolso do trabalhador brasileiro, que está pagando mais caro em itens essenciais. Quando a gente fala no cenário nacional, o Nordeste apresenta uma alta maior no custo de vida. Quem traz os detalhes é a repórter Carol Oliveira.
6: A região registra aumentos acima da média nacional, agravados pela menor renda das famílias, com grande impacto no bolso do trabalhador. A alta é concentrada em itens essenciais, como alimentos, combustíveis e também moradia. Entre janeiro e março, 6 das 10 capitais com maior alta na cesta básica estão no Nordeste. No Recife, o custo chegou a R$ 654,62, com alta de 9,82% no período. Só para a gente entender melhor, quase o dobro da previsão de inflação anual. A renda média domiciliar per capita no Nordeste é de R$ 1.340, bem abaixo da média nacional, o que amplia o impacto da alta de preços sobre o orçamento. Especialistas apontam que fatores como logística mais cara, menor produção local e maior peso dos gastos básicos tornam a inflação mais sensível na região.
0: Agora a gente muda de assunto. Um oficial de alta patente da Polícia Militar de Rondônia foi preso após ser flagrado trazendo centenas de canetas e ampolas emagrecedoras do Paraguai. O flagrante aconteceu na Ponte da Amizade, em Foz do Iguaçu. O oficial foi solto após pagar uma fiança de R$ 30 mil. O repórter Luiz Fernando tem os detalhes pra gente agora no Amanhã TMC.
7: O combate ao comércio ilegal de medicamentos resultou em uma prisão inesperada. Um tenente-coronel da Polícia Militar de Rondônia foi flagrado com uma carga de mais de 300 ampolas emagrecedoras. Entre os itens apreendidos estavam canetas de tirzepatida e retatrutida. Essa última substância, inclusive, sequer foi aprovada pela Anvisa e ainda passa por estudos clínicos para ser aprovada no Brasil. Segundo a Receita Federal, o volume da carga descaracteriza o uso pessoal e aponta para o comércio ilegal de substâncias sem registro sanitário. O valor da mercadoria foi estimado em aproximadamente R$ 260 mil. O investigado ocupa um cargo estratégico no governo de Rondônia, atuando como diretor executivo de uma secretaria estadual, com um salário bruto que passa dos R$45 mil por mês. Após o flagrante em Foz do Iguaçu, o tenente-coronel foi encaminhado à delegacia da Polícia Federal. A liberdade veio poucas horas depois, após o suspeito ter pago uma fiança no valor de R$30 mil. Agora, o oficial deve responder em liberdade por crimes contra a saúde pública, enquanto a polícia investiga qual seria o destino dessa carga de medicamentos.
0: Uma coisa é certa, não dá para esse oficial de alta patente alegar que essas centenas de canetas e ampolas emagrecedoras eram utilizadas ou seriam utilizadas para consumo próprio, né? Pela quantidade elevada, tá na cara que a finalidade era comercializar isso de forma clandestina. Ainda falando de polícia, policiais civis da delegacia antissequestro prenderam 3 integrantes de uma quadrilha especializada em sequestros de motoristas em São Paulo. Eles atraíam as vítimas através do golpe do falso frete. A repórter Luísa Mutoni tem as informações.
8: Os mandados foram cumpridos na região de Guaianazes, na zona leste de São Paulo, e em Guarulhos, na região metropolitana. Segundo a Polícia Civil, o objetivo da quadrilha é atrair os motoristas para roubar os veículos e revendê-los no mercado ilegal. O principal foco são as vans, mas o grupo criminoso também rouba caminhões. Eles atraem os motoristas através de solicitações de falsos fretes, golpe já conhecido pelos investigadores. O delegado titular da 1ª Delegacia Antissequestro da Polícia Civil, Eduardo Bernardo Pereira, explica como funciona o golpe.
9: São fabricados perfis falsos nesses aplicativos de falso frete. O caminhoneiro, ele acredita que ele vai fazer coletar uma carga, quando na verdade é uma emboscada, acaba sendo atraído para determinado local, levado para um cativeiro, suas contas elas são esvaziadas, não satisfeitos, muitas vezes eles também extorquem a família ou donos de transportadoras, exigindo dinheiro como preço de resgate.
8: As investigações começaram em julho do ano passado, quando um motorista foi abordado por 4 criminosos armados em Guarulhos e ficou sob o poder desses criminosos por cerca de 10 horas. Ele foi levado para uma região de mata, obrigado a realizar transferências bancárias e só foi liberado depois que as contas já estavam esvaziadas. Os aparelhos eletrônicos apreendidos na ação desta segunda-feira ajudarão no trabalho da polícia para identificar e prender os outros envolvidos nesses crimes.
0: E a justiça decidiu manter no Rio de Janeiro o julgamento do ex-vereador Jairo Souza Santos Júnior, acusado pela morte do menino Henry Borel. As informações quem traz pra gente é a repórter Luísa Rodrigues.
10: A Justiça do Rio negou o pedido da defesa do ex-vereador Jairinho para que o julgamento pela morte do menino Henry Borel fosse levado para outra comarca. Os advogados argumentam que a repercussão do caso pode comprometer a imparcialidade dos jurados. O ofício cita ainda a instalação de mais de 280 outdoors e a distribuição de panfletos e cartazes em diferentes regiões do Rio sobre o julgamento. De acordo com a defesa, o objetivo das campanhas seria atingir o maior número de potenciais jurados. O pedido foi feito no final de março, antes da data original em que o julgamento deveria ocorrer. Na solicitação, o chamado desaforamento citava cidades fora do estado, como Brasília e Curitiba, e municípios fluminenses, como Paraty, Itaperuna e Nova Friburgo, como exemplos de locais em que o julgamento poderia ocorrer de forma imparcial. O tribunal do júri deveria ocorrer no final de março, mas os advogados abandonaram a sessão plenária. Sem alternativa, a juíza Elizabeth Machado Louro remarcou um novo julgamento para o dia 25 de maio.
0: Agora a gente fala de uma estatística preocupante. O primeiro trimestre de 2026 já registra o maior número de feminicídios para o período em toda a série histórica, que abrange 8 anos. Aqui em São Paulo, o crescimento acompanha a tendência nacional, mas ocorre de forma mais acelerada. A repórter Júlia Takahashi traz os detalhes para a gente agora no Amanhã TMC.
11: O estado de São Paulo registra uma alta preocupante nos casos de feminicídio. Foram 86 ocorrências no primeiro trimestre de 2026, aumento de 41% em relação ao ano passado. Na comparação com 2022, o crescimento chega a cerca de 75% acima da média nacional. Hoje, uma mulher é vítima de feminicídio a cada 25 horas no estado. O avanço é mais intenso no interior, mas a capital também apresenta alta expressiva. Dois casos recentes reforçam a gravidade desse cenário. Em Guarulhos, uma mulher de 44 anos foi morta a tiros. A filha também foi baleada ao tentar defendê-la. O marido confessou o crime e foi preso no dia seguinte. Já em São Bernardo do Campo, a vítima foi assassinada com disparos na cabeça e no braço. O marido é o principal suspeito e teve a prisão temporária decretada. Outro dado que chama atenção é o descumprimento de medidas protetivas, que também está em alta. Só em março foram 1.083 registros de descumprimentos, o maior número para um único mês, o equivalente a um caso a cada 41 minutos. Em nota, a Secretaria de Segurança Pública afirma que tem ampliado a rede de proteção e as ações de prevenção.
0: Quatro horas e 57 minutos, agora a gente fala dos estragos causados pelas fortes chuvas no Brasil, principalmente na região Nordeste. Quem traz os detalhes para a gente é o repórter Kennedy Lacerda.
12: A reunião acabou agora há pouco aqui no Palácio do Campo das Princesas, na área central do Recife, onde fica a sede do governo. No encontro, a pasta reconheceu situação de emergência decretada em municípios pernambucanos, o que permite a atuação de todos os órgãos do governo federal no apoio às cidades afetadas. O ministro da Integração e do Desenvolvimento Regional, Valdez Góes, destacou os próximos passos.
13: E hoje deverá estar saindo plano para o governo federal para a gente também disponibilizar recursos para o governo do estado, que pode, já com os seus registros de preço, atas feitas, continuar o apoio aos municípios. No restabelecimento, a mesma coisa. Precisa limpar, precisa reconstruir bueiros, passagens molhadas, do mesmo jeito. Isso vai se traduzindo em planos de trabalho e a gente vai garantindo os recursos para o governo do estado.
12: A situação é preocupante. Segundo a Defesa Civil de Pernambuco, pelo menos 6 pessoas perderam a vida e 9.500 estão desalojadas ou desabrigadas. A governadora Raquel Lira afirmou que os trabalhos agora se voltam para reconstrução e prevenção.
14: Nós já conseguimos começar a chegar com as máquinas para limpeza e tudo mais, fornecimento de caminhão-pipa para abastecimento de área que não está sendo abastecida, mas o depois, que já é agora, é a gente poder fazer recomposição das áreas afetadas, né? E aí são as passagens, as estradas, já começamos a fazê-lo e vamos pedir apoio do governo federal para poder avançar nisso.
12: Vale pontuar que o IMET divulgou um novo alerta de perigo potencial de precipitações, válido até quinta-feira, para regiões dos estados do Ceará, Paraíba, Rio Grande do Norte, Pernambuco e Alagoas. O Instituto prevê chuvas de 20 a 30 milímetros por hora e de até 50 milímetros por dia.
0: E assim nós encerramos esta edição do Amanhã TMC. O programa teve a minha apresentação, Mário Augusto. Se você quiser continuar a conversa, é só mandar uma mensagem no Instagram, @marioaugusto.ps. Muito obrigado pela sua companhia e você tenha uma terça-feira agradável com boas notícias. A gente volta amanhã a partir da 00h com o Amanhã TMC. Você fica agora com o Start TMC, com Fernanda Câmara e Rafael Tebas. Um abraço e até amanhã.

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4: Cinco horas e um minuto, muito bom dia, está começando mais uma edição do Start TMC, hoje é dia 5 de maio de 2026, você nos acompanha em Brasília, Belo Horizonte, Rio de Janeiro, Recife, Curitiba, São Paulo também, além do nosso aplicativo que você baixa no seu smartphone TMC, o nosso canal do YouTube, arroba TMC News BR. Portanto, Start TMC no ar nesta terça-feira comigo, Rafael Tebas, com Fernanda Câmara. Vamos em frente, mais um dia, Fernanda.
5: Mais um dia, bom dia, Tebas, bom dia, ouvinte. Obrigada por estar aqui conosco no Start TMC, que começou agora e vai até às 7 horas da manhã. Tem muita notícia, tem muitos destaques, você bocejando aí, mas não deixa de acompanhar para você ficar muito bem informado. Afinal, a gente fala aqui a notícia que importa para você. E você pode interagir com a gente, mandar pergunta, sugestão aqui no 11 972 21 1001, o Paco já ligado aí no WhatsApp. E a gente também tá no YouTube, no arroba TMC News BR. Digita aí pra gente que a gente tá esperando a sua participação. Agora 5 horas e 2 minutos, vamos nessa.

0: 5:02, Start TMC no ar. O banqueiro Daniel Vorcaro, dono do Banco Master, é apontado por documentos da liquidação como responsável por tentar encobrir um rombo de quase 800 milhões de reais com operações envolvendo empresas da própria família. Esse é um dos principais destaques do Start TMC nesta terça-feira, dia 5 de maio de 2026. E tem mais.
1: A investigação indica repasses a uma rede de fundos e empresas ligadas a parentes.
0: E a defesa do ex-banqueiro se movimenta.
1: Vorcaro reforça a equipe jurídica em meio à negociação de delação.
0: O caso pressiona o sistema político.
1: O ministro do STF, Gilmar Mendes, cita o escândalo e defende uma reforma mais ampla do Estado.
0: E a delação pode ampliar o alcance das investigações.
1: O ex-presidente do BRB, Paulo Henrique Costa, prepara acordo que pode citar políticos e autoridades.
0: E o impacto chega ao cenário eleitoral.
1: A avaliação no Congresso é de isolamento do governo Luiz Inácio Lula da Silva após derrota na indicação ao STF.
0: A disputa por espaço no judiciário continua.
1: O senador Rodrigo Pacheco é descartado para o Supremo e pode ser indicado ao TCU.
0: A estratégia eleitoral passa pelas redes sociais.
1: Governo concentra publicidade em estados-chave, como o Rio e Minas Gerais.
0: E a equipe econômica entra em campo.
1: O secretário-executivo da Fazenda, Dario Durigan, defende o desenrola e nega impacto nos juros.
0: E uma tragédia aérea mobiliza o país.
1: Um avião de pequeno porte caiu após decolar em Belo Horizonte e deixou mortos.
0: Destaques internacionais.
1: O presidente dos Estados Unidos, Donald Trump, troca ameaças com o Irã no Estreito de Hormuz.
0: E o risco da escalada militar volta a crescer.
1: E agora nós vamos com esporte.
0: É hoje, tem Copa Libertadores da América, cobertura completa da TMC.
1: O Palmeiras enfrenta o Sporting Cristal.
0: O Atlético Mineiro encara o Juventude.
1: Pela Sul-Americana, o Santos joga contra o Deportivo Recoleta. 5:04.
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0: TMC. 5:05, Fernanda Câmara, só um apontamento aqui, o jogo do Galo, o Atlético Mineiro, hoje às 7:00 contra o Juventude, é pela Copa Sul-Americana também, tá? Só pra gente fazer a distinção aqui da Sul-Americana e da Copa Libertadores da América.
1: Esse é o menino de ouro do futebol, da Copa do Mundo, da Seleção Brasileira. Não perca, então, em toda a cobertura de Copa do Mundo, aqui na Transamérica, que agora é TMC. E agora 5:05, vamos à previsão do tempo para esta terça-feira. Em Curitiba, sol com nevoeiro ao amanhecer e aumento de nuvens à tarde. A máxima é de 26 e a mínima é de 13.
0: Você que está em São Paulo, 100.1, né? Sol pela manhã, pancadas de chuva à tarde e tempo aberto à noite. Máxima de 28 e mínima de 16 graus. E tá friozinho nessa manhãzinha aqui em São Paulo, hein?
1: Ai, tá bem friozinho. Agora, Rio de Janeiro, sol ao longo do dia com poucas nuvens e tempo firme, máxima de 29 e mínima de 17.
0: Em Belo Horizonte, sol entre nuvens, sem previsão de chuva, máxima de 27 e mínima de 15 graus.
1: Em Brasília, sol com algumas nuvens, tempo estável, máxima 27, mínima 16.
0: No Recife, sol entre nuvens, chuva passageira ao longo do dia, máxima de 29 e mínima de 24 graus. No entanto, a nossa audiência já participa aqui no 11972211001. O Tony Procópio, bom dia Tebas, bom dia Fernanda, adoro acompanhar o Start, tá chovendo aqui no Recife, ele escreve. Enfim, a gente vai movimentar a nossa reportagem também na capital pernambucana, porque claro, a preocupação continua bastante grande.
1: E muito legal você participar com a gente, viu, ouvinte? Participe mais ao longo aqui do Start TMC, a gente vai ficar uns bons bocados aqui juntos. Agora a gente começa com uma notícia triste, com uma fatalidade. A queda de um monomotor em Belo Horizonte provocou a morte de 3 pessoas e deixou 3 feridos. O André Rocha tem as informações.
3: De meio-dia, quando o aeroporto começou os procedimentos para decolar do aeroporto da Pampulha. Em pouco tempo, ele começou a perder altura. Um flagrante foi feito pelo helicóptero da TV Globo e mostra o momento exato em que o avião atinge um prédio na região nordeste de Belo Horizonte, a aproximadamente 9 quilômetros do aeroporto da Pampulha. No momento da queda, duas pessoas morreram na hora, o piloto e um passageiro que estava do lado. Três pessoas foram resgatadas e, infelizmente, uma delas morreu no hospital. A polícia está investigando o que provocou esse acidente, assim como o CENIPA, que é um órgão da aeronáutica, para saber, por exemplo, se houve falha mecânica, se houve algum erro humano. Esse laudo sai geralmente entre 6 meses a 1 ano. Aqui no prédio, ninguém ficou ferido, mas o local está isolado para os trabalhos de investigação.
1: Bom, a gente sempre fazendo as atualizações, né? Porque o desenrolar desse caso continua. Então, a gente aqui falando para vocês que essa queda desse monomotor deixou 3 mortos e 2 feridos. E a gente faz as atualizações ao longo do Start TMC.
0: 5:09. A gente continua então aqui movimentando, girando a nossa equipe de reportagem espalhada por todo o país. O ministro da Integração e também do Desenvolvimento Regional, o Valdez Góes, esteve em Pernambuco nesta segunda-feira. Ele agilizou a liberação de recursos, reconheceu a situação de emergência em 22 municípios, né? Infelizmente choveu muito durante o fim de semana, realmente muito triste. E a Secretaria Nacional de Proteção e Defesa Civil já aprovou, inclusive, um plano de trabalho para o restabelecimento de serviços essenciais na cidade de Timbaúba, que fica na Zona da Mata, no valor de R$209 mil. Kennedy Lacerda, acho que é ele, hein? Tem as informações, vamos lá.
4: No encontro, a pasta reconheceu situação de emergência decretada em municípios pernambucanos, o que permite a atuação de todos os órgãos do governo federal no apoio às cidades afetadas. O ministro da Integração e do Desenvolvimento Regional, Valdez Góes, destacou os próximos passos.
5: Deverá estar saindo o plano para o governo federal para a gente também disponibilizar recursos para o governo do estado, que pode, já com os seus registros de preço, atas feitas, continuar o apoio aos municípios. No restabelecimento, a mesma coisa. Precisa limpar, precisa reconstruir bueiros, passagens molhadas, do mesmo jeito. Isso vai se traduzindo em planos de trabalho e a gente vai garantindo os recursos para o governo do estado.
4: A situação é preocupante. Segundo a Defesa Civil de Pernambuco, pelo menos 6 pessoas perderam a vida e 9.500 estão desalojadas ou desabrigadas. A governadora Raquel Lira afirmou que os trabalhos agora se voltam para reconstrução e prevenção.
6: Nós já conseguimos começar a chegar com as máquinas para limpeza e tudo mais, fornecimento de caminhão-pipa para abastecimento de área que não está sendo abastecida. Mas o depois, que já é agora, é a gente poder fazer recomposição das áreas afetadas, né? E aí são as passagens, as estradas, já começamos a fazê-lo e vamos pedir apoio do governo federal para poder avançar nisso.
4: Vale pontuar que o IMET divulgou um novo alerta de perigo potencial de precipitações, válido até quinta-feira, para regiões dos estados do Ceará, Paraíba, Rio Grande do Norte, Pernambuco e Alagoas. E falando em agendas, hoje, a partir das 8h, a TMC Recife participa do programa Bom Dia, Ministro. O entrevistado será Gustavo Feliciano, ministro do Turismo. Uma oportunidade de entender um pouco mais o potencial do Brasil neste setor.
1: Momento bem difícil, força aí para todas as famílias. Agora 5:11, a gente acabou de ouvir o Kennedy Lacerda e agora a gente vai com Luiz Fernando. Um levantamento do Serasa mostra que mais de 45% da população do Paraná tem dívidas atrasadas. Os dados chegam no mesmo momento em que o governo divulga a segunda rodada do programa Desenrola. Então vamos com Luiz Fernando em Curitiba.
7: Pois é, as informações são do Mapa da Inadimplência do Brasil, que é produzido todos os meses pela Serasa. De acordo com o levantamento, o Paraná tem pouco mais de 45% da população inadimplente. A maioria mulheres e, dentro desse grupo, a idade mais comum é entre 41 e 60 anos. Mesmo assim, ainda estamos abaixo da média nacional, que é de pouco mais de 50%. Outro levantamento da Fecomércio Paraná mostra que quase 4% das famílias do Paraná alegam não ter condições para pagar as contas que ficaram para trás. O que mais pesa no orçamento dos paranaenses são dívidas com bancos e cartões de crédito, que representam 27,3%, seguidas por contas de água, luz e gás, com 21%. Os atrasos com as financeiras correspondem a pouco mais de 20% das contas em aberto. Por outro lado, o Paraná lidera a renegociação das dívidas aqui na região sul, com pouco mais de 297 mil acordos realizados de acordo com a Serasa. Agora, esses números podem ter também um aumento significativo, isso por conta da aprovação do novo Desenrola, o programa do governo federal. Agora, quem ganha até 5 salários mínimos pode renegociar dívidas de cartão de crédito, cheque especial, crédito pessoal e também outras despesas que foram feitas até o final de janeiro de 2026. A grande novidade do programa desse ano é que o trabalhador vai poder usar grande parte do saldo do Fundo de Garantia para quitar as dívidas.
0: Muito obrigado pelas informações, 5 horas e 13 minutos, né? Ainda sobre esse assunto em relação ao mapa da inadimplência, né? A gente também contextualiza, o governo federal lançou ontem um novo Desenrola num evento no Palácio do Planalto, né? Justamente para tentar aí ajudar as famílias endividadas. A gente vai continuar acompanhando também como vai funcionar na prática esse programa aqui na TMC. 5 e 13, a gente continua então girando a nossa reportagem. Vamos para o Rio de Janeiro agora. O Rio passa por um momento de expectativa para o julgamento da redistribuição dos royalties de petróleo, enquanto o Estado prevê um déficit de 19 bilhões de reais para esse ano 2026. Além disso, briga entre torcidas organizadas e policiais termina com 3 feridos e 10 presos. Realmente um caso bastante lamentável, chocante, né? E lamentável. Mais um caso lamentável de briga entre torcedores. A Rebeca Renzi tem as informações.
8: O Rio vive as expectativas de perder a verba de 20 bilhões de reais caso o STF recalcule o valor da divisão dos royalties de petróleo. O Supremo Tribunal Federal retoma o julgamento sobre a redistribuição do valor. O processo estava parado desde 2013, quando a ministra Carmen Lúcia suspendeu uma lei que aumentava o percentual de arrecadação dos estados e municípios que não produzem o petróleo. No texto que foi suspenso, o valor de arrecadação desses estados e municípios iria de 7,5% para 49%. No Rio, o presidente da Alerj, Douglas Ruas, se mobiliza para derrubar essa lei, levando um documento assinado pelos prefeitos dos 92 municípios fluminenses, além do governador em exercício, Ricardo Couto, e do apoio da Federação das Indústrias do Rio e da FEComércio. Isso tudo ao mesmo tempo em que a Alerj prevê um déficit de 19 bilhões de reais para este ano. Já na esfera criminal, um jovem que corre o risco de ficar cego acusa a polícia militar de ter atirado nele com bala de borracha. Arthur saía com os amigos do jogo entre Flamengo e Vasco no Maracanã quando foi atingido durante uma confusão entre policiais e torcedores. A vítima e os amigos afirmam que os agentes abusavam de gás lacrimogêneo e balas de borracha, inclusive contra as pessoas que não participavam da briga. Agora ele se prepara para operar. Na confusão, a polícia deteve torcedores envolvidos no tumulto e, no total, 3 ficaram feridos. Vídeos da confusão viralizaram nas redes sociais, mostrando membros das torcidas organizadas dos dois times brigando entre si e com a polícia, correndo nos arredores do estádio. A nossa reportagem entrou em contato com a polícia militar e, em nota, os agentes afirmaram que 10 pessoas foram presas nas confusões ao redor do estádio do Maracanã, mas não deram mais detalhes sobre a atuação dos agentes durante a confusão.
1: É o que é para ser lazer, diversão, entretenimento. É essa triste realidade. Infelizmente, né, gente? 5 horas e 16 minutos. A disputa política em São Paulo esquenta com pressão por espaço na chapa de Fernando Haddad e indefinições importantes também na corrida ao Senado. Quem traz os bastidores, os nomes envolvidos e o que está em jogo nas alianças é a Alexia Marília.
9: O cenário político em São Paulo começa a ganhar forma, mas ainda com muita disputa nos bastidores. O PDT já avisou ao ex-ministro Fernando Haddad que quer indicar o vice na chapa ao governo do estado. Segundo o presidente do partido, Carlos Lupe, a sigla apoia Haddad e considera natural ocupar esse espaço. Hoje, um dos nomes mais cogitados por Haddad para vice é o da empresária do agronegócio Tereza Vendramini, conhecida como Teca, o que seria um aceno ao setor rural que historicamente tem resistência ao PT. Outro nome que aparece é o de Marcelo Barbieri, ex-prefeito de Araraquara. Se a vaga de vice ainda está em negociação, a disputa pelo Senado também está aberta e até mais embolada. O ex-ministro Márcio França afirmou que aceita até ser suplente numa chapa ao Senado, seja de Marina Silva ou de Simone Tebet. Ele disse que o objetivo maior é fortalecer o grupo político do presidente Lula. Em 2026, São Paulo vai eleger 2 senadores, mas ainda não há definição clara de quem serão os candidatos principais. No campo governista, Tebet já é nome certo, enquanto a outra vaga deve ficar entre Marina e França. Do outro lado, na direita, Guilherme Derrite já está confirmado para uma das vagas, e a segunda ainda está indefinida. Segundo Márcio França, a decisão final deve passar pelas pesquisas eleitorais e também pelo próprio presidente Lula, que vai ter peso na escolha dos nomes. O jogo está aberto, com alianças sendo costuradas e muita negociação pela frente, tanto para o Senado quanto para o governo em São Paulo.
0: De fato, a disputa é bastante acirrada em São Paulo, né? E a gente vai acompanhar, a gente vai ouvir todos os candidatos, enfim, como sempre, com ponto e contraponto aqui na TMC. A gente gira agora, a gente vai para Brasília, semana quente, atípica até, né? Porque várias sessões marcadas para segunda-feira, também para sexta-feira, além, claro, de terça, quarta e quinta na Câmara. O presidente, então, Hugo Mota, né, acionou esse esforço concentrado para avançar etapas burocráticas da PEC do fim da escala 6x1. Adrian de Almeida conta tudo para a gente. Fala, Adrian.
10: Olha, a Câmara dos Deputados iniciou a semana com reunião plenária, o que é incomum de acontecer aqui em uma segunda-feira. Isso porque o presidente da casa, Hugo Mota, ele convocou sessões para todos os dias da semana, justamente para conseguir agilizar o rito da comissão especial que vai analisar a PEC do fim da escala 6x1. Com esse movimento, o que ele vai conseguir fazer, né? Ele vai acelerar então a votação da proposta em plenário. Enquanto isso, a comissão especial já marcou para hoje a votação de requerimentos e também de plano de trabalho, né, do relator, que é o deputado Léo Prates. Já no Senado Federal, 5 comissões já agendaram, então, sessões deliberativas, também aí de forma semipresencial. Às 14h, os senadores devem votar 3 projetos de lei. Um deles é a criação da Universidade Federal Indígena. Além disso, estão em pautas aí as alterações do plano de contingência de proteção à defesa civil e também a apreciação de uma proposta sobre o Dia Nacional da Artesã e do Artesão.
0: Adrian de Almeida, a gente acompanha então as movimentações no Congresso Nacional. Adrian falando direto do Túnel do Tempo no Senado Federal. Belíssimo espaço do Congresso Nacional que dá acesso aos gabinetes dos senadores da República.
1: A imagem bem bonita
0: muito
1: aqui
0: bonito,
1: pelo
0: muito
1: YouTube e de fato é.
0: É, né? Um lindíssimo Túnel do Tempo. Logo depois que você caminha pelo chamado Salão Azul do Senado, você entra no Túnel do Tempo. Ali tem também o espaço dos jornalistas, né? O espaço onde os jornalistas podem trabalhar, seja os jornalistas de impresso, de rádio, de televisão, enfim, dos portais. E aí, na sequência, vem o Túnel do Tempo, de onde falava com a gente o Adrian de Almeida.
1: Agora 5h21, um alerta, hein? Tá acabando o prazo para regularizar o título de eleitor e poder, ou melhor, vou começar tudo de novo, tá, gente?
0: Boa!
1: Tá acabando o prazo para regularizar o título de eleitor e poder votar nas eleições de outubro para presidente, governador e senadores. Para facilitar a vida das pessoas, os cartórios aqui em São Paulo estão com um horário de funcionamento ampliado até o dia 6, que é a data limite para regularização. Quem vai explicar para a gente, tem mais detalhes sobre essa mobilização, é o Lutemberg de Souza Silva, que é o chefe de cartório.
11: De fato, não é todo mundo que precisa vir ao cartório. Aliás, assim, às vezes as pessoas querem trocar seu local de votação, querem até verificar a situação do seu título. Tudo isso pode ser feito via internet, essa verificação, essa confirmação, e até alterações podem ser feitas pela internet, desde que a pessoa tenha já a biometria. Não é que a biometria seja obrigatória, inclusive quem não tem biometria em São Paulo vai poder votar normalmente, porque vai ser identificado pela forma tradicional de identificação, com seu documento oficial com foto, se não tiver biometria. Se tiver biometria, ela será identificada pela biometria no momento do voto. Agora, aquelas pessoas que não votam há muito tempo, e aí tem dúvida, né, sobre como está o seu título, pessoas que não têm acesso à internet ou têm alguma dificuldade, elas podem sim comparecer aos cartórios eleitorais. Os cartórios eleitorais fizeram plantão nesse final de semana, dia 1º, feriado, no sábado 2 e 3, das 9 às 17 horas. Agora já passou o final de semana, feriado. A partir de hoje, até quarta-feira, nós estaremos atendendo os eleitores das 9 às 17 horas. A gente recomenda fortemente que, se o eleitor puder, antes de comparecer ao cartório, verificar sua situação no site do TRE, site do TSE, mais fácil de falar aqui, né? Site do TSE, procurar o autoatendimento. E ali a pessoa pode fazer muitas coisas, desde emitir a segunda via de um título, pagar débitos eventualmente existentes. Então, pela internet é possível resolver muita coisa. Agora, as pessoas que têm o título cancelado, as pessoas que não têm título, nós estamos recebendo uma quantidade muito grande de jovens que estão tirando o título pela primeira vez. Jovens até com 15 anos, que vão completar 16 anos, até a data do segundo turno, pelo menos, podem já requerer o seu título, seu alistamento eleitoral e votar nessas eleições. Então, nós estamos recebendo muitos jovens. Esses jovens, obrigatoriamente, têm que comparecer ao cartório para que seja coletada a sua biometria. Basicamente sim. É isso, se tiver mais alguma dúvida.
12: Eu tenho sim, Lutemberg, é o Thiago falando aqui. Você falou dos jovens, principalmente, que eles precisam comparecer ao cartório para quem está tirando o título pela primeira vez. Mas a gente sabe que o pessoal gosta de algumas facilidades na internet, como você já falou, do site. Deixa eu trazer aqui o aplicativo e-Título. Ele também ajuda, não só no lance da biometria, mas também para resolver algumas pendências? Ou o aplicativo e-Título é só para um ponto ou outros demais? É só no presencialmente mesmo? É só no site do TSE? O que, que você explica para a gente?
11: Perfeito, Thiago. O e-Título é um aplicativo muito útil, sim. Ele serve para verificar sua situação eleitoral, seu local de votação. Por meio do e-título, você pode emitir uma certidão de quitação, você pode verificar os seus débitos. Então, realmente, pelo e-título é possível fazer muitas coisas. É claro que, né, essa alteração no título, quando é necessário, local de votação, etc., não é pelo e-título que se faz, é pelo mecanismo que nós temos pela internet, que se chama Título Net. Mas o e-título, para responder a sua pergunta, ele, além de identificar o eleitor no dia da votação, o eleitor que tem o e-título e já tem a biometria, o e-título serve como documento oficial de identificação com foto. Então, não precisa levar mais nada, apenas o e-título já resolve a identificação do eleitor. O eleitor que tem o e-título, mas ainda não fez a biometria, ele vai observar. O próprio e-título, ele dá essa informação também, e ele vai observar que não tem a foto dele lá. Isso indica que ele não tem a biometria. Logo, no dia da eleição, ele pode levar o e-título para se orientar, a sessão que ele tem que votar, etc., mas ele não vai poder usar como um documento oficial de identificação com foto, que é a exigência, né, que nós temos para votar. Mas se o eleitor tiver o e-título com foto, ele pode usar, inclusive, como documento de identificação oficial para comparecer ao seu local de votação.
1: 5 horas e 26 minutos, você ouviu então aí Lutemberg de Souza Silva, que é chefe de cartório, falando aí da regularização do título de eleitor. Tá chegando a hora, é outubro, mas ó, é um pulo pra gente chegar ali em outubro, então vamos deixar tudo em ordem para você exercer o seu papel de cidadão e fazer a sua escolha. 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
0: Transamérica, TMC. 5h27, você acompanha o Start TMC em Brasília, Belo Horizonte, Rio de Janeiro, Recife, Curitiba, São Paulo, também no nosso canal do YouTube, arroba TMC NewsBR, deixa o like, vem com a gente, e também no nosso aplicativo TMC, que você baixa aí no seu smartphone. Muitas mensagens chegando aqui no 11972211001. Start TMC com Fernanda Câmara e comigo Rafael Tebas também. O Leandro Bezerra do Recife, sobre o acidente em BH, uma tragédia enorme, escreve ele, realmente muito triste. Aqui também o André Peixoto de Curitiba, falando sobre o caso do Neymar, né? Ele que brigou com o Robinho Júnior no treino do Santos. Hoje em dia, qualquer coisa vira crise, segundo aqui o André Peixoto. Também em Belo Horizonte, o Thiago Veloso, sobre esse assunto também, dizendo que o Neymar tem que sair do Santos. Enfim, várias opiniões diferentes também sobre esse assunto. E para fechar aqui, o Vinícius Mota, que é da Zona Leste de São Paulo, falando sobre os trabalhos na Câmara também na segunda e na sexta-feira em plenário. Obrigado pela sua mensagem. 5h29, o novo desenrola, então, chega com a promessa de descontos altos em dívidas como cartão de crédito e cheque especial e até uso de parte do FGTS. Quem analisa, né, quem comenta é a especialista Juliana Inhache, que é professora de economia do INSPER.
16: A partir do momento que a medida é aprovada, aí a gente vai começar a ver certamente aí uma força-tarefa para conseguir colocar realmente essa medida já sendo implementada, né? Eu não acredito, dado que a gente está aí num ano eleitoral, que esse tipo de medida é uma medida muito importante, especialmente para conseguir aí reduzir as taxas de inadimplência, colocar a economia um pouco para cima, né, tentar dar estímulos econômicos. Eu não duvido que essa medida vá ser, de alguma forma, implementada com uma grande rapidez. Então, existe um foco forte em inadimplência, justamente porque a ideia é fazer com que essas pessoas que perderam acesso ao mercado consigam retornar a ele, né? O desenrola 1.0, né, que foi a primeira versão, esse sim atacava também, de alguma forma, esse endividamento excessivo, né? Aparentemente, o foco agora é muito em quem está inadimplente, são as pessoas que têm as dívidas em atraso.
17: E durante o lançamento do Desenrola 2.0, que promete ajudar milhões de brasileiros a saírem do endividamento, o presidente Lula afirmou que um dos principais objetivos do programa é auxiliar quem fica com o nome sujo por causa de pequenas dívidas que vão crescendo com o tempo.
18: Correto, um cidadão brasileiro, por cidadã, sabe, tá com o nome sujo no Serasa por causa de uma dívida de R$100, de R$150, de R$200. Não tem lógica isso. Aí, o mercado...

0: sobre esse avanço da facção numa das maiores favelas, então, da cidade, é o José Vicente da Silva Filho, que é coronel da reserva da PM e ex-secretário nacional de Segurança Pública.
1: Olha, é uma prática não muito comum pelo PCC, que ele desenvolveu uma estrutura criminosa para ganhar muito dinheiro e, para isso, buscou se plantar, de alguma maneira, em vários estados do país e depois aumentou mais ainda a ousadia e também muita competência de organização criminosa de fazer os grandes ganhos de drogas no mercado internacional. Aí se aliando, inclusive, a grandes facções internacionais. Como o PCC trabalha em sistema de rede, sem muita hierarquia, ele dá muita autonomia para seus afiliados operarem no tráfico de drogas, mas é muito raro que eles dominem territórios como faz o Comando Vermelho ou as milícias no Rio de Janeiro. E aqui em São Paulo, no caso, é um caso isolado ainda, tem influência em alguns territórios, como se diz, mas não dominar áreas como estavam tentando fazer para as OPs. São Paulo tem uma polícia muito poderosa, só que ela deu uma cochilada, evidentemente. Não é para retirar as barreiras, é para não deixar que elas cheguem a ser instaladas. Por isso que tem um sistema que a gente chama de inteligência, para ficar monitorando essas manifestações criminosas e fazer intervenções logo, para dar um recado de imediato de que a polícia aqui no estado de São Paulo não vai tolerar isso. Mas não é só uma questão de barreira. O problema é a pressão que a facção acaba levando sobre os moradores, comerciantes dessas favelas.
2: Agora sim. Pois é, o senhor tocou num ponto importante que já ia trazer aqui, coronel. De que forma, né, essas barreiras criadas ali, essas barricadas, acabam atrapalhando a vida de quem mora ali em Paraisópolis, que já é uma dificuldade natural, por exemplo, de você pedir um carro de aplicativo lá dentro, né? Já tem as dificuldades naturais da estrutura. Mas essas barricadas atrapalham de que forma a comunidade?
1: O problema da barricada é justamente impedir a livre locomoção das pessoas e das demandas que eles têm com entregadores, com aplicativos, né, de transporte e com o uso do próprio veículo. Além de ambulâncias, veículos do bombeiro que eventualmente pode necessitar entrar nas ruas de uma comunidade de 60 mil habitantes, ela tem uma movimentação grande já. Isso não pode ser tolerado, mas não é só a barreira física especificamente. O problema é que começa a cobrar do comércio contribuições para a facção. Então o problema pode ir muito além das barreiras físicas. Isso não pode acontecer. No Rio de Janeiro, a polícia foi deixando a coisa correr e chegou o momento que as favelas chegou a contar praticamente 15 mil barreiras instaladas só na região metropolitana. A estimativa que é muito além de 20 mil. Então esses poucos casos não podem ter continuidade. A polícia toda, deve ser uma decisão da Secretaria da Segurança, deve estar alertada em relação a qualquer início que mostre o domínio crescente de qualquer facção em comunidades. Comunidades não podem ser tiranizadas por chefetes aí do crime organizado ou até do crime desorganizado.
3: Agora, o senhor acredita, senhor José, que essas operações que tivemos aqui em São Paulo, então, têm um efeito duradouro, sem a presença constante da Polícia Militar, ou acredita que essas barricadas podem voltar, podem ser reinstaladas rapidamente?
1: Eu acredito que a polícia, a partir de agora, ela vai ampliar sua presença e ter uma continuidade maior, não só na Paraisópolis, mas outras que podem ter algum tipo de situação que gere um alerta desse. É importante que a Polícia de São Paulo ela tenha os melhores indicadores nacionais de criminalidade, mas é importante que ela não cochile, como se diz. E foi a cochilada dela que suscitou um enorme ataque exatamente há 20 anos atrás, no mês de maio de 2006, que a polícia descuidou de monitorar a facção.
2: Bom, o senhor, né, coronel, é um extremo conhecedor da segurança pública, especialmente aqui em São Paulo, e claro que a gente vê esse tipo de ação ali em Paraisópolis, e não tem como, a gente até comentou aqui, o senhor mesmo falou, né, e não ligar com o que acontece no Rio de Janeiro. O senhor vê um risco de São Paulo começar a viver uma dinâmica parecida com a do Rio, com comunidades cada vez mais fechadas ali pelo crime organizado, com um confronto armado, ou realmente o senhor acha que foi uma situação pontual de um certo, entre aspas, descuido ali, né, da polícia, e que pode não vir a se repetir? Só para a gente poder, né,

0: Quem vê ali, o leigo vê e não adianta, né? A gente fica com receio.
1: É um caso pontual, sim. Nós não temos relatos constantes de ambientes, territórios dominados, como no Rio de Janeiro. O Rio de Janeiro, a polícia, por fragilidade, por corrupção, acabou deixando a coisa crescer. E hoje nós temos praticamente 20% da área metropolitana do Rio sob domínio de facções armadas. Comando Vermelho, Terceiro Comando Puro, milícias. É uma situação intolerável e difícil da polícia retomar esses territórios. São Paulo não pode deixar que isso aconteça, é um caso pontual, deve dar uma resposta vigorosa, não só mostrar força, mas uma resposta eficiente. Deixar claro que não vai ser tolerado qualquer domínio de território, domínio de populações ao bel prazer aí de grupos criminosos. Isso é intolerável, é o papel da polícia, o papel do governo do Estado, obviamente usar toda a sua força policial para dar proteção às sociedades. Esse papel São Paulo vem fazendo de maneira geral, mas é bom tomar cuidado. Esse é um caso isolado, mas gera um importante alerta para as autoridades e para a sociedade também cobrar respostas eficientes e rápidas por parte do governo.
0: Acho que prova disso também, né? Como o senhor disse, agora 2026, 20 anos, né, dos ataques, e não tivemos mais uma repetição, né? Isso não se repetiu mais. Acho que dá para a gente ficar um pouquinho, respirar um pouquinho aliviado, então.
1: É porque, na verdade, não repetiu, porque a resposta do aparato policial de São Paulo é um aparato muito poderoso. Uma facção começou a comprar guerra, cutucar onça com vara curta. Uma polícia com mais de 100 mil integrantes, 110 mil naquela ocasião, é muito poderosa e deu uma resposta vigorosa, prendeu centenas, nos confrontos morreram outras centenas de integrantes da facção. Isso fez a facção mudar seu panorama. O negócio não é brigar com a polícia, o negócio é ganhar dinheiro, como todo bandido razoável acaba fazendo. E o que aconteceu a partir daí foi uma grande evolução dessa facção, que começou aqui em São Paulo, está radiado por todo o país, porque as polícias federais também descuidaram desse alongamento da facção. E entrou em escalas internacionais para ganhar muito dinheiro. Esse dinheiro retorna hoje para ser aplicado até no serviço público, empresa de ônibus, colocação em fintechs. Ou seja, estão aplicando dinheiro de outra forma do que simplesmente extorquir moradores de cidades. Eu acredito que a própria facção deve estar puxando a orelha dos seus membros da cooperativa PCC, estão aí deixando a facção mal vista, entre aspas, claro, perante a sociedade de maneira geral. A facção teve um crescimento e tal, até por descuido também das autoridades, como mencionei, mas ela hoje tem um perfil mais discreto, que é um perfil que ela alçou praticamente, cresceu ao nível de máfia, como são as máfias italianas. Ou a Yakuza japonesa, diferente dos cartéis mexicanos ou Comando Vermelho, que são mais violentos.
2: 5:40, de fato, né, o combate ao crime organizado é um assunto sensível, a gente vai continuar acompanhando, certamente o eleitor também vai ficar atento às propostas nessas eleições gerais, e eu lembro aqui rapidamente, contextualizo também a PEC da Segurança Pública, né, que está em tramitação no Congresso Nacional, foi aprovada na Câmara dos Deputados em 2 turnos, no entanto, ainda o Senado Federal está abordando, está avaliando essa proposta que está travada e a gente acompanha com muita atenção com a nossa equipe em Brasília. Por falar na capital do país, a gente vai para lá conversar com a Rafaela Soares. O ex-presidente da República, Jair Bolsonaro, recebeu alta, no entanto, vai continuar tratamento em casa, com sessões de fisioterapia. Rafaela Soares, então, conta tudo para a gente.
3: O ex-presidente Jair Bolsonaro recebeu alta hospitalar após passar por uma cirurgia no ombro na semana passada, em um hospital particular da capital federal. De acordo com a equipe médica, o procedimento transcorreu bem e teve como objetivo tratar uma lesão no manguito rotador do ombro direito, uma estrutura essencial para a estabilidade e os movimentos de rotação e elevação do braço.
4: Graças a Deus a gente conseguiu controlar essa dor, né? Agora, o pós-operatório dele, a gente já começou com ele a fazer fisioterapia, tanto do cotovelo quanto da mão. Ele vai permanecer de tipóia durante 6 semanas, né? E depois ele vai para a fisioterapia efetiva, tá? A gente espera um tempo de recuperação para ele poder, a gente dá alta para ele, na verdade, entre 6 e 9 meses.
3: Essa cirurgia foi realizada após autorização do ministro Alexandre de Moraes do Supremo Tribunal Federal. Apesar da alta, o tratamento não foi encerrado. Bolsonaro deve continuar a recuperação em casa com acompanhamento médico e sessões de fisioterapia para garantir a plena reabilitação dos movimentos. O ex-presidente cumpre prisão domiciliar humanitária após ser condenado a mais de 27 anos de prisão no processo que apurou a trama golpista.
5: Obrigada, Rafaela Soares, por todas as informações. 5 horas e 42 minutos. A justiça decidiu manter no Rio de Janeiro o julgamento do ex-vereador Jairo Souza Santos Júnior, acusado pela morte do menino Henri Borel. Mais informações com Luísa Rodrigues.
6: A Justiça do Rio negou o pedido da defesa do ex-vereador Jairinho para que o julgamento pela morte do menino Henri Borel fosse levado para outra comarca. Os advogados argumentam que a repercussão do caso pode comprometer a imparcialidade dos jurados. O ofício cita ainda a instalação de mais de 280 outdoors e a distribuição de panfletos e cartazes em diferentes regiões do Rio sobre o julgamento. De acordo com a defesa, o objetivo das campanhas seria atingir o maior número de potenciais jurados. O pedido foi feito no final de março, antes da data original em que o julgamento deveria ocorrer. Na solicitação, o chamado desaforamento citava cidades fora do estado, como Brasília e Curitiba, e municípios fluminenses, como Paraty, Itaperuna e Nova Friburgo, como exemplos de locais em que o julgamento poderia ocorrer de forma imparcial. O tribunal do júri deveria ocorrer no final de março, mas os advogados abandonaram a sessão plenário. Sem alternativa, a juíza Elizabeth Machado Louro remarcou um novo julgamento para o dia 25 de maio.
2: Muito obrigado pelas informações e a gente está atento nessa data, 25 de maio, a gente vai acompanhar com a nossa equipe do Rio de Janeiro. A gente agora muda de assunto, 5 horas e 44 minutos, está passando, está voando o tempo aqui no Estádio TMC.
5: Deixa eu só dar um bom dia
2: aqui. Claro, boa. Boa.
5: Tem um pessoal aqui no YouTube dando bom dia pra gente, como sempre, né? Obrigada.
2: Bom demais.
5: O Roberto Carlos da Silva, de São Paulo. A Daniela Cristina Freitas, do Rio de Janeiro. Bom dia, dupla.
2: Bom dia.
5: Bom dia, Daniela. Tem o Felipe Augusto Cardoso, de Belo Horizonte. Vanessa Martins Rocha, de Curitiba. Olha, tem muita gente hoje. André Batista, Recife. Tatiana Pereira dos Santos, de Brasília. Gustavo Henrique, também de São Paulo. Todo mundo aí dando bom dia e dizendo que está acompanhando o Start TMC. Fica com a gente até às 7 horas da manhã no Start TMC. Ao longo da programação também. Mas participe aqui com a gente. Mande a sua pergunta, sugestão, comentário, crítica, elogio, que a gente está aqui para responder e para interagir com você.
2: É isso aí, 11972211001, 11972211001. 5 horas e 45 minutos, o vice-presidente Geraldo Alckmin falou nesta segunda-feira sobre a rejeição à indicação de Jorge Messias para vaga no Supremo Tribunal Federal.
5: Alckmin apontou as qualidades de Messias e lamentou que a corte vá ficar com um integrante a menos, mas ressaltou que Lula já está definindo quem será sua nova indicação. Vamos acompanhar.
7: Porque é uma pessoa preparada, jurista, com experiência, com um espírito público, uma vida dedicada ao serviço público, mas enfim, isso compete ao Congresso Nacional. Ruim, porque você vai ficar com um ministro a menos, né, 10, um Supremo já sobrecarregado de processos. Eu acho que o presidente Lula está definindo, né, a sua nova indicação.
2: A gente acompanhou então Geraldo Alckmin, vice-presidente da República, e o microfone da TMC em todos os cantos é impressionante.
5: Sempre.
2: Sempre, sempre. 5 horas e 46 minutos, com a investigação já aberta pela Força Aérea Brasileira, a queda do monomotor que atingiu um prédio em Belo Horizonte levanta questionamentos sobre segurança.
5: A leitura desse caso é de Raul Marinho, diretor técnico da Associação Brasileira de Aviação Geral.
8: Muito provavelmente ocorreu uma pane do grupo motopropulsor, né, do conjunto de motor e hélice, na decolagem. E ele provavelmente estava tentando retornar à pista. Me parece que o problema aconteceu logo após a decolagem. Ele estava tentando retornar à pista, mas não conseguiu. e ali a região ela não tem locais para pouso ali muito favoráveis, né, para realizar um pouso seguro, e ele acabou batendo no prédio.
2: 5:47, a gente vai, enfim, ouvir muita gente ao longo da programação da TMC sobre esse assunto, especialistas evidentemente. Destaques internacionais agora: o Irã e os Estados Unidos voltaram a trocar acusações sobre o controle do chamado Estreito de Hormuz, ampliando, portanto, a tensão militar na região. Autoridades iranianas afirmam que forças americanas atacaram embarcações, deixando ao menos 5 mortos, e negam que os alvos têm uma ligação com a Guarda Revolucionária.
5: Segundo o Teherã, destroyers dos Estados Unidos teriam tentado entrar no estreito com radares desligados e foram interceptados por forças navais iranianas, que reagiram com disparos de advertência, incluindo drones e mísseis. O governo iraniano alertou que novas incursões serão tratadas como violação do cessar-fogo, elevando o risco de escalada em uma das rotas mais estratégicas para o transporte global de petróleo. 5:48.
2: Você acompanha o Start TMC Brasília, Belo Horizonte, Rio de Janeiro, Recife, em Curitiba, também aqui em São Paulo. Olha, no comecinho do Start TMC, a gente até passou a previsão do tempo, e tá chegando frio, né? Já estamos no mês de maio, a partir de junho realmente o frio chega em grande parte do Brasil, e com essa chegada, né, o período de circulação de vírus então respiratórios também aumentando a preocupação de muitas famílias, e nem todo o quadro de febre, tosse, coriza é igual, né? E saber diferenciar pode fazer toda a diferença na hora de tratar do cuidado também com as crianças e adultos. A gente conversou com a nossa colunista, a pediatra, a doutora Elizabeth Fernandes, e ela passou algumas dicas. Vamos acompanhar.
9: Oi, pessoal da TMC, tudo bem? Sou a doutora Elizabeth Fernandes, sou pediatra e venho aqui falar sobre gripe e resfriado. Será que é a mesma doença? Fiquei gripado, fiquei resfriado, é a mesma coisa? Não, já adianto que são duas doenças totalmente diferentes. Resfriado é um quadro leve, nós temos mais de 100 tipos de vírus que podem causar o resfriado. Dá um pouquinho de febre, mas uma febre baixinha, coriza, espirros, secreção nasal e um pouquinho de tosse. Mas a criança continua indo para a escola, o adulto pode trabalhar, a gente não fica se sentindo derrubado. Agora, a gripe é uma doença causada pelo vírus influenza e é um quadro mais intenso. Dá uma febre alta constante, várias vezes de febre no dia. Pode dar 2, 3, 4 dias de febre, junto com muita secreção nasal, muita tosse, e pode ter complicações, pode evoluir com uma insuficiência respiratória, até mesmo necessidade de oxigênio, internação, pode evoluir para pneumonia, tá? Então a gripe é muito mais intensa, parece que passou um caminhão em cima da gente e a gente não consegue trabalhar, a criança não consegue ir para a escola. A boa notícia é que a gente tem vacina contra o vírus influenza, é a vacina da gripe. Nós estamos com campanha atualmente, a campanha de prevenção à gripe. Então, se você não levou seu filho para tomar a vacina, corre lá no posto de saúde o quanto antes para receber essa vacina e impedir aí que ele tenha gripe ou que ele tenha essas complicações da gripe. E agora me conta, você já sabia as diferenças aí de gripe e resfriado? Se tiver dúvida, deixa nos comentários.
5: E aí, ouvinte, já sabia a diferença? Manda aqui pra gente. Fala pra gente se tá tudo bem ou se você já tá com uma tossinha, tá espirrando bastante. Manda aqui pra gente pra você participar conosco. E depois da doutora Elizabeth Fernandes, a gente vai falar que a participação dos moradores ganha força e ajuda a melhorar o trânsito em Belo Horizonte. Quem vai contar pra gente é o Júnior de Castro.
10: Você sabia que qualquer morador pode sugerir mudanças no trânsito da própria região? E mais, essas ideias podem sair do papel e virar realidade. Aqui em Belo Horizonte, pedidos simples como faixas de pedestre, sinalização e até redutor de velocidade podem ser feitos de forma gratuita pelos canais da prefeitura. Quem explica como funciona esse processo é a superintendente de ação regional da BH Trans, Maria Odila Matos.
11: Muitas das vezes, quando a solicitação é feita por um dispositivo de segurança, Na maioria das vezes, essa solicitação é para redutor de velocidade. Se for o caso, né, da implantação de um redutor de velocidade, nós temos que observar muitas informações no local relativas à resolução que regulamenta as possibilidades que nós temos de implantar um dispositivo sem descumprir a legislação.
10: Só neste ano, entre janeiro e março, a Prefeitura atendeu 170 demandas da população. Ao longo de 2025, foram mais de 4 mil solicitações relacionadas à mobilidade urbana.
11: Quando a BH Trans recebe essa demanda, ela precisa verificar uma série de fatores no local. Então, eu preciso verificar qual é o fluxo que existe na via, qual que é o fluxo dominante, né? Qual é o sentido dominante na via, sentido onde tem mais veículos, para a gente definir qual é a circulação que deve predominar. E o estudo ele é feito exatamente em cima desses dados.
10: Ou seja, mais do que reclamar, o cidadão pode e deve participar das mudanças na cidade. Porque quando a população se envolve, o trânsito fica mais seguro e a mobilidade melhora para todo mundo.
2: E a gente continua agora movimentando nossos assuntos aqui no Start TMC. Há pouco a gente ouviu, né, durante o lançamento do novo Desenrola, o presidente Lula, também o ministro da Fazenda, Dario Durigan. E agora a gente vai ouvir a especialista Juliana Inhas, professora de economia do INSPER. Ela passou mais algumas informações sobre como vai funcionar também esse programa. Vamos lá.
12: A gente tem aí, dentro desse programa, uma possibilidade interessante de renegociação de dívida, especialmente porque realmente o brasileiro está muito endividado, as inadimplências, as taxas de inadimplência são altas, isso traz, claro, um grande risco para o sistema, as pessoas começam a parar de acessar o mercado consumidor, elas perdem, né, a possibilidade de compra, então isso tudo realmente é muito negativo. Agora, a utilização do FGTS, apesar de economicamente e até matematicamente ser viável, especialmente porque a gente está falando de um recurso que retorna muito pouco para o trabalhador, ele acaba sendo, claro, dentro dessa da própria função que o FGTS tem dentro da economia, é uma garantia para esse trabalhador lá no futuro, né? Então, se ele por acaso ficar desempregado, se ele quiser dar entrada na casa própria, se ele for se aposentar, ele tem aquele recurso ali disponível. E isso, dentro do princípio do FGTS, é algo muito importante. A gente concordando ou não, o FGTS existe para isso. Então, quando a gente pensa na utilização desse tipo de recurso para pagar dívida, a gente tem que fazer, sim, essa ressalva de que, olha, o que o consumidor está fazendo é trazer um dinheiro que ele teria lá na frente, então um consumo que ele teria lá na frente para agora. E as pessoas têm que ter muita consciência de que isso significa ter menos dinheiro lá na frente. Então não existe mágica dentro dessa história, existe uma realocação de recursos que pode, sim, se a gente não conseguir barrar, né, estancar esse processo de crescimento muito exacerbado do endividamento, a gente pode correr o risco de, se essa medida for reeditada, feita outras vezes, daqui a pouco o trabalhador não ter esse recurso lá na frente, o que pode trazer um problema novo e bem sério daqui a um tempo. De fato, essa medida ela pega um curto prazo, né? Então, se o intuito com essa medida for resolver o endividamento de curto prazo, fazer as pessoas voltarem ao mercado consumidor, né? Então, se a ideia é aquecer a economia, é uma medida que tende a ter ali seu efeito. Eu acho que a gente está tratando um sintoma e não a causa, né? Então, o grande problema é a gente está tratando esse sintoma. A economia brasileira realmente é uma economia com endividamento elevado de maneira estrutural e a gente não está tratando realmente a raiz desse problema. A gente está tratando um efeito, que é um efeito negativo, sem dúvida, mas se a gente não tratar a causa do problema, a gente vai ter que ficar fazendo novos desenrolos a todo período. Qual a capacidade que a gente tem, né, institucional, inclusive, de ficar reeditando o mesmo programa? Isso traria certamente, pode trazer certamente problemas inúmeros, que vão desde a utilização, né, de todo o recurso que o trabalhador tem ali no seu FGTS, até o caso de as pessoas começarem a entender que existem até incentivos a se endividar, a eventualmente não fazer os pagamentos, entendendo que sempre vai vir uma ajuda, sempre vai vir um novo programa que corta juros. Então, acho que realmente tem muitas coisas aí nessa história que precisam ser pensadas, e eu destacaria a principal delas, a gente tratar realmente a grande causa desse endividamento, que é a renda baixa e, adicionalmente, aí a nossa produtividade baixa, que faz com que as pessoas tenham pouca renda. A partir do momento que a medida é aprovada, aí a gente vai começar a ver certamente aí uma força-tarefa para conseguir colocar realmente essa medida já sendo implementada, né? Eu não acredito, dado que a gente está aí num ano eleitoral, que esse tipo de medida é uma medida muito importante, especialmente para conseguir aí reduzir as taxas de inadimplência, colocar a economia um pouco para cima, né, tentar dar estímulos econômicos. Eu não duvido que essa medida vá ser, de alguma forma, implementada com uma grande rapidez. Então, existe um foco forte em inadimplência, justamente porque a ideia é fazer com que essas pessoas que perderam acesso ao mercado consigam retornar a ele, né? O Desenrola 1.0, né, que foi a primeira versão, esse sim atacava também, de alguma forma, esse endividamento excessivo, né? Aparentemente, o foco agora é muito em quem está inadimplente, são as pessoas que têm as dívidas em atraso, né? Tanto que existem todos os critérios lá, né? Então, são atrasos a partir de 90 dias, né? Um período específico ali de 2 anos, são dívidas, né, que têm um determinado valor, tá? Rendas, né, também comprovadas em determinadas faixas. Agora, de fato, esse endividamento aí, ele também é um grande problema, né? Tira o sono do trabalhador, tem também tirado muito sono do governo, porque endividamento alto acaba pressionando taxa de juros, acaba pressionando risco, e isso para a economia é um problema evidente, né?
5: Ouvimos então a Juliana Inhas, professora de economia do INSPER, sobre o novo Desenrola 2.0. A gente continua depois, né, com esse assunto aqui no Start TMC, porque Transamérica agora é TMC. 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

0: 6 horas em ponto, você está ligadinho aqui no Start TMC, ouvinte de São Paulo, Brasília, Rio de Janeiro, Curitiba, Belo Horizonte, Recife. Muito obrigada pela sua audiência, pela sua companhia. Você está aqui comigo, Fernanda Câmara, e também com Rafael Tebas, com as principais manchetes.
1: Exatamente, o ministro da Fazenda, Dario Durigan, endurece o discurso e descarta socorro ao BRB, dizendo que não dá para cobrir um rombo mal explicado. Essa é uma das principais informações que o Start TMC destaca nessa manhã, dia 5 de maio de 2026. E tem mais.
0: O governo deixa claro que não vai bancar prejuízo sem garantia.
1: E joga a responsabilidade para o Distrito Federal.
0: E a pressão sobre o judiciário aumenta.
1: O presidente do TST, Luiz Felipe Vieira de Melo Filho, decide cortar salário de ministro após polêmica de palestras.
0: E os penduricalhos voltam ao centro do debate.
1: Ministros do TCU receberam mais de 4 milhões de reais em benefícios extras no último ano.
0: Câmara realiza audiência para discutir direitos de presos ligados aos atos de 8 de janeiro.
1: Tema ganha força após mudanças na dosimetria das penas.
0: E a pauta trabalhista avança.
1: Comissão discute hoje fim da escala 6x1 e a redução da jornada.
0: E o Senado mira prevenção de desastres.
1: Projeto endurece regras para evitar tragédias como enchentes e deslizamentos.
0: Na economia,
1: Distrito Federal aprova subsídio para garantir abastecimento de diesel.
0: E a agenda internacional entra no radar.
1: O vice-presidente da República, Geraldo Alckmin, comenta expectativa para o encontro entre o presidente Lula e o presidente dos Estados Unidos, Donald Trump.
0: Na pauta, tarifas sobre produtos brasileiros.
1: E a segurança pública pressiona em São Paulo.
0: Polícia faz nova operação em Paraisópolis e encontra ponto de armazenamento de drogas.
1: Nos destaques internacionais,
0: o Irã sobe o tom e diz que ainda nem começou o confronto com os Estados Unidos.
1: E Donald Trump envia navios de guerra para o Estreito de Hormuz.
0: E vamos pro esporte agora?
1: Hoje tem Libertadores da América, cobertura aqui da TMC.
0: Palmeiras enfrenta o Sport em Cristal.
1: E pela Copa Sul-Americana, o Atlético Mineiro encara o Juventude e o Santos joga contra o Deportivo Recoleta. Agora são 6 horas e 3 minutos.
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0: Seis horas e três minutos, chegou o momento dele, Bruno Rizzi, aqui no Start TMC, com vários assuntos. Olha, foi... não sei se a gente vai falar de... inclusive de pililico, mas a gente vai falar de desenrola 2.0, de viagem de Lula para os Estados Unidos, que é o mascote agora, não é, Dô?
3: É o mascotinha, a urninha, igual tem o Zé Gotinha, tem dizem, o Zé Urninha agora.
0: Dizem que como é a urna e o artigo correto a se usar para mascote é a mascote, então seria a pililica. A gente, né, pra falar aí de eleições.
3: Dentre tantos temas polêmicos.
1: Dentre tantos temas relevantes e polêmicos.
0: Temos pililica, a pililica surge também. A pililica. Mas depois de pililica, temos o quê?
3: Depois dela, que talvez seja o evento mais marcante, sem dúvida nenhuma. Temos também, bom dia a todos, primeiramente. A gente teve ontem, né, o lançamento aí do Desenrola 2.0, novo programa de renegociação de dívidas. Vocês trouxeram aqui já muitas informações bacanas, até pela visão da economia. A gente vai trazer um pouco dessa visão, até um serviço de utilidade pública aqui para tirar até algumas dúvidas aqui do nosso ouvinte, que pode ir mandando suas dúvidas aí no nosso WhatsApp, no YouTube, para a gente ir discutindo aqui. Mas por trás de todo o programa também tem uma discussão política ali da estratégia do governo em lançar esse programa e lançar da forma como foi, com os pilares estruturados, como resolveu lançar. Muita discussão ocorreu nos últimos dias, nas últimas semanas. A gente aqui também trouxe por diversas vezes os pontos que estavam ali sob discussão, inclusive a questão do FGTS, muito discutida, muito analisada.
1: Ontem me debrucei sobre o desenrolo, fiquei ali a boa parte da minha tarde acompanhando e lendo a documentação para estudar. Realmente é complexo o tema.
3: É complexo, e mais tarde saiu a edição extra do Diário Oficial da União, com a MP ali publicada. São muitos detalhes. também a própria coletiva de imprensa também pôde elucidar um pouco mais com as dúvidas dos próprios presentes ali, tentando explorar um pouco mais os pontos. Vão ter pontos ainda que vão sendo explorados ao longo do tempo, como a questão das dívidas até 100 reais, que em um lugar fala que vão ser perdoadas, e aí ficou uma coisa meio no ar. Enfim, o PDF do programa falava uma coisa. Então, várias dúvidas foram surgindo ao longo do dia. A gente vai explicar aqui para vocês como está estruturado esse programa, quais os principais pontos, quem vai ser contemplado. E, além disso, também a notícia da viagem do presidente Lula para os Estados Unidos, que vai se encontrar com Donald Trump na quinta-feira. De certa forma, surpresa, era uma viagem marcada ali para alguns meses atrás, porém, por conta das questões da guerra com o Irã, essa viagem foi adiada. E ontem, de forma surpreendente no sentido do agendamento e da rapidez do negócio, do imediatismo ali, já para quinta-feira, o presidente Lula viaja amanhã, quarta-feira, se encontra com Donald Trump quinta-feira, e a gente vai trazer também como deve ser esse encontro, quais os reflexos políticos e até eleitorais dessa questão, como estão os bastidores de toda essa conversa, desse encontro. Afinal, Donald Trump é um cara no mínimo imprevisível ali, então Exato. A gente tem algumas questões para se debruçar ali, a gente vai explorar aqui com vocês hoje no nosso Start TMC.
1: E depois de uma semana que foi ruim para o governo federal por conta de derrotas, né? A gente lembra aqui, contextualizando, Messias, também a dosimetria, os vetos que caíram, foram derrubados, né? Agora essa semana que deve ser tensa, né? Porque ela pode ter um desfecho muito positivo, dependendo de como for esse encontro entre o Trump e o presidente Lula, mas pode também ter um efeito reverso se o encontro não for tão positivo assim.
3: Perfeito, a gente tem exemplos de encontros que não foram bem sucedidos ali, que tiveram um reflexo negativo. De todo modo, a semana começa melhor pro governo do que terminou a semana passada, apesar de que a referência estava bem ruim, né? Então, para ser melhor, não precisava muito.
1: Exato.
0: Só pra gente contextualizar aqui, que a gente tinha falado da mascote Pilili, então só pro pessoal que não tá ligado, o Tribunal Superior Eleitoral apresentou então ontem a mascote das eleições 2026, a personagem Pilili. É uma urna eletrônica que
3: não
0: segundo...
3: Não é a pililica, então, é
0: pilili. Não, é pilili.
3: É o barulhinho da urna, né?
0: Exato, Paco, obrigada. Time, a personagem Pilili é uma urna eletrônica que, segundo o TCE, vai rodar o país para promover a participação da sociedade na votação, defensora da democracia, acessível, fácil de lidar e muito sociável. A Pilili é o símbolo das eleições 2026. A gente dá
3: Boa
0: risada
3: iniciativa.
0: Aqui e tal. Mas é por uma boa causa, para reforçar a democracia. Então tem agora a mascote das eleições 2026.
1: 6:08, é isso. A gente vai para agora um giro, né, com as principais capas dos jornais brasileiros, dos portais espalhados pelo Brasil. Começando pelo nosso, tmc.com.br, tmc.com.br, a nossa principal manchete neste momento. Veja o momento do acidente que vitimou 3 pessoas em Belo Horizonte. Nós temos imagens, inclusive, que foram cedidas pela TV Globo e nas redes sociais, @tmcnewsbr. Você também consegue acompanhar diversas informações sobre esse assunto.
0: E agora a gente vai para a Folha de São Paulo. Dívida renegociada no desenrola terá teto de R$15 mil. E até 90% de desconto.
1: Manchete do Globo, Vorcaro tentou encobrir rombo de R$777 milhões após o Master financiar empresas de familiares.
0: E a gente vai agora para o estado de São Paulo. Há 5 meses de eleição, Lula relança desenrola turbinado.
1: O destaque do G1 também é sobre o desenrola, bancos ainda não cravam data de início.
0: E a gente vai aqui para a capa do UOL. Avião de pequeno porte com 5 a bordo bate em prédio em Belo Horizonte. Ao menos 3 morrem.
1: 6:10. E a gente movimenta a nossa reportagem aqui no Start TMC, começando pelo Rio de Janeiro. A operação de segurança, né, em relação ao show da Shakira no Rio, registrou alguns problemas durante a atuação das equipes. Gustavo Sleman ao vivo com a gente. Aliás, ele virou setorista de Shakira aqui no Start TMC. É impressionante, hein? Bom dia, Gustavo.
4: Bom dia, só tá faltando os passos e o cabelo da Shakira também, ali do talento musical. Mas vamos lá, trazer as informações do balanço oficial por parte dos órgãos de segurança do Rio de Janeiro. Ontem foi concedida uma entrevista coletiva no Centro Integrado de Comando e Controle, que fica no centro do Rio de Janeiro, do lado do Sambódromo, inclusive. Mas o que chamou a atenção não foram apenas os números, mas também um detalhe que foi passado pelo secretário de Estado de Segurança Pública do Rio de Janeiro sobre uma nova apuração que está sendo feita internamente a respeito dos chamados pórticos, né, que eram aqueles pontos para revista também, todo tipo de análise por parte dos policiais que faziam parte desse esquema. E aí, dois desses pórticos tiveram falhas durante o bloqueio e, segundo denúncias que foram apresentadas por alguns agentes que fizeram parte desse esquema, inclusive. A empresa foi contratada por quase 16 milhões de reais em um acordo firmado dias antes do evento. O Tribunal de Contas do Estado suspeitou também disso e, logo após as denúncias, também determinou a suspensão de novas contratações envolvendo essa empresa. O secretário, como eu disse ontem, nessa entrevista coletiva, ele realmente, né, admitiu que houve essa falha e agora está sendo estudado internamente e por parte também do Tribunal de Contas do Estado o que motivou esses problemas e também por que essa empresa foi contratada dias antes com um valor tão alto de 16 milhões de reais. Afinal de contas, o show, apesar do nome não ter sido revelado antes, da Shakira, né, já sabia que aconteceria no dia 2 de maio, então teria-se mais tempo para poder organizar e contratar algo de uma maneira mais, digamos, sem problemas, né, para dizer o mínimo. Enfim, o balanço ontem, mesmo com essas falhas nesses dois pórticos, o balanço considerado bem sucedido por parte do governo do estado, envolvendo as polícias militar, civil e também alguns outros órgãos menores que fazem parte do guarda-chuva estadual, foram registradas 115 ocorrências, quase metade do número contabilizado em um evento semelhante com Lady Gaga e 54% a menos do que o primeiro show com a Madonna, que foi aí a estreia do Todo Mundo no Rio há 2 anos. Os furtos de celulares também caíram durante o evento, foram 66 casos durante o evento, só para se ter uma noção, no show da Lady Gaga foram 222, isso no ano passado, pessoal.
1: Boa, muito obrigado pelas informações, agora são 6:13.
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0: A TMC Paraná segue com a série especial de sabatinas com os principais pré-candidatos ao governo do estado. O segundo entrevistado é o deputado estadual Requião Filho, que comentou propostas e fez críticas à condução de políticas públicas em vigor nos grandes centros. Vamos ao vivo com Leonardo Gomes em Curitiba. Bom dia.
6: Bom dia a todos. Segunda entrevista dessa rodada de sabatinas, a gente traz um trecho aqui para você que acompanha o Start TMC. Que é um filho, ao ser perguntado sobre a política de internação compulsória que ganhou destaque, inclusive em todo o Brasil, na gestão atual na capital paranaense, com apoio também do governo do estado, Requião disse que enxerga essas ações como higienistas e que servem apenas para limpar o centro das grandes cidades. O pré-candidato ao governo do Paraná também cobrou mais controle de como essa política pública tem sido implantada nos grandes centros urbanos, não só aqui no Paraná. Veja.
7: Concordo com a internação involuntária da maneira que ela está sendo feita. Primeiro, quem é que decide se aquela pessoa será ou não internada? Quem é que decide se aquela pessoa é um risco para si mesma e não está capaz de tomar decisões? Quem é que avalia isso? Qual é o corpo técnico? Nós temos psicólogos, nós temos psicanalistas, nós temos psiquiatras, nós temos médicos ou nós temos um guarda municipal? Nada contra o guarda municipal, mas ele não está preparado e não tem a capacidade de fazer esse julgamento. Então, o que nós temos é uma política higienista. É para limpar o centro, para deixar ele bonito, para tirar as pessoas de lá. Não é uma política de cura para essas pessoas. E há ainda uma discussão muito mais profunda sobre a internação, se ela é ou não é a saída correta. Então, quanto custa isso? Quem está recebendo isso? Teria uma maneira mais eficaz, mais econômica e melhor de resolver esse problema? Eu acredito que sim. Mas o internamento voluntário como forma de higienização, eu não concordo.
6: Requião Filho foi o segundo entrevistado. Ontem, o primeiro foi o senador Sérgio Moro, amanhã Rafael Greca, ex-prefeito de Curitiba e ex-secretário, e também Sandro Alex fecha essa rodada de entrevistas na quinta-feira. E sempre A gente traz aqui um trecho e a íntegra o público pode acompanhar, os ouvintes principalmente aqui de Curitiba, do Paraná, durante o Paraná TMC às 10h30 da manhã. E além disso, a entrevista fica disponível no nosso canal do YouTube TMC News BR.
1: Muito obrigado pelas informações, é isso, tudo disponível então também nas nossas plataformas digitais e a gente continua aqui girando, movimentando a nossa reportagem. A gente vai para o Recife agora, a região metropolitana volta a ficar em alerta por conta da previsão de novos temporais. Carol Oliveira está ao vivo com a gente, inclusive, Carol, muita gente mandando mensagem aqui, o Tony Procópio, nosso ouvinte, mandando mensagem: bom dia, Tebas e Fernanda, chuva aqui em Recife durante toda a madrugada, tô preocupado, escreve o nosso ouvinte, o Tony. Muito bom dia para você, Carol, e qual que é a situação de momento agora às 6h16?
8: Bom dia, Tebas, Fernanda e a todos os nossos ouvintes que acompanham aqui o Start TMC. É, o comentário que o ouvinte mandou é realmente o que a gente está sentindo, preocupação. Durante toda essa madrugada, choveu bastante aqui na região metropolitana do Recife e a Agência Pernambucana de Águas e Clima, a APAC, já emitiu um novo alerta de chuva moderada pontualmente forte para esta terça-feira, aqui no Grande Recife e também nas zonas da Mata Norte e Sul do estado. Essas áreas foram as mais atingidas pelas chuvas intensas já registradas no feriadão do Dia do Trabalhador. Um temporal que, infelizmente, deixou 6 mortos e milhares de desabrigados. A governadora de Pernambuco, Raquel Lira, decretou situação de emergência em 27 municípios. Segundo a APAC, as precipitações estão associadas a um sistema meteorológico conhecido como distúrbio ondulatório de leste, que deve provocar chuvas de intensidade moderada com pontos de forte intensidade aqui na região metropolitana do Recife e também na zona da mata. Lembrando que o aviso emitido é de nível laranja, que indica estado de atenção e risco moderado a alto. Para o Agreste, a previsão é de chuva fraca a moderada. Já no sertão, não há previsão de chuva. A gente, mais uma vez, presta toda a nossa solidariedade a essas famílias que foram atingidas pelas fortes chuvas durante a semana passada e que, infelizmente, perderam seus entes queridos. Situação bem difícil, bem complicada nesses últimos dias aqui no estado de Pernambuco. Tebas, Fernanda.
0: Igualmente aqui, viu, Carol? Toda a nossa solidariedade a todas as famílias. Um ótimo trabalho e obrigada pelas informações. Agora, 6h18, a gente fala da tragédia em Belo Horizonte. Essa tragédia teve mais um desdobramento hoje. Quem traz as informações é o André Rocha, direto de Belo Horizonte. Bom dia, André.
9: Bom dia, Fernanda. Bom dia, Rafael. Ontem a equipe da TMC esteve o tempo todo no local do acidente. Eu estive o tempo todo no local do acidente, dessa tragédia. O avião que decolou da Pampulha, do aeroporto da Pampulha, pouco depois do meio-dia, e foi perdendo altitude, até bater em um prédio no bairro Silveira, que fica na região nordeste de Belo Horizonte, a aproximadamente 6 quilômetros do aeroporto da Pampulha. Inclusive, a equipe da TV Globo, o helicóptero da TV Globo, flagrou o momento em que o acidente aconteceu, desde a decolagem até a batida. Morreram na hora, infelizmente, o piloto Wellington Oliveira, de 34 anos, e o Fernando Souto Moreira, de 36 anos, ele que é filho de um prefeito aqui de Minas Gerais, da cidade de Jequitinhonha, que fica exatamente no Vale do Jequitinhonha. O Leonardo B. Gagnoli, de 50 anos, ele foi levado em estado gravíssimo para o pronto-socorro do Hospital João 23 e por volta de 6h30 foi anunciada também a morte dele. Outros dois ocupantes tiveram, por incrível que pareça, apesar de tudo, ferimentos leves. O Arthur Bergagnoli, de 25 anos, que é filho do Leonardo, que infelizmente morreu, e o Emerson Cleiton Almeida de Souza, de 53 anos, também os dois permanecem internados no Hospital João 23. Nós temos uma equipe lá, mas sem risco de morte. Agora, é saber o motivo desse acidente, se foi uma, né, se o motor perdeu potência rapidamente, se foi algum problema mecânico no avião, é um Embraer conhecido como Sertanejo de 1979. Isso não significa nada, não é porque o avião é tão antigo, ele pode ter sido todo remodelado, mas o CENIPA já está no local para apurar o que aconteceu, que é o órgão da aeronáutica, para saber as causas e evitar que novos acidentes ocorram. E a Polícia Civil também está no local agora para apurar esse acidente e saber o que de fato aconteceu. A Polícia Civil que investiga a questão criminal. Se houve culpa, por exemplo, quando não há intenção, se houve um problema de manutenção, um problema com algum mecânico, e nós, durante todo o dia, vamos trazer todas as informações aqui na TMC.
1: Obrigado pelas informações, André Rocha. Muita força aos familiares também. A TMC vai continuar acompanhando as investigações também ao longo de todo o dia. 6:21, a gente vai para Brasília agora, evidentemente ainda com o Desenrola 2.0. Rafaela Soares ao vivo com a gente, afinal de contas é o assunto que movimenta os bastidores em Brasília. Muito bom dia, Rafa.
10: Bom dia, pessoal. Bom dia a todo mundo que está ligado no Start TMC. Não só os bastidores, mas também as redes sociais. Muita gente querendo saber quando que esse programa vai, enfim, chegar ao público, com a publicação da medida provisória que cria esse programa por meio de uma edição extra do Diário Oficial, ele já começa a valer. Só que toda essa adesão, assim como a gente viu no Desenrola, na primeira edição do Desenrola, vai ser pelos canais oficiais dos bancos, que ainda não deram um prazo para esse serviço estar disponível, porque eles dizem que eles têm que ter mais detalhes sobre a operação, como ela vai funcionar, para aí sim atualizar o sistema, né? Organizar os sistemas internos para o público ter esse tipo de acesso para o Desenrola 2.0, como a gente já vinha adiantando. É um programa voltado para pessoas físicas e também microempreendedores que têm dívidas aí, principalmente no cartão de crédito. A dívida do cartão de crédito corresponde a mais ou menos 27% das dívidas ali da população brasileira. Eu separei alguns números aqui para a gente ter noção sobre qual o cenário que o Brasil enfrenta com essa questão do endividamento. As dívidas estão ali para mais de R$6.000 e são múltiplas dívidas, não é só uma dívida. Então não seria só uma dívida de cartão de crédito. As famílias brasileiras estão acumulando essas dívidas. Cada dívida aí tem um valor superior a R$1.000. Isso, claro, com juros altíssimos, como a gente sempre reforça aqui, o rotativo do cartão, por exemplo. Então a gente espera agora nessa semana que a gente tenha atualizações. Claro, a gente acompanha tudo para ter o balanço de quantas adesões teremos nesse Desenrola 2.0.
11: Muito obrigada, então, por todas as suas informações, Rafaela Soares. Ótimo trabalho para você. 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
18: bom dia para você que está ligado, para você que está sintonizado aqui na TMC nos 88.7. Hoje é terça-feira, dia 5 de maio de 2026. Agora são 6 horas e 25 minutos. Eu sou Rodolfo Simões, faço companhia por aqui. Aguardo a sua mensagem pelo WhatsApp, o 31 999 44 8870. Mande a sua mensagem, converse conosco. Bom, vamos começar falando do clima, gente. Nessa terça-feira, a Defesa Civil indica aí que o dia vai ser de céu parcialmente nublado. Na capital mineira, a temperatura mínima foi de 15 graus e a máxima de 28 graus. A umidade relativa do ar mínima em torno de 40% no período da tarde. Bom, gente, mudando um pouquinho de assunto aqui, né? Ontem, ao longo de todo o dia, você acompanhou aqui na TMC toda a cobertura, né, da queda do monomotor. Caiu um prédio de 4 andares daqui de Belo Horizonte, lá no bairro Silveira, na região nordeste da capital. O André Rocha esteve lá, o Bruno Morelli, né, que é o nosso narrador esportivo, ontem esteve lá também durante todo o dia. O nosso querido João Augusto também esteve lá, a equipe toda empenhada na cobertura desse trágico acidente, né? A segunda edição do Minas TMC também foi toda ela dedicada ao acidente, que vitimou 3 pessoas e deixou outras 2 gravemente feridas. E aí você vai seguir acompanhando tudo aqui no noticiário da TMC, porque quem escuta sabe. Então a gente vai continuar repercutindo esse assunto com mais desdobramentos no decorrer desta terça-feira. No final da noite de ontem, ainda até comentando esse assunto, gente, a Defesa Civil, né, fez a sua avaliação de risco ali do prédio, né, depois que o Corpo de Bombeiros fez o resgate das pessoas. A Defesa Civil entra em cena para analisar a situação do prédio. Foi divulgado um balanço com os riscos do prédio onde ocorreu o acidente, né? Então foi isolado ali preventivamente o estacionamento do supermercado EPA, né? Tinha um supermercado ao lado. Os apartamentos 301 e 302 também foram isolados em decorrência da insalubridade. Os moradores não aceitaram a oferta de um abrigo, optaram por ir para a casa de parentes, né? O condomínio residencial foi atingido na fachada lateral esquerda, teve essa área isolada, né, em decorrência da queda de material e também da preservação dos destroços da aeronave, até que haja a perícia do CENIPA. Então, um acidente aí que muito grave, muito triste, mas poderia ter sido ainda pior. Por sorte, vamos dizer assim, o avião acabou atingindo a escadaria, né, e por ser também no horário do almoço, certamente tinha um número menor de pessoas dentro do prédio, mas felizmente, bem entre aspas, não aconteceu algo ainda pior, né? É bastante triste, bastante grave. Mudando de assunto, gente, vamos falar aqui do Ministério Público de Minas Gerais, né, que propôs um acordo aí para encerrar uma ação contra um ex-servidor da Câmara Municipal de Contagem, investigado por suposta prática de rachadinha. O acordo prevê que Helder Francisco Lopes pague R$17 mil. O valor inclui a demissão. Voltamos com a gente.
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0: 6:29, a gente já começa desenrolando aqui, falando de Desenrola 2.0, que a gente já vem falando desde o começo do Start TMC. As renegociações ainda não começaram. Esse Desenrola 2.0 pode dar um alívio financeiro, mas o atraso na implementação pode também gerar uma frustração. Tem muita gente ainda com dúvida. Bruno Rizzi, como é que vai funcionar?
3: Bom, vamos lá. Existem duas análises aqui para serem feitas, primeiro no âmbito da estruturação do programa e depois no âmbito político e até eleitoral, naturalmente. O presidente Lula ontem na coletiva afirmou que quer tirar a corda do pescoço aí da população, de quem está endividado, dizendo que as pessoas acabam ficando endividadas e com nome sujo, negativadas por pequenos valores muitas vezes, acabam recorrendo a agiotas e tudo mais. Então, de maneira geral, Desenrola, que é esse novo programa, que na verdade o nome oficial, né? Na verdade, é essa MP do novo MP do novo desenrola, novo desenrola Brasil, que é esse programa destinado à renegociação de dívidas. Ele deve alcançar até 20 milhões de brasileiros, só na versão para família,

0: 90%. E a partir desse valor já renegociado, elas poderão usar até 20% do FGTS. E esse uso do FGTS vai ser vinculado obrigatoriamente ao pagamento das dívidas. Então não tem espaço para resgatar o dinheiro, para dizer que vai pagar a dívida, não. Não, então vai ter um mecanismo de transferência direta do FGTS para o banco. Então, sem brechas para usos que não o próprio pagamento das dívidas. Outra coisa que até gerou um pouco de discussão seria a questão do nome ficar limpo por dívidas até R$100. Aqui realmente vai acontecer, o nome ficará limpo, ficará desnegativado, porém a dívida não será eliminada, exato. É. Então você tem lá R$99 de dívida, você não vai ter nome sujo por conta disso, não vai precisar recorrer ali a outros meios para positivar seu nome, mas a dívida continua, porém o seu nome ficará limpo, assim você elimina esse problema de muitas vezes não poder, enfim, comprar algo que deseja, fazer algum contrato, alguma coisa. Então, o foco todo do programa está nas camadas de menor renda da população, né? Houve algumas cobranças pelo governo, até pelo núcleo mais duro do governo e do próprio presidente Lula em relação aos fracassos do primeiro desenrola, né, que aconteceu no início do governo. Então, as renegociações agora serão feitas de forma mais robusta, tanto na estruturação do programa, quanto na negociação com os bancos, perdão. E os pilares que eu comentei com vocês, além do pilar das famílias, também a gente vai ter os pilares de FIES, Rural e pequenas empresas. Então, são novidades aí que a gente vê no programa, que talvez não fosse esperado ter essa amplitude toda.
1: E rapidamente aqui ainda, Riz, até fazendo também um contraponto, essa dúvida ainda em relação ao alcance da medida também, né? Ainda está realmente em dúvida, muita gente com essa expectativa. Eu estava observando e lendo também durante a tarde de ontem esse novo desenrola, e também fica a dúvida sobre, por exemplo, né, ali a pessoa que está inadimplente, essa pessoa vai ser ajudada, poderá ser ajudada. Agora, aquela pessoa que tem uma dívida grande, mas que no sufoco consegue pagar ali a fatura do cartão de crédito, mas tem ali muitas parcelas programadas, ou que tem eventualmente muitos empréstimos, mas que paga esses empréstimos, essa pessoa vai ter mais dificuldade de acessar o desenrola.
0: Isso, o desenrola ele fica restrito aos inadimplentes que contraíram dívidas de até 90 dias, né? Então, o que você tem ali não é um programa de auxílio a pagamentos,
1: né?
0: E sim de renegociação de dívidas mesmo. Então, quem já está diretamente impactado pelas dívidas e já está sofrendo as consequências disso, no mínimo a um curto prazo ali. Agora, realmente existe ali, até no âmbito político aqui trazendo para vocês, existe uma consciência do próprio governo de que o alcance acaba sendo limitado diante justamente desse caráter mais estrutural do endividamento, né? Então, essa medida ela entra muito mais como um instrumento de organização da base e melhora do ambiente político do que, de fato, uma solução de longo prazo, né? Então, o uso dessa medida provisória, ele tende a blindar esse tema de endividamento que acaba estando presente na vida das pessoas, no noticiário, no dia a dia, ali nas conversas, nas mesas das famílias e bares, e também tenta aliviar um pouco também dessa questão, pelo menos de curto prazo, dessas disputas entre Executivo e Congresso Nacional que a gente tem visto. Então, a questão também de ser uma MP, uma medida provisória, que já passa a valer, como já foi assinada ontem, já foi publicada, reduz o risco de ter essa contaminação desse ambiente político, né? De ter todo aquele trâmite que a gente comenta, por exemplo, na escala 6x1, até na questão do projeto de lei dos combustíveis, que tem aquele vai e vem e aquele morde e assopra, e muitas vezes o governo ultimamente tem mais sido mordido do que assoprado, né? Então a gente tem que olhar por esse viés político também. Então, existe o ponto de tirar o foco dessa questão, aliviar ao menos, curto prazo, algo que impacta o bolso diretamente das pessoas, e

0: economia do bolso das pessoas, a questão do poder de compra, a questão da tranquilidade em estarem com capacidade de comprar ou a menos não estarem negativados, com nome sujo, popularmente falando, já é algo que traz uma sensação melhor no curto prazo, e isso é muito importante para o governo agora. Então, olhando ali no ponto de vista econômico, político, eleitoral.
1: É isso, 6:37, é isso, mas não acabou não. Daqui a pouco tem muito mais análise aqui de Bruno Rizzi, porque agora vem ela, Lívia Braz. A agenda do Congresso tem um ponto importante nesta terça-feira. A Câmara dos Deputados realiza a primeira sessão da comissão especial que analisa as PECs sobre o fim da escala 6x1, com reunião marcada para as 14h. Lívia Braz, direto de Brasília, estamos contigo, bom dia.
2: Bom dia, gente. Pois é, já nessa primeira sessão, o relator, o deputado Léo Prates, ele deve apresentar aí o plano de trabalho dessa comissão especial. E aí, os deputados que fazem parte desse colegiado, eles já devem votar os pedidos para audiência pública, para as conferências, para os debates que devem acontecer aí ao longo da implantação dessa comissão especial, viu? Ela é presidida pelo deputado Alencar Santana, pode ter até 40 sessões antes de ser apresentado o relatório final, parecer final. Antes desse momento que a gente está vivendo hoje, né, de comissão especial, a CCJ, Comissão de Constituição e Justiça, ela já tinha analisado em conjunto as duas PECs que tratam justamente desse tema, né, que é a redução da jornada de trabalho semanal, que hoje é limitada a 44 horas pela Constituição. Na comissão especial, o texto ele vai ser unificado, vai virar um só antes de ser votado, então, no plenário. Bom, ainda falando de agenda de hoje, aqui em Brasília, o presidente Lula, lá no Palácio do Planalto, tem reuniões internas, se encontra aí com o secretário de Comunicação, o ministro da Casa Civil, e está se preparando, então, para a viagem que ele vai fazer amanhã aos Estados Unidos. Ele embarca amanhã, então, para Washington. Lá ele vai se encontrar com o presidente Trump na quinta-feira. E na pauta, alguns temas bastante delicados, como o Bruno estava falando mais cedo, né? Segurança, uma possível classificação das facções brasileiras, né? Comando Vermelho, PCC, como facções terroristas, né? E também na pauta do presidente Lula, durante essa viagem lá aos Estados Unidos, ele deve tentar renegociar as tarifas impostas ao Brasil, fazer também algumas negociações econômicas que favoreçam o nosso país. Para fechar os assuntos de hoje aqui, a gente está na expectativa, né? Porque o PL da dosimetria, teve o veto derrubado na semana passada, ainda não foi promulgado, né? Ele deveria ser promulgado pelo presidente Lula, isso não deve acontecer, então esse texto deve cair para promulgação nas mãos do presidente do Senado, Davi Alcolumbre.
1: Então a gente segue aqui com todas as atualizações, Lívia Braz sempre trazendo tudo o que acontece diretamente lá de Brasília e também abordando todo o Brasil e o mundo, né? Já que Lula viaja para os Estados Unidos. Obrigada, Lívia Braz. Agora 6:40, Transamérica agora é TMC. 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
14: Bom dia para você que está ligado, para você que está sintonizado aqui na TMC, nos 88.7. Quem escuta sabe, minha gente. Vamos agora com o trânsito, com ele, o querido Iago Proença. O boletim de agora, de 6h40, fala da rodovia Fernão Dias, sentido Belo Horizonte. Vamos conferir agora.
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16: 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Muito bom dia para você, Rodolfo Simões. Bom dia para você, ouvinte TMC. O destaque é a rodovia Fernão Dias. Motoristas a caminho de Belo Horizonte encontram pontos de lentidão na manhã desta terça-feira. A chegada a Regap, um pouco mais à frente na curva do bairro Amazonas, um pouco antes do encontro com a Avenida Cardeal Eugênio Pacelli. Quem deixa Betinho, uma opção é seguir pela Via Expressa, mas já sabendo que por lá também há pontos de lentidão. Na chegada ao viaduto Beatriz, o excesso de veículos para o horário de pico explica a lentidão neste trecho. No sentido inverso, o turista que deixa Belo Horizonte a caminho de Betim encontra trânsito fluindo bem, tanto na Via Expressa quanto rodovia Fernão Dias. 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
14: Tá aí, você conferiu as informações do trânsito com o nosso querido Iago Proença. Agora são 6h43. Vamos de notícia, porque nessa semana tem o Dia das Mães e devido à grande circulação aí nos comércios, a Guarda Civil intensificou o patrulhamento nesses locais aí onde tem o maior número de pessoas passando pelas ruas da capital. O objetivo é reforçar a segurança e prevenir ocorrências durante o período de compras. A operação é realizada em centros comerciais, galerias, polos de lojas populares e ruas com maior fluxo de pessoas, tanto na região central quanto nas principais vias comerciais das regionais. O patrulhamento é feito a pé e com apoio de viaturas, motocicletas e equipes da Honda Bike, ampliando a cobertura territorial e garantindo deslocamentos mais rápidos. A atuação preventiva tem como objetivo impedir furtos, roubos e outras ocorrências, especialmente diante do aumento de circulação de pessoas e do volume de dinheiro na economia local. Mudando de assunto, gente, vamos falar agora de emprego, né? Porque o Sino Contagem está com mais de 900 ofertas de emprego disponíveis. Entre as oportunidades disponíveis estão as de auxiliar de limpeza para a área industrial, ajudante de produção, almoxerifado, auxiliar de linha de produção, ajudante de obras, assistente de vendas, auxiliar de logística, auxiliar de manutenção, armazenista e auxiliar de manutenção predial. As opções contemplam diferentes níveis de experiência e escolaridade, ampliando as chances para quem busca o primeiro emprego ou a recolocação profissional. Os salários variam de R$ 1.621 a R$ 4.424,57. Os interessados podem se candidatar presencialmente na unidade do Cine, no centro ou no posto. Voltamos com a rede.
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1: Transamérica, 6h46, Start TMC no ar. Obrigada pela sua companhia, pela sua audiência. Vamos para o giro de repórteres. A Polícia Militar realizou uma nova operação em Paraisópolis, na zona sul de São Paulo, e encontrou um imóvel usado para armazenamento e preparo de drogas. A ação resultou na apreensão de entorpecentes já embalados para venda e na captura de um homem procurado pela justiça. A Luísa Mutoni traz os detalhes.
18: Pois é, a Polícia Militar segue ocupando a favela de Paraisópolis e ontem agentes do 16º Batalhão de Polícia Militar localizaram uma casa-bomba na rua Laércio Setúbal. Essa casa funcionava como um ponto de refino e distribuição de drogas e por lá foram encontradas porções de cocaína e skunk já embaladas para venda. O valor dos produtos chega a 300 mil reais. Um foragido foi preso na ação que contou com 50 agentes e também o emprego de drones. O governo do estado informou através de nota que a intensificação das operações aconteceu depois de uma troca de tiros que aconteceu na semana passada. Na ocasião, um suspeito que estava com uma mochila com drogas atirou contra os policiais. E essas operações seguem pelos próximos dias.
19: Muito obrigado pelas informações. A gente continua aqui com o Start TMC. São muitos assuntos. 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Vem com a gente aqui no Start TMC. Bruno Rizzi, né? Não poderia ser diferente. O assunto aqui, o encontro entre o presidente Lula e o presidente dos Estados Unidos, Donald Trump. Lula, então, viaja a Washington para esse encontro. Obviamente cercado de expectativa, de muita polêmica também. A gente relembra aqui, né, o encontro ocorre após atritos diplomáticos, a gente, né, sempre contextualiza a situação que envolveu, por exemplo, Alexandre Ramagem, que gerou troca até de medidas entre os dois países. Sempre que há algum encontro, né, com o presidente dos Estados Unidos, sempre há aquela expectativa, porque ele é imprevisível. Da última vez, as coisas caminharam bem entre as duas figuras, até o Trump chegou a citar que rolou uma química, mas sempre há essa dúvida sobre o que vai acontecer. É difícil, né, entender e compreender esse cenário.
0: Difícil, e o governo brasileiro também sabe disso, vai preparado para todos os tipos de cenários possíveis.
19: Certamente uma delegação grande vai viajar.
0: Sem dúvida, sem dúvida. Até o próprio, ontem, algumas fontes disseram que o próprio ministro da Fazenda deve acompanhá-lo, o ministro Durigan, então vamos ver como vai ser a comitiva. Mas deve estar bem respaldado, até pela delicadeza dos temas que vão ser tratados, além da questão de soberania, a questão de metais raros, né, pedras raras, enfim, tem toda aquela questão de minerais raros, perdão, que é uma questão bem delicada, envolve negociações, enfim. A questão é que também uma reunião como essa, ela acaba oferecendo para o governo Lula uma oportunidade de recuperar a iniciativa e estar à frente ali ao comando de uma possível situação depois da semana passada, que ficou completamente derrotado e para trás em toda a negociação, em todo o cenário político. Que acabou, né, naturalmente, expondo alguma fragilidade da articulação política do Planalto, do próprio presidente da República, e reforçou, no caso, uma percepção de maior autonomia de necessidade de uma maior autonomia do presidente da República diante de alguns temas, uma vez que na semana passada a autonomia ficou na mão do Congresso Nacional. Então, para esse encontro, como a gente falou, né, o governo brasileiro vai, entre aspas, aqui armado, né, preparado para a batalha. Os cenários prováveis, né, os cenários possíveis, na verdade, porque provável não é algo que a gente pode dizer para o presidente Donald Trump, né, que ele, enfim, ele pode nos reservar algumas surpresas aí, mas se o encontro for bem sucedido, o governo brasileiro tende a explorar a imagem de um presidente que é capaz de criticar o presidente americano Donald Trump, defender a soberania nacional e ainda assim sentar-se à mesa com Trump em sinal de paz ali. E com esse cenário, se ocorrer, Lula acabaria reforçando uma imagem de uma liderança que tem habilidade na mediação de conflitos, mesmo diante de um interlocutor que ele mantém algumas diferenças e até recentes rusgas públicas aí mais relevantes. Agora, se a reunião for improdutiva, ela pode derivar para dois cenários. Primeiro, sem confronto público, ainda assim o governo conseguiria enquadrar o episódio como uma reunião para defesa da autonomia brasileira e toda aquela questão que Lula já usou no ano passado, E a narrativa provável seria de que Trump tentou impor interesses americanos perante os interesses brasileiros, mas encontrou em Lula um presidente disposto ao diálogo sem subordinação. Agora, num cenário mais sensível de uma reunião improdutiva e acompanhada de alguma exposição pública, algum gesto de constrangimento por parte de Donald Trump, como a gente viu, por exemplo, com o presidente ucraniano, que houve um embate ali na sala ao vivo.
19: E viralizou na época, né?
0: Viralizou e realmente foi constrangedor para todos, e a nível global, a nível diplomático. Caso aconteça algo do tipo, uma atitude mais, enfim, indelicada por parte de Donald Trump, alguma discussão, alguma coisa, o Planalto poderia mobilizar a narrativa de soberania nacional novamente e do enfrentamento à extrema-direita internacional. Claro, não é o cenário mais provável, nem o governo quer isso, até porque envolve um risco de que um episódio mal conduzido reforce alguma leitura de fragilidade do governo Lula, que já vem, como a gente reforça ali, de alguns, alguns acontecimentos recentes no plano doméstico. Isso, se carregado para o plano internacional, pode ter uma interpretação dúbia ali, sobretudo se a oposição conseguir enquadrar a viagem como uma viagem improvisada ali, feita às pressas, e que tenha sido improdutiva ou até desfavorável para o Brasil. Então, a gente tem esses dois cenários: ser produtiva, ser improdutiva, e se improdutiva, como usar isso? Agora, se improdutiva com conflito, com embates, aí já entra num cenário mais delicado, que aí o governo vai ter que ver como enfrentar.
1: Porém, não, pode continuar.
0: Desculpa, não, eu ia falar, Fer, que eu acho improvável que haja algum episódio de constrangimento durante essa reunião, tá? Mesmo sabendo da imprevisibilidade de Donald Trump, o presidente americano, enfim, sempre foi muito elogioso ao presidente Lula, sempre trocou palavras muito agradáveis, tem a questão ali da famosa química, então, enfim, eu acredito que não terá nenhum tipo de cenário como a gente viu ali com o presidente ucraniano.
19: Zelensky, né?
0: Com Zelensky, exato.
1: É. Então, que a reunião seja para destravar as relações entre Brasil e Estados Unidos e não para limitar avanços, né?
0: Sem dúvida, e que isso possa ter frutos ali, ter dividendos positivos, acima de tudo, para o Brasil, para a relação com o presidente americano e com a soberania nacional perante ao país americano, aos Estados Unidos, e obviamente que facilite negociações ali de curto, médio e longo prazo para o Brasil.
1: Vamos aguardar e vamos de esporte agora.
19: É isso, 6 horas e 54 minutos. Kaique Silva tá ao vivo com a gente, tem Libertadores da América. Mas Kaique, muito bom dia, nem tem como ser diferente, né? Também clima quente, vamos dizer assim, com polêmica no esporte. Que loucura que aconteceu, né? Entre Neymar e Robinho Júnior, uma polêmica enorme, até com notificação extrajudicial enviada pelo Robinho Júnior ao Santos. Explica pra gente o que aconteceu, que loucura, Kaique, bom dia.
20: É isso, bom dia, Rafael Tebas, Fernanda Câmara, todo mundo que nos acompanha. O Robinho Júnior, ele notificou o time do Santos, os dois estão, tá? Tanto o Robinho Júnior quanto o Neymar estão com a delegação do Santos, que enfrenta o Recoleta no Paraguai pela Copa Sul-Americana hoje. É meio de semana de Libertadores e também de Copa Sul-Americana, mas no domingo, no CT Rei Pelé, os dois se envolveram numa confusão. Depois de um drible do garoto para cima do Neymar, o garoto afirma nessa notificação que foi enviada ao Santos que ele foi ofendido verbalmente e também agredido com uma rasteira e também um tapa no rosto forte, segundo o que diz o documento enviado ao Santos. Que em sua oportunidade de se posicionar, soltou uma nota oficial dizendo que já abriu sindicância, já abriu investigação dessa situação. Então o Neymar se envolve em uma nova polêmica dias antes da convocação final para a Copa do Mundo. A gente lembra, no próximo dia 18, o Carlo Ancelotti vai convocar a seleção para a Copa do Mundo. Neymar envolvido, portanto, em mais um bastidor bastante polêmico. Vamos aproveitar para poder falar também de outra polêmica e do rival do Santos, o São Paulo, porque o Arboleda apareceu. Depois de 30 dias de sumiço, a ida dele ao Equador, O Arboleda apareceu, se apresentou no CT da Barra Funda, num dia de folga do elenco, para uma reunião com a diretoria do São Paulo que poderia selar a rescisão contratual dele. O que não aconteceu. O São Paulo vai manter o ativo para uma moeda de troca, uma possível venda no meio do ano, e ele vai treinar separado a partir de agora. Ele não terá contato com o restante do elenco e não estará à disposição também do técnico Roger Machado. Além disso, será multado pelos 30 dias que ele acabou abandonando o São Paulo. E para a gente fechar, renovação de contrato do time do Flamengo com Bruno Henrique até 2027. E essa renovação vem com uma homenagem mais do que merecida. O multicampeão Bruno Henrique pelo time do Flamengo vai ganhar um busto na Gávea em homenagem a tantos times e a belíssima história desde 2019 que o jogador faz com a camisa do rubro-negro, pessoal.
19: Muito obrigado pelas informações, Kaique Silva, de fato muitas informações, e a gente vai aguardar agora, né, a expectativa também sobre o que vai acontecer em relação a mais uma polêmica envolvendo o Neymar, se isso pode de repente até prejudicar isso pode prejudicar o Neymar também para uma eventual convocação à seleção brasileira, né? Depois de mais uma polêmica, pode ficar mais complicada ainda a situação para o Neymar. Valeu, Kaique Silva. 6:58. A gente tá quase encerrando o Start TMC, Fernanda Câmara, mas antes a gente lembra que hoje às 14h tem sobremesa e a convidada hoje, né, é ninguém mais, ninguém menos que a Mama Bruschetta. Bate-papo então promete ser animado, polêmico também, às 14h, você não pode perder o sobremesa.
1: Chegamos ao fim, amanhã tem mais Start TMC, agora você fica com TMC, ou melhor, um TMC 360.
19: Tá certinho,
1: com
19: tá certinho.
1: Joana Trepto e Felipe Bueno.
20: Valeu.
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2: 7 horas da manhã, TMC 360, começando agora. Muito bom dia para você que está aqui com a gente na TMC. Muito bom dia para você que chega agora, que começa o seu dia ligadinho na TMC. Meu nome é Jona Trepto, estou aqui com o Felipe Bueno, prontos para 3 horas de jornal, de informação, de notícia, prestação de serviço, tudo isso e muito mais. Bom dia, Felipe Bueno.
3: Bom dia, Jona Trepto. Bom dia a você que está nos acompanhando. Seja bem-vinda, seja bem-vindo para esta terça-feira. Hoje é dia 5 de maio de 2026. Está na hora de falar para você quais são os assuntos principais do nosso noticiário.
2: O Centro de Investigação e Prevenção de Acidentes Aeronáuticos, o CINIPA, vai retomar hoje os trabalhos de perícia no local da queda de um avião que atingiu um prédio em Belo Horizonte. Júnior de Castro tem os detalhes.
3: Daqui a pouquinho, direto de Belo Horizonte, as informações sobre a queda deste avião, a batida desse avião na lateral de um prédio. Começam a valer hoje as regras para o novo Desenrola Brasil. A nova fase do programa terá 90 dias, prevê desconto de até 90%. Conta de Brasília, Rafaela Soares.
4: Com a publicação da medida provisória, o programa já está valendo, mas o acesso será feito pelos canais oficiais das instituições financeiras, que ainda não definiram uma data para o início das operações.
2: O presidente Luiz Inácio Lula da Silva deve embarcar amanhã para os Estados Unidos, onde deve se reunir com o presidente dos Estados Unidos, Donald Trump. O encontro vem sendo negociado desde janeiro e deve focar principalmente nas pautas econômicas.
3: Ainda sobre esse encontro, Eduardo Bolsonaro criticou a viagem de Lula a Washington. No X, ele questionou a coerência entre o discurso do petista sobre soberania nacional e a viagem aos Estados Unidos.
2: A Câmara dos Deputados deve realizar nesta terça-feira a primeira reunião da comissão que analisa a PEC, que pretende acabar com a escala 6x1. O colegiado inicia os trabalhos com a apresentação do plano de atuação e a votação de requerimentos para audiências públicas.
3: Uma discussão entre ministros do TST, o Tribunal Superior do Trabalho, marcou uma sessão da corte em Brasília. Ouça só essa história. O embate envolveu o presidente do tribunal, Vieira de Mello Filho, e o ministro Ives Gandra Filho. Após falas sobre uma suposta divisão interna entre juízes azuis e vermelhos em referência a diferentes visões sobre o direito do trabalho. Após viralizar nas redes sociais, a divisão foi ligada à posição política dos magistrados. Mello Filho disse que a manifestação foi recortada na internet e transmitida sem que houvesse uma integralidade do contexto.
2: Documentos internos do Banco Master indicam que uma operação de 776 milhões de reais foi realizada às vésperas da liquidação da instituição. Segundo as investigações, os recursos foram direcionados a empresas e fundos ligados à família do banqueiro Daniel Vorcaro.
3: Um estudo aponta que pelo menos uma em cada 10 mulheres no Brasil é vítima de violência do parceiro. Quem tem as informações é Luísa Mutoni.
5: Segundo o estudo Global Burden of Disease, o Brasil não mantém os níveis mais altos de violência doméstica no mundo, mas mantém um padrão perigoso de violência contínua e que se espalha por diferentes classes sociais. A nível global, esse índice é ainda maior, onde uma a cada 5 mulheres afirmou já ter sofrido violência de um parceiro íntimo.
2: Nas notícias internacionais, os Estados Unidos confirmaram um novo ataque à embarcação no Oceano Pacífico. Segundo o exército americano, 2 homens morreram. A embarcação transitava pelas rotas conhecidas como narcotráfico no Caribe.
3: O Grêmio entra em campo hoje para enfrentar o Deportivo Riestra da Argentina pela 4ª rodada da fase de grupos da Sul-Americana.
2: Já o Palmeiras enfrenta o Sporting Cristal no Peru pela Libertadores. O duelo é decisivo na briga pela ponta da tabela.
3: E o TMC 360 está no ar com a informação que importa para você de um jeito que você vai gostar de ouvir, ver, saber, entender e compartilhar. Que horas são agora? 7:04.
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2: Sinipa vai retornar já já ao local onde caiu um avião em Belo Horizonte. Os destroços da aeronave só vão ser retirados de lá depois da investigação do Centro de Investigação e Prevenção de Acidentes Aeronáuticos da Força Aérea Brasileira. Com mais detalhes, Júnior de Castro ao vivo. Bom dia, Júnior.
6: Bom dia, Joana. Felipe, bom dia para todo mundo ligado com a gente aqui na TMC. Pois é, o acidente que aconteceu nesta segunda-feira, infelizmente, deixou aí 3 mortos e 2 feridos. E agora, investigadores da Força Aérea Brasileira iniciaram uma ação chamada Inicial, que tem aí o objetivo de coletar vestígios, analisar os danos e também fazer o levantamento das informações que possam justamente ajudar a entender o que provocou a queda dessa aeronave logo depois da sua decolagem, que ocorreu lá no aeroporto da Pampulha. O avião, a gente lembra, que atingiu um prédio residencial, mas, apesar desse impacto, nenhum morador do prédio ficou ferido. O edifício segue também aí parcialmente interditado, também para o trabalho de perícia. A Polícia Civil aqui de Minas Gerais também investiga o caso e as duas vítimas que sobreviveram continuam internadas no Hospital João 23. Já os corpos das vítimas fatais foram encaminhadas para o Instituto Médico Legal. As investigações, elas não têm aí um prazo para conclusão e o objetivo, segundo a CNIPA, é identificar os fatores que possam evitar novos acidentes. A gente traz também aqui os nomes, né, das vítimas. As 3 vítimas fatais foram Wellington Oliveira Pereira, de 34 anos, também o Fernando Moreira Souto, de 36 anos. Wellington era o piloto, o Fernando copiloto, que também era filho, né, do prefeito de Jequitinhonha. Outra vítima fatal foi o Leonardo Berganholi, de 50 anos, empresário esse, inclusive, chegou a ser resgatado aí, socorrido, mas infelizmente não resistiu. E os 2 sobreviventes foram o Arthur Berganholi, que é filho do Leonardo, e a segunda vítima sobrevivente foi o Emerson Cleiton Almeida de Souza. A gente, claro, deixa aqui também os sentimentos para as famílias. E a TMC continua acompanhando o caso e trazendo as atualizações.
3: Tá certo, Júnior. Tá certo, Júnior. Seguimos acompanhando. São 7:07, agora virando a página. A gente daqui a pouco vai falar sobre o Desenrola, o programa lançado pelo governo federal em nova versão e uma nova etapa, né? Visando a resolução, pelo menos parcial, do problema das dívidas, e mais que dívida, porque dívida todo mundo tem, né? Não vamos falar todo mundo, mas 99,999%. Mas a questão da inadimplência, essa sim que é muito séria.
2: Todo mundo que usa cartão de crédito tem dívida. A inadimplência é quando você não consegue pagar a sua dívida. Uhum. Todo mês, quando você usa o cartão de crédito, você está contraindo uma dívida. Então, sim, a maior parte da população tem dívida, sim. O problema é quando você não consegue se organizar para fazer esses pagamentos e aí começa aquela bola de neve. É isso que foca, é nisso que foca o programa Desenrola. Ontem o ministro da Fazenda deu uma entrevista na qual ele defendeu o programa e ele disse que não há um excesso de medidas econômicas sendo anunciadas pelo presidente Lula. Nós temos os dois lados, temos o presidente anunciando, de fato, uma série de medidas que podem caracterizar um pacote de medidas econômicas, né? E do outro lado, e sendo criticado por isso, por estarmos em um ano eleitoral, como se fosse um pacote de bondade, se é ou se não é, nunca vamos saber, porque para ser caracterizado como tal, só se Lula virasse e falasse assim, aqui o meu pacote de bondade. Mas a oposição e muitos críticos dizem que sim. Então temos esses dois lados, mas economistas defendem que o programa Desenrola Brasil vai sim ajudar quem precisa neste momento.
3: Tem um outro ponto que é muito importante, a gente vai desenvolver, a Rafaela Soares vai trazer as informações direto da capital do país, que é essa questão da educação financeira. Chama bastante atenção porque a gente insiste nesse tema, né? Porque vamos supor que você resolva o seu problema, mas você resolve aquele problema no curto prazo, e o médio prazo, e o longo prazo. Você aprendeu a lidar com o seu dinheiro? Então, esse é um ponto importante, é um ponto chave do programa, para que o programa faça, de fato, êxito, né? E a gente vai, então, para Brasília conversar ao vivo com a Rafaela. Bom dia para você.
7: Bom dia, pessoal. Pois é, pegando carona no que você falou, a gente consegue ver isso traduzido nos dados. Por exemplo, hoje, essas famílias que são o principal ali público-alvo desse programa têm dívidas de até R$6.000, mais de R$6.000, e não é uma única dívida. São várias dívidas, geralmente aí mais de 6 ou 5, que a gente consegue observar, cada uma aí superior a R$1.000. Então, realmente, é uma preocupação do governo também essa questão do reendividamento, porque a gente sabe que essa é a segunda edição do Desenrola, mas existe aí esse temor do reendividamento dessas famílias. Então, as regras do programa foram anunciadas ontem durante uma coletiva. A gente vai ter 4 eixos, são famílias endividadas, FIES, rural e também para pequenas empresas. Quais dívidas vão entrar nesse programa? Cartão de crédito, cheque especial, empréstimos pessoais e também as dívidas do FIES. Então, as condições oferecidas são descontos de até 90%. Em média, esses descontos devem ficar ali em 60%, mas pode, em algumas negociações, chegar a 90%. Juros limitados a 1,99% ao mês, parcelamento em até 4 anos e também o prazo para começar a pagar 30 dias, conforme a gente já informou, essa negociação é feita diretamente nos bancos e instituições financeiras que ainda não deram um prazo para que esse serviço já esteja disponível para o público. Outra regra importante diz respeito ao FGTS, que era uma dúvida, mas depois de articulações feitas com o Ministério do Trabalho, será possível usar o FGTS, até 20% do FGTS, e vai ter um mecanismo de transferência direta, ou seja, a pessoa não vai poder sacar o dinheiro do FGTS e usar para outra coisa. Esse dinheiro vai ser transferido ali de maneira automática para a instituição financeira, porque ele só poderá ser utilizado para pagar essas dívidas. A duração prevista é de 90 dias, ou seja, enquanto essa medida provisória durar, mas a gente também tem ali pequenas dívidas de até R$100, o nome da pessoa não vai ser negativado, ele vai ser tirado dessa lista, mas não quer dizer que a dívida vai ser paga. A dívida vai precisar ser paga, mas ele vai conseguir ali crédito na praça, o que também acende o alerta para a educação financeira.
3: Tá certo. Bom, durante o lançamento, o presidente Lula destacou as pessoas com nome sujo por pequenas dívidas, que é mais ou menos uma parte disso que a gente está falando com a Rafaela aqui e falando com você. Vamos acompanhar.
8: Não é correto um cidadão brasileiro, por cidadã, sabe, tá com o nome sujo no Serasa por causa de uma dívida de R$100, de R$150, de R$200. Não tem lógica isso. Aí, o mercado transforma esse cidadão num clandestino. Porque ele não pode mais comprar nada a crédito, ele não pode mais ter conta em banco, ou seja, ele vira um freguês da bandidagem da geotagem.
2: Já o ministro da Fazenda, Dario Durigan, informou que os juros pelo Desenrola Brasil devem ficar a 1,99% ao mês, menor que os 15% dos cartões de crédito. Vamos ouvir.
9: Na média, o desconto vai ser de 65% para essas operações. Então, uma dívida de R$10.000 passa a ser uma dívida de 4,5%. E é uma dívida que vai incidir juros, não de 15%, como é a do cartão de crédito, mas vai incidir um juros de 1,99% ao mês. E é uma dívida que pode ser parcelada em até 4 anos.
3: Bom, se você quiser manifestar a sua opinião, a gente já fez até enquete, né, sobre o Desenrola, mas se você quiser manifestar a sua opinião, você sabe que você tem canais para fazer isso. O nosso chat no TMC News BR, aliás, daqui a pouquinho a gente vai falar sobre a enquete de hoje. Também o nosso WhatsApp, você pode conversar conosco de qualquer lugar do país ou do mundo, 11972211001, 11972211001. Esse é o nosso WhatsApp, que tem código de São Paulo, mas vale para todos os cantos do planeta.
2: Vamos agora só terminar de falar de um assunto importante de política.
3: Mudando,
2: vamos falar
3: a página,
2: da escala 6x1, política, economia. O Câmara dos Deputados vai realizar hoje a primeira reunião da comissão especial que analisa a PEC da escala 6x1. O colegiado inicia os trabalhos com a apresentação do plano de atuação e a votação de requerimentos para audiências públicas. A comissão é presidida pelo deputado Alencar Santana, tem como relator Léo Prates, que defende a construção de um texto intermediário para viabilizar a proposta. Entre os pedidos estão debates com trabalhadores, empresários, pesquisadores e também representantes do governo. A proposta já é alvo de articulações para mudanças, incluindo a ampliação do texto e regras sobre trabalho por aplicativo. A expectativa é que o relatório seja apresentado até segunda quinzena de maio, já, né? Com votação em plenário até o fim do mês. Tudo deve acontecer muito rápido, por isso mesmo foram pedidas sessões deliberativas, mais sessões no Congresso Congresso. A Comissão Especial sobre o fim da Escala 6x1 analisa duas propostas de mudança na Constituição. O texto precisa ser aprovado pelo plenário em dois turnos de votação com, no mínimo, 308 votos favoráveis.
3: Bom, e a gente prometeu e a gente vai cumprir agora. Vamos falar da enquete. A enquete desta terça-feira. A Câmara dos Deputados pode votar nesta semana um projeto que cria um fundo de até 5 bilhões de reais para impulsionar a exploração e processamento de terras raras no Brasil. Bem, essa proposta prevê a participação da União como cotista e incentivos fiscais para empresas que agregarem valor ao minério no país. No decorrer desta edição do nosso TMC 360, nós vamos falar sobre esse assunto com mais detalhes. Então, é uma parceria do poder público com a iniciativa privada. Por enquanto, a gente quer saber a sua opinião na nossa enquete do dia. A gente tem falado bastante sobre isso desde o ano passado. É muito simples a resposta. O Brasil está preparado para explorar terras raras sem repetir erros ambientais? Pode colar, viu? Dá uma procurada na internet aí se você não está sabendo bastante sobre o assunto, se você não se lembra das conversas que nós tivemos aqui, e tivemos várias e vamos ter outras. Mas enfim, a pergunta é essa: o Brasil está preparado, sim ou não? Onde você pode responder? Você pode responder no nosso TMC News BR, que é o nosso espaço no YouTube. Já estou vendo a gente aqui, né? Você dá o seu joinha, né? Compartilha essa transmissão e deixa sua opinião na enquete. Participa do chat, deixa seu recado, seu bom dia e tudo mais. E aí responde sim ou não a essa pergunta que já está à sua disposição. E daqui a pouco a gente traz a primeira parcial.
2: Agora vamos aos destaques dos principais jornais e sites do Brasil, começando pelo nosso cantinho tmc.com.br. O destaque no nosso site, no nosso portal, é aquela imagem terrível de ontem do acidente com um avião monomotor com 5 tripulantes. Caiu depois da decolagem, atingiu um prédio residencial em Belo Horizonte, deixou 3 mortos, 2 feridos graves. Inicialmente eram 2 pessoas, como agora há pouco a nossa reportagem trouxe diretamente de BH ao vivo, mas no final da noite, no início da noite de ontem, morreu mais uma vítima. Esse é o destaque da manhã de hoje na TMC, no nosso portal tmc.com.br, porque realmente a imagem é impressionante.
3: Falar do estado de São Paulo agora, a Procuradoria-Geral da República pediu ao ministro André Mendonça do STF que a delação do empresário Maurício Camisotti, que confessou fraudes no INSS, você se lembra? Essa delação seja refeita, esse é o objetivo, né? Esse acordo foi firmado com a Polícia Federal. A Procuradoria-Geral da República sustenta que sem a participação não há validade jurídica. Se a solicitação for aceita, a delação fica suspensa até um novo acordo, o que pode o quê? Atrasar as investigações. O Maurício Camisotti, o empresário, detalhou um esquema de descontos ilegais em aposentadorias e citou possíveis irregularidades envolvendo dirigentes do INSS e políticos. Esse material ainda está sob sigilo. É o destaque de capa, é a manchete do jornal Estado de São Paulo de hoje.
2: Já na Folha, o destaque é também um acidente com um avião em BH e uma explosão em uma fábrica de fogos de artifício em Changsha, a capital na província de Hunan, na China, que deixou 21 mortos, ao menos 61 pessoas feridas. Tem uma imagem do combate às chamas pelo corpo de bombeiros. Essas equipes de resgate mobilizaram, então, centenas de bombeiros e socorristas para conter um incêndio e atender as vítimas. Acidente que aconteceu na tarde de segunda-feira num complexo industrial do setor, conhecido por concentrar a produção desse tipo de material. As imagens mostram, de fato, uma destruição em massa com prédios colapsados, fumaça densa tomando a área. A gente lembra aqui, a título de curiosidade também, a China lidera a produção mundial de fogos de artifício e esse tipo de acidente traz muita preocupação sobre falhas no controle industrial, na prevenção de desastres. Recentemente nós tivemos um acidente desse tipo aqui em São Paulo, numa casa que fabricava ilegalmente ou irregularmente também fogos de artifício.
3: E um pedaço da zona leste de São Paulo. Agora, a capa do O Globo. Documentos do Banco Master indicam que o banqueiro Daniel Vorkar, olha aí a gente falando de Master de novo, né? E familiares, além do Daniel, teriam realizado uma série de operações financeiras para encobrir um rombo de mais ou menos aí, para mais de 700 700 milhões de reais, 777 exatamente, em meio a investigações da Polícia Federal e do Banco Central. Segundo a liquidante da instituição, recursos do banco foram repassados a empresas e fundos ligados à família por meio de negócios com os chamados recebíveis, que teriam baixo nenhum valor real, gerando prejuízos bilionários ao fundo envolvido. A apuração aponta que, diante das perdas, uma nova operação foi feita para mascarar o déficit com a venda desses ativos a uma empresa ligada ao próprio Vorkar. E tem também, na capa do O Globo, um destaque fotográfico de duas tartarugas cabeçudas, ok? Há uma espécie ameaçada de extinção, isso aí não é um adjetivo, é o nome da tartaruga mesmo, né? Elas foram encontradas, sabe onde? Na Baía de Guanabara, e chamaram a atenção de pesquisadores por um motivo inédito, a presença de uma fêmea adulta na região. Aí a foto central do destaque lá, e os nomes são os seguintes: Shakira e Anitta.
2: Não acredito.
3: As duas tartarugas cabeçudas que podem ultrapassar 1 metro e 100 quilos de peso. Minha cara, Jonathan.
2: Tem uma banda brasileira de reggae rock de Floripa chamada Das Aranha. Conhece? Adoro. Uma das minhas bandas prediletas.
3: Não tive prazer.
2: Falam muito sobre a cultura local, sobre natureza, meio ambiente, muito legal. E tem uma música que chama Deixa a Tartaruga Nadar, e eles falam: se você vê uma cabeçuda, eu peço pra você, deixa a tartaruga nadar, deixa a tartaruga ir pro mar, porque é uma espécie ameaçada de extinção.
3: Tá vendo? Arte é ecologia também. 7:21.
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3: Olá, olá, olá! Como é que vocês estão? Eu sou André Rocha. E você está ao vivo, direto de Belo Horizonte, a capital das Gerais, a cidade mais bonita do planeta, sem dúvida nenhuma. Desde ontem, nós estamos nessa cobertura especial sobre o avião que caiu em um prédio do bairro Silveira, que fica na região nordeste de Belo Horizonte. Ontem, eu estive por lá, durante toda a tarde, acompanhando a situação, e o Júnior, né, de Castro, já está indo para lá para trazer as novidades, para trazer, por exemplo, a investigação do CENIPA, que é um órgão da aeronáutica, exatamente de investigação aérea. O CENIPA que vai fazer, evidentemente, um laudo, né, para mostrar tudo o que aconteceu por lá, né? A função do CENIPA é exatamente essa, né? Fazer um laudo para falar tudo o que aconteceu. Esse laudo, ele geralmente sai em até um ano, né? Entre 6 meses e 1 ano, o laudo do CENIPA, e nós vamos acompanhar tudo, tudo que acontece. A Polícia Civil também vai retornar ao local, que ficou isolado durante toda a madrugada. A Polícia Militar, a Guarda Civil, né, a Guarda Civil de Belo Horizonte, né, os dois órgãos estiveram lá para evitar que alguém entre no prédio. A princípio, de acordo com a Defesa Civil, não houve danos estruturais. O prédio, por exemplo, não vai precisar ser demolido, mas os moradores não foram autorizados a voltar, exatamente porque é preciso preservar todo o ambiente de investigação para saber se foi, por exemplo, um problema no motor da aeronave, porque o piloto, que infelizmente morreu, ele declarou, né, o Wellington Oliveira Pereira, de 34 anos, ele declarou Mayday. Mayday é um código de aviação que quer dizer que o avião está em pane total, que ele precisa retornar, ele precisa descer em algum aeroporto. E foi exatamente, né, poucos minutos após a decolagem que ocorreu a queda. E o helicóptero da TV Globo Minas conseguiu filmar o avião decolando, o avião fazendo curvas, desviando de obstáculos até bater lá no prédio. Essas imagens, sem dúvida nenhuma, serão fundamentais para as investigações, porque o avião não possui a caixa preta de voz. O avião é de 1979, isso não significa nada, gente. Não significa que o avião é antigo, que ele não pode operar. Pelo contrário, ele estava regular. Ele podia ser operado normalmente, sem problema nenhum. Mas não tinha a caixa preta, porque não é necessário ter. Então as imagens serão fundamentais. A análise do motor será fundamental para saber se foi um problema técnico. Há a possibilidade também do avião estar mais cheio do que deveria. Isso prejudica a decolagem. O aeroporto da Pampulha é um aeroporto, né, que está acima do nível do mar, em mais de 800 metros. Isso muda a configuração. Até estava ouvindo o Lito Souza, que é um dos maiores especialistas em aviação do Brasil, falando sobre isso. Vamos reunir a rede durante todo o dia de hoje. A gente vai nessa cobertura especial.
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0: 7:27, TMC 360 no ar, com pesquisa eleitoral que acaba de chegar. Temos as informações, pesquisa Real Time Big Data, uma pesquisa que foi... Está sendo divulgada neste exato momento. Já temos as informações?
5: Tem uma prévia aqui, né? Um pequeno teaser, podemos dizer aqui, desse levantamento. A pergunta é a seguinte: em outubro teremos eleições. Se a eleição para presidente da República fosse hoje, em quem o senhor ou a senhora votaria? Então, pelo que a gente está entendendo aqui, o primeiro teaser é da espontânea. Lembra? Quando a gente sempre explica para você o que é uma pesquisa espontânea, aquela que você diz o nome. O pesquisador, a pesquisadora, quem faz a entrevista não diz nome nenhum. E a resposta é a seguinte: Lula, 31%. Flávio Bolsonaro, 24%. Pode ser qualquer resposta. Então, por exemplo, em terceiro tem Jair Bolsonaro. Está impedido, né, de participar. Mas ele está lá com 3%. É muito pouco? É muito pouco. Né? Mas você coloca aqui, Ronaldo Caiado, 1%, Romeu Zema 1% também, Tarcísio de Freitas 1%, Ciro Gomes 1%, Ciro Gomes que volta ao cenário nessas últimas semanas, né? E aí, note, você que está acompanhando a gente, nenhum, branco ou nulo, 14%. E o não sabe, nessa pesquisa, Big Data, é de 24% também, ou seja, o não sabe é igual ao Flávio Bolsonaro na espontânea, cada um tem 24%. E reforçando aqui na primeira posição, Lula com 31%.
0: Agora nós temos a pesquisa estimulada para presidente. O primeiro cenário mostra o seguinte: Lula com 40% das intenções de voto, Flávio Bolsonaro com 34%, Ronaldo Caiado 5%. Reparem que, por exemplo, aí Caiado pula de 1% para 5%. Uhum. Quando o nome é apresentado, a pessoa fala: opa, ah, ele pode, então tá bom. Ah, uhum. Jair Bolsonaro não pode, então uhum. É ele que eu quero, por exemplo. Romeu Zema, 4%, Renan Santos, do Missão, 3%, e os outros candidatos com 1% ou menos. Tem recorte de gênero também, tem aqui um recorte que mostra que 36% dos homens votam no Lula e 36% dos homens também votam em Flávio Bolsonaro. Já as mulheres, a diferença é grande, 43%... das eleitoras votam no Lula, dizem que vão votar ou que querem votar neste momento no Lula, e 32% no Flávio Bolsonaro, esse que tem sido um público foco da campanha de Flávio Bolsonaro nas últimas semanas. Flávio Bolsonaro tem publicado vídeos nas redes sociais diariamente, mostrando uma rotina familiar, mostrando uma rotina na igreja, uma rotina com os filhos, muitos depoimentos da mãe, da esposa dele, mostrando como ele é um bom pai. Ele fala sobre violência contra as mulheres, então nitidamente querendo atacar esse público aqui. Reparem na diferença: 43% das mulheres votam no Lula e 32% Flávio Bolsonaro. Então, Flávio está querendo abocanhar aí alguns votos do público feminino. Esses são alguns dos destaques que a gente pode trazer mais em mais detalhes daqui a pouco, Felipe.
5: Daqui a pouquinho. Agora, 7:31.
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6: Bom dia, Joana. As mamães continuam sendo aí.
0: 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Sobre o que falaremos hoje?
6: Bom dia, Joana.

0: Joana?
1: Uhum. 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
1: 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Porque mãe merece um pouquinho mais. Não, tô brincando.
0: Quem está no posto da mãe, pô.
1: Valeu, Ale. Obrigada pela participação. Agora a gente ouviu aqui o nosso Ale Lupe do PicPay, com ferramentas fáceis para quem compra, para quem vende. Até amanhã, 7h30, com mais dicas.
0: Até amanhã, beijo pra essa minha dupla querida aí, pra toda essa audiência. Até amanhã.
2: Beijo, Lupe. Agora 7h34.
1: Precisa ter parcimônia, mas pra mãe dá pra você dividir ali em mais vezes e se esforçar pra pagar um pouquinho mais. Ponto. É só isso que eu quero deixar aqui bem claro.
2: Tá
1: mãe
2: sumulado,
1: que merece.
2: Tá sumulado.
1: Bora pra Brasília agora, Felipe?
2: Bora pra Brasília. Vamos falar da agenda desta terça-feira com a Lívia Brás e o Congresso Nacional trabalhando muito nesta semana, não é, Lívia? Bom dia pra você.
3: Demais, viu? Muito mesmo. E hoje a gente tem a primeira sessão, né? Primeira reunião da comissão especial que está discutindo aí o projeto da redução da jornada de trabalho, da chamada 6x1. Relator, o deputado Léo Prats, ele já vai apresentar hoje, a partir das 14h, o plano de trabalho dessa comissão. E aí os deputados já vão poder votar pedidos de audiência pública, conferência, debate. Essa comissão tem como presidente o deputado Alencar Santana e vai ter 40 sessões pela frente, tem muito trabalho. Então, antes desse momento que a gente está vivendo hoje, de comissão especial, a gente lembra, né, que na comissão, que a CCJ, ela analisou juntamente as duas PECs que estão tratando, então, da redução da jornada de trabalho, né, jornada semanal, que hoje é estipulada em, no máximo, 44 horas semanais. Na comissão especial, a ideia é que esse texto seja unificado, vire um texto só, antes de ir, então, para a votação no plenário. Esse grupo, então, ainda vai muito longe, como eu disse, 40 sessões, tem muita discussão pela frente, mas já existe aí uma avaliação de que o governo vai, sim, ganhar essa pauta, né? Só que não deve ser bem daquele jeitinho que propôs inicialmente. Uma das dúvidas é justamente para saber qual proposta vai andar primeiro. Se são essas duas PECs que estão aí sendo debatidas na comissão especial ou se vai ser aquele projeto de lei que foi enviado pelo governo com pedido de urgência, que tem aí 45 dias, então, para ser analisado pelos parlamentares. Os parlamentares estão preferindo a PEC por quê? Porque desse jeito, o texto, ele é promulgado sem ter direito ao veto do presidente. Enquanto se for aprovado aquele projeto de lei e ele sofrer aí alguma alteração no legislativo, o presidente Lula pode rejeitar, pode vetar algum trecho com que ele não concorde, né? Então, a gente lembra, essa é a primeira sessão da comissão especial que tem 40 sessões para rolarem aí pela frente.
2: E a gente segue acompanhando. Lívia, tem muito trabalho, toda a nossa equipe de Brasília tem muito trabalho, a gente volta a se falar. Valeu, Lívia!
3: Valeu!
1: Um oficial de alta patente da Polícia Militar de Rondônia foi preso depois de ser flagrado trazendo centenas de canetas e ampolas emagrecedoras do Paraguai. O flagrante aconteceu...

0: Ponte da Amizade, em Foz do Iguaçu. Oficial, ele foi solto depois de pagar uma fiança de R$30 mil. O Luiz Fernando tem os detalhes.
1: O combate ao comércio ilegal de medicamentos resultou em uma prisão inesperada. Um tenente-coronel da Polícia Militar de Rondônia foi flagrado com uma carga de mais de 300 ampolas emagrecedoras. Entre os itens apreendidos estavam canetas de tirzepatida e retatrutida. Essa última substância, inclusive, sequer foi aprovada pela Anvisa e ainda passa por estudos clínicos para ser aprovada no Brasil. Segundo a Receita Federal, o volume da carga descaracteriza o uso pessoal e aponta para o comércio ilegal de substâncias sem registro sanitário. O valor da mercadoria foi estimado em aproximadamente R$260 mil. O investigado ocupa um cargo estratégico no governo de Rondônia, atuando como diretor executivo de uma secretaria estadual, com salário bruto que passa dos R$45 mil por mês. Após o flagrante em Foz do Iguaçu, o tenente-coronel foi encaminhado à delegacia da Polícia Federal. A liberdade veio poucas horas depois, após o suspeito ter pago uma fiança no valor de R$30 mil. Agora, o oficial deve responder em liberdade por crimes contra a saúde pública, enquanto a polícia investiga qual seria o destino dessa carga de medicamentos.
0: Qual seria, né? Seria vendido. Vamos à nossa enquete do dia? No nosso canal do YouTube, TMC News BR. A pergunta, Felipe Bueno, é: o Brasil está preparado para explorar terras raras sem repetir erros ambientais? Não é para você responder, é só para dizer como anda a nossa enquete, sim ou não. Quer dizer, se você quiser responder, você tem total liberdade aqui, mas eu aconselho a não influenciarmos a opinião do nosso telespectador e ouvinte.
2: Essa é a nossa preocupação, a gente traz aqui as informações para que você fundamente a sua opinião. E por enquanto, a enquete está com vitória do não. Não, o Brasil não está preparado para explorar terras raras sem repetir antigos erros ambientais. 72% dizendo que não, 28% por enquanto dizendo que sim. TMC News BR, você passa lá, dá uma olhada na nossa transmissão, deixa o seu joinha, compartilha e participa da nossa enquete. Agora 7:40.
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4: Olá, olá, olá, já estamos de volta ao vivo, direto de Belo Horizonte. Eu sou André Rocha e nós vamos juntos e misturados durante todo o dia com a cobertura completa do acidente grave aéreo que ocorreu aqui na nossa capital. O momento agora é de saber do trânsito, como ele está na MG30, no sentido Belo Horizonte. Quem traz todas as informações pra gente é o Iago Proença, sabe tudo o que tá acontecendo. Vamos lá, Iago.
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6: 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Novamente, bom dia para você, ouvinte TMC. O destaque MG30, caminho para a capital. Tem informação de ocorrência envolvendo carro e motocicleta. Motorista reduz a velocidade desde o Vale dos Cristais. A opção para quem deixa Nova Lima é reprogramar a sua rota e sair um pouco mais cedo. Neste momento, o motorista enfrenta a fila com cerca de 3 quilômetros no trecho. No sentido inverso, que deixa Belo Horizonte em direção Nova Lima, MG30 com o trânsito fluindo bem na manhã desta terça-feira. 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
4: Tá aí, portanto, o trânsito nosso de cada dia com o Iago Proença. Vamos lá, vamos às notícias, né? Porque foi confirmada na noite de ontem a morte do Leonardo Bergagnoli Martins, de 50 anos. Ele era um dos 5 ocupantes da aeronave que bateu em um prédio no bairro Silveira, na região Nordeste. A vítima é pai de Arthur Schaefer Bergagnoli, de 25 anos, que também estava na aeronave. Ele está internado, mas não corre risco de morte. Está lá no pronto-socorro do Hospital João 23. Entre as vítimas também estão o piloto da aeronave, o Wellington de Oliveira Pereira, de 34 anos, e Fernando Moreira Souto, de 36, filho do prefeito de Jequitinhonha, o Nélio Souto, do PDT. O quinto ocupante do monomotor é o Emerson Cleiton de Souza, de 52 anos, que assim como o Arthur está hospitalizado e não corre risco de morte. O Elton de Oliveira Pereira, de 34 anos, era piloto da aeronave de pequeno porte que caiu e bateu em um prédio de 4 andares no bairro Silveira, na região nordeste da capital. Ele era natural de Colorado, uma cidade localizada no norte do Paraná. Segundo a emissora RPC, afiliada da Globo no Paraná, o Elton estudou no aeroclube que existia em Maringá, olha só, nos anos 2022 e 2023. O piloto tinha endereço registrado em Vitória da Conquista, na Bahia. Ainda não foram divulgadas informações sobre o sepultamento de Wellington. Então nós esperamos, portanto, pela divulgação das informações do sepultamento do piloto, o sepultamento também do filho do prefeito, e o sepultamento também, da terceira vítima. Vamos reunir São Paulo.
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5: São 7h45, momento para a gente trazer para você as capas, as principais notícias dos jornais internacionais. O que está acontecendo fora aqui do Brasil? Por exemplo, na aba Mundo do nosso tmc.com.br, exatamente. É um tiroteio nas proximidades da Casa Branca mobilizou agentes do Serviço Secreto dos Estados Unidos e forças policiais. Isso foi ontem à tarde. Se você está observando aqui, a foto principal mostra a sede do governo americano, o governo federal americano, a Casa Branca. Se você não está vendo, eu descrevo para você, né? É imponente prédio com as bandeiras dos Estados Unidos, um complexo bastante seguro, né? E esse incidente ocorreu a poucos quarteirões da sede do governo americano, naquela região que é chamada de National Mall, e resultou em uma pessoa baleada por agentes de segurança. Segundo as autoridades, uma arma foi encontrada no local. Esse local foi isolado durante o episódio. Jornalistas, inclusive, na Casa Branca foram levados à sala de imprensa por precaução, mas a agenda oficial do presidente foi mantida e não houve mais nenhuma intercorrência ao longo da segunda-feira e agora no começo da manhã desta terça.
7: Eu vou aglutinar New York Times, BBC e Reuters. Para quem está nos acompanhando na nossa transmissão, no nosso canal do YouTube, vai ver agora cada uma dessas capas passando na medida em que eu vou falando, porque eles destacam o mesmo assunto, a crise no Estreito de Hormuz, que domina a cobertura internacional. E destaca o mesmo ponto central, qual a trégua entre Irã e Estados Unidos, que está ameaçada por uma escalada militar na região. Esses relatos, então, convergem ao mostrar ataques com mísseis, drones, confrontos navais, além da disputa direta pelo controle da principal rota de transporte de petróleo do mundo. Enquanto o Irã afirma exercer domínio sobre o estreito e promete intensificar suas ações, os Estados Unidos respondem com operações militares para garantir a passagem de navios. O resultado é qual? Um cenário de bloqueio parcial, com centenas de embarcações afetadas, impactos no comércio global e o mundo todo sem saber direito o que está acontecendo, dependendo de declarações oficiais que vêm sempre se contradizendo.
5: A gente está falando da décima semana de confronto, né? E às vezes você bate o olho num portal, se a gente puder voltar aqui o The New York Times, por exemplo, e parece que a gente está vendo o jornal, o portal de ontem ou da semana passada, porque invariavelmente o que tem? Tem uma cena marítima, né? Uma cena marítima, uma cena de algum recorte do Golfo, né? E os navios ao fundo e quase sempre uma imagem com bastante névoa, né? É característica da região. A gente está vendo aí, o New York Times, uma foto que parece até preto e branco, mas não é, né? É a situação do navio lá na frente, lá no segundo plano. E aqui em primeiro plano, outros navios menores, um recorte da situação lá do Estreito de Hormuz. Agora, 7h48.
7: Hora de conversarmos ao vivo com a nossa Marina Isidro, diretamente do Reino Unido, líderes de quase...
5: Mais de 40 países, gente.
7: Olha mais só. De 40 países europeus se reúnem em uma cúpula na Armênia entre os assuntos de conflitos na Europa e no Oriente Médio e, claro, críticas a Donald Trump. Marina Isidro com os detalhes.
8: Olá, bom dia a todos. Dia. Mais de 40 líderes mundiais estão reunidos nesse encontro da Comunidade Política Europeia. O que, que é isso? É um grupo fundado em 2022, depois da invasão russa à Ucrânia, e cujo objetivo não é necessariamente chegar a algum acordo, mas ter conversas e debates nesse alto nível. Então, ele inclui todos os países da União Europeia, Reino Unido, Turquia e, dessa vez, o primeiro-ministro canadense Mark Carney, que é o primeiro líder não europeu a participar da cúpula, que dessa vez está sendo realizada na Armênia. Para o Canadá, é uma tentativa de diversificar relações diplomáticas e comerciais, reduzir a dependência dos Estados Unidos. E esse encontro, como um todo, trata de conflitos globais e é claro que o foco é nas guerras da Ucrânia e Irã, assim como a insegurança energética que esses conflitos trazem. Então, um dos tópicos foi o anúncio de Donald Trump da retirada de 5 mil tropas norte-americanas da Alemanha. Houve diferentes reações sobre isso. O secretário-geral da OTAN, Mark Rutte, disse que a Europa tem que intensificar os seus esforços em defesa, então pedindo, né, mais investimentos, mais esforços. Já o presidente francês Emmanuel Macron, que assim como o MERS, se estranhou com Trump recentemente, disse que a Europa precisa aprender a viver sem depender dos Estados Unidos para a defesa. Difícil isso, né? E que, nas palavras dele, os europeus estão tomando as rédeas do próprio destino, aumentando os seus gastos com defesa e segurança e construindo as suas próprias soluções comuns. E a presidente da Comissão Europeia, Ursula von der Leyen, disse algo similar, que a Europa precisa ser capaz de se defender e se proteger. Bom, nem todo mundo está disposto a ignorar uma ajuda dos Estados Unidos. Caso da primeira-ministra italiana Giorgia Meloni, que falou que não apoiaria uma retirada de tropas norte-americanas da Itália. Claro que ela sabe que não depende dela, né? Há 12 mil por lá. E Trump já ameaçou fazer isso também. Meloni e Trump sempre foram amigos, mas essa relação azedou um pouco diante da recusa da premier de ajudar ativamente os Estados Unidos na guerra no Irã. Mas Meloni deve se reunir com o secretário de Estado norte-americano Marco Rubio, que estará no Vaticano esta semana para se encontrar com o Papa Leão XIV. E, paralelamente a isso, o primeiro-ministro britânico Keir Starmer disse que o país quer participar daquele empréstimo de 90 bilhões de euros da União Europeia para a Ucrânia, mesmo o Reino Unido não fazendo mais parte do bloco europeu desde o Brexit. Portanto, esse é mais um encontro em que os europeus tentam achar soluções para guerras que eles não começaram e não querem, mas que têm um grande efeito nos seus países e nas suas economias.
7: Eles não querem, não queriam que tivessem começado as guerras, mas querem que acabem logo, por isso estão em busca dessas soluções. O problema é quem as começou. Esse é o grande problema para encontrar as soluções. Vamos mudar aqui a página? 7:52, vamos falar de futebol em jogo exclusivo do canal do Benja, grande Benja. O Barra venceu o Figueirense pelo placar de 3-0. É o primeiro jogo entre os catarinenses no Brasileirão Série C. Vamos conferir os gols?
9: Desce daqui a pouquinho. Fábio, boa finta, cruzamento para a boca do gol, olha a chance, Marcelinho! Marcelinho tem a 11 estampada na camisa, gol chorado. Ele se ajoelha e aponta para o céu e agradece. E a torcida do Barra, quem agradece é você, Marcelinho. Gol chorado no cruzamento do Fábio. Fez toda a sua jogada, cruzou. A defesa não tirou nem o primeiro, nem o segundo zagueiro. O Popó ainda tentou chegar na bola, não chegou. E o Marcelinho adentro na segunda trave, acompanhando a jogada. Se joga em direção à bola, consegue o desvio. O Iago Gabriel não chega. E o.
10: É para a área, pé direito, vem cruzando.
7: Grande Benja, canal do Benja, batendo recorde de transmissão após transmissão, muito bem. E seguimos falando de futebol, mas agora sim a gente muda o tom, muda o tom. O Santos comunicou ontem que abriu uma investigação para apurar o ocorrido no treino do último domingo entre Neymar e Robinho Júnior. O jovem atacante acusa o camisa 10 de agressão. Kaique Silva, eu sei que nós temos outros destaques, mas esse assunto tem sido assim, quase que único entre as pessoas desde que ele veio à tona. Bom dia para você, o que é que nós sabemos sobre isso?
11: Bom dia, Joana, bom dia, Felipe, abraço para vocês, para todo mundo ligado aqui na TMC. Algumas informações de bastidores sobre o que teria acontecido, tá? O treino do Santos, ele é dividido em algumas etapas. E numa parte do treino, de um confronto, um enfrentamento de um para um, um jogador enfrenta o outro, e teve um enfrentamento entre Robinho Júnior e Neymar. Os dois que estão, inclusive, com a delegação do Santos no Paraguai para o jogo diante do Recoleta hoje pela Copa Sul-Americana. E nesse enfrentamento, o garoto teria dado um drible no Neymar, que não gostou, foi tirar satisfação. E segundo a notificação enviada pelo staff do garoto Robinho Júnior ao Santos, ele teria sido ofendido verbalmente pelo Neymar, recebido uma rasteira e na sequência o Neymar teria desferido um tapa, segundo a notificação enviada do documento, um tapa forte no rosto do Robinho Júnior. Então, por conta disso, o Santos abriu uma sindicância, uma investigação para poder apurar os fatos. A defesa do Robinho Júnior já tem, inclusive, o acesso às imagens do acontecido E a promessa é de que se o Santos não tomar uma providência, lógico, o Santos deve tomar a providência depois desse jogo de hoje, que é o foco principal do clube. Mas se não for tomadas, se não forem tomadas as devidas providências por parte do Santos, a ideia do Robinho Júnior e do seu staff é que as imagens sejam divulgadas através da imprensa. E a gente queria estar aqui falando de gols, dando continuidade aos gols que a gente acabou de ver, né, do canal do Benja, mas a gente está aqui para falar também de mais confusão, tá? Além desse episódio do Santos, os outros dois rivais, Corinthians e São Paulo, também estão envolvidos em confusão. Por parte do Corinthians, o Ministério Público pede uma intervenção judicial, já não é a primeira vez que acontece isso no Corinthians, e o promotor que está cuidando desse caso, ele alega improcedência na aprovação das contas do clube. As contas foram aprovadas na última semana pelo Conselho, apesar da gente saber de vários desmandos e também valores negativos, dívidas que aumentam muito, de forma muito rápida e muito alta, né, por parte do Corinthians, e as contas foram aprovadas ainda assim. A gente vai acompanhar a sequência desse caso. E também tem o caso Arboleda, que depois de 30 dias ele apareceu. Se reapresentou no CT da Barra Funda na folga do elenco de São Paulo para uma reunião com a diretoria. Há 30 dias atrás, o Arboleda simplesmente não apareceu para um jogo importante do São Paulo pelo Campeonato Brasileiro e foi para o Equador. Ele pedia a rescisão de contrato, o que não vai acontecer. O São Paulo não vai rescindir com o Arboleda por entender que agora liberaria ele para a janela de transferências de graça. Então o São Paulo vai manter o ativo, ele vai treinar de forma separada do restante do elenco e o São Paulo vai manter, portanto, o contrato com o jogador. No meio do ano ele será usado como moeda de troca ou uma compensação financeira para uma negociação. E aí, para a gente não terminar só com coisa ruim, tá, Joana e também Felipe, o Bruno Henrique, jogador histórico do Flamengo, renovou o seu contrato até 2027, contrato que ia até o fim dessa temporada de 2026, e ele também, junto com essa renovação, além de uma valorização salarial, vai ganhar um busto, porque, lógico, desde 2019 a gente lembra, multicampeão de Libertadores, brasileiro, Copa do Brasil, o Bruno Henrique vem fazendo história, vai ganhar um busto na Gávea, uma homenagem muito mais do que merecida para um jogador que vem fazendo história com o manto rubro-negro, pessoal.
7: Valeu, Kaique, obrigada pelas informações. Temos notícias boas, né? Temos notícias positivas, porque pelo jeito, pelos últimos dias e últimos acontecimentos, parece que esporte tá virando uma página pesada do noticiário, mas não é assim não. O Kaique tá aqui para nos trazer luz, esperança e boas novas. Valeu, querido.
11: Valeu, gente, obrigado, abraço para vocês. E hoje tem Sul-Americana e Libertadores, tudo isso com a total cobertura da equipe TMC.
7: Hoje tem.
5: Aí um abraço para toda a nossa turma, todo o nosso time Transamérica TMC. São 7:58, virando a página aqui. Vamos pro Rio de Janeiro. O deputado estadual Thiago Rangel, do Avante, é preso. Agora há pouco foi que aconteceu isso, na Operação Unha e Carne. Vamos às informações em tempo real, Gustavo Sleman. Tem os detalhes, bom dia.
12: Bom dia, pessoal. Essa é a quarta fase da Operação Unha e Carne da Polícia Federal, que tem como objetivo desarticular uma organização criminosa que é voltada para a prática de fraudes em procedimentos de compra de materiais e aquisição de serviços, especificamente na Secretaria Estadual de Educação dessa vez. Como eu disse, é mais uma fase dessa operação que no passado já resultou na prisão de outros deputados, como o antigo presidente da Assembleia Legislativa do Rio de Janeiro, o Rodrigo Bacelar. Nessa vez, agora desta vez, na verdade, os agentes federais cumprem 7 mandados de prisão preventiva, um deles contra o Thiago Rangel, e 23 mandados de busca e apreensão em cidades como a capital fluminense, Campos dos Goitacazes, Miracema e Bom Jesus do Itabapuana, que ficam no interior do estado. Um dos alvos é novamente o ex-presidente da Assembleia Legislativa, o Rodrigo Bacelar. Essas ordens judiciais foram expedidas pelo Supremo Tribunal Federal e repassadas à Polícia Federal. A investigação foi iniciada após a análise de mídias apreendidas justamente na primeira fase da Operação Unicarne, que daquela vez tinha como objetivo reprimir o vazamento de informações consideradas sigilosas por parte de agentes públicos. Como eu disse, naquela ocasião, Rodrigo Bacelar foi preso justamente por vazar informações de uma outra operação que resultou na prisão de um outro ex-deputado do Rio de Janeiro, TH Joias. Então, o parlamento fluminense, mais uma vez, sendo alvo de prisões e também de polêmicas, por que não, agora em relação a mais uma prisão da Polícia Federal em mais uma etapa da Operação Unha e Carne. A gente está acompanhando as movimentações, até porque os agentes ainda estão na rua, nas ruas, cumprindo mandados de busca e apreensão e também de prisão, pessoal.
5: Tá certo, espaço aberto para o Gustavo Silema e para todo o nosso time no Rio de Janeiro, em ponto 8 horas.
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7: 8 horas, 1 minuto, TMC 360, com as principais informações do dia para você. A notícia que importa na sua vida, de um jeito que você vai gostar de ouvir, ver, saber e compartilhar. Meu nome é Jona Trepto, estou aqui com o Felipe Bueno. Vamos direto para os destaques desta hora.
5: O presidente do Supremo Tribunal Federal, ministro Edson Fachin, afirmou que o caso das fraudes envolvendo o Banco Master exige uma resposta forte das instituições. Aí você pensa, ah, bom, né? Só faltava ele dizer o contrário. Segundo ele, a corte e os demais poderes estão sendo desafiados pelo episódio. Essa declaração foi feita durante um evento na sede do tribunal. Só vale aqui a gente fazer uma lembrança, né? A explosão do caso Banco Master se deu no fim de 2025. Nós estamos já no comecinho de maio de 2026.
7: O ministro da Fazenda, Dario Durigan, disse que o BRB não é um problema do governo, mas do Distrito Federal. Durigan afastou a possibilidade de socorro do Tesouro sem risco sistêmico. As declarações foram feitas durante entrevista ao Roda Viva, onde ele também criticou operações que, segundo o ministro, quebraram o Banco Estatal de Brasília em negócios com o Banco Master.
5: O Supremo Tribunal Federal rejeita a solicitação da defesa de Débora Rodrigues dos Santos, conhecida como Débora do Batom, para rever a condenação imposta à cabeleireira. A decisão foi tomada pelo ministro Alexandre de Moraes. A defesa argumentou que a derrubada do veto ao projeto de lei sobre dosimetria de penas justificaria a revisão. Moraes justificou a negativa no fato que o projeto ainda não foi promulgado.
7: A Organização Mundial da Saúde disse que há indícios de possível transmissão de hantavírus entre pessoas a bordo de um cruzeiro ancorado em Cabo Verde, onde 3 passageiros morreram. Segundo a entidade, a hipótese considera o período de incubação do vírus, que varia de 1 a 6 semanas. O cruzeiro saiu da Argentina e seguiu viagem até o país africano.
5: Os maiores bancos brasileiros confirmaram que vão aderir ao novo programa de renegociação de dívidas do governo federal, Novo Desenrola Brasil, que foi lançado nesta segunda, né? Itaú, Santander, Bradesco, BTG Pactual e outras instituições confirmaram que vão oferecer a possibilidade de negociações para os endividados. 8:03.
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7: Presidente Lula viaja para os Estados Unidos para um encontro com o presidente Donald Trump na próxima quinta-feira, dia 7 de maio. Quem fala mais do que podemos esperar dessa reunião é a Lívia Braz. Lívia, expectativa pelo clima que vai pintar. Será que vai ser positivo, negativo, como tem sido os últimos meses? Aí a gente não sabe como vão ser os próximos, né?
18: Será que essa química continua, Joana? Pois é, o presidente Lula já embarca amanhã para Washington. Entre as pautas prioritárias para esse encontro, né, para essa reunião, primeiro tem a tentativa de reverter aquelas tarifas de importação que foram impostas pelos Estados Unidos aos produtos brasileiros e que continuam incidindo sobre alguns produtos, né? Um outro ponto sensível que deve ser tratado nesse encontro também é o esforço que o governo brasileiro está fazendo para impedir que os Estados Unidos incluam as facções criminosas do Brasil como o Comando Vermelho, o PCC, na lista das organizações terroristas internacionais. Esse encontro é visto, claro, como muito importante, né, justamente também para tentar normalizar as relações comerciais entre os dois países depois desse longo período aí de incerteza provocado por essas tarifas que foram impostas, né? E agora, no campo das tensões diplomáticas, esse encontro também acontece pouco tempo depois daquele impasse recente que a gente acompanhou entre os dois países, que foi movido aí pela prisão do ex-deputado Alexandre Ramagem, né? Na ocasião, o governo americano tirou as credenciais do delegado brasileiro que estava envolvido, cuidando desse caso. E aí, na sequência, o Brasil respondeu, né, com uma medida semelhante, aplicando aí o princípio da reciprocidade. Esse encontro estava previsto para acontecer no mês de março, só que ele acabou sendo adiado para agora por conta da guerra no Irã. E aí, nesse intervalo, né, entre março e agora, o presidente Lula fez duras críticas ao presidente Trump, principalmente em relação a esse conflito, né, o que aumentou o tom aí entre os dois lados. O clima acabou sendo amenizado na semana passada, depois que o presidente Lula se solidarizou com aquele atentado que aconteceu lá nos Estados Unidos durante aquele jantar com os correspondentes internacionais em Washington. E só depois da quinta-feira que a gente vai saber, né, se a relação entre Lula e Trump se mantém aí, mantém aquela química que rolou em setembro do ano passado ou não.
7: Vamos ver, vamos aguardar. Encontro importantíssimo. Agora 8 horas e 6 minutos.
5: Bom, mudando a nossa página aqui, de acordo com um estudo publicado na revista The Lancet, que é uma das mais respeitadas do mundo na área, né? Cerca de 11 milhões de mulheres no Brasil sofreram violência de parceiro íntimo. Isso foi um dado de 2023, o número representa entre 10 e 14% dessa população. O recorte é de 15 anos ou mais. A nossa repórter Luísa Mutoni tem as informações, tem mais detalhes sobre esse estudo. Bom dia.
19: Bom dia, Felipe. Bom dia, Joana, a todos que nos acompanham aqui no 360. Pois é, segundo esse levantamento, né, o Brasil, ele não é o país com o maior número de mulheres vítimas de violência a partir dos 15 anos, mesmo esse número sendo extremamente alarmante. Mas o Brasil segue um padrão observado em outros países latino-americanos, que é justamente o de uma violência que não é pontual, é uma violência contínua e que acaba se espalhando aí por todas as classes sociais. Quando a gente fala em um nível global, esses números são ainda maiores, passam para 608 milhões de mulheres, ou uma a cada cinco, que afirmaram, então, nesse ano de 2023, né, ter sofrido violência por parte dos seus parceiros íntimos. Os casos são mais observados, principalmente em algumas partes da África, também no sul da Ásia. E aqui no Brasil, a gente tem, então, esse padrão contínuo. E segundo outros dados, dessa vez do Fórum Brasileiro de Segurança Pública, as mulheres negras são as mais suscetíveis a esse tipo de violência. Elas representam aí 64,2%. Esse levantamento, publicado na revista The Lancet, ele mostra também que a violência contra a mulher, ela não termina no ato em si e acaba sendo aí um dos principais fatores de risco para a saúde de mulheres, especialmente na faixa dos 15 aos 49 anos. Então, essa violência, ela se transforma em fobias sociais, em problemas de saúde física, saúde psicológica, até mesmo em morte, em alguns dos casos. Aqui no Brasil, a gente tem falado muito sobre a diminuição em alguns índices de criminalidade, mas a gente sabe que a violência contra a mulher, ela tem ido, infelizmente, no caminho oposto, né? Principalmente os casos de feminicídio têm crescido muito aqui no Brasil, com uma média de 4 mulheres vítimas por dia, segundo os últimos dados do Ministério da Justiça e Segurança Pública. E a gente sabe que esses números são altos, mesmo ainda tendo bastante subnotificação.
7: Altíssimos. Obrigada, Luísa Mutoni, pelas informações. É um assunto que nós temos que ter em mente todo santo dia, seja para fiscalizarmos, para ficarmos de olho, para ajudarmos, para conscientizarmos, seja para lá na frente e daqui a pouco nas eleições, nós entendermos o que cada um dos candidatos pretende fazer em relação à violência contra a mulher. É algo que precisa ser feito. Muitas vezes políticos tendem a terceirizar a violência porque é de administração do governo do estado, administração municipal, nós só podemos pensar na logística, na coordenação. Não, é um problema de saúde pública que a gente enfrenta no Brasil, que nós precisamos mudar. E, infelizmente, não conseguimos mais lidar com esse tipo de problema, essa gravidade, com conscientização, com educação apenas. Conscientização e educação são importantíssimas, mas enquanto mulheres morrerem na mão de feminicidas, nós precisamos ter uma resposta mais efetiva. Vamos para o Rio de Janeiro agora? Entra na quarta semana a revisão que o governo interino do Rio de Janeiro está fazendo nas contas do estado. O alvo da vez são mais de 6 mil contratos e processos sem licitação, que juntos somam 85 bilhões de reais. Sem licitação? Rafael Alves, bom dia para você. Conta pra gente.
20: Muito bom dia, Joana, Felipe, a todos os nossos ouvintes que acompanham aqui o TMC 360. E um desses contratos analisados pelo governo do estado é a compra da aeronave, aquele helicóptero militar americano, o Black Hawk. Esse helicóptero pode não ser mais comprado pela Polícia Militar aqui do Rio de Janeiro. Isso porque é um dos contratos analisados aí nessa auditoria interna que foi instaurada pelo desembargador e governador em exercício aqui do Rio de Janeiro, Ricardo Couto de Castro. Nesse momento, esse contrato está com a Secretaria de Casa Civil, que foi uma das mais mexidas pela atual gestão do governo. E a compra dessa aeronave, a gente lembra, tinha sido anunciada, inclusive comemorada, pelo ex-governador aqui do Rio de Janeiro, Cláudio Castro, mas agora esse é um dos contratos aí que está na mira do governador em exercício, Ricardo Couto de Castro. Inclusive, policiais militares já tinham sido enviados lá para os Estados Unidos para acompanhar, fazer treinamentos nesse novo modelo de aeronave, aquele modelo bem grande, aeronave que pode chegar a 300 km por hora, blindado, realmente um helicóptero militar, mas que agora pode não ser mais comprada pelo governo aqui do Rio de Janeiro. A gente teve acesso à nossa reportagem, principalmente com Gustavo Silema, aqui do Rio. A gente teve acesso a documentos do governo do estado que mostram que a empresa Blue Air Táxi Aéreo fez ali uma pesquisa interna, porque essa empresa foi responsável por vencer uma licitação e fez uma pesquisa de mercado para encontrar possíveis aeronaves aqui para o Rio de Janeiro, inclusive aeronaves já usadas, modelos também em leilões, mas nenhuma opção foi encontrada, até porque tem uma determinação da Polícia Militar que essa aeronave pode até ser usada, mas tem que ser fabricada a partir de 1990 e também tem que ter menos de 6 mil horas de voos. Mas essa empresa não encontrou nenhuma opção como descrito. Então, a gente procurou o governo do estado, que disse por meio de nota que os processos estão sendo examinados sob critérios técnicos e jurídicos e a partir de agora vai analisar se essa aeronave vai ser realmente comprada para a Polícia Militar aqui do Rio ou não. Eu volto com vocês.
21: Tá certo então, agora 8 horas e 13 minutos, virando mais uma vez a página do nosso TMC 360. A gente tá falando isso faz tempo, não vá você reclamar que foi falta de aviso, mas a gente vai continuar falando. Olha só, acaba amanhã o prazo para tirar ou regularizar o título de eleitor para as eleições deste ano. A gente vai conversar a partir de agora aqui na TMC com o presidente da Comissão de Direito Eleitoral da OAB São Paulo, o Dr. Ricardo Vita Porto. Muito bom dia, como vai o senhor, tudo bem?
22: Bom dia, Felipe, bom dia, Joana, todos que acompanham a TMC. E é verdade, realmente acaba amanhã o prazo para aqueles que precisam regularizar ou tirar o seu título de eleitor.
21: Bom,
22: é uma informação importante para colocar para quem nos acompanha.
21: Não é uma coincidência que essa conversa está sendo feita em pleno dia 5 de maio, né? Mas começando, doutor Ricardo, quem tem que correr no Brasil inteiro nessas próximas 24 horas? Quais são as pessoas que têm que correr?
22: Olha, o voto ele é obrigatório para quem tem 18 a 70 anos, né? Então, quem está nessa faixa de idade precisa se ainda não tirou o seu título de eleitor, tirar o título, ou se tem algum problema ainda com a justiça eleitoral. Por exemplo, quem deixou de votar nas últimas eleições. Essa pessoa, se ela não justificou, ela fica sem quitação eleitoral, e sem quitação eleitoral ela não vai poder votar novamente nas eleições de 2026. Então, talvez a melhor solução para saber se o eleitor se encontra quite com a Justiça Eleitoral é se consultar a situação no site oficial da Justiça Eleitoral, que é do Tribunal Superior Eleitoral, no www.tse.jus.br.
7: Ricardo estava falando aqui, eu já dei até um Google, comecei a digitar aqui o site, porque sabe igual quando a polícia para? Você fala assim, não, eu tenho certeza que está tudo certo, mas deixa eu só conferir. Eu vou conferir também, porque realmente a gente tende a achar que é uma dor de cabeça ficar com tudo kit, mas nos últimos anos tem se tornado mais fácil. Os sites, os procedimentos têm se tornado muito mais fáceis. Para ficar, enfim, em dia com a Justiça Eleitoral, no site, o procedimento é fácil? É tranquilo? É rápido?
22: Olha, a Justiça Eleitoral criou um sistema que chama Título Net. Pode ser feito tudo informatizado. Você preenche lá com os seus dados, tira uma fotografia, aquela selfie com o seu documento de identificação e é agendado uma data para você comparecer no cartório eleitoral para colher a biometria, porque hoje, além dos dados, né, cíveis das pessoas, elas precisam também colher as impressões digitais, porque a Justiça Eleitoral tem se informatizado e a identificação do eleitor no dia da votação tem se dado através do reconhecimento biométrico. Agora, o que é importante lembrar, Joana, é que não precisa só estar kit com a Justiça Eleitoral para votar no dia das eleições. Também é exigido esse documento para diversos outros atos da vida, como, por exemplo, quem passar num concurso público só pode tomar posse se tiver kit com a Justiça Eleitoral, tirar passaporte. É exigido para a Polícia Federal expedir o passaporte a apresentação da certidão de quitação eleitoral. Então, isso é muito importante reforçar, que a quitação não é só para poder votar, mas para praticar diversos atos cotidianos da nossa vida.
21: Essa resposta é muito boa para você falar no balcão da padaria, assim, para a pessoa que diz, ah, não, não gosto de política, não vou votar mesmo. Calma, né? Muita calma nessa hora. Agora, doutor Ricardo, e aquele famoso, e se eu não fizer, o que acontece? Porque tem gente que está ouvindo a gente, acompanhando a gente, que vai arranjar alguma maneira de não conseguir fazer isso até o fim do prazo. Punições, o senhor já falou algumas, né, de natureza, digamos, administrativa, mas o que acontece se tem uma segunda chance? Às vezes nem é bom falar disso, que a pessoa vai atrás da segunda chance, mas e depois? A partir do dia 7 de maio?
22: Felipe, realmente quem não cumprir esse prazo vai ficar impedido de votar agora em outubro nas eleições presidenciais, nas eleições gerais para governador, para deputado, para senador. Vai poder resolver essa situação mais lá para frente? Vai pagar uma multa, mas se durante esse período precisar tirar o passaporte, como eu disse, assumir um cargo público, vai ter aí essa impossibilidade. Agora, o que é importante dizer, Felipe, é o seguinte, a gente tem verificado nas eleições um número muito crescente de abstenções e muito provavelmente, essa é até uma análise pessoal, as abstenções não são de pessoas que não querem no dia da eleição votar, são pessoas que mudam de domicílio e não transferem o título eleitoral. Então, o que é importante dizer é o seguinte, olha, se você mudou, né, não reside mais no seu domicílio eleitoral, é muito fácil fazer a transferência do título. Basta apresentar um comprovante de domicílio com data de 3 meses anterior. Pode ser uma conta de luz, uma conta de gás, e se não tiver no seu nome, pode ser de um parente ou de uma pessoa que reside junto com você. Então é muito fácil estar kit com a Justiça Eleitoral para poder fazer o que é mais importante na cidadania, que é a escolha. Escolher quem serão os nossos dirigentes pelos próximos 4 anos.
21: Muito bem, nós ouvimos aqui no nosso TMC 360 o presidente da Comissão de Direito Eleitoral da OAB São Paulo, Ricardo Vita Porto. Não, me parece, não sei por que eu estou pensando nisso, mas acho que o senhor vai dar muitas entrevistas ao longo de 2026, né? Então é um palpite que eu tenho, tá certo? Mas desde já, muito obrigado pela conversa que o senhor teve com a gente aqui nesta terça-feira. Um grande abraço.
7: Até.
22: Obrigado, prazer participar.
7: E só para encerrarmos aqui o assunto, o Tribunal Superior Eleitoral celebrou ontem os 30 anos da urna eletrônica, que é um símbolo da modernização do processo democrático brasileiro, e lançou a mascote da urna eletrônica, chamada Pilili.
21: Ah, não!
7: É, exatamente! Solta aí o Pilili de novo, Paco. Isso, o nome em alusão ao som emitido pela urna no momento da confirmação do voto. Temos uma imagem no nosso YouTube, na nossa transmissão ao vivo.
21: Quero ver você escrever essa imagem.
7: É uma urna feliz, uma urna com bracinhos, sorridente, com um olhar bem sapeco, e ela está feliz porque ela vai ser usada nessa votação. Ela está assim, yes! Democracia, muito bem.
21: E aplaudindo a ministra, né? Carmen Lúcia, né?
7: A ministra tá aplaudindo a urna.
21: Sorridente também, assim
7: tudo
21: como a urna.
7: Tudo muito sorridente. A urna, ela vai ficar sorridente pra sempre, não tem possibilidade de não sorrir mais. Ela vai ter que ser uma urna sorridente. E assim que ela vai encarar esse processo, essas eleições, a única personagem que vai sorrir do início ao fim das eleições de 2026 é essa urna Pilili, porque nós teremos alguns momentos em que ficaremos sérios. Essas eleições prometem. 8:21. Pilili!
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21: Olá, olá, olá, estamos ao vivo direto de Belo Horizonte, a capital das Gerais. Eu sou André Rocha e nós vamos juntos e misturados durante todo o dia. Uma das vítimas do acidente, né, de avião é Fernando Moreira Souto, de 36 anos. Ele é filho do prefeito Nilo Souto, do PDT, da cidade de Jequitinhonha, que fica no vale do Jequitinhonha. Em nota publicada nas redes sociais, a prefeitura do município decretou luto oficial de 3 dias. Fernando estava no assento, né, destinado ao lado do piloto e morreu na hora devido ao impacto da batida. Ele era médico veterinário, deixa a esposa e 2 filhos. Por enquanto, não foram divulgados detalhes a respeito do velório e do sepultamento. Ele era conhecido como Fernandinho e era braço direito do pai na condução dos negócios da família e na rotina política do município. Lembrando que o avião pertencia a uma empresa de gerenciamento de cartões de ônibus, de cartões de vale-refeição, né? Então, nós vamos buscar ao longo do dia os detalhes do velório, os detalhes
4: né, do sepultamento da vítima. O empresário Leonardo Berganholi Martins, de 50 anos, foi o terceiro que infelizmente morreu no acidente do bairro Silveira, na região nordeste da capital. Leonardo era uma figura conhecida em Teófilo Otoni e em cidades do Vale do Mucuri e do Vale do Jequitinhonha. Leonardo era dono da Berganholi Supermarcas, uma empresa dedicada ao comércio varejista de automóveis e veículos usados. No monomotor, junto com Leonardo, estava o filho Arthur, que sobreviveu, né? O Arthur, ele aparece em algumas imagens, ainda, né, sem saber o que aconteceu, mas consciente. O Arthur, né, foi vítima de um milagre, afinal de contas, teve apenas ferimentos na pele. O piloto Iago Pereira, amigo de Fernando Souto, que morreu após a queda de um monomotor aqui em Belo Horizonte, fez uma postagem dizendo que foi a última pessoa a fazer contato com a vítima em solo antes, né, do amigo embarcar no monomotor. Na postagem, Iago escreveu, abre aspas, "Ficamos conversando até a hora da decolagem. Tirei essa última foto hoje às 11h50 e fui embora para casa. Quando liguei a TV, já tinha a notícia", fecha aspas. Ainda na postagem, Iago explicou que encontrou com Fernando Souto em um hangar no aeroporto da Pampulha, quando retornou a Belo Horizonte após fazer um voo horas antes. Os dois trocaram mensagens pelo WhatsApp minutos, né, antes do acidente. Já no aeroporto da Pampulha, Iago Pereira chegou a fotografar a aeronave enquanto os dois conversavam antes da decolagem. Pois é, gente, nós estamos com o Júnior de Castro no local do acidente, lá no bairro Silveira, região nordeste, Belo Horizonte, e o local é cercado por colégios, né? Crianças, adolescentes voltavam para casa no momento. Eu mesmo estudei num colégio ali perto, muito perto mesmo, no Magno Agostiniano. Havia vários adolescentes com uniforme do Magno ontem, observando o acidente. E o que chama a atenção é que o avião bateu bem no vão da escada do prédio. Havia pessoas no apartamento do terceiro andar. Se o avião tivesse, por exemplo, batido no apartamento, a situação poderia ser pior. Vamos reunir a rede.
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8: Vamos para Minas Gerais. A gente volta a falar sobre o acidente de avião que deixou 3 pessoas mortas em BH. Técnicos do CNIPA chegaram agora há pouco para retomar as investigações hoje. Processo que, para ser conclusivo, de fato, ele demora muito tempo, mas que, à medida em que ele vai avançando, já aponta para causas do acidente. Júnior de Castro, o que sabemos até agora?
9: Pois é, Joana, eu tô aqui no bairro Silveira, região nordeste aqui da capital mineira, em frente justamente a esse prédio onde aconteceu a queda do avião. Pessoal da CENIPA, que é o Centro de Investigações e Prevenção de Acidentes Aeronáuticos, chegou agora há pouquinho, por volta das 8 horas da manhã. Quem está acompanhando a gente pela tela do YouTube pode ver, 3 agentes chegaram aqui justamente para fazer essas análises sobre a possível queda desse avião. A gente lembra também que a Defesa Civil já esteve aqui no prédio. O prédio foi evacuado, não por problemas estruturais. O prédio está em bom estado, mas isso por uma questão de saúde mesmo. O prédio se tornou insalubre por conta da poeira e também, claro, por conta das análises aí do CENIPA, que vai continuar agora nesse período da manhã, né? A gente vai continuar aqui acompanhando e trazendo os detalhes para quem está ligado na TMC. E a gente lembra também, mais uma vez, que infelizmente, nesse acidente, tivemos aí 3 vítimas fatais, 2 pessoas seguem internadas no Hospital João 23, e ao longo da programação a gente também vai trazendo aí as atualizações sobre o estado de saúde dessas pessoas que estão no Hospital João 23.
8: Obrigado, Júnior, pelas informações. Seguimos girando com a nossa reportagem. Agora em São Paulo, o adulto preso na Bahia, suspeito de participar do estupro coletivo de duas crianças, vai ser transferido para a capital paulista. Quem traz mais atualizações sobre esse caso que aconteceu na zona leste de São Paulo é a repórter Luísa Mutoni. Luísa.
2: Pois é, Joana, a expectativa é de que o Alessandro Martins Santos, de 21 anos, deixe a Bahia por volta de 11 horas da manhã de hoje e o voo dele, então, deve chegar por volta de 12h20 aqui em São Paulo, através do Aeroporto Internacional de Guarulhos, na região metropolitana. Como ele foi preso no último fim de semana, no interior da Bahia, esse voo vai sair de Vitória da Conquista, que é o aeroporto ali mais próximo da região, e a expectativa é de que assim que ele chegar em solo paulista, ele já seja levado à delegacia de Vila Jacuí, que está investigando esse caso. Além de Alessandro, 4 menores foram apreendidos por envolvimento nesse crime, que acabou chocando aí o país, porque teve divulgação nas redes sociais. E as vítimas são 2 meninos de 7 e 10 anos de idade. Esse caso aconteceu no dia 21 de abril, na zona leste aqui de São Paulo. A polícia, então, segue investigando esse caso. De acordo com a investigação, esses menores, né, eles já conheciam os autores desse crime e eles teriam sido atraídos com um convite para soltar pipa, apesar de, nesse momento, a Polícia Civil não poder confirmar se o crime foi, de fato, premeditado ou não. Inclusive, a família, né, familiares das vítimas acabaram sabendo do crime justamente por essa divulgação na rede social. O que a gente lembra é crime, principalmente quando se tratam aí de menores de idade. A Polícia Civil também está investigando ameaças que teriam sido feitas aos familiares das vítimas para que eles não denunciassem o crime. Mas, felizmente, dentro desse contexto absurdo, né, que a gente traz aqui, os familiares, então, criaram coragem, foram à delegacia fazer essa denúncia e agora esse caso está sendo investigado. As crianças, né, que foram vítimas desse crime, elas já foram ouvidas e estão recebendo apoio de equipes de assistência social da prefeitura para evitar que elas sejam revitimizadas, né, depois do crime e da exposição. Volto com vocês.
8: Obrigada, Luísa, pelas informações. E agora vamos falar do governo dos Estados Unidos, que quer colocar um freio no avanço da inteligência artificial. É isso? Quer frear o que basicamente é infreável. A Casa Branca estuda implementar uma espécie de filtro prévio antes que novos modelos cheguem ao mercado. Opa. Assunto para Guilherme Ravache, colunista de tecnologia e negócios da TMC. Ravache, bom dia para você. É possível frear o desenvolvimento tecnológico?
10: Bom dia, Joana. Bom dia, Felipe. Olha, talvez o termo não seja nem frear, né? Talvez a questão seja regular. Criar regras, né? Deixar com que

0: o número de fraudes disparar usando inteligência artificial. As pessoas estão criando deepfake, né? Vídeos falsos, enganando as pessoas para fazer transferência de dinheiro, simulando voz de pessoa para dar golpe. Isso tem acontecido com mais frequência e tudo isso utilizando inteligência artificial. Claro que a tecnologia vai ser usada nesse sentido, mas o que começa a se discutir também é o impacto dentro de emprego, com a automatização de tarefas, de que maneira a gente vai regular o uso de inteligência artificial dentro de empresas, né? Na China, por exemplo, um funcionário que foi mandado embora porque a tarefa que ele fazia foi automatizada, recebeu na justiça o direito de voltar a trabalhar, ele não poderia ter sido demitido pela lei chinesa. E o mesmo vai acontecer no mundo inteiro. Até que ponto a gente vai poder treinar a IA para que o nosso trabalho seja copiado e a IA nos demita? Questão de direito autoral, né? Se o que a gente produz vai ser pago. Mas um ponto relevante aqui é que essa é uma mudança na maneira como o governo Trump, tratava a inteligência artificial. Até muito recentemente, o discurso do governo Trump é que se poderia e se deveria dar total liberdade para as empresas de tecnologia para que os Estados Unidos não perdessem a corrida da IA para a China. Agora a gente está vendo uma reversão de curso. O David Sachs, que era o czar, né, o responsável por cuidar do desenvolvimento da IA nos Estados Unidos, saiu do cargo, ele deixou a posição em março e agora é o secretário do Tesouro, o Bessent, e a chefe de staff da Casa Branca, a Susie Wiles, que vão supervisionar o desenvolvimento da inteligência artificial nos Estados Unidos. E aí, segundo o New York Times, uma das primeiras medidas que eles já têm em vista é começar a regular o lançamento de modelos, ou seja, que o governo possa ter um preview, possa avaliar esses modelos antes do lançamento, grandes modelos de IA, algo semelhante com o que o Reino Unido, né, já tem feito e tem avançado nesse sentido. Então, mais do que impedir o lançamento, a ideia é entender o que está sendo lançado, avaliar os riscos e só depois disso tornar público um modelo. Lembrando que o Mythos, que é um novo modelo da OpenAI, da Anthropic, foi lançado recentemente, mas numa versão muito mais básica, muito mais simples, porque o Mythos original era perigoso, ele expunha muitas falhas de segurança em software, em sistemas de computador, falhas que por décadas ninguém identificou. Então isso chamou também a atenção da Casa Branca, chamou a atenção do mundo inteiro, então a gente está repensando aí como fazer isso. E segundo reportagem ainda do New York Times, a conversa foi com a OpenAI, Anthropic e o Google, já avisando que haveria mudança nessa política ou tinha potencial para acontecer. Então o governo conversando com as empresas de tecnologia para ter mais visibilidade e eventualmente até ter poder de veto, né, ou regular como vai ser lançado, como vão ser lançados os novos modelos de inteligência artificial.
1: O Guilherme Ravache volta daqui a pouquinho aqui no nosso TMC 360 com outro assunto. Guilherme, até lá.
0: Até.
1: 8h36, vamos trazer mais detalhes aqui agora, como a gente prometeu, da pesquisa eleitoral para presidente da República, divulgada hoje pelo Instituto Real Time Big Data, ou Big Data, como você queira, né? Bom, levantamento espontâneo aqui. O Lula lidera com 31% das citações, seguido por Flávio Bolsonaro com 24%. Lembrando que o espontâneo é aquele que você diz o nome que está passando pela sua cabeça sem nenhum tipo de indução de quem está te entrevistando. 24% dos eleitores ainda se declararam indecisos, 14% indicam voto branco ou nulo. Agora, os cenários estimulados. Lula mantém a frente, com até 40% das intenções contra 34% de Flávio Bolsonaro. Em simulações com outros candidatos, a vantagem do presidente diminui, mas ele segue à frente. Para o segundo turno, os cenários mudam, indicam disputas apertadas ou desvantagem para o Lula. Empate técnico contra Flávio Bolsonaro e Ciro Gomes, perda de vantagem frente a Ronaldo Caiado, Romeu Zema e Renan Santos. Em relação à avaliação do governo, as respostas são majoritariamente negativas. 52% desaprovam a gestão, enquanto 42% aprovam. Na avaliação detalhada, 48% consideram o governo ruim ou péssimo. Percepção econômica também é desfavorável, com 40% afirmando que a economia piorou. São 8 horas e 37 minutos. Bom, e você pode participar, a gente sempre incentiva, induz a sua participação na nossa...

0: nossa enquete, que tem um pouco a ver com tecnologia, tem um pouco a ver com soberania hoje, né? A pergunta é a seguinte: o Brasil está preparado para explorar terras raras sem repetir erros ambientais? Terras raras, isso é algum lugar? Não sei do que você está falando. Não, terras raras não são lugares, são minérios muito importantes para a indústria da tecnologia. E há uma corrida mundial em busca dos países que têm, né, essas reservas. E o Brasil é muito privilegiado geograficamente, geologicamente, com relação a terras raras, né? Isto posto, a gente insiste na pergunta: o Brasil está preparado para explorar terras raras sem repetir antigos erros ambientais? Por enquanto, a pergunta é sim ou não, simples, né? Por enquanto, o não segue ganhando com uma margem bastante confortável aqui de 70 contra 30. Então, 70% dizendo que não, 30% dizendo que sim. E o nosso endereço, você já sabe, o nosso espaço para você participar, você já sabe, que é o TMC News BR, que é o nosso canal no YouTube. Você deixa o seu joinha, como a gente sempre diz, gosta da nossa programação, compartilha com os amigos, com as amigas, com a família e tudo mais, e aí manda a sua resposta no nosso na nossa enquete, e também comenta, se você quiser, no nosso chat, tá certo?
1: Ou no nosso WhatsApp.
0: É mesmo.
1: 11972211001, 11972211001. Acabei de pegar aqui o celular e vi que preciso dar uma carguinha para esse aparelho eletrônico para conseguir responder a todas as mensagens que chegam aqui dos nossos ouvintes e dos nossos telespectadores.
0: Tá cheio de duas coisas aí, tá cheio de mensagens e tá cheio de terras raras também.
1: Cheio de terras raras, isso é muito verdade, Felipe, até porque você não fala mentira. 8:40 agora.
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6: Olá, olá, olá, agora 8:41, você está na Transamérica, que agora é TMC, eu sou André Rocha, e nós vamos juntos e misturados durante todo o dia, hoje com a cobertura completa do grave acidente aéreo, um acidente inédito, por vários motivos. Primeiro, porque caiu em uma região, teoricamente, longe do aeroporto da Pampulha, né? Aqui em Belo Horizonte já ocorreram vários acidentes, mas, por exemplo, acidentes que, né, de aviões que decolaram do antigo aeroporto Carlos Prates e caíram logo em seguida. Já ocorreram também acidentes, inclusive, de uma aeronave da Polícia Federal, em que o avião caiu do outro lado, né, da Cristiano Machado. Agora, um avião voar, né, por tantos minutos sem conseguir ganhar altitude e cair em um bairro da região nordeste de Belo Horizonte, minutos depois, isso é inédito. Mais inédito ainda é todo o percurso ter sido filmado por um helicóptero da TV Globo. Inclusive, você pode acessar a nossa página no Instagram, TMC Minas Gerais, com todos os detalhes, tem todas as informações lá, tudo que aconteceu. O momento é de saber do trânsito na Avenida Amazonas, no sentido centro. Gilmar, conta pra gente, a partir de agora.
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8: 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O saque é o trânsito na região oeste de Belo Horizonte, quem deixa a região do Nova Suíça em direção ao Ipercentro, Avenida Amazonas com trânsito intenso para o motorista e reduz a velocidade até o cruzamento com a Avenida do Contorno. A opção de desvio para o motorista passando pela Avenida Tereza Cristina não é opção, pois por lá também tem filas desde o bairro Calafate, segue assim até o viaduto Itamar Franco. Excesso de veículos neste trecho. Neste contexto, o motorista que deixa a região oeste de Belo Horizonte vale reprogramar a sua rota e sair um pouco mais cedo. No sentido inverso, Tereza Cristina e Via Expressa com o trânsito fluindo bem o mesmo na Avenida Amazonas. 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
6: Pois é, gente, é nosso Iago Proença, pelo amor de Deus, confundi o nome dele com Gilmar Caetano, que é o nosso operador aqui da TMC, o operador da parte da tarde da TMC. Agora 8h44, 8h44, e olha só, um dos sobreviventes é o Arthur, né, como eu disse, de 25 anos, Ele é filho do Leonardo, de 50 anos. O empresário também estava na aeronave e morreu horas após o acidente. O Arthur sofreu uma fratura na perna esquerda, foi atendida e tem quadro estável. A quinta vítima é Emerson Cleiton Almeida de Souza, de 53 anos, que sofreu fraturas mais graves com lesões nas duas pernas, mas passou por cirurgia e também permanece estável, sem risco de morte. O avião que caiu, né, na segunda-feira, dia 4 de maio, em Belo Horizonte, chegou a declarar emergência logo após decolar do aeroporto da Pampulha. O piloto emitiu alerta internacional Mayday. Esse alerta é o mais grave para tentar se salvar.
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1: 8h45 acontece em Brasília, nesta terça-feira, uma fiscalização de postos de combustíveis contra preços abusivos. A operação, que conta com o apoio da Polícia Civil, Inmetro e Procon, vai fiscalizar postos em todo o país. A Rafaela Soares está acompanhando a operação, traz mais detalhes agora. Oi, Rafa.
9: A gente está aqui desde o começo da operação. Bom dia. Os fiscais, eles estão analisando tanto o volume das bombas, né, que é depositado nos tanques, além da qualidade da gasolina. Ao meu lado, a gente está com o diretor do PROCON aqui do Distrito Federal, Jonathan Farage. Ele vai explicar um pouquinho mais sobre essa operação. Muito obrigada pela entrevista. Jonathan, quais são os aspectos que vocês estão fiscalizando hoje?
10: Bom dia, Rafaela. Bom dia a todos que estão nos assistindo hoje, né? O que que acontece? Hoje nós estamos numa operação nacional. E essa operação nacional, juntamente com a Secretaria Nacional de Segurança Pública, com a Polícia Civil, com o PROCON, IMETRI e a ANP, nós estamos fazendo uma verificação completa nos postos de gasolina. Desde volumetria, qualidade do combustível, as bombas, os bicos, os preços também. Então estamos fazendo uma verificação extremamente completa para dar segurança ao consumidor quando vier abastecer.
9: E, Jonathan, quando alguma irregularidade é encontrada, qual que é o procedimento?
10: Hoje eu posso falar pelo PROCON, o procedimento que nós vamos adotar é verificando que existe algum tipo de irregularidade, nós vamos estar autuando, lavrando o auto de infração, levando para a nossa diretoria jurídica e abrindo um processo administrativo. Dentro desse processo administrativo nós temos diversos tipos de ações que nós podemos tomar, desde multas até mesmo ações mais extremas, caso seja necessária, como lacrar o posto ou algo do gênero.
9: E aqui no DF, como é que vai acontecer essa fiscalização, até quando ela dura, quantos postos vocês querem avaliar?
10: O que acontece? Desde março, nós estamos fazendo fiscalização ostensiva e intensiva, sóbria, nos postos de gasolina, para estarmos ali verificando o preço, vendo se não tem aumento injustificado do preço. Então, nós já estamos há muito tempo fazendo esse tipo de fiscalização e agora, com essa operação, né, do consumo seguro, que é essa operação que eu falei aqui, nós vamos estar fiscalizando em torno de 15 postos porque ela é uma fiscalização, digamos assim, mais rígida, mais longa, mais demorada. Nós abrimos a bomba, bomba por bomba, verificamos bico por bico. Então, nós temos uma expectativa de 12 a 15 poços.
9: Muito obrigada, Jonathan. Joana, a gente volta e continuamos acompanhando aqui no DF toda essa fiscalização.
1: Obrigada, Rafa, pelas informações.
0: Agora, 8 horas e 48 minutos. Essa pergunta é fundamental. Será que nós somos naturalmente bons ou a sociedade é que nos corrompe? E pergunta filosófica? É exatamente porque a gente vai falar de filosofia. Porque hoje é terça-feira, então a gente tem a coluna Sem Dó. E o nosso filósofo, escritor e amigo, Luiz Felipe Pondé, nos convida a uma reflexão sobre o comportamento em situações nada confortáveis. E os exemplos são prosaicos, olha, reuniões de condomínio, brigas por herança. Vamos conferir agora.
11: Um dos maiores debates desde sempre na história é se os seres humanos são bons ou maus. Alguns acham que eles são bons, mas a sociedade os degenera com todos os vícios que a sociedade tem. Outros acham que eles são maus, violentos, e a sociedade faz com que os seres humanos fiquem menos ruins, menos agressivos. Então não há consenso sobre isso, né? No nosso dia a dia, às vezes a gente tem a impressão que nós estamos mais para um lado egoísta, interesseiro, né? Tem dias que a gente tem a impressão que a gente está um pouco mais generoso. O ambiente de trabalho, o ambiente de família, são normalmente ambientes onde você pode observar, digamos, é como se fosse uma espécie de laboratório de comportamento das pessoas, né? Mas eu sempre cá me pergunto, sabe? Existem alguns ambientes, algumas situações e que quando você está, dá até para pensar que não é muito possível ter muita esperança que o ser humano melhore muito, né? Por exemplo, como você pode acreditar, em se tratando de você mesmo, que você é uma pessoa moralmente superior ou que tem uma consciência? Você já passou por um inventário? Já passou por um inventário da família? Já teve que discutir um apartamento na praia como único patrimônio? Já teve que discutir, afinal de contas, quem merece mais porque X tomou conta dos pais até morrer e Y estava vivendo a vida por aí? X merece mais no inventário? Já viu esse tipo de coisa? Já participou de reunião de condomínio? Já viu espetáculo, muitas vezes mais terrível do que esse por aí, no dia a dia? Estou falando de guerras e coisas assim. Já viu? Já viu como é difícil se chegar num acordo em reunião de condomínio? Que todo mundo quer falar, todo mundo quer ser inteligente.
0: O Vasco está aqui para falar dessa parte de glamour e dessa parte de protestos do Met Gala. Conta pra gente, Guilherme.
12: Olha, Felipe, o Met Gala é um evento super tradicional, né? No mundo da moda, é provavelmente ou possivelmente um dos mais importantes eventos de moda. Mas aí, o que aconteceu? O Jeff Bezos, que é casado com a Lauren Sanchez Bezos, voltou. Lauren Sanchez Bezos. Eles, de certa maneira, sequestraram o Met Gala. Isso é o que os críticos têm falado. O que aconteceu? Ao longo dos últimos anos, o Jeff Bezos, que fundador da Amazon, liderou a Amazon por muitos anos, foi crescendo o investimento no segmento de moda. Ele foi se tornando mais relevante. Em 2024, ele até fechou uma sociedade com a Saks Fifth Avenue, que é uma loja e departamento. Então é uma relação complicada, porque lojas tradicionais de moda, mesmo estilistas, e eles ganharam esse lugar aí na primeira fila, né? Com doações e relacionamentos que foram construídos também por meio de compras, né? De roupas, de bolsas, mas também com doações significativas. O próprio Met Gala, que aconteceu ontem, né, em Nova York, teve patrocínio do Bezos e

0: da Lauren. Então, essa dupla aí tem sido criticada porque, de certa maneira, está comprando um lugar na primeira fileira. Até aí não teria nada demais. Só que os ativistas, né, têm um protesto crescente nos Estados Unidos contra bilionários. E o Bezos, sendo um bilionário, é alvo também. Então, esses ativistas, eles encheram garrafas, né, com um líquido que simulava urina e foram para o Met Gala e espalharam essas garrafas ali próximas ao Met Gala. Isso é uma referência aos funcionários da Amazon que, segundo denúncias que aconteceram no passado, não teriam tempo, né, nem autorização para ir ao banheiro fazer xixi. Então, essas garrafas foram a referência a isso, uma polêmica grande, porque o Bezos comprou um lugar aí e os ativistas contra bilionários estão reclamando, acham isso um acinte à sociedade. Lembrando que na Califórnia está agora para passar uma lei taxando bilionários, né? Tem uma tributação muito alta aí, de bilionários, e isso é uma discussão complexa, porque, óbvio, se você também começa a taxar muito, cria um ambiente muito ruim, os bilionários saem, né, dos estados, ou saem mesmo dos países, e aí o país acaba tendo fuga de receita, menos impostos e até menos geração de empregos potencialmente. Então, uma longa discussão aí. E o Jeff Bezos, por causa do Met Gala e da Lauren, que é uma figura muito visível, se tornou aí um símbolo desse confronto, Felipe.
1: Que rolê, né? Resumindo, né? Pelo menos eles foram criativos e pelo menos cá entre nós, né? O líquido foi simulado, né? Não foi original. Enfim,
0: Pois é.
1: né? Vamos abafar o caso, né? Um abraço para você, Guilherme. Volta ao longo da programação aí no nosso 360. Valeu.
0: Abraço.
1: Agora 8h56, um jovem é ferido gravemente no olho durante uma confusão no pós-jogo que a gente comentou ontem, inclusive, né? Flamengo e Vasco, clássico, pelo Campeonato Brasileiro. Um amigo da vítima contou detalhes sobre o que aconteceu. A Rebeca Renzi tem mais detalhes. Vamos acompanhar.
2: Um jovem que acompanhava Arthur Lache no jogo do Flamengo contra o Vasco conta detalhes da dinâmica da briga no pós-jogo, que deixou três feridos e levou o Arthur ao hospital com um ferimento grave no olho. O torcedor, que não quis ser identificado, explica que eles estavam saindo do estádio a caminho de casa e, quando se aproximaram da rampa do metrô da Estação Maracanã, o tumulto começou. Segundo o relato, durante a confusão, os policiais militares jogaram um spray de pimenta nos torcedores, que precisaram se proteger. Quando essa ação terminou, os amigos continuaram indo em direção ao metrô e o tumulto recomeçou. Ele detalhou a dinâmica.
3: Eu sei que a tropa de fato chegou novamente. A cavalaria novamente, e do nada, três amigos que estavam andando em direção ao metrô saíram correndo, no sentido contrário da cavalaria, fugindo deles, porque eles estavam vendo batalha todo mundo, dando tiro de borracha em todo mundo. Aí, nesse momento, eu me desvencilhei do Arthur, né? Ele estava na nossa frente, ele acabou correndo mais rápido, e desde então eu não encontrei mais com ele, né?
2: Arthur Lage foi levado ao hospital da região e transferido para a Casa de Saúde São José, na zona sul da cidade. Segundo a instituição, o paciente está estável, sendo assistido por médicos especialistas e em avaliação se deve passar por cirurgia. Já segundo a família, ele perdeu a visão do olho direito e vai precisar operar. Do hospital, a vítima gravou um vídeo contando mais detalhes.
4: Aí veio mais uma cavalaria e correria. Eu subi na grade branca ali do Maracanã. Eu vi que os policiais estavam começando a jogar os cavalos na grade, assim, em cima das pessoas que estavam na grade, paradas, claramente se abrigando e batendo com cacetete e com arma na mão. E aí eu fui correndo para trás, até que eu passei por um carrinho de espetinho. E o cara falou: pô, não corre não, que é pior, não sei o quê. Nisso eu parei, grudei na grade de novo, olhei para trás. Quando eu fui olhar para trás, eu tomei o tiro na cara.
2: O amigo também afirmou que eles não fazem parte de nenhuma torcida organizada e que apenas estavam tentando ir para casa. Nas redes sociais, vídeos de pancadaria viralizaram. As imagens mostram torcedores dos dois times correndo e brigando nos arredores do estádio. Em nota, a PM informou que equipes da corporação detiveram 10 torcedores e envolvidos em várias confusões por causa do clássico entre Flamengo e Vasco, mas não deu mais detalhes. Além de Arthur, dois homens precisaram ser internados depois de uma briga entre torcedores, que aconteceu na rua São Francisco Xavier. Os feridos tinham entre 35 e 40 anos e foram levados para o Hospital Municipal Souza Guiar, no centro do Rio.
5: 8 horas e 59 minutos agora.
1: Seguimos acompanhando, né? E a gente já volta.
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5: 9 horas em ponto agora, o TMC 360 vai para a última hora com informação, prestação de serviço. Bastante notícia, Felipe Bueno.
1: Hoje é terça-feira, dia 5 de maio de 2026. Bora para os destaques do noticiário. Deputado estadual Thiago Rangel, do Avante, foi preso em operação da Polícia Federal no Rio de Janeiro. A ação é para desarticular uma organização criminosa voltada à prática de fraudes em procedimentos de compra de materiais e aquisição de serviços, como obras para reformas na Secretaria da Educação. Além da prisão de Thiago Rangel, os agentes cumprem outros 5 mandados de prisão e mais 23 de busca e apreensão no estado.
5: A Câmara dos Deputados instala hoje o grupo de trabalho que vai discutir o projeto de lei que criminaliza a misoginia. O colegiado será coordenado pela deputada Tabata Amaral, que pretende votar o texto ainda no primeiro semestre deste ano. A proposta busca tipificar o crime de misoginia no país.
1: Usuários de transporte público nas capitais e regiões metropolitanas economizariam, juntos, 45 bilhões por ano com tarifa zero. O valor é resultado de um estudo da Universidade de Brasília e da Universidade Federal do Rio de Janeiro. Bem, segundo a pesquisa, o dinheiro hoje gasto com passagem seria redirecionado para o consumo em outros setores da economia, como supermercados, farmácias e serviços locais.
5: Onde as pessoas bem quiserem gastar.
1: É, e a manutenção do serviço de ônibus, como é que fica, né?
5: As uniões homoafetivas completam hoje 15 anos de reconhecimento pelo Supremo Tribunal Federal. Entre outras coisas, a decisão no Brasil abriu portas para garantir os direitos de uma união estável, como herança, garantias fiscais, previdenciárias e de saúde. Dados do IBGE indicam que, em 2022, 58% dos casais LGBTQIA+, eram formados por mulheres, 42% por homens. A união consensual é a mais comum, totalizando 77,6% dos casais.
1: O Serviço Secreto dos Estados Unidos confirma confronto armado nas proximidades da Casa Branca. Você se lembra, a gente falou sobre isso mais cedo, né? Agentes que patrulhavam o perímetro externo abordaram um indivíduo suspeito no entorno, lá na região. Segundo autoridades, o homem portava uma arma de fogo, disparou contra os agentes durante a tentativa de fuga. A equipe reagiu, baleou o suspeito, que foi levado ao hospital sob custódia. 9-2.
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5: Daniel Vorcaro tentou encobrir um roubo de 777 milhões de reais depois de usar o Master para financiar empresas de familiares. Essas operações financeiras aconteceram às vésperas da liquidação do banco. De volta para Brasília, a Lívia Braz vai tentar nos explicar como é que se encobre um rombo de 777 milhões de reais. Porque se eu fizer umas comprinhas em alguma loja de roupa e eu tentar encobrir do meu marido lá em casa, eu não consigo. Agora, 777 milhões de reais, isso sim deve ser fácil de esconder, né, Lívia?
12: Tô com a mesma dificuldade que você, viu, Joana? Não tô conseguindo encobrir nada por aqui. Mas, reportagem do jornal O Globo traz esses novos desdobramentos aí envolvendo o caso Banco Master, né? Documentos internos do Banco Master mostram que o banqueiro Daniel Vorcaro e familiares dele teriam feito operações financeiras às vésperas da liquidação do banco, já em meio ao avanço das investigações, tanto da Polícia Federal quanto do Banco Central. Segundo a apuração, O objetivo seria justamente cobrir um rombo, como você disse, 776 milhões de reais. Esse valor, então, teria sido distribuído por uma rede de empresas e de fundos ligados à família Vorcaro. E a tentativa era justamente essa, dificultar o rastreamento desses valores, desses recursos e ocultar patrimônio. Ainda segundo essa investigação, esse dinheiro pode ter sido usado para comprar mansões e jatinhos. A apuração também mostra que Henrique Vorcaro, que é pai de Daniel, e Natália Vorcaro, irmã dele, tiveram os bens protestados numa ação movida pela liquidante do Banco Master, que é responsável por vender os ativos e por pagar os credores. A suspeita de que parte desses valores, aí parte desses 777 milhões de reais, pode ter sido usada, por exemplo, na compra de uma mansão lá na Flórida, nos Estados Unidos. As defesas de Natália e de Henrique, né, pai e irmã de Daniel Vorcaro, negam todas as acusações.
1: Muito bem, a gente segue acompanhando, é dinheiro, a gente tava falando aqui, né? Eu não sei o que fazer com esse dinheiro, não sei nem dimensionar, quanto é empilhado em notas de 100,
12: imagina
1: 200.
12: Imagina esconder.
1: É, imagina esconder, né? Mas há quem consiga, né?
12: Lívia comprando Braz... jatinho e mansão é fácil.
1: Exatamente, a Lívia Braz não conseguiu, a Joana Treptow também não, eu nem pus a mão em nada, né? Então também não saberia esconder. É, não tô dizendo nada de vocês duas aqui, tá? Seguimos ainda com a bem programação Abafa o Caso, 9:06.
5: Agora.
1: Vamos falar de economia, o Brasil, economia de verdade, tá, gente? O Brasil registrou recorde na produção de petróleo e gás em março, de acordo com a ANP, com mais de 5 milhões de barris de óleo equivalentes por dia. O resultado supera o recorde anterior de fevereiro, ocorre em meio a tensões globais no mercado de petróleo causadas pela guerra envolvendo o Irã. A produção de petróleo atingiu 4 milhões e 200 mil barris por dia. O que, que significa isso? Uma alta de 4,6% em relação a fevereiro e 17% na comparação anual. O gás natural chegou a 204 milhões de metros cúbicos diários, com um crescimento de 3,3% no mês e 23% em um ano.
5: O Copom, em ata divulgada hoje, reforça a preocupação com os impactos da guerra no Oriente Médio sobre a economia brasileira. Segundo o documento, o conflito entre Irã, Israel, Irã e Estados Unidos gera uma pressão sobre os preços das commodities, especialmente o petróleo, o que dificulta a queda da inflação por aqui, algo que a gente vem discutindo amplamente há mais de 2 meses. O Banco Central destaca ainda uma piora nas expectativas do mercado para o índice de preços nos próximos anos. Diante deste cenário de incerteza, os diretores indicam que a taxa Selic deve permanecer em patamares elevados por mais tempo para garantir a convergência da inflação à meta. Na última semana, o juro básico foi reduzido para 14,5% ao ano. 9,7.
1: A disputa política em São Paulo esquenta com pressão por espaço na chapa de Fernando Haddad e indefinições importantes também na corrida ao Senado. Quem traz os bastidores, os nomes envolvidos e o que está em jogo nas alianças é Alexia Marília.
13: O cenário político em São Paulo começa a ganhar forma, mas ainda com muita disputa nos bastidores. O PDT já avisou ao ex-ministro Fernando Haddad que quer indicar o vice na chapa ao governo do estado. Segundo o presidente do partido, Carlos Lupe, a sigla apoia Haddad e considera natural ocupar esse espaço. Hoje, um dos nomes mais cogitados por Haddad para vice é o da empresária do agronegócio Tereza Vendramini, conhecida como Teca, o que seria um aceno ao setor rural, que historicamente tem resistência ao PT. Outro nome que aparece é o de Marcelo Barbieri, ex-prefeito de Araraquara. Se a vaga de vice ainda está em negociação, a disputa pelo Senado também está aberta e até mais embolada. O ex-ministro Márcio França afirmou que aceita até ser suplente numa chapa ao Senado, seja de Marina Silva ou de Simone Tebet. Ele disse que o objetivo maior é fortalecer o grupo político do presidente Lula. Em 2026, São Paulo vai eleger 2 senadores, mas ainda não há definição clara de quem serão os candidatos principais. No campo governista, Tebet já é nome certo, enquanto a outra vaga deve ficar entre Marina e França. Do outro lado, na direita, Guilherme Derrite já está confirmado para uma das vagas. E a segunda ainda está indefinida. Segundo Márcio França, a decisão final deve passar pelas pesquisas eleitorais e também pelo próprio presidente Lula, que vai ter peso na escolha dos nomes. O jogo está aberto, com alianças sendo costuradas e muita negociação pela frente, tanto para o Senado quanto para o governo em São Paulo.
1: Agora, 9:09. A participação de moradores ganha força, ajuda a melhorar o trânsito em Belo Horizonte. As informações com o Júnior de Castro.
14: Você sabia que qualquer morador pode sugerir mudanças no trânsito da própria região? E mais, essas ideias podem sair do papel e virar realidade. Aqui em Belo Horizonte, pedidos simples como faixas de pedestre, sinalização e até redutor de velocidade podem ser feitos de forma gratuita pelos canais da Prefeitura. Quem explica como funciona esse processo é a Superintendente de Ação Regional da BH Trans, Maria Odila Matos.
15: Muitas das vezes, quando a solicitação é feita por um dispositivo de segurança, na maioria das vezes essa solicitação é para redutor de velocidade. Se for o caso, né, da implantação de um redutor de velocidade, nós temos que observar muitas informações no local relativas à resolução que regulamenta as possibilidades que nós temos de implantar um dispositivo sem descumprir a legislação.
14: Só neste ano, entre janeiro e março, a Prefeitura atendeu 170 demandas da população. Ao longo de 2025, foram mais de 4 mil solicitações relacionadas à mobilidade urbana.
15: Quando a BH Trans recebe essa demanda, ela precisa verificar uma série de fatores no local. Então, eu preciso verificar qual é o fluxo que existe na via, qual que é o fluxo dominante, né? Qual é o sentido dominante na via, sentido onde tem mais veículos, para a gente definir qual é a circulação que deve predominar. E o estudo ele é feito exatamente em cima desses dados.
14: Ou seja, mais do que reclamar, o cidadão pode e deve participar das mudanças na cidade. Porque quando a população se envolve, o trânsito fica mais seguro e a mobilidade melhora para todo mundo.
5: 9:11. Washington avalia que os recentes ataques militares contra o Irã tiveram um impacto limitado no programa nuclear iraniano. Apesar da ofensiva batizada de Operação Martelo da Meia-Noite, relatórios indicam que o cronograma para o desenvolvimento permanece praticamente inalterado, variando entre 9 meses e 1 ano. Ravache está aqui de volta trazendo mais detalhes. O que esse prazo indica, Ravache? Esse 1 ano que os relatórios obtidos pelos Estados Unidos apontam?
0: Olha, para a tristeza do Trump, do governo Trump, talvez isso signifique que 25 bilhões de dólares foram jogados fora, sem contar no impacto político, no dano de vidas, né? Tantas vidas perdidas, mais de 5.500 pessoas já teriam morridas. Eu explico essa lógica, tá? Basicamente, os Estados Unidos atacaram o Irã porque disseram que o Irã estaria muito próximo de desenvolver uma bomba nuclear. Muito próximo, nas contas aí, dos Estados Unidos, seria em até 1 ano poderia ter uma bomba. Isso em junho do ano passado, quando os Estados Unidos bombardeiam o Irã, né, as instalações nucleares do Irã. Isso atrasou o programa. Entre 3 e 6 meses seria o novo prazo para o Irã desenvolver uma bomba. Naquela época, tinha até uma avaliação de que em 3 a 6 meses poderia ser feito um programa nuclear. Alguns falavam até 1 ano. Mesmo depois de todo esse bombardeio, em junho, e agora esse início de bombardeio, essa guerra que já custou mais de 25 bilhões de dólares aos Estados Unidos, sem falar em todo o dano, né, como eu comentei, teria mudado pouco. A conta do estrago no Irã por conta do programa nuclear é muito pequena. O que acontece? Esse material nuclear hoje, 440 quilos de urânio enriquecido a 60%, dá para fazer 10 bombas, e essas bombas continuam escondidas ou guardadas dentro de túneis, onde mesmo os bombardeios americanos não atingem, tudo isso está enterrado. A solução seria, muito provavelmente, uma ação terrestre. Se o Irã não entregar esse urânio enriquecido, só uma ação militar terrestre, ou seja, indo até onde está esse urânio, provavelmente na região de Isfahan, que é onde ficava, né, a instalação militar de enriquecimento de urânio mais avançada nesse sentido, e até lá, cavar um caminho para chegar até urânio e retirar urânio. Isso se urânio ainda estiver lá, porque não é claro onde está o paradeiro desses 440 quilos de urânio enriquecido. Se tudo isso se confirmar e o programa nuclear iraniano de fato não tivesse sido destruído, é um grande revés para o governo americano, lembrando que Israel matou, né, diversos cientistas nucleares do Irã. Isso também atrasou o programa, mas ainda assim é possível recuperar esse conhecimento de alguma forma e também retomar o programa nuclear. E isso explica porque está tão difícil também uma negociação. O Irã não quer abrir mão desse conhecimento, dessa tecnologia, mesmo dizendo que não está desenvolvendo uma arma nuclear, uma ogiva nuclear.
5: Valeu, Ravachi.
1: Agora, 9:15. O presidente da Rússia, Vladimir Putin, anuncia um cessar-fogo de 2 dias na guerra contra a Ucrânia. Faz tempo que a gente não fala sobre isso, às vezes a gente acha que a coisa acabou, mas não, tá lá. E faz tempo, né? Esse cessar-fogo está marcado para 8 e 9 de maio e tem uma explicação simbólica muito importante. As comemorações da vitória soviética na Segunda Guerra Mundial, tal da Guerra Patriótica, né? Em resposta, o presidente ucraniano Volodymyr Zelensky declarou que o país adotará uma trégua própria a partir da meia-noite entre 5 e 6 de maio, antes da data proposta por Moscou. O governo russo afirmou esperar que a Ucrânia respeite a pausa anunciada e alertou para possíveis retaliações em caso de ataques durante o período, incluindo ameaça de ofensiva contra Kiev. Também orientou civis e diplomatas estrangeiros a deixar a cidade. É a famosa culpa da vítima, né? Zelensky criticou a proposta russa, disse que a Ucrânia opta pela trégua antecipada por priorizar vidas humanas, sem definir prazo para o cessar-fogo. O líder ucraniano já havia considerado a iniciativa de Moscou insuficiente por não prever uma pausa mais ampla e duradoura.
5: Vamos voltar aqui para o Brasil. Uma discussão entre ministros do Tribunal Superior do Trabalho marcou uma sessão em Brasília, ganhou repercussão nas redes sociais. O embate envolveu o presidente da corte, Vieira de Mello Filho, e o ministro Ives Gandra Filho. Depois da repercussão de falas de uma suposta divisão interna entre juízes azuis e vermelhos, isso aconteceu no fim de semana. Durante cerca de 30 minutos, os dois trocaram críticas sobre a interpretação da legislação trabalhista e o papel da Justiça do Trabalho, tão importante aqui no Brasil. Vieira de Mello Filho disse que foi alvo de recortes fora de contexto nas redes sociais, defendeu a instituição. Foi ele que trouxe exatamente as seguintes aspas: "Nós, os vermelhos." Então, ele disse que essas aspas, que foram amplamente reproduzidas nas redes sociais e em noticiário também, que elas foram tiradas do contexto. Mas foi exatamente isso que ele disse. Ives Gandra Filho disse que há visões diferentes dentro do tribunal sobre a aplicação de lei. Ao final, a ministra Maria Cristina Peduzzi criticou o tom do debate e disse que todos os magistrados devem atuar apenas na aplicação da lei.
1: Ufa, 9:18. Vamos falar de saúde agora. A Organização Mundial da Saúde, OMS, investiga um surto de antivírus em um cruzeiro ancorado em Cabo Verde, onde 3 pessoas morreram no continente africano, né? A OMS avalia que os passageiros podem ter embarcado já infectados devido ao período de incubação do vírus, mas não descarta a transmissão entre pessoas durante a tal viagem. Até agora já foram confirmados 2 casos e outros 5 são suspeitos, totalizando 7 registros, incluindo um paciente em estado crítico, 3 com sintomas leves. Parte dos infectados já deixou o navio. A OMS busca rastrear passageiros que tenham tido contato com os casos, inclusive em voos. O cruzeiro deve seguir para a Espanha, onde autoridades planejam realizar investigação epidemiológica, desinfecção também, avaliação de riscos. Porém, o governo espanhol, aí que está, né, ainda não confirmou se vai autorizar que a embarcação atraque no país. 9:19.
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23: Muito bom dia para você, uma excelente terça-feira. Hoje, dia 5 de maio de 2026, você está na TMC Belo Horizonte. Pode sintonizar aí direitinho nos 88.7. Obrigado pela sua audiência. O avião que caiu na tarde de segunda-feira, dia 4 de maio, ontem em Belo Horizonte, chegou a declarar emergência logo após decolar do aeroporto da Pampulha. O piloto emitiu alerta internacional Mayday ao informar dificuldades para manter a subida da aeronave, segundo a Nave Brasil, responsável pela torre de controle. Mayday é um código usado no mundo inteiro na aviação e na navegação quando existe risco grave e imediato. A expressão vem do francês e significa me ajude. Na prática, é o sinal mais urgente que um piloto pode enviar. Quando Mayday é declarado, a aeronave passa a ter prioridade total no espaço aéreo. A torre de controle reorganiza o tráfego, libera rotas e aciona equipes de emergência para dar todo o suporte possível. E, após o chamado, as equipes de combate a incêndio e resgate do aeroporto foram mobilizadas rapidamente. A aeronave recebeu autorização para retornar ao aeroporto da Pampulha. Mesmo com a prioridade para pousar, o avião não conseguiu ganhar altitude suficiente para voltar com segurança. E o Instituto Médico Legal de Belo Horizonte atualizou na manhã de hoje a situação dos corpos dos envolvidos no acidente aéreo que resultou na morte de 3 pessoas com a queda do monomotor. O corpo de Fernando Souto foi retirado na madrugada e já foi levado para Jequitinhonha, onde a família e amigos vão fazer a despedida. O velório e o sepultamento serão realizados hoje em Jequitinhonha. A cerimônia vai ser realizada no poliesportivo do município, mas o horário ainda não foi divulgado. O corpo de Wellington Oliveira, de 34 anos, o piloto, já passou por todos os exames de praxe e aguarda apenas a chegada da família para a liberação. O corpo de Leonardo Benagnoli chegou ao IML, Instituto Médico Legal, por volta de 00:30 e ainda está no IML. Mas, segundo a família, o corpo deve chegar até Oflotone por volta das 14h. Mais informações a qualquer momento para você aqui na TMC. A gente está fazendo uma cobertura para que você fique por dentro de todos os detalhes sobre essa queda da aeronave no bairro Silveira ontem, aqui em Belo Horizonte. E daqui a pouco tem mais detalhes também no Minas TMC, primeira edição, a partir das 10 da manhã, de 10 às 11 da manhã. Você confere o Minas TMC, primeira edição. A segunda edição, 5 da tarde até às 18 horas, esperando por você. Então continue aqui conosco para conferir todos os detalhes. A TMC tem uma programação para lá de especial completamente montada para você. Programação especialíssima para você. E o negócio é o seguinte, ó. Tem também muita informação de esporte a partir do meio-dia. Tem Papo de Craque, primeiro tempo esperando por você. E depois tem um Papo de Craque, segunda edição, sim, é o segundo tempo, das 20, atenção, atenção, das 18 até as 20 horas, esperando por você. Então você fica com a TMC, você confere a melhor programação, está aqui te esperando, passando as informações para você, com a melhor cobertura do que acontece em Belo Horizonte, região metropolitana, em todo o estado. E também, daqui a pouco, as notícias nacionais esperando por você. Então vem com a gente, participe também, nosso WhatsApp é o 99 44 8870. A TMC quer saber o que acontece com você, quais são as informações, quais são os detalhes que está acontecendo com você aí. Tem informação, tem alguma coisa importante acontecendo? Então faz o seguinte, participe, conte tudo pra gente. Participe pelo 99 44 8870.
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1: 9:25, o governo federal libera mais de 300 milhões de reais para ações da defesa civil em todo o país. Paraíba, Pernambuco e Rio Grande do Sul estão entre os estados que vão receber esses recursos após as fortes chuvas dos últimos dias. E nós vamos falar, evidentemente, sobre um estado que teve muitos problemas nesse sentido nos últimos dias. A gente trouxe aqui no TMC 360, você acompanhou na nossa programação. A Carol Oliveira tem mais informações. Bom dia para você, Carol.
3: Bom dia, pessoal, Felipe, Joana e a todos que nos acompanham aqui no TMC 360. O presidente Lula assinou essa medida provisória que garante a liberação de mais de 300 milhões para ações de defesa civil em todo o país. Essa medida abre crédito extraordinário em favor do Ministério da Integração e do Desenvolvimento Regional para ações de proteção e defesa civil, medidas emergenciais de socorro às vítimas, assistência humanitária e restabelecimento de serviços essenciais em diversas regiões do nosso país. O objetivo é minimizar de forma imediata os prejuízos e o sofrimento da população afetada, viabilizando uma resposta célere para o socorro e também para assistência às vítimas dos desastres, além, né, do restabelecimento de serviços essenciais à vida. Na justificativa da medida provisória, o governo explicou que, como consequência de desastres naturais, cerca de 5 milhões de pessoas já foram afetadas, sendo 203 mil em situação de deslocamento forçado em aproximadamente 1.240 municípios das 5 regiões do país, configurando situação de calamidade pública e gerando a necessidade de despesas de natureza urgente e imprevista.
5: Obrigada pelas informações, Carol. Agora são 9:26. O setor de mineração pode ganhar um reforço de até 5 bilhões de reais para projetos estratégicos no Brasil. O relator da proposta é o deputado federal Arnaldo Jardim, do Cidadania, por São Paulo. O deputado está ao vivo aqui no TMC 360, vai detalhar o impacto dessa medida e quais são os próximos passos. Deputado, bom dia, obrigada pela presença.
4: Uma alegria muito grande, Joana, Felipe, falar com vocês da TMC 360. Ontem nós apresentamos o parecer. O parecer é sobre um projeto que tramita na casa já desde 2024, de autoria do deputado Zé Silva. Outros 13 projetos versam sobre o assunto também. E nós fizemos uma compilação, escolhemos caminho, agregamos outras alternativas. Basicamente, a ideia, Joana, Felipe, é fazer com que todo esse capítulo, minerais críticos e estratégicos, que estão na moda por conta de toda a aplicação que se tem na digitalização, na eletrificação do transporte, em todas as novas fronteiras tecnológicas, que nós possamos ter um bom uso disso. O Brasil tem reservas, reservas significativas, e nós não queremos que o Brasil seja exportador de commodities. Agregar valor, passar a etapa de beneficiamento e transformação. E damos também no projeto um conjunto de definições, desde aquilo que se chama taxonomia, até toda uma estratégia para incorporar aquilo que vem de tecnologia quando há um investimento externo que acontece no Brasil, uma rede de inovação tecnológica que será estimulada e os cuidados óbvios socioambientais em empreendimentos como esse. Estou muito feliz, viu, Joana, Felipe, porque esse projeto está tendo uma boa acolhida, o nosso parecer tem sido bem recebido e nós achamos que isso fica mais relevante. Há um encontro marcado do presidente da República, o Lula, com o presidente dos Estados Unidos, o Trump, para a próxima quinta-feira, e avançarmos nesse projeto é um sinal de que o Brasil vai cuidar desse assunto que é tão estratégico hoje na geopolítica mundial.
13: Deputado, no início da sua fala, o senhor disse que esse assunto está na moda, e ele de fato está. Eu, pessoalmente, e saindo aqui do meu papel de jornalista, eu sinto que minerais críticos e estratégicos foram um assunto que caiu no nosso colo, como em algum momento inteligência artificial caiu no nosso colo. A gente falou, opa, temos que começar a falar sobre isso, e o assunto já estava em andamento há muitos anos. Nós é que do nada falamos, nós temos que entrar nessa discussão. Então, para muita gente, é um assunto muito novo, que já tem discussões muito complexas em andamento e fica difícil a gente entender em que pé estamos. Por isso eu queria perguntar, eu entendo que o senhor já tenha falado um pouco sobre isso, mas na sua visão, o Brasil tem tempo e tem competência para ser protagonista no setor de minerais críticos, que são as famosas terras raras, e por quê?
4: Minerais críticos são, como você disse, a moeda da vez na disputa geopolítica internacional. Muitas das ações feitas pelo governo americano têm, por um lado, a preocupação do petróleo. Eu vejo nesse contexto tudo o que está acontecendo no Irã, eu vejo nesse contexto o que ocorreu na Venezuela. Mas a disputa em torno de minerais críticos, ela é mais estratégica porque ela dialoga com o futuro. Combustível fóssil tem também a sua papel, ótimo, muito relevante, óbvio, tá certo? Mas essa matéria, minerais críticos, é a nova fronteira do conhecimento. Isso está presente, o Brasil tem terras raras, é um dos minerais críticos, há outros. E nas terras raras, particularmente, que adquiriram muita relevância, eu vou, Joana, Felipe, adiantar alguns dados aqui que são importantes que todos que nos acompanham saibam. Por exemplo, das reservas conhecidas mundiais de terras raras, 43% das reservas minerais se encontram em território chinês, 23% em território brasileiro. O outro país que mais tem reservas tem 6%. Então, o Brasil, embora não tenhamos ainda um completo conhecimento geológico do nosso subsolo, nós conhecemos com profundidade apenas 30% do nosso território, nós já somos a segunda maior reserva destacadamente do mundo. Então isso causa uma grande oportunidade. A pergunta, e você a fez, muito importante, se o Brasil vai ser protagonista, tem a ver com a estratégia que nós vamos adotar. Por isso que aqui no parecer que nós oferecemos, há um primeiro princípio. Nós não queremos ser exportadores de matéria-prima. Nós queremos agregar valor, fazer o beneficiamento e a transformação. Então, todo o conjunto de iniciativas, de instrumentos econômicos, de definição conceitual que tem dentro do projeto, de estímulo à inovação, está orientado por essa premissa, ou seja, agregar valor aqui e não sermos mero exportador de minerais.
1: Deputado Jardim, uma grande felicidade.

0: consideramos que esse período de um governo que ele é produtor também, de um Estado que é mais intervencionista, não deveria ser o que nos orienta nesse assunto. Mas, por outro lado, o Estado tem que ter instrumentos para poder controlar e para poder acompanhar para que essa agregação de valor ocorra. Alguns propunham que se estabelecesse o imposto de exportação, caminho que em outros períodos, por exemplo, a Argentina adotou sobre algumas das suas commodities, no caso foram commodities.
1: Perdemos o contato.
2: Perdemos o contato com o deputado Arnaldo Jardim, a gente vai tentar retomar. Ele estava falando exatamente, né, nessa conclusão sobre a visão que ele tem da soberania e as distintas possibilidades que a exploração de minerais críticos pode encontrar num futuro próximo aqui no Brasil. Então a gente vai tentar retomar esse contato, né? De modo geral, ele já trouxe as suas ideias principais, o deputado Arnaldo Jardim, que é deputado federal pelo Cidadania e está presidindo essa comissão que vai discutir a partir de agora esses assuntos no âmbito do Congresso Nacional. Agora, 9h35.
1: Hora de conversarmos com o nosso Jamil Chad, hora da nossa conexão Brasil-Genebra. Com o objetivo de diminuir as tensões entre Donald Trump e o Papa Leão XIV, está prevista para esta quinta-feira uma visita de Marco Rubio ao pontífice. Mas o secretário de Estado dos Estados Unidos diz que planeja uma conversa franca com o Papa. Ai, meu Deus. Jamil Chad, o que a gente pode esperar? Parece que ele vai enquadrar o Papa, né? Vai falar assim, ei, Papa, qual foi? É isso que a gente pode esperar? Bom dia.
3: Bom dia, Felipe. É aquela história, né? Você vai normalmente para a igreja para confessar seus pecados, né? Entre outras coisas, para pedir bênção, né? Etc. Aparentemente não é esse o caso. Vamos colocar isso aqui tudo no contexto. Nós tivemos aí, desde o começo do pontificado do Leão XIV, obviamente, atritos, alfinetadas. Eu me lembro no dia, basicamente, do conclave. Como a extrema-direita americana disse, e mais um esquerdista no Vaticano, como se isso existisse dentro do Vaticano. Mas, enfim, vamos deixar esse debate para um outro dia. O fato é que o Papa, o primeiro Papa americano, no caso, passou a criticar abertamente o governo Trump por vários motivos. Primeiro, por conta das deportações. As igrejas nos Estados Unidos estavam ficando vazias, porque, claro, eram os imigrantes, principalmente os latinos, que iam para a igreja, e esses latinos morrendo de medo, porque, inclusive, as deportações, Joana, aconteciam na saída da igreja. Então, obviamente, é uma situação muito constrangedora, muito problemática. Ele começou a atacar naquele momento. Nos últimos, eu diria, semanas, o Papa falando também da guerra no Irã, como, obviamente, estava pedindo uma saída negociada. Aí Donald Trump, obviamente, não gostou nada do Papa envolvido na guerra no Irã, começou a rebater e, basicamente, a relação entrou numa situação extremamente complicada. Por que Marco Rubio? Em primeiro lugar, claro, ele é o chefe da diplomacia. E do lado do Vaticano, sem dúvida nenhuma, a Santa Sé também é um Estado. Então, sim, é uma relação também entre dois Estados. Mas tem um outro motivo. Marco Rubio é católico. Nem todos no governo norte-americano são católicos, são vários. O J.D. Vance é católico, a porta-voz do governo norte-americano também é católica, mas Marco Rubio também é católico, o que, de uma certa forma, dá uma credencial extra para ele ir para essa conversa. Agora, como você colocou, né, Joana, ele falou que vai ser franco com o Papa. Aí eu fico imaginando como é que seria essa franqueza com o pontífice. Tem uma sugestão para a gente talvez saber. Hoje, dois dias antes dessa reunião, Donald Trump deu uma entrevista para um site conservador nos Estados Unidos e disse que o Papa está colocando os católicos em perigo. Exatamente isso que vocês estão ouvindo. Donald Trump afirmou hoje que o Papa está colocando os católicos em perigo. E aí, então, você pode imaginar que isso não vai ser exatamente uma conversa, eu diria, pacífica.
1: Que heresia!
2: Então, gente, mas isso tem acontecido, né? Desde que ele apareceu vestido, aspas, de Jesus Cristo, né? Nas redes sociais, Donald Trump, tô falando, não o Rubio, né? Agora...
1: Tem uma declaração do Papa, só pra gente colocar aqui, claro, que eu demorei pra ter certeza que era verdadeira, tá? Eu ando muito pé atrás.

0: inteligência artificial. Eu não conseguia checar, porque eu vi no Twitter, depois eu acabei por checar. O Papa disse que, numa entrevista, perguntaram, ah, num duelo entre Peru e Estados Unidos na Copa do Mundo, quem o senhor apoiaria? Ele, ah, acho que provavelmente o Peru. Então, o Papa também tá ali na dele, dando os recadinhos dele, né?
1: Tá certo. Pra não falar no Francisco, que era argentino, torcedor da seleção argentina, ferrenho, né? É, agora, o Jamil, Joana, a gente não está falando de uma visita a uma liderança religiosa, o que em si já seria enorme, né? Mas o Papa é um chefe de Estado também, né? Então tem todo um protocolo. Ah, se fosse 500 anos atrás, hein, Jamil?
2: Nossa, tem monarcas já perderam a coroa por conta disso, né? Então, para deixar muito claro que sim, é uma relação complicada, é uma relação, tem um outro complicador nessa história toda, porque o embaixador dos Estados Unidos para o Vaticano era alguém que na campanha eleitoral de Donald Trump foi fundamental para conseguir o voto dos ultraconservadores católicos nacionalistas, inclusive os supremacistas brancos, ou seja, é uma ala do catolicismo muito diferente da ala do Leão XIV, do Papa Leão XIV. Então, o próprio embaixador americano no Vaticano já é uma pessoa que cria esse antagonismo, e aí eu diria ali mesmo na praça, né? Basicamente ali na relação, eu diria, muito próxima. Marco Rubio, insisto, é um católico, por isso também a escolha do diálogo ser feito com ele, essa franqueza toda, vamos ver o que vai dar, mas obviamente não há nenhuma perspectiva de que nós estamos aí falando de uma acomodação, ou seja, o governo americano dizer, não, vamos ouvir o Papa, ou o Papa dizer, não, de fato, eu estava enganado em relação às deportações e todas as violações cometidas por Donald Trump. Ou seja, uma relação que não parece que vai ser simplesmente resolvida nessa quinta-feira.
1: Jamil, você tem a nossa bênção para voltar amanhã ou quando você quiser, mas peraí, tem um complemento hoje a sua participação, é isso? Falem mais sobre isso.
0: Quando falaram que tinha uma musiquinha hoje, que era uma coisa séria, eu tava aqui pronta para chamar alguma vinheta, coisa séria, eu fiquei tá até... Certo. Muito bom.
1: Você que acha que não é sério.
0: Não, é seríssimo, claro.
1: Beijo, Jamil. Até amanhã.
2: A música é boa. A música é boa, a música é boa. Beijo pra vocês todos.
1: Tchau. 9h41.
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7: Já de volta por aqui com mais informações pra você. É o Minas TMC em busca. Minas TMC daqui a pouco, às 10 da manhã, hein? Agora a gente tá em busca das informações do trânsito. Vamos chamar o Iago Proença por aqui. Iago, que você conta desse trânsito pra gente, meu caro? Sinta-se à vontade, conta tudo.
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9: 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Avenida Nossa Senhora do Carmo é o destaque. Motoristas reduzem a velocidade desde as curvas do Paredão até o bairro Sion. Informação de manutenção sendo realizada neste trecho. Ponte atenção para você ao volante. Motorista deixando Belvedere. Uma opção seguir pela Avenida Raja Gabalha, tendo ainda a possibilidade de passar por vias internas do São Bento até as avenidas Arthur Bernardes e Prudente de Moraes. No sentido inverso, Avenida Nossa Senhora do Carmo com o trânsito fluindo bem o mesmo, na Avenida Raja Gabalha, na manhã desta terça-feira. 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
7: Muito obrigado pelas informações, Iago, e um dos maiores especialistas em aviação do Brasil, mecânico internacional de aeronaves com mais de 37 anos de experiência, Lito Souza, falou sobre o acidente que ocorreu no bairro Silveira, na região nordeste da capital. Vamos conferir então a fala do especialista.
10: Este, de fato, são as imagens gravadas que mostram a aeronave pendurada no motor, mas sem ganhar altura. E mostra também que, em alguns momentos, há uma elevação do nariz para tentar ganhar altura, mas logo em seguida o nariz desce. Mostra também que ao fazer uma curva à esquerda, a força de sustentação diminui e então ocorre o afundamento da aeronave que colide com o prédio. Nesse momento, é natural que a sociedade queira uma resposta rápida. O que que aconteceu? Mas essa resposta não dá para ser rápida, como nos ensina o Silvio Monteiro Júnior no seu livro Voipaz 2283, Tragédia e Desinformação. Aliás, eu escrevi a apresentação desse livro e eu recomendo que todos leiam para entender o que eu estou falando. E por que não dá para responder rápido? Porque há consequências iguais para problemas completamente diferentes em um avião. Somente para você entender o motivo de se esperar o relatório da investigação, vou explicar. Um avião decolando de uma pista alta, como Pampulha, possui uma diminuição em sua performance de subida, porque o ar é menos denso conforme a altitude aumenta. Sim, o seu carro tem mais potência lá em Santos do que em São Paulo. Por isso que é feito um cálculo de peso e balanceamento do avião e de distância de decolagem, para saber o quanto de peso você pode colocar dentro antes de decolar. Um avião acima do peso pode exibir aquele comportamento que foi visto nas imagens. Porém, um avião completamente dentro do peso e até leve pode exibir aquele mesmo comportamento se houver a falha de um cilindro, ou de um magneto, ou de combustível adulterado. Como não se sabe exatamente nada sobre as circunstâncias, nada se pode afirmar sobre as causas. E a resposta que nós queremos não vem.
7: Muito obrigado pelas informações, por todos os detalhes, Lito. E voltamos para as notícias nacionais e internacionais em toda a rede TMC.
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11: A seleção da Inglaterra tenta encerrar um jejum que dura décadas. A primeira e única conquista foi em 1966. Para 2026, a esperança passa pelos pés de Harry Kane, um dos seus maiores artilheiros. Além dele, uma geração talentosa. Inglaterra que está no Grupo L, ao lado de Croácia, Gana e Panamá. A estreia inglesa acontece em Dallas, no Texas, dia 17 de junho, contra a seleção croata. 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
14: 9 horas 48 minutos. A dívida dos Estados Unidos atingiu 39,2 trilhões de dólares em março, valor que supera o PIB do país, estimado em cerca de 31 trilhões. Em 2025, o governo registrou déficit de 1,78 trilhão de dólares, mantendo a trajetória de alta do endividamento e dos custos com juros. O avanço acontece porque gastos acima da arrecadação ampliam a dívida, enquanto o aumento do estoque eleva as despesas financeiras, reduzindo o espaço fiscal. Mesmo sem medidas formais de ajuste, o cenário pressiona as contas públicas, cenário que nós conhecemos com uma certa similaridade. A agência Fitch alertou que a nota de crédito dos Estados Unidos segue sob pressão devido ao déficit crescente, destacando que o nível de endividamento está acima do observado em outras economias com classificação semelhante. A agência já tinha rebaixado o país para AA+, em 2023, citando impasses sobre o teto da dívida e piora fiscal associada a cortes de impostos.
7: Agora, 9 horas e 49 minutos, está na hora, hein? Segunda hora do nosso futebol, Palmeiras encerrando a preparação para o jogo contra o Sporting Cristal. O técnico Abel Ferreira deve ter reforços para a partida em Lima, no Peru. Esse e outros destaques das quatro linhas da bola rolando na grama. Ô Fabiano Fará, meu amigo, bom dia para você.
15: Tudo bom com vocês? Bom dia. Hoje tem o Palmeiras pela Libertadores da América. E no Palmeiras, quando se fala em retornos, né? A gente comemora muito o retorno do Paulinho. Ele voltou pelo Campeonato Brasileiro contra o Santos, um jogador que, desde que chegou ao Palmeiras, mais de um ano, sofre muito, passou por nova cirurgia na perna, sofreu demais, jogou a Copa do Mundo de Clubes machucado ano passado, e hoje o Paulinho parece que entra numa instabilidade. É tudo que o torcedor do Palmeiras quer, né, gente? O Paulinho é um baita de um jogador. Se não fosse essa lesão, nós estaríamos falando do Paulinho aqui em seleção brasileira, porque ele foi muito bem no Atlético Mineiro, né? Então o Paulinho é a grande novidade aí do Palmeiras, e deve ganhar minutos hoje contra o Sporting Cristal. A bola rola às 7 da noite no Peru. Palmeiras tentando reassumir a liderança do Grupo F, né? E por falar em bom momento, o Atlético Mineiro também vive um bom momento, né? Afinal de contas, Joana e Felipe, você ganha um clássico, vai ficar triste? Não, né? Não fica, de jeito nenhum. Ganhou o clássico contra o Cruzeiro e o time do Barba Rodrigues está super feliz e joga pela Copa Sul-Americana, tenta manter a boa sequência. Quem não está muito satisfeito é o torcedor do Grêmio, né? Muitos protestos, o time mal no Campeonato Brasileiro e chegou na Argentina para a Copa Sul-Americana, recebido com muitos e muitos protestos. Deixei para último aqui, gente, o Santos. Eu tenho novos desdobramentos do caso Neymar versus Robinho Júnior, viu? Vocês querem saber?
7: Queremos, claro que nós queremos.
15: Ganhou uma repercussão internacional, né? O Santos alega que não tem as imagens para fornecer solicitadas em notificação extrajudicial pelos advogados do Robinho Júnior, mas obviamente alguém registrou aquele momento do treino. Os analistas de desempenho, né, para quem não conhece o trabalho desses profissionais, eles filmam todas as movimentações com a câmera aberta e fatalmente filmaram aquele momento. Só que o Santos tenta resolver de maneira diplomática o assunto, interno, né? Ontem à noite, né, em Ponta Porã, no Paraná, divisa com o Paraguai, onde o Santos joga, teve uma reunião com Neymar, Robinho Júnior, diretores, tentando ali apaziguar os ânimos. houve o pedido de desculpas e foi aceito pelo Robinho Júnior, mas a família do jogador não quer deixar barato, quer que o assunto siga com punição para o Neymar. É um assunto, assim, nós teremos muitos e muitos desdobramentos sobre esse caso. Fato é que a gente não sabe se houve agressão. Só com a imagem a gente vai saber se houve agressão ou não, gente.
16: Esse é um assunto muito sério, a gente com certeza vai manter esse assunto em pauta aqui na nossa programação, não só esportiva, mas aqui também. Agora, virando a página para te explorar mais 30 segundos, seco para você, porque eu não vou deixar você fugir sem falar se o Arsenal vai se classificar ou vai pipocar, vai dar Atlético de Madrid ou Arsenal hoje na Champions, hein?
15: Tradição, o Arsenal pipoca da Atlético de Madrid.
16: Um abraço para você, Fará.
14: Valeu, Fará.
15: Valeu, gente.
14: 9 horas e 53 minutos agora.
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14: Notícia que acaba de chegar à redação de jornalismo da TMC. Rodrigo Pacheco decidiu sair da disputa ao governo de Minas Gerais. Abriu um vazio para o governo de Lula no palanque de Minas. A notícia foi apurada com exclusividade pela TMC. Está em destaque no nosso site, tmc.com.br. O presidente do Senado decidiu não concorrer ao governo de Minas nas eleições de 2026, algo que já era dado como certo. A saída do páreo reorganiza o tabuleiro político no estado, cria um vazio que é importante para o governo Lula e coloca uma pergunta aí em jogo. Será que isso indica que Lula está disposto a perder para indicar o nome de Rodrigo Pacheco como a vaga no Supremo Tribunal Federal, vaga de Luiz Roberto Barroso? Será que é isso? Nesse caso, então, Lula não teria perdido, só estaria se reorganizando. Mas fato é que não tem um nome competitivo de peso que aumenta a pressão sobre o entorno do presidente Lula para definir uma estratégia em Minas, que é um dos principais colégios eleitorais do país. Essa indefinição, ela amplia uma incerteza sobre quem será o principal palanque do governo federal no estado. Segundo a nossa apuração, Pacheco andava falando em se aposentar, estudava se aposentar da vida pública, mas no Senado sim querem que ele espere a possibilidade de ser indicado ao Supremo Tribunal Federal. Tem bastante possibilidade aí em jogo, na mesa, Felipe.
16: Agora, a que preço, né? Seria uma estratégia arriscada e talvez atrasada, porque vale lembrar, para você formar a sua opinião, você que está acompanhando a gente, que Pacheco, lá atrás, no ano passado, era o preferido de Davi Alcolumbre, justamente para essa vaga citada pela Joana, a 11ª vaga no STF, né? O presidente Lula indicou Jorge Messias. Passaram-se 5 meses, o governo perdeu, né? E muito se falou, tanto do lado da oposição como do lado da situação, que o melhor seria abafar o caso, deixar para 2027 essa indicação do 11º nome do STF, com todas as implicações possíveis, políticas, jurídicas e tudo mais. Então, não deixa de ser uma reviravolta, embora, né, especialistas no xadrez, né, político lá de Brasília, tenham levantado essa possibilidade lá atrás, quando houve essa derrota. Vai saber.
14: Mas Lula estaria disposto a mostrar que vai, ou que iria, ou que irá fazer, supostamente, o que o Senado, os senadores, os parlamentares querem, e aí abriria um espaço tão importante nas eleições, deixando para isso, abrir mão de muita coisa. Temos que entender melhor ainda o que significa esse movimento, mas a informação que chega em exclusividade aqui na TMC agora, informação importante para as eleições deste ano. Os desdobramentos, as consequências, as causas, os motivos, os bastidores, nós vamos saber nas próximas horas, quem sabe.
16: Não perca, agora 9h56. Hora de trazer os números finais da nossa enquete, a enquete desta terça-feira, que foi justamente sobre terras raras, metais estratégicos, minerais estratégicos. A gente teve até entrevista sobre o assunto, né? E o resultado final foi o seguinte: ganhou ou não? Vamos repetir a pergunta que está lá no TMC News BR, o nosso espaço no YouTube. O Brasil está preparado para explorar terras raras sem repetir erros ambientais? Não, 67%, sim, 33%. Esse foi o resultado da nossa enquete nesta terça-feira.
14: Agora 9:57, o TMC 360 fica por aqui, amanhã às 7 horas da manhã tem mais, mas não vamos embora sem antes dizer que amanhã tem mais. Hoje tem o Sobremesa às 14h. A convidada desta terça-feira é a atriz e apresentadora Mama Bruxeta. O programa deve trazer muitas curiosidades sobre os bastidores da televisão. É.
16: Quando? Hoje? Que horas?
14: 14h. Oba. Sobremesa. Você não vai perder, hein? E se eventualmente perder lá no TMC. Não, TMC News.br no YouTube. E no Instagram você tem os cortes, tem a íntegra do programa. E no tmc.com.br também tem as reportagens, porque tudo vira uma reportagem. Tudo é uma grande... A vida é uma grande reportagem, Felipe Bueno. É assim que eu me despeço de você hoje.
16: E você é uma das maiores repórteres cronistas desta vida. Joana, depois disso, né? A gente só tem o que fazer é voltar amanhã às 7h. Tchau, ótima terça pra você. Valeu.
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3: Muito bem, muito bom dia, BH. Por aqui é o Letícia Benassi. Esse é o nosso Minas TMC, começando, né? Mais um dia, hoje, dia 5 de maio de 2026. Terça-feira a gente abre o nosso jornal te fazendo todas as informações com a cobertura completa de tudo que acontece aqui em Belo Horizonte e região metropolitana. Comigo ele, André Rocha. André Rocha, que está chegando neste momento para fazer o Minas TMC conosco. Bom dia para você, André.
4: Bom dia, Letícia. Bom dia a todos. É esse Minas TMC que começa agora. As pessoas, claro, podem participar sempre pelo 319-9944-8870, 319-9944-8870. E você pode mandar a mensagem que quiser, ouvir pelo aplicativo, pelo tmc.com.br, para todo o Brasil, Letícia, porque nós estamos sempre juntos.

0: Belo Horizonte, segunda-feira, 4 de maio, 12:16. Um monomotor de modelo Embraer 721 C decola do aeroporto da Pampulha com destino ao aeroporto Campo de Marte, na zona norte de São Paulo.
1: 12:19, a aeronave perde altitude. Vídeo mostra o momento em que o avião desce rapidamente, atinge um prédio na rua Ilacir Pereira Lima, no bairro Silveira, e cai no estacionamento do prédio.
0: 12:21, o corpo de bombeiros foi acionado para ocorrência. 12:25, a polícia militar faz o isolamento da área e os bombeiros chegam ao local com 4 viaturas.
1: Era 12:49 quando os militares confirmam a primeira morte e estados de saúde grave para outras 4 vítimas.
0: Pois é, todos os desdobramentos dessa cobertura completa do acidente aéreo que matou 3 pessoas e deixou feridos no bairro Silveira, região Nordeste, em Belo Horizonte, você confere a partir de agora.
1: Muito bem, André Rocha, como a gente disse, né? Vamos fazer a cobertura completa desse acidente. Infelizmente, esse monomotor, né, que caiu num prédio de 4 andares em BH, no bairro Silveira, na região nordeste aqui da capital, né?
0: Pois é, o piloto e 2 passageiros, né, morreram. O piloto e um passageiro morreu na hora, o outro foi levado em estado gravíssimo para o pronto-socorro do Hospital João 23 e infelizmente morreu por volta de 18 horas. A Polícia Civil apura as causas do acidente junto com o CENIPA. Eu acompanhei tudo, Letícia. Ontem, durante toda a tarde, durante a noite, trago as informações para todos os ouvintes. Mais de 12:00, quando o avião decolou da Pampulha, aqui em Belo Horizonte. Em poucos minutos, ele começou a perder a potência. Inclusive, houve um flagrante do piloto do helicóptero da TV Globo. Ele foi descendo, até bater em um prédio do bairro Silveira, que fica na região nordeste de Belo Horizonte. O piloto, o Wellington Oliveira, de 34 anos, morreu na hora. Já Fernando Moreira Souto, que estava ao lado dele e é filho de um prefeito da cidade de Jequitinhonha, no interior de Minas, também morreu.
2: Temos um trabalho de primeira mão no sentido de garantir a segurança do local, dada a característica do acidente envolvendo uma aeronave, um combustível que tem um índice de combustível de inflamabilidade mais alto. Então fizemos um trabalho de prevenção usando muito gerador de espuma.
0: 3 feridos foram levados para o pronto-socorro do Hospital João 23. O Arthur Berganholi, de 25 anos, ele estava consciente o tempo todo, e o Emerson Cleiton Almeida Souto, de 53 anos. O pai do Arthur, o Leonardo Berganholi, de 50 anos, ele foi em estado mais grave e, infelizmente, não resistiu. Aqui no prédio, ninguém ficou ferido.
3: Eu achei que ia pegar fogo, tudo, ia incendiar tudo. Achei que eu ia morrer.
0: A Polícia Civil está investigando o caso junto com o CENIPA, que é o órgão da aeronáutica exatamente para esclarecer acidentes aéreos. A Defesa Civil aqui de Belo Horizonte disse que não houve danos estruturais para o prédio. É claro que esse laudo do CENIPA é demorado. Ele chega em aproximadamente 6 meses e ele é muito esperado para saber o que que aconteceu em toda essa história. Pois é, Letícia Benassi, agora 10:05 e nós estamos ao vivo, né, com o Júnior de Castro, porque os investigadores da Força Aérea já estão no prédio atingido pela queda do avião de pequeno porte em Belo Horizonte.
1: Pois é, André, a área segue isolada, né? Moradores foram retirados por precaução e as causas do acidente ainda são desconhecidas.
0: Pois é, quem está lá, portanto, é o Júnior de Castro. Júnior, bom dia para você. Quais são as informações do momento?
4: Bom dia para você, André, Letícia, para todo mundo ligado com a gente aqui na TMC. Pois é, vamos fazer uma retrospectiva aí do início desse acidente, né, da noite de ontem, na verdade, porque a Defesa Civil divulgou um balanço, um pré-balanço aí ontem à noite, com a avaliação de risco do local onde ocorreu a queda desse avião aqui no prédio, em frente ao prédio onde eu estou, né? O isolamento preventivo aconteceu no estacionamento do supermercado EPA, que foi justamente por onde o avião caiu, nos apartamentos 301 e 302, que foram, claro, isolados primeiramente, em decorrência da insalubridade, muita poeira no local, destroços. Todo o prédio depois foi isolado e por isso os moradores do prédio, claro, tiveram que ser abrigados aí na casa de parentes em função justamente do trabalho da perícia. Agora, chegou aqui por volta das 8 da manhã o pessoal da CENIPA, que são os técnicos do Centro de Investigação e Prevenção de Acidentes Aeronáuticos. Eles estão aqui desde de manhã. A equipe, essa equipe, né, ela começou aí com a chamada ação inicial, justamente com a coleta de vestígios e também a análise dos danos para identificar as possíveis causas do acidente, o que aconteceu, o que fez esse avião cair, né? Depois dessa decolagem dele que aconteceu no aeroporto da Pampulha. Eu conversei aqui com o síndico do prédio, o Fausto Torres Magalhães Avelar, que falou que a Defesa Civil evacuou de forma imediata os moradores, como eu disse, por precaução. Vamos ouvir a fala dele.
5: É, a primeira evacuação é o risco do desconhecimento da emergência, né, inicialmente, e do risco associado, né? Então, uma vez controlado a situação, né, aí as coisas ficaram mais claras para todos e mitigados os riscos também de incêndio, né? Então, esse foi o primeiro momento, né? O segundo momento foi a verificação da integridade estrutural do prédio, que aparentemente, numa primeira investigação, se aparenta que está tudo bem, né? E agora a gente aguarda a perícia da aeronave, né? Um trabalho que está sendo feito pela CENIPA aqui agora, que está sendo, né, tá sendo continuado, né? Um trabalho que iniciou ontem e sendo continuado agora, e a gente aguarda agora que seja removido, né, os destroços da aeronave.
6: Pois é, Letícia Benassi, Júnior de Castro, e você continua daí trazendo ainda mais informações, não é isso, Júnior?
4: É isso mesmo, André. Ainda de acordo com o Fausto, né, síndico do prédio, também não há previsão de liberação do prédio, pelo menos por enquanto, e ela vai acontecer de forma gradual. A gente vai ouvir ele falando sobre isso também.
5: Não, eles não deram previsões, eles fazem um trabalho investigativo, então, assim, tem muito destroço também, então tem que encontrar, né, as partes que eles precisam descobrir, né, então tá tudo muito difícil, tá. A aeronave adentrou dentro da cozinha, né? Então, um local muito apertado, difícil de trabalhar para não causar mais dano também no apartamento, né?
1: Tá aí o síndico, né, dando mais informações para a gente. E o Júnior continua lá no local trazendo tudo de mais importante para a gente, né, Júnior?
4: Isso aí, apesar desse grande impacto no prédio, graças a Deus, né, ninguém que estava dentro do prédio ficou ferido. O edifício, ele segue aqui parcialmente interditado, aliás, para as avaliações estruturais e também, justamente, como eu disse, por causa da poeira provocada pela queda. Já o síndico, ele também falou a respeito do contato com o dono da aeronave, com a empresa responsável, né? Até o momento, não houve nenhum contato por parte dessa empresa responsável. A gente vai ouvir o síndico.
5: Por enquanto, a gente ainda não tem, né, não tivemos o contato aí do proprietário da empresa, né, que estava operando esse avião, né? A gente fica, né, fica até desejando esse contato também, para a gente poder contornar essa situação juntos aí, fazer os reparos necessários, né?
1: Tá aí as informações do síndico pra gente, o Júnior de Castro, nosso repórter Júnior de Castro, está lá no local onde o avião, infelizmente, caiu ontem aqui em Belo Horizonte, no bairro da Silveira. Ô Júnior, conta pra gente, essa região aí tá interditada? Tem que ser a rua, o trânsito, como é que tá aí?
4: Não, a região não tá interditada por aqui, a gente tem apenas alguns cones em meia faixa da rua aqui, por conta da imprensa. Tem um grande volume de colegas de imprensa aqui que estão em frente ao prédio, mas não há isolamento da rua em si, só do prédio mesmo. Mas a gente lembra aqui também, né, infelizmente, que esse acidente deixou aí 3 mortos, o piloto Wellington Oliveira Pereira, de 34 anos, o copiloto Fernando Moreira Souto, de 36, que é filho, inclusive, do prefeito de Jequitinhonha, e o empresário Leonardo Berganholi, de 50 anos. Esse, inclusive, o Leonardo, ele chegou a ser socorrido, mas infelizmente ele não resistiu, e ainda tem 2 feridos, né, que seguem aí internados no Hospital João 23, o Arthur Berganholi, que é filho do empresário, e também o Emerson Cleito Almeida de Souza. A gente lembra que também que essa aeronave, ela tinha aí tripulação de até 5 pessoas, então pelo menos nesse quesito ela estava correta, e a gente aguarda mais avaliações aí da perícia para atualizar durante a nossa programação aqui da TMC.
6: Ô Júnior, eu estive aí durante toda a tarde, durante parte da noite, né? Essa pergunta que a Letícia fez é muito interessante, porque ontem toda a região estava interditada.
1: Ficou interditado, né?
6: Não só o prédio em si, né? Eu sei que hoje só está o prédio em uma faixa, mas ontem não. Ontem o quarteirão inteiro estava interditado, a imprensa tinha que ficar afastada para o trabalho inicial do Corpo de Bombeiros. Quando o nosso Bruno Amorelli fez uma excelente cobertura, chegou ao local, Letícia e Júnior, havia ainda uma pessoa sendo resgatada. Ele chegou a fazer imagens de um dos homens, o Arthur, sendo colocado dentro da ambulância do SAMU. Então, qual que era a primeira coisa a se fazer no momento? A primeira coisa era, de fato, colocar as pessoas nas ambulâncias e fazer o resgate. Primeira coisa. Né, por isso, isolamento total. Depois, retirar os dois mortos, né, as duas pessoas que morreram na hora. Isso aconteceu, Letícia e Júnior, por volta de 4 horas, os corpos foram retirados e levados para o IML de Belo Horizonte. Agora, Letícia, deixa eu fazer uma última pergunta para o Júnior, que conversou hoje com o síndico do prédio, que conversou com as pessoas no entorno, com o CENIPA. Ô, Júnior, eu imagino, né, que você que está fazendo essa cobertura, para você, provavelmente é uma cobertura inédita, você chegar nesse local e ver a destruição, o avião aí, deve ser muito impactante, né, Júnior?
4: Ah, André, é terrível, né? A gente chega aqui e você vê, o avião ainda está ali no prédio, né? O CENIPA está fazendo toda essa avaliação, então você vê o buraco que atingiu principalmente o terceiro andar, os prédios 301 e 302. O síndico, inclusive, era morador do prédio 301, ele não estava com a família dele no local, ele disse que foi um dia atípico, porque é um horário geralmente que ele estava com a família dele, ele estava trabalhando e a família dele não estava lá, e atingiu bem a cozinha, que é uma área que ele disse que é apertada, inclusive. Então você vê, eu estou falando aqui, eu estou ficando arrepiado de imaginar essa situação, de que possivelmente eles poderiam estar lá se fosse um dia normal. Agora, um outro dado importante aqui é que o pessoal da Polícia Ambiental também está por aqui. Eles chegaram para avaliar a questão do combustível, se existe algum tipo de dano que pode causar aí problemas ambientais. Eles vão fazer essa avaliação aqui por enquanto. A gente até tentou, eu e os meus colegas da imprensa, a gente até tentou conversar com eles, mas eles disseram que só depois dessa primeira avaliação, se houver algum tipo de problema, eles vão conversar com a gente e falar a respeito disso, que é uma outra possibilidade ainda, né, de risco ambiental por causa do combustível dessa aeronave.
6: Tá, e portanto, Júnior de Castro, com todas as informações, ele, Letícia, que tá lá desde cedo, cobrindo esse assunto desde cedo, e qualquer informação ele volta, não é isso?
1: Exatamente, Júnior, obrigada pela sua entrada, suas informações com a gente, qualquer coisa, você chama a gente aí e conta tudo pra gente, tá bom?
4: Combinadíssimo, ótimo jornal pra vocês.
6: Um abraço, Júnior.
1: Obrigada, Juju. Agora 10 horas e 15 minutos, a gente continua o nosso Minas TMC, essa cobertura especial a respeito desse avião, né, que infelizmente caiu aqui ontem em Belo Horizonte, né, muitas informações para você. O avião saiu de Teófilo Otoni, né, André, lá no Vale do Mucuri, com 6 pessoas a bordo, gente. Quando ele pousou no aeroporto da Pampulha, em Belo Horizonte, 2 pessoas desembarcaram e uma delas, o Emerson, né, embarcou no avião, ele que estava no momento do acidente.
6: Em seguida, a aeronave voltou a decolar com 5 pessoas com destino a São Paulo. O grupo era sócio da empresa Witeg, que atua no setor de tecnologias, né, e também no setor de cartões.
1: Como o Júnior mencionou, né, a morte de duas pessoas foram, no momento, decretada já a morte das duas pessoas, mas a terceira morte, ela foi confirmada na noite de ontem, né, foi a morte do Leonardo Berganholi Martins, ele que tinha 50 anos de idade, ele era um dos 5 ocupantes da aeronave que caiu e bateu em um prédio no bairro Silveira, na região nordeste aqui da capital.
6: A vítima, né, como a gente já disse, é pai do Arthur Schepper Berganholi, de 25 anos, que está agora internado no pronto-socorro do Hospital João 23, mas já tive notícia, Letícia, que ele não corre risco de morte. Ele foi, inclusive, a vítima que menos se machucou, viu?
1: Entre as vítimas, gente, também estão o piloto da aeronave, Wellington de Oliveira Pereira, de 34 anos, e Fernando Moreira Souto, de 36 anos. O Fernando, que era filho, é filho do prefeito de Jequitinhonha, o Nélio Souto, do PDT. O quinto ocupante do monomotor é Emerson Cleiton de Souza, de 52 anos, que, assim como o Arthur, está hospitalizado. Ontem mesmo a gente viu a manifestação da prefeitura de Jequitinhonha, né, que se manifestou, né, todos os sentimentos desses pesares dessas mortes, principalmente da morte do Fernando. Ontem mesmo eu vi no Instagram do prefeito várias fotos dele com o Fernando, ele com o pai, enfim, lamentável, né, gente? Muito triste tudo isso.
6: É, muito triste. Dois corpos, Letícia, já foram retirados do IML e agora a Polícia Civil espera a documentação do piloto, que é do Paraná, ele morava na Bahia, né? A documentação tem que chegar para que o corpo possa ser retirado. Claro que nós vamos trazer todas as informações sobre velório, sepultamento, né, provavelmente um deles lá em Jequitinhonha, no norte de Minas, o filho do prefeito, o outro provavelmente em Teófilo Otônio, do piloto no Paraná. Mas vamos falar do estado dos sobreviventes?
1: Vamos, gente. Um dos sobreviventes, como a gente já disse, é o Arthur Begagnoli, de 25 anos. Ele que é filho do Leonardo, de 50 anos. O empresário também estava na aeronave e morreu horas após o acidente. O Leonardo, né, faleceu, infelizmente. Ele que é pai do Arthur. O Arthur sofreu uma fratura na perna esquerda, foi atendido e tem o quadro considerado estável. Como o André disse, ele é o que menos se machucou, né?
6: É, a quinta vítima, o Emerson Cleiton Almeida de Souza, de 53 anos, sofreu fraturas mais graves, com lesões nas duas pernas, passou por cirurgia e permanece estável.
1: Pois é, gente, aí esse acidente teve, lógico, várias repercussões nacionais, inclusive, né? E logo depois do acidente, o prefeito aqui de Belo Horizonte, o Álvaro Damião, conversou lá com a imprensa.
6: Pois é, o Álvaro Damião, né? Eu entrevistei lá junto com todos os nossos colegas. Eu achei, Letícia, com toda sinceridade, uma pergunta absolutamente descabida para o momento, depois eu posso comentar, né? Mas ela foi feita e é importante que nós saibamos a resposta do prefeito. Qual foi a pergunta? Se o aeroporto da Pampulha poderia ser fechado, como o Carlos Pratos foi, por um outro motivo. Mas vamos ouvir, Letícia, o que o prefeito disse? Vamos ouvir.
7: Não existe a possibilidade nenhuma de fechar o aeroporto da Pampulha. São Paulo tem um aeroporto no centro da cidade, o Rio de Janeiro tem um aeroporto no centro da cidade e Belo Horizonte tem um aeroporto no centro da cidade. Eu não vejo que seja a operação do aeroporto. Quem vai ter que investigar e quem vai investigar é o CENIPA. Mas eu acredito que não tem a participação do aeroporto, independentemente de onde ele estivesse ou ele está, no caso do aeroporto da Pampulha. É a investigação agora, saber se é aeronave, se é erro humano, se é erro técnico, mas não é momento para poder falar sobre abertura ou fechamento do aeroporto para um acidente como esse, porque esse tipo de acidente não acontece todas as vezes aqui em Belo Horizonte, principalmente nessa área.
6: Ô Letícia, eu gosto muito de aviação, acompanho os documentários de aviação, já li livros sobre aviação. Os especialistas que eu gosto muito é o Lito, que vai até falar sobre a situação em seguida, o Lito Souza, que tem o Aviões e Música. É absolutamente descabido se pensar que essa queda da aeronave ocorreu por causa do aeroporto, né? No próprio Carlos Prates tinha essa discussão, tinha até uma associação pedindo fechamento. Não, gente, pelo amor de Deus. Lá em Congonhas tem um aeroporto muito mais urbano do que aqui, com muito mais frequência de aeronaves do que aqui.
1: Não existe essa frequência de acidentes, né? Foi um acidente agora e tem que descobrir a causa. O aeroporto, até pelo que a gente enxerga, né? O aeroporto não tem nada a ver com
6: isso. De forma nenhuma. Por exemplo, aconteceu a tragédia do Air France entre Rio de Janeiro e Paris, que o avião caiu no meio do Oceano Atlântico. Sim. Né? Então, não tem que se conversar sobre fechamento de aeroporto, que é um aeroporto extremamente importante. Acho que deveria, inclusive, ser mais explorado pela aviação regular, né? Hoje, praticamente, não há aviação regular, só aviação executiva. Então, de forma nenhuma, a gente pode acreditar a queda. Isso eu já falo de pronto, mesmo sem saber das conclusões, né? A gente não pode acreditar, de forma nenhuma, a questão do aeroporto. Ô Letícia, a gente tem que pagar o trânsito, nós vamos continuar com essa cobertura especial sobre a queda
0: do monomotor, mas vamos saber como é que tá na Avenida Amazonas, né, no sentido Contagem, pode ser?
1: Vamos lá, fala com a gente, Iago Proença.
0: Bom dia para você.
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9: 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Novamente, um bom dia para você, André Rocha. Muito bom dia para você, Letícia Benassi. Você ouvinte TMC que acompanha o Jornal Minas TMC, primeira edição. Seu destaque é a Avenida Cristiano Machado. Trânsito intenso a caminho do centro da capital. Motoristas reduzem a velocidade desde o bairro Silveira. Seguem assim até o acesso ao viaduto oeste. Não há informação de ocorrência, só o excesso de veículos. Opção de desvio para o motorista que deixa a região nordeste da capital, passando pela rua Jacuí. Na sequência, vias internas do bairro. Bairro Floresta. 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
0: Tá aí, portanto, Lex, o trânsito nosso de cada dia, a gente tem que ir pro break, não é isso?
1: Vamos, valeu, Iago Proença, pelas informações e vamos pro intervalo comercial. Daqui a pouquinho a gente volta com mais Minas TMC.
0: É, com a cobertura completa da tragédia do avião no bairro Silveira.
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1: Estamos de volta com o nosso Minas TMC, agora 10 horas 23 minutos. Minas TMC de hoje, especial, fazendo a cobertura completa para você de uma tragédia que aconteceu ontem aqui em Belo Horizonte, né? Um avião que caiu no bairro Silveira, ali na região nordeste, André, ali de Belo Horizonte.
0: Nordeste. Eu conheço bem aquele bairro, Letícia. Eu já estudei no Colégio Magnum, que fica um pouco acima de onde ocorreu aquela tragédia, e havia no momento muitos alunos com uniformes do Colégio Magno, né? E também há um outro colégio, Ana de Carvalho, há o Carlos Lacerda, então uma área bastante adensada, uma área com muitos adolescentes, uma área com muitos moradores, então todo, né, o cuidado que o piloto teve, é claro, e de acordo com os especialistas, ele fez o que tinha ser feito diante daquele quadro de mayday, de desespero. Ele foi desviando dos obstáculos até bater, de fato, lá no prédio de... Na verdade, o prédio tem 3 andares de apartamento e uma garagem embaixo.
1: Exatamente, gente. Agora a gente fala sobre o perfil das vítimas, né?
0: Vamos lá.
1: Vamos começar com ele, que é o Fernando Moreira, uma das vítimas desse acidente. Fernando Moreira Souto, de 36 anos, ele é filho do prefeito Nilo Souto, do PDT. Em nota, o prefeito de Jequitinhonha, né, gente? Em nota publicada nas redes sociais da cidade, a prefeitura do município decretou um luto oficial de 3 dias, viu?
0: Fernando morreu na hora por causa do impacto. O Fernando, Letícia, porque é o seguinte, muita gente estava confundindo no início. O Fernando, ele estava do lado do piloto, ele não era copiloto, ele estava lá como passageiro.
1: Na posição, né?
0: Que foi
1: não
0: a posição...
1: Não existia essa função, né?
0: Foi a posição mais atingida. Essa é uma aeronave que pode operar com um piloto só, né? O Fernando era médico veterinário, deixa a esposa e 2 filhos e, por enquanto, não foram divulgados detalhes a respeito do velório e também do sepultamento.
1: Fernandinho, né, como era conhecido, era visto como braço direito do pai na condução dos negócios da família e na rotina política ali do município. Inclusive no Instagram do pai dele tem várias fotos dele juntos ali. Ele é uma figura muito presente nos bastidores da política da cidade. Ele era médico veterinário, né, de formação, conciliava ali a vida dele profissional com a participação ativa na rotina ali da prefeitura, né, do pai dele. Ele era considerado um dos nomes de confiança do pai, o prefeito Nilo Souto, e como nos bastidores ele era visto assim como uma pessoa com potencial para dar continuidade ao grupo grupo político ali da família em Jequitinhonha. A morte provocou, claro, uma forte comoção ali na cidade. Você pode ver os comentários no Instagram ali de perfis, né, da cidade de Jequitinhonha. Decretaram aí luto oficial e se prepara para o velório ao longo dessa terça-feira. A gente traz todas as informações para você.
6: É, a gente sabe, claro, que vai ser lá no município, no ginásio poliesportivo do município de Jequitinhonha, da cidade. O horário ainda não foi confirmado, já que depende da chegada do corpo, que saiu da capital mineira por volta de 3 horas. Mas vamos falar do piloto, que é o Wellington de Oliveira Pereira, de 34 anos. Né? Ele, né, estava pilotando essa aeronave que bateu no bairro Silveira, na região nordeste da capital.
1: Exato. O piloto, gente, ele era natural de Colorado, que é uma cidade que fica no norte do Paraná. Segundo a emissora RPC, afiliada da Globo, no Paraná, o Wellington estudou no aeroclube que existia em Maringá nos anos de 2022 e 2023. Atualmente, o piloto tinha endereço registrado em Vitória da Conquista, lá na Bahia.
6: Muito recente o estudo dele, né? Nós estamos em 2026, para, né, a questão da aviação, é muito pouco tempo, né? O Wellington deixa a esposa e um filho de 5 anos e ainda não foram divulgadas informações sobre o sepultamento. Nós estamos acompanhando aqui, mas por enquanto, de acordo com a Polícia Civil, né, o corpo permanece no Instituto Médico Legal aqui de Belo Horizonte. Temos, infelizmente, uma terceira vítima, né, Letícia?
1: Exatamente. A terceira vítima é o empresário Leonardo Berganholi Martins, de 50 anos. Ele foi a terceira vítima do acidente com a aeronave que ocorreu no bairro Silveira, né, na região nordeste aqui de BH. O Leonardo era figura conhecida em Teófilo Otoni e em cidades do Vale do Mucuri e do Jequitinhonha.
6: É, Leonardo era dono da Berganholi Supermarcas, uma empresa dedicada ao comércio varejista de automóveis e veículos usados. No monomotor, junto com o Leonardo, estava o filho, Arthur, que sobreviveu ao acidente.
1: Então, muito triste, né, André? Muito triste essas três perdas, né, gente? Então, três vidas que eu fico pensando o que que se passou na cabeça deles, né? Principalmente a do piloto ali, naquelas... Que você vê o vídeo, né, gente? O vídeo é muito chocante.
6: Muito
1: você vê
6: forte,
1: que ele tá voando muito baixo o tempo todo. E o avião segue, fica se balançando. Então, assim, o que que se passou na cabeça dessas pessoas ali antes de morrer? Então, é realmente uma tragédia. A gente lamenta muito. A gente manda todas as nossas energias positivas para as famílias, né? Para os familiares e amigos que estão passando por essa situação delicada.
6: Exatamente. Moradores do prédio de 3 andares atingido pela queda do avião monomotor em Belo Horizonte tiveram que ser resgatados pelo Corpo de Bombeiros.
1: A gente conversou com a Claudete Martins logo depois do acidente. A moradora, que vive no apartamento 302, precisou ser resgatada pelos bombeiros, pois ela não conseguia sair de casa.
6: É, a Claudete estava muito abalada. Né? Quem entrevistou a Claudete foi até o nosso João Augusto. Uhum. Vamos saber, né, o que que ela falou sobre tudo isso.
13: Eu estava na janela e eu vi ele vindo. Eu falei, nossa, esse avião está baixo demais. Nisso eu vi um estrondo, eu falei, bateu. Mas achei que tivesse só encostado. Nisso, ele caiu do lado do meu prédio, no estacionamento do EPA. E aí eu só vi aquele tanto de querosene e fiquei apavorada. Eu tentei correr para a porta da sala e da cozinha para sair, mas os escrombos só deixavam eu ver um pedacinho assim. Eu filmei muita coisa. Aí eu vi a perna de um moço, vi ele falando que tinha um outro morro dentro do apartamento e vi um todo machucado. O motor tá na minha área, onde... No meu corredor.
6: Tem quanto e aí não dá pra sair nem entrar.
13: Tá? Não, quebrou as escadas no terceiro andar.
6: Como agora, é que a senhora desceu?
13: Pela escada do Corpo de Bombeiro.
6: Eles colocaram na escada externa, aqui.
13: Um me segurou e três embaixo. Aí eu vim pela uma escada externa. Eu vi o avião, eu estava na janela. Ele veio, eu falei, nossa, esse avião está muito baixo. De repente eu vi um barulho, eu falei, não, bateu. Nisso deu um estrondo maior, foi o impacto dele no chão. Estava gemendo lá, muito, muito machucado no rosto. E ele gemia, ele punha a mão toda hora no peito dele, o coração estava batendo. Um estava morto com a perna pendurada. E o outro, eu ouvi falar, as pessoas que estavam resgatando, que tinha um morto dentro do 301.
6: Pois é, que depoimento. Nossa, forte, né? Deus, muito forte esse depoimento.
1: Pensa, você abrir a porta da sua casa, tem uma pessoa sofrendo do nada, assim, né? Você vê um avião chegando na sua casa. A gente tem que falar do impacto psicológico dessas pessoas também, desse prédio, né? Você abre a porta, tem um cara com a perna quebrada, tem morto.
6: Meu
1: então,
6: Deus
1: assim,
6: do céu.
1: Do nada, numa segunda-feira qualquer, né, gente?
6: Imagens mostram uma das vítimas descendo as escadas com a perna quebrada, enquanto outros moradores foram retirados com o uso de escada em meio aos escombros. Apesar do impacto, o edifício não apresentou falhas estruturais aparentes.
1: Que bom, né? Pelo menos isso, André. Agora, 10 horas e 31 minutos, a gente tem um espectador, né, que estava passando ali pelo local, é o Stefan Raul. Ele estava passando de moto ali no local na hora do acidente e ele contou para a TMC o que ele presenciou. Vamos ouvir?
6: Vamos ouvir.
14: Sim, eu estava passando de moto aqui perto na região e eu vi que o avião estava tendo muita queda de altitude e do nada, assim, foi escutei a explosão muito forte. E aí eu já imaginei que ele tinha caído pela altitude baixa, ele estava muito desequilibrando também. Aí só escutei o barulho e depois eu vi o pessoal falando que o avião tinha caído perto do EPA.
15: Entendi. E na hora você viu, tinha muita fumaça, teve fogo, alguma coisa assim?
14: Não, não teve fogo não. Tinha muito cheiro de combustível, porque o combustível vazou. O cheiro de combustível estava muito forte. Aí eu nem cheguei perto não, com medo de explosão e também as pessoas que estavam perto também não quis chegar não. Foi muito assim, rápido.
6: Isso é um caso, Letícia, que chama a atenção porque o avião estava carregado de combustível, porque havia acabado de sair do aeroporto da Pampulha em direção ao Campo de Marte, em São Paulo. Então, não ter acontecido uma explosão é praticamente um milagre.
1: Milagre, né?
6: Porque o avião bateu e não explodiu. Porque se tivesse acontecido, com certeza, os 5 ocupantes teriam morrido e até moradores que estavam lá, né?
1: E você vê nas imagens aéreas, né, que tem muito combustível no chão, a gente consegue ver aquele monte de combustível vazado no chão, então é realmente um milagre, né, André? A gente tem um depoimento também do Thales Moreira, ele que é morador do prédio atingido, e falou com exclusividade à TMC sobre o momento em que o avião atingiu o prédio. Vamos ouvi-lo.
15: Ah, eu estava em casa, estava no banheiro, escutei o prédio tremendo, pensei, pronto, vai desabar o prédio. Aí, depois eu corri na janela, olhei o que está acontecendo, né, eu vi um monte de escombro lá na parede, né, que faz divisa com a garagem do supermercado do lado. Eu pensei que fosse um caminhão, mas um cheiro muito forte. Aí eu peguei a primeira roupa que eu encontrei, saí, e quando eu vi, depois não deixaram mais entrar. E aí começou essa confusão toda, né, esse monte de gente aqui, eu tomo remédio controlado, estava de entrar para pegar meu remédio, e não estão querendo me deixar entrar.
6: Letícia, vamos entender.

0: contagem com filas na manhã desta terça-feira. Motoristas em velocidade reduzida desde o viaduto sobre a Avenida Silva Lobo. Opção para quem deixa o centro da capital em direção à Contagem, seguir pela Avenida Torno na sequência Tereza Cristina e Via Expressa são boas rotas por agora. No sentido inverso, Avenida Amazonas com pontos de lentidão desde o Nova Gameleira segue assim até o Barroca. Neste caso, há opção de desvio para o motorista passando pela Avenida Tereza Cristina, também tem filas desde o bairro Calafate, próximo à estação do metrô, até o viaduto Itamar Franco. Só o excesso de veículos neste trecho, ponto de atenção para você ao volante. 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
1: Valeu, Iago Proença, pelas informações do trânsito pra gente hoje na capital mineira. E a gente, agora 10h34, a gente continua falando a respeito da queda de um avião de pequeno porte no bairro Silveira, na região nordeste aqui de BH, ontem, né, na segunda-feira. Lembrando, gente, que essa queda não é um caso isolado aqui na capital, viu? Ao longo da última década, outros acidentes semelhantes provocaram muito susto e deixaram vítimas em diferentes regiões da nossa cidade.
2: É, em 2024, uma aeronave da Polícia Federal caiu após decolar do aeroporto da Pampulha e pegou fogo. Dois agentes morreram no local e o mecânico milagrosamente sobreviveu. Letícia, já saiu, inclusive, o motivo dessa queda da aeronave da Polícia Federal. Foi um problema mecânico no motor que provocou a queda.
1: Pois é, no ano anterior, gente, em 2023, um avião de pequeno porte atingiu uma casa num bairro Jardim Montanhês. O piloto morreu depois de ser hospitalizado e a filha dele, que também estava a bordo, sobreviveu em estado grave.
2: É, e seu avião tinha decolado do antigo aeroporto Carlos Prates. Já em 2019, dois acidentes foram registrados no bairro Caiçara, na cabeceira do Carlos Prates. Em outubro, um monomotor caiu em uma rua, deixando 4 mortos e 3 feridos. Entre eles, trabalhadores atingidos, né, em solo. Meses antes, outra aeronave caiu na mesma região com a morte do piloto.
1: Em 2015, um bimotor caiu sobre uma casa no bairro Minaslândia, depois de decolar da Pampulha, causando a morte de 3 ocupantes e incendiando o imóvel.
2: Já em 2014, 2 outros casos foram registrados. Um avião atingiu uma residência no bairro Jardim Montanhês, com sobreviventes, e outra aeronave caiu na marginal do anel rodoviário e o piloto também sobreviveu. Esses acidentes, mais uma vez, no Carlos Prates, que foi desativado, Letícia.
1: E ele foi desativado por isso, né? Por causa de alto risco de acidentes em locais muito densos de populacionais, não foram,
2: não? Não, na verdade, o que que acontece? Havia lá um movimento da população depois desses acidentes, porque lá era um centro de treinamento, o maior do Brasil, inclusive, de pilotagem. Então havia todo um movimento para isso. Mas aquilo ali era um lote, era um terreno federal. Inclusive, ainda não foi, mas será concedido para a prefeitura para que seja construído um bairro. Essa é a intenção da prefeitura. Mas eu quero até defender, Letícia, que o problema não é o aeroporto em si. Né? O problema, como a gente disse, o aeroporto ele não é causador de acidente. Na maioria das vezes foram aviões, monomotores, que estavam com problemas.
1: Dos monomotores. Dos aviões, exatamente. Nada relacionado ao aeroporto, né?
2: Exatamente.
1: Agora, 10h37, André, no programa Link TMC, o Raul Marinho, ele que é diretor técnico da Associação Brasileira de Aviação Geral, ele conversou com os apresentadores, né, o Tomás Rafael e a Mayara Bastianello, e também com o Rodrigo Alvarez, e a gente confere agora um trecho, né, dessa entrevista do Raul Marinho. A gente consegue conferir?
2: Vamos, André, conferir, Letícia, só para complementar. Tem gente que fala, tá, Letícia, que o aeroporto, eu tô dizendo assim, uma opinião pessoal de alguém que gosta muito de aviação, tem gente que fala que a culpa é do aeroporto, mas, do Carlos Prates, no caso, né? Mas, no caso, eu não acredito nisso. Mas vamos ouvir, então, portanto, o Raul Marinho a partir de agora.
3: Agora, para trazer mais detalhes do acidente, mais cedo, da queda de um monomotor que atingiu um prédio em Belo Horizonte, muitas hipóteses são criadas também. Esse é o momento em que a gente tenta entender o que aconteceu, né? E claro que esse acidente levanta questionamentos sobre segurança. Quem inclusive diz isso é o Raul Marinho, diretor técnico da Associação Brasileira de Aviação Geral, que a gente traz aqui para o programa agora para conversar com a gente ao vivo. Raul, obrigada por estar com a gente aqui, para poder a gente poder entender, né, o que aconteceu ali. A gente vê que, por exemplo, o monomotor, ele começa a perder altura, né, altitude, e ele começa até a circular em meio dos prédios. O que dá para você analisar, dadas as primeiras imagens?

0: Ele realmente tentou encontrar o alvo, um alvo que tivesse menos estrago. O que que você pôde perceber ali de primeira, apenas olhando ali as imagens? Boa tarde para você.
1: Olá, boa tarde a todos da TMC e ouvintes. Bem, o que dá para perceber é que muito provavelmente ocorreu uma pane do grupo motopropulsor, né, do conjunto de motor e hélice, na decolagem. E ele provavelmente estava tentando retornar à pista. Me parece que o problema aconteceu logo após a decolagem. Ele estava tentando retornar à pista, mas não conseguiu. E ali a região, ela não tem locais para pouso ali muito favoráveis, né, para realizar um pouso seguro. Ele acabou batendo no prédio.
2: Raul, eu queria só colocar em perspectiva aqui esse acidente. Eu estava procurando, vendo se existem dados internacionais. Eu vejo aqui que tem um dado de 2024, 175 acidentes por ano no Brasil com esse tipo de aeronave menor. Procede? É algo que acontece com muita frequência? Tem alguma coisa errada ou essa é a normalidade no mundo?
1: Então, dentro dessa do que você está chamando de aeronaves menores, você tem vários segmentos diferentes, né? Então você tem táxi aéreo, instrução, aviação privada, como era o caso desse, aviação agrícola, serviços aeroespecializados, enfim, é uma série de operações distintas, né? Então, por exemplo, no segmento de aviação agrícola, a taxa de acidentes é muito maior do que na maioria. E isso ocorre principalmente devido às próprias características da aviação agrícola, né? Que são operações que ocorrem em baixa velocidade e baixa altura.
3: Pois é, Letícia, a gente ouviu, portanto, o especialista em aviação que deu um depoimento ontem ao Link TMC. Tudo ainda é especulação, né, Letícia? Mas é importante que a gente possa ouvir, só lembrando que hoje nós não vamos ter a participação do esporte no Minas TMC por causa da cobertura especial da tragédia do avião em Belo Horizonte, né, Letícia? Mas amanhã o Danilo Marra, toda a equipe coordenada pelo Thiago Malta, volta com o esporte aqui durante o Minas TMC.
4: Exatamente, gente. Lembrando que hoje tem o Galo visita o Juventude, né, gente? No Uruguai, pela Copa Sul-Americana. Ele precisa vencer para seguir tendo chances de avançar no torneio continental. E como o André disse, logo mais, a partir de meio-dia, tem, né, papo de craque para você, que fica super bem informado a respeito do esporte.
3: E o torcedor do Cruzeiro fica de olho na TV, vendo a outra partida do grupo entre Boca Juniors e Barcelona de Guayaquil. A gente vai falar sobre isso, então, no papo de craque.
4: Vamos que vamos, então. Vamos continuando a falar a respeito desse assunto, né, André, aqui no Minas TMC, desse acidente, essa tragédia de ontem. O piloto Iago Pereira, ele que é amigo de Fernando Souto, que morreu, né, após a queda de um monomotor aqui em BH, fez uma postagem, gente, dizendo que foi a última pessoa a fazer contato com a vítima em solo antes dele embarcar no monomotor.
3: Na postagem o Iago escreveu, abre aspas, ficamos conversando até a hora da decolagem. Tirei essa última foto hoje às 11:50 e fui embora para casa. Quando liguei a TV, já tinha a notícia, fecha aspas.
4: Ainda na postagem, Iago explicou que encontrou com Fernando Souto em um hangar no aeroporto da Pampulha quando retornou a Belo Horizonte após fazer um voo horas antes.
3: Os dois trocaram mensagens pelo WhatsApp minutos antes. Já no aeroporto da Pampulha, Iago Pereira chegou a fotografar a aeronave enquanto os dois conversavam antes da decolagem.
4: Meu gente, Deus. A vida é um sopro mesmo, né? Você conversou, ele conversou com a pessoa minutos antes e agora não existe mais aquela pessoa. Então, assim, fica a reflexão sempre que alguém morre repentinamente, a gente fica essa reflexão, né? Da gente aproveitar, a gente tem que valorizar as pessoas, valorizar a vida, valorizar o que a gente vive com os outros, porque, assim, é um minuto aqui, é um segundo para acabar com tudo, né? Então, assim, muito depoimento muito tocante, muito pesado também desse amigo aí, o Iago Pereira, né? Ele que era amigo pessoal aí do Fernando Souto.
3: E olha, um dos maiores especialistas em aviação do Brasil, se não o maior, o mecânico internacional de aeronaves com mais de 37 anos de experiência, o Lito Souza, falou sobre o acidente que ocorreu no bairro Silveira, na região nordeste aqui da capital.
4: Sim, a gente confere então a fala do Lito Souza agora aqui na sua TMC.
3: Vamos ouvir, portanto, o que disse, né, o Lito Souza sobre essa situação, né? Vamos lá, a partir de agora, gente, vamos ouvir o especialista.
5: Este de fato são as imagens gravadas que mostram a aeronave pendurada no motor, mas sem ganhar altura. E mostra também que em alguns momentos há uma elevação do nariz para tentar ganhar altura, mas logo em seguida o nariz desce. Mostra também que ao fazer uma curva à esquerda, a força de sustentação diminui e então ocorre o afundamento da aeronave que colide com o prédio. Nesse momento, é natural que a sociedade queira uma resposta rápida. O que aconteceu? Mas essa resposta não dá para ser rápida, como nos ensina o Silvio Monteiro Júnior no seu livro Voipaz 2283, Tragédia e Desinformação. Aliás, eu escrevi a apresentação desse livro e eu recomendo que todos leiam para entender o que eu estou falando. E por que não dá para responder rápido? Porque há consequências iguais para problemas completamente diferentes em um avião. Somente para você entender o motivo de se esperar o relatório da investigação, vou explicar. Um avião decolando de uma pista alta, como Pampulha, possui uma diminuição em sua performance de subida, porque o ar é menos denso conforme a altitude aumenta. Sim, o seu carro tem mais potência lá em Santos do que em São Paulo. Por isso que é feito um cálculo de peso e balanceamento do avião, e de distância de decolagem, para saber o quanto de peso você pode colocar dentro antes de decolar. Um avião acima do peso pode exibir aquele comportamento que foi visto nas imagens. Porém, um avião completamente dentro do peso e até leve pode exibir aquele mesmo comportamento se houver a falha de um cilindro, ou de um magneto, ou de combustível adulterado. Como não se sabe exatamente nada sobre as circunstâncias, nada se pode afirmar sobre as causas. E a resposta que nós queremos não vem.
3: Pois é, o Lito é muito prudente sempre, Letícia, sobre qualquer acidente aéreo. Eu acompanho há muito tempo todas as postagens, o canal dele, Aviões e Músicas, e é isso, não dá para falar nada agora. E um acidente aéreo nunca tem só uma causa, são
4: exatamente,
3: várias causas.
4: São várias, né? Possibilidades, né?
3: Pode ser, como ele mesmo disse, até um excesso de peso, por exemplo, né? Nós de fato não sabemos.
4: Não, né? Tem como afirmar nada ainda, né, gente? Agora a gente tem um depoimento, a Vani Soares, André, ela que é representante comercial e ela mora ali no primeiro andar do prédio, né, apartamento 102, ela voltou aí no local para recolher os seus pertences pessoais.
3: É, isso aconteceu hoje, o nosso Júnior de Castro vai trazer o depoimento, então, portanto, da Avani.
6: Voltou para pegar alguns objetos?
7: Isso, que não sabe quando vai ser liberado, né? Então, corre, se voltar, corre, o avião ainda está lá, né? Ainda está o motor lá em cima, que a gente pode fazer, né? Mas, graças a Deus, estarmos vivos já é uma grande, né, bênção, né?
6: A senhora chegou a conversar com alguém aqui da investigação, eles falaram alguma coisa sobre prazos ou ainda não dão prazos?
7: Não, a Defesa Civil disse que ainda vai demorar, porque para poder vir o responsável pelo avião, até que tire, acredita que essa semana, bem difícil terminar.
6: A senhora está onde?
7: Eu estou na casa do meu filho. Só tem um filho que mora aqui.
6: Na hora desse acidente, a senhora estava no apartamento? Como
7: estava,
6: é que foi?
7: Estava. Foi horrível, horrível, horrível. Escureceu tudo e um barulho, eu digo assim, o mundo está acabando. Não tinha outra explicação, porque pleno meio-dia, um céu desse jeito, escureceu tudo, não sou eu, e balançou as janelas, né? E foi terrível.
6: A senhora mora aqui há quantos anos?
7: Dois anos.
8: E a Dani, você falou que a Defesa Civil falou para a senhora que não tem prazo?
7: Não.
8: Por quê?
7: Não, porque primeiro tem que liberar os corpos, o dono do avião tem que vir autorizar a tirada, né? Como está ali fechado o estacionamento do supermercado, como é que vai tirar o guindaste? O motor está lá em cima, até sair isso tudo com segurança. Isso não vai ser amanhã nem quinta, né? Não vai dar tempo.
3: Pois é, a sonora dela também muito chocante, ela contando toda a história do que aconteceu. É óbvio que isso vai ficar na memória dela pro resto da vida.
4: Não, muito pesado, né? A gente que tá ouvindo aqui, a gente fica chocado também, porque a gente se coloca no lugar, né? Pensa que tá na sua casa e ela fala de uma maneira, a Avani contou de uma maneira muito sentimental, né? Escureceu tudo, assim, era meio-dia, o sol tava rachando, né? Como a gente costuma dizer aqui, e... De repente escurece o estrondo, gente. Deve ter sido, eu não consigo nem imaginar o quão esse barulho deve ter sido horroroso, né? O barulho de um avião chocando com a sua casa, assim, né? Então é muito complicado. Agora, 10 horas 49 minutos. André, você quer dar o trânsito agora?
3: Vamos falar só o trânsito rapidinho, pode
4: vamos,
3: ser?
4: Vamos falar
3: e aí a gente continua, viu, gente?
4: Em que
3: gente?
4: Lugar, hein, daqui de BH nós vamos falar?
3: Nós vamos falar da Nossa Senhora do Carmo, no sentido Savassi.
4: Vamos lá.
3: Com o Iaco Proença, depois a gente continua com a cobertura especial.
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10: 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De volta com você, André e Letícia, Avenida Nossa Senhora do Carmo, caminho para Savassi com lentidão para o motorista. Desde o trevo do Belvedere até o bairro Sion. Tem formação de manutenção neste trecho. A opção para quem deixa o ponto alto da capital em direção a Savassi, passando pela Avenida Raja Gabalha. No sentido inverso, o trânsito flui com tranquilidade na Avenida Nossa Senhora do Carmo em direção ao Belvedere. 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
3: Muito obrigado, portanto, ao Iaco Proença. Letícia, eu acompanhei tudo ontem, toda a situação, né, lá no bairro Silveira, e muitas coisas aconteceram ao mesmo tempo. O trabalho do Corpo de Bombeiros foi fundamental, Letícia, para que realmente tudo acontecesse da melhor forma possível e para que as pessoas fossem resgatadas, né, Letícia?
4: Exatamente. E uma dúvida que a gente tem, né, André, é sobre a explosão. Por que não houve explosão, né, Cleio? Eu acho que é um medo que todo mundo tinha também. Todo mundo ficou se perguntando, como a gente falou no início do programa, assim, a gente acredita num verdadeiro milagre, né? Porque se tivesse acontecido uma explosão, teria sido muito pior. É claro que já foi uma tragédia. Então, assim, a gente fica nessa dúvida do porquê não ter, graças a Deus, não ter acontecido uma explosão, né?
3: Então vamos conversar ao vivo agora o Major Johnny Franklin, que estava lá, né, durante toda a tarde. Major Johnny Franco, que estava lá, desculpa, durante toda a tarde, e eu até conversei com ele pessoalmente. Major, primeiro, bom dia, muito obrigado pelo senhor participar com a gente.
11: Muito bom dia, é sempre uma satisfação, né? É um prazer mais uma vez aí, André Rocha, Letícia Benassi, e estou à disposição, vamos lá.
3: Major, a pergunta que eu e a Letícia estamos nos fazendo é porque, é o que tudo indica, esse avião estava com o tanque cheio, afinal de contas, havia acabado de decolar do aeroporto da Pampulha rumo ao Campo de Marte em São Paulo. Por que que não explodiu esse avião? Como é que o senhor explica isso, se é que já tem uma explicação?
11: Bom, é complexo afirmar 100% do porquê não houve uma explosão ou uma combustão, dada essa característica justamente, né, que você citou, do combustível utilizado na aviação ser um combustível com, vamos chamar assim, uma octanagem maior e um potencial maior de, né, inflamabilidade, que é o que a gente considera assim, né? Entra em ignição ou queimaria, né, de uma forma mais simples, bastando uma fagulha ou, né, algo nesse sentido. O que eu posso afirmar é que, da parte do Corpo de Bombeiros, assim que chegamos no local, nós adotamos, primeiramente, né, a medida de isolamento para proteger tanto a população circunvizinha, bem como, né, a própria equipe que estava trabalhando no local e também, né, na perspectiva de que pudesse haver alguma identificação. E aí nós fizemos a aplicação de um líquido gerador de espuma que nós utilizamos justamente para inertizar, né, esse tipo de material, combustível, né, seja a gasolina ou outro líquido inflamável, justamente para que impeça que, em contato, né, com alguma fonte de ignição ou até, né, uma mudança ali de temperatura, venha ter aí alguma ignição, um incêndio ou até mesmo explosão, né? De forma geral, esse líquido gerador de espuma, ele atua, né, com abafamento, a espuma impede, né, o contato do oxigênio, né, que é necessário com a combustão com combustível. Também gera um resfriamento, porque tem, né, água presente nessa solução do líquido gerador de espuma, e formando, de certa forma, uma barreira física entre o que seria o vapor liberado ali, né, pela evaporação do combustível e também, né, uma eventual possibilidade de ter chama.
4: Entendi.
11: Então, esse foi o procedimento.
4: Major, Letícia falando com você aqui, um prazer ter a sua participação aqui no nosso jornal com a gente. Eu queria saber se, mesmo sem a explosão, tinha o risco de incêndio no local e se esse tipo de ocorrência foge do padrão ou é mais comum do que a gente pode imaginar.
11: Olha, o bombeiro sempre atua num cenário que é de risco. A extinção de 100% do risco, eu consideraria uma raridade, né? A gente sempre trabalha com uma perspectiva de que é um risco, é um perigo, mesmo, né, adotando todos os procedimentos de segurança. A gente busca sempre inertizar, minimizar, né, e, quando possível, anular o risco. Nesse caso, havia, né, o risco, mas o que nós fizemos? Nós deixamos uma viatura específica de combate a incêndio com, a gente chama de linha, né, de mangueira, direcionada justamente para a carcaça da aeronave, onde nós já havíamos feito a aplicação do líquido gerador de espuma, e em qualquer sinal, né, de combustão ou algo nesse sentido, iniciaríamos a ação com a água direcionada para aquela área, impedindo que houvesse, né, uma potencialização do eventual incêndio e por aí vai.
3: Major, deixa eu agradecer muito a participação do senhor. A gente tem que ir para um intervalo comercial. Parabéns pelo trabalho do senhor. Os bombeiros que sempre honram, né, a corporação. Muito obrigado pelo atendimento que o senhor fez com muita paciência à imprensa ontem, eu pude acompanhar, e é sempre um prazer falar com o senhor.
11: Da mesma forma, eu agradeço e, né, reforço que a gente segue à disposição do Corpo de Bombeiros e também, né, a parceria com a imprensa para a gente é sempre bem válida, tá? Vocês estão de parabéns também pelo trabalho, pela cobertura, e assim eu agradeço. Um bom dia.
4: Bom dia, Major. Obrigada pela participação. Sucesso aí, viu? Obrigada pela participação. Esse é o Corpo de Bombeiros, né? Sempre ativamente aí, participando com a gente também. André, 10:56, precisamos ir para um intervalo comercial.
3: Vamos lá, rapidinho, gente.
4: Let's break.
3: Vamos lá. Não sai daí não, gente.

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6: Estamos de volta com o nosso Minas TMC, quase no finalzinho do programa. A gente está na cobertura completa do acidente que aconteceu aqui em Belo Horizonte ontem. Um acidente aéreo, né? Infelizmente, no bairro Silveira. E o Instituto Médico Legal de BH atualizou na manhã de hoje a situação dos corpos dos envolvidos no acidente, que resultou na morte de 3 pessoas com a queda desse monomotor.
7: É, o corpo de Fernando Souto foi retirado na madrugada e já foi levado para o Jequitinhonha, onde a família e amigos vão fazer a despedida. O velório e o sepultamento vão ser realizados hoje em Jequitinhonha. A cerimônia vai ser em um ginásio poliesportivo do município, mas o horário ainda não foi divulgado.
6: O corpo de Wellington Oliveira, de 34 anos, o piloto, já passou por todos os exames de praxe e aguarda apenas a chegada da família para a liberação.
7: É, o corpo de Leonardo Berganholi chegou ao IML, Instituto Médico Legal, por volta de meia-noite e ainda está lá. Mas, segundo a família, o corpo deve chegar até o Flotone por volta de 2 horas da tarde. A gente envia, claro, as condolências diante de uma tragédia tão grande, né, Letícia?
6: Exatamente, André. Agora, tá quase no finalzinho do nosso jornal, dá tempo. Você sabe o que significa Mayday, André?
7: Mayday, sei, porque eu gosto muito de aviação, né? Mas muita gente não sabe, né?
6: Pois é, o avião chegou a declarar, né, emergência logo depois de decolar aí do aeroporto da Pampulha. O piloto emitiu, sim, esse alerta internacional, o Mayday, quando ele informou dificuldades para manter a subida da aeronave, segundo a Nave Brasil, responsável pela torre de controle.
7: É, o Mayday, então, é um código usado no mundo inteiro na aviação e na navegação quando existe risco grave e imediato. A expressão vem do francês, significa me ajude. Na prática, é o sinal mais urgente que um piloto pode enviar.
6: Quando o Mayday é declarado, a aeronave passa a ter prioridade total no espaço aéreo. A torre de controle reorganiza o tráfego, libera rotas e aciona equipes de emergência para dar todo o suporte possível.
7: Após as chamadas, as equipes de combate a incêndio e resgate do aeroporto foram mobilizadas rapidamente. A aeronave recebeu autorização para retornar ao aeroporto da Pampulha.
6: Claro, mesmo com a prioridade para pousar, o avião não conseguiu, né, ganhar altitude suficiente para voltar em segurança para o aeroporto, né, gente? Aconteceu essa tragédia que a gente viu.
7: É, antes do Mayday, tem um outro código, que é o PAM-PAM, né? O PAM-PAM é o avião está com algum problema e precisa de prioridade, mas esse problema não é imediato. Né? Então tem o PAM-PAM e depois o Mayday, que é o mais grave.
6: O mais grave de todos.
7: Que foi o caso ontem, né? O avião estava, né, perdendo altitude, mas infelizmente não deu tempo, né?
6: Exatamente. E a gente já está indo embora, né, André Rocha? Mais tarde tem a segunda edição do Minas TMC com ele, Bruno Marum e André Rocha, para você te atualizando de todas as informações do que é notícia e do que é mais importante aqui em Minas Gerais e região.
7: Exatamente. Nós vamos trazer, claro, as atualizações. Vamos trazer também uma assinatura do BNDES com o prefeito da capital, Álvaro Damião. Vamos trazer o congresso da Associação Mineira de Municípios, ou seja, notícias não faltam, né, Letícia?
6: Exatamente, notícias muito relevantes para você. Então não sai daí não, daqui a pouco tem o Trends para você, trazendo tudo que tá bombando aí na internet, né, André?
7: É, inclusive nós tivemos uma notícia bombástica, o Rodrigo Pacheco, exclusividade da TMC, não vai concorrer ao governo de Minas. É uma notícia exclusiva. A gente estava esperando por algo, para que algo acontecesse. Portanto, por enquanto, o presidente Luiz Inácio Lula da Silva está sem palanque aqui no estado, e também o Trend vai repercutir essa notícia e nós também, Letícia.
6: Exatamente. Reorganiza totalmente esse tabuleiro político aqui no estado de Minas Gerais, né? Cria um vazio, ele fica um vácuo aí, né? Sem o Rodrigo Pacheco. E agora, né? E aí a pergunta que se faz, né, André? O que que vai ser?
7: É, pode ser o Jarbas Soares, o procurador, que seria o vice do Pacheco no PSB. Eu acho que a tendência é essa, nós vamos até apurar a situação, né? Se vai ser realmente o Jarbas Soares, se não vai ser. Nós vamos entrar em contato com os assessores, com o próprio Rodrigo Pacheco, para trazer essas informações para os mineiros. Vambora!
6: Vambora! Até amanhã, gente.
7: Até amanhã, gente. Beijo!

0: 11 horas mais 2 minutinhos, estamos chegando, hein? Ao vivo para todo o Brasil, com mais um Trend das 11. A partir de agora, para você que estava na sua programação local, bora nessa, ficar atualizado, bem informado, com tudo contextualizado para você. Aquilo de mais importante acontece na internet, nas redes sociais. A partir de agora, no Trend das 11, comigo, Thiago Matheus, e ela está de volta. Depois de um longo verão, podemos dizer verão, porque parece que o clima estava quente em Brasília nos últimos dias. Por isso que a Rafaela Soares não estava, mas seja bem-vinda de volta. Rafa Soares também conosco hoje, direto de Brasília. Bom dia para você, Rafa.
1: Bom dia, Thiago. Bom dia aos ouvintes. Estava com saudade desse trem, mas agora estou aqui, cheguei no horário e garanti minha vaguinha, claro, junto com a galera que está acompanhando o Trend das 11. 22 graus aqui em Brasília, aquele vento frio, mas isso não quer dizer que a cidade não está movimentada, porque hoje temos sessão da Câmara dos Deputados, mas o que chama atenção é que teve sessão ontem e vai ter sessão até sexta-feira. A gente explica isso aqui ao longo do Trend. Mas, claro, isso e muita mais informação.
0: Semanas de sessões, portanto, no plural mesmo, em Brasília. A gente atualiza, a gente contextualiza para você. Aqui em São Paulo, temperatura agradável, 25 graus de temperatura. Rio de Janeiro, um pouquinho mais quente, tá bonito, ensolarado, 27 graus. Alô, BH com 25 hoje. Curitiba, um pouquinho mais quente também, 23 graus nesse momento. E a nossa solidariedade a Recife, nesse momento, ainda com muita nebulosidade, chuva forte, assim como aconteceu nos últimos dias, principalmente na região nordeste, mas com 29 graus de temperatura. A gente segue atualizando, contextualizando, a partir de agora, até o meio-dia, com aquilo de mais importante acontece nas redes sociais. Bora nessa, porque o Trend das 11 só está começando.

0: 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Aqui em São Paulo, a sintonia é 100.1 no FM, no Rio de Janeiro, 101.3. E Lula lidera no primeiro turno, mas empata com Flávio Bolsonaro no segundo turno, aponta uma pesquisa Real Time Big Data. O petista lidera com 40% das intenções de voto no primeiro turno, enquanto o senador do PL tem 34% dos votos também no primeiro turno.
1: E aqui em Brasília, você escuta a gente no 100.1, em Belo Horizonte no 88.7, e lá em Minas Gerais teve mudança do tabuleiro. Ou melhor, um jogador se retirou, isso porque o ex-presidente do Senado, Rodrigo Pacheco, decidiu não concorrer ao governo de Minas nas eleições de 2026. A saída do páreo reorganiza o tabuleiro político no estado e cria um vazio relevante na campanha, no campo governista. Sem um nome competitivo de peso, aumenta a pressão sobre o entorno do presidente Lula para definir uma estratégia de Minas, que a gente sabe que é um dos principais colégios eleitorais do país. A indefinição amplia a incerteza sobre quem será o principal palanque do governo federal no estado. A informação foi dada em primeira mão aqui pela TMC.
0: Exclusiva no nosso site, inclusive tmc.com.br. Daqui a pouquinho a gente desenrola um pouco mais sobre esse assunto. Para você em Curitiba no 100.3 no FM, para você em Recife 92.7. E saiba que bancos prometem aderir ao Desenrola 2.0, que foi lançado ontem, mas os bancos ainda não definiram uma data para iniciar as negociações. Itaú, Santander, Bradesco, BTG Pactual e outras instituições confirmaram que vão aderir ao programa lançado pelo governo federal.
1: E no Rio, o deputado estadual Thiago Rangel é preso pela PF por fraudes na educação. A Operação Unha e Carne investiga um esquema de direcionamento de contratos públicos em escolas estaduais da região do Noroeste, Fluminense.
0: Ataque russo a instalações de gás da Ucrânia deixa pelo menos 5 mortos, dizem as autoridades. O líder ucraniano Volodymyr Zelensky, ele diz que a oferta de cessar fogo de Moscou era cinismo em meio aos ataques contínuos.
1: E canetas emagrecedoras e remédios caros podem elevar os preços dos planos de saúde empresariais. Especialistas projetam inflação médica entre 8% e 11% para esse ano e apontam impacto nos próximos reajustes.
0: Tudo isso e muito mais a partir de agora. O Trend das 11 já está nos trilhos.
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0: E o nosso site está bombando, tmc.com.br, lá você fica sempre bem informado. Fala que antes de sair para o emprego, para os estudos, para o compromisso, acessa lá para ficar sempre por dentro do que é de mais importante na política, na economia, no mundo, no esporte, entretenimento. E a gente deu um break news agora há pouco, por volta das 9 e pouco da manhã, no nosso TMC 360, com essa exclusiva. Pacheco sai da disputa em Minas Gerais e deixa Lula sem palanque no estado. Você fica bem informado acessando tmc.com.br, matéria completa por lá. Falamos de economia também no nosso site. Os bancos vão aderir ao Desenrola, mas sem uma data definida, como a gente deu nos destaques do programa. De política também, tem destaques lá, reunião entre Lula e Trump deve tratar de crime organizado e também terras raras. Então existe a possibilidade de um encontro entre o presidente Lula e o presidente dos Estados Unidos, Donald Trump, nos próximos dias. E essa prévia está lá no nosso site tmc.com.br. Notícias do entretenimento, do esporte, tudo isso e muito mais. É só acessar, é só ficar bem informado. E por aqui, né, Rafa? A gente vai dando F5, a gente vai atualizando o feed e já aparece para mim logo de cara. Uma notícia que importa para quem está buscando aí o sonho da casa própria, comprar, vender e tudo mais. Os preços de venda de imóveis residenciais, eles voltaram a ganhar fôlego agora nesse último mês de abril, indicando que está em curso aí uma retomada gradual no mercado após um início de ano um pouquinho mais moderado, podemos dizer. Conforme o levantamento, o índice Fipzap registrou no último mês uma alta de 0,51%, acelerando em relação ao percentual de janeiro, que chegou a 0,20%, de fevereiro com alta de 0,32% e de março com alta de 0,41%. 48%. Então, uma retomada bem gradual, devagarzinho, passo de tartaruga. Mas é o que temos agora para esse mês de abril atualizado. Apesar desses estímulos, o desempenho acumulado em 2026 ainda mostra um mercado que cresce abaixo da inflação. Até abril, por exemplo, os preços dos imóveis subiram 1,53%, enquanto que o IPCA, que é o que mede a inflação oficial, ele já acumula uma alta de 2,83% no mesmo período. Esse movimento foi disseminado entre 55 das 56 cidades monitoradas pela pesquisa, com uma valorização positiva em 21 das 22 capitais. Então, os maiores avanços em relação à valorização dos imóveis foram observados em Campo Grande, que teve um aumento de 1,87%, Vitória, com 1,48%, Natal, 1,37%, e Aracaju, com 1,24%. Lembrando que esses dados reforçam também o protagonismo do mercado fora dos eixos tradicionais. Então, preço da venda dos imóveis residenciais voltaram a ganhar um fôlego nesse último mês de abril.
1: É, o sonho da casa na praia já tá aí. Talvez aconteça
0: esse ano
1: pra muita gente.
0: Quem sabe,
1: é. Quem sabe. Tem que fazer conta, claro. A gente tá vendo aí um país endividado, mas se organizar tudo certinho, quem sabe esse sonho não fica aí pros próximos meses. Mas outra coisa que apareceu aqui no feed, e enquanto você falava, eu tava atualizando, é sobre regras de nacionalidade, só que lá em Portugal. Isso porque o presidente do país europeu, António José Seguro, promulgou no domingo a lei que endurece as regras para a obtenção da nacionalidade portuguesa. As mudanças foram aprovadas pelo parlamento em abril e devem afetar milhares de brasileiros que vivem no país. Agora, cidadãos da União Europeia, brasileiros ou nacionais de outros países de língua portuguesa que já vivem regularmente no país vão precisar esperar ao menos 7 anos para solicitar a cidadania portuguesa. As novas regras acrescentaram 2 anos ao prazo, que era de 5 anos. Outro ponto importante alterado foi a concessão de cidadania a filhos de imigrantes nascidos em Portugal. A nova regra determina que a criança nascida no país só terá direito à cidadania se ao menos um dos pais viver em situação regular há 5 anos. Até agora, qualquer bebê nascido em território português tinha direito à cidadania automaticamente.
0: Endurecimento, portanto, das regras para quem quer obter a nacionalidade portuguesa, assunto que está repercutindo bastante ao longo desta terça-feira. A gente contextualiza para você. Apareceu aqui no meu feed, Rafa, enquanto você estava falando, uísque. Sei que tá um pouquinho cedo, 11h12 ainda. O pessoal ainda nem almoçou sequer, mas é por um bom motivo que está aparecendo. Por quê? Está trendando. Porque a marca de uísque, a Johnnie Walker, ela lançou aqui no Brasil uma edição especial. Um uísque de 24 anos, como parte de uma campanha ligada à Copa do Mundo 2026. O que que acontece? A ideia é conectar o tempo de maturação da bebida, ou seja, esses 24 anos, com a espera da seleção brasileira pro hexacampeonato. É o mesmo, a mesma conta, 24 anos de espera. O número de anos não é por acaso. Obviamente faz referência ao intervalo entre conquistas do Brasil, com um período de 70 a 94, e agora desde o último título, que foi em 2002, até a expectativa para 2026 com o hexa. Será que é um sinal? A campanha aposta no conceito de que grandes conquistas levam tempo, usando o lema da marca para reforçar a ideia de resiliência e continuidade. Aliás, haja resiliência para a torcida, hein? A ação foi desenvolvida por uma agência que conta com a participação do ex-jogador Cafu, capitão do último título mundial. Apesar de chamar a atenção, o produto não vai ser vendido ao público. O uísque de 24 anos ele estará disponível apenas em experiências exclusivas, vamos dizer assim, nos eventos, nos leilões beneficentes promovidos aí pela marca. Mas é uma iniciativa que faz parte de uma estratégia maior da dona da marca, que é a Diageo, que será apoiador oficial da Copa nas Américas e aposta na conexão entre futebol, tempo e expectativa dos brasileiros pelo próximo título mundial. Agora, haja espera, haja período de maturação para ver um novo caneco, né?
1: Pois é, 24 anos, mas a gente é da geração sortuda que já viu o Brasil ser campeão. Queria saber, na Itália, se vai existir um uísque aí de tempo de participação sem ir para a Copa do Mundo.
0: É, tem então... gente chorando aqui no ponto que não viu. Ó, espera um pouquinho. Tem o uísque 32 anos também, viu?
1: Tem o uísque 32 anos.
0: É, dá pra esperar um pouquinho mais, viu, Breno? Não seja apressado, não.
1: Mas agora, atualizando aqui o feed, um setor que esse aí não tá na seca é, são as instituições financeiras, porque o ganho bruto dessas empresas no Brasil, que o chamado spread bancário, atingiu seu maior patamar em mais de uma década. Segundo o Banco Central, a diferença entre o custo de captação e os juros cobrados superou os 15 pontos neste ano. A alta é impulsionada principalmente pela inadimplência, que está em 4,3%, um dos níveis mais altos da história. Com famílias comprometendo 29% da renda com dívidas, os bancos elevam os juros para compensar o risco de calote hoje. Apesar dos riscos, a rentabilidade do sistema segue em alta, chegando a quase 17%. O Brasil se mantém no top 5 mundial com os maiores spreads, com bancos lucrando proporcionalmente muito mais do que as instituições nos Estados Unidos. O cenário reflete o endividamento recorde e o avanço de modalidades caras, como o cartão de crédito. Para especialistas, esse movimento só deve recuar no fim do ano, caso a concessão de crédito esfrie e a economia se estabilize.
0: É, e quando a gente fala dos cuidados que todo mundo deve ter com o cartão de crédito, não é à toa, não. Então, o ganho bruto dos bancos, das instituições financeiras, atingiu esse patamar maior, claro, devido ao endividamento da população com o cartão de crédito, juros que são altíssimos. Muito cuidado, portanto, na hora de você usar o seu cartão de crédito. Atualizei meu feed aqui, apareceu mais uma notícia relacionada ao Instagram. Tá repercutindo? Por quê? Porque o Instagram deu mais um passo nessa tentativa de organizar o seu ecossistema de conteúdos sintéticos em sua plataforma. Palavrinhas difíceis, né? A gente vai traduzir para você. É, nada mais, nada menos, que aconteceu foi que ontem, segunda-feira, a Meta anunciou o lançamento da etiqueta Criador de Conteúdo IA, de inteligência artificial, ou seja, aquele selinho que aparece diretamente no perfil do usuário em suas publicações. Então, qual que é o objetivo de tudo isso? É aumentar a transparência, deixando claro para os seguidores quando o que estão vendo ali, né, na telinha, é fruto de algoritmo. E não de capturas reais, não de criações reais. Iniciativa, porém, ela já nasce cercada de controvérsia. O uso da etiqueta, ele é opcional, ou seja, não vai ser obrigatório. Na prática, o criador é que vai decidir se revela ou não que fez o uso da IA. Aí a Meta tem que ajudar um pouquinho mais, né? Então os especialistas estão alertando tudo isso, porque o risco de exploração de perfis de desinformação, já que a Meta admite não ter tecnologia para identificar e rotular automaticamente todo o conteúdo gerado por inteligência artificial em escala. É até bom lembrar que alguns podem passar desapercebidos, você até fica na dúvida, né? Poxa, será que é IA? Será que é real essa imagem que eu tô vendo? Mas tem um pessoal aí que perde um pouquinho a mão, que é um tanto quanto cara de pau. Eu tenho uns amigos, inclusive, que eu vou dar uns toques, uns conselhos. Que haja inteligência artificial para cada postagem, mas a Meta diz que não tem tecnologia para isso, porém, Instagram tá trazendo essa novidade para os criadores de conteúdo com inteligência artificial.
1: Mais uma tentativa aí de rotular a IA. A gente sabe que não só a Meta, mas, por exemplo, aqui no Brasil, o TSE é preocupado com essa questão da inteligência artificial, com as eleições chegando, né, no segundo semestre. Então, a IA, a gente teve isso no Photoshop, né, quando o Photoshop começou a entrar em circulação, as pessoas adulterando fotos, mas agora elas conseguem fazer vídeos, criar realmente uma multiverso, vamos falar assim. Então vamos ver se esse selo vai ser utilizado ou a galera vai deixar ali pro olho humano decidir se é IA
0: ou não. Ô Rafa, saudade da época do Paintbrush, que não tinha esse problema, então ninguém tinha nenhuma dúvida de que tinha sido feito no computador ou não. Mas dava esses pau às vezes, mas acontece, modernidades.
1: Modernidades, é isso. Falar em modernidade... Tô atualizando aqui o feed, vamos lá para Amsterdã, porque a cidade consolidou o status de líder na transição ecológica global, ao se tornar a primeira capital do mundo a proibir anúncios de carne, carros a gasolina e também viagens aéreas em espaços públicos. Essa medida, que entrou em vigor em 1º de maio de 2026, remove propagandas de pontos de ônibus, ruas, praças, focando em produtos e serviços cujas cadeias produtivas são grandes emissoras de carbono. A iniciativa faz parte de um plano ambicioso: elevar o consumo de proteínas vegetais, aquele chamado nova carne, carne do futuro, né? dos moradores de 40% para 60% até 2030, logo ali, e atingir a neutralidade de emissões até 2050. O banimento não se limita à indústria alimentícia, ela atinge diretamente o setor de turismo e transporte, incluindo cruzeiros marítimos e voos. Para os idealizadores da lei, como partido ambientalista Growing Links, a decisão é uma vitória para a saúde pública e para o clima, reiterando que o incentivo visual para o consumo, que ainda segundo o partido, impulsiona a crise ambiental.
0: Amsterdã, definitivamente, é uma cidade diferentona, de vanguarda. E agora com essas novidades, portanto, fim de anúncios para carne, para veículos. Vamos ver se a moda vai pegar em outras grandes cidades, grandes capitais da Europa. Agora, de Amsterdã, a gente vai para o fundo do mar. Atualizei meu feed aqui. Olha que curioso, se você não está na nossa live no YouTube, eu faço convite para você acessar agora, rapidinho. Vai lá, youtube.com/TMCNewsBR. Porque a gente vai mostrar Bob Esponja e Patrick Estrela da vida real, do fundo do mar, exatamente. Em julho de 2021, já tem um tempinho, os cientistas da National Oceanic and Atmospheric Administration, eles encontraram algo curioso a quase 2 mil metros de profundidade no Oceano Atlântico, na região de Retriever Seamount, uma esponja marinha amarela bem ao lado de uma estrela do mar rosa. Ou seja, a imagem chamou muito a atenção na época e, é claro, voltou a circular nessa última semana. Então tá bombando, tá trendando, tá repercutindo nas redes sociais, porque lembra demais os personagens. Bob Esponja, esses dois aí, Bob Esponja, calça quadrada, e Patrick Estrela. Então, o próprio biólogo marinho, o Christopher Ma, ele brincou com essa semelhança. As imagens estão na nossa... Então, assim, literalmente, parece que pegaram... Parece que é um live action, né, Rafa? Parece que é uma esponjinha amarela mesmo. E a estrelinha lá, a estrelinha um pouquinho menor do que é retratada no desenho, obviamente. Mas diferente do desenho animado, a cena não é tão inocente quanto parece. Aí não, a esponja e a estrela do mar são comuns nas profundezas do oceano. E na natureza, estrelas do mar costumam se alimentar justamente das esponjas. Então eles não são tão amiguinhos aí na vida real, no fundo do mar. Ou seja, em vez de um encontro amigável, esse registro pode mostrar um momento de predação ou algo prestes a acontecer. Então, de longe acaba agradando, trazendo sorrisos, mas de perto pode espantar. Para quem entende um pouquinho da vida marinha, talvez um embate no fundo do mar entre Bob Esponja e Patrick Estrela.
1: É o plot twist da vida real, né? Esse aí acho que a gente não esperava no desenho, não. Mas na vida real pode acontecer. Falando sobre vida real, vamos atualizar aqui o feed, porque tem assunto importante de Minas Gerais. Porque o senador Rodrigo Pacheco, ex-presidente também do Senado, decidiu que não vai disputar o governo do estado nas eleições de 2026, o que muda o cenário político lá em Minas Gerais. A saída dele cria um vazio importante para o campo aliado ao presidente Lula, que agora fica sem um nome forte para representar o governo em um dos maiores colégios eleitorais do país. A gente lembra que sempre fala, é o ditado da eleição, né? Quem ganha em Minas leva a presidência. Então, Minas Gerais sempre é um estado ali que nas eleições fica numa lupa, todo mundo observando o comportamento do eleitorado. Sem Pacheco nessa disputa, cresce a pressão dentro da base para encontrar uma alternativa competitiva no estado. A indefinição aumenta a incerteza sobre quem será o principal palanque de Lula no estado durante a campanha. Nos bastidores, há movimentações para buscar novos nomes numa tentativa de evitar que o presidente chegue às eleições sem apoio consolidado em Minas, considerada estratégica para o resultado nacional, ou seja, as eleições para presidente.
0: A gente segue atualizando o feed aqui para você. Apareceu para você também uma explosão na China? Pois é, tá aparecendo nas redes sociais de todo mundo na manhã desta terça-feira. Foi uma forte explosão numa fábrica de fogos de artifício que aconteceu na província de Wuhan, na China, deixou pelo menos 26 mortos, dezenas de feridos. Imagens impressionantes. Esse acidente aconteceu em um dos galpões da empresa Huasheng Fireworks Manufacturing and Display. Então esse impacto foi tão forte que acabou danificando casas, danificou vilarejos vizinhos e lançou pedras e destroços pelas estradas ali da região. O presidente chinês Xi Jinping, ele pediu reforços, aliás, esforços totais nas buscas por desaparecidos e também no atendimento a essas vítimas. Esse é o segundo incidente grave do tipo no país em menos de 3 meses. As imagens que estão circulando aí nas redes sociais mostram uma densa coluna de fumaça branca sobre o local, depois uma fumaça mais alaranjada, avermelhada, e as autoridades seguem investigando as causas da explosão. Notícia, inclusive, que está nas nossas redes sociais. Segue lá no nosso Instagram, @tmcnewsbr, também no nosso site, tmc.com.br.
1: É isso, e atualizando aqui o feed, vamos falar sobre Met Gala, que é considerado o Oscar da moda, né? Lá em Nova York, várias celebridades, atrizes, atores. A gente teve aí o tema Fashion is Art, a moda é uma arte, né? Mas uma, talvez uma não presença chamou a atenção, a do ator Timothée Chalamet, que faltou o Met Gala, ele que foi indicado pro Oscar nesse ano, e o motivo foi bem diferente do esperado. Em vez de comparecer ao evento, que é um dos mais prestigiados do calendário, ele preferiu assistir a um jogo do New York Knicks, que enfrentava o Philadelphia 76ers no playoff lá em Nova York. Essa não foi a primeira vez. Pelo segundo ano consecutivo, o ator trocou o tapete vermelho pelo basquete, mostrando a forte ligação que tem com o time. Quem já assistiu o vídeo dele vendo ali o jogo dos Knicks, sabe que ele e também outras celebridades são apaixonadas pelo Knicks. Então, assim, ele fica ali geralmente naquelas cadeiras que ficam quase na quadra. Então, ele tem reações ali um tanto quanto exageradas para alguns, mas reações de torcedor fiel. Mas enquanto isso, a empresária e influenciadora Kylie Jenner, que é a namorada do Timothée, participou sozinha do evento, chamou atenção com um look ali de alta costura. A escolha do ator reforça uma característica já conhecida. Mesmo sendo um dos nomes mais ligados à moda, ele não esconde que é apaixonado pelo basquete. E quando tem jogo importante, a prioridade muda. Eu só não sei se ele é mais apaixonado ou Spike Lee é mais apaixonado pelos Knicks, porque ele tem até terno dos Knicks para ir assistir a partida. E deu sorte, os Knicks venceram por 137 a 98.
0: Jack Nicholson também é bem apaixonado pelos Lakers, assim como o Breno Ávila. Mas aí você em casa reclamando do maridão que deixou de ir na festa da família pra ver o time do coração. Também acontece nas melhores famílias, inclusive na família Kardashian. O pessoal perde um baita do evento, que é o Met Gala, pra ver o New York Knicks, portanto. Então, acontece lá, acontece aqui também, acontece na família de todo mundo. Atualizando o feed, vamos falar de outra premiação, né? Mas não é o Met Gala, não. Vamos falar da premiação da Copa do Mundo. Tá bombando, trendando nesta terça-feira. Por quê? Porque a FIFA elevou mais uma vez. A gente já trouxe essa notícia há algumas semanas. Não é notícia repetida, não. E a FIFA elevou novamente em cerca de 2 milhões de dólares os valores destinados às seleções participantes da Copa do Mundo 2026. Terá distribuição financeira total recorde, ou seja, 871 milhões de dólares. Essa edição, que você sabe, disputada Estados Unidos, México, Canadá, com transmissão da TMC, vai ter 48 seleções, diferente pela primeira vez na história das Copas, amplia também as verbas de preparação e classificação, elevando o valor mínimo garantido por equipe para pelo menos 12,5 milhões de dólares, além de bônus por desempenho ao longo da competição, obviamente. Então, esse aumento ocorre em meio à crítica sobre a política de preços dos ingressos e o modelo de receitas da entidade, que adota a precificação dinâmica e tem registrado valores considerados elevados, aliás, elevadíssimos, aos torcedores que querem desembolsar uma grana aí para assistir a Copa do Mundo 2026. Mas você gasta demais, depois vai ser o repasse para as outras seleções, já que o prêmio tá lá nas alturas.
1: Exatamente, não tá nem fácil você entrar no estádio, chegar no estádio, se hospedar. Então, dólar ali nas alturas, então tem que se organizar certinho para ver ou assistir aqui de graça.
0: Sim,
1: na TMC,
0: melhor.
1: Porque é a rádio bem melhor, é a rádio que vai estar ali ligada ao lado de todo mundo durante a Copa. E quem começa dia 18, né, com ali a convocação, aí sim, oficial. Quem sabe a gente não vai trazer sorte, nossa primeira Copa. Então, pode ser que a gente consiga aí já estrear com o Hexa. Vou atualizar aqui o feed rapidinho antes do intervalo. O cérebro de cães ficou menor ao longo da evolução, mas essa mudança não aconteceu logo no início da domesticação. Um estudo publicado pela revista científica Royal Society Open Science mostrou que os primeiros cães ainda tinham cérebro semelhante aos dos lobos. A redução começou a aparecer apenas cerca de 5 mil anos atrás, durante o período Neolítico. Para chegar a essa conclusão, cientistas analisaram crânios de cães e lobos de diferentes épocas, alguns com mais de 35 mil anos, comparando o tamanho do cérebro ao longo do tempo. A diminuição coincide com o momento em que humanos passaram a viver em sociedades agrícolas mais estáveis. Nesse contexto, os cães passaram a enfrentar menos desafios de sobrevivência, como caça e defesa contra predadores. Segundo os pesquisadores, ao invés de depender tanto de um cérebro maior, os cães desenvolveram outras características, como reações mais rápidas e maior sensibilidade a estímulos, o que tornou úteis como alertas para os humanos. Tem sempre aquele cachorro também, que é o cão de guarda, do sofá, não da casa, mas do sofá.
0: Do sofá, dos quitutes, daquilo que cai no chão depois da mesa, esses daí guardam tudo mesmo. Mas é isso, curiosidades do cérebro dos nossos cãezinhos. Ó, daqui a pouquinho a gente vai falar de um futuro eclipse. Será que teremos no ano que vem? Eclipse de 6 minutos? Vamos falar de Champions League, Sul-Americana, Libertadores. Essa semana tem muitos jogos importantes, tudo isso que tá trendando na sequência aqui no nosso Trend das 11.

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10: Oi, BH, bom dia para você que se liga aqui com a gente na sua TMC 88.7 e você também que nos ouve pelo aplicativo e pela internet. Né? Por aqui eu, Letícia Benassi, a gente continua por aqui trazendo as informações que realmente te interessam. Agora 11h33, vamos saber do trânsito com ela, nossa musa do trânsito, Josiele Lemos. Bom dia para você, Josi.
11: 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Ei, Letícia, bom dia para você também, pro ouvinte ligado aqui na TMC. O anel rodoviário é o nosso destaque por aqui. O trânsito está bem agarrado no caminho pro Rio de Janeiro, Lê, reflexo de uma manutenção que está sendo realizada perto do bairro das Indústrias. Com interdição parcial, o congestionamento afeta o trânsito lá no bairro Dom Bosco. A dica pro motorista é pegar o desvio pela marginal, indo em direção à Via Expressa, depois Babita.

0: legal para você que nos acompanha. Vamos de volta agora para as notícias nacionais para você. É o Trends, daqui a pouco eu volto.
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2: Atualizando, contextualizando, na sua manhã de terça-feira, Transamérica é TMC, e você sempre bem informado com aquilo que acontece nas redes sociais, nos principais portais do Brasil e do mundo, sempre às 11 da manhã em ponto. Comigo, Thiago Matheus, em São Paulo, com Rafaela Soares, em Brasília, e com você espalhado pelo Brasil, no Rio de Janeiro, Curitiba, Recife, Belo Horizonte. É só mandar o seu WhatsApp, é só interagir conosco no nosso 11972211001. E é isso que a gente vai fazer agora. Vamos girar as praças para falar de informação que importa para você, como, por exemplo, os investigadores da Força Aérea. Eles já estão no prédio atingido pela queda de um avião de pequeno porte que aconteceu ontem em Belo Horizonte. Notícia que impactou demais, principalmente a população mineira. Tá nas nossas redes sociais, tá no nosso site. Se você ainda não viu o vídeo, corre para lá, @TMCNewsBR. Então, essa área, ela segue isolada. Os moradores, eles foram retirados, obviamente, por precaução. E agora as causas do acidente ainda vão ser investigadas, elas seguem desconhecidas. Quem está no local e traz os detalhes para a gente é o nosso repórter Júnior de Castro.
3: Técnicos do CENIPA, Centro de Investigação e Prevenção de Acidentes Aeronáuticos, já estão aqui no prédio atingido pela queda do avião de pequeno porte no bairro Silveira, região nordeste aqui de Belo Horizonte. Segundo o síndico do prédio, Fausto Torres Magalhães Avelar, a Defesa Civil pediu a evacuação imediata dos moradores por precaução.
4: A primeira evacuação é o risco do desconhecimento da emergência, né, inicialmente, e do risco associado, né? Então, uma vez controlado a situação, né, aí as coisas ficaram mais claras para todos e mitigados os riscos também de incêndio, né? Então, esse foi o primeiro momento, né? O segundo momento foi a verificação da integridade estrutural do prédio, que aparentemente, numa primeira investigação, se aparenta que está tudo bem, né? E agora a gente aguarda a perícia da aeronave, né? Um trabalho que está sendo feito pela CENIPA aqui agora, que está sendo, né, tá sendo continuado, né? Um trabalho que iniciou ontem, sendo continuado agora, e a gente aguarda agora que seja removido, né, os destroços da aeronave.
3: Apesar do impacto, ninguém que estava no prédio ficou ferido. O edifício segue parcialmente interditado para avaliações estruturais e também por causa da poeira provocada pela queda. O síndico também afirma que até agora não houve contato por parte da empresa responsável pela aeronave.
4: Olha, por muita gente ainda não tem, né, não tivemos o contato aí do proprietário da empresa, né, que estava operando esse avião. Né, a gente fica, né, fica até desejando esse contato também, para a gente poder contornar essa situação juntos aí, fazer os reparos necessários. Né?
3: O acidente deixou 3 mortos: o piloto Wellington Oliveira Pereira, de 34 anos, o copiloto Fernando Moreira Souto, de 36, filho do prefeito de Jequitinhonha, e o empresário Leonardo Berganholi, de 50 anos, que chegou inclusive a ser socorrido, mas não resistiu. 2 pessoas ficaram feridas e seguem internadas no Hospital João 23. Arthur Berganholi, filho do empresário, e Emerson Cleiton Almeida de Souza.
5: A gente, claro, deseja nossos sentimentos para as famílias das vítimas, e a gente segue acompanhando, porque agora vai ter essa retirada e esses escombros do avião vão para um balcão, um galpão, desculpa, do CENIPA, para aí sim serem avaliados pelos técnicos. Mas agora a gente vai falar sobre carros elétricos e híbridos, porque a gente está vendo um crescimento em quase todo o país desse tipo de modelo de carro, mas isso também vem acompanhado de um aumento nos roubos e, como consequência, na elevação do custo dos seguros. Quem vai explicar esse cenário melhor para a gente é a repórter Luísa Rodrigues.
6: Segundo dados inéditos da Confederação Nacional das Seguradoras, os roubos e furtos de carros eletrificados cresceram 58%. Entre 2024 e 2025. Foram 855 ocorrências em 2024 contra 1.300 no ano seguinte. Na prática, isso significa que a cada 10 casos registrados em 2024, quase 16 foram registrados em 2025, evidenciando a rápida expansão desse tipo de crime, acompanhando o avanço da frota. De acordo com o coordenador do Grupo de Trabalho de Veículos Elétricos da Federação Nacional de Seguros Gerais, Marcelo

0: Castelo da Paré, esse cenário também impacta diretamente o mercado de seguros. Por conta desse aumento, a procura por seguros aumentou. E pelo alto valor das peças, o preço também tende a ser mais alto do que carros a combustível.
1: O crescimento dos veículos híbridos e elétricos no Brasil já começa a se refletir também na demanda por seguros. À medida que essa frota aumenta, cresce a busca por proteção adequada ao tipo de veículo com características próprias. Os eletrificados, eles incorporam tecnologias mais avançadas e componentes de alto valor, como baterias e sistemas eletrônicos, o que exige uma avaliação de risco diferenciada por parte das seguradoras, além da rede de assistência e reparo especializada. Nesse contexto, o preço do seguro reflete essas particularidades.
0: Na mesma linha, um levantamento do Sindicato das Seguradoras do Rio de Janeiro e Espírito Santo aponta um aumento expressivo no estado. No primeiro trimestre de 2026, foram registradas 366 ocorrências de roubos e furtos de veículos elétricos e híbridos, contra 150 no mesmo período de 2025, um crescimento de 144%. Dados do Detran do Rio também mostram a rápida expansão da frota. A soma de veículos elétricos e híbridos passou de 19 mil em março de 2025 para 33 mil em março de 2026, uma alta aproximadamente de 75%. Ainda, segundo o coordenador do grupo de seguros, o preço dos seguros para carros elétricos e híbridos demonstra um alto valor, mas que isso deve ser equilibrado ao longo dos anos.
1: A tendência é de maior equilíbrio na precificação ao longo do tempo. Então, para quem já tem ou pretende adquirir um veículo desse tipo, a recomendação é entender bem a apólice e contar com a orientação do corretor de seguros. Hoje já existem coberturas e serviços específicos que acompanham essa evolução da mobilidade.
0: Diante desse cenário, é observado que o aumento dos roubos acompanha diretamente a expansão da frota eletrificada e que, ao mesmo tempo, o mercado de seguros ainda reflete custos mais altos, não só por conta desse aumento de roubos e furtos, mas também pelo alto custo das peças dos carros desse modelo.
2: Valeu, valeu, Luísa. Obrigado pelas informações. Pois é, não deixa de ser uma tendência nesse mercado, entre aspas, obviamente, mercado irregular. Aumento cada vez mais do furto de veículos elétricos, já que é uma tendência cada vez mais o brasileiro se adaptando às modernidades do mercado automobilístico. É claro, a gente atualiza, a gente contextualiza para você. Tô dando F5, tô atualizando meu feed, apareceu aqui um eclipse, viu, Rafa? Viu, ouvintes? Que teremos talvez no ano que vem. E, aliás, é um eclipse solar que está previsto, inclusive também para os próximos anos. E está chamando a atenção por um motivo um tanto quanto incomum. O que acontece? Ele pode mergulhar parte do planeta na escuridão total por mais de 6 minutos. Algo bem raro, até para os padrões astronômicos. Então, esse fenômeno acontece quando a Lua, ela acaba se posicionando exatamente entre a Terra e o Sol, bloqueando completamente a luz solar. Aí, nesse caso específico, uma combinação de fatores, como o alinhamento preciso, as posições dos astros, vai fazer com que a noite, entre aspas, né, quando tiver o eclipse, ela dure mais do que o normal para esse tipo de evento. Então, apesar desse impacto impressionante, nem todo o planeta ficará no escuro ao mesmo tempo. A escuridão total, ela ocorre apenas em uma faixa relativamente estreita da Terra. Fora dela, o eclipse será apenas parcial, ou seja, o Sol não vai desaparecer totalmente. Só que, além desse espetáculo visual, o evento pode provocar efeitos curiosos, como, por exemplo, queda da temperatura, já que são quase 6 minutos nessa faixa aí do planeta, na escuridão, ou o escurecimento repentino do céu, e até a aparição de estrelas em pleno dia. Dia, só que noite, se é que você me entendeu, né? Então, esse eclipse, a nível de curiosidade, está previsto para o dia 2 de agosto, mas do ano que vem, ok? Coloca aí na sua agenda, 2027, e deve ser o mais longo do século, mas calma, não é o fim do mundo, não. É só um alinhamento cósmico, tá bem caprichado, e se perder esse, não tem problema. Sua próxima chance é lá no ano de 2183, então é bom não vacilar para o ano que vem, coloca na agenda, senão, acho que a gente não vai estar aqui para ver o próximo, né?
3: Pois é, e o que vai ter de filme de Hollywood sobre esse eclipse daqui a alguns anos não tá escrito. Com certeza, aí a vida, a arte vai imitar a vida, né? Mas agora, tô atualizando aqui meu feed, a gente vai falar sobre outra cena impressionante, dessa vez na África do Sul. porque um crocodilo teve que ser içado por conta de investigações sobre a morte de um homem.
2: Impressionante.
3: Essa imagem rodou as redes sociais, realmente impressiona, primeiro por toda a complexidade, também pelo tamanho do animal. Mas o que aconteceu? Um empresário desaparecido na África do Sul pode ter sido vítima de um ataque de crocodilo. Isso segundo autoridades locais. Durante as buscas, equipes de resgate localizaram um animal de grande porte em um rio da região, levantando suspeita que ele estaria envolvido ali no caso. Para viabilizar essa operação em uma área de difícil acesso, quem está acompanhando a gente pelo YouTube consegue ver que é uma mata densa.
2: Sim.
3: O que que as autoridades tiveram que fazer? Um policial foi içado por um helicóptero até o local onde o crocodilo se encontrava. Em seguida, tanto o agente quanto o animal foram retirados juntos. E uma cena que chamou a atenção e repercutiu nas redes sociais. Claro, a gente também vai repercutir nas páginas oficiais da TMC, que é o @TMCNewsBR. Após essa captura, foram encontrados restos mortais dentro do crocodilo. Esse material foi encaminhado para análise pericial e exames de DNA devem confirmar se pertencem mesmo a esse empresário desaparecido. O caso segue sob investigação e evidencia os riscos em áreas onde há presença de grandes predadores, como crocodilos, que são comuns em alguns rios africanos. Realmente uma operação que não se vê todo dia. E o tamanho do animal impressiona. Ele está sendo resgatado, para quem está no DAI e não está acompanhando, como se fosse aquele tipo de resgate que o policial ele desce por uma corda, amarra ali, né, a vítima, quem tem que ser resgatado, e depois ele é içado pelo mesmo helicóptero. Então, alta complexidade. Claro, deve ter tido ali acompanhamento de veterinários também, porque esse animal teria que ser ali sedado para fazer esse tipo de exame.
2: E o crocodilo tem mais ou menos umas 3 vezes o tamanho ali do policial que estava içando, obviamente, estava sedado, não sei se sedado ou morto, né? Mas acho que sedado, as informações que vêm. Nem Crocodilo Dandy faria uma operação dessa. Então, cenas impressionantes estão na internet, inclusive lá no nosso Instagram, corre lá, @TMCNewsBR. Agora a gente vai falar de futebol, atualizando o meu feed, aparecendo aqui na tela de todo mundo. É claro que a gente tá ligado nas competições do Brasileirão, da Sul-Americana, da Libertadores, mas parem as máquinas, porque o mundo vai parar hoje. Temos Champions League. Ah, quando toca essa trilha aqui, a gente sabe que tem a maior competição do futebol no mundo. E o Breno Ávila tá aqui nos estúdios para tentar acalmar o coração de Rafaela Soares, né, Breno? Boa tarde. Bom dia.
4: Isso, Ti. Bom dia, Rafa. A Rafa tá trabalhando aí, pra quem não sabe, a Rafa tá aqui fazendo o Trend das 11, só que a cabeça dela, além de estar aqui no Trend das 11, tá em Londres também, onde o Arsenal dela enfrenta o Atlético de Madrid, tentando voltar à final da UEFA Champions League após 20 anos. Quem não lembra daquela final de Champions League, gol do Belletti? Eu era criança e eu lembro desse jogo.
2: Não fala histórico assim, que você ofende.
4: O Arsenal perdeu aquela final de 2006 para o Barcelona, mas tenta voltar para a final da Champions League, que será em Budapeste em 2026. Tenta vencer o Atlético de Madrid em casa. Esse Atlético de Madrid é perigoso. Sim. O Simeone sabe disputar a Champions League. Não bateu campeão ainda, mas tá batendo na trave. Então, é uma partida muito perigosa pro Arsenal. O Arsenal teve uma boa notícia ontem. O City não venceu o Everton. Empatou o jogo no último lance, inclusive, em Liverpool. E a liderança agora, na disputa, né, dos pontos perdidos do campeonato inglês, pertence ao Arsenal. Então vamos ver se o torcedor Gunner, se a nossa Rafaela Soares tem a segunda notícia positiva da semana com essa classificação pra cima do Atlético de Madrid. Além de Champions League Sul-Americana, quer falar de Champions?
2: Não, eu ia falar que tem esse jogo, jogaço hoje, mas eles inverteram, né? Porque na semana passada o primeiro jogo foi Bayern contra PSG. Depois foi Atlético e Arsenal, e o pessoal faz aquela inversão, né? Então, nessa semana, primeiro Arsenal e Atlético de Madrid, e aí depois, amanhã, temos PSG contra o Bayern, né?
4: Perfeito. Tá confiante, Rafa?
3: Tô confiante. Assim, é aquilo, né? Quem é Gunner sabe, o Arsenal depender dele mesmo, não é muita jogada, mas vamos lá, porque tá faltando esse troféu. Esse troféu aí a gente não tem.
4: É isso, o Arsenal vai em busca da UEFA Champions League. Como você disse, tia, amanhã também tem Bayern e PSG. A gente vai trazer no Trend das 11 sobre hotelaria em Munique. Parece que a cidade tá abarrotada de torcedores parisienses também. A torcida do PSG é muito forte. E amanhã tem a segunda semifinal de UEFA Champions League. Rápida passagem por Libertadores e Sul-Americana. Quatro brasileiros em campo hoje. O primeiro, Palmeiras, às 19 horas em Lima, contra o Sporting Cristal do Peru. Às 19 horas também o Galo enfrenta o Juventud do Uruguai pela Sul-Americana. O Grêmio enfrenta o Deportivo Riestra na Argentina pela Sul-Americana. E o Santos de Neymar, de Robin Júnior, toda a polêmica envolvendo o clube santista ao longo da semana, viaja até o Paraguai na divisa com Ponta Porã no Mato Grosso do Sul. É um jogo que vai acontecer na divisa entre Brasil e Paraguai. Enfrenta o Deportivo Recoleta. Promessa, inclusive, de casa cheia de santistas, Ti.
2: Será que Neymar e Robinho Júnior estão dividindo o quarto nessa hospedagem no Paraguai? Será?
4: Olha, eu acho que não, hein?
2: Melhor não, né? Melhor afastar. Ou então colocar a camisetinha da, né, da amizade.
4: No Instagram da TMC, @TMCNewsBR. Tava lá a camisetinha da amizade entre Neymar e Robinho Júnior.
2: Valeu, Breno Ávila. Aquele abraço, hein?
4: Valeu.
3: E agora, saindo aí um pouquinho sobre Champions League, que ninguém tá nervoso aqui, né? Quase nada. Sul-Americana, Libertadores, vamos falar sobre outro assunto importante, porque o governo anunciou o novo programa do Desenrola e já começa com um desafio importante, a adesão dos bancos. A gente sabe que os bancos já aderiram, mas diferente da primeira edição, essa participação das instituições não é automática e depende da análise de risco e interesse comercial. Alguns bancos que já demonstraram ali interesse foram Santander, Bradesco e Itaú. Mas a gente não tem essa data de quando esse serviço vai estar disponível, porque isso depende do sistema operacional de cada instituição, já que a adesão ao programa vai ser feita por cada banco, não vai ser, por exemplo, no gov.br, ali do governo. O governo só deu as garantias desse empréstimo, né, dessa questão de regularizar as contas. Então, segundo o governo, os bancos terão incentivo para entrar no programa por meio de garantias públicas. Quais são elas? O FGTS, Fundo de Garantia de Operações, Fundo de Garantia de Operações, o que reduz ali o risco de inadimplência nas renegociações. Mas a gente sabe que isso, a adesão pode variar, isso porque cada instituição decide se participa ou não. O novo Desenrola também ampliou o público atendido e oferece abatimentos que podem chegar a 90% das dívidas, mas deve ficar ali 60%, que já é um desconto muito bom, porque a gente sabe que os brasileiros hoje têm dívidas que ultrapassam R$6.000, e geralmente não é uma dívida só, são várias dívidas ali que somadas dão esse valor, além de juros baixos, que podem chegar no máximo a R$ 1,99 por mês. E também tem a questão do FGTS, que poderá ser utilizado até 20% do FGTS para pagar as contas. Vai ter um mecanismo que trava o dinheiro, ou seja, o dinheiro vai ser transferido exatamente para o banco no valor. Então, a pessoa não vai sacar e depois fazer o Pix para o banco. Isso para evitar, claro, que esse dinheiro não seja utilizado de forma irregular.
2: Pois é, né? E só quem tem uma dívida bancária sabe o sufoco que é isso, a dor de cabeça. Mas quem sabe com esse segundo Desenrola ou Desenrola 2.0 e com a adesão de outras instituições bancárias, não dá o desafoco para pessoa que está endividada, principalmente com banco, cartão de crédito, esses juros que é altíssimo. Atualizando o nosso feed, então a gente vai dos bancos, do Desenrola, para os planos de saúde empresariais que devem continuar pesando no bolso nesse ano de 2026. Apareceu aqui para mim essa informação. Uma expectativa do mercado é de um reajuste entre 8% e 10%, com base no aumento dos custos médicos no país. Então, entre os principais fatores estão os medicamentos de alto custo e também tratamentos mais modernos, como terapia para doenças raras, câncer e até remédios para obesidade, que têm pressionado as despesas das operadoras. Além disso, o uso mais frequente dos planos, o envelhecimento da população e a judicialização da saúde também influenciam nos preços. Apesar da alta, os especialistas apontam uma desaceleração em relação ao ano passado, ano de 2025, quando os reajustes foram ainda maiores. Isso acontece após medidas das operadoras para conter os gastos, como maior controle de fraudes, mudanças também nas regras do reembolso, enfim, né? Mesmo assim, os aumentos seguem ainda acima da inflação geral, o que mantém a pressão sobre empresas e os trabalhadores que dependem dos planos coletivos.
3: É isso, a gente fica de olho, então, as canetinhas emagrecedoras mudando tudo, né? Plano de saúde, até a moda tá mudando. A gente teve aí o Met Gala, a gente viu a discussão das canetas emagrecedoras voltando. Claro, você acompanha toda essa repercussão na nossa rede social e também no nosso site, mas você pode participar aqui do Trend no 11 972211001, 11 972211001. Mas agora vamos falar sobre leis novas que aumentaram as penas para crimes como furto, roubo, estelionato e receptação no país. A gente falou aí da questão dos seguros de carros elétricos, pois é, receptação também vai ter uma pena maior. A medida já está em vigor e vai alterar ali o Código Penal brasileiro. A principal mudança é o endurecimento nas punições. No caso de furto, por exemplo, a pena passa de até 4 anos para até 6 anos de prisão. Em situações mais graves, como crimes com uso de tecnologia ou envolvendo celulares, a punição pode chegar a 10 anos. A lei também mira golpes virtuais, que têm crescido no país. Fraudes eletrônicas e o uso de contas laranjas passam a ser crimes específicos, com penas mais altas para quem participa dessas práticas. Além disso, a legislação amplia punições para receptação de produtos roubados, como, por exemplo, celulares, peças de carro, e cria regras para casos envolvendo animais domésticos e serviços essenciais. Aqui em Brasília é muito comum essa questão do furto, né, de animais domésticos. A gente tem casos aqui recorrentes sobre isso. O objetivo, segundo o governo, é combater crimes cada vez mais comuns no dia a dia, como roubos de celulares e fraudes pela internet, aumentando o rigor das punições. Fraudes pela internet, que já está sendo avisado a questão do Desenrola 2.0, que você não paga nada para participar. Você pode participar, mas diretamente com os bancos.
2: É isso. E atualizei meu feed, apareceu aqui para mim a filha do líder norte-coreano. Tá bombando, tá trendando, ela tá chamando a atenção nas redes sociais. A filha de Kim Jong-un. Por quê? Porque ela tem chamado a atenção da comunidade internacional, levantando suspeitas de uma possível sucessão ao poder. A jovem Kim Jong-ai, de cerca de 13 anos, ela tem aparecido com frequência nos eventos oficiais ao lado do pai dela, sendo tratada, inclusive, como figura central do regime. Além da presença constante, tem muito especialista no assunto apontando que as roupas usadas por ela têm forte significado político. A adolescente veste peças de luxo e estilos semelhantes aos de altos funcionários do governo, o que reforça a sua posição de destaque dentro da elite norte-coreana. Em alguns eventos, inclusive, filha e pai chegaram a usar trajes parecidos, o que, segundo os analistas, não é coincidência, não. Pode indicar, sim, preparação simbólica para a liderança. Desde 2022, Kim Joo-ai, a filha de Kim Jong-un, ela participa de cerimônias militares e atos oficiais, e já é apontada por serviços de inteligência como uma das figuras mais importantes do país. Lembrando que a Coreia do Norte é governada há décadas pela mesma família, o que reforça, portanto, a possibilidade de uma sucessão hereditária, agora, possivelmente, com a jovem como uma futura líder da Coreia do Norte. É por isso que esses nomes estão bombando, trendando na manhã desta terça-feira. E com isso, a gente coloca a ponto final nos assuntos aqui do Trend das 11, porque o assunto que vai bombar, que vai repercutir a partir de agora, é o futebol, bola rolando no Papo de Craque, primeiro tempo. Mas amanhã, Rafaela Soares, estamos de volta, hein, Rafa?
3: Estamos de volta no mesmo horário, 11 horas, não perde esse trem que vai ter muita informação para você.
2: Bom esporte para você, a partir de agora. Até amanhã, aquele abraço.
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1: O futebol não para e hoje teremos mais jogos da Libertadores da América e da Sul-Americana. Pela Copa Libertadores, às 19h, o Palmeiras enfrenta o Sporting Cristal no Peru. Já pela Copa Sul-Americana, no mesmo horário, o Atlético Mineiro encara o Juventude de Las Piedras do Uruguai fora de casa. E o Grêmio duela contra o Deportivo Riestra na Argentina. Para fechar o dia às 21h30, o Santos enfrenta o Recoleta no Paraguai. 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
5: Muito bem, a partir de agora começamos o Papo de Craque, primeiro tempo que acontece sempre de segunda a sexta-feira, de meio-dia até as 14h. Já o segundo tempo vai ao ar de 18h às 18h, porque temos o Minas TMC segunda edição, de 17h às 18h, esperando por você. Mas sem mais demoras, sem mais delongas, vamos saber quais são os destaques do programa de hoje, hein?
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5: 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Opa, bora lá, Giovana Oliveira. E o Galo, hein? Conta aí.
6: Noite de Copa. Pós-vitória importantíssima no clássico pelo Campeonato Brasileiro, Galo vira a chave para a Sul-Americana. Técnico Eduardo Domingues encerra a preparação visando Juventude no Uruguai.
5: Marcos Botelho e o Cabuloso.
7: Em solo chileno, delegação do Cruzeiro já está no Chile e fecha hoje a preparação para um importante compromisso diante da Universidade Católica amanhã, pela quarta rodada do Grupo D da Copa Libertadores.
5: Ó, Coelho, afunda na Série B e liga alerta máximo na luta contra o rebaixamento. Atlético arranca empate com um a menos e segura a Vila Nova na Série B. Corinthians larga na frente contra o Minas nas quartas do NBB.
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5: Esse é o Papo de Craque, primeiro tempo que tem produção de Laura Dolabella. A apresentação é minha, Alex Barbosa. Coordenação de esportes de Thiago Malta e comentários dele, Danilo Marra. Boa tarde, meu caro.
9: Muito boa tarde, meu querido Alex. Boa tarde ao nosso ouvinte. E aí, Alex, animado pro jogo de hoje? Sul-Americana. Você ficou sabendo do resultado, do último resultado em casa do Juventude na Sul-Americana?
5: Não.
9: Qual foi o último resultado? 4-0 pra cima do Academia Puerto Cabello, que venceu. Nossa. Do Atlético?
5: É.
9: O atleticano não tem um dia de paz, né?
5: Não tem, não. Agora, eu queria estender a pergunta, eu não queria responder essa pergunta que você fez, se eu tô animado. Eu queria estender para o Atlético. Eu queria saber dos jogadores do Galo, é se os jogadores do Galo estão animados.
9: É.
5: Porque até agora eu não vi ninguém lá animado com a Sul-Americana.
9: Eu também não.
5: Posso estar enganado, posso estar porque eu não tô na pele dele, mas não vi ninguém empolgado com o Sul-Americano.
9: Animado foram os meninos, né, que receberam chance do profissional ali, o Luiz Gustavo que entrou no segundo tempo, sim, esse daí tava animado.
5: Sim, E o pessoal que foi jogar o clássico. O pessoal do clássico também tava animado.
9: É.
5: Beleza, beleza. Agora, Sul-Americana?
9: Na Sul-Americana, não.
5: Ah, não. Ninguém animado. E aí? Será que vão animar hoje?
9: Ah, acho que hoje a tendência é maior de animar assim, né? Porque eu jogo no Uruguai, Campo Bom, no Centenário, né? Então, acho que a tendência é que tenha uma melhora com relação, por exemplo, a esse jogo de que foi contra o Cienciano lá em Cusco, porque, pelo amor de Deus, né?
5: O Ceviche não fez bem, não.
9: Não
5: fez. Comeram o Ceviche, deu um reverterzinho.
9: Tava 3 dias já na geladeira. Isso. O Ceviche, muito limão.
5: O negócio complicou ali a história e já era.
9: Ficou mais difícil.
5: Ficou mais difícil, mas bora lá! Pra saber detalhes do Galo Forte Vingador, pra isso precisamos dela, precisamos de Giovana Oliveira. Ô Giovana, chega aí, conta tudo do Galo pra gente, uma ótima tarde de terça-feira pra você.
6: Fala meus caros amigos do Papo de Craque Primeiro Tempo, meus caros. Como vocês estão? Tudo certo por aí? Por aqui, terçou, né? Terça-feira, daquele jeitinho, noite de Copa. Hoje o Galo enfrenta então o Juventude Las Piedras pela quarta rodada da Copa Sul-Americana. Mais um jogo importante, né? O Galo vem de vários desafios importantíssimos nesta tomada antes da Copa do Mundo. E hoje será mais uma noite destas, né? Quarta rodada da fase de grupos, Copa Conmebol Sul-Americana. Jogo que será então realizado no Estádio Centenário, em Montevidéu. Estádio muito bem conhecido, meus caros. Histórico, né? Por lá já tivemos, inclusive, Copa do Mundo sendo realizada. Então agora o Galo vai enfrentar o Juventude Las Piedras por lá. Atlético, então, que não vem tão bem assim na competição continental, porque, né, inclusive, não era um foco da equipe atleticana para esta temporada. Realmente, o foco está totalmente no Campeonato Brasileiro para não dar uma derrapada, assim como aconteceu nas últimas duas temporadas. Porém, meus caros, se quiser pelo menos sonhar com uma provável vaga para a próxima fase, o Galo precisa vencer hoje. Pelo menos um empatezinho, mas vencer seria de extrema importância. Por quê? Hoje, o Galo é a lanterna do Grupo B, né? Está na lanterna com 3 pontos conquistados. O Cienciano tem 7 pontos, é o líder do Grupo B. Juventude Las Piedras, o adversário do Galo nesta noite, é o segundo colocado com 4 pontos. Puerto Cabello está em terceiro com 3 pontos. O Galo, meus caros, se empatar hoje Juventude, ele ultrapassa a equipe uruguaia. Isso porque, no confronto direto, o Galo venceu aqui na Arena MRV. Então, sai então na frente da equipe uruguaia. Já em relação ao Puerto Cabello, da Venezuela, o Galo perdeu lá. Perdeu na Venezuela por 2-1. Então, tem esta questão a ser realizada ainda em relação às duas equipes, né? Com o Cienciano, o Galo acabou perdendo por 1-0 fora de casa no Peru na última semana, então também estaria atrás na tabela de classificação. Técnico Eduardo Domingues, meus caros, relacionou tudo que tinha de melhor para esta partida de hoje. Nós havíamos até imaginado que seria um time um pouco mais misto ou alternativo, né, que é a nova palavra do momento, por conta realmente do foco ser no Campeonato Brasileiro. Porém, é a tendência é que realmente ele mescle esse time, pensando que domingo o Galo enfrenta na competição nacional o Botafogo às 4 horas da tarde aqui na Arena MRV. Para este confronto, Lianco e Alan Franco vão cumprir suspensão. O zagueiro, após ter sido expulso no clássico diante do Cruzeiro, e o meio-campista por ter recebido seu terceiro cartão amarelo na competição. Então, ambos estão suspensos no Campeonato Brasileiro, então devem entrar hoje como titulares normalmente. Bora já então com o provável Galo, meus caros, com Everson no gol, na lateral direita Natanael, Lianco, zagueiro Vitor Hugo, Alonso e Pacini. No meio de campo, Alan Franco, Maicon, Tomás Pérez, Bernard e Scarpa. Na frente, Alan Minda ou Dudu e Cassierra, encerrando então estes 11 iniciais do Galo para enfrentar o Juventude Las Piedras. Confronto, como eu disse para vocês, de extrema importância. No DM, meus caros, ainda estão por lá Patrick, Índio e Cicê. Já estão há um tempo, né? E desde a semana passada, Coelho, com uma lesão na panturrilha esquerda, e o meio-campista VH, com edema na coxa esquerda. Então, estes são os desfalques do Eduardo Domingues para esta noite, que é muito importante para o Galo, como eu disse para vocês. Precisa de vencer para continuar sonhando com uma vaga na próxima fase, porque hoje o Galo estaria desclassificado da competição continental. Vai lembrar que o primeiro lugar do grupo consegue a classificação direta para as oitavas de final da Sul-Americana. O segundo colocado vai para os playoffs, que no caso é um confronto direto com as equipes eliminadas da Libertadores. Então, realmente, hoje o Lanterna e o terceiro colocado estão desclassificados para a próxima fase da Conmebol Sul-Americana. Então, Galo, fica de olho nisso, meus caras, porque agora temos um mês de maio que é muito recheado para a equipe atleticana.
5: Valeu, Giovana, muitíssimo obrigado por todas as informações. A situação do Galo na Sul-Americana, como bem ressaltado pela Giovana, não é das melhores, mas nem tudo está perdido.
9: É, a diferença ainda é muito pequena, né?
5: Pro segundo, né? Porque sim, pro primeiro... Sim,
9: porque segundo vai direto para os... Direto não, aliás, é,
5: vai, né? Indireto, não, indireto. Vai direto para enfrentar os da Libertadores.
9: Exatamente, é. Vai direto. Vai fazer uma escala extra.
5: Isso, vai para um playoffzinho ali para ver quem continua. O Cienciano, muito esperto, muito inteligente, foi lá, não brincou. Tá com 7 pontos em 3 jogos, ou seja, 2 vitórias e 1 empate. É. Sobrou pra cima de todo mundo aí o Cienciano. Aí o Juventude é o segundo colocado com 4 pontos, 1 vitória e 1 empate. Puerto Cabello só tem 1 vitória e 2 derrotas e o Atlético também 1 vitória e 2 derrotas, os 2 com 3 pontos. Mas nos critérios, o Atlético tá piorzinho lá, é o lanterna do grupo B, que tem... Cienciano e Puerto Cabello, aliás, é Puerto Cabello e Cienciano, que é o segundo jogo. O primeiro hoje é 19 horas, Juventude recebendo o Atlético. Então vai jogar na casa do Juventude, mas tem que vencer. Mesmo sabendo que, como bem lembrado por Danilo Marra, que Juventude venceu o Puerto Cabello por 4-0. Puerto Cabello esse que venceu o Atlético por 2-1 na primeira rodada da fase de grupos da Sul-Americana.
9: E lá na Venezuela do Puerto Cabello, lá não tem altitude não, tá? Na onde foi não? O jogo, não tem altitude, não, é nível do mar.
5: Não tem essa desculpa?
9: Cê, não tem.
5: Você não devia ter falado isso. Porque a gente podia
9: mas agora
5: pensar
9: eu já falei.
5: Assim, não, foi altitude. Ai, poxa, mas são apenas 600 metros, pois é.
9: É, alto, né? Eu
5: tava alto.
9: Já pensou pular de 600 metros? 600 metros,
5: pois é, já era. Não, mas Belo Horizonte é mais alto que isso. Pois é, o problema era os 600.
9: É.
5: O problema não é um pouquinho mais, um pouquinho menos.
9: É os 600.
5: Era o problema, mas eu não sei qual a altitude lá não,
9: Não, falei é nível do mar lá. Lá
5: esse era é o problema. Cara, o pessoal lembrou de Guarapari na hora. E aí ficou assim, deu aquela relaxada, foi uma armadilha contra o Atlético. O pessoal lembrou de Guarapari, deu aquela relaxada. Não é assim que você faz, você sai daqui. Você vai tenso na 381. O sistema é bruto. Aí você fica atento o tempo todo, uns doidão na rodovia, você custa chegar.
9: Nossa.
5: Na hora que você chega em Guarapari,
9: aí aquela relaxa.
5: Tranquilidade. É. Isso. Foi o que acabou acontecendo com o Galo. Então, por foi. Isso que tá mal na Sul-Americana.
9: E lá é bonito pra caramba, viu? Na região
5: que foi o
9: jogo.
5: Não, a região do jogo.
9: É, a região lá que foi
5: o jogo. Mas Guarapari também é bacana.
9: No litoral norte ali da Venezuela, direto pro Caribe, é um negócio,
5: Que isso.
9: Um negócio bacana lá, viu?
5: Nossa. E já ouvi dizer... Não ouvi dizer, Alex, você é casado, não fale isso, esposa pode estar ouvindo. É nada, eu não, jamais falaria das venezuelanas, eu sou um homem casado, então jamais falaria algo assim.
9: Ninguém disse nada sobre isso,
5: Ninguém disse
9: né?
5: nada sobre isso. Mas vamos focar no futebol aqui agora, por quê? Ah, vamos nós então. Lembrando que Lianco e Alonso estão fora aí da próxima rodada do Campeonato Brasileiro.
9: Isso.
5: O Lianco, com toda a sua gentileza... Deu um Kyodai, um golpe ninja lá na partida e foi expulso.
9: É verdade.
5: Mesmo que não tenha pegado, mas deu o golpe ninja.
9: Não, e o braço dele pegou na cara do Bruno Rodrigues, né? Tanto que o Bruno Rodrigues, ele não cai reclamando no pé, não. Ele cai com a mão no rosto.
5: Caramba. Aí Alonso toma o terceiro cartão amarelo e vai ficar de fora também. Além disso, Coelho não vai estar no DM, VH tá no DM, Cissé tá morando por lá.
9: Coitado.
5: Indy Patrick já tem carteirinha.
9: O Patrick, coitado, esse daí já formou em medicina.
5: Ah, com certeza absoluta, esses aí já pode verificar lá que já tem, já tá fazendo como é que chama depois que você...
9: Residência,
5: isso. É. Ele tá fazendo residência lá. Mas vamos lá, de acordo com Giovanna Oliveira, certo? Everson no gol, Natanael, Lianco, Vitor Hugo, Alonso, Pacini. Você acredita nos 3 zagueiros novamente?
9: Eu acho possível. Eu não sei se eu acho tão provável assim, porque...
5: Por quê?
9: Eu enxergo 3 zagueiros na oportunidade do jogo contra o Cruzeiro, muito mais uma estratégia específica para tentar parar um time que até teoricamente talvez superior tecnicamente.
5: E se bobear, pimba aquele ataque, né?
9: É, exatamente.
5: Jorge,
9: Arroio.
5: Arroio. Matheus Pereira, se você não travar, o cara faz uma jogada rápida ali no meio de campo.
9: E o Atlético estava muito preparado para isso taticamente, porque abaixa as linhas e não dá espaço para jogada de linha de fundo pro Cruzeiro, não dá espaço para infiltração. Eu não sei se o Barba vai ter essa preocupação específica na marcação contra o Juventus, assim como ele teve contra o Cruzeiro. Mas se ele quiser optar por algo, o famoso time que tá vencendo não se mexe, aí tudo bem, é uma escolha que eu acho completamente natural de ser feita, mas eu tenho dúvida se ele vai por esse caminho ou se ele vai tentar ser dominante durante a partida, entendeu?
5: Entendi, propor o jogo.
9: É.
5: Mas e aí, se for propor o jogo, você acha que dois zagueiros só?
9: Acho que sim, mas apesar de que também... Assim, eu acho que o importante pro Atlético, se for um jogo em que ele vai jogar com a defesa mais alta, com a defesa mais exposta, é ter uma vantagem numérica no meio de campo. Se a ideia for ficar com a defesa lá atrás, provavelmente o mais inteligente é ir com três zagueiros mesmo. Perfeito. Mas se for jogar com uma defesa mais alta, tem que ter vantagem no meio de campo, senão você vai perder a segunda bola e tomar contra-ataque toda hora.
5: Então, sendo dois zagueiros, provavelmente Lianca e Alonso, que estão fora da próxima rodada do Campeonato Brasileiro, certo?
9: É, sim, faz mais sentido, é.
5: Faz mais sentido deixar o Vitor Hugo no banco. Ó, Vitor Hugo,
9: e voltando aí de lesão também, o Vitor Hugo, né? Teve fora do jogo contra o Cruzeiro.
5: Ah, perfeito. Pô, esse departamento médico aí tem que dar uma benzida.
9: Nossa, sim. Toda hora machuca um.
5: Toda hora, mas vamos lá pro meio de campo então. Alan Franco, Maicon, Bernard e Scarpa. Aí colocou quatro no meio de campo. Ou talvez mais um. Se for mais um, vai Maicon e Thomas Pérez? O que que faz aí nesse meio de campo?
9: É, eu acho assim, se for tirar o Vitor Hugo, aí coloca o Thomas Pérez como esse primeiro volante mesmo, que pode até auxiliar na saída de bola, né? Ele, em alguns momentos no jogo contra o Cruzeiro, até depois da expulsão do Lianco, ele virou esse terceiro zagueiro que auxiliava ali na marcação e também na saída de bola. Então acho que o Thomas Pérez consegue fazer essa função híbrida, sendo um volante que no momento de atacar ajuda a construir, mas também no momento de defender pode até abaixar pra dentro ali da linha dos zagueiros, evitando cruzamentos, etc, né?
5: Perfeito, aí...
9: E aí você povoa melhor o meio de campo.
5: Aham, mas aí, Alan Franco tá com lugar garantido, Bernard e... É meu cliente, Scarpa tá devendo bastante, Bernard e Scarpa, ou teria algum espaço, por exemplo, pra Renier da vida?
9: É, eu acho que a tendência é o Renier ganhar a oportunidade antes do Scarpa, mas o que eu tenho alguma dúvida com relação a Scarpa barra Renier barra Alan Minda, e do outro lado deve ser mesmo o Dudu. É, eu acho que ele deve fazer com dois pontas que caem pra dentro, né, como ele fez nesse jogo contra o Cruzeiro, em que o Bernard tava de um lado mais caindo mais pra dentro e o Alan Minda também do outro lado mais caindo mais pra dentro, deixando espaço pra ultrapassagem dos laterais, que tiveram muita oportunidade de chegar mais à frente nesse último jogo.
5: Mas aí, você vai colocar Bernard, Scarpa e Alan Minda?
9: Então, eu acho...
5: O Renier entra quando na sua visão aí? Tiraria ele, colocaria aqui?
9: Eu acho que a dúvida está na onde o Scarpa tá. Se vai Scarpa, Renier ou Alan Minda.
5: Ah, entendi. Uma posição
9: um dos três, um dos três.
5: Bernard praticamente titular.
9: Eu acho que vai ser titular. Ele tem sido muito elogiado, né, pelo Barba nas coletivas. E até acho que no último jogo contra o Cruzeiro fez uma boa partida.
5: Sim.
9: E querendo ou não, um jogador um pouco mais... de característica diferente, né? É um jogador que se movimenta mais ali no meio de campo, apesar de muitas vezes errar demais, tenta muito, mas erra muito, né?
5: Mas o gol saiu com ele pela esquerda, né? O primeiro
9: sim.
5: gol.
9: Sim, o primeiro gol.
5: Bernard pela esquerda ali tocou pro Lodi.
9: É, o Lodi aciona o Bernard consegue fazer isso. A tabelinha e aí o cruzamento.
5: Isso. E aí o Lodi avança ali pela esquerda, vai quase na linha de fundo ali, aí faz o cruzamento. E aí saiu o gol. É. Então, colocando Alan Minda aí, no ataque vai Dudu e Cacierra?
9: Acho que sim, e aí só que na realidade vira meio que um trio de ataque. O Dudu aberto pelo lado esquerdo, o Alan Minda aberto pelo lado direito, os dois centralizando mais um pouco pra fazer como se fossem como se fossem segundos atacantes até.
5: O Minda pela direita e o Dudu pela esquerda.
9: Isso.
5: E o Cacierra centralizado?
9: Centralizado.
5: Vai fazer o papel de Hulk?
9: Vai fazer, eu acho que é até um pouco diferente, porque o Hulk circulava muito, né? O Cassierra, até pela... Inclusive, o Barba falou isso em entrevista coletiva, né? Que o Cassierra tem que ficar mais dentro da área. Nesse último jogo, ele já ficou menos do que ficar... Porque o Cassierra, ele tem essa tendência, né? De sair pra tentar uma tabela, ajeitar também a bola pros companheiros pra fora da área. E nesse último jogo contra o Cruzeiro, ele foi muito mais terminal, né? Ele recebeu a bola, por exemplo, no lance do segundo gol, que ele dá o passe pro Alan Mendes, sofreu o pênalti, e ele tá muito longe da área, mas ele nem pensa em segurar e tocar pro outro, não. Ele já gira e vai direto ao ponto. Tem sido mais agressivo com relação à última linha, né, o Cassierra.
5: Mas aí, como fica esse esquema do time? Porque se você deixa o Cassierra lá, plantado lá na frente, quase um cone... Antigamente o pessoal criticava muito o Fred.
9: Eu lembro, a Copa de 2014. Isso,
5: chamando ele de cone. Deixando o cara lá na frente, é um a menos pra marcar e até pra ocupar espaço no campo.
9: Não se você estiver marcando alto. Essa que é a minha dúvida. Se a escolha for por ir com um meio campo mais forte, a tendência é marcar alto e aí você ter mais gente lá na frente é interessante. Entendi. Por isso, abrindo dois dos lados com o Cassierra e até provavelmente o Bernard vindo fechar por trás. Você faz uma linha com três jogadores ali, conseguindo marcar o lado do campo e também a parte central. Mas se a ideia for ficar um pouco mais atrás, esperando para se lançar em contra-ataque, aí deve ser, sim, de fato, uma dupla com ou o Cassierra e Dudu, ou o Cassierra e Minda, buscando essa velocidade no contragolpe.
5: Perfeito. E o que, que você acha que funciona mais para esse time alternativo aí? Você jogar com a defesa mais alta, defesa mais baixa, lembrando que não vai ser o time titular que enfrentou o Cruzeiro, é um time alternativo, já não tem Lianco, já não tem Alonso, não tem Coelho e não tem quem mais? O VH.
9: O VH, é. Eu acho que assim, para um primeiro tempo é interessante você tentar chegar e botar o seu ritmo em cima do Juventus, que a gente já viu aqui na Arena MRV, que não é um time tão qualificado assim.
5: Então defesa mais alta, pressionando mais?
9: Sim, e aí tentar abrir o placar no primeiro tempo para depois, no segundo tempo, poder controlar com um pouco mais de tranquilidade. Aí você dá uns passinhos para trás, expõe, deixa o outro time se expor um pouco mais para você aproveitar dos contra-ataques. Mas eu acho que pro primeiro tempo, eu acho que é um jogo com tendência de estratégias diferentes para cada tempo. Se você conseguir aproveitar bem a sua teórica vantagem técnica no primeiro tempo, compensando evidentemente isso com a entrega física também, que é extremamente necessária quando você joga em competições sul-americanas, eu acho que a tendência é o Atlético conseguir abrir o placar no primeiro tempo e depois levar o jogo com um pouco mais de calma. Porque se você também deixar muitos espaços para o Juventus, a gente viu na Arena MRV que, apesar de não ser um elenco tão qualificado, é um time que sabe fazer gol e também provou isso já na própria competição quando meteu 4x0 no primeiro tempo contra o Puerto Cabello. O 4x0 foi no primeiro tempo, hein, Alex?
5: Nossa, 4x0 foi todo no primeiro tempo?
9: Todo no primeiro tempo.
5: Agora, vamos lá. O Juventus já perdeu aqui por 2x1. Também está em segundo lugar com 4 pontos, sabe que se o Atlético ganhar, o Atlético passa por cima. Você acha que esse Juventus, a gente vai falar detalhes do Juventus daqui a pouco, mas você acha que ele vai chegar vindo para cima ou estudando o Atlético?
9: Eu acho que vai ser no primeiro momento.
5: Lembrando que é na casa dele.
9: No primeiro momento.
5: Na frente da torcida.
9: Porque também, assim, a torcida do Juventus também é muito pequenininha, coitados.
5: É.
9: A média de público deles, né? Não é nem nessa cidade, né? Lá na região de Las Piedras, que é cerca de 30 quilômetros de Montevidéu. O jogo vai ser no Centenário em Montevidéu. E a média de torcida lá do Juventus é ocupação de 2.000, 3.000 lugares, então...
5: Essa é a técnica, então. Olha, a gente não tá jogando em casa, por isso que vem pouca torcida. Mas usando essa estratégia.
9: Mas eu acho assim, a minha expectativa com relação ao Juventus é no primeiro momento ser um pouco mais conservador para entender como que o Atlético vai se portar na partida. E se tiver espaço para atacar, aí o Juventus vai tentar sim buscar a vitória, até porque tá jogando em casa. E é uma oportunidade de vencer um time brasileiro que tem histórico em competições internacionais, né? Então, para esses times que têm menos tradição, por assim dizer, nas competições sul-americanas, aí de fato é uma oportunidade até histórica para os jogadores presentes, né? Todos eles ficam muito interessados em poder se mostrar, querendo ou não, porque é uma oportunidade até mesmo de mostrar o currículo, digamos internacionalmente, né?
5: É, ué, de tentar galgar alguma posição melhor aí no futebol sul-americano, até fora daqui, né? Mas o Carlão falou o seguinte: ó, falta de sossego, hoje tem Galo novamente. Eu tô bem mais tranquilo, só que não. E o Renatão participando aqui com a gente falou: ó, não vai ter Lianco, Coejo, mas tomara que tenha vontade e raça, tem que ter. Esse é o principal, Renato, esse é o principal que nunca pôde faltar no Atlético e vem faltando ultimamente. Nunca pôde faltar raça, vontade. Às vezes o time era fraco, às vezes tinha, aliás, nem tinha atacante direito no time, porque quem tava lá na frente não tinha muita condição de fazer gol, mas estava a torcida lá apoiando, 20, 30, 40 mil torcedores no campo. Por quê? Porque via que era um time que tinha raça, que tinha vontade, estava todo mundo junto. De repente, isso aí sumiu. Na Sul-Americana, então, desse ano, eu não vi nenhum jogo assim de suar a camisa, de correr atrás da bola, de ter raça mesmo, de ter vontade.
9: Não teve. A única vitória foi contra o Juventus em casa, né?
5: Pois é. E nem foi um jogo tão assim de raça, de vontade, tão pegado, Porque se tivesse sido...
9: Foi marcha lenta completamente.
5: É, talvez já aberto uns 3-4 ali.
9: Sim, o Juventus claramente é um time que tem questões técnicas, né? Assim, é só ver 10 minutinhos da partida dos jogos que o Juventus fez aí nessa Sul-Americana, que é muito perceptível que é um time abaixo tecnicamente com relação aos times brasileiros. E isso daí eu englobo, assim, literalmente todos os times que estão na Série A são acima tecnicamente do Juventus.
5: É, mas... e é o vice-líder do grupo.
9: É, e no campeonato uruguaio tá em 14º, mas pode isso significa melhora. Isso significa melhora, porque antes ele tava em 15º.
5: É.
9: Nos últimos 5 jogos, o Juventus teve apenas uma derrota, que foi a derrota contra o Atlético.
5: Ah.
9: Aí depois disso empatou 2-2 fora de casa contra o Peñarol, empatou em casa contra o Liverpool do Uruguai, venceu 4-0 contra o Puerto Cabello e venceu 2-1 contra o Montevideo Wanderers.
5: Ó, então no próximo bloco aqui do Galo a gente vai falar um pouquinho mais de Juventude também. A gente vai falar mais de Copa Sul-Americana hoje ainda, que aliás você acompanha aqui na TMC hoje. Esse jogo do Galo, a partir das 19h a bola rola. Ou seja, vai abrir aquele esquema, vai abrir o Papo de Craque, segundo tempo, às 18h, já provavelmente com a escalação na mão.
9: Isso.
5: Se ninguém
9: teremos.
5: Lerdar.
9: Teremos.
5: Se ninguém lerdar.
9: Não, mas competição de Sul-Americana, eles são obrigados a disponibilizar a escalação 1h30 antes.
5: Ah, então, beleza. E se lerdar, vai ser multado, igual o Renato Gaúcho foi multado. Renato Gaúcho não foi pro jogo do Vasco.
9: Tomou multinha.
5: Tomou multa da Sul-Americana.
9: Que beleza.
5: Ó, vamos fazer o seguinte, bora lá pro intervalo, tem informação do trânsito chegando aqui. Tem muita coisa pra gente conversar hoje ainda. Você participa pelo 99944-8870. O que você acha que vai dar hoje nessa Sul-Americana? O Atlético enfrentando o Juventus lá no Uruguai. E hoje, amanhã tem Cruzeiro, né? Amanhã tem Cruzeiro na Copa Libertadores, conta pra gente o que você acha que vai acontecer. Tem América também, a América vai jogar só cumprindo tabela, né, pela Sul-Sudeste.
9: E o torcedor cruzeirense também vai ficar ligado hoje na Libertadores, porque tem Barcelona de Guayaquil contra o Boca, hein? Barcelona de Guayaquil contra o Boca, mando do Barcelona, torcer pro Barcelona conseguir tirar um pontinho de alguém, né, que seja do Boca, né?
5: Empatezinho, pois é, uai. Então, bora lá pro intervalo, tem informação do trânsito chegando com o Davidson Ferreira. Davidson, o espaço é seu, meu cara.
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10: 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Anel Rodoviário tem 5 quilômetros de congestionamento no sentido Rio de Janeiro, do Dom Bosco até o bairro das Indústrias. É reflexo de uma obra que era realizada ali perto da Tereza Cristina. Você, motorista que precisa acessar a região de Contagem, no Barreiro, vale o desvio antes pela Via Expressa e vias do Cidade Industrial. 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
4: 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Já de volta por aqui ao Papo de Craque. Primeiro tempo que está na área, vai até 2 da tarde. 2 da tarde tem o quê? Ah, esse é o horário de almoço. Então, 2 da tarde só pode ter sobremesa. Aquele programa pra lá de divertido aqui na TMC, esperando por você. Aí, tem o Papo de Craque segundo tempo a partir das 18 horas, de 18 às 20, popular 6 às 8 da noite. Mas hoje é um pouquinho diferente, vai começar às 6. Provavelmente não, já com escalação na mão aí do jogo do Atlético receber, não, vai lá no Uruguai enfrentar o Juventude. Aí, quando for 18:30, já vira chavinha, 19 horas a bola rola. Amanhã, o esquema é quase, quase parecido, porque o América joga um pouquinho mais tarde e o Cruzeiro? Cruzeiro joga sexta-feira.
5: Sexta-feira? Ah,
4: quarta-feira, então, 11 da noite. Quarta-feira, 11 da noite é sexta. De tão tarde que é a partida, pelo amor de Deus. O Cruzeiro tava nos embalos de sábado à noite, aí ele quis acertar sábado. Eu falei, não, mas o jogo tem que ser meio de semana. Então coloca 11 horas, já é quase sábado.
5: Então, é brincanagem, né?
4: É brincanagem, verdade verdadeira. Então, já que a gente tá falando de quem sempre joga nos embalos de sábado à noite, mas vai jogar amanhã pela Copa Libertadores, vai jogar às 11 horas da noite. Impressionante esse horário de partida, mas lá é 10 horas, né? Uma hora a menos.
5: Ah, sim,
4: é. Aqui já teve jogo 10 da noite também, então... Vamos lá, vamos chamar o Marcos horário, Botelho.
5: O horário antigo da Libertadores era um negócio assim, né? Todo estranho. Chegava faltando 5 minutos para 10, era 9:55. Ah,
4: nossa! Lá vamos estar parecendo Mônaco. Corrida de Mônaco tinha isso, tinha o horário da família real lá, do príncipe. Aí tinha algumas coisas que tinham que se alinhar lá para dar tudo certo na corrida.
5: Passar os astros todos no mesmo momento, né?
4: Então, bora lá, Botelho. Conta tudo pra gente, meu caro. É o cabuloso por aqui. Boa tarde pra você, Botelho.
6: Tô chegando, tô na área. Salve, salve, meu amigo, meu. Muito boa tarde pra você. Boa tarde a todos os amigos presentes aí no estúdio. Boa tarde, ouvinte TMC. Vamos que vamos. Cruzeirão entra em campo amanhã, mas hoje, técnico Arthur Jorge fecha a preparação da equipe celeste já em solo chileno. Cruzeiro chegou ontem à noite no Chile. Cruzeiro fez aquele voo fretado, passou por cima da Cordilheira dos Andes. É sempre muito bom ressaltar que um dos cartões postais do Chile tem aos seus pés o estádio da Universidade Católica, palco do jogo de amanhã, hein? Cruzeiro e Universidade Católica. Quarta rodada do Grupo D da Copa Libertadores, jogo importantíssimo. Todo mundo sabe a celeuma que está o Grupo D do Cruzeiro, a confusão danada pelo critério de desempate. Critério de desempates, porque são mais de um, né? É Cruzeiro, é Católica, é Boca Juniors. Inclusive, hoje, Boca vai a campo, hein? Boca Juniors em campo hoje pela Libertadores em Guayaquil contra o Lanterninha do Grupo D, contra o Barcelona. Até que o Barcelona em 3 jogos, 3 derrotas, hein? E recebe o Boca hoje às 9 horas, horário de Brasília. Então, torcedor cruzeirense de olho nesse compromisso, que vai ser muito importante. O Cruzeiro tá de olho. Cruzeiro, Boca e Católica, as três equipes com 6 pontos conquistados. A Católica lidera pelo critério de desempate, o Boca tá em segundo, o Cruzeiro em terceiro. Então, o Cruzeiro tem que torcer pelo Barcelona de Guayaquil, ao menos um empate no duelo, e tem que vencer a Católica. De qualquer maneira, independentemente do resultado hoje do Boca, o Cruzeiro tem que vencer a Católica amanhã lá no Chile, e a preparação final logo mais. Cruzeiro entrando em campo no CT do

0: manhã, uma equipe parecida da que foi do jogo contra o Boca, do goleiro Otávio ao atacante Caio Jorge. Porque poderia ter sido a mesma equipe para o clássico contra o Atlético, a diferença é que o Fagner ganhou ali um controle de carga, foi preservado, o Cauã Moraes foi titular, depois foi sacado, nem Servidia Real entrou no jogo, e o Romero fez improvisado a lateral direito, o Fagner sequer entrou em campo no clássico contra o Atlético, a derrota por 3-1 no último sábado. Mas a tendência é que o Fagner retorne à equipe titular e faça aí um cruzeiro de Otávio, Fagner, Fabrício Bruno, Jonathan Jesus, Kaique, Romero, Gerson, Cristian, Matheus Pereira, Kenny Arroyo e Caio Jorge. A tendência é que o Cruzeiro seja este, para enfrentar uma Católica que vem descansada. Jogou, empatou no final de semana passado com a equipe preservada, e a Católica vem com o time fresquinho, em forma, todo mundo descansado para o jogo de amanhã contra o Cruzeiro. Lembrando que o estádio da Católica, que está aos pés da Cordilheira dos Andes, estádio belíssimo, reformado, foi inaugurado ano passado, é um estádio de grama sintética. Então o jogo vai ser rápido, vai ser um jogo que o Cruzeiro vai precisar de ter ali um controle diferenciado. Por isso o Cruzeiro fez atividades no gramado sintético da Toca da Raposa ontem, antes da viagem para Santiago, no Chile. Como eu disse, o Cruzeiro chegou ontem em solo chileno. Mas é isso, turma, a preparação é logo mais. O Cruzeiro hoje de olho no duelo do Boca, mas antes do duelo do Boca contra o Barcelona de Guayaquil, Cruzeiro fecha a preparação lá no CT do Colo-Colo para o compromisso importantíssimo de amanhã contra a Católica do Chile. E quem sabe o Fagner retornando à equipe titular, né, meus amigos?
1: Valeu, Botelho. Obrigado pelas informações aí, meu caro. Importantíssima essa partida que acontece hoje. Essa é hoje. É hoje, 9 horas da noite, Barcelona de Guayaquil recebendo Boca Juniors. Boca é o segundo colocado com 6 pontos. Está todo mundo empatado ali com 6. Universidade Católica 6, Boca 6, Cruzeiro 6. Barcelona de Guayaquil, 0. Melhor momento da vida do Barcelona para conseguir superar um Boca aí, ou pelo menos um empate, hein?
2: Ah, é. Conseguir tirar um pontinho. Vai tá ali com pelo
1: zero,
2: menos, nada. Né?
1: É. Vai sair
2: tá precisando,
1: com
2: tá precisando, precisando. De. E tem o time do Barcelona de Guayaquil, um time que é veloz, né? Então se o Boca tentar atacar demais e acabar deixando espaços, pode ser realmente que acabe até perdendo, porque o time do Barcelona, a gente já deu pra perceber claramente que é um time muito exposto, né, que dá espaço demais aos adversários, mas se o Boca tiver num dia não tão inspirado assim, na questão da finalização, pode acabar deixando espaço pro veloz time do Barcelona em contra-ataques, quem sabe fazer um golzinho, mas esse time do Barcelona realmente é abaixo, né? É
1: mas
2: abaixo.
1: Vamos lá, se o Boca chegar lá, naquela catimba que veio aqui para Belo Horizonte, o que você acha que vai rolar? Vai ficar no 0-0 ou o próprio Boca num contra-ataquezinho maroto vai lá e faz um gol?
2: Não, o elenco do Boca é mais forte do que o time do Barcelona do Guayaquil. Eu acho que a tendência... Catimba... Não, então, a tendência é não fazer isso, né? Porque o Boca se coloca nessa situação quando sabe que é um time inferior em campo. Pra ele, num jogo contra o Barcelona de Guayaquil, é muito mais interessante jogar bola, botar seus bons jogadores pra controlarem o jogo.
1: Entendi.
2: Eu não acho que a tendência seja de caçar briga. Isso é uma coisa muito de argentino contra brasileiro, né? A gente vê contra...
1: Nossa, como gosta de catimbar quando vem pra cá.
2: É, contra time chileno, time equatoriano, geralmente eles simplesmente jogam bola, até porque... Na maior parte das vezes são times... Os argentinos, né, são times melhores do que os seus colegas, hermanos aí.
1: É aquele popular assombração, sabe pra quem aparece? Ele olha lá e fala, ah, esse aí pode ganhar de mim, esse Cruzeiro, esse Palmeiras, esse Flamengo, isso aí pode ganhar de mim. Então, vou fazer o seguinte, vou jogar catimbando, fechado, e fazer o jogo não rodar de jeito nenhum. É. Aí fica muito chato esse negócio.
2: Fica, nossa senhora.
1: Não, que raiva.
2: Fica chato, mas às vezes também fica engraçado, né? Com todo respeito.
1: Não, e muitas vezes funcionou na história, né?
2: É meio cômico, assim, você vê os caras brigando por qualquer coisa e tal. Ah. Quando você tá vendo, esquece que é um jogo entre Boca e Cruzeiro, pensa que fosse um Boca e Flamengo, gente do céu, ver um trem desse é engraçado demais, porque você vê os brasileiros desesperando e os argentinos só com aquela cara de safado, isso, assim, ah, eu tô enganando o brasileiro, otário,
1: isso, tô fazendo de propósito aqui, tô fazendo esse jogo no rodar, o tempo vai passando, e daqui a pouco você vai perder a cabeça,
2: exatamente, e quem perdeu, no caso do jogo contra o Cruzeiro, quem perdeu a cabeça foram os próprios argentinos.
1: Os próprios argentinos, a gente já tinha avisado que o juiz gostava daquele cartãozinho amarelo, a mão coçava, e aí ele tirava o cartão, e aí coçou, tirou o cartão, e

0: time do Cruzeiro soube explorar isso aí muito bem.
1: Também o Cruzeiro gastou todo o mental no jogo contra o Boca, né? Porque aí foi no jogo contra o Atlético e já não tinha mais nenhum.
0: Aí se inverteu, né? Aí o negócio inverteu ali. E aí o pessoal do Cruzeiro, que teve dois jogadores expulsos, mas o Galo também teve um expulso.
1: O Lianco não queria ficar de fora da festa,
0: não queria ficar de fora, falou: o quê? Tá todo mundo sendo expulso nesse negócio aqui? Quero ir embora também.
1: Deu certo, foi embora.
0: Deu um chutaço lá e foi embora. Mas vamos lá. Suponhamos que o Barcelona de Guayaquil consiga um empate maroto com o Boca Juniors. Pelo menos um empate. O Boca vai para 7 pontos. O Cruzeiro já vai entrar em campo amanhã sabendo que, vencendo, assume a liderança isolada com 2 pontos para cima do segundo colocado. Já é um alento, já é uma situação boa. Agora, se o Boca vencer, o Boca vai para 9 pontos. É o máximo que o Cruzeiro pode fazer. É empatar com o Boca, passando ali a Universidade Católica, que vai ficar com 6 pontos, caso o Boca vença.
1: Então, mas se o Cruzeiro ganhar e empatar em pontuação com o Boca, o Cruzeiro vira líder.
0: Ah, é verdade. Porque aí não vai ter a Universidade Católica pra ficar atrapalhando.
1: Atrapalhando os critérios de desempate.
0: Porque só tá o Cruzeiro só tá atrás do Boca nesse momento, porque empataram os 3, Universidade Católica, Boca Juniors e Cruzeiro. E aí o critério teve que ser triplo.
1: Sim.
0: E o critério triplo é que foi ruim pro Cruzeiro.
1: E bom pra Católica.
0: Isso. Né?
1: Porque a Católica venceu do Cruzeiro, o Boca venceu da Católica e o Cruzeiro venceu do Boca.
0: Isso.
1: Que doideira.
0: Não, esse aí foi. E dá margem pra muita coisa também, porque, poxa, todo mundo fica contrariado. Como que tá atrás do Boca se o Cruzeiro venceu justamente o Boca?
1: Pois é, e como que a Católica tá na frente do Boca, sendo que o Boca ganhou justamente da Católica?
0: Pois né? É muito louco. Uma coisa acaba anulando a outra, e aí benefício para a Universidade Católica. Recebe o Cruzeiro amanhã às 11 horas da noite, partida que você acompanha aqui na TMC. Antes tem América jogando pela Copa Sul-Sudeste, é a despedida do América do Coelhão aí na Sul-Sudeste. Você pega o primeiro jogo e depois o América pega o Cianorte para poder fechar aí só cumprindo tabela mesmo, porque o Coelhão não tem chance de mais nada. E é bom, na minha visão, porque aí vai focar no Campeonato Brasileiro, tá lá quase que já caindo pra série. Eu sei que falta muitos jogos, mas tá tão mas mal
1: tá,
0: na tabela.
1: Tá fazendo esforço, né?
0: Tá fazendo esforço pra cair. Mas voltando para o Cabuloso, não tem Bruno Rodrigues, tá fora. É uma grande perda pra um jogo assim?
1: Eu acho que poderia ajudar, principalmente numa questão de contra-ataque no segundo tempo, caso necessário, tentar aproveitar pra ampliar uma vantagem, mas acho que o Bruno Rodrigues é um reserva, querendo ou não, no Cruzeiro, né? Então o Cruzeiro tem que pensar um jogo importante fora de casa, um time que venceu o próprio Cruzeiro no Mineirão. Então o Cruzeiro tem que pensar com o time titular e tem que ser superior para conseguir sair com a vitória. Eu acho que em alguma medida, até principalmente por ter perdido o jogo no Mineirão, se torna quase que uma obrigação pro Cruzeiro. Se tivesse vencido o primeiro jogo, a situação seria muito diferente, o empate seria maravilhoso, mas a questão é que desperdiçou essa pontuação que seria necessária pro Cruzeiro nesse momento estar na liderança do grupo, né?
0: Sim, e é o que a gente falou, tinha na fase de grupo, você tem direito a dar uma vacilada. A vacilada do Cruzeiro, infelizmente, aconteceu em casa.
1: Sim.
0: Então já queimou aquela vacilada, não pode vacilar mais, porque você não sabe o que vai acontecer pra frente. Tem que ganhar da Universidade hoje.
1: E ainda mais porque, pra além de já ter vacilado em casa, tem uma outra questão que é muito importante, que o torcedor cruzeirense não pode se esquecer disso, que ainda falta o jogo na Bomboneira, né?
0: Pois é, ainda tem esse jogo na Bomboneira. E só pra gente não esquecer aqui, ó, parabéns, parabéns, parabéns pra essa galera. Opa! Aniversário hoje de Chico da Costa, tá soprando velhinhas. Aniversário dele, histórico na equipe celeste, Sorim,
1: craque Sorim.
0: Pois é, Sorim fazendo aniversário aí, fez história no Cruzeiro, é ele. Está escrevendo atualmente a sua história, Matheus Pereira. Pro Matheus Pereira, que joga muito, mas tá faltando título.
1: É verdade. Precisa levantar caneco ainda, o nosso querido maestro gelado. Ele, campeão do Campeonato Mineiro desse ano, claro, a gente não esqueceu disso. Mas a gente está falando, né, de um título que tem a expressão e a proporção com relação ao tamanho do Cruzeiro e ao tamanho do que o jogador vai se tornando pro Cruzeiro também, né? Sim. É um grande ídolo da torcida, querendo ou não, principalmente dessa galera mais jovem que não teve tanto contato com ídolos como o Alex, por exemplo, e que agora
0: como o próprio Sorin.
1: Como o próprio Sorin, exatamente, e que agora tá tendo contato com o Matheus Pereira e vê nele uma personificação de um torcedor dentro de campo também, né? Porque ele se dedica muito, ele passa essa imagem mesmo, e até inclusive é, de fato, um torcedor dentro de campo. Então, acho que seria muito importante pro Matheus Pereira, para engrandecer ainda mais a carreira dele dentro do Cruzeiro, ser referendado com títulos, né?
0: Sim, sem dúvida alguma, precisa de grandes conquistas aí, precisa de Copa do Brasil, de Brasileiro, de Libertadores, são essas competições, e podia assim faturar umas três aí, né? Repetir um 2003, hein? Esse ano não dá mais. Esse ano é muito de, assim, para faturar um campeonato brasileiro esse ano, só se Flamengo, Palmeiras, a galera que tá lá em cima olhar e falar assim, vamos dar uma de Botafogo 2023. Foi 2023 Botafogo?
1: Foi
0: 23. Isso, vamos dar uma de Botafogo 2023? Vamos.
1: Não, mas ia ter que ser um desânimo coletivo, né? Assim, uns 4, 5 times desistindo do campeonato.
0: Isso. Tem que ser uma galera mesmo. Senão,
1: Palmeiras, Flamengo, Fluminense.
0: Até o São Paulo ali tem 24 pontos. Nossa, é mais gente. Porque o Cruzeiro tá só com 16 ainda. Ainda dá 8 pontos, dá 7 pro Atlético Paranaense, dá 6 pro Bahia. Falando nisso, próximo jogo do Cruzeiro, Campeonato Brasileiro é Bahia.
1: Mas aqui, faltam quantas rodadas pro Brasileiro antes da parada da Copa? Você sabe, de cabeça?
0: Não, de cabeça não. Mas tem a rodada agora, 16 de maio, 23 de maio, 30 de maio é a última.
1: Quatro rodadas só. Quatro rodadas são 12 pontos.
0: Isso.
1: A diferença, você falou, eram de 7?
0: De 7 pro quinto colocado.
1: Quinto colocado que
0: pro primeiro colocado, 33.
1: Atlético Paranaense.
0: 17 pontos. É mais.
1: Não, 17 é demais.
0: É mais do que o Cruzeiro fez até agora no Campeonato Brasileiro.
1: Não, é título realmente, não tem. O Tite acabou com a chance de título do Cruzeiro em Campeonato Brasileiro. A verdade é essa.
0: Poxa.
1: Uai, mas é verdade. Eu vou citar aqui novamente a frase do nosso querido Pepe Guardiola, que você não ganha um campeonato nas primeiras 8 rodadas, mas você perde ele.
0: Ah. É, isso acaba acontecendo mesmo, e foi o que, infelizmente, acabou acontecendo. Ó, Bruno Morelli falando que hoje tem festa, vamos ver, tem festa então. O
1: pessoal vai festa. Chico da Costa.
0: Chico da Costa.
1: Ele vai.
0: Onde será que ele vai fazer festa?
1: Ah, lá no Chile deve ter alguma coisa divertida, né?
0: Deve ter?
1: Dá,
0: bastante
1: deve.
0: Bastante diversão?
1: Ah, ele acha, né? Ele foi procurar em Contagem e achou? Não vai achar no Chile?
0: Vai achar, com certeza. Em Santiago, será que é casa legal?
1: Nossa, deve ter um monte de coisa divertida.
0: Então o negócio vai ser bom. Vai ser muito bom.
1: Já jogou lá fora, né? Ele jogou na Bolívia. Deve estar acostumado também, né? A procurar em espanhol.
0: Perfeito, então. Então vamos fazer o seguinte. Ô, Bruno Morelli, grande abraço pra você, meu caro. Obrigado aí pela mensagem. Pra gente saber aí que hoje pode ter festa em algum lugar. Em algum lugar divertido aí no Chile, aniversário de Chico da Costa. Parabéns, Chico da Costa. Vamos pro intervalo. Tem informação do trânsito chegando por aqui. Como é que chama aquele lugar mesmo da festa, né?
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3: 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Em Contagem, trânsito lento na Avenida Cardeal Gênio Pacelli, sentido Belo Horizonte. Esse trânsito tão complicado é reflexo do anel rodoviário, que travou no sentido Rio de Janeiro, ali perto do bairro das Indústrias, por conta de uma obra mais cedo. Para evitar o Cidade Industrial, vale o desvio pela Via Expressa ou pela Tereza Cristina. 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
0: Já voltamos, é o Papo de Craque, primeiro tempo que está no ar, segue até as 14h. Aí o segundo tempo hoje, às 18h, mas hoje é um segundo tempo especial, porque tem Atlético na Copa Sul-Americana.
1: Ah, é verdade.
0: Pode ser o jogo da vida praticamente do Galo na Copa Sul-Americana. E dependendo de como desenrolar esse grupo, a situação pode complicar enormemente, pode praticamente matar as chances aí de classificação na Copa Sul-Americana. O Atlético é o lanterna do grupo com 3 pontos. Se permanecer com 3, Juventus vai para 7 e o Cienciano pode ir para 10.
1: E esse é um dia em que muitas coisas podem mudar nesse sentido também, né? Porque hoje também tem o jogo entre a Academia Puerto Cabello e o Cienciano. Isso. E, por exemplo, um cenário aqui. Dois cenários, na verdade. Vamos fazer dois cenários opostos.
0: Perfeito.
1: O Atlético vencendo o Juventus e, por exemplo, o Puerto Cabello segurando um empate contra o Cienciano. O Cienciano vai a 8, o Atlético vai a 6.
0: A 6.
1: E aí o próximo jogo do grupo é Atlético e Cienciano. Então o Atlético poderia vencer o Cienciano e até
0: e
1: passar.
0: A liderança.
1: Agora, se o Atlético, por exemplo, empata com o Juventus e o Puerto Cabello perde pro Cienciano, o Cienciano iria a 10 e o Atlético deixaria de ser lanterna por causa do empate, né? Porque o Puerto Cabello perde. Mas a diferença ficaria de 6 pontos, que aí já seria praticamente liquidado a classificação do Cienciano direta, né?
0: Isso,
1: sem passar
0: direta.
1: Pela pré.
0: Isso.
1: Pela pré não é, como é que fala? Pelo play-off.
0: Pelo play-off. Vai pegar quem ficar da Libertadores aí, nessa fase de grupos da Libertadores, eles mandam pra cá o terceiro colocado do grupo, né?
1: É isso.
0: Terceiro colocado do grupo pega o segundo colocado de cada grupo aqui da Sul-Americana pra definir quem vai pra próxima fase da própria Sul-Americana. Agora, Puerto Cabello tá jogando em casa.
1: Sim.
0: Pode ser que ele jogue pra valer e vença o Cienciano. Se um Puerto Cabello vencer, ele vai pra 6 pontos. Cienciano fica parado com 7. E aí, o Galo vencendo o Juventus, o Galo vai para 6 pontos. Então fica o Galo em terceiro, Juventus em quarto, Puerto Cabello em segundo e primeiro segue na. O Cienciano fez uma gordura tão boa.
1: É.
0: Mesmo se perder agora, segue na liderança de todo jeito.
1: Sim.
0: Ah, não.
1: Nessa rodada de hoje.
0: A não
1: ser
0: que o Juventus vença, né? O Juventus pode ir para 7 pontos.
1: Mas no confronto direto, o Cienciano leva vantagem do Juventus também. O Cienciano venceu, se não me engano. Não, o Cienciano. Cienciano venceu
0: Cienciano
1: ou empatou?
0: Empatou, né? Com o Juventus.
1: Aí seria saldo de gols.
0: Aí vai virar no saldo de gols. Nesse momento, Juventus e Cienciano, 3 pra cada um.
1: Aí vai ser complicado de definir, né?
0: Aí nós vamos ter que pedir um matemático da UFMG pra ir lá com a Comembol.
1: Mas se o Puerto Cabello vencer, né, nesse cenário que a gente tá fazendo aqui, de um possível empate entre Juventus e Cienciano na pontuação, o Puerto Cabello teria que fazer gol. Então o Cienciano perderia no mínimo um de saldo.
0: Sim.
1: Porque pra perder tem que tomar gol, né?
0: Sim, sem dúvida alguma. Tem que tomar mais do que faz, senão piorando o saldo de gols aí. Vamos ver o que vai rolar, mas vamos chamar a Giovana Oliveira pra gente saber mais dessa partida, pra gente saber mais do próprio Juventus. O Galo joga no Uruguai. Espero que tenha tomado, se for tomar um vinhozinho Uvas Taná, que tenha tomado ontem. Se beber, não dirija. Uvas Tanás mais famosas lá do Uruguai. Tem que ter sido ontem, não pode ser hoje, senão vai chegar bambu.
1: E um churrasquinho ontem pode também?
0: Aí tem que ter sido ontem também.
1: Ontem.
0: Porque se começar agora na hora do almoço, encher a barriga.
1: Vai ficar pesado.
0: Vai ficar pesado. O jogo 7 da noite, que é isso. Mas bora lá. Neste momento, faltando 5 minutos para 13h, Giovana Oliveira. Fala mais do Galo pra gente, por gentileza, fala do Juventus.
10: Voltamos, meus caros, bora conferir um pouco mais sobre o Galo, falar um pouco mais sobre o Atlético, porque hoje é noite de Copa, né? O Galo enfrenta o Juventus de Las Pedras e agora eu quero falar pra vocês mais quem é este Juventus de Las Pedras. Começando com que é Las Piedras, meus caros? É uma cidade localizada ali em uma região vinícola ao norte de Montevideo, 10 quilômetros da capital uruguaia, tá, meus caros? Uma informação histórica. Foi palco de uma batalha decisiva em 1811 na luta pela independência do Uruguai, na qual os revolucionários derrotaram as forças espanholas. Las Piedras está entre as maiores cidades do Uruguai e é conhecida pela criação de avestruzes e pelas corridas de cavalo. A cidade fica na principal rodovia e ferrovia que liga Montevideo a Tacuarembó e Rivera. População, meus caros, em 2011, conforme o censo divulgado pelo Uruguai, é de simplesmente 71.288 habitantes. Então é realmente uma cidade bem pequena, localizada ali a 10 quilômetros de distância da capital uruguaia. Na questão esportiva, meus caros, a cidade se destaca pelo Juventude Las Piedras, então, que é a equipe que o Galo vai enfrentar nesta noite pela Copa Sul-Americana, que foi fundada em 1935, que atualmente disputa a primeira divisão do Campeonato Uruguaio. Normalmente, meus caros, a equipe do Juventude manda seus jogos no estádio Parque Artigas, com capacidade de 15 mil torcedores. Porém, como na Conmebol Libertadores e na Sul-Americana também precisa de um estádio grande, hoje o confronto será realizado no Estádio Centenário em Montevideo, bem próximo de Las Piedras, como eu expliquei para vocês. Jogo muito importante, estádio histórico, simplesmente um estádio centenário que já recebeu jogos de Copa do Mundo. É a principal casa realmente da seleção uruguaia, conta com uma capacidade máxima para 60.235 torcedores. Então é realmente um estádio histórico para receber hoje este confronto entre Galo e Juventude. Meus caros, a equipe adversária do Atlético vem com uma troca de técnico e realmente uma mudança muito estrutural nessa temporada de 2026. Antes de enfrentar o Galo aqui na Arena MRV, estavam passando por momentos delicados, né? A equipe do Juventude estava na vice lanterna do campeonato uruguaio, porém acabou havendo uma mudança em relação ao treinador, né? Depois da derrota para o Racing do Uruguai por 2-1 no dia 4 de abril, em que tivemos ali à frente o técnico Adrián González Morales, ele acabou sendo demitido porque vinha de uma sequência de simplesmente 6 partidas sem nenhuma vitória. Aí chega Sérgio Blanco, o uruguaio Sérgio Blanco assume a equipe do Juventude Las Piedras no compromisso da primeira rodada da Copa Sul-Americana diante do Cienciano no empate por 1-1. Desde então, venceu o Progresso por 1-0, perdeu para o Galo aqui na Arena MRV por 2-1, teve 2 empates na competição uruguaia diante do Juventude Liverpool por 1-1 e contra o Peñarol, equipe extremamente conceituada e reconhecida mundialmente, por 2-2, chega na Sul-Americana, vence o Puerto Cabello dentro de casa por 4-0 e na última rodada, dia 2 de maio, no Campeonato Uruguaio, vence o Wanderers por 2-1. Agora então o Sérgio Blanco terá mais um desafio pela frente, que é o Galo, nessa noite, às 7 horas da noite. Mimbacas é o artilheiro do time, é o jogador mais perigoso com 8 gols marcados e deve ser titular neste compromisso de hoje. Então, um Juventude que vem com Sebastião Souza, Barrandegui, Pernicone, Mas Rabino, no meio de campo, Cetini, Peralta, Roldan, Pablo Lago, Mimbacas, Alejo Cruz. Então, fechando estes 11 iniciais do técnico Sérgio Blanco para enfrentar o Galo daqui a pouquinho, então mais tarde, na verdade, às 7 horas da noite, em Montevideo, no Uruguai. A arbitragem hoje, meus caros, será a Argentina, tá? O árbitro central, Leandro Rey, assistente número 1, Gabriel Chade, assistente número 2, Sebastião Ranieri, VAR sobre o comando de Jorge Banino e o quarto árbitro será o Carlos Gariano.
0: Valeu, Giovana. A Giovana terminou falando aí dele, do Leandro Rey. Leandro Rey será um... A gente torce para que seja um excelente árbitro hoje na partida. Mas e aí, tem algum detalhe dele pra gente?
1: Gosta do
0: cartãozinho? O que, que é o negócio?
1: Então, dos árbitros que a gente tem comentado aqui, principalmente nos jogos de Sul-Americana e Libertadores, né? A média tem sido mais alta. Ele até tem uma média mais normal, são 4.5 cartões esse ano. Por partida, foram 17 jogos e 77 cartões. É um número alto, mas dentro dos que a gente já viu aqui, teve cartão
0: até... A gente tá vendo 5, 6 cartões.
1: Exatamente, aí beira o bizarro, né? Aí beira o bizarro.
0: teve um jogo aí domingo passado, foi Campeonato Brasileiro, sábado passado, Campeonato Brasileiro, expulsaram 3.
1: É verdade.
0: Expulsaram 3.
1: Não, e na, por exemplo, no Cruzeiro e Boca, eu não lembro o nome do árbitro, mas eu lembro que a média dele era de 6 cartões amarelos por jogo. Isso. No primeiro tempo, ele já tinha dado 6 cartões amarelos e um vermelho. Porque foi 2 cartões amarelos, o segundo pro Adam Barreiro acabou expulso.
0: Que isso. Mas e esse Leandro Rey, então, ele é mais comedido? Ele é...
1: Eu acho que assim, só dá pra chamar de normal, porque 4 cartões ali é mais ou menos o natural de uma partida de futebol. Ele apita jogos na Argentina, né? Ele é argentino, também inclusive apitou já jogo de árabe, né? Jogou na Kings Cup. Então...
0: Aí ele tem que olhar lá quem é o dono do time. É o príncipe que é dono de tudo aqui. Não, beleza, cartãozinho, não, pode seguir. Não, voadora tá liberado, vai.
1: E o curioso é que a média dele abaixa nos torneios como essa Kings Cup, como a Sul-Americana e como a Libertadores. Porque na Libertadores e na Sula foi um jogo pra cada uma e apenas 2 cartões. Então...
0: 2 cartões nos 2 jogos ou por jogo?
1: Por jogo.
0: 2 cartões por jogo.
1: No total, é.
0: Uai, então a gente pode esperar... É, a tendência é que seja uma média baixa de cartão.
1: Sim, um jogo mais jogado, né? A gente tem essa expectativa.
0: Isso é muito bom de ser um jogo mais jogado. Falando nisso, Giovanni Oliveira nos deu o caminho de las piedras. Falando de Juventus, ela disse que o homem gol do time é Mimbacas,
1: jovem. Bom jogador, Mimbacas.
0: É. Aí o Galo foi enfrentar o clássico contra o Cruzeiro no fim de semana passado. Tinha Caio Jorge, tinha Rui, tinha Matheus Pereira, que faz um absurdo ali no meio de campo. E o Galo simplesmente travou esse time, não deixou o Cruzeiro jogar e ainda fez 3.
1: Sim.
0: Acabou tomando um de pênalti desnecessário, inclusive, ainda.
1: Sim.
0: Né? Ou seja, foi mais uma bobeira do Atlético do que realmente o Cruzeiro, que fez uma jogada
1: sensacional. O tal do gol de honra, né?
0: Isso, mas foi um gol de honra que foi mais do...
1: Foi mais presenteado do que criado, né?
0: Isso, do que criado. No Caio Jorge não pegaria aquela bola.
1: Sim.
0: Ele não iria naquela bola ali. Eu particularmente não acredito. Então conseguiu fazer isso. Como é que faz pra poder parar um Mimbacas da vida?
1: Mas eu acho que qualquer um da dupla de zaga do Atlético, a gente colocou aqui na prévia, né? Lianco e Júnior Alonso, até porque estão suspensos pro próximo jogo do Campeonato Brasileiro. Eu acho que qualquer um deles que fique no individual com o Mimbacas tem tendência de levar vantagem, sim. Ele é bom jogador, mas ele é bom jogador do Juventude de Las Piedras, 14º colocado do Campeonato Uruguaio, que tem 16 times, né?
0: Não dá pra ele ser, por exemplo, ele é tão bom que ele vem pro futebol brasileiro e pode ser um artilheiro do futebol brasileiro.
1: Não, acho muito difícil. Não, ele é jovem, mas ele tem 24 anos já, ele não é aquele garoto de todo o potencial do mundo. Por exemplo, tem o volante do Juventus de Las Piedras, que é o Matheus Izaguirre. Esse é um jogador que eu já acho que, dependendo de como a carreira dele evoluir, ele pode até vir parar no futebol brasileiro. Um jogador de qualidade, que começa jogadas, também ajuda muito na marcação, tem apenas 22 anos. Esse time do Juventus de Las Piedras tem boas valências, é um time interessante, que aproveita muitos jogadores que são dispensados, de Peñarol, de Nacional, até do Liverpool, jogadores jovens, e aí dá oportunidade para eles no profissional, também tem a sua base, e outro movimento que faz também é de aproveitar jogadores com potencial de times que são ainda menores do que o Juventus.
0: Sim.
1: É um time muito jovem, assim. Tem alguns jogadores mais experientes, como o Sousa, como o Emmanuel Mas também. O Mas foi campeão de Libertadores em 2014 com o San Lorenzo.
0: Naquela época ele virou até o Bons.
1: É. Verdade.
0: Nossa, muito ruim.
1: Jesus.
0: Nossa.
1: Mas assim, tem bons jogadores nesse time do Juventus, mas a grande maioria são mais inexperientes. O Mimbacas, ele tá num meio termo, daquele que não era bom o suficiente pra estourar e ser parte de uma venda importante pro clube, mas que ainda assim continua sendo um jogador importante pra estrutura do nosso querido Juventus.
0: Pois é, aí o Sérgio Blanco assumiu o time. O Juventus trocou de técnico, tava mal pra caramba. Quando chegou o Sérgio Blanco, já deu uma repaginada aí.
11: Melhorou.
0: Mas isso é fogo de palha ou realmente o técnico teve uma presença importante ali? Porque tem muito time que troca de técnico, aí meia dúzia de jogos ali, o time vai relativamente bem, se esforça um pouquinho mais. Depois começa a cair pelas tabelas.
1: É, mas aí nesse caso você errou só por um, porque não foram meia dúzia, foram 7 jogos. O Sérgio Blanco assume contra o Cienciano, né? Consegue um empate, aí vence do Progresso. No Campeonato Uruguaio, a mudança de chave foi fundamental. Desde que assumiu, não perdeu mais. Foram 2 vitórias e 2 empates no muito Campeonato positivo. Uruguaio. Na Sul-Americana, um empate, uma vitória e uma derrota.
0: Pois é, se você for
1: olhar... A única derrota foi, inclusive, pro Atlético, então, desde que ele assumiu, né? Porque empata com o Cienciano, perde pro Atlético e vence do Puerto Cabello.
0: Então ele pode estar meio engasgado.
1: É, mas assim, eu acho que ele vai conseguindo fazer um bom trabalho. Cara, tudo isso nessa contratação do Sérgio Blanco, sempre fiquei meio alheio a compreender de fato o que foram buscar nesse treinador, com toda sinceridade, porque era um cara que teve um bom trabalho no Montevideo Wanderers um tempo atrás, mas ele já estava há alguns anos na terceira divisão do México. Eu não entendi nada, sinceramente, quando contrataram o cara que estava na terceira divisão do México para vir treinar o time na Copa Sul-Americana, time que tá em primeira divisão do Uruguai. Vai dando certo. Sim. Assim, às vezes eles têm um olhar clínico, já, claro, acompanharam o trabalho do treinador mais de perto, né? Sim. Mas você imagina um cara que tem sucesso no Montevideo Wanderers saindo para um time maior do Uruguai, saindo... O cara foi pra terceira divisão do México, gente.
0: É muito curioso isso mesmo.
1: É muito diferente.
0: Só que o time lá tinha muito dinheiro.
1: É, o que é uma possibilidade, que o futebol mexicano tem dinheiro.
0: É?
1: Tem, futebol mexicano tem dinheiro demais.
0: É só atravessar a fronteira ali, tem dólar.
1: Tem também os cartéis que botam dinheiro nos clubes grandes do México. Aí, claro, na terceira divisão, acredito que não tenha tanta influência disso, não. Mas nos clubes grandes tem esse probleminha aí que acontece.
0: Mas você olha pro técnico, por exemplo, ele pega o time e faz 4-0 no Puerto Cabello.
1: Sim, em casa. Muito diferente, cara. Eu fiquei abismado, assim, sinceramente.
0: Sim, fechou. Foi o último jogo do time no mês de abril, provavelmente, que a gente foi dia 29 de abril. Fechou o mês aí fazendo 4-0 no Puerto Cabello. Tem que ficar atento nesse time, tem que entender o que eles aprontaram ali naquela partida para conseguir fazer esses 4 e sem tomar nenhum.
1: E no jogo seguinte, inclusive contra o Montevideo Wanderers, né, que foi o time que o Blanco tinha treinado antes de ir pro México, o Juventud ganhou de 2-1 de virada com um jogador a menos. Desde o primeiro tempo. Virou no segundo tempo, mas com um jogador a menos desde o primeiro tempo e de virada.
0: Perfeito, e tem mais algum jogador aí pra gente ficar atento nessa equipe do Juventud? No último jogo lá, nos 4 em cima do Puerto Cabello, o Pablo Lago também fez gol, o Rodan fez gol e o Mimbacas fez 2.
1: É, o Pablo Lago, por exemplo, é um garoto, tem apenas 19 anos, é muito interessante, projeção pra venda, inclusive, um pontinha, prefere jogar pelo lado direito, mas pode atuar do lado esquerdo também. É, o Juventud tem vários jogadores com característica parecida com ele, assim, de jovens com projeção para ser vendido em um período breve, assim, uma temporada, 2 temporadas no máximo. É um time com uma média de idade muito baixa.
0: Entendi. Agora o Mas já tá no fim de carreira.
1: Já. O Mas e o Sousa são os mais experientes.
0: Ah, já não estão correndo mais como antes também, já.
1: É, sim.
0: E tá mais Sousa.
1: Tá mais sossegado.
0: Isso.
1: O Sousa é o goleiro, né? Ele foi, inclusive, jogou recentemente no Independiente, né, da Argentina. No Independiente também, mas o que eu tava pensando era no Vélez da Argentina. Ele teve até envolvido, inclusive até foi inocentado, é importante dizer, mas num caso escabroso que aconteceu dentro do Vélez, tanto que ele teve o contrato rescindido em 2024. Era um caso em que uma repórter acusou 4 jogadores do Vélez que teriam abusado, né, fisicamente dela, mas ele, pessoalmente, o Sousa foi inocentado. Eu não sei o que aconteceu com os outros jogadores, mas o Sousa eu sei que foi inocentado.
0: Perfeito, muitíssimo obrigado pelas informações, por todos os detalhes. 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A bola rola para essa partida às 19 horas, ou seja, Papo de Craque, segundo tempo. É praticamente um esquenta para esse jogo, mas a gente passa todas as informações de todos os jogos, de Copa Sul-Sudeste, de Libertadores, de tudo para você. tudo o que está acontecendo no esporte, no futebol. Você fica por dentro aqui na TMC. Então participa com a gente pelo 99944-8870. Bora pro intervalo. Tem informação do trânsito chegando por aqui também. Bora lá.
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0: Vamos para as informações do trânsito. A qualquer momento tem mais informações do trânsito para você. A gente vai para o intervalo rapidão. Tem mais detalhes já já.
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8: 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Informação agora para o ouvinte TMC que precisa dirigir pela BR-381. Obras causam trechos lentos agora em Sabará, sentido Espírito Santo, fila no Jardim Vitória e também perto da PRF, já no sentido BH, congestionamento no Vale das Flores. Para evitar, vale passar pela MGC-262. 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
0: 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Já voltamos por aqui com Papo de Craque. Primeiro tempo que está no ar até as 2 horas da tarde. 2 da tarde tem sobremesa. 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Agora, bora lá! Para falar mais do Cabuloso, Cabuloso que tá de olho na rodada da Sul-Americana. Ô, Botelho, chega aí, meu cara. Queremos saber mais detalhes. Cruzeiro joga no Chile, né? Vai pegar o Universidade Católica do Chile. Vamos lá.
10: Tamo de volta e vamos falar sobre o retrospecto do Cruzeiro jogando no Chile. É, meus amigos, amanhã é Cruzeiro e Universidade Católica no Chile. Jogo às 11 horas da noite, horário de Brasília. Lembrando que o horário oficial do Chile sempre uma hora em atraso ao horário oficial de Brasília, ou seja, a bola vai rolar em horário local às 10 horas da noite. Aqui para nós, às 11 horas, horário de Brasília. E você, ouvinte, confere tudo na TMC. E será o jogo de número 22 do Cruzeiro em solo chileno. Em 21 jogos no Chile, o Cruzeiro tem 6 vitórias, 7 derrotas e 8 empates. O Cruzeiro marcou 28 gols e sofreu 26. Então tem um retrospecto equilibrado. Apesar que tem menos vitórias do que derrotas e empates. São 8 empates, 7 derrotas e 6 vitórias. Quem sabe a 7ª vitória amanhã. Lembrando que nesses 21 jogos ao todo, o Cruzeiro teve 8 pela Copa Libertadores, 2 pela Copa Sul-Americana, 5 pela Supercopa da Libertadores, que era um torneio incrível, e 3 pela Copa Mercosul, que foi ali uma espécie de competição que antecedeu a Copa Sul-Americana. E 3 amistosos, incluindo amistosos contra a seleção chilena. Em 77, o jogo ficou 1-1, e em 1980, a seleção chilena venceu o Cruzeiro por 2-0. E para muitos, o jogo mais importante da história do Cruzeiro na Copa Libertadores foi em Santiago, no Chile. Claro, não no estádio da Católica, mas no estádio nacional. O Cruzeiro vencendo o River Plate por 3-2 no jogo decisivo da final da Libertadores de 1976. Porque o Cruzeiro vence no Mineirão River Plate, o River Plate vence o Cruzeiro na Argentina no Monumental. Tem o jogo de desempate, esse jogo foi lá no Estádio Nacional de Santiago. O Cruzeiro venceu por 3-2 com aquele gol antológico de falta do Joãozinho. Cruzeiro que a oportunidade conquistou o primeiro título da instituição. competição na Copa Libertadores. O bicampeonato veio em 97 contra o Sport em Cristal. O jogo da volta foi no Mineirão, vitória por 1-0, gol de Elivelton. E quem sabe o tricampeonato este ano, até porque este ano de 2026 está se completando 50 anos no primeiro título da Copa Libertadores do Cruzeiro. Tanto é que a camisa do Cruzeiro desta temporada faz menção a esta conquista. E quem sabe, né, o Cruzeiro até revivendo aí alguns momentos, voltando a jogar no Chile. O último jogo do Cruzeiro no Chile foi em 2018, um empate em 0-0 contra a Universidade de Chile, a Laú. E o Cruzeiro desde então não mais voltou a jogar no Chile. Mas esse é o retrospecto do Cruzeiro, de 6 vitórias, 7 derrotas, 8 empates. Lembrando que é muito importante para o Cruzeiro vencer a Universidade Católica, como já destacamos no nosso primeiro boletim, na nossa primeira participação, o grupo D, aquela emboleira danada. A Universidade Católica vence o Cruzeiro no Mineirão. Se o Cruzeiro vence a Católica e por uma quantidade superior a 2 gols de diferença, o Cruzeiro vai ficar bem na fita, porque a Católica, no critério de desempate com o Cruzeiro, a Católica está à frente do Cruzeiro porque venceu. O confronto direto é o principal critério de desempate na fase de grupos. Então é importante o Cruzeiro vencer a Católica, porque se empata com a Católica e lá no frigir dos ovos, ao término da 6ª rodada, Cruzeiro e Católica estiverem com a mesma pontuação, a Católica avança à frente do Cruzeiro por conta desse critério de desempate, que é o confronto direto, né, meus amigos? Então é um jogo que o Cruzeiro vai ter que ampliar essa sequência aí na... jogando em solo chileno, tendo que chegar a 7 vitórias, chegando à 7ª vitória amanhã. Lembrando que vai ser o jogo de número 22 do Cruzeiro em solo chileno na história da equipe, contando jogos oficiais e também amistosos. Lembrando que a última atividade será logo mais no CT do Colo-Colo, técnico Arthur Jorge dando aquela azeitada final na equipe pro duelo contra a Católica amanhã às 11 horas da noite, horário oficial de Brasília. Às 10 horas da noite, horário local, meus amigos.
0: Valeu, Botelho. Obrigado mais uma vez aí, meu cara, por todos os detalhes. Cruzeiro buscando a 7ª vitória, então, em território chileno, para poder equilibrar as coisas. Até agora são 8 empates, 7 derrotas, 6 vitórias. Pode equilibrar tudo amanhã. E tem a obrigação, aquilo que a gente falou. Podia dar uma mancada na fase de grupos? Podia. Deu essa mancada em casa contra a Universidade Católica. E outro detalhe. Como gosta de estudar esse povo do Chile, hein? É, porque é a Universidade Católica. O último jogo do Cruzeiro contra um time chileno lá no Chile foi justamente contra a Laú. La Universidade.
6: Universidade de Chile.
0: Pois é, ué. O povo lá gosta de estudar, meu cara. Não é só tomar vinho, não.
6: Eu tenho uma camisa da Laú, sabia?
0: Que bacana.
6: Universidade. Já algum dia eu trago ela aqui pra mostrar pra
0: você. Perfeito. Faça o programa com ela um dia.
6: Vou fazer, vou trazer ela. Perfeito. Vou vestir ela durante o programa.
0: Muito bacana, então. E o que você acha que vai acontecer nessa partida aí? Você acha que a Universidade vem pra cima ou vai ficar lá pianinha pensando o seguinte? Ó, tô na liderança. Esse Cruzeiro, apesar de eu estar jogando em casa, ele tem que vir pra cima. Então eu vou só no contra-ataque maroto aqui, porque eu assisti um jogo do Cruzeiro no sábado passado, e vi que se eu povoar o meio de campo, fechar o meio de campo, eu travo as principais peças ali. O Caio Jorge não tem uma ligação rápida no ataque, não vai ter espaço para sair. Matheus Pereira vai ficar sem espaço para poder conseguir fazer as jogadas. Então eu consigo, vou povoar esse meio de campo. Você acha que a Universidade pode ter aprendido isso e pode realmente travar o Cruzeiro?
6: É, eu acho que a tendência é por aí mesmo. Até porque no primeiro jogo, o Cruzeiro também... ele até teve oportunidades, né? No jogo contra a Católica, que foi aqui no Mineirão. O Cruzeiro até teve oportunidades, mas acabou desperdiçando. A Católica conseguiu fazer os seus gols. Muito mais por uma falta de qualidade mesmo no gol ali, né? Que na oportunidade era o Matheus Cunha, que aceitou 2 bolas, né? Foram 2 bolas. Uma em cima dele, a outra embaixo dele.
0: Nossa,
6: né?
0: nem me lembra. Aquilo ali não podia ter aceitado aquelas duas. Não.
6: Então, assim, foi, na minha visão, esse jogo foi muito mais na conta do Matheus Cunha. Se ele defende pelo menos uma daquelas, tinha sido empate.
0: Já seria empate, isso. Já o critério do desempate ali não valia. Aliás, a Universidade nem estaria na liderança porque teria 2 pontos a menos.
6: Exatamente, e o Cruzeiro 1 a mais. E aí o Cruzeiro seria o líder nesse caso.
0: Seria o líder do grupo.
6: Então, assim, eu acho que a Católica, até mesmo com o jogo que ela já teve contra o Cruzeiro, ela meio que aprendeu essa lição, que não pode dar tanto espaço porque o time do Cruzeiro é um bom time, que naquela oportunidade, claro, tava com a finalização não tão precisa assim, né? É, mas que, assim, provavelmente a Católica não vai ter chance de fazer gol como fez contra o Cruzeiro naquela oportunidade, porque foram muito mais falhas individuais do goleiro, que aceitou as duas, os dois lances, foram duas cabeçadas centralizadas no meio do gol, uma em cima da cabeça do Matheus Cunha, outra no meio das pernas dele. É, o Otávio não acredito que vá tomar esses gols, sinceramente, com toda sinceridade. O Otávio tem feito boas partidas, é, inclusive no próprio jogo contra o Atlético fez boas defesas também, teve uma finalização cruzada do Renan Lodi, que o Otávio não consegue teve um chute fazer. Ali,
0: que é isso?
6: É.
0: O chute foi na direita do Otávio.
6: Uhum,
0: ele dá um pulo pra direita, direita dele.
6: Sim, e faz, é faz a defesa.
0: Defesa Otávio, muito ele, difícil aquela ali.
6: Ele passa confiança. O Otávio passa confiança, ah, diferente sim, do Matheus Cunha.
0: Sim. E aquilo que eu falei uma vez: é, o goleiro tá lá justamente por conta das defesas difíceis. As fáceis, qualquer um vai fazer, porque ela é fácil.
6: Beleza. Beleza.
0: Então ele tá lá justamente para nas difíceis ele fazer a diferença.
6: Exatamente.
0: Então se ele consegue defender uma, duas difíceis, opa, aí sim ele vai se destacando. Aí você pega um goleiro, por exemplo, que consegue defender vários pênaltis. Grandes goleiros sim, aí que fizeram
6: o,
0: isso.
6: O Fábio, por exemplo, aí, é um cara que tem essa sim, característica.
0: O Cássio também.
6: O Cássio, o fato.
0: Cássio, o Tafarel. Nossa, que a sua!
6: O Hugo Souza do Corinthians, muito. Que estão pedindo ele na seleção só porque ele pega pênalti, até porque é. Debaixo das traves, acho que tem outros goleiros que estão mais credenciados, né?
0: Então o goleiro tá lá justamente pra isso, pra tentar fazer aquela defesa difícil, lógico. Não tomar as fáceis, vez ou outra, todo goleiro vai tomar um gol fácil, vai comer um piruzinho ao longo da carreira.
6: O problema do Matheus Cunha é que ele toma todos os gols fáceis, né?
0: Esse é o grande problema, não pode, de forma alguma. Agora, sabe um detalhe interessante?
6: Ah.
0: Sabe quem não julgou pelo Cruzeiro contra a Católica no último jogo que o Cruzeiro perdeu por 2-1? Caio Jorge.
6: Ô, meu querido, o Botelho manda uma mensagem aqui no, naquela linha do tanto que os chilenos estudam, né? E aí ele falou que o Cruzeiro já enfrentou o Universidade Concepción em 2004.
0: Aí, tá vendo? Eu tô falando.
6: O povo estuda mesmo.
0: O povo, não à toa, o Chile é um dos melhores países aqui da América do Sul, um dos mais avançados, tá? Desenvolveu muito nos últimos anos. Impressionante. Mas não teve Caio Jorge. Obrigado pela informação aí, Botelho. Não teve Caio Jorge. Pode ser uma arma, entre aspas, secreta.
6: Sim, sim, mas naquela época o Neyser tava jogando bem, né? Assim, eu até acho que esse ano, na verdade, o Neyser está bem, pra ser sincero. Acho que ele começou meio devagar, mas pegou no tranco e tem conseguido ser um cara constante. É claro que ter o Caio Jorge é melhor do que não ter, né?
0: Ah. Isso,
6: evidentemente é melhor você contar com o seu artilheiro do que com reserva dele.
0: Sim,
6: mas
0: sim.
6: Eu acho que o Neyser tem conseguido fazer um bom papel nesse ano.
0: Agora, naquele jogo, o Neyser foi titular, o Wanderson titular, Arroyo reserva, não teve a dupla Kaká.
6: É verdade, o Arroyo também, né?
0: O Arroyo foi reserva, entrou no segundo tempo no lugar do Wanderson e o Chico da Costa que entrou no lugar do Villarreal, do Neyser.
6: Esse é o jogo que o Chico da Costa perde um gol debaixo da trave, não é?
0: Foi esse?
6: Eu acho que
0: nossa.
6: Foi.
0: Nossa!
6: Acho que foi esse o jogo que o Chico da Costa perde o gol debaixo da trave.
0: Era só deixar a bola bater nele e ir na direção do gol. Que é isso,
6: que beleza.
0: Esse aí faltou pouco. Mas nesse jogo teve Matheus Henrique de titular, Lucas Silva entrou no lugar, o Christian foi substituído pelo Bruno Rodrigues, mas aí eu acho que foi uma estratégia para poder tentar fazer o gol.
6: Uhum.
0: Tentar fazer o gol do empate. Opa, vou colocar aqui mais um atacante para ver se eu consigo vencer essa partida.
6: Sim, deixa a área adversária mais pesada, né?
0: Isso. Mas e aí? Você acredita que dupla realmente Arroyo e Caio Jorge, sem dúvida?
6: A dupla Kaká tem que ser titular, com certeza. Acho que são um Arroyo, na minha visão, até antes desse clássico, que ele de fato destoou negativamente, na minha opinião, porque tava acima do tom,
0: no,
6: né?
0: No clássico ele não foi bem, né?
6: É, e tava acima do tom, mas assim, eu acho que ele nos, excluindo o clássico, se você for pegar as últimas partidas do Arroyo, tinha sido pra mim um dos melhores jogadores do Cruzeiro.
0: Ele tem vindo muito bem, ele precisa largar de ser fominha, que é a tecla que a gente bate aqui sem parar, samba de uma nota só. A gente tá numa nota só o tempo todo, porque realmente ele precisa parar com isso, ele precisa observar, por exemplo, o que faz o Caio Jorge.
6: Sim.
0: Caio Jorge, o que faz o Matheus Pereira. São dois jogadores no Cruzeiro que realmente jogam para a equipe. Quando eles chegam lá na frente, eles estão numa posição de ataque, eles pensam, peraí, qual que é a melhor alternativa para mim aqui? Qual jogada eu faço para produzir o melhor resultado a favor do time? E é isso que eles fazem.
6: E o nosso querido Marcos Botelho corrige aqui a informação, falando o Chico da Costa, na realidade, perdeu aquele gol, foi contra o Barcelona de Guayaquil.
0: Na estreia?
6: Isso.
0: Perfeito, então. Então, lá vamos nós. Matheus Henrique entra de titular?
6: Eu preferia que não. Não,
0: eu acho difícil. Na atual conjuntura, também não teve Romero naquela partida.
6: O Romero ainda estava lesionado, né? É verdade.
0: Não teve Romero. Não teve Romero, não teve Caio Jorge. Arroio foi banco, entrou depois substituindo
6: o Wanderson. Foi um time muito mexido, né?
0: Eu acho que o Cruzeiro hoje tem grande... Amanhã, aliás, a partida, né? Tem grande chance de passar pela Católica.
6: Eu concordo com você.
0: Observando isso aí, a Católica não pegou o time principal do Cruzeiro.
6: Eu concordo com você. Acho que, assim, até mesmo com esse time alternativo, o Cruzeiro já deveria ter vencido.
0: Sim.
6: E acho, novamente, volto a dizer, não venceu porque o Matheus Cunha não permitiu.
0: E olha o reforço que vai ter. Romero, Caio Jorge, um Arroio entrosado. Tem que dar resposta pra torcida, porque acabou de perder um clássico.
6: Sim, necessidade, né, de vencer.
0: O Cruzeiro vem mordido aí pra poder dar essa resposta, então tem grande chance, na minha visão, do Cruzeiro passar
6: depois do clássico, o Caio Jorge ainda falou nos microfones da transmissora, da TV detentora dos direitos, que o Cruzeiro está na Libertadores e o Atlético na Sul-Americana. Então a resposta ser na Libertadores é até um tanto quanto simbólico, né?
0: Sim, tem que dar
6: pegar resultado. E fazer uma boa partida, conseguir uma boa vitória e sair novamente ali e dar uma outra entrevista falando assim, eu falei, a gente está na Libertadores e estaremos na próxima fase.
0: Sim, essa resposta tem que dar em campo. Caio Jorge, Arroio, acredito lá na frente, acredito no meu cliente Lucas Romero no meio de campo. Aí vem um Gerson da vida, vem um Romero, vem um Christian e vem um Matheus Pereira ali no meio de campo, ó.
6: Não teve isso. E esse é o time praticamente ideal do Cruzeiro que você citou aí, né? É o time mais estruturado. Sim. No meio de campo, com o Christian de um lado, o Arroio do outro, Matheus Pereira centralizado, Gerson e Romero.
0: Aham. Sabe quem também não jogou naquela partida?
6: Quem?
0: Jonathan Jesus.
6: JJ estava fora?
0: Entrou o Vidalba.
6: Foi quando o Vidalba ganhou a oportunidade e aí foi uma, acho que aí, na minha opinião, um erro de escolha do Arthur Jorge, porque todo mundo sabia que o que a Católica fazia era cruzar a bola para a área buscando o seu centroavante e aí o centroavante fez gol.
0: Sabe quem também não entrou na partida?
6: Quem?
0: Fagner.
6: Entrou
0: Cauã Moraes e William.
6: Nossa, Fagner completamente de fora do jogo.
0: Cauã Moraes entrou de titular, depois o William substituiu o Cauã Moraes.
6: O William...
0: Fagner não estava por lá, não foi relacionado.
6: O William, coitado, né? Tá tendo dificuldade demais esse ano pra até se manter em campo, né? Começou o ano como titular e agora, muitas vezes, não é nem lembrado.
0: Pois é, então vai pegar um Cruzeiro sensivelmente diferente do que pegou na primeira partida.
6: E eu acho que pra esse jogo é importante você jogar com o Fagner. Eu acho que é importante, porque é um jogo fora de casa. Exatamente, é um jogo fora de casa, um jogador que já é mais experiente, que vai ficar ali como uma contenção também pra impedir contra-ataques, e a gente sabe que a Católica tem isso como uma arma importante na sua criação, esses contra-ataques. Então acho que o ideal pra essa partida é com o Fagner pelo lado direito.
0: Olha que interessante, aí vai enfrentar um Fagner que não estava lá, Fabrício Bruno, provavelmente Jonathan Jesus também não estava lá, Kaique, Gerson, Matheus Henrique entrou, mas vem um Romero, Christian jogou e Matheus Pereira também, e o ataque não jogou naquela partida juntos, Caio Jorge não estava lá e o Arroio foi reserva, entrou depois substituindo o Wanderson. Então vai ter a dupla Kaká, um time bem diferente.
6: Uma coisa que eu gostaria de ver, que eu não sei se o Arthur Jorge vai fazer, até acho que o mais provável é que não faça, é uma oportunidade pro Sinisterra. Acho que ele já voltou de lesão há algum tempo, poderia ganhar uma oportunidade, porque a gente sabe, o Sinisterra, se conseguir mostrar o que se espera dele, ele seria um dos melhores pontas do Brasil. Se ele conseguir mostrar o que se espera, ele seria dos melhores pontas do Brasil. E eu acho que é uma oportunidade interessante. O Cruzeiro, na minha visão, precisando da vitória, até porque tá em terceiro colocado nesse momento. A vitória o colocaria em primeiro colocado do grupo, independente do resultado do Boca Juniors. A vitória coloca o Cruzeiro como líder do grupo. Então você pode, quem sabe, dar 45 minutos pro Sinisterra. Se ele render, você mantém ele. Se não, você substitui e coloca o Christian e volta pro plano original, né?
0: Mas, peraí, você colocaria o Sinisterra tirando o Christian do meio pra colocar alguém mais ataque?
6: Não, não é do meio, né? Porque o Christian, ele joga como um ponta pela esquerda, só que ele cai pra dentro. E aí eu acho que quem jogar pela esquerda tem que cair pra dentro. Porque do lado esquerdo o corredor é do Kaique. Então tem que abrir esse espaço pro Kaique fazer o avanço, né? Ele tem essa característica, eu acho fundamental dar essa liberdade pro Kaique também. Então quem jogar pelo lado esquerdo vai ter a tendência de cair um pouco mais centralizado, aproximar dos meias, dos atacantes. Então acho que é por esse caminho, assim. E o Sinisterra, se for bem, você ganha um jogador que você não tem hoje. Se for mal, você só volta pro normal e bota o Christian ali de novo.
0: Eu acho que o Sinisterra não foi nem relacionado para aquela partida, não lembro o motivo.
6: Ele estava lesionado, né? Ele voltou, perfeito. Eu não vou me lembrar contra quem que ele retorna, mas ele retorna e joga alguns minutos e já sai das relações de novo. Ele voltou a ser relacionado, se não me engano, nesse último jogo contra o Atlético. Assim, contra o Atlético eu tenho certeza que ele estava no banco, mas eu não me lembro se foi neste jogo que ele voltou a ser relacionado.
0: Sim. Então vamos ver, vamos acompanhar essa partida de sábado, que começa amanhã, 11 horas da noite. Tá tão tarde que o Cruzeiro falou, não, quero jogar sábado, eu gosto de sábado à noite. O pessoal falou, não, mais tarde é 11 da noite, então. Não, 11 da noite tá bem perto do sábado. Então amanhã tem, primeiramente, o América pela Copa Sul-Sudeste, vai enfrentar o Cianorte, você acompanha aqui na TMC. E na sequência tem o Cruzeiro contra a Católica pela Copa Sul-Americana, jogo importantíssimo. O Cruzeiro tem que vencer essa partida, tem grande chance, depois ainda mais passando por essa relação aí. A Católica não enfrentou Caio Jorge em campo, não enfrentou Lucas Romero no meio de campo, tava Matheus Henrique lá, tava Cauã Moraes e William, não enfrentou Fagner, então tem muita coisa diferente ali. O Vidalba, que foi na zaga, não o Jonathan Jesus, que embalou depois.
6: É verdade.
0: Né? O Jonathan Jesus tá uma fortaleza ali na defesa do Cruzeiro.
6: Então, nesse momento tem jogado até melhor do que o Fabrício Bruno, na minha opinião, até porque o Jonathan Jesus acrescenta uma coisa que o Fabrício Bruno não entrega, que é essa saída de bola. O Fabrício Bruno, ele é bom pra fazer os lançamentos na saída de bola, quando tem aquela bola longa e tal. Isso aí o Fabrício Bruno é bom. Mas o Jonathan Jesus, ele busca tabela na saída de bola, toca, se apresenta de novo pra receber o passe. Uma característica muito diferente até pra um zagueiro, né? Ah. O cara que de fato tenta controlar essa saída. É até, assim, é diferente do Vidalba, que é um cara que acelera o jogo a partir da saída de bola. O Jonathan Jesus não, ele se coloca pra jogar nessa saída de bola. Uma característica muito diferente.
0: Sim, sem dúvida alguma. Então vamos ver o que Arthur Jorge vai preparar. Você vai ficar por dentro de tudo aqui na TMC. Tem o Papo de Craque segundo tempo, de 6 da tarde até as 8 horas da noite. 6 às 8 da noite esperando por você. Você cola na TMC para conferir tudinho. Hoje é um pouquinho diferente, porque tem rodada da Sul-Americana. Então, 6 horas, abre o Papo de Craque. 6:30, já vira a chavinha. 19 horas, bola rolando pela Copa Sul-Americana. Você acompanha todos os detalhes aqui na TMC. Ó, bora pro intervalo, tem informação. Vamos. Do trânsito, a gente tem que falar do Coelhão ainda, tem que falar do Atlético. Atlético jogou com vontade, hein? É. Tem mais Sul-Americana, tem basquete por aqui, tem destaque final do Cruzeiro ainda. Não saia daí. E a Josiele Lemos chegando. Josi, o espaço é todo seu. Chega aí com a informação do trânsito pra gente.
1: 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Quem deixa o centro tem como alternativa pegar a Carlos Luz. Rumo ao centro, Antônio Carlos movimentada nas proximidades dos bombeiros, mas não compensa o desvio. 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
2: Volta por aqui ao Papo de Craque, primeiro tempo que está na área. Agora vamos falar de quem, de quem, de quem? Ahá, conforme prometido. Vamos falar do Coelhão, sim, porque o América segue em momento delicado na Série B. O Coelho perdeu de virada para o CRB por 2-1 no Independência, não podia, né?
3: Não podia.
2: Não podia de jeito
3: Briga
2: nenhum.
3: De lanternas e o América se isola como principal lanterna.
2: Não podia jamais, ainda mais jogando em casa. Tinha que ter entendido isso, partido pra cima e tinha que ter entregado o resultado. Chegou a quinta derrota em 7 rodadas. Nossa. Ainda sem vencer na competição, pois é, o Alviverde é o lanterna, só 2 pontos somados, a distância para a primeira equipe fora da zona de rebaixamento já é de quê? 5 pontos. E o primeiro dentro, que é o Goiás, também tem 5 pontos a mais.
3: Então, tudo tá complicado, né?
2: Tá cada vez mais complicando aí. Os números acendem um sinal de alerta. A probabilidade de queda para a Série C já passa de quê? 60%.
3: Jesus Cristo.
2: Tá certo. São só 7 rodadas. Tem muita água para passar embaixo da ponte, né? Tem muito tempo aí pro América dar uma
3: Mas reagida. Esses números são com relação a projeções baseadas nos resultados que já aconteceram.
2: É em cima dos resultados atuais.
3: Não teria muito como ser diferente, porque o América nem vencer na segunda divisão não venceu, então fica difícil, né?
2: Pois é, sem vencer é um pouquinho mais difícil. Não tô dizendo que é impossível, mas sem vencer
3: É impossível, é impossível. Se você fizer 38 pontos empatando todos os jogos, você ainda cai.
2: Vai cair.
3: Ainda cai.
2: O negócio é o seguinte, para escapar do rebaixamento, o América precisa de uma mudança rápida de rota e um aproveitamento de quase metade dos pontos disputados até o fim da competição.
3: Nossa Senhora.
2: Na parte de cima da tabela, o Fortaleza lidera, seguido de perto por São Bernardo e Sport. São Bernardo, uma grande surpresa, hein?
3: É, mas o São Bernardo tem investimento. Eu acho assim, não achava que estaria tão bem na tabela, mas é um time que eu já esperava pelo menos uma decência, né? Eu não achava que brigaria contra rebaixamento, por exemplo.
2: Entendi. Já o América tenta deixar a última posição e ganhar fôlego na competição. O próximo confronto do Coelho na Série B é no Domingão contra o Náutico, que ocupa a 8ª posição. Um entrave aí do América é estar com um time alternativo, já que muitos jogadores se encontram no departamento médico. Cara, quando a fase é ruim, é impressionante, parece que tudo fica puxando pra baixo.
3: Todo azar é pouco, né?
2: É impressionante.
3: Não, e aqui, você sabe um detalhe? Que o América perdeu pro CRB com 2 gols de ex-americanos. Dadá Belmonte e o Guilherme Pato. O Guilherme Pato, coitado, inclusive, né? Temporada passada esteve no América quase inteira, mas chegou, assim, jogou, não sei nem se chegou a jogar antes de lesionar, lesionou o joelho, ficou a temporada inteira machucado, coitado.
2: Nossa, ainda foi lei do ex.
3: É, dos dois, hein? O Belmonte jogou no América até 2023, teve uma passagem.
2: Roger Silva então tem que utilizar bem o banco e os jogadores da base. Na Sul-Sudeste, o time ainda tem que cumprir tabela. Depois da derrota para o CRB, o Roger destacou que vai decidir quais serão os jogadores que vão enfrentar o Cianorte amanhã.
4: A gente tinha uma situação programada para Cianorte, que era daqui a pouco alguns jovens do 20, alguns jogadores que não estavam tendo muita minutagem, mas diante dessa situação talvez a gente possa usar o jogo para algum modelo que a gente possa adaptar. A gente vai ter que repensar.
2: E tem que ser justamente isso, né? Porque o Coelhão vai só cumprir tabela aí na Copa Sul-Sudeste.
3: Sim.
2: O América é o quarto colocado do Grupo B com 5 pontos. Olha a diferença aqui. A gente sabe qual que é o quinto colocado do Grupo B da Copa Sul-Sudeste? Só 2 pontos?
3: Quem?
2: São Bernardo. Mas em compensação, o time realmente falou assim, vou deixar essa Sul-Sudeste de lado, vou concentrar na Série B. Beleza?
3: Beleza.
2: Beleza. Sabe qual que é o segundo colocado da Série B? Se terminasse agora, iria para a primeira divisão? São Bernardo.
3: Ele trocou a pontuação da Sul-Sudeste pela colo-

0: colocação na Série B, né?
1: Isso.
0: Dois pontos na Sul-Sudeste, segundo colocado na Série B.
1: Isso. E aí foi o que o América fez também. É. Ele trocou o negócio todo e aí ele conseguiu ir ruim nas duas competições. Pô, pelo amor de Deus.
0: Tá se esforçando,
1: tá, né? Tá se esforçando.
0: Pelo amor de Deus.
1: Porque aí ele não conseguiu nem classificar numa Sul-Sudeste. Que bom que já tá fora de uma Sul-Sudeste. Porque vai poder se concentrar 100% aí na Série B. Na Sul-Sudeste, ó, no Grupo B, quem tá liderando é o Volta Redonda com 10 pontos. O Operário é o segundo com 9. Por enquanto, no Grupo B, os dois estariam classificados no momento. Só classifica os dois primeiros. Só que aí vem o Avaí, que também tem chance. É o terceiro colocado com 7 pontos. E aí vem a galera fora do jogo. América, o quarto com 5. São Bernardo, o quinto com 2. E Juventude, o último colocado do Grupo B, com 1 ponto. Do outro lado, o Grupo A. O Grupo A deu uma embolada. Antes estavam as coisas mais ou menos entendidas aqui, mas deu uma embolada boa. Caxias liderando com 10 pontos. Chapecoense em segundo lugar, também com 10 pontos.
0: É. A Chape que também não estava tão afim também, mas foi jogar com o time reserva contra o América, acabou vencedora e se colocou nessa posição, né? Ah.
1: Mas aí vem, com chance ainda, terceiro colocado, Novo Horizontino com 8 pontos. E sabe qual time também tem chance de se classificar na Sul-Sudeste, o quarto colocado do Grupo A?
0: Quem?
1: Cianorte. Cianorte, com chance de classificar, vai pegar o América amanhã. Todos os jogos, 9:30 da noite, o jogo vai ser na Independência. E o América não tem chance de nada. Jogo pra lá de perigoso e tomar muitos gols, hein?
0: Aí é mais complexo, né?
1: É, porque se o Cianorte enxergar que tem boas possibilidades, que a competição, opa, pode ser minha única chance de título, acho que eu acredito nela, pode vir com tudo na partida.
0: Sim, e acho que assim, o Cianorte, a tendência é tentar vencer esse jogo, claro, porque tem a possibilidade de se classificar, e é um time que está em competições de menor relevância do que o América, por exemplo. O Cianorte não disputa a segunda divisão. O América disputa a segunda divisão e inclusive precisa pontuar nela o quanto antes. Sim. Então, se alguém vai abrir mão dessa partida, a tendência é de que seja o América.
1: É, sem dúvida alguma. Agora, quinto colocado já sem chance nenhuma de classificação, Sampaio Corrêa do Rio de Janeiro com 5 pontos. E último colocado do Grupo A, quem? Nosso querido amigo Tombense também com 5 pontos. É o sexto colocado também sem chance nenhuma de classificação. Mas, por exemplo, o Caxias que lidera o Grupo A vai pegar o São Bernardo, que não tá nem aí, não tem chance nenhuma na competição.
0: É.
1: Pro Caxias tá tudo lindo, lindo, lindo. O Chapecoense vai pegar o Operário. O Operário, sim, é o segundo colocado do Grupo B. O Operário tem grande chance. Aí, Chapecoense e Operário vai ser um jogo de gigantes da Sul-Sudeste. Pra saber quem classifica quem.
0: Sim, de fato. Vai ser um jogo mais disputado, por assim dizer, né? Mais nivelado.
1: Sim. Agora vamos falar do Atlético, porque no fechamento da sétima rodada da Série B, Vila Nova e Atlético ficaram no empate em 1-1 em Goiânia, em um jogo marcado por emoção até o fim. O time da casa teve mais presença no primeiro tempo, criou as melhores chances e parou na trave e nas defesas do goleiro adversário. Já o Atlético enfrentou dificuldades para atacar, mas manteve assim organização na defesa. Na segunda etapa, o jogo ganhou contornos dramáticos logo no início, com a expulsão de Ian Lucas, deixando o time mineiro com 1 a menos. Mesmo assim, o Atlético mostrou poder de reação. O Vila Nova aproveitou a superioridade numérica e saiu na frente com De La Torre. Mas quando parecia caminho aberto para a vitória, veio a resposta. Em contra-ataque rápido, Bruninho deixou tudo igual e garantiu um ponto importante fora de casa. Com o resultado, o Vila Nova chega a 13 pontos, segue invicto, mas perde a chance de assumir a liderança. Já o Atlético soma um ponto importante e tenta ganhar fôlego na competição, ficando em 13º. Agora o time de São João del Rei se prepara para o confronto contra o Cuiabá no fim de semana. Pode ser que o técnico Alex decida colocar um time alternativo, visando o jogo contra o Internacional na Copa do Brasil na próxima semana. Então, na Série B, o Atlético é o 13º colocado com 9 pontos. Vila Nova estava brigando lá na liderança da competição, mas caiu 3 posições, é o quarto colocado agora com 13 pontos. Fortaleza lidera a Série B com 14, São Bernardo segundo com 13, Sport terceiro com 13, Vila Nova também com 13, Operário 12, Criciúma 11. Por enquanto, nesse momento, Fortaleza e São Bernardo classificando, Sport, Vila Nova, Operário e Criciúma disputando aquele novo playoffzinho lá para saber quais serão os dois clubes que vão subir para a primeira divisão, não é isso?
0: Isso, e aí eu tô muito interessado em ver esse playoff, cara, porque eu gosto dessa competição extra para fazer alguém subir, ou até mesmo um playoff contra rebaixamento, eu também acho interessante.
1: E era meio que como era o Campeonato Brasileiro antes, né? Uhum. Porque tinha a fase todos contra todos ali, todo mundo jogava contra todo mundo, aí classificava um 16... Eu não vou lembrar de cabeça, mas acho que classificavam 16.
0: Sim, aí faziam oitavas, quartas,
1: A quarta, semi e a final do Campeonato Brasileiro. Uhum. Acho que era isso, aí classificava 16 ali. Mas ó, bora lá pro intervalo, tem informação do trânsito chegando por aqui, tem muita informação para você, então bora lá, daqui a pouco a gente vai falar mais de Sul-Americana, vamos falar de basquete por aqui, destaque final de Atlético e Cruzeiro também, hein? Ô Josi, tem mais trânsito pra gente? Conta tudo.
2: 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Excesso de veículos devido às obras, atenção motorista, você que dirige na região. Antônio Carlos não compensa, porque também está com fila perto do anel rodoviário. Quem segue para o centro, encontra neste momento a Avenida Cristiano Machado livre. 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
1: 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De volta por aqui, nós cometemos um vacilo enorme, Danilo Marra. Nós não poderíamos ter feito isso jamais, Danilo Mar.
0: Ai, meu Deus.
1: É, o negócio é seríssimo aqui. Sabe quem participou aqui com a gente? César Ferreira, de Governador Valadares.
0: Olha.
1: E mandou a informação pra gente aqui que o Democrata venceu o time do Vitória do Espírito Santo e agora é o primeiro do Grupo D. Um abraço pra todos do Papo de Craque. Um abraço pra toda a galera de Valadares. Eu tenho que passear aí em Valadares, hein? Tem que pegar qualquer dia desse aí, dar um pulo aí. Democrata de Governador Valadares recebeu o Vitória do Espírito Santo ontem, 8h30 da noite, venceu por 2-0. Foi para a liderança do grupo A12 na Série D do Campeonato Brasileiro com 10 pontos. O Porto da Bahia é o segundo colocado, Tombense terceiro, Rio Branco do Espírito Santo oitavo, Vitória também do Espírito Santo sexto, o quinto colocado, e o sexto é o Real Noroeste, que tá lá no finalzinho, na ponta, não deve fazer muita coisa, tá com um pontinho só até agora. Parabéns pro Democrata de Governador Valadares aí, então, sensacional, 2-0 em cima do Vitória, líder do grupo. Você não tinha falado isso, eu não tinha falado isso, Danilo.
0: Eu pelo menos não tinha ficado sabendo, agora que sei, fico muito feliz.
1: Perfeito, estamos felicíssimos aí com esse resultado, então. Tomara que suba aí pra Série C, pra ter mais equipes mineiras disputando, mais equipes mineiras chegando. Mas falando nisso, bora lá pra falar de basquete?
0: Vamos!
1: Porque começaram as quartas de final do NBB e o Corinthians já deu o primeiro golpe, jogando em Belo Horizonte. O Timão venceu o Minas por 100-90 e abriu 1-0 na série melhor de 5. O jogo começou com o Corinthians em ritmo forte, abrindo vantagem logo nos primeiros minutos. O Minas tentou reagir nas bolas de 13 e conseguiu equilibrar a partida, indo para o intervalo com pouca vantagem, 53-52. Na volta do intervalo, o Timão assumiu de vez o controle do jogo, dominou o garrafão e abriu vantagem confortável. Diferente dos quartos anteriores, o Minas não conseguiu reagir e o time paulista administrou o resultado até o fim. O grande nome da partida foi Elinho, que comandou o Corinthians e fez 20 pontos, 11 assistências e 7 rebotes. Pelo lado do Minas, Jordan Williams foi o cestinha com 24 pontos. As equipes voltam a se enfrentar agora em São Paulo, com dois jogos seguidos na casa do Corinthians. Próximo duelo será na quinta-feira, às 8 horas da noite. O Timão saiu na frente, mas a série ainda promete mais emoção.
0: E o Minas tem que vencer pelo menos um desses dois jogos fora, né? Porque a série é melhor de três, então o Corinthians tem a possibilidade, caso vença os dois jogos, de já acabar com a série lá em São Paulo.
1: Com esses dois jogos,
0: porque venceu o primeiro fora de casa. O Minas, pra trazer a série para Belo Horizonte novamente, precisa de vencer pelo menos um dos dois jogos.
1: Pois é, não podia ter dado essa mancada em casa, hein?
0: É, mas o time do Corinthians é realmente um time bom. O time do Minas também é bom. Tem condição, sim, de conseguir vencer e trazer de volta para Belo Horizonte para ser decidido aqui esse confronto. Mas o time do Corinthians é um bom time, de fato.
1: É. Então vamos ver. Tomara que o Minas consiga reverter essa situação aí, esse revés, para a gente ter o Minas seguindo aí no novo Basquete Brasil. Agora, falando de Copa Sul-Americana, conforme prometido, a Copa Sul-Americana segue a todo vapor e a rodada promete muita emoção hoje, com vários confrontos importantes na fase de grupos. Às 7 da noite, o Grêmio entra em campo fora de casa contra o Deportivo Riestra, enquanto no mesmo horário o Atlético encara o Juventude. Tem mais um desafio importante na competição, a gente falou bastante aqui. Também às 7 tem Independente Petroleiro contra o Caracas, completando a primeira faixa aí de jogos da noite. Mais tarde, às 9:30, o Santos visita o Deportivo Recoleta em busca de um resultado importante fora de casa. No mesmo horário, o Porto Cabello recebe o Cienciano.
0: E o
1: jogo interessa demais,
0: hein? E o Neymar é dúvida, hein, pra esse jogo contra o Recoleta lá do Paraguai. Viajou, mas teve toda aquele problema, né? Eu não sei se o ouvinte acabou vendo aí na internet tudo que aconteceu envolvendo o Neymar e o Robinho Júnior, né? Que é filho do Robinho.
1: Um leve fight?
0: Foi, teve uma pequena pancadaria no treino do Santos, né? O Robinho teria dado um drible pra cima do Neymar, isso segundo matéria do GE, né? Robinho teria dado um drible pra cima do Neymar, o Neymar não gostou, teria dado um tapa na cara do menino e uma rasteira também, além de ter xingado ele, e isso daí fez com que o Robinho, o staff do Robinho Júnior, entrasse com um pedido na justiça com relação ao Santos, para que o Santos garantisse a segurança do garoto. Sim. Dentro do local de trabalho, e caso o Santos não consiga garantir essa segurança, aí eles avisam que o staff do jogador tentaria uma rescisão unilateral.
1: Ah, entendi.
0: Caso isso aconteça, caso não seja garantida a segurança do atleta, né?
1: Mas vamos lá, você falou que quem deu o tapa, possivelmente, foi um jogador chamado
0: Neymar.
1: Isso. Neymar, por acaso, assim, poderia ser conhecido por ser um jogador que dribla?
0: Às vezes parece que sim, né?
1: Cara, como alguém que dribla fica pé da vida com o outro porque levou um drible?
0: É.
1: Cara, esse é o seu jogo.
0: Ele acha que é o dono da bola, né?
1: Poxa, não.
0: É o dono do drible, ele.
1: Pois é.
0: Só ele que pode usar
1: dessa artimanha. Inventou o drible. Nunca ouviu falar de Garrincha na vida?
0: Não, pra ele não conhece.
1: Ah, pô, pelo amor de Deus.
0: Ele é muito autocentrado pra pensar no que veio antes.
1: É o futebol que a gente quer ver, a galera driblando, a galera tendo, assim, saídas.
0: Alegria, felicidade.
1: Isso. Aquele futebol bonito, aquela coisa maravilhosa.
0: Que caracteriza o Brasil, né?
1: Isso, aquela ginga. O swing brasileiro, a ginga brasileira.
0: Perfeito.
1: É isso. Eu, particularmente, eu gosto muito disso. Quando o jogo tá, por exemplo, truncado, aí o jogador precisa dessa característica para ele poder conseguir sair daquele jogo fechado, para ele conseguir uma alternativa para armar uma jogada ou para desarmar uma jogada. Às vezes desarma dando aquele chapéuzinho, um lençolzinho.
0: Aham. Uhum.
1: Que é isso. Desarma com uma caneta. Ó. Que sensacional! E é isso que a gente quer ver, e muito. E o Neymar jamais poderia ter feito um negócio desse, sendo um jogador do drible, principalmente. Nenhum poderia ter feito isso. Nenhum poderia.
0: Sim.
1: Mas ainda assim.
0: Mas se é um zagueirão, mais. Você pelo menos entende o que tá acontecendo, isso, né?
1: Não, o tapa não poderia. Uma entrada forte. Você entende do zagueiro.
0: Inclusive, saíram informação desse mesmo treino que o William Arão teria sido expulso do treino, literalmente, assim, cartão vermelho, né? Não uma punição, mas um cartão vermelho mesmo, que segundo as informações o Cuca faria isso, né? Deixaria o jogo pegar fogo e aí se precisar dar cartão vermelho dentro do treino.
1: Sim.
0: O William Arão teria sido expulso nesse mesmo treino porque bateu no menino da base também. Só que aí, situação de jogo, né?
1: Caramba, o negócio lá tá violento, cara. Ó, tem certeza que é laranja que eles dão pro jogador ali?
0: Estão dando energético, né?
1: Eu acho energético pesadíssimo ali, esse negócio tá turbinado. Fechando a noite, às 11 da noite, o Deportivo Cuenca encara o São Lourenço em mais um duelo que pode mexer na classificação dos grupos. Agora falando rapidinho do Santos de novo, é o último colocado do grupo D com 2 pontos. Primeiro colocado é justamente o São Lourenço com 5 pontos e o Santos que enfrenta o Deportivo às 9:30 da noite, depois vai ver às 11 horas da noite o que vai acontecer. Deportivo Cuenca enfrentando o São Lourenço, recebendo o São Lourenço. Vamos ver o que vai rolar. Vamos ver aí se o Robinho vai realmente entrar em campo. Que Robinho? Se o Neymar vai entrar em campo.
0: Às vezes não. Até os dois entram, né? Porque o Robinho Júnior viajou também. Eita. Os dois viajaram.
1: Como é que coloca os dois ali?
0: Cara, o engraçado é que assim, a notícia saiu enquanto eles estavam no avião, né? Então eles entraram no avião, tava tudo bem, e eles saíram, já tinha toda a notificação dos representantes do Robinho.
1: Que isso, mas vamos pro destaque final aqui do Galo. Vamos, Giovana Oliveira, fecha a conta pra gente. Hã?
6: Estamos chegando então aqui ao final do Papo de Craque primeiro tempo, meus caros. Hoje então, o Galo vai enfrentar o Juventude das Pedras, jogo muito importante pela 4ª rodada da Copa Sul-Americana. Técnico Eduardo Domingues deve colocar a campo então Everson no gol, Natanael Lianco, Vitor Hugo, Alonso e Pacini, no meio de campo Alan Franco, Maicon, Tomás Pérez, Bernard e Scarpa, na frente Dudu ou Alan Minda e Cassia, registros prováveis 11 iniciais do técnico Eduardo Domingues para subir na tabela de classificação. Galo, que não vem tão bem assim na Copa Sul-Americana, é o lanterna do grupo B, então precisa da vitória para subir e tentarem em busca de pelo menos de enfrentar então nos playoffs da competição continental. Tá certo, meus caros? Volta então mais tarde no Papo de Craque Segundo Tempo com muito mais Galo aqui na Rede TMC. Um abraço.
1: Valeu, Giovana. Grande abraço pra você. Destaque final da equipe Celeste, por gentileza, Botelho. Volta aí.
7: Então é isso, meus amigos. Logo mais, técnico Arthur Jorge em solo chileno, fechando a preparação do Cruzeiro para o jogo de amanhã contra a Universidade Católica em Santiago, no Chile. Jogo válido pela 4ª rodada do grupo D da Copa Libertadores. E logo mais tem Cruzeiro em campo, mas pela categoria sub-17, jogo da Copa do Brasil da categoria. Jogo da volta das quartas de final, jogo de ida, Cruzeiro venceu por 6-0 o jogo contra o CSA. O jogo será na Toca da Raposa 1, a Toquinha, como eu disse, o jogo de ida lá em Alagoas, o Cruzeiro venceu por 6-0. Confirmando classificação, Cruzeiro pega na semifinal o vencedor de Coritiba, o Coritiba, o Coxa Branca, ou o IAP de São Luís do Maranhão. A tendência é que seja o Coritiba, porque assim como o Cruzeiro venceu o jogo de ida por 6-0. É isso, meus amigos, volto ao longo da nossa programação para todos vocês e para quem nos acompanha. Até a próxima, aquele abraço.
1: Valeu, Botelho, aquele abraço, meu caro. Lembrando que hoje tem Papo de Craque Segundo Tempo a partir das 18 horas, 6 horas já provavelmente, muito provavelmente, classificava com a escalação aí do Atlético para a partida. 18:30 vira chavinha, 19 horas a bola rola. Valeu, Danilo Marra.
0: Valeu, Alex.
1: Agora tem sobremesa então na TMC, bora lá.
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1: Boa tarde pra você que tá sintonizado na Transamérica TMC. Transamérica agora é TMC. Quem escuta sabe, seja muito bem-vindo, muito bem-vinda ao Sobremesa, o seu programa favorito. E hoje vai ser um programa muito especial. Comigo aqui junto tem ele, Marcelo Batista.
2: Opa, boa tarde, boa tarde, boa tarde, meu Brasil. Estamos ao vivo no YouTube, TMC News BR. Por lá, eu já falei 1 milhão de vezes, é pra deixar o joinha, é pra se inscrever no cacete do canal, que é importante pra rádio e pra gente.
3: Exatamente.
2: Faça o seu comentário, deixe ali o seu like, né? Fale bem da gente, porque a direção vê lá, viu?
1: Muito bem, Marcelo Batista, em todas as redes sociais, o nosso nome de usuário é o mesmo, TMC News BR. Seja no Facebook, no Instagram, no TikTok, no Threads, no Twitter, em todas elas, TMC News BR. E junto com a gente tem ela, nossa convidada de honra, senhoras e senhores, ela que já foi apresentadora da Gazeta, da Band e também do SBT. Senhoras e senhores, ela, Maminha Brusqueta!
4: Oiê! Tudo bem, pessoal, com vocês? Boa tarde a todos. Batista, Lucas Salles. Vim com meu óculos de maminha.
1: Pra quem nos ouve com seu ouvido, é uma brincadeira. Ainda não apresentamos a nossa convidada, a Mama Brusqueta. É ela, Mini Ruth.
4: Oi, gente. Olha eu aqui, rapaz. Vamos com tudo.
1: Muito
4: eu
1: bom.
4: Sou a maminha, a mama tá vindo.
1: Exatamente. A gente pode te chamar de Maminha Brusquetinha?
4: Pode.
1: Pode mesmo?
4: Pode.
2: Você libera? Só hoje.
4: Eu libero.
1: Então tá bom.
4: Eu não posso igual ela.
1: Hoje o nosso programa tá especial. Você que nos ouve com seu ouvido, você vai conhecer mais e melhor sobre a Mama Brusqueta e também vai saber das notícias. Notícias do dia. Inclusive, tem uma notícia muito boa que a gente já vai dar. Tem a ver com dívida, tem a ver com dinheiro. Notícia boa.
4: Ah, importante pra saber
2: quem,
4: disso.
2: Pra quem tá no vermelho lascado.
1: Exatamente.
2: Posso falar da nossa enquete já?
1: Por favor, Marcelo Batista, chame o pessoal pra participar da enquete.
2: Exato. A nossa enquete você responde pelo Zap Zap da Alegria, o nosso WhatsApp que é o 11 97221 1001. Então, ó, você sabia que hoje é o Dia Mundial da Língua Portuguesa?
1: Sabia?
2: É mesmo? Mas muito legal. É língua portuguesa. Portuguesa, por que é mundial?
1: Ah, boa pergunta. Nossa, caramba.
2: Porque tem outros países que falam português?
1: Batista, você me pegou. Eu não sei a resposta. Interessante.
4: É, não faz sentido.
2: Porque a língua portuguesa é que fala em Angola, por exemplo.
1: É diferente da nova.
2: Vocabulário. Cabo Verde.
1: Mas Portugal. É diferente. O sotaque, o vocabulário, o sentido das palavras muda bastante.
2: Então, a enquete de hoje é a seguinte. Qual palavra da língua portuguesa parece palavrão, mas não é.
1: Essa é muito boa.
2: Eu quero que você faça uma busca aí. Se você não tiver, sei lá, ou não quer ir no Google, vai no chat GPT, deve ter.
1: Com
2: vai
1: certeza.
2: Te ajudar e você manda pra gente.
4: E aí você pode mandar no WhatsApp e também no nosso lindo chat do YouTube, né? Já se inscreve lá, @TMCNewsBR, que a galera adora comentar. Eu, por exemplo, cara, tem uma palavra que eu tenho um amigo meu chamado vinheteiro. Vocês devem conhecer, né?
1: Claro, vinheteiro é um maravilhoso.
4: E o vinheteiro, ele usa uma palavra que eu gosto muito.
1: Qual?
4: Que é beluga. Fezes. É beluga.
1: Beluga?
4: A beluga é uma baleia, gente. Vocês sabiam disso?
1: É. Eu, por um segundo, achei que beluga tivesse alguma coisa a ver com verruga. Mas não, é uma baleia.
4: É, mas parece ser outra coisa, mas não é. É uma baleia, beluga.
2: O Luiz Cláudio foi rápido. Gostei, Luizão. Ó, 97221001, coloca o 11 na frente. O Luiz Cláudio, ele falou que tava assistindo uma vez a Olimpíada e o comentarista disse que o atleta apoiou no plinto.
1: Plinto?
2: No plinto.
1: Essa eu não sabia,
2: aí,
1: não.
2: Aí ele ficou assustado, mas depois ele descobriu que plinto é o equipamento que eles usam.
1: Ah,
4: eu achei que era o Cebolinha falando.
2: Agora o esporte, eu não sei que esporte será que é isso aí.
1: Boa pergunta.
2: Salto com vara?
1: Com vala, vala. É salto com vala. Bom, se você sabe de alguma palavra do nosso português que parece um palavrão, mas não é, manda pra gente no 011 97221 1001.
2: Ó, tem mais um. Chegou mais um. A Janaína Torres. Ela já ouviu uma amiga dizendo que é louca num caranho vermelho.
4: Que é caranho, meu Deus?
2: O caranho vermelho é só um peixe. É um peixe, o caranho.
4: Esse caranho eu nunca vi.
1: Qual outro peixe que você já viu, Mini Ruth?
4: Ah, já vi piranha, já vi um monte de peixe diferente,
1: entendi,
4: né?
1: Entendi, é verdade.
4: Atum, tem que ter tilápia.
1: Inclusive, tilápia. Tem que tomar muito cuidado com o rio que tem piranha, hein? Isso é muito perigoso. Se você entrar com alguma ferida, pode se machucar.
4: Não, tem uma cidade que tem bastante também.
1: Para com isso, Mirute!
4: Não, tem bastante rio, gente. Ah, calma. Tá.
2: Tem aquele peixe, aquele. Como chama aqueles peixes nervosos do aquário?
1: Peixe nervoso?
2: É o beta, do aquário. Não. É o beta que é nervoso?
4: É o
2: nervoso?
4: Nemo. É o Nemo quando se perde do pai, ele fica meio nervoso.
1: É, né? O paiacu?
4: É o pacu.
2: Não, é isso aí no aquário. Tem baiacu no aquário. Onde você já
1: dependendo,
2: viu?
1: Dependendo. Ah, às vezes tem, às vezes tem.
4: Às vezes tem. Pô.
1: Então, lembrando, se você sabe de alguma palavra do nosso português que pareça com palavrão, manda pra gente no 011 97221 1001.
4: Eu só quero ver o Lucas, gente, falando essas palavras, porque o Lucas é a pessoa mais educada que eu conheço na vida. Eu quero ver, e ele também é a mais inteligente.
1: Muito
4: então
1: obrigado.
4: A chance dele conseguir palavras que nunca ninguém ouviu falar é muito grande.
1: Muito obrigado. Eu agradeço as suas palavras e eu vou ler um comentário aqui do nosso canal no YouTube.
4: Diga.
1: O Emerson Roberto 8864 comentou assim: tem um passarinho, o papacu da cabeça vermelha. Eu acho interessante, eu não sabia desse
4: passarinho.
1: O papacu da cabeça
4: vermelha.
1: É, interessante, interessante.
4: Ai, gente, tem que controlar minha boca do programa, tio.
1: Tem também outra palavra que o Pro Underline Rog mandou, que é chapeleta, que é realmente um chapéu pequeno, entendeu? Olha que interessante.
4: Ah, olha só.
1: É, são palavras do nosso português que parecem, mas não são. Senhoras e senhores, vamos então agora lançar a enquete para falar com a nossa convidada, que é uma das pessoas mais icônicas da televisão brasileira. Ontem tivemos ele, João Kleber, que é um dos maiores apresentadores e também foi um gentleman. E hoje não vai ser diferente. Hoje nós conversaremos com uma lady. Uma lady que começou seus estudos com contabilidade, mas abandonou para fazer teatro. E ela entrou na televisão graças ao Silvio Santos, que a convidou para ser jurada e está aqui conosco hoje, depois de anos e anos. Só na TV Gazeta ela ficou 15 anos, mais anos na Band e também no SBT. Senhoras e senhores, vamos falar com ela, a incrível, incomparável, insubstituível Mamá Bruschetta! Hey!
3: Tudo bem, meu amor?
1: Tudo bem, mama?
3: Nossa, fazia tempo que eu não te via.
1: Muito obrigado.
3: Você tá mais bonito.
1: São seus olhos.
3: Você casou?
1: Eu tô pra casar.
3: Ah, então tá bom. Então tá reservado já.
1: Tá reservado, mama. Então, tá bom. Mas o meu coração também é seu, mama.
3: Oh,
1: obrigado.
3: Oh, amor, muito bem. Tudo bem, querida?
4: Tudo bem, mama.
3: Tudo bem? E o Richard Gere aqui?
2: Ele é bonito, não? É, eu sou lindo, maravilhoso. E tem uma coisa, eu sei o nome de batismo de Mama Bruschetta e eu vou contar no final do programa.
3: Mas é o nome que já tá meio morto.
1: É Condessa Giovanna, né?
2: Não.
1: Condessa Giovanna.
3: Já fui.
1: Mama, seja muito bem-vinda, obrigado pela sua presença. E eu gostaria que o Marcelo Batista, o Richard Gere brasileiro, fizesse a nossa primeira pergunta. Vai com você, Richard.
2: Mama Bruschetta, a gente precisa saber, para começar o nosso bate-papo, qual a sua sobremesa preferida?
3: Ih, eu gosto de pavê.
1: Pavê. Então, primeiro ponto para o pavê.
3: É.
1: Pavê é bom, mas é pavê de qual sabor?
3: Eu gosto de fazer os do meu gosto.
1: Ah,
3: Tem um pavê que eu faço com bolacha maisena. Doce de leite.
1: Nossa!
3: E um cremezinho. Tipo holandês.
1: Que delícia.
3: É um desses cremes de padaria. Que é uma delícia, mas eu gosto de pavê de qualquer jeito.
1: Pavê.
3: Que coisa boa. É, eu gosto também de fazer aqueles de... que é feito com bolacha champanhe. Um bom pudim de... ou de...
1: de leite?
3: De caramelo, de ou de... aquela baunilha.
4: Que delícia.
3: Entendeu? E com umas fatias, um chuveirinho de coco em cima.
2: Nossa. Meu Deus do céu.
4: Nossa, bom,
1: vamos parar por aqui. Vamos parar por aqui porque já está dando fome.
3: Ah, eu gosto de fazer também.
2: Bolinho de chuva, você faz, mama?
3: Eu fazia, faz tempo que eu não. Ontem eu peguei a receita que eu acho que eu vou fazer. E é simples, né?
1: É muito simples.
3: Farinha e...
1: É tão simples quanto a minha primeira pergunta, Mama Bruschetta.
3: Diga.
1: Você é considerada a mãe da fofoca. Você trouxe fofoca na televisão de uma maneira muito única, muito especial. E hoje nós temos Léo Dias, nós temos também Keila Gimenez, Fabiola Heipert. A gente pode chamar eles de filhinhos de Mama Bruschetta?
3: Não, cada um tem a sua qualidade, né?
1: Não, sim,
3: mas... Você não pode comparar Newton a Eisenhower, não pode... Cada um tem o seu elan.
1: Perfeito. Mas eles só vieram para a televisão porque Mama Brosqueta esteve lá primeiro.
3: Ah, mas tudo bem. Eu já fui várias vezes, primeira coisa que eu fazia dava certo.
1: Tipo o quê?
3: Eu fazia um programa antigamente, há muitos anos atrás, chamado TV Mix. TV Mix. O TV Mix foi a primeira revista eletrônica feita no Brasil.
2: Com Astrid, Zeca, né?
3: Que era feita em blocos de 15 minutos, que cada bloco tinha um videoclipe, uma fofoca, uma coisinha de humor e tal. E se criou a primeira revista eletrônica no Brasil, que eu fiz. A TV Gazeta, a TV Mix. Fiz também Rá-Tim-Bum.
1: É verdade.
3: Foi que mal. Foi o primeiro programa infantil que ganhou o prêmio de melhor programa infantil do mundo em Nova York, na época que eu fiz.
4: Que chique
3: demais. Então eu fico muito contente de ter participado desses eventos, né?
1: Demais, mama. Você é
3: aí, fato. Fiz um espetáculo teatral chamado Macunaíma, que correu o mundo com salas inteiras lotadas.
4: Olha que chique.
3: E feito em português.
4: Que agora, demais, mama.
2: Ô, mama, você acha que a fofoca, pra ser boa, ela tem que ser 100% verdadeira? Ou tem que botar um pouquinho ali de invenção, tem que inventar um pouquinho?
3: Dependendo do do fofocador. Por exemplo, eu sempre gostei de fazer fofoca que eu saiba a verdade daquela fofoca. Eu nunca gostei de fazer uma fake news, de destruir a vida de um artista, de uma pessoa, né? Só para ter like, para ter visualização. Entendeu? A melhor fofoca do mundo é a verdadeira. Que não é fofoca, estamos comentando da vida dos outros.
4: A gente, né? Só tá passando pra frente, né?
2: então aquele eu aumento, mas não invento,
3: é
2: tá valendo.
3: É coisa do Nelson Rubens.
2: Tá valendo isso aí,
3: o
2: né?
3: O Nelson Rubens é quem inventou e aumentou.
1: Alguma fofoca que já chegou nos seus colos e você não soltou?
3: Já, várias.
1: Você achou, falou, não, essa aqui é pesada demais, vai destruir
3: várias, vidas. Várias. Teve uma época na minha vida em que, por exemplo, eu era fazia parte com o Clodovil.
1: Sim, claro.
3: Na TV Gazeta. E nessa parte do Clodovil, eu fui contratada para falar tudo que o Clodovil não podia falar. Ou seja, eu fazia umas coisas mais pesadas, né? Tirava gente do armário, aquelas coisas todas. O que eu nunca gostei de fazer e não gosto de fazer. Que cada um tem o direito de viver a vida do jeito que quer. E eu só falo da relevância daquela pessoa artística ou outro tipo de profissão. Mas eu teve coisas que eu não gostei de falar, não.
1: Tem alguma que você possa citar que esteja na sua vaga memória aí? Alguma notícia?
3: É que algumas eram tão pesadas.
4: Gente, gosta dessas, mano.
3: Mas eu não posso falar aqui, eu acho deselegante.
1: Então não precisa falar. Mas eu gostaria de saber se teve algum momento em que você teve que se retratar. Você deu a fofoca e depois o seu informante ou a sua informante, você descobriu que era mentira. Aí você, eu vou ter que ir lá no programa.
3: Olha, que eu me lembre, eu já pedi desculpas por ter falado. Mas era verdade. Entendeu? Eu nunca falei mentira.
1: Que bom, isso é bom.
4: Graças não, você falou que o Batista é o Richard Gere.
3: E ele não é?
1: É o Richard Gere da Shopee, pra deixar bem claro.
3: Mas é muito bonito. Shine. Da Shine.
1: Mama, você tá com um canal agora no YouTube,
3: Canal da Mama. Eu sempre tive, faz tempo. Mas agora eu tô agilizando ele um pouco, né?
1: Então, agora você tá investindo nele.
3: É, que bom. Vamos ver se a gente recebe alguma coisa na vida, né?
1: Vai sim. Mas eu gostaria de tirar uma dúvida. Onde é melhor? Onde você se sente mais livre pra fazer as fofocas? Porque a gente sabe que na televisão tem o patrão, tem o chefe. E na internet, você é a sua própria chefe. Onde você se sente mais à vontade?
3: Quer saber a verdade?
1: Por favor.
3: Em qualquer lugar. Eu gosto de ter uma pessoa que me dirija. Gosto de ter patrão e também gosto de ser independente. Então, tanto faz.
4: Mas fora da TV, fora do trabalho, a senhora é uma pessoa fofoqueira?
3: Mais ou menos. Não sou muita, não. Eu sou uma pessoa curiosa. Sou virginiana. Então, uma pessoa curiosa e ainda perfeccionista. Então, mas eu gosto de falar as coisas dos outros. Mas eu nunca gostei de de botar a pessoa pra baixo, sempre pra cima. Sempre
1: ah,
3: pra cima.
1: Que bonito isso. E já te pagaram algum dinheiro pra não revelar uma fofoca?
3: Nunca, infelizmente.
2: Mas já ofereceram? É? Nunca ofereceram também?
3: Não, nunca ofereceram, não.
1: Você aceitaria?
3: Aí não sei, dependendo da época, se fosse uma época como hoje, por exemplo.
1: Foi a resposta mais honesta do mundo.
3: Não, mas é verdade. Se você. Eu trabalho pra me sustentar, entendeu?
1: Claro, óbvio.
3: Agora, se fosse mentira, não.
1: Entendi.
3: Mas se fosse verdade, por que não?
2: Ô, mama, quem gosta mais de fofoca? É o homem ou a mulher?
3: Hein? O homem.
2: O homem.
1: Mentira.
3: Opa!
4: Homem é fofoqueiro, então?
3: Não, o homem ele gosta da fofoca e finge que não gosta. Ai, a minha mãe é sua fã. Não é minha mãe é sua fã. Você é meu fã.
4: Entendeu? Muito bom.
1: Temos aqui Mama Bruschetta, a rainha da TV, que é a fofoca.
3: Que rainha da TV? Rainha da TV chama-se Hebe Camargo. Nunca mais teve ninguém.
1: Eu concordo plenamente com você. Eu ia dizer que é a rainha da TV das fofocas.
3: Não, mesmo das fofocas. Não,
1: acho que não, porque a Hebe adorava fofoca. Ela
3: a Hebe adorava.
1: Né?
3: A gente ria muito juntas. Não.
4: Mas teve alguma fofoca que a senhora contou pra ela que você pode compartilhar com a gente?
3: Não, eu fofoca não. Eu falei de um. A gente riu muito do caso dela, que ela tem uma paixonitinha, né? Pelo Roberto Carlos, né? Então eu falava, ai, o dia que você beijou o Roberto na boca, você ficou feliz pra chuchu. Foi, meu bem. Ela fez uma brincadeira que ela acabou beijando ele na boca.
1: Agora, uma dúvida. Eu sou muito fã dele. Foi só um beijo? Ou teve alguma coisa a mais?
3: Não sei, filho.
1: Você também
3: essas sabe? Coisas íntimas eu não pergunto.
1: Ah.
3: Kebe era essa serelepe também.
1: Desde ela era, né? Era moçula.
3: Ela andava com o seu como é que chamava o pai dela?
1: O pai dela. Ela andava muito com Nair Belo, com Lolita Rodrigues também. E aprontava.
3: Ah, sim, não, mas no tempo de novinha,
1: sim.
3: O pai dela era violinista.
1: Ah.
3: E ela andava sempre com o seu Feguinho, acho que chamava o pai dela.
1: Que incrível.
3: E ela andava, mesmo no tempo do pai dela, no tempo do Vitor Costa, que Vitor Costa era da Paulista,
1: da TV Paulista.
3: Da Rádio Nacional, né? Vitor Costa era ali na rua. Na Alameda.
1: Perto ali da região da Paulista. Agora. Dona Mama Bruschetta,
3: diga.
1: Já falaram que você morreu, ou seja, fake news.
3: Algumas
1: milhares
3: de vezes.
1: Milhares de vezes.
3: Ah, eu dou graças a Deus que falam, porque dizem que quem mata a gente, se a gente tem uma notícia que morreu, é porque vai viver mais, né? Então
1: mas nesse
3: por
1: caso.
3: Por enquanto, eu tô com 77, tá bom.
2: Os credores param de procurar um pouco, né, mama?
1: Você manda o link da matéria pro credor, né? Mas nesse caso, fofoqueira pode ficar chateada quando inventa notícia a seu respeito?
3: Olha, eu não fico chateado com nada. Já falaram mal, já falaram bem, já me mataram. Mas eu continuo vivendo, porque eu sei quem eu sou. Eu sei o que eu penso. Se a pessoa pensa errado, o problema é dela, não é meu.
4: Exatamente.
3: Meu problema estou resolvendo eu comigo. Né?
1: Então, interessante. Gostei desse pensamento.
2: Ô, mama, nós separamos aqui algumas fofocas.
3: Diga.
2: Sem comprovação.
3: É.
2: Pra você dizer pra gente se é fato ou boato. É só isso.
3: Nem sempre eu sei de tudo.
2: É fato ou boato? Mini Ruth, por gentileza, as damas sempre primeiro.
4: O homem nunca pousou na lua, foi armação. A senhora acha que foi fato ou boato?
3: Foi fato.
2: Fato?
3: Eu acredito, imagina que. Dizem que até fizeram um estúdio, que não sei o quê. Mas eu acredito que o homem tem tecnologia suficiente para ir para Marte, para a Lua. Por que que não?
1: Muito bom. Então, a dona Mama Bruschetta acredita que o homem foi à Lua.
2: Aquela história de que o Brasil vendeu a Copa do Mundo de 1998 para a França.
3: Será? Será? Vendeu pra quê? O que, que ele ganhou em troca?
1: Boníssima pergunta, né?
3: Eu não sei o que ele ganhou em troca. Ganhou em troca o quê? O fato de ter perdido?
4: É.
1: Mas dinheiro, né?
3: Dinheiro, dinheiro move o mundo, eu sei, né?
4: Paul McCartney, ele morreu e foi substituído por um sósia?
3: Não.
4: É verdade ou não?
3: Não. Isso criou-se por causa de uma capa de disco.
4: É?
3: Na capa do disco, não sei se é Sgt. Pepper, não sei.
5: É, exatamente.
3: Né?
5: É, exatamente.
3: Aí esse tinha álbum lá uma foto do Paul McCartney, parecia que era uma coisa fúnebre e tal. Mas foi boato, né?
2: É. Aquela história de eles andando ali no...
3: Na avenida.
2: Na faixa. Que eles estavam... Que o Paul McCartney estava descalço. É. Falava que enterravam as pessoas descalças. É. Seria uma
1: tudo
2: mensagem...
1: Tudo uma teoria do
2: subliminar.
1: Do
3: é, mas tudo isso também foi criado para causar problema. Para dar dinheiro.
4: Fofoca rica. Certeza que foi a Yoko Ono.
2: Olha só. Lucas Salles, nosso apresentador. Lucas Salles... Já saiu na porrada com o Marcelo Taz nos bastidores do CQC?
3: Não sei se saiu.
1: Não, com o Marcelo Taz não. Com o Marcelo Taz jamais.
4: Por que você saiu?
1: Não posso falar, não posso falar.
2: Não foi porrada. Vai ficar de segredinho?
1: Não posso falar.
4: Que babado.
3: Mas
4: que
3: com o Ceará, não?
1: Não, brincadeira, né? Próxima vibe de Ruth.
4: O Brasil é governado por um clone do Lula. Será que é verdade ou é boato?
3: Ai, eu não sei, eu conheço o Lula, pra mim tá lá. Eu nem Lula sou, mas nem Lula nem Bolsonaro, não sou nenhum dos dois.
2: Olha só, o ministro Fux, aquele lá do STF, usa peruca?
3: Será? O careca?
1: Não, tem um outro.
5: Tem um topetão, bonitão.
3: Ah, eu não sei.
1: É um grisalho com topete, faz até ondo o cabelo dele. É.
3: Ai, não deve ser, mas se for uma belíssima peruca.
4: Perfeito, mamãe. Será que é fato ou boato, mama, que o Marcelão Batista tem uma coleção de caneta que ele rouba todo dia aqui da TMC?
3: Com certeza, eu acho que sim. Porque é um fato que eu acredito que exista.
1: Ah, o faro porque, da mama brusqueta é maravilhoso.
3: É, mas é porque eu também às vezes tenho essa mania, pegar e enfiar a caneta na boca.
2: Olha só. O Silvio Santos usava peruca?
3: Dizem que sim. E como hoje em dia e o Silvio sempre foi muito bem relacionado com dinheiro e no exterior, as perucas eram aqueles laces, né? Mas eu acho que se ele usava, eu não sei. Eu sei que a Marisa uma vez tirou um topete dele aqui atrás do cucuruto, dizendo: ai, careca, peruca, peruca.
1: Você tem certeza?
4: A Xuxa tem pacto com o Ximbocudo?
3: Isso disseram, por causa que diziam que virando o disco dela ao contrário, tinha sei lá, mas... Eu não sei, gente, eu não sei. Se o povo se mete em macumba, eu não sei.
2: Virando o disco ao contrário, a gente via que o capeta cantava melhor que ela.
3: Pode ser.
2: Olha, o Michael Jackson está vivo e escondido na Bahia?
3: Não sei. Não sei, porque eu não vi ele morto. Quer dizer, eu vi uma foto dele em cima de uma maca e não vi ele dentro do caixão. O caixão foi fechado.
4: Vai, Kini.
3: A cerimônia imensa que foi feita. Mas eu não acredito, não. Pra que é que ele ia se matar? O propofol foi forte ali, Bi.
4: Cusbé. As votações do BBB são manipuladas? Sim ou não?
3: Eu acho que sim.
2: É? Olha aí, hein?
3: Eu acho que sim.
2: Olha aí.
3: Tudo é audiência.
5: É verdade.
3: Tudo é patrocínio. Então eu acredito que seja manipulado sim, até pelos próprios. Falar mentira aqui. Pelos próprios patrocinadores. Sim. Tudo é levado pra ganhar dinheiro, né?
4: Já emendando a pergunta, a senhora acha que a Ana Paula Renault deveria ter ganhado o BBB?
3: Eu acho,
4: mesmo?
3: Eu gosto dela. É? É minha amiga.
5: Ai, que legal.
3: Mas eu gosto dela, eu acho ela autêntica, ela não é fingida. O que ela tem de bom é que ela é muito sincera, às vezes muito cruel, às vezes também, mas tá bom, é assim mesmo.
2: E só pra encerrar, mama brusqueta, o Otávio Mesquita é legal fora do ar? Fato
3: ele é
2: um boato.
3: Chato às vezes, ele é muito chato às vezes.
1: Mama brusqueta, senhoras e senhores, salva de palmas pra ela. Mama, uma dúvida, antigamente você ainda tem as suas fontes, né, que te contam sobre as notícias, sobre o que está acontecendo, quem é que está traindo quem, hoje em dia tem-se muito print rolando na internet.
3: Tem, hoje é mais fácil.
1: Hoje, né? É mais fácil. Porém,
3: às vezes você não quer, mas a pessoa manda. Eu ouço, eu vi, vejo, tá?
1: Mas mesmo sendo mais fácil, qual época era melhor? lá atrás, onde você tinha que apurar, realmente ver.
3: Ah, eu, na verdade, eu gosto lá atrás. Gente, ouça o que eu falei, tô falando do assunto.
4: Eu pensei,
3: aquela fez uma carinha de que, ai, nossa, que eu
1: falei. Jamais não, imaginaríamos uma coisa.
3: Então é assim, antigamente era mais romântico, era mais gostoso descobrir. Hoje em dia vem muito fácil, assim. A gente nem se surpreende mais com nada.
2: É, porque hoje o famoso, ele posta tanto, que fica até difícil pra quem
3: tem
2: faz.
3: Tem uns que até posta fake, pra dizer que não foi ele, que não é verdade. Tem gente que posta notícia pra ser notícia.
1: É, tem gente que vive de fofoca pra se manter na mídia, então.
3: É, eu acho que sim.
1: Você gosta disso? Porque
3: não.
1: Ajuda, não, né?
3: Não, porque imagina, eu como gosto de comentar do artista, eu gosto de comentar da qualidade dele e tal. Agora, se o artista vai botando coisa lá que eu vejo que é fake, porque tem uma coisa que público é, público de televisão, público que vê notícias em geral, ele é cruel, porque ele sabe quando você tá mentindo.
4: É verdade.
1: Então, por isso você sempre se apegou na verdade.
3: Sempre, porque... Por pior que seja, se você vai receber um cancelamento porque você falou a verdade, você recebe porque falou a verdade. Agora você não vai ser cancelada porque inventou alguma coisa.
1: Entendi. Bom, agora falando de verdades, o que tá rolando mais, acho que no meio entre político e famoso, é o caso do Vorkaro. Você tá acompanhando o Daniel Vorkaro, que é o presidente do Banco Master, que foi preso, acusado de roubar 12 milhões.
3: Eu não me aprofundei, não. Diga-me pra mim.
1: Vou tentar explicar pra você.
3: Me explique.
1: É o caso de um banqueiro, que era dono de um banco, que faliu. Esse banco deveria pagar...
3: O Banco Master.
1: Ele deveria pagar vários seus clientes que investiram no banco e não pagou. Parece que, ao que tudo indica, ele pegou esse dinheiro e sumiu com uma quantia equivalente...
3: Aí é ladrão, né?
1: 12 bilhões de reais.
3: E cadê esse dinheiro?
1: Dizem que esse dinheiro foi gasto pra fazer festinha. Ou ele contratou Coldplay, Anitta pra tocar, fazer show. Anitta, na verdade, ela foi cogitada para ser anunciante do banco dele, né? Um dos bancos dele, que era o Banco Will. E ela não aceitou. Mas outros artistas foram contratados pra fazerem as festinhas dele. E ele tinha modelos. E ele chegou até a ter amantes, sendo delas atriz.
4: Mama, várias namoradas, você tinha
1: várias
4: que ver.
1: Namoradas.
4: Doideira.
3: Ah, mas que se já aguenta, tudo bem.
1: Não, eram amantes, era assim, era fora do combinado. Ele mantinha uma relação secreta com 4 mulheres ao mesmo
3: dando
1: tempo.
3: Dando apartamento.
1: Exatamente.
3: Carro do ano.
1: Exatamente. Este é o mundo das fofocas no mundo da política. Você gostaria de fazer uma cobertura especial sobre esse caso?
3: Não, eu gostaria de fazer uma cobertura no meu prédio. Lá no meu prédio, eu adoraria ter uma cobertura. Mas eu nunca fui muito ligado à política, não. Eu acho que política é um balaio de gato, onde ninguém escapa, nem os da direita, nem os da esquerda, e principalmente os do centro. Então, é um balaio de gato.
1: Você já recebeu política? Você já recebeu fofoca de político?
3: Várias vezes. Algumas vezes eu recebi, sim, mas eu nunca
1: quis levar pra frente.
3: Não, porque eu nunca sei se é verdade ou mentira. Então, como eu não sei se é verdade ou mentira, eu não digo.
1: Tá. Entendeu? Certo.
3: Claro. Faz todo sentido. É uma questão de ética, né?
2: E mama, só pra gente terminar, se alguém...
3: Nossa, já terminar? Nem começou?
2: Se alguém contar um segredo pra você, você guarda ou não?
3: Eu não sou baú, mas eu guardo. Dependendo do segredo, eu guardo, sim.
1: Mama, é fantástico te receber, de verdade. Uma pena que o nosso programa é rapidinho, mas eu gostaria muito de te parabenizar.
3: Obrigada.
1: Pelos tantos anos de carreira, de autenticidade. Você é uma pessoa
3: incrível. Você também é uma pessoa, Lucas. Você também tá bem situado no pedaço.
1: Muito obrigado. Eu te agradeço imensamente pelas palavras, de verdade. Levo obrigado no meu coração. E também me despeço com um carinho gigantesco. Obrigado pela sua presença, mama.
3: Obrigado pra você. Obrigado, linda. Obrigado, bonito. Feliz de estar aqui. Quando quiser me chamar, é só chamar e eu venho.
1: Mas é sempre. Eu gostaria que você desse o seu recadinho no final, divulgasse o canal da Mama, que agora você
3: pois
1: está produzindo
3: olha,
1: mais
3: se conteúdo. Você quiser que eu faça uma publicidade, se você quiser que eu faça uma presença VIP, é só entrar lá no meu direct, no meu Instagram, Mama Bruschetta, e a gente conversa lá. E a gente vê o que pode fazer. Tô disposta e aberta a tudo.
5: Que bom, mama. Entendeu? 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Entre em contato com ela, que você vai ter credibilidade no seu serviço divulgado. Contrate a melhor.
3: Pois é, e não é nenhuma... Uma fortuna não, é coisinha simples e
5: acessível.
3: Acessível, boa. Imagina.
5: 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Mama, muito obrigado,
3: obrigado
5: pela sua presença.
3: Vocês, obrigado
5: a vocês, obrigado por ter nome. E ó, obrigado pelo carinho e pelas palavras. A gente continua o nosso programinha de meu Deus aqui, mas não sei antes dar um intervalo comercial. A gente vai para um rápido break e a gente já volta com mais sobremesa, trazendo informação e diversão para você. Até já!

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1: Caro ouvinte que nos ouve com seu ouvido. Voltamos com Sobremesa, o seu programa favorito. E que delícia, hein? Que delícia receber Mama Bruschetta aqui. Um beijo enorme, Mama. Vai lá no canal da Mama e acompanhe, que ela é muito incrível. Agora, vamos dar uma olhada na nossa enquete. Hoje é o Dia Mundial da Língua Portuguesa. E a gente quer saber de você qual a palavra do português que parece um palavrão, mas não é. Você manda pra gente através do nosso WhatsApp 011 97221 1001. Por favor, Marcelo Batista, o que é que o pessoal respondeu?
2: Márcio Nunes diz o seguinte: tem muita gente que segura bem forte uma charola.
3: Olha só.
2: Você sabe o que é uma charola?
1: Não sei.
2: A charola é uma estrutura onde ficam aquelas coisas de procissão.
1: Ai, que legal, que procissão, que legal, que bacana. Charola.
3: Que legal, gostei.
1: Vai, Mini Ruth.
3: O Jean Dantas, ele mandou: eu tava reformando a minha casa e meu pai me perguntou se eu sabia preparar um chapisco. Depois que eu descobri que era massa pra jogar na parede.
2: Ah, isso eu sabia, dá uma chapiscada.
1: Exatamente.
2: Dá uma chapiscada, eu sabia.
3: Tá parecendo música do molejo hoje.
2: Augusto Dantas, ele diz: o pedreiro, aí ó, falando em chapiscada, o pedreiro me pediu pra pegar a trolha dele. Aí a primeira vez que eu ouvi, eu falei, deu uma confusão. Mas sabe o que é trolha?
1: Não sei.
2: O quê? É a colher do pedreiro.
1: Que legal!
3: Olha trolha, só!
1: Nunca imaginei. Nossa, que interessante.
2: Por isso que às vezes a gente fala, pega essa trolha aí, deve ser uma...
1: Uma brincadeira qualquer com palavras, afinal, a gente tá citando porque hoje é o Dia Mundial da Língua Portuguesa. E a nossa língua portuguesa é difícil, sabia, Mini Ruth?
3: É muito difícil.
1: A terceira língua mais difícil do mundo. São tantos adjetivos, são tantos substantivos, é muito complexo.
2: Conjugação.
1: Mas é nossa! E a gente tem que se orgulhar.
2: Qual que é a primeira e a segunda?
1: A primeira, mandarim. Acho que só de tu tem 2.000 palavras.
3: Você sabe falar mandarim?
1: Ainda não sei.
3: Eu
1: sei
3: falar... Nossa, finalmente uma coisa que ele não sabe.
2: Eu sei falar ni hao. Que é o, acho que é o oi. E o tchê-tchê. Que é obrigado.
1: Tchê-tchê. Muito bom.
2: Só isso.
1: Então tchê-tchê? Manda pra gente.
3: Tchê-tchê. Será que o Gustavo tchê-tchê. Lima era
1: chinês?
3: Falava mandarim?
2: E qual que é a segunda que você não falou? Não vai fugir,
1: a
2: não.
1: A segunda é árabe.
2: Árabe?
1: Porque tem um dialeto e um fonema só
2: dele. Eu sei falar árabe.
1: Sabe falar árabe?
2: Kibe.
3: Ah, Batista. Salam aleiko.
1: Batista, Kibe. Para com isso.
2: Shawarma.
1: Shawarma é mais sírio do que
2: você. Eu sei falar. Salah. Que é o Mohamed Salah. Também sei falar.
1: Vamos lá. Então você manda pra gente a palavra do português, que parece um palavrão, mas não é, pelo WhatsApp 011 97221 1001. Manda pra gente em homenagem ao Dia Mundial da Língua Portuguesa. Agora, amigos e amigas, chegou o momento. O momento que todos amam, porque você que fica fazendo perguntinha boba pro chat GPT, você tá perdendo tempo. Aqui no Sobremesa, nós temos o Chato GPT! A nossa IA, a nossa ignorância artificial, é muito melhor que o chat GPT. Eu vou te mostrar. Eu vou fazer uma pergunta pro chat GPT e depois vou fazer a mesma pergunta para o chato GPT. Você vai ver a diferença. Vamos lá. Chato GPT. Como ser um bom filho?
3: Ser um bom filho é cuidar com amor todos os dias.
1: Tá bom, ok, beleza, tá certo.
2: Só isso?
1: Só isso, é? Beleza, tá bom, nossa. Ok. Chato GPT, como ser um bom filho?
2: É, na minha época a gente aprendia a ser bom filho na marra, né? Era na marra, mas eu acho que no seu caso, pra você ser um bom filho, o que você tem que fazer é ir embora.

0: girando, vai girando, vai girando. Passou a casa própria, passou 40 mil reais.
1: Vem pra cá, Patrícia. Pega esse aviãozinho, você merece, minha filha.
2: Nossa senhora.
3: Vamos lá. Primeira notícia do dia, quem traz é ele, Marcelo Batista.
0: Ó, vocês viram que vai rolar o desenrola aí, hein?
3: Opa!
0: O governo é o desenrola 2.0, né?
3: Exatamente, é o novo pacote do governo.
0: Isso aí. Ou seja, é você que tá devendo na praça, é o programa que promete quitar débitos de cartão, cheque especial do Fies, com até 90% de desconto.
3: É bom, hein?
1: Amém.
0: É, o Banco Central registrou 117 milhões de pessoas com dívida. É metade do Brasil. Isso.
3: Nós somos 220, olha.
0: É metade do Brasil.
1: É só você fazer uma pesquisa aqui no programa. Você tá devendo pra alguma dessas coisas?
0: Não.
1: Você, Lucas?
3: Talvez.
1: Eu? Com certeza.
3: Tá, agora, gradativo. Não talvez, com certeza.
0: Deixa eu falar um negócio aqui. Eu que não tô devendo, eu me sinto um trouxa.
3: Por quê?
0: Porque eu pago minhas coisas tudo em dia, tudo bonitinho. Aí o cara que dá o calote tem 90% de desconto.
1: Não, mas aí a gente tá falando honesto sobre juros.
3: Você tá querendo ser honesto? O problema não é ser honesto.
1: A questão não é essa, a questão...
0: Olha lá, devedora.
1: Não, eu tô devendo mesmo.
3: Vai.
1: Devo, não nego, pago quando puder. Mas a questão sobre... É sobre os juros. Porque são juros abusivos, gente.
3: Então o desconto...
1: De cartão, por exemplo, eu estou devendo o Fies, eu falo. Estou devendo o Fies.
3: Não, que bom que você fez Fies, que bom que você fez faculdade.
1: Não, claro. Sim, consegui tá me devendo. Formar por causa disso, mas tô devendo. Tá. Porque eu tô pagando tem 30 anos esse negócio. Quase meu filho tá se formando na faculdade e eu tô pagando então, esse negócio.
0: Mas aí o cara que paga bonitinho sai perdendo.
1: Mas sai perdendo aonde? Porque os descontos que eles estão dando é sobre os juros.
3: Ah, entendeu,
1: Marcelo? Entendeu?
0: Não sei.
1: Por exemplo, você quem pagou sua conta em dia. Você pagou sua conta em dia, você não pagou os juros.
0: Então não vou pagar mais nada a partir de hoje.
3: Mas sabe que isso é uma
0: atitude... Vou esperar o desenrola 3.0.
3: É uma atitude legal aí de quem tá devendo, tá com o nome sujo, quer dar uma progressividade aí na vida, né? Quer aumentar, quer ser... ascender na vida, pague suas dívidas.
1: Até porque pobre, a única coisa que tem é o nome, viu, gente?
3: Exatamente.
1: Então paguem suas contas.
0: Eu vou criar o Desenrosca Brasil.
3: Muito bom.
0: Desembrocha, qualquer coisa.
3: Foi a primeira notícia dada, desenrola 2.0 aí pra você quitar as suas dívidas.
0: Não vou pagar mais.
3: Próxima notícia, traga você, Mini Ruth, vai.
1: Olha lá, tá no site da TMC, hein? Já entra lá.
0: Você vai falar o quê? Do que é isso mesmo?
1: É
0: a próxima do mascote? Notícia. Vai.
1: Tá no site da TMC, entra lá, tmc.com.br.
3: Atenção, Mini Ruth vai dar notícia. Vai, Mini Ruth. Vai.
1: O TSE.
3: TSE. Isso.
1: Ele lançou um mascotinho.
3: Um mascote, sim.
1: Das urnas eletrônicas.
3: Legal, bacana.
1: O personagem foi apresentado em uma cerimônia que celebrou os 30 anos do sistema eletrônico de votação no Brasil. Né?
3: Show.
1: Foi desenvolvido aí para fortalecer a comunicação entre a justiça eleitoral e a população. Só que o que chama atenção é o nome bonitinho do mascotinho.
3: O mascote, como ele é? Como é o mascote?
1: É uma urninha.
3: É uma urna pequenininha, com os olhinhos, né?
0: É.
3: Entendi, vai.
1: Fofinha. O nome é Pilili.
0: Pilili, que é o barulhinho, né?
3: Aí, ó. Tá vendo?
0: Olha, quando você achou que não existia nada pior do que o Vai Brasa, veio o TSE. Eu fico imaginando o Nizam Guanais lá na casa dele, o Osto Oliveto no túmulo, vendo essa criação genial do marketing.
3: Pilili.
1: É interessante. Eu acho que você não tá com pilili, você tá muito enfesado, hein, Batista?
0: É tipo um Zé Gotinha da eleição.
3: Olha, o último mascote que a gente teve aqui no Brasil, pelo menos na minha cabeça, é o Fuleco. E não
0: horrível também, horrível o Fuleco.
3: Sabe o que significa Fuleco?
0: É
3: sorte em jogo de azar.
0: É mesmo?
3: Você tá com sorte, você ganhou no jogo de azar,
0: Fulequinho.
3: Aí é Fuleco. Ó, eu tô com Fuleco.
0: Olha, mas agora procura, vai lá no site da TMC, dá pra comentar lá no site da
3: não
0: TMC?
3: Não dá, você pode se informar.
0: Senão você podia dizer o que você achou da Pilili.
1: Mas é legal, gente, eu gostei, achei fofinho.
3: Pô, você pode mandar no nosso YouTube.
0: Eu acho que a gente podia vestir a Mini Ruth de Pilili.
3: Eu acho genial.
0: E fazer uma campanha do sobremesa.
3: Ah, é boa. Hein? Qual seria o nome do nosso mascote?
1: Com QR Code, eu acho legal.
0: Não, opa, é Pilili mesmo. Pilili? Vai de Pilili.
1: É só Pilili.
3: Mas opa. Isso é uma boa dúvida. A gente podia ir realmente nas ruas pra saber o que é que o pessoal

0: E tá voltando, né?
1: É verdade, o pessoal fala, gostei, não gostei.
0: Pode me mandar pras ruas, eu adoro passear.
2: Agora, pra escolher esse mascote, será que votaram na urna ou foi impresso?
3: Ah, boa. Muito boa.
0: Inclusive,
3: muito boa.
0: Ó, falando aí, né, sobre eleições, o prazo pra você regularizar o seu título de eleitor termina amanhã.
1: Opa,
0: então hoje, ó, já tá tudo lotado. Corre
1: coisa
0: logo.
1: Você vai correr pra pegar aquele domingueiro, hein? Pra ficar na fila, não, pra depois voltar.
2: Vem pra biometria, vem.
3: Não pode faltar. Olha, Mini Ruth. Agora que você falou, eu tô animado pra encontrar o Pilili. Eu vou ficar o domingo inteiro esperando só pra fazer Pilili.
0: Toma café que você tem Pilili.
2: Brasileiro também, eu vou dizer. O cara tem 3 anos pra fazer o negócio do título e deixa
3: no último segundo.
2: No último dia.
3: Ei, pois Brasil. É. Vamos lá. Próxima notícia. A gente tava falando de fofoca, né? Com a Mama Bruschetta.
0: Adoro.
3: Vamos então fazer uma fofoquinha boa, mas é em campo gramado. Temos uma fofoca rolando entre Robinho Júnior e Neymar. Porque o Robinho Júnior acusou o Neymar de agressão e enviou uma notificação ao Santos, o time dos dois. Ô, Marcelo Batista, você que é o expert em futebol, seria qual o equivalente? Robinho Júnior brigando com o Neymar no mundo das celebridades. Seria qual?
2: No mundo das celebridades?
3: É, seria tipo o quê? A Suzana Vieira brigando com a, sei lá, Marjorie Chan.
2: Nossa, mas que comparação.
0: Onde que comparação foi essa, meu?
3: Não, são uma atriz nova e uma atriz
0: mais
3: velha.
0: Mas você tá em 2006 também, né? Vamos combinar?
3: Vamos. Então me traga as notícias dessa treta aí.
2: Sei lá. É que os dois falaram que o Neymar socou a mão no Robinho por causa do desentendimento do treino. Deu uma rasteira no Robinho.
0: Pedala, Robinho. Né?
3: Deu pedala, Robinho, no filho do Robinho.
2: Na verdade, acho que o Neymar cansou de apanhar, né? Aí ele resolveu bater.
0: Mas se eu fosse o Neymar, ficava quieto, porque vai que o Robinho Júnior pede conselho pro pai, né? É.
3: Mas olha, uma dúvida. Será que não foi só futebol? Será que não foi só futebol isso?
2: O problema é que tudo que o Neymar faz hoje em dia, os caras elevam a décima potência.
3: É verdade.
2: Né? Discussão, quem nunca brigou jogando bola entre amigos? Imagina time de futebol que o cara tá ali pra ganhar, aí o outro dá uma entrada mais dura no treino. Aí o cara fala, pô, você vai entrar desse jeito? Porque o cara às vezes quer ganhar a posição do outro de titular e quer jogar com garra. E o cara que às vezes é titular fica ali todo cheio.
3: É por isso que eu não jogo futebol com amigos de trabalho, sabia disso?
0: Sério?
3: Eu juro, pô, tem dois motivos. O primeiro é não jogo, porque se há um desentendimento, você deixa a emoção falar mais alto. Você manda o seu diretor, o seu chefe pra casa do caramba.
2: Aliás, eu vi que teve um jogo da TMC aí contra a Cazé.
3: Ganhou, não ganhou?
2: Perdeu?
3: Iiii.
2: Perdeu da Cazé, porra.
3: Oh,
2: aí,
3: pessoal,
2: tem que chamar eu e o Lucas.
3: É, exatamente.
0: E eu também. Não, só bola. Não, mas pode me chamar que eu super vou.
3: É 100,1 competindo o nome do nosso time.
2: Acho que é da ACESP, né?
3: Exatamente.
2: Associação dos Cronistas Esportivos.
3: Muito bom.
0: É um bom roteiro, boa sorte, né, pra Tremembé 3.0.
3: E espero que fique a situação resolvida entre Robinho e Neymar, né? Ou não também, cai logo na porrada, vai. Então próximo jogo vocês se matem logo, pronto.
0: Vamos. É bom que vira fight.
2: Mas hoje eu vi uma notícia agora há pouco que eles já treinaram no mesmo time, os dois jogaram do mesmo
3: lado. Caíram na porrada?
2: Não, acho que não,
3: deveriam.
2: Né?
3: Resolve isso.
0: Ai, gente, o povo chama tá estressado,
3: na
0: treta, né?
3: Fala assim, e você, a Bruna Bicardi, dá-lhe um socão. É. E já vai ter o pai que tá preso. Já vira uma discussão incrível.
0: Eu tô esperando amanhã a treta da Jojo Todinho e da Malévola.
3: Cara, de verdade, você ia ser uma discussão maravilhosa. Eu quero ver treta. Eu quero ver isso, por favor. Vamos aí, muito melhor que Casa do Patrão, inclusive.
2: Brasil, vou te dizer, também no Brasil, viu? No Malévola e Jojo Todinho. Olha a preocupação que a gente tem. O Brasil tá uma beleza, né?
3: Próxima notícia, vai!
2: Vocês viram que a Coca-Cola encolheu as embalagens pra driblar a queda de consumo e inflação? Vocês viram isso ou não?
3: Eu vi isso. E aqui no Brasil, né?
0: Olha!
2: Acho que de 2 litros passaram pra
3: 1 litro e 250.
2: 1,250. Pra ficar. Só espero que não cobre o mesmo preço, né?
3: É.
2: Porque as bolachas, os chocolates foram tudo diminuindo e o preço continuou mesmo.
3: O nome disso é reflação.
2: É
3: quando o dinheiro tá tão escasso, tá tão séria a situação.
2: Falou.
3: Que a empresa
2: falou
3: faz?
2: Falou Henrique Meirelles agora.
3: A empresa faz o seguinte:
0: nossa,
3: o produto, ele diminui de tamanho, de quantidade, pra diminuir um pouquinho do valor, entendeu? Pra dar um elas por elas.
0: Isso aí, pra mim, é culpa
2: olha
0: do Manjaro.
2: Você candidato, pré-candidato à presidência da República, tá precisando do ministro da Economia? Tá precisando de um nome? Ó, tá aqui, ó. destaque, como é que chama?
1: Reflação.
2: Reflação.
1: É isso, é quando o produto diminui. Eu sou gordo, Batista, eu bebo, então eu preciso saber, entendeu?
2: Mas nos Estados Unidos também, viu?
1: É. Nos Estados Unidos também, né?
2: É.
1: Bom, é uma pena que isso esteja acontecendo.
2: Seu Guido Manteiga.
1: Mas vou lembrar de uma coisa. Mas o pessoal do TSE, o pessoal da política tá preocupado. Isso é bom, né? Então lá com o Pirili, então tá tudo certo. Vai dar, vai ter solução, Brasil, sim. Vai, diga aí, faça um comentário, Mini Ruth.
0: Nossa, não, reflação parece nome de doença gástrica, né? Ai, tô com uma reflação não. Hoje, nossa
1: senhora. Vamos lá, pessoal. Próxima notícia, traga Marcelo Batista.
2: Eu de novo?
1: Ah, você trouxe. Ai, então
0: deixa ele trabalhar.
1: Não, que isso, Mini Ruth.
0: Não, deixa o Batista trabalhar pra
1: Não entendi, não. Nós trabalhamos iguais, vamos lá. Você não quer ganhar o mesmo salário?
0: Tá me dando uma reflação.
1: Vai.
0: Gente, babado, hein? Ó, babado, pois é, a PF aí ela quer ouvir o Léo Dias. O inquérito sobre a atuação de influenciadores no caso Master. Gente que já falou aqui do Vorcaro hoje, né? O depoimento será no inquérito que apura se o Banco Master financiou os ataques contra o Banco Central nas redes sociais, após essa liquidação da instituição de Daniel Vorcário. Ainda vão definir a data do depoimento.
2: Você não acha que tá faltando foco nisso aí?
1: É demais.
2: Quem tem que ouvir? Por que que não ouve quem tem que ouvir?
1: Eu concordo.
2: Cadê a delação?
1: Cara, cadê a delação do
2: Cadê BRB? A delação?
1: É?
0: Do que BRB? É delação mesmo?
1: Delação. Delação é quando a pessoa delata. X9.
2: É o X9, tá. Dedo de seta.
1: Dedo de seta. Ele fala, ó, vocês estão me prendendo, mas tal fulano tava envolvido comigo, tal fulaninho tava ali comigo.
2: Cagueta.
1: Cagueta, ele conta tudo, ele delata. Então, entendeu?
2: Acho que falta um pouco de foco. Ah, não, vamos ouvir um influencer, vamos ouvir não sei quem, vamos ouvir não sei o que, o tio não sei do que. E quem tem que ouvir até agora, aliás, é, parece que o Vorcaro acho que vai sair, né? Porque parece que ele passou mal lá, teve um problema lá.
0: Vai tá com reflação.
1: É. Mas olha, o que o Batista falou faz muito sentido. Falta, na minha opinião, falta um foquinho mesmo, ó. Pegaram agora o presidente da BRB, vamos lá, vamos ouvir o que ele tem a falar. Mas também, sabe qual é o problema da delação premiada, na minha opinião? É que vai que o cara começa a inventar um monte de coisa.
0: É, tem falar. Essa, né?
1: Claro que, provavelmente, a Polícia Federal, os envolvidos, são muito inteligentes, vão saber distinguir o que é verdade e o que não é. Bom, espero
2: mesmo. Depois faz que nem o desenrola. O cara vai lá, delata que nem fizeram na Lava Jato. Delataram um monte de coisa, anularam tudo. Depois não adiantou nada.
1: Com 90% de desconto, os caras voltam. Não tem problema nenhum.
0: Na próxima vai ficar devendo que nem eu, Batista.
2: Para.
1: Para tudo. Por favor, Cuca, solta a vinheta.
4: Agora o mundo para. Agora o mundo para.
1: É isso mesmo. Agora o mundo para, porque Virgínia Fonseca reserva a sala inteira de cinema para ir com os filhos.
5: A tarde hoje foi de cinema com meus parceirinhos de vida, para sempre nós, escreveu a influenciadora nas redes sociais.
1: Essa é a notícia. Virgínia Fonseca reserva a sala inteira de cinema para ir com os filhos. Pronto. Agora que o mundo parou, a gente pode voltar com notícias muito menos importantes do que essa. Vai, Marcelo Batista!
2: Olha só, atenção, hein? Atenção, pesquisa Real Time Big Data aponta que Lula lidera no primeiro turno, mas empata com Flávio Bolsonaro no segundo, hein? No primeiro turno, Lula 40, Flávio 34. No segundo turno, Flávio 44 e Lula 43. O Brasil está dividido.
1: O Brasil está dividido. Como esteve também, né? Em 2022.
2: O Brasil está dividido.
1: E em 2018 também estava dividido.
0: Eu posso sair de casa pra votar?
1: Não pode. Você não pode. Vai
0: poder sair. Pô, eu quero ajudar meu filho, pô. Assim não dá. Mas... assim vai ter que passar como?
1: É, só pra quem está ouvindo a gente e não identificou, este é o Bolsonaro, né?
0: A minha imitação é muito boa, para.
1: É muito boa?
0: É muito
1: fala,
0: boa.
1: Faz mais uma, então vai. Fala assim, Brasil.
0: Vagabundo, você não sabe o que você tá falando.
1: Agora ficou igualzinho. Muito bom. Agora ficou realmente Próxima notícia, traga você Mini Ruth, porque é fofoca.
0: E eu adoro fofoca, eu sou fofoqueira mesmo. Gente, Wesley Safadão colocou a boca no trombone, pois é. Ele rebateu as críticas aí por fazer shows pagos pelas prefeituras. Ele disse, às vezes as pessoas estão até achando que é como se fosse praticamente um crime. Mas ninguém está cometendo um crime. Ninguém está colocando a faca no pescoço de ninguém para nos contratar, disse durante uma entrevista.
3: A gente até falou sobre isso.
2: Cobra quem quer, quando quer.
3: Exatamente. Artista, você tem que cobrar o que você quiser. A nossa reclamação aqui, pelo menos a minha, foi com as prefeituras de gastarem uma verba que nem condiz com a cidade pra fazer uma celebração, uma festa que seja, e pagar um cachê absurdo, cara. Não é você cobrar, não. Você tem que cobrar o que você quiser. Agora, a prefeitura ter essa liberdade para gastar essa verba é o que a gente acha errado.
2: Que botar preço no trabalho dos outros não se deve fazer.
3: Nunca, jamais.
2: Mas tem cidade que não tem nem leito de UTI, mas tem camarote premium.
3: É isso mesmo, Batista. É isso mesmo. Tem que botar um teto, assim, ó. A cidade produz não sei quanto. Qual o PIB da cidade? Tá, produz tanto. Então você tem essa verba aqui para usar como quiser. Entendeu? Pronto, acabou. Agora, a cidade que não tem nem leito, tá gastando, nossa, quase 1 milhão caixa de artista, tem alguma coisa errada.
0: Ai, eu vou sonhar com isso. Batista cantando Wesley Safadão e dançando.
2: Acordei no desespero, vida de casado é bom.
3: Mas a melhor é de sucesso. Muito bom. Vamos lá. Próxima notícia. Amigos, uma notícia internacional.
0: Olá.
3: Você conhece Amsterdã, Mini Ruth?
0: Adoraria.
3: Vai conhecer. Um dia vai conhecer. Não sei.
2: Lá tem a Holanda, tem torta holandesa. Por
0: cara,
2: isso
0: tem
2: que
0: um
2: ela
0: rio
2: falou.
0: Lá que eu acho muito bonito. Eu fico vendo os vídeos que a galera se joga da ponte no rio e nada, bonitinho.
3: Cidade muito bonita. Uma cidade muito bonita e que agora, meus amigos, proibiu a propaganda de carne nas ruas. Amsterdã proíbe propaganda de carne nas ruas. A cidade holandesa também proibiu propagandas de produtos ligados a combustíveis fósseis, como, por exemplo, carros a gasolina e também companhias aéreas. Tudo em espaço público tá proibido.
2: É
3: sabe
2: mesmo?
3: Por quê, Batista?
2: Por quê?
3: Não, é só pra não sujar a imagem da cidade. Tem
2: é mesmo?
3: Com olha a cidade mais limpa.
2: Lá eles têm um Von Kassab também, hein?
3: A medida é pra alinhar a imagem, pra que não fique cheio de propaganda na cidade, que ela fique a mais bonitinha possível. Bom, eles que cuidem deles,
2: né? Kassab,
3: eu vou comentar o que da Amsterdã? Boa sorte, hein?
2: Aliás, o negócio, o Kassab já meteu o pau lá no negócio da Times Square lá em São Paulo.
3: Já, claro, óbvio.
2: Já falou mal do Ricardo Nunes.
3: Eita!
2: Briga.
3: Dá uma treta de político. Ô, Mini Ruth, você tá gostando do programa? Tá achando legal?
0: Ah, eu tô.
3: Tá?
2: Nossa, que ânimo.
3: É, eu te perguntei isso, que você já fizemos um mês juntos. É por isso que eu queria te comentar.
0: A gente fez um mês?
3: Fizemos um mês juntos. Que legal. Parabéns, feliz um mês.
0: É que vocês me irritam um pouco, né? Você, o Batista, me dá uma irritada. Não é todo dia que eu estou feliz aqui. Eu amo a TMC, amo o pessoal que trabalha, mas o Batista e o Lucas me dão um...
2: Me irrita
3: não,
2: por quê?
3: Não, seja, não. Batista, que isso? Não seja por isso. Vamos fazer o seguinte,
2: você quer a gente fazer dá sozinho? Licença.
0: Ah, não,
2: dá licença.
0: Gente.
3: Dá licença.
2: Faz sozinha, então.
0: Problema nenhum. Gente, eles estão indo. Estão me deixando sozinha aqui.
3: Vai sozinha aí, vai sozinha o programa, vai na
2: tchau. Terra.
3: Boa, beijo.
0: Tchau, não, gente.
3: Fica com Deus, tá? Vai sair. Vai dar notícia, aí. Tem notícia pra dar, Mini Ruth.
0: Eu não quero dar tchau, notícia trabalho. Sozinha.
3: Valeu, tchau.
0: Cara,
3: tchau.
0: Eles foram embora mesmo. Ferrou, né, gente? Até bater a porta, ó. Eu falo, são sem educação. Mas vamos lá, vou continuar aqui o programa, seja por isso. Gente, o Lula sancionou uma lei que aumenta a pena para roubo, furtos e fraudes cometidas aí no ambiente digital. A pena para furto simples passa de 1 a 4 anos de reclusão para 1 a 6 anos. Os furtos de maior gravidade terão pena de 4 a 10 anos de reclusão. No caso de furto mediante fraude com uso de dispositivo eletrônico, ou seja, os golpes virtuais, a punição passa de 4 para 10 anos de reclusão. Então tome cuidado aí, você que tá aplicando o golpe, né? E cadê o Lucas, né? Que ele poderia explicar melhor isso aqui.
3: Aê, Mini Ruth! Muito bom!
0: Ai, mandei bem, vai! Terminei bem!
3: Mandou muito bem. Me explica.
2: Sabe o que eu vi dali? Eu vi a Mini Maiara Bastianella. Ainda mais que esse óculos.
3: Explica aí a notícia, vai, explica a notícia. Não sabe, né? Não entendeu, né?
0: Não, eu entendi que as penas.
3: Vou explicar, resumir. É o seguinte, vem... calma, olha só. Quem roubar vai ter pena maior. Pronto, acabou. É isso. Não roube. Primeiro, ó. Não quer ficar preso, não roube. Vamos dar uma passadinha na nossa enquete do dia? Vamos ver, por favor. Ó, eu quero saber da resposta.
2: Hoje é o Dia Mundial da Língua Portuguesa, hein? O Cláudio Lira, ele disse o seguinte: me arrumei pra sair, minha esposa disse que eu estava achavascado. Depois eu descobri que achavascado é mal arrumado.
1: Vai, Mini Ruth.
0: Você achou que eu tô achavascada?
1: Foi? Mini Ruth, vai.
0: Não, tá bom. Ó, o Paulo Vitor, ele mandou. Eu era pequeno e tava brincando. Me pediram pra fazer uma biroca. Eu fiquei com medo de fazer, mas era o buraco no chão pra jogar bolinhas de gude.
2: Tá bom, muito bom. E aqui, ó. E a Luana Marques tava pescando com meu tio. Ele pediu pra pôr o remo do tolete. E eu fiquei com nojo. Mas tolete é só um buraco pra arrumar, pra botar o remo. Tolete.
1: Viva a língua portuguesa. Ei. É a nossa homenagem à língua portuguesa. É isso aí. Ei, ô, Ruti, muito obrigado aí por ter dado a notícia, dizendo que quem cometer crime na internet vai ter uma pena mais grave. Obrigado, você mandou você, muito bem.
0: Você gostou, então?
1: Adorei, foi maravilhosa.
0: Da minha explicação.
1: E quero agradecer a você que nos ouve com seu ouvido. Obrigado pela audiência. O Sobremesa vai ficando por aqui hoje, mas amanhã nós estamos de volta com mais Marcelo Batista, Mini Ruth e Lucas Salles. Um beijo, um queijo. Fique agora com o Link TMC. Tchau, tchau. Valeu.
2: Boa, Mini Ruth. Tudo bem.
1: Parabéns. Fazer...

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1: Olá, muito boa tarde para você. Seja muito bem-vindo, muito bem-vinda a mais uma edição do nosso Link. Sempre o cafezinho depois da sobremesa. A partir de agora, eu, Maiara Bastianello, te faço companhia. Junto com meu amigo Tomás Rafael. Fala, Tomás.
2: Tudo bem, Maiara? 3:01, 5 de maio de 2026. Estamos chegando com o Link TMC desta terça-feira, também com o Rodrigo Alvarez, com os nossos repórteres espalhados pelo Brasil, com a sua participação, seja na nossa enquete, que a gente vai passar daqui a pouquinho, no TMC News BR, o nosso canal do YouTube, seja mandando a sua mensagem pelo WhatsApp no 972211001. A regra é clara, como diria Arnaldo César Coelho: quem está fora de São Paulo coloca um 11 na frente. 11 972211001, elementar, o nosso Whats. Vamos para enquete já?
1: Acho que vamos, né? Vamos. É lá. Claro que hoje o assunto não tinha como ser outro. O caso envolvendo Neymar e Robinho Júnior continua repercutindo, e aí a gente tem várias opiniões, né? Ontem, no Papo de Craque, segunda edição, tava ouvindo aqui o Dodô e o Dentinho, né, comentando que isso é muito comum, que o Dentinho mesmo, se não me engano, foi ele que falou que já tomou um soco de um cara mais velho no treino, sangrou o nariz, mas depois seguiu normalmente. Dodô falou que o que fica, acontece no treino, fica no treino, que são coisas normais de treinamento. Já outras pessoas acham que não se justifica, né, que já passou esse tempo... podemos dizer assim, de bullying, né, Tomás?
2: Eu acho que, dependendo do bullying no futebol, faz parte, é normal, acaba sendo uma brincadeira e acaba entrosando ainda mais o grupo, né? Agora, agressão não, eu acho que a agressão já muda um pouquinho de figura, eu acho que isso já ficou pra trás. É claro, dá um petelequinho na orelha, aquele tapinha na nuca brincando, isso é uma coisa. Agora, tapa...
1: Ah, a gente não sabe exatamente o que houve.
2: Dependendo do que aconteceu, mas já muda de figura.
1: É isso, para a defesa do Robinho Júnior, né? Enfim, trazer esse assunto à tona. O Neymar não se manifestou ainda. A gente não sabe ainda qual agressão foi exatamente. As imagens vão mostrar, as testemunhas também. Mas virou tema aqui da nossa enquete, por isso queremos saber a sua opinião. Lá no nosso YouTube, então, também no nosso WhatsApp, ó. O que você acha, então, sobre o caso envolvendo Neymar e Robinho Júnior? Neymar Júnior e Robinho Júnior, né? Vamos lá, opções. Nenhum tipo de agressão é tolerável? 2. O que acontece no jogo fica no jogo? Ou 3. O staff do Robinho Júnior exagerou? Você pode votar agora no YouTube da TMC, arroba TMC News BR, participando ali pelo chat da live, ou mandar sua mensagem no WhatsApp 11 972211001. Participe aqui com a gente, mande sua opinião.
2: Interessante que o caso acontece com duas figuras das famílias que mudaram a história do Santos no século XXI. O Neymar, o próprio Neymar, ajudou a mudar essa história, ganhou uma Libertadores. Poucos santistas acreditavam que o Santos ganharia de novo uma Libertadores 20, 30 anos atrás, quando a fase era muito ruim. E o Robinho Júnior, que é filho do Robinho, né, que tirou o Santos da fila em 2002. Duas famílias importantíssimas para a história recente do Santos. Aliás, vou além, para mim, depois do Pelé, os dois jogadores mais importantes da história do Santos, Robinho e Neymar. O filho do Robinho e o Neymar Júnior envolvidos nessa confusão.
1: Muito rapidamente, estava aqui pensando, você acha, Tomás, como um bom entendedor de futebol, que o caso do pai do Robinho Júnior, né, que conhecemos muito bem, o Robinho está preso, segue, acho que em Tremembé ainda preso, condenado por estupro, né? Você acha que o Robinho Júnior acaba perdendo um pouco a simpatia do torcedor ou das pessoas em geral por causa do pai?
2: Eu acho que sim. Inclusive, a gente já teve algumas declarações, na minha visão, bem infelizes, de algumas jornalistas mulheres dizendo que o Robinho Júnior tinha que mudar o nome. Eu acho até que você pode sugerir uma outra coisa, mas da maneira como foi colocado, parecia assim até uma coisa agressiva. Se não mudar o nome, não vai ter o respeito, fica com a impressão que está defendendo o pai. Não tem nada a ver, é o nome dele. É o nome dele. E sempre será o pai dele. E ele em nenhum momento defendeu o pai de acusação de estupro ou do que o... da acusação não, né? Porque foi comprovado o estupro. Mas em nenhum momento ele defendeu o pai pelo que o pai fez.
1: Ele era uma criança, eu acho, quando aconteceu.
2: Exato. Ele tem que ter a vida dele paralelamente ao pai, e a gente tem que respeitá-lo, independentemente do pai ou do que o pai fez. E o pai dele de uma certa forma, tá, né? De uma certa forma, não, está na história do Santos. Depois fez bobagem, mas para a história do Santos foi muito importante.
1: É, eu tenho uma amiga, uma família de amigos santistas que o nome do cachorro era Robinho. Tiveram que mudar, mudaram para Robson. Cachorro. Aí o cachorro não entendia muito quando chamava de Robson, né?
2: Tá, mas vendo? Aí. Era melhor ter deixado o nome. O que, que cachorro tem
1: é difícil,
2: a ver com a história?
1: Ah, pois é.
2: 3:05, vamos a outros destaques, outras manchetes, está no ar para todo o Brasil e para o mundo no TMC News BR, o nosso link TMC.

0: O Ministério dos Transportes informa que brasileiros já economizaram quase 2 bilhões de reais desde que o curso técnico da CNH deixou de ser obrigatório e pode ser feito de forma gratuita e online. A mudança vale desde dezembro de 2025 em todo o país e reduz o custo da habilitação, que antes podia chegar a até 5 mil reais.
1: É grana, hein? 2 bilhões de reais economizados, daqui a pouco a gente fala sobre isso. A Câmara dos Deputados vota nessa terça-feira um projeto que cria a política nacional para a exploração de minerais críticos, como terras raras. A proposta ganha força às vésperas da viagem do presidente Lula aos Estados Unidos para a reunião com Donald Trump, onde o tema deve entrar na pauta.
0: E um relatório aponta que crianças de até 6 anos que usam telas diariamente tem pior aprendizado, especialmente em números, fala e leitura. Meio óbvio, mas olha. O estudo também mostra pouco incentivo à leitura em casa e impactos na memória e no comportamento. Claro, a gente vai trazer isso logo mais. Tem muita coisa aqui no Link TMC para rolar hoje, nesta terça-feira, 5 de maio de 2026. 3 horas, 7 minutos.
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1: Três horas e sete minutos, Rodrigo Pacheco sai da disputa em Minas Gerais e deixa Lula sem palanque no estado. Informação exclusiva da TMC. A saída do páreo reorganiza o tabuleiro político no estado e cria um vazio relevante no campo governista. Vamos então para Minas Gerais, vamos para a capital BH com o repórter André Rocha.
3: Pois é, isso muda completamente o tabuleiro, não só aqui em Minas Gerais, mas em todo o país, porque o estado é o segundo maior colégio eleitoral do Brasil e quem ganha aqui, desde a redemocratização, ganha também a eleição presidencial. O Lula tentou a todo momento convencer Rodrigo Pacheco de ser o candidato pelo PSB, Partido Socialista Brasileiro, ao governo de Minas Gerais. Inclusive, o Pacheco queria uma indicação ao Supremo Tribunal Federal, mas o Lula preferiu o Messias. E o Pacheco, portanto, esperou, mas agora nós obtivemos essa informação com exclusividade de que ele não será palanque de Lula, não será o candidato ao governo de Minas Gerais, e isso, claro, coloca mais um problema na candidatura do atual presidente da República, que agora vai ter que procurar de alguma forma um palanque. Algumas pessoas falam que ele pode ter Alexandre Calil, que foi prefeito de Belo Horizonte, candidato na última eleição em 2022, foi derrotado por Romeu Zema ainda no primeiro turno. Outras pessoas dizem que Marília Campos, ex-prefeita de Contagem, que é o terceiro maior colégio eleitoral de Minas Gerais, pode se sacrificar pelo PT e ser candidata ao governo. Hoje ela é pré-candidata ao Senado, tudo muito em aberto. Também tem o nome de Jarbas Soares, que foi por duas vezes chefe do Ministério Público, ele que se aposentou no Ministério Público e se filiou ao PSB junto com o Pacheco. Eu mesmo conversei com o Jarbas Soares, que disse que a pretensão dele é serviço de Pacheco, mas que ele está pronto para ser candidato ao governo de Minas, mas muita água vai rolar debaixo da ponte Maiara e Tomás Rafael.
1: Obrigado, André. 3 horas e 10 minutos. É sempre importante você ter um candidato ao governo forte numa praça, porque além de você brigar por esse governo, você consegue votos para quem está brigando em nível federal. E como disse o André Rocha, essa é uma estatística importante, é matemática pura,
4: tá,
1: Rodrigo Alvarez.
4: Difícil pro Lula, meu caro Tomás.
1: É, porque desde Collor de Mello em 89, passando duas vezes por FHC, três vezes por Lula, uma por Bolsonaro, duas por Dilma, o candidato à presidência que ganha em Minas, ganha também as eleições para a presidência de uma maneira geral. Boa tarde, Alvarez.
4: Boa tarde, Tomás, Maiara, boa tarde, caro ouvinte. Eu tava ali na Estação da Luz, mas o trem atrasou, eu vim parar aqui no Distrito Federal, mas já tô chegando aqui, já cheguei, agora eu tô aqui, tá?
0: Ótimo,
4: então, a gente tá vendo aí um clima muito, muito desfavorável pro presidente Lula se recandidatar, né? Tem até aí agora, teve editorial na Folha de São Paulo, o pessoal se perguntando, vai se candidatar mesmo? Vai desistir da candidatura? E aí tem a comparação que surge lá nos Estados Unidos. Joe Biden se contentou com um mandato, não estava bem de saúde, a gente sabe disso, a questão do Parkinson, não é o caso do Lula, mas Joe Biden se contentou com um mandato. Será que o Lula agora, nessa segunda etapa, se contenta e percebe que não está bom para ele e sai e pendura a chuteira? Está surgindo, pela primeira vez eu ouço isso com alguma relevância, esse burburinho da possibilidade do Lula não continuar nesse projeto. Ele tomou uma pancada terrível que só Floriano Peixoto tinha tomado 132 anos atrás, com a não aprovação do candidato dele, do Messias, para o Supremo Tribunal Federal. Tomou outra pancada com o cancelamento do veto à lei da dosimetria, e agora aquele que ele esperava que fosse palanque em Minas Gerais, não é pequenininho, não é Minas Gerais, é grande, é muito grande, tá fora, não é mais palanque pro Lula. Tá difícil para ele, tá difícil. A gente viu aí, as pesquisas estão saindo, praticamente todos os adversários possíveis, ou pelo menos três, chegam cabeça a cabeça com o Lula, e isso nem começou a campanha, nem começaram os podres de cada lado a aparecer, nem começaram as acusações. E o governo agora está com um telhado de vidro. É governo. Está difícil para o presidente Lula.
1: Esses números me chamaram muito a atenção, Alvarez, Maiara, amigos ouvintes, telespectadores, porque candidatos que não passam de 4, 5% na intenção de voto no primeiro turno brigariam de igual para igual com o Lula no segundo turno. Eu me refiro a Ciro Gomes e especificamente ao Ronaldo Caiado. Para você ver o tamanho da rejeição do Lula numa eventual briga, disputa no segundo turno. Para mim isso é uma novidade. Eu achei que só o Flávio Bolsonaro hoje poderia brigar com o Lula no segundo turno. É claro que o segundo turno, em caso da candidatura oficializada dos dois, está definido. Os dois iriam para o segundo turno. Mas é interessante notar que, num hipotético segundo turno com Ciro Gomes ou com Ronaldo Caiado, o atual presidente ainda assim teria dificuldade para ganhar. Seria uma batalha equilibrada. Eu também confesso que eu nunca tinha ouvido falar sobre essa possibilidade, muito menos pensado, Alvarez, no Lula desistir do embate. Acho isso pouquíssimo provável, mas se as pesquisas caminharem para um lado negativo, não sei se isso se tornaria algo viável ou não. A questão é, quem seria mais forte que o Lula?
4: Eu tiraria pouquíssimo aí do provável. Eu tiraria esse pouquíssimo, porque a gente está vendo algumas evoluções aí. Eu diria que se você me falasse um mês atrás, sim, pouquíssimo provável. Mas será que Lula está disposto a entrar para perder, se fica claro que ele vai perder?
0: E aí,
4: será
0: a opção
4: que ele
0: está
4: disposto
0: viável,
4: depois de ter três mandatos, né? Três vitórias?
0: E aí, qual seria a opção viável?
1: Para o PT?
4: Não é o Haddad,
0: esquerda,
4: né?
0: De fora,
4: não é o Fernando Haddad, não, aparentemente não. Aí o problema me parece que é esse. Quem é quem é?
0: Não tem.
4: Como é que resolve esse vazio? Não tem aí uma Dilma tampão para colocar aí, né? Não deu certo da outra vez, foi complicado. Então, quem é que entra?
1: Não tem nenhum nome despontando. E ainda assim, na época da Dilma, foi a Dilma e teve o aspecto de ser uma candidata mulher, isso talvez tenha ajudado de alguma maneira, mas era um momento muito diferente de popularidade do presidente. A impressão que dava é que se ele colocasse um poste, o poste teria chance de brigar pela eleição.
4: O poste teria chance, claro que sim.
1: Hoje a situação é um pouco diferente. Enfim, eu ainda acho difícil, mas...
4: Tomás, sabe de uma coisa assim? A gente tá vendo o seguinte, ó, 6 meses antes, nós estamos vendo pesquisa, tá aparecendo, tá tudo definido, é Lula e Flávio Bolsonaro, não tem como ser diferente disso, vai dar cabeça a cabeça, vai pro segundo turno. Minha impressão é que ainda tem muita coisa para mudar, não é para acontecer só não, para mudar daqui até o final do ano, quando vai ter de fato a eleição aqui no Brasil.
1: Exemplos ao longo da história não faltam para corroborar com a tese do Alvarez, seja em nível municipal, falando de grandes cidades como São Paulo e Rio de Janeiro, seja eleições governamentais, seja também eleição para presidência. 3:15, pois não, Mayara?
0: Não, só falando isso para lembrar, né, que amanhã, a partir das 7:30, a gente tem uma entrevista exclusiva com o Fernando Haddad aqui, no TMC 360, então só pra avisar aí que amanhã fica ligadinho, né? A gente tá trazendo,
4: eu tava,
0: é claro,
4: feliz achando que ia ser no nosso horário,
0: né? Não, rapaz, tem que vir outra vez pra vir no nosso também, né? Poxa, pessoal, mas amanhã a gente tem uma no Link TMC, que depois
4: Mas vai ser bom, 7:30 da manhã no TMC 360 com a Joana e com o Felipe.
0: Isso, Daniela Lima também, então fiquem ligadinhos, tá, gente? Vai ter, até a época da eleição, vai vir muito candidato por aqui, pré-candidato, é isso, a TMC participando ativamente aqui da eleição, te ajudando também a decidir, né, pelo melhor candidato, para que você possa decidir com mais sabedoria o seu voto. Bom, a gente traz agora o que a gente falou no início do programa, que é uma coisa muito positiva. Gente, essa história aí, quando você ia tirar a carteira de motorista, que custava R$5.000 pra você tirar uma carteira de motorista, muita gente, é óbvio, deixava de fazê-lo, né? R$5.000 é grana pra caramba, né? É muito dinheiro.
4: Esse
0: e isso foi...
4: Esse papo aí nós já trouxemos. Qual é a novidade? Não tô vendo. Qual é a novidade?
0: É a grana, é o Ministério dos Transportes.
1: É muito mais
0: trouxe
1: barato
0: o número. Agora. De quanto isso? Quantos brasileiros economizaram depois que foi implantada essa nova CNH, essa nova forma, né? R$2 bilhões, viu, Alvarez? O Brian Valêncio conta os detalhes pra gente, é uma boa economia e finalmente o Ministério do Transporte fez esse balanço, né, Valêncio? Boa tarde.
5: Boa tarde, Mayara, Tomás, Alvarez. Olha, eu tava acompanhando atentamente a conversa de vocês e eu vou trazer uma conta nova para essa equação. A gente viu aí a rejeição do Messias, e a gente viu também a derrubada do veto da dosimetria. E eu conversei com algumas pessoas de dentro do PT, e essas pessoas falaram que no tracking diário que eles fazem, o Lula cresceu 3 pontos nos últimos dias, chegando a 49 ali, o Flávio Bolsonaro a 45. O que eles consideram isso? Que é um inimigo em comum que alguma parcela da população percebeu, que seria o Congresso Nacional. Então isso eu também coloco aí no que vocês falaram em relação à disputa eleitoral. E também essa notícia que a Mayara estava dando.
4: Ô, Valêncio, mas antes você seguir pela notícia da carteira, já que você colocou o dedo no vespeiro, vai entrar então. Vale isso aí avaliado dentro do PT? Tá valendo? Mas PT é o interessado na história. Vale a avaliação interna do partido do Lula? Ou tem que dar uma descontadinha nisso aí?
5: Não, todos os dias os partidos fazem, e quanto mais perto da eleição, mais isso se afunila, né? Que é os trackings diários para ver como é que tá a repercussão das medidas, da popularidade. Eu mesmo atendi ontem uma pesquisa eleitoral aqui a presidência e também do governo do estado. E os trackings são feitos, isso é muito tradicional. E aí eu conversei com algumas fontes, aí alguns políticos bem influentes dentro do PT, e eles me falaram isso, que há essa movimentação favorável. O que eles me diziam até uma semana atrás? 45 a 45, às vezes Flávio 46, às vezes Lula 46. E a última pesquisa, de 2 dias atrás, apontava o Lula com quase 49 e o Flávio estagnado em 45. Para eles, isso é um alívio. O que mais que eu ouvi? Vamos ver como vai ser esse encontro com Donald Trump, porque da última vez, quando o Trump fez o tarifaço, a popularidade do Lula também subiu, justamente porque era um inimigo comum, né? Um inimigo externo. E aí a avaliação deles é que o Congresso está se colocando nessa posição de inimigo do povo da discussão das maiorias. Claro, é uma avaliação pessoal de um partido e de um partido de um pré-candidato, então você tem razão. Mas é mais uma equação para colocar na mesa, né, Alvarez?
4: Vamos ver. E a carteira de motorista, Valência?
0: 30 segundos para vocês, senão a Rádio Uber atropela nós quatro aqui. Vamos lá.
5: Vamos lá, então. Basicamente é isso. 2 bilhões em economia. Por quê? Porque agora não tem mais aulas teóricas obrigatórias. Essa era a parte mais cara que uma autoescola cobrava quando ia tirar a carteira de habilitação ali, a primeira habilitação, ou fazer a reciclagem. Agora, essas aulas teóricas estão disponíveis 100% gratuitamente na internet. Então, com isso, o Ministério dos Transportes calculou que foi aí 1 bilhão e 800 milhões, quase 2 bilhões de reais economizados nesse período, desde que houve essas mudanças. E o Ministério dos Transportes diz mais: caso seja necessário novas adaptações, isso vai acontecer para favorecer ainda mais o brasileiro. Por quê? Porque há muita informalidade de pessoas que dirigem hoje sem a regularização da carteira. E a ideia é que mais brasileiros passem pelo processo, tirem a carteira e dirijam com segurança. A ideia final é garantir mais segurança no trânsito das nossas cidades aqui do Brasil.
1: Excelente, Brian Valêncio, mudando o tema aqui, trazendo a informação, o rádio é improviso, assim que eu gosto, é dinâmico. Então aproveita o embalo, já chama aí o rádio Uber diretamente de Curitiba e daqui a pouco tem muito mais, Valêncio.
5: Rádio Uber agora para todo mundo e aqui em Curitiba, logo na sequência, eu entro no bloco local.
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7: A partir de agora, Uber Responde aqui pela sua Rádio Uber. Perguntas enviadas para nós através do 11 953 210083. Esse é o nosso WhatsApp para sua participação, parceiro e parceira da Uber. E vamos para a dúvida que veio de um motorista que não se identificou. Abre aspas. É possível vocês mandarem a nova lista dos carros que podem rodar no Comfort e no Black aqui no estado da Bahia? Fecha aspas. O Victor, do time de operações da Uber, respondeu.
8: Oi, motorista parceiro. Essa lista é atualizada anualmente e todos os motoristas parceiros são avisados com antecedência via e-mail. Você pode ter acesso a essa lista completa de veículos elegíveis na sua cidade através do link t.uber.com/requisitos.
7: A próxima pergunta foi enviada pelo César, motorista parceiro da Uber de São Paulo. Abre aspas. Gostaria de saber como faço o desbloqueio do meu carro depois de fazer a troca de suspensão. Fecha aspas. E mais uma vez, o Victor da Uber respondeu.
8: Olá, César. Os veículos com alterações no sistema de suspensão, isso é, contém observações de alteração do sistema de suspensão na CRLV, não são aceitos na plataforma da Uber. No entanto, se a troca da suspensão a qual se refere manteve as características originais do sistema de suspensão ou reverteu as alterações de volta para as características originais, basta submeter uma CRLV atualizada sem indicação de alterações nas observações. Obrigado pela sua participação aqui no Uber Responde.
7: E o motorista parceiro Alex mandou a seguinte pergunta, abre aspas. Estou com problemas para criar uma senha no aplicativo. Vocês da Uber poderiam me informar como posso resolver? Fecha aspas. A resposta para essa pergunta, quem deu, foi também o Victor da Uber.
8: Oi, Alex. Tudo bem? Seguinte, o problema da senha pode ser resolvido da seguinte forma. Primeiro, verifique se a senha que está criando cumpre todos os requisitos do formato. Número de caracteres, letras, algarismos e caracteres especiais. Em seguida, clique em criar senha. Você também pode tentar atualizar o seu aplicativo e, em seguida, criar uma senha.
7: Parceiro da Uber, participe do Uber Responde. Mande sua dúvida para o 11 953 210083, que o time da Uber vai responder na medida do possível. Digo isso porque chegam para nós centenas de perguntas de todo o Brasil. Mas fique atento, às vezes uma pergunta respondida aqui pode ser a mesma que você enviou, ok?
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7: E aí, motorista parceiro e parceira, você sabe, né? A Rádio Uber é feita com você e pra você. Aqui, sua voz é a coisa principal. Por isso, fica o convite. Participe com a gente aqui. Tem alguma dúvida, sugestão ou alguma dica que possa ajudar outros motoristas? É só mandar pra gente no nosso WhatsApp, 11 953 210083, a sua mensagem de texto ou de áudio, tá bom? E tem mais, suas perguntas podem ser respondidas por especialistas no quadro Uber Responde. Você também pode sugerir temas para a gente conversar aqui na Rádio Uber, compartilhar estratégias para aumentar seus ganhos ou até dicas importantes de segurança para o seu dia a dia de quem dirige com a Uber. Esse espaço é seu. Então anota aí se você ainda não adicionou. 11 953 210083. 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
17: Boa tarde para você que está ligado, para você que está sintonizado aqui na TMC, nos 88.7. Quem escuta sabe, Transamérica agora é TMC, agora são 15 horas e 27 minutos, também popularmente conhecido como 3:30 da tarde, hoje é dia 5 de maio, terça-feira, eu, Rodolfo Simões, te faço companhia. Bom, pessoal, já chego aqui com notícias. Porque lá em Contagem, está tendo uma obra importante lá em Contagem, meu povo. A nova etapa das obras do Sistema Integrado de Mobilidade, conhecido como SIM, começou e já mudou o trânsito na Avenida João César de Oliveira. João César de Oliveira, em Contagem, uma das principais vias do município. O trecho perto da Estação Fórum foi interditado para alargamento da via e ajuste da altura do asfalto. A previsão é que a obra dure. A previsão de duração da obra é de cerca de 90 dias. A Prefeitura de Contagem explica que a obra é necessária para corrigir o desnível da pista, que hoje dificulta a circulação dos ônibus do BRT. A avenida é uma das mais movimentadas da região metropolitana de Belo Horizonte, então a intervenção foi dividida em 4 fases para gerar menos transtorno. Neste início, o trânsito segue normal no sentido Eldorado para a sede. Já quem vai da sede para o Eldorado precisa usar um dos desvios. Equipes da Transcon estão no local com cones, faixas e orientação aos motoristas. A rua Reginaldo de Souza Lima continua como um dupla entre o viaduto do Bernardo Monteiro e a Avenida Maria da Glória Rocha. Assim, serviços e instituições como a UNA seguem funcionando normalmente. Detalhes sobre as mudanças no transporte público e rotas alternativas estão disponíveis no site da Prefeitura de Contagem. Então, você aí que trafega pelo local, você que é condutor, que é morador, tente acessar o site da Prefeitura para ter mais detalhes. Bom, e falando ainda de trânsito, tem mais radares aqui em Belo Horizonte, né? Todo lugar tem um radar diferente. 22 radares foram ativados aí pela Prefeitura de Belo Horizonte, né? A medida foi tomada sem aviso oficial na página da Prefeitura, assim como já ocorreu em outras oportunidades. Todos os radares ativados dessa vez têm como única função fiscalizar o avanço de semáforo. Os locais escolhidos foram algumas das principais avenidas da cidade. Augusto de Lima, Contorno e Andradas estão entre os exemplos. Somente este ano, 173 radares foram ativados na capital mineira, quase metade da quantia oficial de radares da cidade, que conta com pouco mais de 360 radares. O prefeito Álvaro Damião é reconhecidamente um defensor da instalação de radares e defendeu diversas vezes que os aparelhos ajudam na segurança da população.
18: Esse
17: é um tema bom para os nossos ouvintes mandar aqui para a gente uma mensagem: o que você acha da instalação desses radares, né? Aqui em Diego, que é uma indústria da multa. Enfim, é um assunto que gera bastante divergência.
18: Uma TV todo dia.
17: É um
18: voltamos para a gente. Sobra suas chances de ganhar. Pode ir, Sonaldo.
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1: 3:31, voltando e cobrando a sua participação pelo WhatsApp 972211001, coloque o 11 na frente se estiver fora de São Paulo e também no nosso chat TMC News BR. Hoje a enquete é relacionada à briga do Neymar Júnior e o Robinho Júnior, né? Os dois Júniors do Santos. Daqui a pouquinho a gente traz de volta o assunto. O presidente dos Estados Unidos, Donald Trump, voltou a criticar o Papa Leão XIV e disse que o pontífice estaria colocando católicos em risco ao falar sobre a guerra com o Irã. Em entrevista a um programa conservador, Trump afirmou, sem apresentar provas, que o Papa seria permissivo com a possibilidade do Irã ter arma nuclear, o que não foi defendido pelo líder religioso. A fala aumenta a tensão entre os dois, justamente às vésperas de um encontro importante no Vaticano. A troca de críticas já vinha acontecendo. O Papa, que segue a linha antibélica do Vaticano, já questionou políticas de Trump, como a imigração e a guerra, e disse que tem dever moral de se posicionar. Mas também já comentou Alvarez que não está disposto a bater boca com o presidente norte-americano.
4: É curioso, Tomás, o Papa não quer bater boca, mas ele acaba batendo, né? Porque no fim das contas ele fala, o Trump mete a boca por cima, faz alguma coisa como essa aqui, fala uma mentira dessas, e o Papa daqui a pouco vai responder, como ele fez no outro dia, disse que não ia se meter, mas falou, respondeu. Agora, quem é o Trump para dizer alguma coisa nesse sentido, né? O Trump tem mentido tão descaradamente que a gente não sabe nenhuma vez mais quando é verdade o que ele está falando. Agora dizer que o Papa foi permissivo com a possibilidade de o Irã ter arma nuclear, não tem a menor base factual, a menor base em alguma declaração do Papa. Quer ver um exemplo? No fim da semana passada, o Trump disse que não tem guerra no Irã. Ele falou, não está acontecendo guerra no Irã, porque ele precisa pedir a aprovação para o Congresso depois de 60 dias se tiver guerra. Então não tem guerra no Irã. E ele falou isso com a maior cara, assim, limpíssima, né? Lavada. Mas naquele mesmo dia, num outro evento, ele falou, porque a guerra no Irã está nos trazendo problemas. Então, assim, não é porque o Papa, não importa sobre quem, o que Trump diz não se escreve, nenhuma única linha. Porque a linha seguinte pode ser desmentindo, pode ser criando uma nova verdade. Estava muito certo lá atrás o gênio que disse que o Trump inventou a era da pós-verdade. A verdade é algo que se fabrica, não que existe. E assim ele vive, né?
1: O Trump alega que o Papa esquece que o Irã pode estar construindo uma bomba atômica. Mas a gente tem que fazer justiça a esse Papa Leão XIV, que me parece um Papa... Posso estar enganado, Alvarez, Maiar, mas me parece um Papa pouquíssimo enviesado, falando de doutrina política, de ideologia. Me parece justo na maioria das suas observações, olhando para todos os lados. Ao contrário até do que fazia, na minha modesta avaliação, o antecessor dele, o Papa Francisco. O Papa Leão XIV, se tem que falar de ataque a cristãos no Sudão, ele fala, de ataque a cristãos na Nigéria, ele fala, ele se envolve no problema Índia-Paquistão na Caxemira, no ataque a hindus, ele fala do 7 de outubro, do ataque contra judeus, ele fala da resposta norte-americana e israelense na faixa de Gaza, ele fala de tudo. Mostrando-se preocupado não com essa ou com a ideologia, mas verdadeiramente com a paz. Essa é a maneira como eu encaro hoje, como eu enxergo o Papa Leão XIV.
4: É fácil de entender na história, né, Tomás? Sempre a gente, quando coloca em perspectiva histórica, fica mais fácil, eu acho. Veio um Papa muito conservador, que era Bento XVI. Um grande teólogo muito conservador. Aí o que acontece? Tem uma resposta dentro da igreja, não. Vamos lá para o outro lado, vem um Papa muito liberal, né, no sentido de esquerda mesmo, né, um Papa à esquerda, aí é o Francisco. Aí vem agora, vem cá, o que eu faço dentro da igreja para resolver essa briga entre conservadores e progressistas. É um papa moderado, é o que a gente está tendo agora. Aliás, o que eu acho que você está colocando aí, me parece que você falou positivamente, se eu não entendi mal, né? Você tem uma análise positiva do Papa Leão XIV.
1: Perfeito, perfeito.
4: Eu também tenho.
1: Perfeito.
4: Eu também tenho, porque no mundo de hoje, em que a internet e o algoritmo fazem polarização, precisamos de mentes inteligentes que não são artificiais para fazer união, aproximação. E a moderação é a melhor forma de aproximação. Está em falta no Brasil moderação.

0: A primeira-ministra da Itália, Giorgia Meloni, criticou a circulação de imagens falsas feitas com inteligência artificial, incluindo uma montagem que ela parece de lingerie. Essa imagem viralizou...
1: Você não vai mostrar, não?
0: Eu acho melhor não, né? Pra quê? Você é falso?
1: Claro que não.
0: Você tá de brincadeira, né?
1: É brincadeira,
0: tá bom, Maiara, gente, ele tá brincando. Eu vou pegar e vou mandar por Sedex um martelo.
1: Eu aviso antes, da próxima vez, que eu tô brincando.
0: Eu sei que você tá brincando.
1: Pior é que se você procurar na internet, tem, tá?
0: Legal, obrigado pela dica, Alvarez.
2: Alguém já procurou, hein?
0: Bacana, obrigada pela dica. A gente tá rindo, porque ela mesma riu.
1: Mas quem tá publicando, coloca assim... Foto falsa gerada com inteligência artificial e tampa bem a parte dos seios da Meloni.
0: Ah,
1: tá?
0: Menos mal. Parte
1: mais exibida da foto.
0: Mas a gente tá brincando aqui porque ela mesma levou na brincadeira. Já vou falar porque o assunto é sério, tá? Mas ela levou na brincadeira, ela publicou, fez uma publicação no Facebook falando que, né, o material foi divulgado por opositores para atacar a imagem dela, espalhar desinformação. Mas ela acabou dizendo o seguinte, abre aspas. Devo admitir que quem as criou, as imagens, né? Até melhorou bastante a minha aparência, disse ela, fecha aspas. Meloni alertou para o risco desse tipo de conteúdo, destacando como a tecnologia tem sido usada para enganar e manipular a opinião pública. E aí é que eu trago para vocês, né, meus amigos, como a tecnologia IA também é prejudicial para as mulheres. Porque você que tem teu rosto ali, todo mundo hoje tem seu rosto na internet. De alguma forma, quem vai lá, qualquer um pode criar uma imagem sua ali e colocar onde quiser. Né? Maiara, no caso das mulheres, a gente já sabe, diga-me.
1: Eu não queria estar aí do seu lado, não, porque você ia me bater, tá?
0: Eu vou,
1: mas como você não tô do seu lado, você não vai me bater, eu vou dizer o que eu acho. Eu acho que a Meloni, apesar de estar reclamando, ela gostou, porque ela saiu bem na foto.
0: Deixa eu ver.
1: Porque foi popular, porque rodou o mundo e ela saiu bem. E ela tá, inclusive, falando disso para chamar a atenção. A pessoa, olha como ficou legal, como ficaram legais as fotos de lingerie que fizeram de mim. Ela falou brincando, ela não reclamou duramente, não está aí. Ela reclamou brincando dessa foto. Repare como ela curtiu.
0: É, mas não é todo mundo que curte, né?
1: Só jogando
2: pode veneno. Pode não ter
1: aqui, tá?
2: Compartilhado, mas curtiu.
0: O problema é que não é todo mundo. Por exemplo, né?
1: Eu tô falando. Pensa você, Maiara,
0: nem
1: você
0: pensar.
1: É postada igual ela aí.
0: Mas você tá maluco, eu ia ficar muito brava. Eu ia até o fim do mundo pra descobrir quem foi o desgraça que
1: fez. Você acha bom que é pra sua popularidade subir.
0: Mas eu sou jornalista, gente. Eu não posso nem publicar foto de biquíni na minha rede social. Mas que é isso, tem que ter credibilidade,
2: mas
0: difícil.
2: Mas independentemente das preocupações da Maiara pertinentes, e acho que as preocupações também podem ser dos homens em relação a isso. Mas a primeira-ministra italiana amanheceu hoje muito mais popular e mais conhecida no mundo todo do que ontem. E não por uma coisa negativa, né? Nada que ela tenha feito de errado. Então eu entendo as palavras do Alvarez.
0: Eu fico preocupada onde isso pode levar, por exemplo, pessoas comuns, né? Ela é uma pessoa conhecida, pra ela fez uma publicidade positiva. Mas e aí se fazem isso por uma porn... Existe, né? Vingança, porn revenge, né? Revenge porn. Que é o cara, um ex, pegar tuas fotos ou fazer uma montagem ali e jogar na internet. No caso, os homens, como sempre...
1: Você acha
0: sempre...
1: que a Giorgia Meloni toparia entrar pro OnlyFans, se não fosse mais...
0: Se ela não tivesse dinheiro, eu ia dizer pra ela entrar mesmo. Ia ganhar, ia rachar de ganhar dinheiro.
1: Ela tá curtindo, Maiara. Repara bem, ela curtiu.
0: Não, não tô falando que ela não curtiu. Tô falando que eu, como mulher, eu não ia gostar. E eu acho que, em geral...
1: Você pode bater no Tomás, ele tá aí do seu lado, ele me representa nesse momento como homem.
0: Vou tacar essa coisa nele aqui. Mas é verdade, eu tô falando assim porque eu penso... que pro homem é diferente. A gente sabe que isso já aconteceu aqui. Já usaram deepfake, lembra do caso,
1: claro,
0: né? De um candidato.
1: Aí é pesado. Lembra que fizeram com a Britney Spears?
0: Sim, também, né?
1: Lembra? Fizeram com o Papa Francisco, ficou danado.
0: É
1: sério, lógico que é sério. Sabe por que também é sério? Porque amanhã a pessoa encontra essa foto, ela não sabe se é verdade e acha que é.
0: Fato, ela é conhecida no mundo inteiro, ela na hora, ela falou, não sou eu, e todo mundo ficou sabendo. Agora a Mariazinha ali da esquina, como é que ela vai explicar para as pessoas que não é ela ali, entendeu? É isso que me preocupa nesse tipo de situação. Desculpa, gente, eu sempre puxo pelo meu lado, né, como mulher, e enfim, a gente sempre se preocupa, especialmente nessa questão de vingança, né? Muitos homens usam isso para ameaçar ex-mulheres, para ameaçar, enfim.
1: Isso é coisa de ex?
0: Direto, acontece muito, isso chama
1: acontece
0: isso.
1: Acontece com quem acabou de se divorciar, por
0: muito,
1: exemplo.
0: Muito, Alvarez, chama, e tem nome isso, revenge porn. Que é quando o homem ameaçar, você vai terminar comigo, então eu vou pegar as fotos que você mandou e vou espalhar pra todo mundo. Já aconteceu, eu já vi acontecer muito isso. E aí, aqui no Brasil, existe, inclusive, a lei Carolina Dieckmann, que prevê penas pesadas para quem faz esse tipo de coisa.
1: Foi a Dickman que um cara que usou, consertou o computador dela, divulgou, né?
0: Isso. E foi por causa desse

0: sofrimento dela, que é uma lei de 2012 que criminalizou a invasão de dispositivos informáticos para obter, adulterar ou destruir dados sem autorização. Ele vazou 36 fotos íntimas dela, gente. Então é isso. Apesar então,
1: Mas só para saber, você acha que a Meloni gostou ou não gostou dessa divulgação?
0: Ela sim, eu acho que ela sim, porque ela usou isso a favor dela, ela cresceu. Eu não sabia nem do nome dela, eu sabia que ela existia, mas não sabia do nome dela. Acabei de saber, mas eu fico muito preocupada porque isso abre precedentes para dar ideia para as pessoas, sabe? E aí, quando eu tô falando de uma pessoa que não tem a estrutura que uma Meloni tem, por exemplo, é complicado, sabe? E falando exclusivamente também disso, de revenge porn, é muito perigoso. Eu acho bem perigoso.
2: 3h43, Rádio Uber, nosso segundo bloco chegando. 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
4: A pergunta de hoje no Acelere e Prospera é do motorista parceiro Alcides de São Paulo. Ele quer saber do Thiago Godoy se é uma boa fazer um consórcio. Thiago, é com você.
6: E aí, motorista? Aqui é Thiago Godoy, especialista em finanças. O Alcides, que é motorista parceiro de Osasco, mandou uma pergunta aqui pra gente. Usar consórcio para comprar carro é uma boa ideia ou uma armadilha? Olha, Alcides, o consórcio pode ser sim uma boa opção para quem quer comprar um carro sem pagar juros. Mas é bastante importante entender como que funciona. Você só vai receber o veículo quando for sorteado ou der um lance. E isso pode levar um tempo. Para motoristas parceiros, isso pode ser um ponto crítico, porque o carro é fundamental e atrasos podem afetar a renda. Por isso, é importante você avaliar se você consegue esperar ou se precisa do carro imediatamente. Planejar bem e conhecer todas as regras do consórcio evita surpresas e garante que essa escolha seja vantajosa e não uma armadilha.
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0: E é isso que as coisas mudam o tempo todo. E tá aqui o Alvarez, a gente tava falando agora da primeira-dama da Itália. Primeira-ministra da Itália. Que teve uma foto de IA publicada.
1: Vai mostrar,
0: né?
1: A foto, Mayara?
2: Tem que mostrar, não, mostra.
0: Então, a gente teve aqui a autorização da alta cúpula, não. Né? Então a gente não consegue ainda, a gente tá preparando essa foto.
1: Porque a própria, assim, a gente só agora se deu conta de que a própria Giorgia Meloni postou a foto dela mesma
0: nessa
1: alterada
0: postagem.
1: Por AI, com uma roupa, uma lingerie na cama, como se ela tivesse acabado de ter uma relação sexual.
0: E nessa agora, mesma, nessa mesma post.
1: Foto falso.
0: Perdão, Alvarez, interrompi, mas só pra, é que nesse post do Facebook ela diz isso, ela brinca e põe a foto, é isso.
2: E diz que ficou melhor, que apesar de ser algo perigoso, que ela gostou do resultado. Enfim, no meu parque italiano.
1: É no X,
2: italiano.
1: Não é Facebook não, foi no X.
0: Ah, então tá bom.
2: Não, tá no Instagram no também, tá no Instagram dela também.
0: Não, então foi pra todo
1: tá
0: mundo.
1: Ela gostou, gente, tá claro, ela repostou, ela colocou a foto, só colocou em cima. Foto falsa generada com IA.
2: Exatamente isso.
1: Foto
2: exatamente.
1: Falsa gerada por IA. Inteligência artificial. Ela não ficou com vergonha, não. Ela gostou.
0: Não.
1: E agora, Mayara, a gente tá convencido disso junto?
0: Não, eu não falei que ela não gostou. Eu estou falando que o que eu vejo é, ela gostou. Agora, a Maria do Carmo, lá do interior de Pernambuco, que, entendeu? Você entende? Não era legal.
1: Mas assim,
0: não seria legal, talvez.
1: Pensando na Meloni aqui, que é o que o pessoal tava querendo. Você não falou que teve um ouvinte que pediu?
0: Eu não ouvi nada que a Isabel tava
1: teve
0: falando.
1: Teve um ouvinte que pediu pra mostrar, não teve?
0: Como é que é?
1: Teve um ouvinte pedindo pra você mostrar a imagem.
0: Ah, já mostrar
1: isso?
0: já. A gente só tá preparando. Mostrar. A gente já vai mostrar, mas agora é hora de ir para o nosso horário local.

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3: Olá, olá, olá. Agora são 3:51. 3:51. Eu sou André Rocha e você está na Transamérica, que agora é TMC. Daqui a pouquinho, hein? Às 5:00 PM tem o Minas TMC segunda edição. Hoje com a Aida Matos e com Rodolfo Simões. Vamos saber do trânsito. É, hoje a gente tem muito trânsito para trazer informações para você. Vamos saber do trânsito e quem traz tudo sobre isso é o Pedro Gonçalves. Pedro, conta pra gente a partir de agora.
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5: 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Começamos destacando nesta terça-feira o anel rodoviário no caminho para o Rio de Janeiro. Em redução de velocidade desde a Praça São Vicente, indo-se até o Bairro das Indústrias, depois da Avenida Amazonas. Por ali tem obras que bloqueiam parcialmente a pista e o motorista pode passar pelas vias internas do Padre Eustáquio. Depois, a Avenida Tereza Cristina, que vale mais a pena como desvio. No sentido oposto, também tem filas na chegada ao viaduto da Avenida Amazonas. Só que nesse caso, a lentidão é pequena e não compensa desviar. Depois disso, pista livre no caminho para Vitória. 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
3: Pois é, Pedro Gonçalves, muito obrigado pelas suas informações. Só tem mais trânsito, né, Pedro? Conta pra gente. O que está acontecendo a partir de agora novamente?
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5: 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Destacamos agora a região do Belvedere. Tem lentidão no caminho para a Avenida Raja Gabalha, já para quem passa pela Praça Marcelo Góes Menicucci, que causa reflexos também na Avenida Luiz Paulo Franco e na MG30. Para quem está na MG30 saindo de Nova Lima, não há desvios que valham a pena. Já para o motorista que está na região do Belvedere, passar por dentro do bairro é uma opção. No sentido oposto, trânsito bom na chegada ao Trevo pela Avenida Raja Gabalha e pela Nossa Senhora do Carmo, e o motorista vai despreocupado. MG30 e Luiz Paulo Franco também tem pista livre? 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
3: Muito obrigado, portanto, ao Pedro pelas informações do trânsito na nossa capital. E a nova etapa das obras do Sistema Integrado de Mobilidade, conhecido como SIM, começou e já mudou o trânsito na Avenida João César de Oliveira, uma das principais de Contagem. O trecho perto da estação Fórum foi interditado para alargamento da via e ajuste da altura do asfalto. A previsão é de cerca de 90 dias de obras. A Prefeitura de Contagem explica que a obra é necessária para corrigir o desnível da pista, que hoje dificulta a circulação dos ônibus do BRT. A avenida é uma das mais movimentadas da região metropolitana de Belo Horizonte. Então, a intervenção foi dividida em 4 fases. Neste início, o trânsito segue normal no sentido Eldorado. Já quem vai para a sede para o Eldorado precisa usar desvios. Equipes da Transcom estão no local com cones, faixas e orientações. Vamos voltar, gente, a reunir a rede.
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1: 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Já de volta por aqui para trazer informações de um relatório inédito sobre o uso de telas por crianças. E acreditem, muitas crianças usam telas com menos de 6 anos, o que está afetando demais o aprendizado nessa faixa etária. O Renan Norato, que escreveu, inclusive, nessa reportagem, traz mais detalhes no site da TMC, está ao vivo com a gente no estúdio e conta os detalhes. Renan, que assustador. A gente já sabia que as telas fazem mal pra gente, adultos. Quem dirá as crianças? O que mais te impressionou nesse estudo? Conta pra gente, seja bem-vindo, boa tarde.
7: Obrigado. Então, é realmente um alerta muito importante pros pais, para professores no Brasil inteiro, porque foi... E assim, eu acho que antes de falar desse dado que já é alarmante por si só, é importante destacar que essa é uma pesquisa inédita que a OCDE fez em parceria com a Fundação Maria Cecília Souto Vidigal aqui no Brasil. E por que que ela é importante? Porque foi um estudo com 25 mil crianças, então assim, é uma amplitude muito grande de dados. Então, foi algo realmente que não era visto até então, porque a primeira infância muitas vezes não é dada a atenção que merece. E qual que é o fato mais importante que esses dados mostram pra gente? É que metade das famílias brasileiras faz o uso diário das telas, do celular, do tablet, em crianças com até 6 anos. Então, a primeira infância é de 0 a 6 anos, então essas crianças estão aí mexendo no celular. E o que que isso acontece? Acontece que o aprendizado delas fica o quê? Impactado, porque elas tiveram um resultado pior quando se compara com crianças que não fazem uso de telas em matemática, em princípio de alfabetização, que é o interesse pelas letras, o interesse pelos livros. Então, assim, impacta de fato o aprendizado dessas crianças. E quando a gente correlaciona com outros temas também da pesquisa, onde 80% dessas famílias, 80% dessas crianças não fazem uma atividade física, uma atividade secundária, você imagina que tem uma geração que está ficando cada vez mais parada, cada vez mais viciada em telas, já na primeira infância e se mexendo menos. Então, mais para frente, onde será que vai ser o problema, né? Não só para o país, enquanto pagar a conta do SUS, né, pagar a conta, enfim, do contribuinte e tudo mais, mas também para essas crianças individualmente, né? Qual que vai ser o impacto para elas daqui a alguns anos, quando elas estiverem mais, enfim, lidando com esse dilema do sedentarismo, né, também.
1: Nossa, imagina... É que a gente não consegue ainda avaliar, é tudo muito novo. Eu conversava com o Daniel Becker, que é um pediatra especialista em telas, né? Ele dizia que já pode se esperar que as crianças de hoje, a grande maioria, vão ter problemas de miopia, por exemplo, de tanto contato que tem. E sem contar o vício também. A gente apresenta para as crianças um vício. Isso é um vício.
8: Não, e é um terceiro elemento aí, apresentado pelo Renan, que me surpreende de maneira negativa. Porque eu já pensava nessa questão da visão, de prejudicar a visão a médio prazo. Eu já pensava nessa substituição da atividade física pela tela, o que é comprovado nessa pesquisa, como o Renan falou. 80% dessas crianças até 6 anos não praticam atividade física. Mas me surpreende que, além de tudo isso, o fato de usar a tela ainda prejudica o aprendizado, seja para exata, seja para alfabetização. Eu achei que essa parte não era tão prejudicada, mas é prejudicada também. Terrível, terrível. Obrigado, viu, Renan? 3 horas e 58 minutos, Rádio Uber, nosso terceiro e último bloco nesta terça-feira.
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10: Tá começando mais um Uber Responde com a participação dos parceiros da Uber no 11 95321 0083. E a primeira dúvida é de um motorista que não falou o nome na mensagem. Abre aspas. O passageiro fez o Pix, mas o dinheiro não entrou na minha conta. Como faço para localizar esse passageiro, receber a corrida e tirar o relatório da viagem? Fecha aspas. A Laire, do time da Uber, respondeu.
11: Obrigada por sua pergunta. Se o pagamento foi realizado por meio do Pix QR Code ao final da viagem, ele não será refletido automaticamente em sua conta, pois o pagamento é processado para a conta da Uber. 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
10: Eu tenho mais uma pergunta que foi feita pelo parceiro Thiago. Abre aspas. Como faço para alterar um pagamento que o passageiro me fez? Fecha aspas. Mais uma vez, a Laire vai responder.
11: Tiago, não é possível alterar o método de pagamento do passageiro. Apenas ele pode fazer essa alteração. No entanto, caso você não tenha recebido o pagamento da sua viagem e ela tenha sido em dinheiro, você pode informar o valor recebido ao final da viagem por meio do próprio aplicativo. 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
10: Uber responde. Já já tem mais. Segura aí.
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10: E continua o Uber Responde, agora com a pergunta de um parceiro que não se identificou. Abre aspas. Meus ganhos não conferem. O que é que eu faço? Fecha aspas. A Laire, mais uma vez, responde.
11: 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Obrigada pela sua participação.
10: Temos outra pergunta que foi feita pelo parceiro da Uber, José. Abre aspas. Como faço para saber se tem atendimento presencial na minha cidade? Fecha aspas. Quem deu a resposta foi o Natan, do time da Uber.
12: Oi, José, muito obrigado pela sua pergunta. 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Obrigado.
10: Esse foi o Uber Responde aqui na Rádio Uber TMC. 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

0: E seguimos por aqui com o Link TMC desta terça-feira. Com as principais notícias do dia, o deputado estadual Thiago Rangel foi preso pela Polícia Federal em uma operação que investiga fraudes em contratos de obras e serviços aonde? Na Secretaria de Educação da onde? Do Rio de Janeiro, sim. A ação aponta um esquema de direcionamento de contratos para empresas ligadas ao grupo com suspeitas de organização criminosa, peculato e lavagem de dinheiro.
1: O governo federal eleva a classificação indicativa do YouTube de 14 para 16 anos após análise do Ministério da Justiça. A decisão aconteceu com base em conteúdos com violência, sexo, drogas e linguagem imprópria, incluindo vídeos virais, como a novela das frutas.
0: Que vocês conheceram graças a mim aqui no Link TMC. O francês Victor Wembanyama bate o recorde de tocos em um jogo de playoffs da NBA. Toco é aquela coisa, você tenta arremessar, o cara vai lá e tira, dá um toco.
1: Isso.
0: O Wembanyama chegou a registrar 12 bloqueios na derrota do San Antonio Spurs pro Minnesota Timberwolves. A marca anterior era de 10 bloqueios. Caramba,
1: ele tá batendo toco. Tudo que é recorde na NBA nessa temporada. Amém. E daqui a pouquinho será tema da entrada do nosso Breno Ávila aqui no Link TMC. São 4 horas e 5 minutos, você segue participando conosco, mandando a sua mensagem no TMC News BR. Já vou dar uma passada no chat do nosso canal do YouTube. Você pode interagir comigo também, com o Alvarez, com a Mayara, pelo WhatsApp 11972211001. A Câmara dos Deputados deve votar um projeto de lei que cria a política nacional para a exploração de minerais críticos e estratégicos no país, entre eles as terras raras. Já falamos um pouquinho sobre elas aqui. Os elementos são essenciais para produtos de alta tecnologia, como carros elétricos, computadores e também celulares. Mais informações direto de Brasília com o repórter Adrian de Almeida. Você, Adrian?
2: Isso mesmo, pessoal. Hoje a Câmara dos Deputados deve votar esse projeto de lei que estabelece então essas regras para fazer a exploração de terras raras aqui no Brasil. A gente consegue então ver que esse texto ele cria a política nacional voltada para minerais críticos e estratégicos. E esses materiais eles são usados para criar então produtos de alta tecnologia, como baterias, chips eletrônicos, carros elétricos também. E uma coisa que é importante a gente lembrar é que o Brasil, ele hoje tem a segunda maior reserva do planeta de terras raras. Isso acaba então chamando a atenção de outros países. Um deles é os Estados Unidos, em que o presidente Lula tem uma agenda oficial na quinta-feira. A gente já adiantou que ele vai viajar amanhã e na quinta se encontra com o presidente Donald Trump, e essa deve ser uma das pautas. Independentemente da votação de hoje, eles devem conversar sobre esse tema de terras raras. Importante também a gente destacar que no final do mês passado, de abril, uma mineradora dos Estados Unidos comprou a brasileira Serra Verde por, 2,8 bilhões de dólares. Vocês podem me corrigir, deve ser em torno de 13, 14 bilhões de reais. Então a gente está falando aqui de um valor imenso para os dois países, um impacto muito grande no financeiro. Daqui a gente acompanha tudo que acontece em relação a essa votação de hoje e também a reunião aí de presidente Lula e o Donald Trump também na quinta-feira.
0: Boa, Adrian, obrigada pelas suas informações. A gente volta a falar do acidente.
3: Essa história de Goiás aí, pessoal, isso aí vai dar pano pra manga, viu? Isso aí a gente ainda não chegou no auge dessa história, não, porque o Caiado acha que tá tudo certo autorizar o governo americano a ter 1% de uma empresa em Goiás que explora terras raras. Isso aí é uma interferência em assuntos do governo brasileiro, do nosso interesse, que vai dar um problema lá na frente. Eu estou só aqui antecipando o problema que isso vai gerar, porque não faz o menor sentido o governo americano ter um percentual da única exploração produtiva e eficiente de terras raras no Brasil. Tem alguma coisa que ainda vai ter que ser resolvida, mas é só antecipando, porque esse assunto vai voltar.
0: Valeu, Alvarez. Agora sim, a gente vai falar que os investigadores da Força Aérea já estão no prédio atingido pela queda de um avião de pequeno porte em BH. A área segue isolada e moradores foram retirados. Ah, é o Rio agora? Então mudou aqui. Ah, tá, mudou. Desculpa, gente, mudou de última hora. A gente volta a falar do caso do Thiago Rangel, deputado estadual preso pela Polícia Federal. Pra vocês terem uma ideia, ele aumentou o patrimônio dele em 700% em apenas 2 anos. Segundo as próprias declarações à Justiça Eleitoral, ele é acusado de, simplesmente assim, vou simplificar, roubar dinheiro da educação. A repórter Beatriz Trindade está ao vivo com a gente, traz mais informações. Fala, Beatriz.
4: É isso, boa tarde a você, os nossos ouvintes também. O deputado estadual Thiago Rangel foi preso hoje durante a quarta fase da Operação Unha e Carne, a gente lembra, da Polícia Federal. Então hoje os agentes foram às ruas para cumprir 7 mandados de prisão e 23 de busca e apreensão na capital e no interior do estado. Essa determinação que aconteceu pelo Supremo Tribunal Federal. Nessa nova fase, então, a Polícia Federal mira um suposto esquema, como você disse, no âmbito da Secretaria Estadual de Educação. Isso porque, segundo a apuração deles, o grupo atuava na contratação de empresas previamente selecionadas que estavam ligadas, então, a esse esquema de prestação de serviços em escolas das redes estaduais. Os investigados podem responder, então, agora por organização criminosa, peculato, fraude à licitação e lavagem de capitais. Essa nova fase da Operação Unha e Carne, a gente lembra, é um desdobramento da primeira etapa da investigação que aconteceu quando, até então, o presidente da Assembleia Legislativa, Rodrigo Bacelar, chegou a ser preso. A primeira fase da ação teve início, então, para apurar o vazamento dessas informações sigilosas por integrantes da cúpula fluminense. Procurada até agora, a defesa do Thiago Rangel ainda não se posicionou sobre esse caso. Em nota, a LERJ informou que está à disposição das instituições para colaborar com o andamento das investigações. Já a Secretaria Estadual de Educação disse que revisa procedimentos administrativos em obras de manutenção da rede e afirmou que segue colaborando com os órgãos de controle.
3: Beatriz, vai ficar preso por quanto tempo, segundo o pedido da PF? É um dia ou dois?
4: Isso, a gente ainda não tem essa informação sobre o tempo de prisão. A gente aguardou hoje, né, na porta da delegacia, a chegada do Thiago Rangel, que foi preso em Campo dos Goytacazes, mas até o momento que a gente estava lá, ele ainda nem tinha chegado na prisão.
3: É porque o sujeito está roubando merenda na escola, né? A gente noticia aqui. Ele tá roubando as nossas crianças descaradamente, mas daqui a pouquinho a gente sabe que ele vai ser solto. Então o interessa agora é saber o seguinte, o que que vai acontecer com esse deputado estadual aí? O que que vai acontecer com ele se não ser solto daqui a 5 dias ou 10, né? É 5 o primeiro pedido, 10 o segundo, depois volta para casa.
1: 700% aumento do patrimônio, é um empresário dos mais bem sucedidos, só que não, é uma vergonha.
3: Mas não sei que investimento que dá isso.
0: Nenhum.
1: Pois é.
0: Isso quer dizer, investimento de roubar dinheiro da educação.
1: O que me incomoda profundamente é que um cidadão como esse, como disse o Alvarez, não vai ficar muito tempo na prisão, sequer talvez seja condenado, depois vai continuar como deputado, pode não perder o cargo, se perder momentaneamente, consegue ser reeleito depois e a gente daqui a...
3: Eu vou dizer mais.
1: Daqui a 8, 10 anos no Link TMC vai aparecer aqui uma nota, deputado estadual, Thiago Rangel, Disney. A gente continua falando como se nada tivesse acontecido,
3: vai, isso me incomoda profundamente. Vai aparecer daqui a pouco, Tomás. Presidente da LERJ, esse cara aí é candidato a ser presidente da LERJ, pô.
1: Então,
3: o currículo dele é pra presidente da LERJ.
1: Mas aqui eu faço meia culpa.
0: Ele ainda vem o governador.
1: Então, mas aqui eu faço meia culpa. Daqui a 8, 10 anos a gente nem toca nesse assunto mais. Vai aparecer a notinha aqui pra mim no computador e eu vou ler como se nada tivesse acontecido lá atrás, como a gente faz diariamente aqui em relação a vários políticos.
3: Não vai lembrar.
1: É um negócio, porque é um atrás da outra e é um atrás do outro, que faz coisa errada e continua ali, sabe?
0: Meninos,
1: cometendo crimes desse tipo.
0: E só pra
1: Brasil se tratar, é terrível, cara. É terrível.
0: Pra se tratar, menino, de uma prisão preventiva, ela não tem prazo determinado, tá? Pra ele ser solto. Então não tem uma data definida aí pra soltura, só pra deixar
3: essa
0: claro.
3: Essa é preventiva, não é temporária. É. Então ficou melhor.
0: Exatamente. Bom, que fique assim também. E vamos continuar por aqui, trazendo mais detalhes sobre aquele estudo que a gente trouxe aqui, que a gente ficou bem impressionado, inclusive. Eu primeiro que, assim, até os 6 anos eu não imaginava que tanta criança usava tela. Metade das famílias, né? E, inclusive, como disse o Tomás antes, é impressionante saber. A gente já sabia das questões de, por exemplo, dos olhos, de fazer menos atividade física, mas atrapalhar no aprendizado, esse é o alerta do estudo feito pela OCDE, né, a Organização para a Cooperação e Desenvolvimento Econômico, em conjunto com a Fundação Maria Cecília Souto Vidigal, indicando que o uso frequente de telas pode comprometer várias partes do desenvolvimento infantil. A gente traz aqui ao vivo a Marina Fragata, diretora da Fundação, para entender esses dados. Marina, obrigada por estar aqui com a gente hoje. E realmente, o dado acho que mais nos chamou a atenção aqui foi a dificuldade de aprendizado, né? Como as telas estão atrapalhando o aprendizado dessas crianças exatamente nessa faixa etária, que é uma faixa etária exatamente onde a gente tem basicamente nosso cérebro é uma folha em branco, é. Que é onde a gente está aprendendo tudo pela primeira vez. É, isso também chamou a atenção de vocês. Boa tarde, obrigada por estar aqui.
5: Boa tarde, primeiro obrigada pela oportunidade, cumprimentos também os ouvintes e quem está nos assistindo. Sim, esses dados são bastante preocupantes, porque, claro, nós já sabíamos por outras pesquisas que o Brasil tem, de fato, um acesso precoce às telas. As crianças, elas estão expostas às telas, contrariando o que a Sociedade Brasileira de Pediatria traz como recomendação. Mas o que o IELTS inova é em mostrar que esse acesso, ele é prejudicial para o aprendizado. É, por quais motivos, né? Uma primeira hipótese é que quando a criança está em frente às telas, ela está, de fato, distanciada de outras atividades que poderiam ajudá-la a desenvolver tanto a sua aprendizagem quanto o desenvolvimento dos diferentes domínios. Então, esse é um dado preocupante, porque também o que a gente observa é que as famílias de nível socioeconômico mais baixo expõem mais as crianças à tela do que aquelas de nível socioeconômico mais alto. Ou seja, é prejudicial, é precoce o acesso e ainda tem um fator de desigualdade muito marcado, conforme o estudo revelou para a gente.
1: A gente está conversando com a Marina Fragata, que é diretora da Fundação Maria Cecília Souto Vidigal. A gente tá, o som ambiente está um pouco alto demais, Marina. A gente vai tentar restabelecer a conexão com você, porque eu e o Alvarez temos perguntas também para te fazer. E daqui a pouquinho a gente volta a esse assunto que é super importante, como já mencionamos. São 16 horas e 15 minutos. Abri um parêntese aqui rápido para o esporte, porque a bola está rolando pela Liga dos Campeões da Europa. Jogo de volta da semifinal entre Arsenal e Atlético de Madrid, tá 0-0. Começou agora em Londres, que você conhece tão bem, Alvarez. Pergunte, ask me.
3: Eu queria saber como é que tá a treta do Neymar com o Robinho Júnior lá. Teve algum desenvolvimento hoje?
1: Ainda não. O que eu estava comentando fora do ar com a Maiara, os dois já viajaram, né, para o Paraguai. O Santos joga pela Sul-Americana contra a equipe do Recoleta nesse meio de semana. Voltaram a treinar normalmente juntos. Então, vida que segue. A questão é que o staff do jogador, do Robinho Júnior, fez uma série de exigências para a diretoria do Santos, como a gente bem informou ontem, e os novos capítulos dessa história ainda não foram divulgados. Mas, aparentemente, Neymar será titular contra o Recoleta amanhã. Robinho Júnior ficará no banco de reservas, poderá ser utilizado pelo Cuca, se assim o treinador do Santos quiser. Tem sido pouco utilizado, inclusive, até comentei sobre isso ontem. Talvez a direção, o staff do jogador tenha se aproveitado dessa situação para pedir uma série de coisas, inclusive a quebra de contrato sem ter que pagar multa. E já que você tocou no assunto, Alvarez, só aproveitar para dizer que na nossa pesquisa, antes de voltarmos com a nossa entrevistada sobre o caso Neymar e Robinho Júnior, qual a sua opinião, os nossos ouvintes, internautas, estão dizendo que nenhum tipo de agressão é tolerável, 59% deles, 26% dizem que o staff do Robinho Júnior exagerou e 15% entendem que o que acontece no jogo fica no jogo. A gente segue com a Marina Fragata, que é diretora da Fundação Maria Cecília Souto Vidigal. Alvarez, a sua questão para a Marina, que nos atende gentilmente.
3: Oi, Marina, prazer falar com você aqui. Eu queria entender se você acredita que a gente está fazendo o que deveria para diminuir o uso de telas. A gente viu o Brasil adotar uma política de não celular nas escolas. Eu acredito que isso tenha já tido algum impacto positivo, mas estamos no caminho e o que precisamos fazer?
5: Tá ótimo, obrigada, Alvarez, pela pergunta. Acho que um ponto bem importante para a gente chamar a atenção é que no caso da primeira infância, então desse recorte que a gente está estudando, que é a pré-escola, a gente não está falando de um acesso das telas ou do celular na escola. A gente está falando do ambiente domiciliar. E aí, nesse caso, a pesquisa traz, inclusive, que o ambiente de aprendizagem em casa, ele tem práticas que estão muito distantes da média. Por exemplo, aqui no Brasil, as famílias, mesmo as de nível socioeconômico mais alto, elas leem muito menos para as crianças. E esse acesso, ele está acontecendo em casa. Então, não estamos fazendo ainda tudo que poderia ser feito. É, um caminho, por exemplo, para melhorar esses dados está muito nesse lugar de políticas que apoiem essas famílias, por exemplo, para o exercício da parentalidade, então para o fortalecimento do vínculo e para o fortalecimento de práticas que sejam promotoras do desenvolvimento infantil, como, por exemplo, leitura, contar histórias, cantar para a criança, brincar com números. Isso, no Brasil, está muito distante do restante do mundo. E aí as telas estão sendo usadas, talvez consumindo um tempo que poderia ter sido dedicado para essas outras atividades. E acho que tem um ponto bem importante, Alvarez, nessa conversa que eu vou voltar a dizer, que é a questão das desigualdades, né? Muitas vezes, as famílias de nível socioeconômico mais baixo, elas têm, por exemplo, menos acesso a oportunidades de brincar, de ler para sua criança. Por exemplo, ter um livro em casa, a gente sabe que isso faz diferença. Ou poder, por exemplo, acessar espaços seguros, praças na sua cidade. Tudo isso poderia substituir, né, ou compensar, na verdade, roubar, né, o tempo de telas e trazer essa criança para outras práticas promotoras do seu desenvolvimento infantil. E aí as políticas públicas, elas precisam tanto informar, quanto incentivar, quanto apoiar as famílias e por óbvio, né, combater as questões estruturais de desigualdades que a gente tem no nosso país.
1: Sem dúvida, informar do perigo do uso exagerado de telas nessa idade e incentivar, sim, a prática esportiva e outro tipo de atividades, como a iniciação à leitura, mas a leitura ali de revistas, livros, revistinhas, enfim, aí já, claro, no começo da alfabetização, já com a criança com 6, 7 anos, enfim. Marina Fragata, diretora da Fundação Maria Cecília Souto Vidigal, com a gente nessa terça-feira. Obrigado pela atenção, Marina.
5: Obrigada, gente. Obrigada a todos os ouvintes.
1: 4:20. Rapidamente, antes do noticiário local, qual foi a primeira revistinha, o primeiro livro que você leu? Você lembra? Maiara, você lembra, Alvarez?
0: Eu li a Turma da Mônica, direto.
1: Turma da Mônica também.
3: A revistinha Turma da Mônica, mas o livro foi O Gênio do Crime. Era uma história de um cara que falsificava figurinhas. Lembra disso, Tomás? Leu isso?
1: Você já falou sobre super esse legal livro aqui e eu não li esse livro, mas eu lembro dele,
0: Eu lia muito Coleção Vagalume, né? Enfim, tinha várias. As primeiras coisas que eu li, eu li a Sidney Sheldon também.
1: Oh, muito bem. Eu li muito também da série Vagalume, mas acho que o primeiro livro maior que eu li na quarta série foi O Ônibus do Tamanho do Mundo. Esse você leu?
0: Não.
1: A mesma altura
3: que você ia falar que você leu Ulisses, maior livro.
1: Não. Nem os Lusíadas. Nem os Lusíadas. Aliás, não li os Lusíadas até hoje. Deveria ter lido, mas não li, né? O auge da literatura.
3: Por que você está puxando esse assunto do nada aí, Tomás? Não entendi. Não,
1: porque eu falei da iniciação à leitura para as crianças, né? De com 6, com 7 anos, ao invés das telas.
0: Verdade. O negócio é o seguinte.
3: Você sabe que eu comprei pra minha filha? É. Eu levei minha filha numa livraria, falei, vamos escolher um livro. A gente escolheu as histórias dos irmãos Grimm, né? Que são aqueles contos de fada que eles coletaram na Alemanha. Aí ela batia na minha porta de noite, pai, vamos escolher mais um pra eu ler hoje. Aí cada noite ela vinha pedindo mais um. Maravilhoso, né? Que tela nada.
1: É isso.
3: Tela um conto, né?
0: É que é isso. Livro. É isso, gente. Não adianta também o pai querer exigir que a criança leia. Se tá todo mundo na sala assim, ó, com o celular.
1: Exato,
0: né? A criança aprende pelo exemplo. Quando você tá ali com um livro aberto, a criança vai querer também ler. Então, se tá todo mundo, não, ninguém se conversa, que tá todo mundo enfiado nessa porcaria de celular aqui, não dá, né, minha gente? Vamos ler mais também.
3: Já que você falou em livro aberto, eu queria te fazer uma pergunta muito séria, Mayara. Você acha que a Giorgia Meloni da Itália é um livro aberto?
0: Ai, gente, livro aberto já não. Okay. Eu acho que na época, se ela foi lá e falou sobre o que ela tá passando. Eu sei que eu sou bem um livro aberto.
3: Ela mostrou a foto de lingerie.
0: É, exato. Ela foi lá e abriu pra ela, não é problema nenhum. Aliás, temos a foto, já até entendi porque ele quer. Temos a foto da primeira-ministra italiana, gerada por
3: IA. Não quero nada. O pessoal que tá pedindo aí, o público que pediu.
0: Aí, pronto.
3: Tá aí o que você
1: queria.
3: Quem tá no YouTube.
0: Pronto, tá aí a foto gerada por IA.
3: Tem que subir a foto, que a nossa tarja saiu.
0: É. Boa, é que a gente botou uma tarja essa.
3: É isso
0: tal,
3: que o
0: né?
3: povo queria ver, o Mayara.
1: A tarja pra mim.
0: O povo.
1: Mas no Instagram dela tá com tarja também, não?
0: A tarja
1: né?
0: preta não. Então, mas sim, tá com essa foto falsa, generada com IA. Tá. O que não tá é essa faixa preta que a gente colocou, né? Porque é isso, a gente tem uma rádio de respeito aqui.
1: Mas é jornalismo verdade, eu não sei porquê.
0: Ah, meu Deus, é só o que me falta agora.
1: Vamos, o meu protesto, mas vamos para o noticiário.
3: A tarja é nossa, hein? A tarja preta é nossa. Isso. A Meloni não tampou os próprios seios, hein?
1: Exato.
3: A Meloni
1: tá menos preocupada do que a TMC. Vamos pro noticiário local, daqui a pouco muito mais. Aí, nesse momento, os repórteres de todas as nossas praças trocando a redação pelos estúdios.
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14: Olá, olá, olá! Agora são 4 horas, olha só, são 4 horas e 25 minutos. Você está na Transamérica, que agora é TMC. Eu sou o André Rocha e nós vamos juntos e misturados durante, né, o final da tarde. Daqui a pouco tem o Minas TMC com o Rodolfo Simões hoje e com a Aida Matos. É, os dois vão fazer uma dupla dinâmica para apresentar o jornal e, claro, vocês não podem perder. Nós estamos acompanhando tudo o que acontece, né, nesse segundo dia após a tragédia do avião que se chocou contra um prédio na região nordeste de Belo Horizonte, no bairro Silveira. Nossa repórter Mariana Reis está lá no local e vai trazer para a gente todas as informações, tudo que está acontecendo, para você ficar muito bem informado durante o Minas TMC segunda edição. Inclusive, um dos velórios está acontecendo nesse momento, né? 4:30 está marcado o enterro, né, do filho do prefeito de Jequitinhonha, mas você vai saber todas as informações durante o jornal. E infelizmente, Minas Gerais registrou outro acidente aéreo, desta vez um avião agrícola caiu e resultou na morte do piloto da aeronave em João Pinheiro, cidade localizada no noroeste de Minas. O piloto, um homem de 44 anos, que é natural de São Francisco do Sul, em Santa Catarina, foi encontrado morto dentro da cabine. O acidente foi registrado no começo da noite de ontem, horas depois do acidente que ocorreu na capital mineira. Isso foi às margens da BR-365. A aeronave decolou com o objetivo de pulverizar a plantação, mas não retornou ao ponto de decolagem. Com isso, os bombeiros foram acionados e as buscas foram iniciadas. Hoje, às 6 horas da manhã, eles encontraram um avião em uma área de mata próxima à plantação. A perícia da Polícia Civil foi acionada e fez os primeiros levantamentos para apurar as causas do acidente. O Centro de Investigação e Prevenção de Acidentes Aeronáuticos, o CENIPA, também foi acionado. A aeronave é um Embraer EMB-203, modelo feito especificamente para o uso agrícola. O avião tem apenas um lugar justamente para o piloto e foi fabricado em 2021. A documentação é válida até novembro deste ano. Agora são 4 horas e 27 minutos. Um torcedor do Cruzeiro teve que mergulhar na Lagoa da Pampulha para pagar uma aposta, gente, pelo amor de Deus. Isso por conta da derrota do time no último clássico contra o Atlético por 3-1. Valdemar Júnior é jornalista e representante do Cruzeiro no programa esportivo Na Trave e prometeu antes do clássico que tomaria um banho na Lagoa da Pampulha caso o Galo vencesse. Ô, gente, meu Deus do céu, é uma água suja, não é própria para banho. Então não é o tipo de aposta que se deve fazer. Pelo amor de Deus, Valdemar, tu é jornalista, meu filho, não pode fazer um trem desse, não, ai. Ele entrou na lagoa com roupas velhas e um tênis antigo e descartou todas as peças logo após o banho. Vamos reunir, gente.
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0: Já de volta por aqui para contar para vocês que o YouTube, aliás, o governo, né, elevou a classificação indicativa do YouTube, citando inclusive a novelinha das frutas ao apontar conteúdo violento. A nova classificação aponta que o serviço do YouTube não é indicado para menores de 16 anos. A gente vai agora com o Brian Valencio, nosso repórter que comenta desde BBB, fofocas, política, até novelinha das frutas. Tô brincando, mas o assunto é sério, né, Valencio? Eu não tinha ideia que o YouTube era indicado para menores de... Aliás, só para maiores de 14. Foi essa indicação que mudou, né? De 14 para 16?
17: Exatamente, Mayara. O YouTube agora é recomendado para jovens acima dos 16 anos. A regra anterior era para quem tinha 14 anos. Ou seja, uma mudança ali de 2 anos, mas o Ministério da Justiça e Segurança Pública disse que é importante ter esses cuidados, principalmente em decorrência da nova lei FELCA, o ECA Digital. O que, que essa legislação diz? Que é preciso tomar uma série de medidas de precaução para conteúdos violentos ou de conteúdos para maiores de 18 anos, em que crianças e adolescentes têm acesso aqui no Brasil. E aí eles citaram, por exemplo, essas novelinhas em IA das frutas, que rolam muito nas redes sociais. Lembrando que o Ministério da Justiça já fez algumas mudanças em outras plataformas, como, por exemplo, o TikTok e também o Instagram. E teve toda aquela polêmica do Roblox, que é uma plataforma de jogos online, também foi barrada para menores de idade. O que é importante a gente ressaltar, não é que alguém que tenha menos de 16 anos não vai conseguir acessar. É basicamente como a gente vê na televisão. Tem aquela classificação indicativa embaixo para o pai ou responsável ficar atento ao que o filho está fazendo. Mas não é que um menor de 16 anos não vai conseguir acessar a plataforma YouTube. É uma recomendação para que menores dessa idade não utilizem. Mas a proibição de fato não acontece. Diga, Alvarez.
3: Valencio, o YouTube já proíbe, já alerta muito fortemente quando o conteúdo é violento acima de 18. Aparentemente não é uma mudança de regra, porque o YouTube tem regras internacionais, não está mudando aqui no Brasil. Então isso vai aparecer em algum lugar? Isso vai aparecer quando você for clicar no vídeo? Ou é só eu estou avisando ao pai para tomar atenção, para ter atenção? Você está então, sem som, você foi punido porque o seu conteúdo aí não estava apropriado para 16 anos.
17: Me ouvem agora?
3: Agora sim. Oi? Agora sim.
17: Então, se é uma recomendação administrativa, Alvarez. O que isso significa? Não tem uma mudança explícita, uma mudança de fato, como aconteceu com o Roblox. No Roblox, quem não tinha uma conta acima de 16 anos, por exemplo, perdeu o direito de falar nesse aplicativo, nessa série de jogos. No YouTube, não. É uma mudança, uma recomendação administrativa. Tecnicamente, nada muda, mas o Ministério...
3: não vai dar
17: nada. E aí? O Ministério da Justiça disse que pode, eventualmente, trazer novas mudanças e que é um aprimoramento do ECA Digital. Mas, na prática, não muda o acesso do YouTube no Brasil hoje.
0: Pois é, e é isso. As Big Techs, desculpa, a gente fazem o que querem. Fazem o que querem. Por exemplo, você já tentou denunciar conteúdo inadequado no Instagram?
3: Mas nesse caso aí, eu vou discordar, Mayara, porque querer ficar decidido, parece que volta ao tempo da ditadura, que entra lá o selinho, isso aqui é para tal idade. Eu acho que tem outros meios. Não é ficar proibindo conteúdo no YouTube. Não é que o YouTube não tá colocando pornografia infantil, até onde a gente sabe. Não é isso. É só dizer para quem pode ver, para quem não pode. Eu não sei, eu sou meio contra intervenção demais. Aí começo a ver mexendo muito, me incomoda. Não é que eu não sou a favor de controle, de regulamentação. Não pode expor aquilo que é criminoso. Mas se é só para ficar dizendo pro pai o que fazer, não fazer, não sei. Eu não gosto muito de governo metendo a mão na minha vida, não.
0: Eu também não gosto. Mas nesse caso, como se trata de criança, e às vezes é isso, né? Não é nem questão de pai e mãe, é questão... A criança às vezes passa o dia inteiro sozinha e não tem esse controle. Aí tem acesso a esse tipo de conteúdo que não é legal para elas. Né? Também não estamos falando de uma coisa exagerada. Mas, poxa, se vocês assistirem metade das novelinhas das frutas que andam rolando por aí, vocês ficam de cabelo em pé.
1: Mas, por exemplo, as crianças... nós, inclusive, quando éramos crianças, podíamos assistir as novelas. Não existia um controle pela televisão.
0: Era péssimo!
1: Pois é, mas... Mas entra no aspecto levantado pelo Alvarez de um controle absurdo em relação ao que a gente pode ou não fazer. Mas principalmente é uma função, é uma tarefa dos responsáveis pela criança, deixar ou não, permitir que isso possa ser assistido ou não. Essa discussão demorou anos para existir na televisão. A televisão existe desde quando nos Estados Unidos? Década de 50, década de 40, aqui no Brasil, década de 50 já. E tudo podia ser transmitido. Não sei, você podia ver ou não, seus pais te deixavam assistir ou não.
0: Agora, né, só pra
17: deixa
0: quebrar.
17: Eu dar um exemplo,
0: claro,
17: de como o YouTube funciona, por exemplo. Tem a franquia Mortal Kombat. Ela tem jogos, tem filme, inclusive um filme que lança neste mês. E o YouTube, ele já proíbe que se a tua conta não for para maior de 18 anos, esse trailer você não consegue assistir por ter sangue, por ter violência. Então, o que a Warner tem que fazer, por exemplo? Lançar um trailer sem sangue, sem violência, se ela quiser que alguém com uma conta menor acesse. Isso acontece em jogos e em filmes, por exemplo.
0: Mas melhor, porque a criança não vai poder assistir mesmo. A classificação indicativa no cinema deve ser de 18, sei lá, no filme como Mortal Kombat, por exemplo. Agora, só tirando um pouco aqui da polêmica, eu nunca vou esquecer. Eu até procurei aqui pra lembrar essa história. Lembra do Protógenes Queiroz, ex-delegado da Polícia Federal? Ele foi levar o... Acho que era o... Quem que ele foi levar? O filho, ou não sei quem. Pra assistir aquele filme Ted... Que é um ursinho.
1: Putz, meus filhos adoram esse filme, eu acho terrível.
0: Só que esse filme não tem nada de bonitinho. Exato. É um ursinho safado que usa droga. Pornográfico. E ele achando que era um ursinho, ele não viu a classificação indicativa de 16 anos e entrou no cinema. E aí ele acabou indignado. Ele foi lá falar muito no Twitter, né? Como na época a gente dizia. Nossa, que absurdo, mas meu querido, tá ali, classificação indicativa 16 anos, porque não é um ursinho comum. Claro. É o Ted, que foi criado pelo Seth MacFarlane, do Family Guy, né? De uma família da pesada terrível.
1: Filme com o Mark Wahlberg, quando eu vi já era tarde demais, meus filhos já tinham assistido, eu nem tinha ideia, mas isso já faz tempo, já faz muito tempo.
0: Não, e ele tentou até alterar pra 18 anos, porque ele ficou, mas gente, vai lá ver, na época era 16 anos, ele levou uma criança achando o quê? Que você não procurou a sinopse do filme pra ver que aquilo ali era um horror?
1: E eu digo que o filme é terrível para crianças assistirem, porque...
0: Não, o filme
1: fato,
0: é terrível, também é muito ruim.
1: Não, é hilário. Hilário. Não gosto. É muito engraçado. Não é o tipo de filme que eu gosto, eu nunca assisti ele inteiramente, mas toda vez que aparece na TV ali, eu vejo um determinado corte, eu acho ele bem engraçado, bem divertido.
0: Bom, obrigado, Valêncio, valeu. E vamos pro Rio de Janeiro falar que depois do mega show da Shakira, viu? Da Shakira, tá? Não é loba, que o Alvarez não deixa. O Rio se prepara para mais um grande evento. Os ingressos para o jogo da NFL no Maracanã começarão a ser vendidos no fim.

0: duas pré-vendas com lotes limitados para alguns clientes específicos, tanto da American Express quanto para os clientes XP. Então, estamos aí na torcida por mais um mega evento internacional aqui no Rio.
1: Legal, Rebeca.
2: E, Rebeca, tem muito público? Tem muito público?
0: Tem bastante. Tem bastante, acho que a galera tá na expectativa, né?
3: E as mulheres, eu acho que a NFL, enfim, o futebol americano tem conquistado até as mulheres, muita mulher assistindo. Aqui em São Paulo foi onde? Na Arena do Corinthians?
1: Foi na Arena, os últimos dois jogos, os únicos dois que aconteceram. O ano passado eu fui, o Chargers contra o Kansas City, do Mahomes, foi espetacular, público super legal, muitas mulheres, muitas crianças, adolescentes, famílias, gente de todos os estados brasileiros, argentinos, uruguaios, foi um baita espetáculo, ingressos lotados, imagino que vai acontecer a mesma coisa no Maracanã. Obrigado, Rebeca.
3: Temos aqui um fã, um desses fãs de NFL, mas quer falar de NBA hoje, né? Breno Ávila.
4: É isso, Mayara Bache, Tomás, Rodrigo Alvarez. O Alvarez perguntou se tem público, um deles tá aqui, né? Tô ansioso acompanhando as vendas aí da NFL, mas vamos falar de NBA porque tá rolando os playoffs da maior liga de basquete do mundo e ontem o Victor Wembanyama fez história,
3: rapaz,
4: né?
3: Rapaz, é toco pra todo lado.
4: É, o Wembanyama, que tem 2,24 metros. Ele registrou 12 tocos na derrota do time dele. O time dele ainda perdeu o primeiro jogo da semifinal da Conferência Oeste para o Minnesota Timberwolves. Ele joga pelo San Antonio Spurs. Vitória do Timberwolves por 2 pontos de frente em San Antonio, no Texas. Timberwolves abre 1-0 na série. Mas esse número do Wemby é mais uma prova de que ele veio para mudar o jeito que se joga basquete na NBA. É a terceira temporada dele, ele já é o franchise player, né, que é o melhor jogador do time do San Antonio Spurs, que já é o segundo colocado da Conferência Oeste, um dos favoritos, sim, ao título da liga, apesar da derrota. Então é um número impressionante do Wemby, que passou o recorde anterior de 10 tocos em um jogo de playoffs, que era do Mark Eaton em 1985 e do Andrew Bynum em 2012.
2: Você acha que eu sei o que é um toco?
3: Já explicou que é um toco, rapaz.
2: Você realmente acha isso?
1: É o bloqueio.
4: É o bloqueio. Quando o jogador vai arremessar, o jogador vem e impede ele de completar o arremesso batendo na bola. Isso é um toco.
1: E é um lance que, pra quem joga basquete, é muito contundente, no sentido do cara que toma o toco se sentir humilhado. Por exemplo, quando você toma aquele bloqueio bonito no vôlei, que o atacante fica constrangido e quem bloqueia vibra muito, eu diria que é mais do que similar. É tipo a potência.
4: É uma jogada que é capaz de fazer um time voltar pro jogo pelo impacto defensivo que ela tem.
1: A torcida levanta. Imagina o cara, o cidadão dá 12 no mesmo jogo. A média dele no ano acho que é 4,5.
4: A média foi de 4,3, se não me engano, tocos por jogo.
1: Em jogos, teoricamente, mais fáceis do que um jogo de playoff. Aí o cidadão chega num jogo de playoff, já semifinal de conferência, contra uma equipe extremamente competitiva, que é o time do Minnesota Timberwolves, e dá 12 na mesma partida, é um fenômeno, tá esquentando o título pra esse rapaz.
4: Já chega.
1: Vai voltar a ser campeão, se não nessa temporada, imagino até que nessa temporada não, mas em breve o San Antonio vai ser campeão, porque o Wembanyama é muito desequilibrante. Diga, Alvarez.
2: Na minha adolescência, tomar toco, o toco que humilhava era quando a mulher dizia não pro cidadão. Isso aí
3: mas
2: mudou.
3: Os dois, mas eu também já tomei toco.
2: Toco era a mulher dizer não.
1: Mas por que
3: isso chamava toco?
4: A própria comunicação da liga diz, Wembanyama said not, né? Que ele fala, Wembanyama diz não. É um toco, é um bloqueio.
1: Mas esse toco que você falava na sua adolescência, acho que no Rio de Janeiro, né, Alvarez, que a gente também usava em São Paulo, é proveniente do lance do basquete.
3: Eu tomo toco até
2: nunca
3: hoje.
2: Nunca soube disso.
1: Pois é, vivei de aprender.
2: Nunca soube, aprendi agora, tá vendo?
3: Tá vendo? Aqui é Link TMC, é cultura, né? E só pra terminar aqui, infelizmente não deu pros nossos meninos na Copa CESP ontem, né? Os meninos da TMC enfrentaram a Cazé TV. Foi quase, hein, Breno? 2 gols do nosso querido...
4: Ficamos no quase, mas virou 3-3 o primeiro tempo, a Cazé abriu 3-1, a gente foi buscar o empate, mas no segundo tempo não rolou. Aconteceu 2 golzinhos aí pra ajudar o time, mas não foi suficiente.
3: De quem? Quem fez 2 golzinhos?
4: Fui 2 vezes na rede pra ajudar, mas...
3: Marquei duas vezes, rapaz.
4: Mas não foi o suficiente. Então um pouquinho triste hoje,
1: acabou
4: não vou mentir.
1: 4-3?
4: Acabou 5-3 pra Cazé. A gente foi pro tudo ou nada.
1: E aquela
4: final,
1: confusão com o árbitro registrado em várias páginas do Instagram que eu vi...
4: Tomás, a confusão rolou porque num contra-ataque da Cazé TV a bola bateu na trave e voltou pro Michel Bastos fazer o gol. Só que o árbitro apitou antes do lance terminar e a gente parou no lance e ele teve que anular o gol da Cazé TV. Inclusive a Cazé foi prejudicada nesse lance.
1: Ah, muito bem.
3: Michel Bastos joga, veja bem. E aí também os nossos meninos... Cadê Dentinho? Cadê Dodô?
4: Eu já falei com o Dentinho. O Dentinho chegou, vai ajudar no segundo.

0: semestre.
1: Ele prometeu?
0: Não, eu cobrei ele.
1: Ah, vamos começar a cobrar.
0: Tudo bem.
1: Obrigada, viu?
0: Vamos lá, noticiário.
2: Isso que eu não me conformo.
0: É, pois
1: não,
0: é,
1: também cara, não
0: eu
1: me também, conformo. Cara, eu também não. Os caras trabalham aqui e não reforçam o nosso time. Bom. Brincadeira, viu?
0: Noticiário local chegando pela última vez nesta terça-feira aqui no Link TMC.

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8: Olá, olá, olá, agora são 4 horas e 45 minutos, 4 horas e 45 minutos, eu sou André Rocha e você está na Transamérica, que agora é TMC. O momento é de saber do trânsito na nossa capital. Pedro vai trazer todas as informações. Pedro, é com você.
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10: 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Destacamos agora a BR-381 na região metropolitana de Belo Horizonte. Tem lentidão nos dois sentidos entre o Jardim Vitória e Ravena por causa das obras de duplicação desse trecho. Nesse momento, o motorista que quiser desviar pode passar por Taquaraçu de Minas e Santa Luzia, que vale mais a pena. A MGC-262 passando por Caeté e Sabará também é opção. Depois disso, no trecho de pista duplicada na BR-381, já em Caeté, também tem pista livre para o motorista. 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
8: Muito obrigado, portanto, ao Pedro com todas as informações do trânsito. Lembrando que daqui a pouco, às 5 horas da tarde, tem o Minas TMC, segunda edição, com Aida Matos. Hoje é nossa Aida, que é uma lenda do jornalismo, e também com Rodolfo Simões. Você vai ter a cobertura completa do segundo dia após a tragédia do avião que caiu em um prédio de 4 andares no bairro Silveira, né? Muita gente fala 3, muita gente fala 4, mas na verdade são 3 andares de apartamentos e 1 andar de garagem. Portanto, são 4 andares. Né? Então nós vamos trazer todas as informações. A Mariana Reis está lá no local, vai entrar ao vivo com a gente para atualizar. A aeronave já foi toda retirada do local e o prédio também, ele já foi autorizado para que os moradores pudessem voltar aos apartamentos. Tudo isso você vai saber no Minas TMC com todos os detalhes, com tudo que realmente aconteceu durante a tarde de hoje, né, com o Rodolfo Simões e com a Aida Matos, como eu disse. E olha só, gente, 22 radares foram ativados pela Prefeitura de Belo Horizonte. A medida foi tomada sem aviso oficial na página da Prefeitura, assim como já ocorreu das últimas vezes. Todos os radares ativados têm como única função fiscalizar o avanço de semáforo. Os locais escolhidos foram algumas das principais avenidas da cidade. Augusto de Lima, Contorno e Andradas, por exemplo. Somente esse ano, 173 radares foram ativados na capital. Quase metade da quantia total de radares na cidade. Meu Deus do céu, que conta com 360 radares. O prefeito Álvaro Damião é conhecido como defensor da instalação de radares e defendeu por diversas vezes que os aparelhos ajudam na segurança da população. Na Via Expressa, por exemplo, que tem esse nome, não sei porquê, né? A velocidade foi reduzida de 60 km por hora para 50 km por hora. É, então não tem Via Expressa nada. Se você vai a 50 km por hora, é a mesma coisa de uma via de bike. Vamos reunir a rede novamente.
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7: A seleção da Inglaterra tenta encerrar um jejum que dura décadas. A primeira e única conquista foi em 1966. Para 2026, a esperança passa pelos pés de Harry Kane, um dos seus maiores artilheiros. Além dele, uma geração talentosa. Inglaterra que está no Grupo L, ao lado de Croácia, Gana e Panamá. A estreia inglesa acontece em Dallas, no Texas, dia 17 de junho, contra a seleção croata. 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
7: Voltando, 4 horas e 49 minutos, tem gol em Londres, o francês Saka abre o placar para o Arsenal 1, Atlético de Madrid 0, com esse resultado o Arsenal está voltando aí pela primeira vez em 20 anos a decisão da Liga dos Campeões, mas tem todo o segundo tempo pela frente. Mayara Basti.
12: Olha, a gente traz agora umas polêmicazinhas aí do mundo dos famosos que a gente gosta, né? Vamos falar de Met Gala 2026. Com certeza você deve ter sido impactado por alguma imagem, algumas terríveis, inclusive, desse desfile. Desfile não, né? Desse evento que arrecada fundos pra parte ali, digamos, de costura, do ateliê de costura do Museu do MoMA, né? Que é o Museu Metropolitan Museum of Art. É, exatamente. E que é levado em frente pela Anna Wintour, nossa moça da Vogue, né? Diabo Veste Prada, vai. E a internet tá tomada aí por essas fotos.
7: Oi? É. Que inspirou o personagem Miranda, Miranda da Meryl Streep. Miranda,
12: Street, exatamente. É. Bom, o evento volta a parar o mundo da moda com looks que vão muito além do visual, funcionam meio como estratégia de marca, posicionamento. A gente vai receber...
13: Meio? Meio? Totalmente. Como estratégia de marca?
12: Só pra isso, né? Por exemplo, eu não entendi a Katy Perry que foi de esgrimista. Não consegui entender. Quem sabe quem explica aqui pra gente agora é a Janaína Souza, estrategista de imagem e estilo, que fala com a gente aqui no Link TMC. Janaína, ajuda a gente a entender um pouquinho. Primeiro, qual que é a importância, né, do Met Gala pro mundo da moda, pro mundo das tendências? Eu não entendo mais nada, porque é isso. Vi a Katy Perry ontem que parecia... Eu não sei como é que ela andou, porque ela tava com uma máscara na cara que não dava pra ver nada. E é isso que eu penso. Aqui é uma pessoa leiga, né? É ridículo falar isso, mas é mais ou menos isso. Uma pessoa leiga vendo o Met Gala. Então, qual que é a importância desse evento pro mundo em geral, de tendências de moda, etc? Boa tarde, seja bem-vinda.
14: Muito obrigada, gente. Boa tarde. O Met Gala, ele iniciou em 1948. Eu acho muito importante a gente ter essa noção de tempo. Ele veio... ele surgiu a partir de um jantar beneficente para arrecadar fundos, como você mesmo disse, para o Instituto Metropolitan Museum of Art. E hoje é um evento, né, que marca ali o mundo da moda. Ele sempre acontece na primeira segunda-feira de maio. Então, né, todas as expectativas, elas voltam para esse lugar, onde a gente vê, né, várias personalidades ali, de fato, seguindo o dress code, e outras nem tanto. Então, a gente vê algumas coisas bizarras ali que, num olhar mais popular, a gente não entende como aquilo aconteceu. E um ponto interessante que você falou, que é com relação ao fato das pessoas andarem ali. Elas têm ali também um pouco de dificuldade, porque tem uma escada, né, que elas precisam atravessar ali com os fotógrafos. Então, de fato, é um baile ali que dita muita tendência, mas ao mesmo tempo é muito polêmico por conta das escolhas, né, das personalidades.
12: Álvares?
13: Eu ia perguntar para a nossa convidada se ela sabe dizer qual é o verdadeiro sentido disso, né? Porque a gente sabe que se tornou num grande desfile. Os ingressos esse ano, o New York Times disse que iam chegar a $100 mil, dá R$500 mil. Eu vivo um bom tempo da minha vida com isso. É muito dinheiro. E o cara vai lá e bum! Pra entrar e sentar na mesinha dele lá, ele paga isso. Então, assim, qual é o sentido, no final das contas, desse evento?
14: Acho que o sentido mais, o principal, digamos, né, é que o evento, ele marca a abertura da exposição anual de moda do museu. Então, pensando na parte artística, na parte de vestimenta, de fato, é como se ele fosse um marco. Só que tem algumas polêmicas por trás, porque não é um desfile que tem uma lista de convidados muito restrita. É um desfile onde Jeff Bezos é um dos principais patrocinadores e, de fato, os ingressos, eles, nesse ano, eles custaram cerca de 100 mil dólares, né? E eu tava olhando algumas notícias hoje, né? De acordo com alguns veículos, ele arrecadou 42 milhões de dólares em uma noite só. Então, tem a coisa da arte, da moda ali, que é algo que valorizam muito, mas, ao mesmo tempo, tem um olhar ali capitalista que a gente não tem que, não tem que perceber também, né?
7: Ô Janaína, claro que você está mais preocupada, evidentemente, com os figurinos, com a imagem, com o estilo, mas você tocou no ponto aí do capitalismo. Muitas celebridades, não sei se muitas, mas algumas boicotaram o evento ontem. Você sabe a razão?
14: Teve uma atriz, eu não lembro agora o nome dela, porque não foi uma das escolhidas aqui pra gente falar, mas eu lembro que o figurino dela tinha um óculos, o óculos tinha dólares, assim, né? E de fato era como se as pessoas interpretaram como se fosse uma afronta, né, a esse sistema. Por mais que ela estivesse ali presente, foi meio que uma afronta, justamente por conta dos valores altíssimos ali dos ingressos e da lista muito privada, né? Mas tiveram, sim. Eu acho que dependendo do artista, essa é uma forma também de você meio que contra o sistema, né? Através da moda, através da arte, você quebrar um pouco essa expectativa. Então, tem alguns artistas, sim, que conseguem sustentar essa posição.
12: Eu tô olhando aqui.
13: Eu não compro muito isso de contra o sistema, não, porque isso aí é o puro sistema, né? Isso aí como o próprio nome diz, né? É a gala, é a maior exibição de luxo, que é muito mais do que o Oscar, né, Janaína? Eu tava vendo o Bad Bunny, foi lá
12: de idoso.
13: Como se fosse um idoso, né? Ele fez uma máscara, ficou super bacana. Tem umas fantasias da Nicole Kidman impressionantes também. A do óculos que você tava falando é aquela que tinha um dólar, é da Sarah Paulson?
12: A Sarah Paulson, exatamente. Isso. Ela que tava
14: exatamente. Exatamente.
12: Ela colocou um dólar, exatamente, como se fosse uma faixa de dólar aqui. Sarah Paulson é maravilhosa.
7: É atriz e comediante, né, a Sarah Paulson. Eu vi aqui também, Janaína, que o Timothée Chalamet foi um dos desfalques, mas não por protesto, porque enquanto a noiva dele, namorada, sei lá, Kylie Jenner, estava toda elegante, estamos vendo aí quem tá no YouTube, pra festa,
12: ela tava quase,
7: né,
12: pelada ali, porque ela tá com um look que, assim, é uma cor da pele ali, parece que ela tá sem roupa.
7: Depois a Janaína disse que ela tava elegante mesmo. Exato. Sei o que me empolguei aqui. O marido, o namorado dela, o Timothée, que concorreu ao Oscar mais uma vez esse ano e que costuma chamar atenção também pelos figurinos, estava informalmente trajado para conferir o New York Knicks no Madison Square Garden. Preferiu a NBA e os playoffs do que o Met Gala, Janaína?
14: Eu acho que no caso dele, ele quis sair um pouco ali, né, do radar dos fotógrafos, até por conta do que aconteceu no Oscar, né, as polêmicas que ele colocou ali, até porque o Met Gala, ele traz uma visibilidade, né, muito grande, enfim, ontem foi o assunto, então eu acho que foi uma saída estratégica para ele. Acho que ele não perderia, se fosse num cenário mais interessante, mediaticamente falando, se ele estivesse ali.
12: Agora eu vou puxar uma sardinha pro meu lado. Sabe quem não esteve no Met Gala e inclusive me contou que lamentou um pouco e gosta muito disso?
7: Quem? Michael B. Jordan?
12: Não, o Harry Curtin, que ele faz o Finn Shelby do Peaky Blinders, que é uma série de super sucesso aqui e tal, e ele veio na TMC.
7: Como assim ele te contou?
13: Entrevistou ele hoje?
12: Ele veio até aqui, a TMC, a gente teve um papo super legal, que amanhã eu vou trazer pra vocês, de várias coisas, sobre fãs brasileiros, etc e tal. E aí eu perguntei pra ele, né? Falei, então você não tá no Met Gala. Ele falou que ele lamentou muito. Eu vou puxar a sardinha pro meu lado. Falei, mas o que você usaria no Met Gala? Vamos ouvir o que ele me respondeu. Opa. Rapidinho.
15: I'm open to so many different things. Who knows?
16: Eu sou aberto a tantas coisas diferentes. Quem sabe? Quem sabe? Eu gosto de fazer coisas alternativas, sabe? Se você vai me dar uma roupa, então o que podemos fazer com a roupa para realmente mudá-la? Quem sabe? Eu gostaria de trabalhar com alguém.
15: I would have so many ideas.
12: É, ele tinha, depois ele me falou que ele gostaria, ele gosta muito de roupas dos anos 70, 80, que ele usaria alguma coisa desse tipo. Mas tem gente que pensa, né, Janaína, meses e meses pra isso. Por exemplo, a Beyoncé, o look dela de ontem deve ter custado, sei lá, a minha casa. Menos que a minha casa, mais que a minha casa, na verdade.
14: Acho que a casa de vocês todos, provavelmente, porque aquele look ele não foi barato. É, e é o que você falou, são execuções, né, muito bem elaboradas ali, muitas sob medida. Então é um trabalho que dura, né, alguns meses. Obviamente tem um trabalho de styling ali, de direção criativa para desenvolver. E a Beyoncé, né, há rumores de que o look dela tinha uma referência com o próximo disco, né, que tem uma referência ali do rock. Então quando você olha esteticamente para além da entrega do look, você vê ali que ela trouxe, de uma forma muito simplista, né, falando, uma caveira, né, que faz essa referência a uma das referências ao rock. Então pode ser que, né, Beyoncé, ela não brinca ali quando a gente fala sobre estética, sobre narrativa, não é algo aleatório. Então pode ser que o novo álbum esteja mais próximo do que a gente imagina, e ela já deu uma pintadinha ali, uma pincelada no Met Gala.
13: Foi interessante ali o pessoal do Diabo Veste Prada, né? A realidade imitando a arte, né? Tava lá Anne Hathaway, como é que é o nome dele? A Emily Blunt, o Stanley Tucci, né? Os principais. Fora, eu acho que fora Meryl Streep, estavam os principais lá, imitando o filme, né? Quase que eles como personagens do filme no Met Gala.
12: Muito bom, quero muito agradecer. Oi, Janaína, diga.
14: Não, só um adendo ao Diabo Veste Prada, porque é isso, toda a divulgação, todo o lançamento do filme, né, inclusive, né, com a aparição desses personagens ontem, mostra que a arte, a divulgação, ela está transcendendo ali simplesmente o lançamento do filme, né, os personagens, os atores, eles estão incorporando os personagens em situações reais.
13: Exato.
14: Então isso é muito interessante. Quando a gente fala sobre moda, a gente vê as referências, enfim, de todos os personagens, que são maravilhosos.
12: Muito bom, obrigada, Janaína Souza, estrategista de imagem e estilo, ajudando a gente a entender o Met Gala. Um beijo pra você e brigadão.
13: Valeu, Janaína.
14: Muito obrigada.
13: Mas o melhor vestido...
12: Qual que foi melhor?
13: O Maiara e Tomás, o melhor vestido do dia foi o da Giorgia Meloni.
12: Ave Maria, depois dessa, I rest my case. Bye, bye.
17: Não há tempo pra mais nada.
13: Bye, bye, Mr. American
17: Pie. Ele não tava na abertura pra cantar, ele canta no final. Pode cantar, Alvarez, e a gente volta amanhã às 3 da tarde.

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6: Está começando o Minas TMC segunda edição. Hoje é terça-feira, dia 5 de maio de 2026. Na próxima hora você fica comigo, Rodolfo Simões, e com ela, Aida Matos. Boa tarde, Aida.
7: Boa tarde, Rodolfo. Estamos ao vivo para toda a região metropolitana de BH e pelo aplicativo TMC. E também pelo site tmc.com.br para todo o Brasil. E quero te convidar para participar conosco no 31-9944-8870. Pode mandar sua mensagem para a gente com o que quiser. Interage com a gente.
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7: São 17 e 5. Agora chegou a hora de nós começarmos o Minas TMC. Vem com a gente.

0: Autoridades retiram destroços de aeronave que caiu na região nordeste da capital. Mariana Reis acompanha a situação em loco.
1: Moradores do prédio atingido já podem voltar para casa.
0: Exclusivo, o senador Rodrigo Pacheco desiste de concorrer ao governo de Minas.
1: E Banco de Desenvolvimento assina empréstimo de 500 milhões para a Prefeitura de BH.
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0: Agora, 5 horas e 5 minutos, a gente vai direto para o trânsito, não é isso, Gilmar? Vamos direto com o trânsito. Qual local da cidade aí que estamos com problema, meu querido? Vamos lá.
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6: Boa tarde para você também e pro ouvinte do Minas TMC segunda edição. Começamos destacando a Avenida Silva Lobo no caminho para o Calafate. Em lentidão desde Nova Granada, com reflexos inclusive na Avenida Barão Mendimelo, indo assim até o cruzamento com a Rua Platina por causa do excesso de veículos nesse trecho. Quem chega a Silva Lobo saindo da Tereza Cristina também reduz a velocidade. Opção nesse caso é escolher outras rotas alternativas, como a própria Avenida Tereza Cristina. Depois disso, a Avenida Barão Mendimelo no caminho para Estoril tem fila já no cruzamento com a Rua 13 de Setembro. Depois disso, trânsito bom. 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
1: E agora nós vamos chamar a Mariana Reis, que passou a tarde no local do acidente com o avião. Ela vai trazer informações do que aconteceu nessa tarde com a presença da polícia e outras informações. Vamos lá, Mari.
7: Oi, Aida, boa tarde para você, o Rodolfo e também aos ouvintes da TMC. Exatamente, nossa reportagem acompanhou aqui ao longo de toda a tarde na rua Ilacir Pereira Lima, no bairro Silveira, região nordeste de Belo Horizonte, os trabalhos do CENIPA, que é o Centro de Investigação e Prevenção de Acidentes Aeronáuticos, que estava finalizando a remoção dos destroços daquela aeronave que caiu no início da tarde de ontem. E esses trabalhos duraram aí quase 3 horas. Eles foram iniciados um pouco antes das 2 da tarde, aproximadamente às 2:50, com o auxílio aí de caminhões guincho, também guindastes do lado de fora, que estavam atuando no estacionamento de um supermercado que divide paredes justamente com esse prédio que foi atingido. Esse trabalho também foi acompanhado, além dos técnicos do CENIPA, pela Polícia Civil e pela Força Aérea Brasileira. Essa retirada foi demorada porque é muito minuciosa, muito detalhista. O tempo todo os peritos param, tiram foto das peças para depois armazená-las de determinada forma. Então tudo isso é necessário para poder subsidiar as investigações que vão revelar aí as causas deste acidente. E por volta de 3 horas da tarde a imprensa foi informada que os moradores, quase todos, estão autorizados a retornarem ao imóvel, que é um prédio de 3 andares. Foi um trabalho, então, muito extenso, né? Como eu disse, durou aí quase 3 horas, foi bastante acompanhado, inclusive, por populares, pessoas que passavam pela rua, ficavam chocadas, realmente, com aquela cratera aberta no alto do prédio, os destroços do avião, como o avião estava bastante retorcido. Então as pessoas o tempo todo filmando e a polícia fazendo aquele trabalho ali de isolamento no local. Bom, em relação às vítimas, a gente sabe que esse avião que partiu de Teoflotone com destino a São Paulo para uma reunião de negócios fez uma pausa aqui no aeroporto da Pampulha, em Belo Horizonte, na tarde de ontem. E aí quando ele foi decolar, ele ficou praticamente 3 minutos, né, no ar, perdendo altitude, quando aconteceu este acidente. Então, além do piloto, haviam outros 4 tripulantes, 3 pessoas, né, desses 5 ocupantes, 3 morreram. O velório do Fernando Moreira Souto, que estava na posição de copiloto era filho do prefeito de Jequitinhonha, foi realizado agora à tarde, já foi também sepultado no cemitério municipal lá de Jequitinhonha. Ele era médico veterinário, deixa esposa e 2 filhos. O piloto, né, Wellington Oliveira, ele vai ser velado amanhã no norte do Paraná, que é o estado de origem dele. Além deles, é Emerson Cleiton Almeida Souza, de 53 anos, e Arthur Berganholi, de 25 anos, que foram encaminhados ontem ao Hospital João 23. Esses dois permanecem internados. O estado deles, de acordo com o que a gente teve de informação da rede FEMIG, é estável. E o Leonardo Berganholi, um empresário que também estava nesse avião, pai do Arthur, ontem chegou a passar por cirurgia, mas não resistiu. Então, destes 5 tripulantes, né, 3 morreram e esses 2 sobreviventes seguem se recuperando no Hospital João 23. Agora eu vou trazer aqui a atualização da Defesa Civil, porque ontem os peritos da Defesa Civil já haviam feito uma vistoria técnica, analisado que não havia risco estrutural para que os moradores permanecessem no imóvel atingido. Mas os moradores foram recomendados a saírem de casa por conta dessa análise hoje, né, dessa perícia que precisava acontecer com a Polícia Civil, acompanhada também do CENIPA. Então, para não prejudicar, para não alterar a cena do acidente, os moradores foram retirados. Hoje eles já foram, então, ao longo, né, do que esses destroços foram sendo retirados, eles foram autorizados a voltar para o imóvel. Mas os apartamentos 301 e 302, de acordo com a Defesa Civil, permanecem isolados por causa das condições de insalubridade. Essa liberação vai acontecer depois de ações de limpeza, de mitigação de riscos e também de recuperação das áreas afetadas. Aqui no local que a gente teve de informação é que aquela cratera, né, que ficou aberta com o choque da aeronave, vai ser provisoriamente tampada aí com um tapume até a reparação definitiva. E os demais moradores estão autorizados a acessar os apartamentos. O condomínio já foi também notificado para fazer obras necessárias para, como eu disse, fechar, né, este buraco na fachada do edifício de forma definitiva e fazer demais ações aí para poder recuperar as áreas atingidas. Vão ter aí que contratar, então, obras, né, para todos esses reparos. O estacionamento também já se encontra liberado. A gente vê aqui já uma pequena movimentação de alguns moradores chegando para poder buscar alguns pertences, ou os que estão autorizados retornar, então, de forma definitiva. Aida.
1: Ô Mari, uma pergunta. Todos os destroços já foram retirados. Quem tira isso? É a CENIPA, é a Polícia Civil, é o dono do avião?
7: Então, como eu disse, esse trabalho foi o tempo todo aqui acompanhado, né? Foi promovido pelo CENIPA, que é o Centro de Investigação e Prevenção de Acidentes Aeronáuticos, acompanhado também pela Polícia Civil e pela Força Aérea Brasileira. Esses destroços, a gente até perguntou qual é o destino exato, né? A gente não sabe para onde serão levados, mas eles vão analisar todas essas peças de uma forma técnica para poder identificar aí as causas do acidente.
0: E Mário, você pode confirmar para a gente só o tempo que eles demoram para divulgar esse relatório? Me parece que são 30 ou 60 dias. Confesso que eu não sei de cabeça essa informação. Você conseguiu detalhes a respeito disso?
7: A gente não teve informação, Rodolfo. A CENIPA e também a Polícia Civil, a princípio, falaram que iriam conceder uma coletiva às 5 horas, porque todos os colegas da imprensa estão com essas mesmas dúvidas, mas depois isso foi, eles voltaram atrás, então não vai ter essa coletiva e a gente vai, então, ter que aguardar para ver aí o tempo, né, o prazo para esse relatório do CENIPA que vai apurar as causas do acidente.
1: Normalmente se demora 30 dias, mas é comum se pedir mais um prazo para se chegar realmente à conclusão do que aconteceu, Mari.
7: Muito comum, né, Aida? Eu lembro, o nosso ouvinte, principalmente nos casos, por exemplo, da cantora Marília Mendonça, que o prazo inicial era 30 dias, levou-se mais de ano, né, para a gente ter acesso aí às causas do acidente. Também aquele outro acidente que aconteceu ali no entorno do aeroporto Carlos Prates, também foram mais do que 30 dias. Então, vamos aguardar aí para ver o prazo deste acidente que aconteceu ontem aqui na região nordeste de BH.
0: Muito obrigado pelas informações, Mariana Reis. Você, ouvinte da TMC, acompanhou tudo aí direto, né? A nossa equipe trabalhando muito ontem e hoje, né, Aida?
1: Nossa Senhora, foi um trabalho árduo, lamentável, mas a gente precisa mostrar, né, para o nosso ouvinte o que acontece. A TMC está presente em tudo.
0: Aos pouquinhos as coisas vão retomando ao normal. A gente vai seguir aqui o TMC, seguindo o Minas TMC e, claro, falando desse assunto, né? Porque no início da tarde de hoje, como a Mariana Reis já disse, foi realizado o velório do Fernando Moreira Souto, de 36 anos, no poliesportivo lá em Jequitinhonha. O sepultamento estava previsto para começar às 4h30 da tarde.
1: O Fernando, né, que era filho do prefeito lá de Jequitinhonha, do Nilo Souto, foi uma das vítimas do acidente, né, que infelizmente vitimou 3 pessoas.
0: Em nota publicada nas redes sociais, a prefeitura do município decretou luto oficial de 3 dias, né? O Fernando morreu na hora devido ao impacto da batida. Ele era médico veterinário, deixa esposa e 2 filhos.
1: Fernandinho, como era conhecido, era visto como o braço direito do pai na condução dos negócios da família e na rotina política do município de Jequitinhonha.
0: Agora a gente segue falando aqui, agora são 5h15. Agora a gente vai falar do corpo, né, do piloto Wellington de Oliveira Pereira, de 34 anos. Foi liberado pelo IML, Instituto Médico Legal de Minas Gerais, na tarde de hoje.
1: Ele comandava o avião de pequeno porte que caiu sobre o prédio residencial em Belo Horizonte ontem.
0: O Wellington nasceu em Colorado, no Paraná, e cresceu em Munhoz de Melo, onde será velado e sepultado.
1: De acordo com a família, o translado do corpo será feito por via terrestre, ou seja, de carro, com chegada prevista para amanhã, quarta-feira.
0: O velório está marcado para as 9h e o enterro deve ocorrer às 5h. O Wellington, que é do Paraná, mas estava vivendo na Bahia, em Vitória da Conquista, não é isso, Aida?
1: Exatamente. Já o corpo do empresário Leonardo Berganholi, é isso?
0: Berganholi
1: Martins foi encaminhado no início da tarde de hoje para a cidade de Teófilo Otoni. E até o momento não foram divulgadas informações a respeito do velório e do sepultamento.
0: Leonardo chegou a ser socorrido e levado para o Hospital Pronto Socorro João 23, onde passou por cirurgia, mas não resistiu aos ferimentos.
1: E a FEMIG, né, que é a Fundação Hospitalar do Estado de Minas Gerais, informou que não vai divulgar atualização sobre o estado de saúde das vítimas que continuam no hospital. 2 seguem internadas no Hospital João 23.
0: Essas 2 pessoas são o Emerson Cleiton Almeida, de 53 anos, ele está no CTI, o Centro de Tratamento Intensivo, e o outro é o Arthur Schaper Berganholi, de 25 anos, ele teve fratura em uma das pernas, o quadro dos 2 é considerado estável. O Arthur, que é filho do Leonardo, né? Então, a gente teve uma tragédia até, de certa forma, de cunho familiar. E, enfim, a gente ainda vai continuar falando mais um pouquinho desse assunto, né, Ida?
1: É, só uma lembrança, né? Uma triste lembrança, que um monomotor que colidiu com um prédio no bairro Silveira, em Belo Horizonte, via de Teófilo Otoni e deixou 2 passageiras no aeroporto da Pampulha. Uma delas era a Júlia, que é filha do Leonardo, o empresário, que morreu horas depois do acidente.
0: A Júlia Berganholi foi uma das que deixou a aeronave. A outra foi a Alice, né? Que a gente não conseguiu mais detalhes. Exatamente. A respeito dela, mas a Alice era essa segunda passageira. E aí teve essa troca. Saíram as 2 passageiras e entrou um outro ocupante, que aí, no caso, é o Emerson Cleiton Almeida de Souza, de 53 anos. Né, ele que está num estado um pouco mais delicado, se comparado ao do Arthur. E no momento do acidente, como já se sabe, 5 pessoas ocupava a aeronave, incluindo o piloto, número que está dentro da capacidade permitida pela legislação aérea brasileira. Um dos maiores especialistas em aviação do Brasil, mecânico internacional de aeronaves, com mais de 37 anos de experiência, o Lito Souza, falou sobre o acidente que ocorreu no bairro Silveira, na região nordeste da capital.
1: Vamos conferir a fala do especialista agora.
8: Isso de fato são as imagens gravadas que mostram a aeronave pendurada no motor, mas sem ganhar altura. E mostra também que em alguns momentos há uma elevação do nariz para tentar ganhar altura, mas logo em seguida o nariz desce. Mostra também que ao fazer uma curva à esquerda, a força de sustentação diminui e então ocorre o afundamento da aeronave que colide com o prédio. Nesse momento, é natural que a sociedade queira uma resposta rápida. O que que aconteceu? Mas essa resposta não dá para ser rápida, como nos ensina o Silvio Monteiro Júnior no seu livro Voipaz 2283, Tragédia e Desinformação. Aliás, eu escrevi a apresentação desse livro e eu recomendo que todos leiam para entender o que eu estou falando. E por que não dá para responder rápido? Porque há consequências iguais para problemas completamente diferentes em um avião. Somente para você entender o motivo de se esperar o relatório da investigação, vou explicar. Um avião decolando de uma pista alta, como Pampulha, possui uma diminuição em sua performance de subida, porque o ar é menos denso conforme a altitude aumenta. Sim, o seu carro tem mais potência lá em Santos do que em São Paulo. Por isso que é feito um cálculo de peso e balanceamento do avião e de distância de decolagem para saber o quanto de peso você pode colocar dentro antes de decolar. Um avião acima do peso pode exibir aquele comportamento que foi visto nas imagens. Porém, um avião completamente dentro do peso e até leve pode exibir aquele mesmo comportamento se houver a falha de um cilindro, ou de um magneto, ou de combustível adulterado. Como não se sabe exatamente nada sobre as circunstâncias, nada se pode afirmar sobre as causas. E a resposta que nós queremos não vem.
1: Pois é, como o especialista falou, não se sabe ainda o que aconteceu, mas o piloto já havia pedido, declarado emergência logo após decolar do aeroporto da Pampulha.
0: O piloto emitiu um alerta internacional conhecido como Mayday ao informar dificuldades para manter a subida da aeronave, segundo a NAV Brasil, responsável pela torre de controle.
1: Mayday é um código usado no mundo inteiro. É muito conhecido na aviação e na navegação, quando existe um risco grave e imediato de algum acidente ou de algum acontecimento. A expressão vem do francês e significa me ajude. Na prática, é o sinal mais urgente que um piloto pode emitir.
0: Quando o Mayday é declarado, a aeronave passa a ter prioridade total no espaço aéreo. A torre de controle reorganiza o tráfego, libera rotas e aciona equipes de emergência para dar todo o suporte possível.
1: Após o chamado, as equipes de combate ao incêndio, né, e resgate do aeroporto, elas são mobilizadas rapidamente. A aeronave recebeu autorização para retornar ao aeroporto da Pampulha.
0: Mesmo com a prioridade para pousar, o avião não conseguiu ganhar altitude suficiente para voltar em segurança, o que infelizmente resultou nesse acidente trágico. E agora a gente vai de break, a gente volta já já.
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14: 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Rodolfo e Aida, destacamos agora a Avenida Pedro II no caminho para o anel rodoviário. Tem lentidão desde o Monsenhor Messias até o viaduto com o anel, por causa de ocorrência que teve por ali mais cedo. O motorista pode desviar pelas vias internas do bairro Caiçaras, que tem situação melhor. No sentido oposto, a Avenida Pedro II tem pista livre no caminho para o centro. 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
1: Dezessete e vinte e quatro. Então voltamos agora com mais uma notícia, infelizmente, que não é boa, né? Outro avião, Minas registrou outro acidente com um avião hoje. Dessa vez um avião agrícola caiu e resultou na morte do piloto da aeronave. O acidente aconteceu em João Pinheiro, uma cidade localizada no noroeste de Minas.
0: O piloto da aeronave era um homem de 44 anos, natural de São Francisco do Sul, em Santa Catarina, e ele foi encontrado morto dentro da cabine.
1: O acidente aconteceu no começo da noite de segunda-feira, né? Depois do acidente que ocorreu na capital mineira. Ou seja, e o acidente aconteceu às margens da BR-365.
0: A aeronave decolou com o objetivo de pulverizar uma plantação, mas não retornou ao ponto de decolagem. Com isso, os bombeiros foram acionados e as buscas foram iniciadas.
1: Hoje, por volta das 6 da manhã, os bombeiros conseguiram localizar o avião em uma área de mata próxima à plantação, em uma área de mata muito densa.
0: A perícia da Polícia Civil foi acionada e realizou os primeiros levantamentos para apurar as causas do acidente. O Centro de Investigação e Prevenção de Acidentes Aeronáuticos, o CENIPA, também foi acionado.
1: A aeronave é um Embraer EMB-203, que é um modelo feito especificamente para uso agrícola. O avião tem apenas um lugar, justamente para o piloto, e foi fabricado em 2021. A documentação é válida até novembro deste ano.
0: Está aí, né? Esse avião também estava devidamente regularizado e acabou tendo problema, embora esses acidentes de aviões agrícolas, aeronaves agrícolas, sejam mais comuns, né?
1: É porque eles têm, eu acho que eles voam mais baixo, eu não entendo nada, obviamente, mas eu imagino que seja isso. Normalmente eles estão muito baixos e o cara tem que ser mais especialista do que o outro.
0: Bom, chega de falar de aeronaves e quedas, né, gente? Vamos mudar de assunto aqui agora, um assunto muito sério, uma formação exclusiva da TMC. O ex-presidente do Senado, o Rodrigo Pacheco, do PSB, decidiu não concorrer ao governo de Minas Gerais nas eleições deste ano. A saída do páreo reorganiza o tabuleiro político no estado e cria um vazio relevante no campo governista, segundo a apuração da TMC, destaca lá no nosso site.
1: Sem um nome competitivo de peso, aumenta a pressão, né, sobre o entorno do presidente Luiz Inácio Lula da Silva para definir uma estratégia em Minas, um dos principais colégios eleitorais do país. A indefinição amplia a incerteza sobre quem será o principal palanque do governo federal no estado.
0: O Pacheco tem sinalizado nos bastidores a possibilidade de encerrar a vida pública, mas aliados tentam convencê-lo a não anunciar a decisão, com o objetivo de manter o ex-presidente do Senado como um nome possível, um nome viável aí ao STF, o Supremo Tribunal Federal, depois da rejeição histórica ao nome de Jorge Messias.
1: O atual presidente da casa, Davi Alcolumbre, sempre foi um dos defensores de Pacheco no STF. E de acordo com a apuração da TMC, a decisão do governo Lula de indicar Jorge Messias e não o senador foi justamente um dos motivos que levaram à rejeição do advogado-geral da União.
0: Tá aí, né? Essa situação envolvendo o Pacheco é uma das grandes novelas do ano. Foi feita toda uma articulação política para que ele saísse do PSD de dado, né? Depois que o Matheus Simões se filiou ao partido, para ele ir para o PSB, né? E aí lá também tem o Jarbas Soares, que é o nome que estava sendo ventilado aí para ser o vice do, do Rodrigo Pacheco, que agora essa informação aí...
1: Eu acho a informação é polêmica, é complicada, né? É muito difícil a gente entender o que pode estar acontecendo com o Pacheco pensar em desistir.
0: Aguardemos os desdobramentos aí. Aguardemos os desdobramentos aí, que essa novela vai continuar. Não acho que foi o último capítulo, não, viu? Não foi o primeiro e também não foi o último.
1: Com certeza. Agora vamos falar um pouquinho também de política. A Justiça Federal aceitou a denúncia do deputado Nicolas Ferreira contra o vereador de Belo Horizonte, Pedro Rousseff, por difamação.
0: Conheço o parlamentar municipal Pedro Rousseff, passa a condição de réu no processo. A ação foi motivada por declarações feitas por Pedro em um vídeo publicado nas redes sociais. Em junho do ano passado.
1: Segundo Nicolas, o vereador afirmou sem provas que ele teria destinado emendas parlamentares de forma irregular para o município de Nova Serrana, além de insinuar ligações da família do deputado com atividades ilícitas.
0: Em resposta, o Pedro Rousseff disse que ainda não foi oficialmente citado e classificou a ação como uma tentativa de silenciamento político. Já Nicolas Ferreira afirmou que recorreu à justiça para defender a sua honra diante de acusações que considera falsa.
1: O caso segue em tramitação na Justiça Federal. É outro que vai ter muito pano ainda, né, Bramar?
0: Essa briga aí entre direita e esquerda, todo dia tem um capítulo novo e é sempre alguma coisa das redes sociais, né, Ed?
1: Ah, eu adoro rede social. Eu acho que ela serve para te ajudar e para acabar com você.
0: É, eu acho que hoje em dia a rede social virou todo mundo destilando ódio. Veneno. Em todas as frentes, política, esporte, como já está o Léo Dias aqui a postos, posicionado do nosso lado.
1: É, e veneno também no esporte.
0: Big Brother, qualquer coisa aí hoje é motivo para destilar ódio. Daqui a pouquinho a gente chega com o esporte, a gente só vai passar por uma notícia muito importante que a gente teve hoje, se você iniciar ela para a gente, Aida.
1: Ah, do BNDES, né?
0: Exatamente.
1: A Prefeitura de Belo Horizonte apresentou hoje detalhes do projeto Transformador Cidade Jardim, que vai ter financiamento de 500 bilhões de reais pelo BNDES.
0: Esse projeto surge como resposta às necessidades urbanas e climáticas da capital. Quem traz mais detalhes é o nosso querido e ilustre João Augusto. Joãozinho voando cada dia mais. Vai que é sua, Joãozinho.
17: O prefeito de Belo Horizonte, Álvaro Damião, do União Brasil, e o presidente do Banco Nacional de Desenvolvimento Econômico Social, Aloísio Mercadante, participaram nesta terça-feira da apresentação do projeto transformador Cidade Jardim e da assinatura de uma parceria com o BNDES que prevê financiamento de 500 milhões de reais na melhoria do transporte público na cidade. Damião falou da importância do projeto para Belo Horizonte e disse que a ideia é desconcretizar a cidade. O projeto também prevê a redução na emissão de carbono do centro da cidade.
18: Receber o presidente do BNDES, Aloísio Mercadante, em Belo Horizonte, para poder falar dessas parcerias, para a gente é muito importante. Nós temos os nossos problemas climáticos, Belo Horizonte é um caso à parte em relação a várias outras capitais do Brasil, sofremos muito com isso, estamos preocupados, conseguimos uma parceria com o BNDES para a gente poder desconcretar a cidade, esse é o termo que a gente vai usar. Muitas das áreas da cidade estão concretadas e precisam ser desconcretadas. Parceria com o BNDES.
17: Mercadante falou sobre as ações que podem ser feitas para melhoria no transporte público.
19: Quando você racionaliza, integra o sistema, otimiza os instrumentos BRT, VLT, corredores de ônibus, integra o sistema também dos bilhetes, o que acontece? Mais gente utiliza o transporte coletivo. Menos carro na rua, aumenta a velocidade da frota. E quando você aumenta a população que usa o serviço, você também reduz os custos para a prefeitura dos subsídios.
17: Além dessas ideias, o projeto propõe melhorias em parques da cidade e na Lagoa da Pampulha.
0: Tá aí, agora são 5 horas e 33 minutos. Você ouviu a matéria do nosso brilhante João Augusto. E agora a gente muda de assunto de novo aqui. Tem muita notícia aqui na TMC, você não perde nada. Tá aqui já do nosso lado aqui, o fofoqueiro do esporte, Léo Dias. Daqui a pouco tem um galo e ele chega com mais detalhes aí. Opa, agora sim.
20: Vamos lá, Rodolfo, vamos lá, Aida. E boa tarde para os nossos queridos ouvintes. Hoje o nosso papo de craque é pocket, tá? É versão pequena, porque vamos falar mais do jogo do Atlético, que hoje joga em frente ao Juventude Las Pedras. Então, a partir de 6 da tarde, o nosso querido papo de craque, primeiro tempo, a Giovana já vai entrar com a escalação do Galo. Então, hoje o Galo visando uma vitória que ajudaria muito o Galo a se classificar na Copa Sul-Americana. E o Botelho também vai trazer informações sobre o Cruzeiro, porque o Cruzeiro já está em solo chileno, tá? Então, o Botelho vai trazer aquela... Ele que é o Mosca Celeste, agora ele está voando internacionalmente. Então, vai trazer todas as informações do Cruzeiro, que tem um jogo também muito importante amanhã contra a Universidade Católica. E claro, deixa aqui o convite para o nosso querido ouvinte, que além do papo de craque, eu estarei nessa com Luiz Soares e Giovana Oliveira para Atlético e Juventude Las Piedras. E amanhã também tem jornada dupla. Teremos o América com Bruno Morelli, Danilo Marra e Thiago Malta. E a partir de 11 da noite, isso mesmo, querido ouvinte, estarei eu, Léo Dias, Luiz Soares e o nosso querido Marcos Botelho para Universidade Católica e Cruzeiro. Também vamos falar rapidinho sobre a América, porque o América está numa situação muito difícil na Série B. Mas é isso, ó. Alô, ouvinte, daqui a pouquinho, tá? A partir de 6 da tarde, papo de craque com cara de esquenta, já chamando pro jogo do Atlético, 7 da noite.
21: E eu espero uma vitória do Galão.
0: Nós esperamos ainda. Só um rápido comentário aí do esporte. Tá virando moda agora time mineiro jogando 11 da noite, né? A CBF já coloca times mineiros às 9 da noite no sábado, 8:30 da noite no domingo. Agora a Comebol coloca a cerejinha do bolo, né? Já diria certo, cerejinha, isso aí, 11 da madrugada, o Corujão.
20: Não, é inacreditável esse horário, e no horário local lá do Chile o jogo começa às 10 da noite, né? Comebol tinha que pensar que é a América do Sul inteira, né, gente? Vai ter gente que vai acordar, eu diria até de ressaca, para trabalhar no dia seguinte, porque dormir 1 da manhã para poder acordar 5 é inacreditável.
0: E o jurídico da TMC fica preocupado, daqui a pouco vocês estão igual o Richard, você cobrando adicional noturno, porque uma coisa é trabalhar 9:30, 7 da noite, agora começar o expediente às 11 é dureza. Bom, vamos seguir aqui, tem muita notícia, gente, vamos lá.
21: Nós vamos seguir de obra, isso mesmo, a nova etapa das obras do Sistema Integrado de Mobilidade, que é conhecido como SIM, já começou e mudou o trânsito na Avenida João César de Oliveira, lá em Contagem.
0: É, o trecho perto da estação Fórum foi interditado para alargamento da via e ajuste da altura do asfalto. A previsão é que a obra aí tem uma duração de 90 dias, muito tempo, hein?
21: A Prefeitura de Contagem explica que a obra é necessária para corrigir o desnível da pista, que hoje dificulta a circulação dos ônibus do BRT.
0: A avenida é uma das mais movimentadas da região metropolitana de Belo Horizonte, então a intervenção foi dividida em 4 fases para tentar minimizar os impactos no trânsito.
21: Nesse início, o trânsito ainda continua normal, no sentido Eldorado para a Sede. Sede, gente, é o bairro, né, que o pessoal fala. Já para quem vai da Sede para o Eldorado, vai ser preciso usar desvios. E aqui, mas equipes da Transcom, que é a BH Trans deles lá, né, estão no local com cones, faixas e orientação aos motoristas.
0: A rua Reginaldo de Souza Lima continua com mão dupla entre o viaduto Bernardo Monteiro

0: dias, é muita coisa, né?
1: É muita coisa, mas ainda dividiram em quatro fases aí para tentar minimizar os impactos. E agora a gente vai falar de algo que o condutor aqui em BH adora, né, Aida?
0: Ah, eu gosto muito. Radar é minha cara, Jesus. A Prefeitura de Belo Horizonte ativou 22 novos radares. A pergunta que eu te fiz, Rodolfo, onde que eles vão colocar tanto? Tem rua para isso tudo? A medida foi tomada sem aviso oficial na página da Prefeitura, assim como já ocorreu nas últimas vezes.
1: Todos os radares ativados dessa vez têm como única função fiscalizar o avanço de semáforo. Os locais escolhidos foram algumas das principais avenidas da cidade, como Augusto de Lima, Avenida do Contorno e Andradas.
0: Somente este ano, 173 radares foram ativados na capital mineira. Quase metade da quantia total de radares da cidade, que conta com pouco mais de 360 radares.
1: É complicado, viu? Isso aí é difícil comentar. Eu até que ia dar uma cornetadinha aqui também nessa questão de não ter tido nenhum aviso na página oficial da Prefeitura, porque ultimamente quando eles postam algo da área da saúde, eles trancam os comentários. Aí isso. Do trânsito eles nem têm divulgado, né? Então assim, fica difícil, né, Aida?
0: Ah, mas eu tenho medo de ser bloqueada. Eu nem entro. Eu nem tô comentando
1: O perfil oficial da Prefeitura de Belo Horizonte, acho que tem até uma lei que eu não vou saber de cabeça para explicar para o nosso ouvinte, eu posso até pesquisar, mas acho que as páginas oficiais, né, seja do governo federal, estadual, municipal, não pode bloquear ninguém. Agora, o prefeito, sim, esse não perde tempo, é bloque na hora. Né?
0: Eu nunca fui bloqueada. Ou talvez
1: pelo prefeito,
0: tenha sido.
1: Né?
0: Às vezes eu não sei.
1: As pessoas, é curioso, eu durante uma época usava muito a rede social X, e é muito curioso quando você é bloqueado por alguém que você sequer conhece. Você nunca trocou uma mensagem com a pessoa, você não sabe quem é, você vai tentar ver o perfil, bloque. É uma loucura.
0: No Zap eu já fui, acho maravilhoso. Diz que é quando some a foto, né? Aí eu falei, adoro.
1: Bom, Aida, a gente vai agora voltar na matéria do Maio Amarelo, agora tá tudo certinho. O mês de maio chegou e com ele um alerta aí que vale para todo mundo. Atenção redobrada no trânsito, né? E tem quem traz mais detalhes aí sobre essa campanha, é o artilheiro da notícia, com todos os detalhes dessa operação aqui em Minas Gerais. É com você, Júnior de Castro.
2: Começou oficialmente aqui em Minas Gerais a campanha Maio Amarelo. A Polícia Militar lançou nesta segunda-feira as ações de conscientização e fiscalização no trânsito em todo o estado. Durante a abertura, a Tenente Coronel Laila Brunella explicou a importância da ação.
3: Uma operação que já acontece há 12 anos, desde o ano de 2014, e ela vem como um símbolo, na verdade, uma lembrança, como o próprio Coronel Leonardo disse, né, desse período de empatia, de conscientização no trânsito. E é um momento em que a gente reforça as operações, não só aqui na capital, mas em toda Minas Gerais, no sentido de conscientização, no sentido de educação. A gente sabe que, por mais que a presença da Polícia Militar ela seja essencial no processo de fiscalização, no processo legal nessa história toda, a gente depende do comportamento do cidadão. A gente depende da consciência individual para que os acidentes sejam reduzidos, para que a gente tenha uma empatia maior no trânsito e, de fato, a fluidez, o sair e chegar de casa aconteça da melhor maneira possível.
2: A campanha é um reforço sobre a importância da educação no trânsito para toda a população.
3: O batalhão de trânsito aqui na capital terá um reforço nas suas blitz, nós teremos uma intensificação, estaremos em locais mais visíveis, em corredores, justamente para dar essa visibilidade, e teremos, para além das fiscalizações administrativas, esse papel de conscientização, desde a entrega de folhetos, a conversa com o condutor, e complementando, né, o trabalho operacional na ponta da linha, a gente tem um reforço na Transitolândia, um atendimento maior às escolas, empresas, faculdades, que têm nos acionado, querendo mesmo palestras, buscando essa conscientização.
2: A gente lembra aqui que durante todo o mês de maio, a Polícia Militar vai intensificar as operações, ações educativas e mobilização aqui em Minas Gerais, justamente com foco na redução de acidentes e na prevenção da vida.
0: É isso aí, pessoal. Reforçando, maio não é o mês somente das mães e das noivas. Cuidado, prevenção, vamos cuidar acidente, temos que reduzir o número de acidentes.
1: E uma coisa que eu percebo aqui no Brasil, falta muito de direção defensiva, Letícia Benassi.

0: André falam muito disso na primeira edição do Minas TMC, as pessoas não fazem, né, não usam a direção defensiva. Acho que uma das coisas mais importantes da autoescola é aprender direção defensiva. As pessoas encostam uma na traseira do outro carro, né? E você precisa estar vendo a roda do carro que está na sua frente.
1: É, eu não dirijo. Sabia disso? Eu não dirijo. Não tenho carteira, não dirijo, tenho pânico de trânsito e respeito muito quem dirige, porque eu acho que a gente tem que ser atencioso.
0: Eu não dirijo muito, eu não tenho automóvel, mas todas as vezes que eu vou dirigir, Aida, eu aprendi muito observando o meu irmão, né? O Rodrigo, no trânsito, principalmente quando está na estrada, ele fala: busque sempre ter a pista livre. O que é ter a pista livre? Se tem alguém mais rápido, deixa passar. Se tem alguém mais lento, tenta passar. Eu não tenho muita, como eu não dirijo com frequência, eu não tenho muita segurança para fazer ultrapassagens. Mas quando eu estou perto de ônibus e caminhão, eu dou uma forçadinha às vezes para passar, porque é cilada ficar perto dessa turma. E uma coisa que eu vejo também na estrada, as pessoas acham que dirigir em velocidade reduzida é seguro. Não. Nas estradas, dirigir rápido, dirigir devagar é tão perigoso quanto.
1: Mas eu não entendo por que que as pessoas, uma pergunta, eu queria uma resposta. Por que que as pessoas não podem respeitar a placa de sinalização? Velocidade. Se a via é de 110, tem que fazer 110. Se ela é 60, é 60. Por que que as pessoas têm que sair fora disso?
0: Falta de educação, simples. Sem mais delongas.
1: É isso.
0: Vamos pagar o break aqui, já tem gente na minha cola aqui, tem break, tem a informação dos trânsitos.
1: Play.
0: Nosso streaming. E a gente volta com informações importantes sobre a Copasa, vai ter problemas no abastecimento. Vamos lá, gente. Vamos pro break. Agora são 5 horas e 45 minutos.
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5: 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Tem manifestação próxima à prefeitura e o motorista que sai do Mangabeiras indo sempre à região da rodoviária já reduz a velocidade na Praça da Bandeira. No sentido oposto, também tem filas desde a Praça Rio Branco. Ruas da Bahia e Espírito Santo também sofrem com reflexos. Outras vias sobrecarregadas na região central por causa dessa manifestação é a Avenida Bias Fortes e também a Avenida Amazonas. Opção para você, motorista, é passar pela Avenida do Contorno, que te ajuda mais. 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
10: Pois é, pessoal, esse assunto agora, eu acho que todo mundo já passou por isso. Falta de água. Mais de 700 bairros de Belo Horizonte podem sofrer com a falta de água nas próximas horas. E o motivo que causou este problema é curioso. Um animal de grande porte teria caído em uma infraestrutura de captação. Com isso, a Copasa teve de montar uma força-tarefa para vistoriar uma das adutoras do sistema Rio das Velhas.
11: Aida, qual animal caiu lá? Vamos fazer uma aposta?
10: Eu acho que é cavalo.
11: Eu acho que é um burro.
10: Ai, aí pode ser, é melhor.
11: Você aposta em algum animal, Gilmar? É um burro?
10: É um burro.
11: Estamos de acordo.
10: E nem está fazendo calor.
11: É, pois é, então, tá aí mais um motivo, né? Porque se tivesse quente, eu poderia ter ido lá se refrescar, né?
10: Com certeza.
11: Não dá pra jogar.
10: Oi? Filho de uma égua.
11: É, não, isso é melhor não falar aqui no ar. Fica só no ar. Pois é, então. A companhia interrompeu aí temporariamente as atividades na estação de tratamento de água e a captação, né, no sistema Rio das Elhas. Em nota, a companhia explicou, abre aspas, essa intervenção é indispensável para viabilizar o trabalho dos profissionais na rede, assegurar a preservação da estrutura e permitir aí a aplicação de rigorosos protocolos sanitários e de monitoramento de qualidade da água.
10: Pois é, pessoal, moradores de BH, Nova Lima, Contagem, Raposos, Ribeirão das Neves, Sabará, Santa Luzia e Vespasiano devem consultar o site da Copasa na janela sobre abastecimento para verificar se o seu bairro está entre os afetados.
11: Tá aí, né? Mais um problema, nada novo sobre o sol. A gente continua falando de Copasa, mas agora a gente vai falar de uma novela sem fim, né?
10: Outra novela. Privatização é a palavra do momento.
11: Então, a privatização da Copasa entra em uma semana decisiva, né? A expectativa no mercado, famoso mercado, é de que a oferta de ações seja lançada nos próximos dias, possivelmente até sexta-feira.
10: Caso o cronograma se confirme, a etapa seguinte de liquidação pode avançar já na próxima semana. Ainda assim, há avaliações que o processo pode demorar e ficar para a segunda quinzena ainda do mês de maio.
11: Antes de qualquer avanço, o governo de Minas precisa notificar o TCE, o Tribunal de Contas do Estado de Minas Gerais, né, que autorizou as etapas iniciais, mas mantém restrições para a conclusão da venda.
10: Esse modelo prevê a entrada de um investidor estratégico, com parte das ações sendo ofertada ao mercado.
11: Grupos nacionais do setor de saneamento aparecem como principais interessados na disputa. A operação é vista como uma das mais relevantes da atual gestão estadual. Você é contra ou a favor, Aida?
10: Eu sou a favor.
11: Por quê? Opine.
10: Prefiro não opinar. Posso fazer igual político?
11: Ok. Nós vamos fazer igual a Glória Pires, né?
10: Isso.
11: Que falou isso no...
10: Eu estou lá no Oscar.
11: No Oscar, né? Prefiro não opinar.
10: Prefiro,
11: né,
10: não opinar.
11: Eu a priori, eu acho que eu sou contrário, embora, a depender dos moldes, pode sim ser uma boa,
10: exatamente,
11: alternativa.
10: Meu irmão trabalhou na Copasa e ele é contra, obviamente.
11: Eu trabalho. Eu Enfim, você sabe, eu também trabalhei na Copasa, né? Então, assim, de fato, tem alguns problemas aí na operação do dia a dia, né? É, sempre vira notícia quando tem alguma coisa, mas eu acho que, e para quem tá fora, é muito mais difícil isso, quem tá lá dentro consegue ter essa maior percepção. É, o número de problemas é muito pequeno se comparada à extensão do atendimento, né? São 5 milhões de pessoas. Isso. O que são 50, 60, 80, 100 atendimentos no universo de 5 milhões de pessoas. Exatamente. Né? Enfim, mas agora a gente vai falar de uma outra companhia. A gente sai da companhia de água para a companhia de luz.
10: Para energia.
11: Vai lá, com você.
10: O engenheiro Alexandre Ramos deve assumir o comando da CEMIG. A indicação foi feita pelo governador Matheus Simões, mas vai ser analisada pelo Conselho da Estatal na próxima quinta-feira, depois de amanhã, né?
11: É, famoso depois de amanhã. Se aprovado, Ramos começa a atuar no cargo na próxima semana, substituindo Reinaldo
10: Passanese.
11: É, hoje tá difícil. São uns trabalhinhos aqui. O Berganholi, é o Passanese, que preside a empresa desde 2020.
10: O Alexandre tem trajetória consolidada no setor elétrico. Atualmente preside o conselho da companhia, tá? É o CCEE, e já passou por órgãos como a ANEEL e o Ministério de Minas e Energia.
11: O nome de Ramos também é próximo ao ministro de Energia, o Alexandre Silveira.
10: Vamos mudar um pouquinho?
11: Vamos sim.
10: Vamos para um assunto polêmico, no mínimo polêmico, mas necessário. A Câmara Municipal de Belo Horizonte aprovou em segundo turno o projeto de lei que autoriza federações esportivas, clubes e organizadores de competições na cidade a adotarem o sexo biológico como critério para participação em disputas.
11: Na prática, o texto pode impedir, dependendo do posicionamento das entidades, que mulheres trans participem de competições femininas.
10: Dos 41 vereadores, 23 votaram a favor. Outros 10 votaram não e foram registradas ainda 4 abstenções. 3 vereadores que estavam presentes optaram por não se posicionar, que nem eu. O presidente da Câmara, Juliano Lopes, do Podemos, não vota.
11: Entre os opositores da proposta está a Júlia Santos, do PSOL. Segundo a parlamentar, o texto é inconstitucional com base em decisões anteriores já tomadas pelo STF, o Supremo Tribunal Federal, o que abre uma contestação da lei caso esse projeto, né, venha a ser sancionado pelo prefeito Álvaro Damião, do União Brasil. E vale pontuar aqui também que a autoria desse projeto é a vereadora Flávia Borja, do Democracia Cristã. De fato, um projeto, no mínimo, polêmico, Aida Lopes.
10: É, igual eu te falei, eu tenho meu posicionamento. Eu acho que se não atrapalhar o outro, tudo é válido, entendeu? Claro que o sexo determina, assim, a força, né? Tem a ver com a força, tem a ver com a capacidade física. Mas é uma discussão que vai continuar eternamente.
11: Essas questões de gênero, eu particularmente tenho dificuldade em opinar sobre, não, de entender também, mas principalmente de opinar, porque são assuntos muito recentes na nossa sociedade.
10: Exatamente.
11: E qualquer coisa que você fala, você acaba correndo risco de ser mal interpretado.
10: Cancelado.
11: Exato, ainda mais com a rede social que está na moda, os cancelamentos. Agora a gente já vai chegando aí à nossa reta final, né, Aida? O pessoal do esporte já tá aqui.
10: Espero que a turma tenha gostado. Espero que a turma tenha mandado alguns recadinhos.
11: Mas bons. Mas antes a gente vai fazer o quê? Vai falar de uma aposta.
10: Vamos falar. Ah, eu adorei. Aqui. Agora nós vamos falar do esporte, apesar do esporte já ter passado por aqui, né?
11: É. A gente vai encerrar aí pra aliviar um pouquinho, né? Ontem, hoje, nosso noticiário foi muito pesado, né? Falar de acidente, de morte. É muito complicado, né?
10: Eu não gosto de aposta.
11: Essa aposta aí eu gostei. Nós gostamos.
10: Então vamos lá. Um torcedor do Cruzeiro teve que mergulhar na Lagoa da Pampulha para pagar uma aposta. Isso por conta da derrota do Cruzeiro no último clássico contra o Atlético por 3-1.
11: O Valdemar Júnior, ele é jornalista e representante da equipe Celeste no programa esportivo conhecido como Na Trave. E prometeu antes do clássico que tomaria um banho. Tem gente rindo aqui, gente, tá difícil. Tomaria um banho na Lagoa da Pampulha caso o Alvinegro vencesse o clássico do último sábado, o que acabou acontecendo.
10: Após o jogo, torcedores dos dois times ainda tentaram fazer com que ele desistisse da aposta por questões de segurança, já que todo mundo sabe que a Lagoa da Pampulha, né, não tem condições ideais de mergulho, de navegação, qualquer coisa. Mas o Valdemar preferiu cumprir a aposta.
11: O Valdemar entrou na lagoa com roupas velhas e um tênis antigo. Depois disso, obviamente, jogou tudo fora e disse também que está tomando vários remédios indicados por um médico para se precaver de qualquer problema. Custou caro essa aposta, hein?
10: O problema não é a roupa velha nem o tênis, né?
11: Não, não, os remédios.
10: É uma injeção. Ele vai saber disso depois, né? Tomara que não tenha acontecido nada.
11: Exato, e falando do esporte aí, pra quem é apaixonado como eu pelo esporte, embora eu não goste muito dessa notícia, o Léo Dias já chegou aqui ligando a TV, o Arsenal classificou para a final da Liga dos Campeões, bateu por 1-0 o Atlético de Madrid com gol do Saka, e amanhã sai o outro finalista da Liga dos Campeões, no jogaço entre Bayern de Munique e PSG.
10: De volta à final, depois de 20 anos.
11: Exatamente. E eu torcerei contra o Arsenal, obviamente.
10: Eu só torço contra o Cruzeiro e o Flamengo.
11: Não tá errada, né? Vamos terminar aí com o Cine Santa Teresa. Eu acho que dá tempo. Ainda dá tempo, Gilmar? Então vai lá, vamos lá. Dá sim, vamos lá.
10: Vamos falar um pouquinho de cultura, né, gente? Cinema. O Cine Santa Teresa recebe, ao longo deste mês de maio, 3 mostras de cinema que integram a agenda vinculada ao programa Rede de Identidades Culturais.
11: As exibições reúnem produções que dialogam com culturas de matrizes africanas, afrodescendentes e afroindígenas, promovendo reflexões sobre memória, identidade, território e enfrentamento à discriminação racial.
10: A mostra Dia da África, Patrimônio Cinematográfico Africano, acontece entre os dias 7 até 27 de maio e vai apresentar 11 filmes restaurados vindos de importantes acervos internacionais como a Cinemateca Africana do Instituto Francês e do Centro Nacional do Cinema.
11: Entre os destaques estão Nacionalidade do Imigrante, que evidencia a exploração dos trabalhadores africanos na Europa.
10: A Capela, que é um filme de 1979, expõe o choque entre as tradições locais e a imposição de valores coloniais e religiosos para a construção de uma capela em uma aldeia africana na década de 1930.
11: E a programação também inclui documentários e obras que refletem sobre a identidade e processos de descolonização do olhar no cinema africano.
10: E o importante, a entrada para as sessões é gratuita e os ingressos podem ser retirados na plataforma Simpla ou na bilheteria do cinema com 30 minutos de antecedência da sessão, conforme a disponibilidade. Mas a programação completa das 3 mostras você pode consultar no portal Belo Horizonte.
11: É só conferir lá no site da Prefeitura de Belo Horizonte. Vou te fazer uma última pergunta, que o Júnior, quando me fez pela primeira vez, ele me pegou desprevenido. Foi bom para você o jornal, Aida? Foi bom para você?
10: Ainda bem que você falou jornal. Foi, muito bom. Muito bom. Jesus, assustei.
11: Eu também assustei quando o Júnior me perguntou. Foi bom pra você? Na lata, assim, de bate-pronto. É. Tchau, gente. Até amanhã.
10: Tchau, até amanhã.
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13: 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Destacamos agora a BR-040 no caminho para Brasília. Tem redução de velocidade do Trevo da Ceasa, indo assim até o Morro do Confisco por causa de ocorrência nesse trecho. Você, motorista que quiser desviar, pode passar pela LMG-808, voltando a 040 pela LMG-432 já em Ribeirão das Neves. No sentido oposto, também tem filas na 040, mas dessa vez na reta do Califórnia, indo assim até o trevo com o anel rodoviário. A Avenida Teleférico e Via Expressa valem mais a pena? 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
20: Muito boa tarde pra você ligado aqui na 88.7. Chegou o seu papo de craque nesta terça-feira. Noche de Cuepa, é, meus amigos. Sul-Americana vai rolar Atlético e Juventude de las Piedras daqui a pouquinho. Mas antes do jogo, a gente vai falar de Atlético, de Cruzeiro, de América aqui no Papo de Craque. No segundo tempo, bem curtinho, nesse dia 5/5/2026, 6:03 no Mais Belo Horizonte. Então vamos com as manchetes do dia. Começando com o Giovanni Oliveira para falar de Galo Forte Vingador.
21: Noite de Copa. Galo enfrenta o Juventude Las Piedras com o time praticamente igual que venceu o Cruzeiro no clássico pelo Campeonato Brasileiro. Vitor Hugo volta entre os 11 titulares atleticanos.
20: Vamos chamar também, acionar ele, o nosso querido Mosca Celeste, que é o Marcos Botelho, para falar de Cruzeirão Cabuloso.
22: Pela retomada do caminho às vitórias, elenco do Cruzeiro fecha a preparação em Santiago, no Chile, para jogo decisivo contra a Universidade Católica. Antes do duelo, a equipe cruzeirense fica de olho em Barcelona e Boca Juniors, logo mais no Equador.
20: Coelho se complica ainda mais nas estatísticas e precisa vencer pelo menos metade dos seus próximos compromissos pela Série B do Campeonato Brasileiro. 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Esse é o Papo de Craque no segundo tempo.
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20: Já começando a nossa terça-feira de Copa Sul-Americana movimentada, eu já vou acionar Giovana Oliveira. Muito boa tarde para você, Giovana, porque já tem escalação do Galo para daqui a pouquinho contra o Juventude de Las Pedras, Uruguai. Então, como é que vem escalado o Clube Atlético Mineiro?
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21: Uma ótima noite a você, Luiz, Léo Dias, Gil Play, claro, aos nossos ouvintes que estão ligados aqui no 88.7 na TMC. Pois é, o Galo enfrenta daqui a pouquinho o Juventude Las Piedras pela quarta rodada da Copa Sul-Americana. Jogo muito importante porque o Galo hoje é lanterna do Grupo B, então precisa vencer para retomar ali na tentativa de se classificar para a próxima fase da competição continental. Eduardo Domingues escalou então os seguintes 11 iniciais para encarar então o Juventude. Com Everson no gol, camisa número 22, é o capitão atleticano. 2, Natanael. 4, Juan Tresoldi. 13, Lianco. 14, Vitor Hugo. Com a 16, Renan Lodi. Meio de campo com Maicon com a 8. 21, Alan Franco. 11, Bernard na frente. 27, Alan Minda. E com a 9, Cassierra. Estes 11 iniciais do Galo para enfrentar daqui a pouquinho, então, o Juventude Las Piedras. Equipe bem parecida à base que enfrentou realmente o Cruzeiro no clássico no Campeonato Brasileiro. A diferença apenas é o retorno do zagueiro Vitor Hugo, ele que entra entre os 11 titulares. E sai então o Júnior Alonso.
23: Sabe o que eu gosto desse programa aqui?
21: É que
23: a gente rasga o roteiro.
21: Cara, do nada.
1: Rasgaram meu roteiro.
21: Eu comecei a rir aqui do nada, falando instalação, porque do nada eu olho pra frente e tá o Gilplay rasgando o roteiro.
10: Enquanto ainda não tem YouTube, só pra nosso ouvinte entender. Primeiramente, boa noite pro ouvinte, né? Eu, Léo Dias, estou aqui. Mas, sem querer, o nosso querido Gilplay pegou e rasgou o roteiro do Luiz Soares aqui. Assim, sem nem perguntar. Ele só pegou e já rasgou.
21: A Laura Dolabella está agora chorando.
10: A sorte é que tinha uma outra cópia aqui pro comentarista. Aí o apresentador recebeu outro.
21: E o por que precisam fazer duas cópias? Tá aí, ó.
10: Impressionante.
1: Ô, Léo, então a escalação do Galo, Giovanni Oliveira acabou de passar. O que muda, aparentemente, né, nessa escalação, é que muda o Júnior Alonso pra entrada do Vitor Hugo, né, o zagueirão do Atlético. Eu te pergunto, o Barba achou os 11, ou então o Barba achou o esquema do Atlético? É esse mesmo com três zagueiros? Muito boa tarde pra você também.
10: Muito boa tarde, aliás, boa noite.
1: Boa noite, né?
10: Boa noite, Luiz Soares. Cara, eu acho que é a sequência, né? A sequência num esquema que deu muito certo. Isso até, de certa forma, me surpreende, porque esse esquema do Atlético foi visando um Cruzeiro que é mais ofensivo, né? Um Cruzeiro que muito provavelmente atacaria o Atlético durante todo o clássico, assim como foi, né, de certa maneira, e tinha uma necessidade maior de anular os jogadores do Cruzeiro. Então foi, eu fico um pouco curioso, porque de certa maneira a equipe do Juventus é uma equipe um pouco mais, eu diria, um pouco mais defensiva, né? Apesar de que quando jogou aqui na Arena MRV não abriu mão do seu 4-3-3 e hoje também não abre mão do seu 4-3-3. O técnico Blanco realmente não muda o seu jeito de jogar, obviamente fica um pouco mais cauteloso, geralmente atacavam ali com quatro pessoas, quatro jogadores tentando atingir a última linha do Galo, mas me surpreende de certa maneira, tá? Também fico um pouco surpreso com a volta do Vitor Hugo pro time titular, porque, cara, assim, eu sou um grande crítico do Júnior Alonso, eu já falei isso, só que em detrimento às últimas partidas, o Vitor Hugo vai muito mal contra o Flamengo e o Júnior Alonso foi bem contra o Cruzeiro. Então me chama um pouco a atenção essa troca entre os dois, mas é natural. Acho que o Barba Domingues gosta mais do Vitor Hugo. Eu também gosto mais do Vitor Hugo enquanto zagueiro, porque o Vitor Hugo zagueiro, ele é zagueiro, né? O Alonso, ele é um pouco mais fofo, eu diria assim, pra fazer uma marcação. E talvez o Barba goste mais de uma zaga mais brucutu ali, que ele já vai ter a saída de bola no Lianco, vai ter no Juan, mas é um Galo que contra o Cruzeiro mostrou muita força nesse esquema, né? E acho correto o Barba dar sequência, porque deu certo, venceu o Cruzeiro, tem que dar sequência, gente. Assim, a única coisa que me desagrada um pouco, mas eu entendo o Barba Domingues, é o Atlético utilizar titulares na Copa Sul-Americana, né? Eu sou um grande defensor, e sigo, né, com esse pensamento de time reserva na Sula, porque eu acho que é uma competição que o Atlético, apesar de ser um aspirante ao título, né, um dos favoritos, eu diria, ao título da Copa Sul-Americana, é uma competição que o Atlético tem que tomar muito cuidado quando se tem uma disputa de campeonato brasileiro tão importante como vai ter nos próximos dias, né?
21: Posso contrariar o Léo Dias?
10: Pode, mas...
21: Porque na minha percepção para esse jogo de hoje é importante o Domingues manter a espinha dorsal, porque o time tá precisando de ganhar mais minutos, precisa ganhar ritmo.
10: Você fala
21: o elenco em si. Eles precisam ter mais ritmo de jogo e principalmente ter a união do campo para conseguir prosseguir. Então hoje eu acho importante, porque é uma partida fácil, tranquila, lá no Uruguai. Quer dizer, fácil que eu digo assim, no questão ser um estádio neutro, que vai ser lá no Estádio Centenário, no Uruguai. É uma viagem tranquila. Então precisa de manter o ritmo de jogo para esses atletas para prosseguir. Eu acho que se fosse, por exemplo, na Venezuela, por exemplo, ou no Peru, tudo bem. Mas acho que hoje era obrigação. Temos também a escalação do Juventude.
1: Eu concordo com a Giovana. E a questão também, né, Giovana, da moral, né, pros jogadores, sim, porque precisavam muito de uma vitória, veio uma vitória diante do principal rival, e agora precisa se confirmar, realmente,
20: Só foi o clássico? É o clima do clássico que ajudou? Ou é uma mudança de rota?
21: Justamente, ficar mais uma semana aí sem jogar é complicado, cara. Porque o próximo jogo é só no domingo.
0: É porque, de certa forma, se eu estivesse falando se tá certo o Barba hoje mandar titular, eu estaria sendo incoerente com o que eu falei lá no início da competição. De que eu defendi reserva total durante toda a fase de grupos.
20: Mantém a palavra.
0: Porque, e outra coisa também, eu sempre penso, eu concordo, eu acho que dar sequência e dar uma sequência de vitórias, eu acho que é importante também, né? Que o Atlético não vive uma sequência de... Aliás, até venceu por duas vezes seguidas, né? O Atlético Paranaense, a Chapecoense, mas o Atlético tem uma dificuldade muito grande em sequência. Mas eu manteria a minha... Eu não seria, vamos dizer assim, hipócrita agora de, no meio do efeito, mas nada mudar de opinião aqui. Eu acho que eu sempre defendi que o Atlético tinha que
21: mas
0: tratar...
21: Mas você pode mudar de opinião em um momento. Você não precisa persistir com a única opinião.
0: Não, mas assim, mas eu continuo achando que a Sul-Americana vai acabar sendo para o Atlético uma perda de tempo.
21: Não quebra nada, viu, Luiz?
20: Calma,
0: tá certo. O estúdio hoje tá... É porque eu acho que a Sul-Americana, o Atlético... A não ser que hoje vença, de certa maneira, mas é uma competição que, de certa forma, para o Atlético na temporada passada, ela causou um efeito bem negativo, no sentido. O Atlético foi até a final, ficou naquela, se ganhar a Sul-Americana, vai para a Libertadores.
21: Sul-Americana!
0: Exato. E o Atlético depois praticamente abandonou, eu diria ali. Ficou só com a possibilidade de ir para a Libertadores, só pela Copa Sul-Americana. Eu acho mais importante ficar em sexto lugar no Campeonato Brasileiro do que ganhar uma Copa Sul-Americana, por exemplo.
20: Ô Giovanni, então como é que tá escalada aí a equipe do Juventude das Piedras?
21: Bora lá então. Vamos lá então, com a escalação do Juventude das Piedras. Sebastião Souza é o capitão e goleiro. 5, David Morosini, 2, Patrício Pernicone, 23, Emanuel Mas, 16, Renzo Rabino, 19, Manuel Cetini, 21, Facundo Pérez, 14, Leonel Rondan, 27, Juan Bocelli, 15, Alejo Cruz e com 80, o artilheiro dos caras nessa temporada, Fernando Mimbacas.
20: Essa é a escalação da Juventude das Piedras, meu querido.
21: Caraca, hoje tá melhorando o espanhol, hein?
20: É, meus amigos, Juventude das Piedras, o que você tá achando dessa escalação também, Léo?
0: É, não vem diferente da partida da Arena MRV, né? Vem com alguma outra peça de diferença, mas deve ter um 4-3-3 ali, com o Cecchini, o Roldan e o Pérez formando o meio de campo. É, o Bocelli deve jogar mais aberto pelo lado direito, e o Alejo Cruz pelo lado esquerdo. E concordo com a Giovana, olho no Mimbacas, artilheiro dos caras, grava gols. E acho legal porque o técnico Blanco, ele não abre mão do seu estilo de jogo, porque... Poderia muito bem, por estar enfrentando uma equipe brasileira, a gente sabe que isso é normal. Aí vai com aquela linha de 5, tenta recuar o time, buscando só o resultado e também não o jeito de jogar. Mas o Juventude, eles acreditam muito nessa forma deles jogarem. E acho que foi bem, inclusive aqui na Arena MRV. Porque, de certa maneira, o Juventude aqui na Arena, ele atacava com 4 jogadores praticamente. Que era o Pérez, o Bocelli, o Alejo Cruz e o Mimbacas. E no gol do Pérez, tem uma roubada de bola do Alejo, que lança para o Bocelli, que cruza para o Alejo Cruz. Então, assim, é um time perigoso, o Atlético tem que ter atenção, mas acho que hoje, com uma linha de 5, com a equipe que venceu o Clássico, o Atlético deve sofrer pouco defensivamente hoje, viu, Luiz?
21: Ô, Luiz, e tem só um ponto que... Dá desculpa, porque quando foi enfrentar o Atlético aqui, o técnico Sérgio Blanco estava apenas dois jogos à frente da equipe do Juventude. Então ainda estava conhecendo o elenco, e agora não. Desde então enfrentou grandes equipes, inclusive o Peñarol, tá? Uma das equipes do topo da tabela do Campeonato Paraguaio, e empatou diante do Peñarol, com o mando do Peñarol por 2-2. Então desde esse jogo... Uruguai, desculpa, acho que falei Paraguai. E desde então essa equipe ganhou mais rodagem, mais minutagem, mais ritmo de jogo, então tá melhor. Então não é a mesma equipe que enfrentou o Galo aqui na Arena MRV. Eu falo a mesma equipe no caso no sentido de ter mais rodagem.
0: Ela evoluiu.
21: Evoluiu bastante, então assim, tem que ficar de olho.
20: O Renato Rogério aqui do bairro Paquetá, ó, como disse no papo de craque no primeiro tempo, espero ver o Galo jogando com vontade. Tem que jogar com raça em toda a competição. O Galo foi até a final da Sul-Americana sem intenção de ir, mas gostaria que levasse a competição a sério. Talvez
1: a vaga para Libertadores mais fácil do que pela Copa do Brasil. Vaga pelo Brasileirão tá complicado. Um forte abraço para vocês, já pegando a gelada aqui para acompanhar o jogo.
0: É isso.
1: Então tá certo, então aí, tá aí, ó. Só na gelada. Tem o Jeremias também, a gente vai falar do Cruzeiro. O Jeremias que é cruzeirense. Fala, bom, o Atlético não tem um bom elenco, mas pode formar um bom time, e para formar um bom time precisa de sequência. Então o jogo de hoje vale mais pensando pro restante da temporada.
0: Concordo.
1: E hoje é empate. Concordo. Com o continuar da temporada, acho que o Atlético vence hoje por 1-0. Só um achismo eu. Vamos falar de Cruzeiro então? Vamos falar de Cruzeirão cabuloso. Vamos acionar Marcos Botelho, porque tem preparação para o Cruzeiro enfrenta a Universidade Católica amanhã. E também tem denúncias no STJD. Me conta isso aí, Botelho. Chega pra cá, buenas noites pra você.
22: Salve, salve, meu. Muito boa noite pra você. Boa noite a todos os amigos no Papo de Craque do Segundo Tempo. Boa noite especial pra você, ouvinte. Vamos aqui falar rapidinho do Cruzeiro, porque o Cruzeiro fechou a preparação na tarde de hoje em Santiago, no Chile, no CT do Colo-Colo, para o importantíssimo duelo de amanhã contra a Universidade Católica. Cruzeiro e Universidade Católica no Chile, em Santiago. A bola vai rolar 11 horas da noite, horário de Brasília. Horário local será às 10 da noite, mas não importa. O que interessa é o Cruzeiro entrar em campo e conquistar um grande resultado. A princípio, uma vitória, né, meus amigos? O Cruzeiro precisando vencer a Católica, e um Cruzeiro forte, com quase todos os jogadores à disposição do técnico Arthur Jorge. Não tem o Bruno Rodrigues com edema muscular, ficou em Belo Horizonte, claro, não tem também o goleiro Cássio há um bom tempo e vai ficar até o final do ano no DM, e também o lateral esquerdo Cauã Prates. Mas é um Cruzeiro que vai forte e pode ter a mesma formação do duelo contra o Boca Juniors semana passada no Mineirão, quando o Cruzeiro venceu o time argentino por 1-0. Inclusive, Boca que entra em campo logo mais no Equador contra o Barcelona de Guayaquil. Cruzeiro de olho neste duelo. Barcelona de Guayaquil e Boca Juniors no Equador, às 9 horas da noite, horário de Brasília, logo mais. Jogo muito importante, porque tem um empate triplo no Grupo D da Libertadores. Católica, Boca Juniors e Cruzeiro. Católica líder com 6 pontos. Na sequência vem o Boca em segundo, o Cruzeiro em terceiro, as três equipes com 6 pontos. O critério de desempate, o confronto direto, tá tudo empatado. Aí vai pro saldo de gols. O Cruzeiro tá em terceiro por conta desta situação. Se vencer a Católica, já passa e fica à frente. E se o Boca não vencer o Barcelona, melhor ainda, né, turma? Então, Cruzeiro de olho nesse jogo contra o Boca. Mas, enfim, como eu disse, o jogo de amanhã contra a Católica, o Cruzeiro pode ter a mesma formação do duelo contra o Boca na terça-feira passada, com o Otávio no gol, Fagner na lateral direita retornando ao time titular, a zaga com Fabrício Bruno e Jonathan Jesus e o Kaique na lateral esquerda, o meio de campo com o Lucas Romero, Gerson, Christian, Matheus Pereira, aniversariante do dia, o ataque de Kenny Arroio e Caio Jorge. Um provável Cruzeiro amanhã com essa formação. Falei com o Matheus Pereira, aniversariante do dia, né? Chico da Costa também. E o ídolo eterno da Nação Celeste também, lateral esquerdo argentino, Juan Pablo Sorin, Juanpi. É isso, meus amigos. Falando em lateral esquerdo, assim como o Sorin, o lateral esquerdo do elenco atual do Cruzeiro, Kaique, foi denunciado no STJD, o Kenny Arroio também, por conta das expulsões no clássico contra o Atlético. O Kenny Arroio foi denunciado no artigo 250, parágrafo 1º, e no artigo 258, parágrafo 2º, no que diz por empurrar assintosamente o companheiro ou adversário fora da disputa da jogada, desrespeitando os membros da equipe de arbitragem ou reclamando desrespeitosamente com as suas decisões. Foi enquadrado nesses dois artigos o Kenny Arroio. Já o Kaique, por ter sido expulso no lance lá, que ele deu uma banda no Natanael, ele foi julgar, tá enquadrado na verdade, né, no artigo 254, parágrafo 1º, que diz atuação temerária ou imprudente na disputa da jogada, ainda que se tem a intenção de causar dano ao adversário. E o Robertinho, preparador de goleiros, também foi denunciado porque ele foi expulso por reclamar assintosamente com a arbitragem. Aliás, ele foi no artigo 258,
2: que assumir conduta contrária à disciplina ou ética desportiva, porque ele levanta do banco rapidamente e pega a bola para ceder ao Cauã Moraes para cobrar a lateral. Aí o árbitro da partida, o Flávio Rodrigues de Souza, expulsou o Robertinho. Cruzeiro também está enquadrado, hein? Cruzeiro foi denunciado no artigo 191 e também no artigo 213 por conta de objetos lançados ao gramado, confusão, o torcedor arremessando pedaço de cadeira, copo, enfim. O Cruzeiro está sendo denunciado nesses artigos também. Olhar atento ao STJD, Kenny Arroio, também o Kaique, o Robertinho e também a instituição Cruzeiro Esporte Clube, meus amigos. Mas é isso, curtinho hoje o Cruzeiro, para não tomar muito tempo aqui do nosso papo de craque. E claro, daqui a pouco a jornada de Atlético e Juventude. Meus amigos, até a próxima. Ouvinte TMC, até a próxima. Aquele abraço.
3: Aquele abraço, Marcos Botelho. Antes do Léo fazer o seu comentário, a gente só vai saber do trânsito de Belo Horizonte, porque pode tudo mudar no trânsito de um minuto para o outro, né? Então vamos rodar o trânsito, daqui a pouquinho tem comentários de Léo Dias sobre o Cruzeiro.
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23: 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Compre na loja ou pelo app. Destacamos agora a Avenida Antônio Carlos no caminho para Pampulha. Tem redução de velocidade na chegada ao viaduto São Francisco e mais à frente do Liberdade até a chegada à Avenida Santa Rosa. Nesses trechos é apenas excesso de veículos. Passar pela Carlos Luz vale mais a pena. No sentido oposto, trânsito bom. Mais cedo tinha veículo com defeito na chegada a Américo Vespúcio. 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
3: Olha, Léo, então, Cruzeiro fazendo a sua preparação. De olho no jogo do Barcelona de Guayaquil e o Boca Juniors, mas pelo Boca Juniors que interessa, mas a equipe do... Fugiu agora. Eu ia falar Júnior de Barranquilla, mas que o Barcelona de Guayaquil, claro, é o patinho feio do grupo, tá todo mundo tirando ponto dele.
24: É, questão hoje vai ser secar o Boca, né? Fazer com que o Boca perca pontos lá para o Barcelona de Guayaquil. E é um jogo até... Não é jogo fácil, não. Até o próprio jogo do Cruzeiro não foi esse jogo fácil todo lá contra o Barcelona de Guayaquil, não. Mas realmente é o pior time do grupo. A gente imaginava que pudesse ser a Católica. A Católica surpreendeu, venceu o Cruzeiro no Mineirão e venceu. E aí também fez o seu papel, venceu o patinho feio, a equipe do Barcelona de Guayaquil. Mas, mais do que isso, o Luiz, é vencer amanhã, cara. Vencer ou empatar, o empate já ajuda o Cruzeiro, mas uma vitória é maravilhosa, porque de certa forma você recupera os 3 pontos que você perdeu dentro do Mineirão. Então é jogo importante, vai ser um jogo que o Cruzeiro vai precisar ter muita concentração, erros não serão permitidos mais, algo do tipo que aconteceu no Clássico ou que aconteceu na partida contra a própria Católica, que foram as duas partidas para mim piores do Cruzeiro, né, nessa sequência, não poderá acontecer. Então o Arthur Jorge vai ter muito trabalho de buscar furar a defesa, buscar potencializar os seus jogadores, principalmente do seu lado direito de campo. Deve ter o retorno do Fagner, que é muito importante, e de certa forma vai precisar colocar a cabeça do Arroyo no lugar em detrimento ao que aconteceu na partida, no clássico, né? Tentar fazer com que ele esqueça o último jogo, que realmente não foi muito bom, e principalmente conseguir acionar aí tanto o Pereira quanto o Caio Jorge, que pra mim são os grandes jogadores do Cruzeiro, e claro, o Gerson também, né, gente? Mas é jogo pro Cruzeiro vencer, e lá é gramado sintético, né? Então o Cruzeiro também tem mais esse fator pra se adaptar no estádio lá da Universidade Católica.
3: Tá certo, então. Tá, a gente vai para um breve intervalo. Daqui a pouquinho a gente tá de volta para mais Papo de Craque. 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
23: É hoje o 5 do 5 do Mercado Livre. 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Compre já no app. BR-040 aumenta a lentidão no caminho para Brasília. Tem redução de velocidade desde o bairro Oitizo em Contagem, indo assim até o Morro do Confisco. Mais cedo teve ocorrência entre carro e moto bloqueando a faixa da esquerda. Nesse momento, passar pela LMG-808 e depois MG-432 vale mais a pena. LMG-806 saindo do vetor norte de BH também compensa. E no sentido oposto, reta do Califórnia segue com filas e a Via Expressa é a melhor opção. É hoje o 5 do 5 do Mercado Livre. 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
5: Futebol não para e hoje teremos mais jogos da Libertadores da América e da Sul-Americana. Pela Copa Libertadores, às 19h, o Palmeiras enfrenta o Sporting Cristal no Peru. Já pela Copa Sul-Americana, no mesmo horário, o Atlético Mineiro encara o Juventude Las Piedras do Uruguai fora de casa. E o Grêmio duela contra o Deportivo Riestra na Argentina. Para fechar o dia às 21h30, o Santos enfrenta o Recoleta no Paraguai. 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
1: Tamo de volta, papo de craque nesse segundo tempo. Daqui a pouquinho estamos chegando na sua finalidade, né? Porque daqui a pouquinho tem aí abertura de jornada, porque daqui a pouco tem Galo e Juventude de Las Piedras. Mas vamos falar do América rapidinho, porque o América segue em momento delicado na Série B, né? O Coelho perdeu aí de virada pro CRB por 2-1 no Independência e chegou à quinta derrota em 7 rodadas. Ainda sem vencer na competição, o Alviverde é o Lanterna, verde, com apenas 2 pontos somados. A distância para a primeira equipe fora da zona de rebaixamento já é de 5 pontos. Os números aí acendem um sinal de alerta, né? A probabilidade de queda para a Série C já passa de 60%, de acordo com pesquisas da UFMG. Por outro lado, ainda há tempo de reação, já que ainda restam 31 rodadas para o fim do campeonato. Para escapar do rebaixamento, o América precisa de uma mudança rápida de rota e aproveitamento de quase metade dos jogos. Ou seja, se falta 30 aí, por exemplo, o América precisa ganhar 15 jogos desses 30 e esse mais um aí de bônus que vai ter até o fim da competição. Na parte de cima da tabela, o Fortaleza, né, que lidera, seguido por perto por São Bernardo e Sport. Já o América ainda tenta deixar a última posição em ganhar fôlego. O próximo confronto do Coelho é domingo contra o Náutico, que ocupa a 8ª posição. O entrave do América é estar com um time alternativo, né? Já que muitos jogadores encontram no departamento médico. Eu vi que o Cizeiro já não tá mais, graças a Deus, né? Por isso, Roger Silva tem que utilizar bem o seu banco e os jogadores da base. Na Sul-Sudeste, o time tem que cumprir tabela, né? Depois da derrota pro CRB, o Roger destacou que vai decidir quais serão os jogadores que vão enfrentar o Cianorte amanhã. E você acompanha tudo aqui no Papo de Craque. Que papo? Na jornada esportiva. Aqui amanhã, né? A partir de 19h da noite, tá? Então, informações do América, do Atlético, Cruzeiro. Daqui a pouquinho, hein? Não mude a sua sintonia. Daqui a pouco, eu mesmo que vos falo, volto para a jornada esportiva de Galo e Juventude das Pedras, viu? Esse foi o Papo de Craque no segundo tempo, numa produção dela,
3: Laura Dolabella. Reportagens de Giovana Oliveira, Marcos Botelho, comentários de Léo Dias. No apresentação minha, né, Luiz Soares, nas técnicas de Gilmar Caetano e na coordenação de Thiago Malta. Esse foi o Papo de Craque. No segundo tempo eu fui, mas já volto. 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
2: 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Destacamos agora a Via Expressa de Contagem no caminho para Betim. Em ocorrência na chegada ao bairro Beatriz, que gera filas desde o conjunto Água Branca. Quem passa pela Helena de Vasconcelos Costa também sofre com os reflexos. A opção nesse caso é passar pela João César de Oliveira. No sentido oposto também tem filas na chegada ao Perobas por causa do excesso de veículos. E depois disso, a Via Expressa tem trânsito bom.
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8: Muito boa noite para você ligado pela 88.7. Chegamos para a jornada esportiva aqui na TMC. Mais um grande jogo de Copa Sul-Americana, é, meus amigos. Atlético e Juventude Las Piedras pela quarta rodada, mais conhecida como Jogos da Volta da Sul-Americana. O Atlético em casa venceu a primeira partida diante do Juventude Las Piedras por 2-1. Agora vai até Montevideo enfrentar a equipe lá no Uruguai. E você vai acompanhar tudo conosco. Eu, Léo Dias e Giovana Oliveira, trazendo todas as emoções agora. 6 horas e 34 minutos no mais Belo Horizonte. Muito boa noite para você que está acompanhando aqui pela 88.7. Já te convido, viu, a não trocar aí a sintonia e participar desse grande, né, esse grande jogo. O Atlético que vive a expectativa de pontuar e, quem sabe, brigar pela liderança do seu grupo. E você ligado com a gente pode mandar sua mensagem também pelo 319-9944-8870. 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E quem escuta sabe, já acionando aqui para falar de Galo, para falar dos destaques. É da equipe do Galo, que é visitante hoje, Giovana Oliveira. Os destaques do Galo para o confronto de daqui a pouco diante do Juventude Las Piedras.
9: Boa noite, Luiz. O Galo vem escalado com um time muito parecido, que enfrentou a equipe do Cruzeiro e venceu no estádio Mineirão por 3-1. Novidade, Vitor Hugo, zagueiro, entra entre os 11 titulares atleticanos.
8: Tá certo, daqui a pouquinho tem o grande jogo. O Galo que vai pegar o Juventude Las Piedras, que era ali considerado também o patinho feio, porém esse grupo agora vai ficar um pouco mais embolado. E eu quero saber, Giovana, os destaques do time mandante, a equipe do Juventude Las Piedras, como é que vem o destaque da equipe?
9: Vice-colocado no grupo B da Copa Sul-Americana, o Juventude vai jogar então hoje confronto em estádio neutro, né? Porque seu estádio, respectivamente, não pode receber partidas da Conmebol Sul-Americana.
8: Tá certo, então, daqui a pouquinho você vai acompanhar. Eu já vou acionar também e já dá uma boa noite pro meu querido Léo Dias a respeito desse jogo, a sua expectativa. O que que você acha desse jogo? O que que você espera desse jogo de Atlético e Juventude Las Piedras?
10: Boa noite, Luiz. É o jogo da sequência. O Atlético carece de sequência. O Atlético faz geralmente um jogo muito bom, mas depois deixa cair novamente essa situação de derrota. Então hoje é o jogo que o Barba, na sequência, os seus principais jogadores buscando aí uma maior regularidade da equipe, Luiz.
8: Tá certo, então você pode participar com a gente pelo 319-9944-8870. Você pode mandar o seu WhatsApp aqui para participar da nossa jornada esportiva. E a galera já quer saber, mas antes eu vou chamar o plantão com Léo Dias, plantão que hoje tem aí Sul-Americana, tem Libertadores da América. Como é que tá o plantão hoje, hein?
10: Plantão de jogos importantes, o Santos, brigado, né? Entre Robinho Júnior e Neymar, sai para enfrentar o Recoleta pela Copa Sul-Americana e o Grêmio vai enfrentar o Deportivo Riestra às 19h, mesmo horário do nosso jogo aqui. Jogo importante também para os torcedores cruzeirenses. Barcelona de Guayaquil e Boca Júnior se enfrentam hoje às 21h. Fechando a rodada dos brasileiros, na terça-feira, Sporting Cristal recebe o Palmeiras também no mesmo horário do nosso jogo.
8: Tá certo então, vamos para a escalação do Galo, porque já tem escalação, o Barba já definiu os 11 titulares e com ela Giovana Oliveira vai trazer a escalação do Clube Atlético Mineiro.

0: Pedras, no Uruguai, com Everson, Natanael, Juan Tressol, Gilianco, Vitor Hugo, Renan Lodi, Maicon, Alan Franco, Bernard, Alaminda e Cacierra.
1: Esse que é o quarto jogo do Atlético no Campeonato aliás, na Copa Sul-Americana, que vai em busca da sua segunda vitória na competição. O artilheiro do Galo é o Bernard.
2: Tá certo, Bernard, artilheiro do Galo na Sul-Americana. E você acompanhando com a gente daqui a pouquinho, 7 horas da noite.
1: Só pra fazer uma correção, Luiz.
2: Diga.
1: Bernardo, Du e Cacierra disputam a artilharia, porque todos têm apenas um gol,
2: tá? Beleza, então. Tá certo, então, Léo Dias. Ô, Giovana, e agora também, do outro lado, o time uruguaio, né? Um time que é estreante na Copa Sul-Americana. Como é que vem o Clube Atlético Juventude de Las Piedras?

0: Las Piedras, sob o comando de Sérgio Blanco, vem escalado com Sebastián Sosa, o capitão, com a camisa número 1, 5, David Morosini, 2, Patrício Pernicone, com a 23, Emanuel Mas, 16, Renzo Rabino, 19, Emanuel Cetini. No meio de campo, 21, Facundo Pérez, 14, Leonel Roldan, 27, Juan Bocelli, com 15, Alejo Cruz, com 80, Fernando Mimbacas. Estes 11 iniciais da equipe do Juventude Las Piedras, com Sebastián Sosa, David Morosini, 2, Patrício Pernicone, Emanuel Mas, Renzo Rabino, Emanuel Cecchini, 21, Facundo Pérez, 14, Leonel Rondão, 14, Juan Bocelli, 15, Alejo Cruz e com a 80, Fernando Mimbacas.
1: Esse que é o quarto jogo do Juventude pela Copa Sul-Americana, que vai em busca também da sua segunda vitória. Rondão e Mimbacas dividem a artilharia do Juventude na Copa Sul-Americana com 2 gols cada.
2: Ô, Léo, me chama a atenção aqui do desfile do
3: Atlético Juventude.
2: Aí vem a propaganda. Continua cantando.
3: Clube Atlético Juventude.
2: Clube Atlético Juventude.
3: Clube Atlético Juventude.
2: Que do Uruguai. Então tá aí a escalação, tanto do Galo quanto do Juventude de Las Piedras. Olha, ó, vamos então destrinchar essas duas equipes, as duas escalações. Como é que vem os dois times? Juventude de Las Piedras, como a Giovana já ressaltou, é o vice-líder do grupo, atrás do Cienciano. O Atlético que, momentaneamente, se não me engano, se não me falha a memória, é o último colocado.
1: Lanterninha.
2: Lanterna alvinegra.
1: Exatamente. O Juventude, eu já vou destrinchar, vou falar primeiro sobre o Atlético, né? É, o Galo que vem numa sequência. O técnico Barba Domingues, ele aposta, não só aposta, mas ele montou, achou o seu time na partida contra o Cruzeiro, naquele 5-4-1. Muito se imaginava que o Atlético poderia, de certa maneira, mudar a forma de jogar quando fosse enfrentar equipes de um pouco mais frágeis, né? Mas a opção do Domingues foi por dar sequência a esse esquema. Mesmo que troque um zagueiro esquerdo, né? Troca do Alonso pelo Vitor Hugo, mas é praticamente o mesmo time. E acho importante, acho que são muitos jogadores que têm capacidade de fazer a diferença para o Atlético. A partida de Maicon e Renan Lodi chamou muita atenção no clássico, né? Foram muito bem. O Maicon comandando o meio de campo do Atlético, o Lodi também sendo uma figura de liderança do Atlético na partida. E a excelente partida de Cacierra e Minda, né? O Cacierra finalmente encontrando um melhor nível, fazendo aí um grande jogo contra o Cruzeiro, sendo eleito até pelo patrocinador do Atlético, né? Que tem aquela brincadeira lá de melhor em campo, eleito ali pelo próprio Atlético melhor em campo na partida contra o Cruzeiro. E com justiça, né? Uma assistência para o lance do pênalti e depois mais um gol. Então foi uma grande partida do Cacierra, do Galalau. E acho que tem que ter sequência, sim. O Atlético, de certa maneira, hoje até vai ser curioso, porque o Barba Domingues na última partida, o Luiz,

0: O Atlético vencendo ali por 3-0, ele optou por colocar a garotada, não quis nem saber. Colocou o Pacini, colocou o Cauã Soares, acionou também Pérez e Reinier, porque basicamente ele tem dado recados claros a jogadores que não têm se empenhado, né? Então, por exemplo, o caso do Scarpa, do Alexander e até mesmo do Igor Gomes, jogadores que receberam uma oportunidade e não aproveitaram, o Barba é muito claro. O Barba, de certa maneira, ele já deixou eles, mesmo que vencendo por 3-0 no Clássico, não contou com esses jogadores. E hoje o recado é claro também, ele dá sequência àqueles que correram por ele, pelo time, e estão pensando no Atlético coletivamente, e deixa no banco mais uma vez aqueles jogadores que não tem entregado uma sequência positiva com a camisa do Atlético. Então, acho importante, acho que eu até repito aqui, continuo falando a minha opinião sobre a Sul-Americana, não vai mudar em relação a o que eu acho que o Atlético tem que priorizar, porém, entendo o Barba Domingues em querer dar sequência e principalmente premiar aqueles que, de certa forma, o ajudaram em um momento difícil, né? O Atlético viveu uma semana infernal e esses jogadores que hoje jogam como titulares tiraram o Barba desse inferno, eu diria, né? Então, nada mais justo do que dar sequência para eles. Eles vão continuar sendo titulares aí na equipe do Galo. Então, é um 5-4-1. Vamos ver se o Atlético será tão defensivo como foi no Clássico. Mas é importante dar sequência pro Minda, pro Cacierra, que foram jogadores contratados pelo Atlético no início do ano, custaram caro e finalmente vão ganhando aí uma sequência como titulares. Agora, falando sobre o Juventud de las Piedras, não muda muito da equipe que enfrentou o Atlético aqui na Arena MRV, tá? Muda em questão da evolução, concordo com a Giovana. Eu acho que o trabalho do Blanco seguiu, né, e ele deu uma melhorada no time. Inclusive, desde aquela derrota para o Atlético, o Juventude não perdeu, tá? São 4 jogos, 2 vitórias e 2 empates, sendo um empate com o Peñarol e outro com o Liverpool do Uruguai, tá, gente? Não é o Liverpool da Inglaterra.
1: Calma aí.
2: Até porque o da Inglaterra tomou uma sapecada esse final de semana.
0: Não queremos falar sobre isso.
2: 3-2, Manchester United em cima do Liverpool. Pode continuar, amigo.
0: Mas o Juventud vem com a mesma escalação, tá, gente? A mudança só na entrada do Roldan no lugar do Izaguirre. E até é justo, né? O Roldan é um dos artilheiros da equipe na Copa Sul-Americana. Mas é um 4-3-3. Na Arena MRV, como estava jogando fora de casa, praticamente atacou o Atlético só com o Mimbacas, o Alejo Cruz aberto pelo lado esquerdo, o Bocelli pelo lado direito e o Pérez, que foi o autor do gol. Acredito eu que por jogar lá no... não é em casa, é quase um jogo de campo neutro, né? Porque não é, o campo do Juventud não pode... assim, não pode receber por conta jogos, do regulamento da Comebol,
2: porque,
0: né?
2: Lá no estádio do Juventude é apenas 15 mil a capacidade.
0: Então, aí foi pro histórico centenário.
2: Mas é pertinho, Las Piedras fica 10 quilômetros de Montevidéu, do ladinho, então nem é uma viagem desgastante.
0: Mas é porque a torcida também do Juventude, vamos combinar, não vai
2: a
0: encher.
2: A cidade de Las Piedras tem... o último censo foi divulgado em 2011, com 70 mil habitantes. Então, assim, é o estádio todo.
0: Pra você ver a situação.
2: É uma cidade bem pequena.
0: E
2: é uma
0: das cidades que todo mundo de Las Piedras torce pro Las Piedras.
2: E outro ponto também que temos é que Uruguai em si é muito pequeno, né? Então, assim, Las Piedras ainda é uma das cidades mais populosas do Uruguai, pra você ter noção. E tem 70 mil habitantes. Geografia, amores. Geografia. Hoje estudei, tá, amores?
0: Que isso, tá doido, então. Momento de geografia com Giovanna Oliveira. Mas é um jogo de praticamente campo neutro, né? Muito provavelmente num estádio centenário vazio, que vem acontecendo aí ao longo da Copa Sul-Americana, porque com esse regulamento da Conmebol, praticamente todos os times uruguaios estão tendo que jogar lá no centenário, né? E aí tá até a turma ali tomando aquele mate ali. Aqui no estádio brasileiro, jamais o cara entraria com uma garrafa daquela ali, né, Giovana? Uma garrafa térmica.
2: Jamais, uma garrafa térmica, jamais, Mouros. Aqui não tá entrando nem com bateria portátil. Gente, vocês têm noção?
0: Né?
2: É, lá eu não sei se é tereré ou se é chimarrão. Cara, vocês têm noção que eu já fui barrada na Arena Independência por conta de um gloss. Eu fui assistir um jogo na Independência não deixa, e era gloss de... não era de vidro. Surreal. Não,
1: mas eu entendi esse negócio no clássico, tá? Porque...
2: o que, que tem no lugar do clássico?
1: O Diogo Medeiros, ele foi cumprimentar um torcedor do Atlético e o outro do nada jogou um isqueiro. E quase pegou numa menina que trabalha na imprensa.
2: Tadinho.
1: E a força que veio esse isqueiro, que se pega no olho, capaz de cegar. Então por isso que eu entendo.
2: A esposa do Everson foi pro Uruguai.
0: Ah, é verdade, e a filha dele também.
2: É, a esposa e a filha do Everson. Gente, nossa, eu
1: sei. Fazer as compras de perfume, né? Que lá é baratinho.
2: É bom?
1: É, meus amigos.
0: Que isso, mano. Ué,
2: manda
0: mensagem
2: do Lucas Guzmão. Lucas Guzmão tá lá no canal Contra o Vento.
1: Manda mensagem, pelo.
2: Eu pedi pra ele comprar tem pra mim lá. Ele falou assim: é tudo la plata, muito caro.
1: Não, não, não.
2: Leá, me poupe.
1: Mas perfume é muito barato. Estádio vazio, né? Agora eu tô falando certo, né? Porque da última vez. A câmera focou só num ponto.
2: E eu falei com o senhor Luiz, pô, tá de sacanagem, tá lotado pra caramba o estádio. E ele falou assim: tá vazio.
1: Agora
2: tá. Hoje você pode realmente falar, tá vazio. Sentar tá vazio.
1: De Montevideo, vaziaço. Ô, Giovana, como é que vem a arbitragem pra Juventude Las Piedras? E galera, gostei desse nome, viu? Juventude Las Piedras.
2: Eu também gostei, cara.
1: O clima lá tá 18 graus. A velocidade, né, do vento, 8 km. E a temperatura relativa no ar, né?
2: Ah, com
1: 85%.
2: Que isso, hein?
1: Umidade, né? Umidade
2: relativa. Umidade relativa do ar. Olha, a arbitragem hoje será toda argentina, tá, meus caros? Árbitro central, Leandro Rey. Assistente número 1, Gabriel Scheidt. Assistente número 2, Sebastião Ranieri. VAR, sob o comando de Jorge Abalinho. E o quarto árbitro, Carlos Gariano.
1: Tá certo, então. A Giovana perguntou sobre o chimarrão. O chimarrão é mais pro sul
2: pro
1: mesmo.
2: Pro sul. Isso. Aí no Uruguai é tererê.
1: Tererê é mais lá pra cima. Tem também ali próximo de Cuiabá. O pessoal de Cuiabá, meu amigo, vai fazer evento?
2: Sim.
1: É 5 litros, tá?
2: Nossa senhora, eu tinha um ex-ficante que ele era lá de Cuiabá, pelo amor de Deus. Mas ele ficava revezando de chimarrão e tereré. A gente foi no shopping. Nossa, que vergonha. Ele levou uma garrafa de chimarrão pra tomar enquanto a gente ia comprar o Ipink.
1: Daqui a pouquinho...
0: Aquela marca Nós Rosa, né? Que pertence à Virgínia, né, Giovana?
1: Nossa,
0: é, pra não precisar falar a marca.
2: Desculpa, falei sem querer.
0: Nós
2: ela
0: Rosa.
2: Nem me patrocina.
1: Dá certo. O
0: já tem dinheiro.
1: Motoboy Cristiano, tá ali, ó. O Robinho Júnior já pode vir pro Galo? Por causa dessa treta aí com o Neymar, não seria uma ótima... pedida e ele tem espaço nesse time do Galo.
2: Então, a informação que nós temos é que o Galo realmente tá de olho nessa situação toda.
1: Tá monitorando.
2: Porque realmente é o menino que cresceu aqui, né? Quando ele nasceu, o pai dele, que tá na prisão hoje, presidiário, tava aqui no Galo. Então, assim, mas tá monitorando a situação de Robinho Júnior. Vamos ver, né? A ver realmente o que vai acontecer por lá, se o Neymar vai pedir desculpas pública, porque é isso que o staff do Robinho Júnior está pedindo. Pra quem não sabe, Luiz, o que aconteceu?
1: Diga.
2: Robinho Júnior e Neymar brigaram no treino. Foram fazer um X1 lá, o Robinho Júnior deixou o Neymar no chão, caído, não marcou o gol. E o Neymar falou assim: viu, por que você não tem nenhum gol no profissional? Aí ele falou: o quê? Aí discutiram, aí o Neymar... Aí falam, né, aí tá em a questão do ponto de interrogação, se realmente aconteceu ou não. Falam que o Neymar deu um tapa na cara do Robinho Júnior. E que no mesmo momento ele foi no vestiário, ficou pé da vida, falou com o staff dele, staff, a família, ninguém concordou com isso. E aí o staff já tá pedindo medidas jurídicas, tá?
0: E vagabundo tá lá.
1: Será que Neymar...
0: Pedindo Neymar na Copa, o Neymar tá lá, toma um drible no treino e vai bater no menino.
1: Assim, eu acho que...
2: Isso porque o Neymar ia cuidar do Robinho Júnior.
1: Se caso o Atlético avance, eu acho que não vai momentaneamente ser usado e utilizado no profissional. Ele vai vir pra compor ali o sub-20.
2: Mas será que ele vai aceitar?
1: É, aí que tá.
2: Esse é o ponto. O Atlético, ele vai vir pra jogar na base? Eu não
1: sei se aceita. O Atlético,
2: com
1: muitas dificuldades, agora tá usando os seus... E nem é mais dificuldade, é mais na necessidade mesmo, está usando os seus garotos. Eu acho que é um bom nome, que pode... Não é um cara que vá resolver os problemas do Atlético, de longe, mas é um nome interessante... Tem habilidade, porém é um garoto ainda. E precisa ser muito bem lapidado, né, Léo?
0: E eu acho assim, é um jogador que começa muito bem no Santos. Um Santos, assim, que eu diria até de qualidade duvidosa, para não usar uma palavra mais pesada aqui sobre o Santos. Mas tem que ver o porquê que esse garoto, com o passar do tempo, com outros treinadores, ele não foi utilizado, né? Ele perdeu chances com o Vojvoda, e o Vojvoda mantinha ele no banco, não queria nem saber. E nesse momento não é muito utilizado pelo técnico Cuca, né? E agora que brigou com o Neymar, eu acho que não vai jogar ele nunca mais com a camisa do Santos, né?
1: Pois é.
0: Porque que é uma triste realidade, né, cara? Hoje em dia, essa história do, o jogador é dono, vai ser dono do time, ok. Eu acho isso, de certa forma, incoerente, porque, cara, não pode alguém, de certa maneira, agredir um outro jogador no treino, né?
1: E assim,
0: mas seria um bom reforço pro Atlético.
1: Eu sei que isso fica muito complicado, mas que o Santos também traga, né? Se realmente tem alguma imagem de agressão também, porque...
0: Só um outro ponto também, claro. Luiz, que eu acho que seria um bom reforço, sabe? Porque o Atlético tá carecendo de um ponta-direita reserva. Um reserva pro Alan Mendes, seria um cara pra compor elenco. Muito se fala, né, numa possível investida do Atlético no Luiz Araújo.
1: Bom nome, aí.
0: Que aí seria um titular perfeito, mas o Atlético tá carecendo de nome pra pontas, né? Porque o Dudu tá muito inconsistente.
1: Sim.
0: O Bernard há muito tempo já é um meia.
1: Exatamente.
0: Hoje o Atlético
1: já muda a figura de conversa aqui.
0: E o Cuejo tá machucado. Cuejo, que é muito bom jogador.
1: Sim.
0: Mas hoje praticamente o Atlético tem à disposição Cuejo, Dudu e Minda como pontas. Então, trazer aí talvez o Robinho Júnior, que seria uma oportunidade de mercado. E o Luiz Araújo, aí já teria um grande ganho aí no elenco. E tem aquela situação do Luiz Araújo também, do staff dar uma pressionada no Flamengo, porque o Flamengo falou assim: opa, não vou te negociar porque o Jardim quer que você fica. Só que o Jardim não tá utilizando ele muito assim não, e o staff tá dando aquela pressionada. Vamos aguardar os próximos capítulos da janela do Clube Atlético Mineiro pro meio do ano, viu, Luiz?
1: Tá certo então, as duas equipes já estão no gramado. E você vai acompanhar tudo pela 88.7. É a Sul-Americana em busca da grande conquista. Meus amigos, aí, mais uma vez, o motoboy Cristiano, a pergunta é se ele pode jogar como time oficial do Galo profissional. Pode, ele pode jogar. Mas...
2: Ele quer. Eu tô brincando.
1: Não,
2: mas será que ele cabe nesse time?
1: Eu não sei se cabe, não. O Atlético chegou a fechar com a mãe. A mãe dele já ia vir pra Belo Horizonte pra finalizar, só que o Santos conseguiu convencê-la de não fechar com o Atlético e renovar com eles lá. Só que agora o Atlético, né, como a Giovana trouxe também, tá de olho na situação, porque a qualquer momento, se caso a família entender que ele não continua, né, e o clima não vai ser legal, porque vai... A não ser que eles usem aquela carta, né? Ou ele ou eu. Aí vai ficar complicado, viu? Aí eu acredito que o Santos vai falar, então siga o teu caminho.
2: Mas então aí vai ser complicado, não acho que vai ser bem assim não, sabe por quê? Você abrir mão, não sei se botar como joia, mas...
1: Ah, uma joia.
2: Não, sim, mas pela situação que tá acontecendo, cara. Porque o staff do Robinho pediu as imagens. Gente, se for comprovado, lascou aí, muito pro Neymar.
1: Fica feio,
2: entendeu? Vai ficar feio demais. Muito vai ficar feio até pro Santos, entendeu? Como instituição, a gente fica assim, poxa, vocês estão abrindo mão de uma joia, apesar que, né? É pra ficar com um agressor. Porque querendo ou não, se realmente for comprovado a agressão, né? Tem isso, filho. Neymar tá rascado. Inclusive, vocês viram, né? Qualquer coisa que acontece, Neymar fica de fora do jogo. Aí o que falaram é que o Cuca viu que o Neymar tá um pouco tristinha e não deve jogar, não.
1: Será? Fica complicado, né? Defender. Fica complicado. Aí vai. Como eu disse aqui, o Santos precisa ter toda a transparência agora. Independente da imagem, né, do Neymar, independente do tamanho dele, é que se esclareça os fatos, né, Léo?
0: Cara, é uma situação muito complicada. E isso acontecer entre o Neymar e um garoto é um negócio surreal, porque o Neymar é um cara que sofreu com isso quando jogava no Brasil na primeira passagem, né? Então, tudo isso envolvendo essa situação entre Neymar, Robin Júnior, o Atlético pode sair, de certa forma, muito bem. O Atlético pode se dar bem nessa situação. Agora, Luiz, tá rolando aquele... protocolo para inglês ver, né, eu diria. Que é aquele protocolo com uma causa muito legal, mas que só prega o respeito,
1: só para inglês ver, igual você.
0: Exatamente.
1: É só para embromar. Vambora então pro jogo, daqui a pouquinho. A bola rola e você acompanha comigo, Luiz Soares, o bicho papão da narração. O torcedor do Atlético querendo ver, né? Porque já comemorou a vitória diante do Cruzeiro, agora quer saber se realmente só foi o fato de ser o clássico ou se realmente o time mudou, né? A cabeça mudou ali, a visão, né, Giovana?
2: Pois é, Luiz. Aqui, informação, o Fluminense está neste momento já anunciando o Hulk por lá. Ele que vai ter contrato até 2027. O Galo também já divulgou a comercialização de ingressos para o confronto contra o Botafogo. Vai ser a despedida de um dos maiores ídolos da camisa atleticana. Bilhete saindo a partir de R$ 29,90, meus caros.
1: Tá certo, então a bola vai rolar e você vai acompanhar. E deram um abraço ali, do goleiro do Sousa, né? O goleiro do Juventude conhece ali o auxiliar técnico do
2: Atlético.
1: Técnico, né? De Barba Domingues. E você vai acompanhar tudo aqui. Atlético com três zagueiros, como foi contra a equipe do Cruzeiro, mudando apenas aí o Júnior Alonso para o Vitor Hugo. Vamos ver como é que vai se portar. O som do apito começa o jogo, mexe na bola. 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E você vem comigo, Luiz Soares, o bicho papão da narração. É mais uma rodada de Copa Sul-Americana e você acompanhando pelo 88.7 Galo Juventude das Piedras. Direto do Montevideo, direto do Uruguai. A bola vem dominada pelo setor de defesa. O Galo vai tentar descer ele com o Maicon. Recua a bola pro goleirão Everson, que vai sair jogando as primeiras movimentações. Os primeiros movimentos aqui da quarta rodada, né? A rodada do retorno da fase de grupos. Lembrando que são 6 rodadas, 3 de ida e 3 de volta. E o Galo precisa pontuar fora de casa, porque já perdeu 2 fora de casa. Perdeu contra o Puerto Cabello e perdeu também contra o Cienciano. E desce o Galo na tabela. O Cacierra tentou encontrar o Bernard. Tentou sair ali uma confusão entre os zagueiros. A bola afastada vai chegando pro setor defensivo. Na movimentação ali do Bozelli, que veio aqui atrás pra tentar. E já tem a primeira falta aí, viu, Giovana?
2: Já temos a primeira falta. Foi ali do lado direito de campo, em cima do Bimbacas. Juan Tresoldi quis levar a camisa do Juventude Las Piedras pra casa. Acabou deixando no chão o camisa número 80 da equipe uruguaia. Desce Juventude, segue 0-0. 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
1: A bola dominada aqui pelo setor com o Morosini, ele tenta ali o passe errado, vai pertencendo à equipe do Galo ali pelo setor de defesa, pelo lado esquerdo do jogo por enquanto, 0-0, 1 minuto de bola rolando, e você acompanhando aqui a Sul-Americana, você acompanhando o Galo, você atleticano, tá na torcida, tá querendo mais uma vitória, né, a segunda consecutiva, e você acompanhando pelo 88.7, a bola vai ser dominada e recuada pro goleiro Everson, que vai sair jogando aquele chutão para encontrar lá na frente. Encontrou muito bem no domínio da qualidade com o Lodi. O Lodi tenta avançar, a bola vai batendo ali no camisa de número 16 ali, o Rabino. E a bola vai chegando pela linha lateral que pertence à equipe do Galo no setor de ataque. Nas primeiras movimentações, a bola recuada vai chegando até o Vitor Hugo, que vai sair jogando pro Galo aqui no setor de defesa. Entrega com o Lianco. Lianco que foi expulso no clássico, né? A polêmica, né? O chute. A dor que não encostou, era mais um juiz lá, não, falou, não precisa encostar não.
2: Inclusive foi denunciado no STJD também, tá?
1: É, vai ter que responder lá no STJD. Por enquanto, 0-0, você ligado pelo 88.7. Juan Tresoldi já vai abrir aqui o clarão, faz o domínio de bola pelo setor de direito. O Galo vai tentar avançar com o Natanael. Encontrou o Maicon aqui pelo setor de meio de campo, ele entrega a bola um pouco mais atrás. Vai trocando passes, o Galo nos primeiros movimentos, tentando achar espaço ali contra o Juventude Las Piedras. Olha o lançamento de bola, o bolão pro Lodi. Vai invadir a grande área, na primeira participação, cruzamento, Cacierra, tira! Na primeira descida, o Márcio chegou ali pra tirar, quase o Galo chega na primeira descida, hein, Giovana?
2: Pelo cruzamento do Renan Lodi, fez a cobertura ali dentro da grande área, encontrou o Cacierra, mas antes chegou o Emanuel Mas pra evitar e tirar ali pela linha de fundo, escanteio pro Galo, vai chegando ali pela ponta esquerda, Bernard pra fazer a cobrança, vem bola voadora na defesa do Juventude, segue 0-0, Transamérica agora é TMC.
1: Bernard vai jogar o bombom lá no formigueiro, temos 3 minutos de bola rolando, quase pintou o primeiro gol, vai jogar essa bola lá pra dentro da área, tá todo mundo mundo lá dentro, já faz a sinalização que vai jogar essa bola no primeiro pau, cruzamento fechadinho, quem chega de cabeça, a bola escorada, tá valendo! Chegou o goleiro Sousa na confusão pra tirar, quase chega pra encontrar o primeiro gol, a equipe do Galo, nas movimentações, você acompanhando pelo 88.7, quase que chega o Galo ali na confusão do escanteio, a bola vai chegando com o Maicon pelo setor defensivo, já levantou a cabeça, tá livre de novo ali o Renan Lodi, ele faz o domínio de bola pelo setor esquerdo, entrega um pouco mais atrás, porque chegava ali pra marcação o Juan Bocelli, o atacante da equipe uruguaia, ali no domínio de bola, tentando passar, tá aqui com a gente o Renato Rogério do Paquetá, acho e acredito que o Galo vai ganhar, olha a bola chegando com o Cacierra, chegou primeiro pra sair ali da confusão, o Galo chegando, espetando no primeiros momentos, na primeira movimentação, aos 4 minutos o Galo já chega com perigo, e agora a bola espanada ali pelo camisa de número 13, que era o Lian, que ele vai ganhando o lateral que pertence à equipe do Galo. A Alcélia tá ligada com a gente também aqui pelo 88.7. Na movimentação, o Galo volta a bola ali com o Everson. Ele entrega aqui com o Vitor Hugo, que troca passes aqui no setor de defesa, no meio de campo, com o Maicon, camisa de número 8, que fez o gol. Foi decisivo no Clássico Bernard. Bem acelerada. Que passe bonito agora com ele. Renan Lodi pra linha de fundo. Chegou primeiro na moralzinha pra roubar. Tenta roubar a bola agora na marota e tentou pro Bernard, mas ela vai sobrar com o Galo. Próximo do bico da grande área tem o Maicon. Ele devolve pro Renan Lodi. O Galo vai espetando, vai aqui chegando, mas já marcava a posição de impedimento, não tá valendo mais nada, Giovana Oliveira.
2: É, o lateral esquerdo atleticano tava um pouco mais à frente, né, então foi sinalizada a posição de impedimento, bola com a equipe do Juventude das Pedras, segue 0-0 em Montevidéu, Transamérica, agora é TMC, quem escuta sabe.
1: 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Tá aqui com a gente nosso querido Léo Dias, lá acompanhando também, tamo junto. Olha a bola do Galo tentando descer, opa, pediram falta ali pra cima do Cacierra. Arbitragem assinalando, mandando seguir o jogo. Vai dominando essa bola, tentando buscar agora a equipe do Galo, faz a proteção com muita qualidade. O Pernicone, ele vai voltando pro goleiro Sousa, que vai dar um bico lá pra frente. 5 minutos de bola rolando, por enquanto 0-0. 0-0 é o jogo, e você acompanhando aqui nas ondas da TMC. TMC, quem escuta sabe, quem escuta avança, a bola vai dominada logo agora com o Lianco, ele procura pra quem jogar, não tem pressa nenhuma, vai encontrando ali o Juan Tressoldi, que vai tentando na movimentação, ele entrega essa bola agora, pede ali a participação, Vitor Hugo entregou pro Bernard devolve essa bola pelo setor de esquerda com o Lodi, que dá um primeiro tapa pra encontrar ali agora mais uma vez o Vitor Hugo, o capitão não, né? O camisa de número 14 da equipe do Galo, olha a fatiada lá pro alto, lá pra frente, encontrando o Natanael domina, entrega um pouco mais atrás com o Lianco, faz a movimentação, um tapa de qualidade agora com o Maicon, vai avançando as linhas divisórias do gramado, vai abrindo espaço agora e um clarão pro setor esquerdo com ele, com o Renan Lodi, ele domina, tá próximo do bico da grande área, tem liberdade, encontrou com o Bernard, posição legal, vai vir um cruzamento pra dentro da área, rasteiro pro Minda é perigoso, limpou, pediu ali, quase liso, vai enromado a bola e tenta descer no contra-ataque, tá valendo tudo isso, vai tentar puxar o contra-ataque, bola muito forte, a arbitragem não assinaliza a falta, deu além da vantagem e aí desperdiça a descida da equipe do Juventude Las Piedras, é a Sul-Americana, quarta rodada, jogo de volta, né, o Galo que enfrentou o Juventude Las Piedras na Arena MRV, sofreu pra vencer, mas venceu por 2-1 e agora vai tentar a vitória fora de casa, bola errada, tem contra-ataque agora a equipe do Juventude, vamos chegar a 7 minutos, desce ele no troca de passes, vai procurando pra quem jogar de em pé, a bola vai chegando, recuada pro zagueirão, mas ele vai tocando bola no meio de campo, trazendo ali, carregando essa bola na primeira movimentação ali do Cetine, tenta a bola um pouco mais atrás, a bola vai chegar com o zagueirão que pertence à equipe do Juventude Las Piedras, você ligado pelo 88.7, manda sua mensagem, 319-9944-8870. Olha o Juventude de Las Pedras, bola perigosa, vai chegando. Cruzamento, a bola tá livre, bateu. Passa com perigo. Na primeira descida do Rabino.
3: Chegou ali, meu filho. Tentou mandar uma hóstia lá pro outro lado, mas não deu certo, viu, meu amigo? Linha de fundo. Parece que teve desvio alguém aí, viu, Giovana?
2: É, primeiro foi pela ponta direita, Leonel Roldan. Abriu pela esquerda, Rabino com a 16. Tentou fazer a infiltração, mas o camisa 80, Mibacas, não conseguiu pegar ali pra espetar pela linha de fundo. Acabou saindo ali. É tiro de meta a ser cobrada pelo Galo. Vai chegando o Vitor Hugo pra fazer a cobrança. Segue 0-0, Transamérica agora
3: é
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3: É, o Galo chegou duas vezes, mas com muito mais perigo. Chegou agora a equipe do Juventude de Las Pedras respondendo. E vai tentando descer de novo. A bola vai saindo pela linha lateral, lateral pertencente ao Rabino. Camisa de número 16 da equipe do Juventude de Las Pedras. Por enquanto, 8 minutos de bola rolando. E você acompanhando aqui pelo 88.7. A bola vai chegar mais uma vez ali para cobrar o lateral. Bola dominada, tenta ganhar ali no pé de ferro, vai protegendo. E o Galo vai tentar roubar ali na moralzinha. Roubou ali o Alan Franco, ele protege. Já entregou ali a bola. Era ali com o Natanael. Natanael tentou ali por baixo. A bola vai saindo pela linha lateral, mas a posse de bola é pro Galo aí, viu, Giovana?
2: Justamente, lateral a ser cobrada pelo Natanael. Já vai observando qual que vai ser a melhor posição, se mais à frente ou mais atrás. Encontrou a Luminda, segue 0-0.
3: 0-0 é o jogo, você ligado, o Galo já perdeu a posse de bola e vai tentar roubar. Agora o Bernard no 3 contra 2, tá de cara no X1, tentou dar a caneta marota ali agora. Tá confiante o Bernard, hein? Tentou soltar aquela caneta de época de 2003, né? Com as alegrias nas pernas. E a alegria parece estar voltando, hein? Mas tem que aguardar, tem que aguardar. Pediu uma falta,
2: melhor não dar muita esperança, não.
3: É, não pode elogiar muito, viu, narrador? Não zica. A bola vai chegando mais uma vez. Chega pro Juan Tressoldi, ele faz o domínio e vai entregar a bola recuada pro Everson, que hoje tem aí a sua esposa e a filha acompanhando de pertinho, viu? Tá ali na arquibancada, né? Arquibancada não, lugar mais reservado, né?
2: Na arquibancada mesmo, no estádio Centenário. Ah,
3: então beleza, arquibancada lá pra galera. Não tem muita gente pra fazer tietagem, provavelmente muitos não conhecem, né? Se tratando ali do Equador. Vamos girar um tempinho o placar do jogo, produção. Vamos chegando a 10 minutos desse primeiro tempo. 0-0 é o jogo entre Galo e Juventude Las Pedras.
0: Copa Libertadores, estádio Alejandro Vila... Nossa Senhora, Vila do
2: Céu.
0: Sport Cristal 0, Palmeiras 0.
2: Ó, trava-língua.
3: Ó, trava-língua. 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
0: Cara, é pior que eu tô pensando em falar esse nome aqui já tem uns 3 minutos.
2: Coitado, ele tá
0: na
2: assim.
0: Na hora da prática.
2: Não voou.
0: Alejandro Villanueva.
3: Aí, ó. Tá agora vendo? Foi. 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A bola vai chegando mais uma vez com o Galo, rouba a posse de bola pertencente à equipe alvinegra. Bola dominada ali com o Everson, que sai jogando com o Vitor Hugo aqui pelo setor esquerdo. Ele mandou, foi uma pedra agora ali pro Lodi, pediu até desculpa, mas mandou foi um foguete ali pras pernas. O do camisa de número 16, a posse de bola pertencente à equipe do Juventude Las Pedras aí, viu, Giovana?
2: Pois é, meu caro Luiz, não. Acabou saindo ali pela lateral, a favor do Galo, Vitor Hugo chegando pra fazer a cobrança. E aqui, 7:30 da noite, tá? A primeira entrevista do Hulk com a camisa do Fluminense. Gente, que estranho ele com a camisa do Flu.
3: É, meus amigos, já tá com a camisa do Fluminense. É, torcedor do Atlético já tá vivendo aquele Leandro e Leonardo, né?
0: Não aprendi a dizer adeus.
2: Nossa, juro pra vocês.
0: Sei que você foi embora.
2: Tô vendo aqui o vídeo de apresentação. Ô Fluminense, vocês tiveram 6 meses pra pensar numa apresentação.
3: E já foi rápido pra não ter. Pra não...
2: E ficou.
3: Vai que ele
2: ruim.
3: Desiste, né? Vai que ele desiste. E agora uma falta não marcada, desce no contra-ataque agora do Juventude Las Pedras. Inversão de jogada agora pelo setor esquerdo. Vai daí, amigão, queimou. Everson soltou. Tá valendo tudo isso. De novo a tentativa do Juventude. Letra aqui. Bola pra fora. Eu achei que essa bola tava dentro do gol. Eu ia falar que golaço. Numa roubada do Bozelli. Ele foi pro contra-ataque, inverteu a jogada. O chute, a primeira tentativa. O Everson soltou. E na segunda, o Mimbacas. Não era o Mimbacas, né? Mas era o jogador que tava vindo de trás. Quase um golaço, hein, Giovana? Meu
2: Juan
3: Deus.
2: Bozzelli.
3: É, o Bozzelli só se apresentou ali. Toma essa letra. Eu achei que tinha sido gol,
2: viu? Eu
3: também
2: tinha entrado. Na hora que eu olhei assim pra vocês, eu falei assim, gente, pra mim, na verdade, de primeira era o Maicon que tinha chutado. Mas não, foi o Leonel Roldan, de um passe do Bozzelli ali pela lateral direita, né? Mas é isso. Bola do Galo. Tiro de meta já cobrado, desce o Atlético.
3: O Quase, quase, Léo. Vamos chegando a 13 minutos de bola rolando. O Galo assustou os primeiros minutos, mas duas descidas muito perigosas do Juventude.
0: Exatamente, o Atlético começou o jogo até bem, até controlando um pouco a partida, mas o Juventude, quando chegou, chegou com mais perigo, porque tem roubado a bola no campo do ataque, de defesa, né, do Atlético, no campo de ataque deles mesmo. Então, de certa maneira, o Atlético tem que ficar atento em relação a essa situação, porque vale lembrar, na Arena MRV, o Atlético sofreu o gol dessa forma.
3: Pois é, quase seria um golaço do Roldan, camisa de número 14 do Juventude de Las Pedras. Vamos chegar na 13 minutos e 40 de bola rolando. Você ligado pelo 88.7, meu muito obrigado, viu? 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A bola vai sendo dominada aqui pelo setor de defesa, vai tentando buscar a bola agora no camisa de número 14, que é ele. O Vitor Hugo vai recuando. Ali o Atlético agora com dificuldades, né? Parece que encaixaram ali a marcação na equipe do Juventude Las Pedras. E o Galo vai tentando avançar. Ali a fatiada pro Lodi, faz o domínio de bola, vai procurando para quem sai jogando. Ele vai procurando mais uma vez a posse de bola dominada aqui com o camisa de número 4, que é o Tressonde. Tressonde domina e de novo entregou a bola o Vitor Hugo. Ele tá desligado do jogo. Vem de novo no perigo. Bola metida no bico da grande área. Vai bater de longe o Vitor Hugo. Presta atenção no serviço, como diz o Dandan, né, meu garoto? Dormiu aí, vai virar bolsa, viu, Giovana? Porque jacaré que dorme vira bolsa.
2: E tá virando, tá? Tá complicando demais esse lado esquerdo aqui do Galo. E o Roldan e o Bosselli não tem culpa nenhuma. Estão aproveitando bastante a duplinha ali, 14 e 21. E o 27. Mas é isso, vai trocando passe a equipe atleticana com o Juan Tressoldi. Segue o 0x0 em Montevidéu. 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
3: Olha que drible do Alaminda. Já vai entregar essa bola na ponta direita. Encontrou Natanael, olhou pra dentro da área. Vem o chute de longe, defesaça do Sócio, ela vai voltar, defesaça de novo, numa jogada espetacular, domina, tirou dois da marcação, na primeira o Natanael tentou, na segunda também, e aí brilhou a estrela do goleirão Sócio, viu, Giovana?
2: Teve que brilhar de cabeça, a Lominda, parecia que tava jogando futebol, aí pegou ali, ó, quase, quase, Souza teve que dar um chutinho pra frente. Bola com a equipe do Juventude, vai descendo ali pro lado esquerdo de campo. Segue 0x0, Transamérica, agora é TMC. Quem escuta sabe, quem escuta cresce.
3: O Pernicone salvou debaixo ali das traves. Como a Giovana disse, né? Parecendo futebol, ele é um paraguaio. O cara acha que vai bater forte, vem fraquinho. E aí o goleirão conseguiu salvar também e ajudou também o Pernicone. O Galo agora responde com muito mais perigo. Vai tentar mais uma vez descer ali, o Barba já tá cobrando ali, agilidade, já tá cobrando ali, movimentação do ataque do Galo, 16 minutos de bola rolando, PicPay empresa, a bola um pouco mais atrás, o Galo tava lá na frente, e agora com a marcação pressão ali do De Las Piedras vai ter que voltar a bola lá atrás com o goleiro Everson pra sair jogando, é meus amigos, é noite de Copa, ou de Cuepa, né?
2: Copa.
3: De Cuepa, eu gosto mais. Olha o lançamento de bola, tá livre. Renan Lodi dominou de frente pro crime, tentou um cruzamento, bateu na
2: sala. É igual Cuequequela.
3: É, eu amo. É maravilhoso, é maravilhoso. A bola vai chegar mais uma vez ali com o Bernard. Bernard dominou aqui pelo setor de direita, já entregou com o Maicon. Maicon prede ali, aproximação de alguém, chega o Lodi. Lodi domina, chama a participação de novo. Ali do zagueirão, a bola vai tocada pelo meio de campo com o Franco. Franco levantou a cabeça, tentou enfiada de bola, a bola chegando pra ser afastada, troca passa agora a equipe do Juventude Las Piedras, a bola volta de novo com o Vitor Hugo que avança, levanta a cabeça, encontra aqui mais uma vez pelo setor de esquerda, próximo aqui do ataque, agora a bola vai rodando, vai girando, vai encontrando Alan Franco, ele pede a aproximação de alguém, chegou o Lianco, vai entregar lá na direita com o Natanael, Natanael tem a participação, volta com o Lianco, Lianco encontra o Maicon vai se movimentando, vai procurando pra quem jogar, encontra no meio Bernard, Bernard pedalou, trouxe pra perna, que tapa bonito pra encontrar, chegou no carrinho primeiro, zagueirão, mas que visão de jogo agora, hein, Giovana?
2: Patrício Pernicone, tirou ali pela linha de fundo, que ia se aproximando muito bem, equipe atleticana, novamente pelo lado esquerdo de campo. Escanteio pro Galo, pela ponta esquerda, vai se aproximando, Renan Lodi, na verdade é um lateral.
3: Renan Lodi ali pra cobrança do lateral, Sousa tá ali assustado,
2: horroroso,
3: né?
2: Ele tá parecendo Louro José.
3: Parece que ele tomou um choque, mas o Galo vai tentar de novo, bola por elevação pra quem?
2: Pra ninguém. Pra gente, ninguém. Juro por Deus, ele tá pensando muito Louro José. Meu Deus do céu.
1: O Paré tá com cara de assustar,
2: besta no choque. Nossa senhora, Ana Maria Braga.
0: É aquele cara mais velho, que ele não larga a posição de ser mais jovem. Tem 39 anos, e sou-se que esse cabelo de Louro José.
3: Vai lá o Morosini, pra fazer a cobrança. De lateral, pertencente à equipe do Juventude Las Pedras. Você ligado pelo 88.7. 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A bola pertencente à equipe do Juventude Las Pedras, muitos, muitas

0: jogadas perigosas de ambas as equipes, porém, ninguém ainda balançou as redes. 0-0, vamos chegar na 33. O Andressoldi quase que perde ali a passada, ele tenta proteger, mas ele ganha a bola ali pra cima do camisa de número 14, que é o Roldan. Mas parece que o Roldan que ganhou ali o escanteio, viu, Giovana?
1: Pois é, o Everson até também tinha achado que seria um tiro de meta, ele já foi correndo pegar ali a bola, mas não. A arbitragem sinalizou que bateu por último no retrasalde, realmente, bateu ali na perna direita dele. Escanteio para a equipe do Juventude Las Piedras, vai se aproximando ali pela ponta direita, nosso caro amigo Juan Bocelli, para fazer a cobrança.
0: Bocelli vai jogar o bombom lá no formigueiro, tá todo mundo, tá o Mimbacas, que é perigoso, ali para dentro da área, jogada aérea para... área do Atlético defensiva, tá ali o Minda pra ajudar também, tá ali o Lodi, tá lá o Natanael, tá todo mundo do setor defensivo, 34 minutos, vai cruzar pra dentro da área de cabeça, a bola tá viva, quem é que chega? O Bernard vai tentar dominar, tem dois na marcação, ele sai da falta, a arbitragem mandou seguir, era a bola ali pro Minda e pro Cacierra, mas aí conseguiu a roubada de bola. Aqui o Felipe Bosta, aqui ó, vergonha ainda não ter feito o gol, é, o time tá bem postado, a equipe do Juventude Las Pedras tá, é quase
1: que... lembrar sempre que tem um adversário.
0: É, e quase que quem sai mais perigosamente pro gol foi a equipe do Juventude Las Pedras, que teve aí oportunidade. E o mídia tá aqui com a gente também acompanhando. A gente manda sua mensagem lá no 31999448870 e participa Transamérica. 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Olha o Galo tentando descer. A bola pro Mindo, ele vai acelerar. Chegou de carrinho pra evitar. A bola vai sair com o goleirão. Opa! Aí não quis brincadeira, ficou com aquele medo se... não sei se vou ou se fico, não sei se fico ou se vou eu sei que eu não fico, se fico eu sei que não vou. Mas foi uma pichotada agora do Sousa. Nossa, meu amigo. Galera de São João del Rei, tá aqui ligado na TMC, na 88.7. Obrigado, galera de São João del Rei. Escanteio, vai chover o bombom no formigueiro. Quem tá lá, Giovana?
1: Maicon, camisa número 8, pela ponta direita.
0: É o homem das bolas paradas. Vai lá, Maicon, pra cobrança. Vai chover o bombom no formigueiro. 36 minutos de bola rolando. Capricha aí, Maicon. Encontra o Cucuruto, quem sabe do Lianco, quem sabe do... do Vitor Hugo também. Tá todo mundo ali na bagunça, na confusão. Tem Cacierro, Galalau também. Quem sabe agora? Tô sentindo gol aí, hein? Tô sentindo faro de gol aí. Quem sabe? É, meus amigos. Quem sabe na bola parada vai chover o bombom no formigueiro. Agora o Galo. 36 minutos de bola rolando. O Lianco tá lá na confusão. Tá todo mundo dentro da área. O Bernard tá rindo, né? Tá achando engraçado uma coisa ali, o Bernard. Vem pra cobrança de cabeça. Afasta o Sousa. Olha a bola. É festa.

0: lado do Michael. O goleirão saiu de soco, ele veio de chapada legal. Ele tava muito tranquilo. Ele estava muito sereno e sossegado, sem esforço algum. Numa chapa de fora da área, Alan Mina, o equatoriano, camisa de número 27, para balançar as redes do Juventude Las Pedras. Aos 37 minutos de bola rolando, o bicho papão tem medo dessa criatura chamada Alan Mina. O Mina castiga. Castiga aqui o gol. Seu Giovano Oliveira, me conta o que você viu desse gol.
1: Ah, Louro José, aí não dá, né? Entrega de bandeja, bola de fora da área para o Alan Mina. Aí não tem como, meu caro. De primeira, Alan Mina, camisa número 27 do Galo. Pegou muito que bem. A bola deu um balãozinho e explodiu no fundo da rede. Para explodir no fundo do gol, Galo. O Galo sai na frente, papai. Um para o Galo. Entrega mais, Sebastião Souza. Entrega mais, que o Alan Mina quer brocar, meus caros. Nada pro Juventude Las Piedras.
2: Quarto gol do Atlético na Copa Sul-Americana. O primeiro dele, Alan Mina, na competição.
0: E que tranquilidade, né? A bola chegando. E aí o goleiro saiu de soco, ele chegou numa chapa. Num conhecimento, ali é só quem sabe, viu, Léo?
2: Cara, que...

0: que o Juventud começou a partida, uma hora ia cansar, não ia conseguir manter esse ritmo o jogo todo. E foi exatamente isso que aconteceu. Aquela correria toda deu uma diminuída. Agora o Atlético tem um placar a seu favor, coroando um cara que vem jogando muito bem, que é o Alan Mindo.
1: Tá certo, manda um abraço pro Ronaldo Chagas. Ele falou, cheguei. Na hora que ele falou, cheguei, saiu o gol. Ele falou, cheguei na hora certa.
2: O aipé quente.
1: Lá do Taquaril, galera do Taquaril ligada, a família Giarola também tá acompanhando a gente, os atleticanos de São João del Rei, viu, meus amigos?
2: Quê?
1: Giarola. Nunca ouviu falar desse sobrenome, não?
2: Uai.
1: Meu Deus. E ao galo ali, ó. Meu pai, quase que o Everson. O Pérez chegou ali agora.
0: Eu tava achando que você caiu no gol.
2: Não, não também.
0: Calma.
1: Aí, Oswaldo.
0: Calma, Oswaldo.
1: Ó, a repetição, o goleiro também saiu todo estabanado. Ele fez a falta no próprio jogador.
2: Bizarro, mas assim, que golaço do Minda, cara. Ele pega de primeira, só pica. Pim.
0: Eu ia falar que esse goleiro tá parecendo o baterista do Green Day, cara. Tipo assim, que tem aqueles moicano punk, sabe? Só que conforme os integrantes do Green Day foram ficando mais velhos, aí ficou aquele cara velho do punk com moicano.
1: Ele lembra muito também aquele goleiro louco do Peñarol, que é o Aguerre, né?
0: Aguerre, exatamente.
1: Nossa, é muito louco.
2: Ex-América.
1: Será que é a escola de uruguaios?
0: Não, Aguerre mais velho. É uma Aguerre mais velha, assim, que é punk.
1: É, meu Deus. Vamos girar o tempo e o placar do jogo. 40 minutos de bola rolando e você ligado pelo 88.7. O Galo abriu o placar com o Minda, agora tem O Juventud de Las Piedras não tem nada, viu?
0: Copa Libertadores no estádio Alejandro Villanueva. O Palmeiras abre o placar com gol de Flaco Lopes. Então Palmeiras 1, Sporting Cristal nada.
1: O Luiz. Vitor Hugo tá aqui, ó. Não é golpe, não. É uma família tradicional de São João de Deus. Eu sou o Vitor Hugo.
0: Uhum. Ah, então.
2: Aqui, o Léo Dias tava treinando aqui pra ver como que falava o estádio de Villanueva.
0: É porque quase não trava a língua.
2: Bonitinho. Assim.
0: Alejandro Villanueva.
1: Diga, Giovanni. Era isso?
2: Era isso.
1: Ah, porque eu vi assim, com a informação do Hulk. O Hulk foi apresentado.
2: Ah, foi apresentado. Tá vendo aqui? Ele vai usar a camisa 7, tá?
1: Olha aí, pegou o Soteldo.
2: Isso. Aí o Soteldo vai começar depois do Mundial a camisa número 30.
0: Ah, sim, vai. Todo o respeito do mundo ao Soteldo também, porque assim, chegando a contratação igual o Hulk, Soteldo tem que ceder a camisa.
1: Daqui a pouco a gente lê a participação do nosso ouvinte, porque o Galo vai tentar descer de novo com o Minda. O Minda domina, ele faz o domínio de bola, ele procura pra quem jogar, entregou no meio de campo com Alan Franco. Agora vai dar aquela tranquilizada.
2: Só uma informação de bastidores.
1: Diga.
2: Agora que deu uma tranquilizada o jogo, isso aqui já é uma história passada. O Paulinho usava a camisa número 7. Até nos e-mails que o Paulinho tinha, ele usava só o número 7. Mas quando ele chegou no Galo, como o Hulk tinha 7, ele teve que se ouvir obrigado a usar a 10. Então o Paulinho não ia chegar pra usar a 10 do Galo. Ele iria usar a 7. História, informação pra vocês que ninguém nunca soube disso.
1: Show de bola, informação também.
2: Aí imagina, tipo assim, poderia ser história diferente, pô.
0: Sim, e eu lembro que o Vargas teve que abandonar a 10 e ceder pro Paulinho. O Vargas virou a 11 e o Paulinho pegou a 10.
2: Aí, viu?
1: Olha aí, ó. Vai descendo agora a equipe do Juventud de Las Pedras. Tava muito perigoso, tomou o gol e vem daí. Vai daí, amigão. Você vai daí, amigão. Ele preferiu entregar essa bola na esquerda. O cruzamento pra dentro da área. Afasta de lá o Lodi. Tirou da confusão o Minda. Agora vai brigar na trombada. Ele tenta brigar. A bola vai saindo, vai chegando. Evita a saída. Que bola agora com o Cruz. Perigosamente vai chover o bombom no formigueiro de novo. O desvio tem escanteio, Giovana.
2: Tem escanteio. Descendo pela ponta esquerda, fazendo a aproximação. David Morosini. Alejo Cruz acabou saindo ali pela linha de fundo depois de bater ser interceptado pelo Alan Franco, que tá sentindo um pouco dores ali na região ciclo médio. Saiu pela linha de fundo, escanteio pra equipe do Juventud, vai chegando Alejo Cruz pra fazer a cobrança.
1: Tá certo, Alejo que jogou no Atlético Goianiense, né? O grande Alejo que foi artilheiro aí dos nossos queridos jogos, né? De 1990, pra quem, né? Sabia, né? Daquele grande Nintendo, né? Pra não falar muita coisa. A bola vai chegar mais uma vez.
0: E falou só a máscara. Só a máscara.
2: Entendi, não.
0: Você tem que falar assim.
1: O Nintendo, né?
0: Aquele super que você não entende nada.
1: Olha a bola chegando de novo. Vai tentando roubar no pé de ferro. Ganhou o Juventud de Las Pedras na confusão. Ele vai deixar sair pela linha lateral. Lateral pertencente à equipe do Juventud, que tem pressa, né? Falaram tem pedra, mas tem pressa ali.
2: Tem pedra.
1: O Juventud de Las Pedras vem em cruzamento pra dentro da área. Que cruzamento chegou, Everson. O Renato Rogério aqui do bairro Paquetá, ó, tem muito tempo que peço o Minda no Galo, jogador muito diferenciado. Se o nosso querido Brax estiver vendo o jogo, pode conversar com o Roldan, menino bom. Daqui a pouco,
2: bam,
1: o
2: Léo
1: comenta porque desce o Galo na velocidade com o Natanael. Natanael livre aqui pela direita, volta a bola com o Minda, entrega um pouco mais atrás. O Galo vai ganhando. O Galo, meu, que golaço, hein?

0: golaço do tal do Minda, viu? A bola vai chegar mais uma vez. O nosso querido Jeremias tá aqui, ó. Vou até na internet ver a cara desse goleiro. Vai lá pra você ver. Olha o lançamento de bola agora com o Natanael. Ele fez o domínio de bola, ele vai entregar um pouco mais atrás com o Lianco. Lianco tá aqui praticamente como volante aqui do Atlético. Na movimentação, na troca de passes. Você ligado pelo 88.7, diga.
1: Mas, ô Jeremias, assim, estamos te poupando, viu, amigo? Porque não é muito,
2: muito
1: bonito,
2: feio,
1: não, viu?
2: Muito
1: não.
2: Feio.
0: Olha o lançamento de bola, tentou carregar a bola pra trás. O goleirão vai tentar evitar. Não, ele nem tentou, ele deixou a bola pra escanteio.
2: Tá cansado,
0: tá,
2: né, bicho?
0: Cansado.
2: Nossa senhora, você não
0: sabe. Quantos anos tem esse goleiro?
1: 39 anos. Ah, tá com um boicano desse.
0: Meu Deus.
1: Mas é que o rapaz não é bem abençoado,
2: é...
1: não,
2: viu,
1: gente?
0: Quem sabe agora.
2: Mais
0: agora...
2: três.
0: É, o juizão acho que não deu aquele acréscimo, não. Só deu os 45, porque esses três aí é da parada, né? Que tem que ser acrescida. E vamos até então. 48. Vai lá pra cobrança, o Maicon vai chover o bombom no formigueiro. Quem sabe de novo pra sair em vantagem com dois gols de diferença. Vem,
2: não, Maicon, tá até com o bocão aberto.
0: Tá cansado ali, né? Ele vai lá pra bola, tá exausto, cansou, correu, né? Deu ali pra colocar lá no Instagram, tá pago, né?
2: E lá tem altitude, não.
0: Vai lá pra chover o bombom no formigueiro, cruzamento, tem Lianco passeando, chegando. Pediu ali um desvio. E a arbitragem agora marca a linha de fundo, é só tiro de meta aí, viu, Giovana?
2: Foi, bateu ali no Lianco por último, tava numa disputa de bola com o Facundo Pérez. Bola com a equipe do Juventude Las Piedras.
0: A bola é pro Juventude Las Piedras e o nosso querido o Vitor Hugo aqui tá acompanhando a gente. Inclusive, torcemos também pro Atlético de São João del Rei, que tá na Série B, fazendo uma bela campanha, né? Perdeu o Tavares lá, mas...
1: É, tem que parar de ser jogador expulso, né, cara?
0: É.
1: Todo jogo, ontem de novo, mas conquistou o empate no finzinho com o Bruninho lá, no jogo contra o Vila Nova de
2: Momento
1: Goiás.
2: Ruim demais com o Ronaldo lesionar, hein?
0: É, tava sendo especulado, né, pelo Internacional, foi ventilado o nome no Atlético... E aí machucou, né? Que a gente deseja uma pronta recuperação para o atacante português da equipe.
2: Ronaldo Tavares.
0: É. Vai descendo ali de novo a equipe do Juventude. Vamos chegar agora a 46. Lembrando para você, né? Você que tá no 88.7. Transamérica agora é TMC. E uma coisa, tá, meu amigo? Pra você que tá ligado.
1: Informação, inclusive.
0: Diga.
1: São 5 cartões vermelhos já na Série B do Atlético. Inacreditável, hein? Em 7 jogos, tá?
0: A tentativa ali do Juventude Las Pedras afasta da confusão. Ela vai sobrar com o Galo. Quem sabe pra descer no contra-ataque. Que tabela agora do Bernard colocou pra correr. Veio por baixo. Ali o Natanael vai ganhar o lateral. Não ganhou o lateral. O lateral pertencente à equipe do Juventude Las Pedras. Reclamou ali, viu, Giovana? Mas a arbitragem falou que tá tudo normal. A bola vai chegando mais uma vez, abertura de bola com ele. Camisa de número 5, Morosini. Morosini entrega ali pro Bozelli. Bozelli na ponta direita, ele procura pra quem jogar. Vai chover o bombom no Maranhão do Vilmeguino. Cruzamento. Lianco matou de peito, Lianco.
2: Quase fez cocô.
0: Meu Deus, mas aí foi. 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Iranildo também ligado na nossa transmissão. Olha a bola dominada pelo... É o Mindo Cacierra, é o Cacierra, né? Saiu da jogada. Vamos chegando a 47, mais 20 segundos. Segura 20 segundos aí, gente. Pelo amor de Deus. A bola recuada, quase que entrega. E de novo o Vitor Hugo, né? Tá. Pra mim, o que mais destoou aí do Atlético, não sei se pro Léo e pra Giovana, vão concordar comigo.
1: Não, pra saída de bola tá indo muito mal.
0: Ele não. Pra saída de bola tá indo muito mal. Quando aponta o centro do gramado, é fim do primeiro tempo. Vitória parcial do Galo. Gol de Alaminda, ô Giovana Oliveira, os seus destaques.
2: Bora lá então, as equipes já estão indo para seus, respectivos vestiários. O Galo toca uma vitória parcial de 1-0. Técnico Eduardo Domingues tem à disposição no banco de reservas Gabriel Delfim, Pacini, Ivan Roman, Júnior Alonso, Alexander, Gustavo Scarpa, Igor Gomes, Tomás Pérez, Izepe, Reinier, Cauan Soares e Dudu. Já o técnico Sérgio Planco tem como possibilidade para a segunda etapa Nicolás Rossi, Franco Risso, Ramiro Peralta, Rodrigo Chagas, Matheus Aguirre, Gonzalo Gomes, Renzo Sanches, Pablo Lago, Gaston Pereira, Bruno Larrigue, Sebastião Guerreiro e Marcelo Pérez.
0: Tá certo então, vamos então para um breve intervalo de jogo e você acompanhando por enquanto, 1 para o Galo, 0 para o Juventude Las Pedras. Transamérica agora lá é TMC, quem escuta sabe, viu?
3: 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Destacamos agora a Via Expressa de Contagem no caminho para Betim. Em ocorrência na chegada ao bairro Beatriz, que gera filas desde o conjunto Água Branca. Quem passa pela Helena de Vasconcelos Costa também sofre com os reflexos. A opção nesse caso é passar pela João César de Oliveira. No sentido oposto, também tem filas na chegada ao Perobas por causa do excesso de veículos. E depois disso, a Via Expressa tem trânsito bom. 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
0: Estamos de volta aqui na TMC 88.7, abraçando o Isaac, que está nos acompanhando na nossa transmissão agora. Sul-Americana, está acontecendo intervalo de jogo. O Galo vai vencendo o Juventude de Las Piedras por 1-0. Gol de Alaminda, né? O Galo conseguindo aí a vitória parcial, um golaço. Mas antes da gente falar desse primeiro tempo,
1: Eu vou fazer uma pergunta pra você, Luiz.
0: Diga.
1: Você sentiu a melhora da Alaminda?
0: Meu Deus do céu, que susto. Cara, eu achei que ele, depois do jogo contra o Cruzeiro, ele teve mais confiança. Que agora ele provavelmente vai ter aí uma sequência de jogos com o Barba. E por incrível que pareça, ele não tá atuando pela direita, né? Ele tá atuando mais pelo... Aliás, ele tá pela direita,
1: tá,
0: né?
1: Circulando bem, né?
0: É, tá circulando bem.
1: Eu vou falar tudo isso, vou deixar spoiler, beleza. Não vou deixar o nosso ouvinte ficar...
0: Calma aí, fica ligadinho.
1: Eu vou falar do plantão primeiro, né?
0: Tá, a gente vai falar de plantão porque tem Libertadores da América e também tem Copa Sul-Americana.
1: Então vamos pela Libertadores primeiro, falar o trava-língua no estádio. Alejandro Villanueva. O Palmeiras vai vencendo fora de casa o Sporting Cristal lá no Peru. Então, gol de Flaco Lopes fez 1-0 aos 32 minutos do primeiro tempo. Pela Copa Sul-Americana, o outro brasileiro em campo é o Grêmio, que no estádio Pedro Bidegain, lá na Argentina, vai vencendo o Deportivo Riestra por 1-0, gol de Carlos Vinícius. Os dois gols acontecendo meados dos 30 minutos, né? Do Carlos Vinícius aos 30 e do Flaco Lopes aos 32. E só pra pegar aqui de base, o gol do Atlético foi aos 37, então entre o minuto 30 e o minuto 40 foi a hora da notícia boa para os brasileiros. E fechando aqui em relação a Copa Libertadores, lá no Gigante de Arroyito, o Rosário Central vai recebendo o Libertad, empatando em 0-0 pela Copa Libertadores. E já já, 9 horas da noite, a bola rola para Barcelona de Guayaquil e Boca Juniors. A gente vai informando esse resultado que interessa muito ao Cruzeiro.
0: Muito ao Cruzeiro, que amanhã, né, aqui na nossa transmissão, a partir de 11 horas da noite, tem Universidad Católica do Chile contra o Cruzeiro.
1: Já lá preparou o café?
0: No, é, o café, um lanche.
1: É, babi.
0: Porque nós vamos ficar até uma hora da manhã, viu, gente? Corujão, até amanhã, tá? É de 11 a 1 da manhã.
1: Só
0: o horário legal, viu?
1: Só um plantão que eu esqueci de passar, Luiz.
0: Diga.
1: Porque pelo grupo do Botafogo, lá no estádio Olímpico Pátria, lá na Bolívia, o Independiente Petroleiro tá recebendo o Caracas e tá perdendo por 2-0. Então o Caracas vencendo fora de casa o Independiente Petroleiro por 2-0.
0: Independiente do Petróleo. Agora a gente vai falar sobre esse primeiro tempo, né, Léo? Vamos trazer então as suas, vamos dizer assim, o seu olhar clínico, né?
1: Cara, vamos lá, porque vamos lá. É o seguinte, o jogo em si, não dá pra quem assistiu esse jogo reclamar de tempo de bola parada, porque o jogo foi muito acelerado. As duas equipes, quando recebiam a bola, não era nada de fazer cera, não era nada de enrolar pro jogo, pra, de certa forma, ganhar tempo, nem nada. Era, realmente, pegava em direção ao gol. Isso me chamou muita atenção, principalmente em relação a equipe do Juventus. É claro que você pode questionar um pouco a qualidade técnica dos times, né? Tanto o Juventus quanto o Atlético, que eu acho que passou alguns apuros nesse primeiro tempo em relação à marcação, porque justamente porque fazia poucas faltas. Eu acho que faltou o Atlético fazer faltas para matar as jogadas. Mas é um primeiro tempo que começa com o Juventus partindo para cima do Atlético. Você pega os detalhes da partida, você vê um início de jogo que o Juventus foi partindo para cima do Atlético, criando muita chance perigosa. Teve uma letra do Roldán, um lance extremamente perigoso, entre outros, nessa partida. E o Juventus, ele empurrou muitos jogadores para a linha de 5 do Atlético. Eu acho que o técnico Sérgio Blanco, ele fez o dever de casa, né? Assistiu o clássico entre Atlético e Cruzeiro e viu que o Cruzeiro não conseguiu colocar muitos jogadores lá no campo de ataque e campo de defesa do Atlético, campo de ataque próprio. E aí ele já começou a espetar o Roldán, porque, por exemplo, o Roldán, ele é quase que um meia, né? Ele é um dos volantes que compõe aí a linha de 3 meio-campistas que a equipe do Juventus tem. O Roldán e o Pérez, eles se assemelhavam, ficavam bem próximos ali dos atacantes. Então, o Mindacas e o Alejo e o camisa de número 27, o Bocelli. O Bocelli, por vezes, ele ficava até fora da área para deixar o Roldán atacar a área. Então, a estratégia era agredir a linha de 5 do Atlético. Ou seja, isso deu muito certo no início do jogo. O Atlético teve muita dificuldade para marcar. Acho que, de certa forma, os 3 zagueiros do Atlético sofreram muito nesse momento. E, por incrível que pareça, eu que sou um grande crítico aqui do Alonso, o Júnior Alonso está fazendo falta à zaga do Atlético nesse primeiro tempo, tá? Porque o Vitor Hugo sofreu muito na saída de bola. Eu acho que o Barba exigiu do Vitor Hugo algo que ele não consegue ser com bola, que é tentar, por vezes, atacar como um lateral esquerdo em algumas ocasiões e fechar uma linha ali de 5 muito bem fechada. E ele o Vitor Hugo sofreu muito nessa condição. Porque o Lodi, de certa forma, assim como no clássico, ganhava muita liberdade para atacar. E o Atlético sentiu ali praticamente um buraco na sua defesa nesse setor do campo. Então, não acho que funcionou muito bem a saída de bola do Atlético aqui pelo seu lado esquerdo com o Vitor Hugo. Acho que o Barba vai acabar fazendo uma mudança, acionando talvez o Alonso aí no segundo tempo. Agora, algo que eu gostei muito, mais uma vez, foi da partida do Alan Mindá, cara. O Alan Mindá, ele que já era a principal válvula de escape do Atlético e com campo para percorrer, ele é muito letal, ele é muito bom jogador. Tem uma jogada que ele pega, ele vai driblando todo o sistema defensivo do Juventus, sai em velocidade bem rápido pelo lado direito e dessa forma ele só errou na hora de acionar os atacantes na área. Talvez se ele tivesse levantado a cabeça ali para acionar o Bernard que estava chegando um pouco mais de trás, ele teria levado mais perigo ali para o gol do Juventus. Mas é um primeiro tempo que o Atlético sofreu, e não vou falar aqui que foi um primeiro tempo que o Atlético foi tão bem assim como no clássico, porque o Atlético sofreu muito mais finalizações. São 12 finalizações no total da equipe do Juventus, com duas grandes chances criadas. Então o Atlético realmente cedeu muita chance aqui para a equipe do Juventus. Só que se você pega a posse de bola, o Atlético teve mais a bola. A diferença é que o Atlético, quando rifa a bola para o adversário, o Juventus já pegava e já ia em direção ao gol do Atlético. Por isso gerava muito perigo. Então o Atlético tem que ficar um pouco mais atento, ter mais o controle da posse de bola e saber neutralizar esse adversário. Se no clássico, por exemplo, o Atlético teve como estratégia entregar a bola para o adversário e sair no contra-ataque, dessa vez o adversário que está saindo no contra-ataque é o Atlético. Então o Atlético tem que estar preparado, tem que estar fechadinho ali para poder fazer o seu gol, porque o gol do Alaminda, aí é detalhe, tá? Aí o Atlético soube ser mais letal. O Atlético, ele teve essa única grande oportunidade na partida e foi, soube sacramentar. A outra grande oportunidade havia sido ali, né, no escape do próprio Alaminda pelo lado direito, que ele foi infeliz ali no momento do passe, né? Ele poderia ter tocado um pouco mais atrás, porque tinha o Bernard chegando, tinha vários jogadores na área, mas no lance do escanteio em que o goleiro Sousa sai muito mal o goleiro Sousa, ele já lança ali para o Minda, de certa maneira, fazer e finalizar muito bem, cara. Mostrou muito recurso o Alaminda, viu, Luiz?
0: O Kerlon tá aqui participando com a gente, falando assim, ó, só não gostei do Vitor Hugo na zaga, o que você achou?
1: Não, perfeito, eu até falei durante os meus comentários aqui, Luiz, o Vitor Hugo hoje sofrendo muito, porque, repito, acho que o Barba exige dele uma condição que ele não consegue entregar, que é a de, talvez, por alguns momentos, fazer uma saída de bola ali, até como um lateral esquerdo. Então, acho que para jogos em que o Atlético jogar com linha de 5, como tem jogado, o Alonso traz uma proposta mais interessante. O Alonso tem mais qualidade para sair jogando. O Alonso é um cara que acha um passe longo em algum momento. Ele, por momentos, carece de ser um zagueiro. Carece. O Alonso foi muito mal. Mas o Vitor Hugo realmente sofre muito nessa condição, porque quando você atua com três zagueiros, você exige que pelo menos um desses zagueiros seja um cara mais, vamos dizer assim, então, um pouco mais de intimidade com a pelota para poder sair jogando. Porque você ter jogadores para fazer até uma saída de bola enquanto lateral esquerdo, isso acaba prejudicando muito. Mas é um jogo que o Atlético tende a sofrer mais. E aí agora tem a participação do nosso querido César. Vamos lá, que ele tá falando com todo respeito. Falam que esse Sérgio Ramos da Chopin é o melhor zagueiro do Atlético. Mas ele é que nem bumbum de neném, você sabe que vem uma M. Só não sabe quando. Deve estar falando do Lianco, muito provavelmente. E só pra falar, César, é o seguinte, cara. Eu, inclusive, sou um dos grandes críticos do Lianco. Acho que o Lianco se passa demais no personagem. E pelo fato dele ser um cara que tem um personagem muito controverso, isso prejudica muito o futebol dele, cara. E o excesso de confiança. Hoje, por exemplo, por conta do tapa na cara, quase que o Atlético tem o seu gol anulado. Mas é aquilo, nem muito ao céu, nem muito ao inferno. Não é um zagueiro horroroso, muita gente não gosta dele por conta do personagem, mas também não é um zagueiro maravilhoso. Não é aquele zagueiro espetacular, tem muito aí para melhorar o Lianco, principalmente quando tem essa questão do excesso de confiança, que eu acho que atrapalha ele bastante. E o Sérgio Ramos da Chopin realmente é um apelido que ele, que é grande fã do Sérgio Ramos, inclusive.
0: Tá certo então, Giovanni Oliveira, nós vamos voltando para esse segundo tempo. Alguma movimentação no Galo, alguma movimentação no Juventude Las Piedras?
2: Por enquanto, meu caro Luiz Soares, nenhuma mudança, tá? Nenhuma alteração, tudo em paz, as duas equipes vão retornando com as mesmas escalações iniciais. Do Galo, apenas o Everson retornou para esta segunda etapa. Ele já vai ali ajeitando a toalhinha dele, também ajeitando o terço. Inclusive, meu caro Luiz, estava olhando aqui, né? Nosso grande amigo meu, o Lucas Guzmão, está por lá no estádio em Montevidéu, no estádio Centenário. E a arquibancada da torcida visitante, que é, no caso, a torcida do Galo, é literalmente em cima da saída do portão do vestiário do Galo. Então os torcedores estão podendo gritar os jogadores muito próximo, realmente, porque eles estão passando ali próximo à torcida atleticana. Então, assim, querendo ou não, essa aproximação também é bem válida. É isso, já vamos lá voltando então com o Maicon saindo com a camisa número 8 para a entrada de Tomás Pérez com a 25. Então agora já aquele controle de carga, né, também pensando no final de semana. E Bernard saindo com a 11 para a entrada do 10, Gustavo Scarpa. Então as duas alterações para esta segunda etapa, meu caro Luiz Soares.
0: Tá certo então, tá tudo pronto pro segundo tempo, entrando então o camisa de número 25, o Pérez, no lugar do camisa de número 8, o Maicon, entrando o Gustavo Scarpa no lugar do Bernard. Tudo pronto pro segundo tempo, você ligado na 88.7, apita o árbitro, começa o segundo tempo da Sul-Americana.
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0: E você vem comigo, Luiz Soares, o bicho papão da narração. Você ligado aqui pelo 88.7. O Galo na frente, o Galo em busca da primeira vitória fora de casa na Sul-Americana, né? O Galo que perdeu pro Puerto Cabello, o Galo que perdeu também pro Cienciano fora de casa. Agora tem o último jogo fora de casa, porque as duas últimas rodadas, né, Giovana Oliveira, é contra o Cienciano e também contra o Puerto Cabello. As duas rodadas dentro de casa para poder facilitar. Então, mano, essa vitória tá sendo muito importante, né?
2: Justamente. Cienciano vai ser no dia 21 de maio aqui na Arena MRV e dia 26 diante do Puerto Cabello. Ambos na Arena MRV, como você disse anteriormente, meu caro Luiz Soares. Só para falar também, hoje teremos às 9h30 da noite, Puerto Cabello recebendo o Cienciano. Jogo também deste grupo do Galo.
0: É que interessa muito, né, o Galo, esse resultado de Puerto Cabello. Escanteio para a equipe do Juventude Las Pedras. A bola dominada, o cruzamento para dentro da área. Afasta de cabeça o Natanael. Tava lá no perigo. Tava lá o Mas. Quase no perigo. Agora para a cobrança vem o camisa de número 19, o Cetini. Já vai deixando essa bola ali pro camisa de número 27, que é o Juan Bocelli. Ele vai jogar o bombom lá no formigueiro. O cara tá aqui, ó. Boa noite, Davi do BBB. Meu Deus, sempre o pessoal acha.
2: Meu Deus.
0: Calma aí, calabreso.
1: Já me falaram isso enquanto eu na arte de divulgação do jogo, tá?
0: Olha o cruzamento pra dentro da área, afasta de cabeça. Ela volta livre, vai daí, amigão. A bola explode na defesa. Briga por ela ali, o Scarpa. Ele dá um primeiro tapa errado. A bola vai chegando pra equipe do Juventude Las Piedras. Juventude Las Piedras, você ligado com a gente. É o Zé que tá aqui acompanhando. Alô,
2: Luiz, só falta meio metro, hein, de altura.
0: Exatamente. Esses dias eu descobri que eu tenho 1,59.
2: Meu Deus!
0: Triste. Nada contra, né?
2: Luiz!
0: Tava tão confiante com esse 63. Você vai
2: dar 1,59?
0: Exatamente.
1: Mas que aí você diminuiu?
0: Mas vou na round.
2: Tadinho. Jesus.
0: Escanteio pra equipe.
1: Já comenta as substituições.
0: Vai chover o bombom no formigueiro. Bocelli, ele prefere deixar essa bola pro cruzamento, pra dentro da área, afasta da confusão. A bola vai sobrar mais uma vez, um pouco mais atrás. Insiste no cruzamento ali aéreo. A bola vai chegar mais uma vez ali pro Mindo. Ele protegeu, ele escondeu. O cara vai tentar descer no contra-ataque. Agora um tapa de qualidade. Não. Sem qualidade, essa bola vai saindo pro jogador que é do Juventude Las Pedras. Você é ligado aqui na 88.7. Transamérica agora disse, ó, saiu o Maicon pra entrada do Pérez e saiu o Bernard pra entrada do Scarpa.
1: Exatamente, o Maicon, a questão do cansaço mesmo, né? Tem, a Giovana foi bem quando falou sobre controle de carga. O Franco é um jogador que, acho que o Franco, se ele não passar mal, ele joga todo jogo, não quer nem saber. E é curioso ver o Scarpa voltando a receber minutagem, né, cara? No clássico, o Atlético teve até uma dobradinha de dois laterais esquerdos, né? O Pacini e o Lodi. E o Scarpa voltando a receber uma oportunidade aí com o técnico Eduardo Domingues. Vamos ver se ele aproveita, porque realmente o Scarpa caiu muito de qualidade aí sob o comando do Eduardo Domingues e também não conseguia convencer o Sampaoli, verdade seja dita.
0: A descida agora é da equipe do Juventude, perigosa, vem descendo aqui pelo setor esquerdo, abriu claro aqui com Alejo, Alejo Cruz, ele trouxe pra dentro, cruzamento pra dentro, tá nas mãos do goleirão, perigoso, hein? Alejo chegou, cortou pro meio, trouxe com a perna direita. E aí, não sei se ele tentou cruzar ou chutar, mas aí a bola foi em direção à mão do goleirão Everson, que vai sair jogando. Bola com o Natanael para sair jogando. Ele tenta uma escorada, ele escora errado, ele entrega a bola pro seu adversário. Mais uma vez ali nos pés do Alejo. Alejo domina, entrega mais uma vez essa bola. Vai fazendo a movimentação ali o Cetini. Cetini entrega lá pelo setor direito. Vai tentando descer na movimentação. O Galo vai tentando se fechar com os seus três zagueiros. Ali no tapa de qualidade. Chegou para antecipar a saída. A bola vai saindo agora, chegando com o camisa número 25, Pérez. Tendo oportunidades de novo, Pérez com como volante, né? Não é igual o Michael, né? Mais movimentado, mas ele é aquele cara que vai dar mais defesa pro Galo. Que tapa bonita agora do Minda! Encontrou o Cassiega de frente pro crime! É o artilheiro Galalão! Perdeu! Inacreditável a oportunidade que teve! O Minda entregou uma bola na posição legal, saiu de trás o Cassiega. Tava ele e o gol, tava ele e o gol. Ele preferiu, ele cortou o goleiro ainda. Ele deixou o goleiro no chão. E aí, pra finalizar, ele conseguiu uma dessa pra... Giovanni Oliveira, teve um desvio do goleiro ali, né?
2: Teve um desvio, bateu na bunda do Sebastião Souza, que tirou ali pela linha de fundo. Cassier descendo muito bem, mas na finalização não foi tão efetivo assim. Escanteio pra equipe atleticana pela ponta esquerda de campo. Agora que o Bernard saiu, vamos ver, né, quem que vai chegar ali pela ponta pra fazer a cobrança do canto. Mas vem bola voadora na área da equipe do Juventude Las Piedras, meu caro Luiz Soares.
0: Não pode perder um gol.
1: Não é assim!
0: Não é assim, como diz o meu querido Théo José, meu amigo.
1: Meu Deus, gente, ele fez tudo certo.
0: Tudo
1: mas,
0: certo.
1: Teve uma boa defesa.
2: Escapa
1: do goleiro,
2: na cobrança.
1: O goleiro já batido no chão praticamente.
0: Vai lá, escapa para a cobrança. Descanteio, o Galo fez o primeiro gol. Vai chover o bombom lá no formigueiro. Quem sabe de novo na bola parada. A bola que vai ser alçada para dentro da área. Quem chegou de cabeça, a bola vai afastada. Teve um empurrão ali, claro, agora. E a arbitragem marca a falta do Pérez, né? Ali para cima do seu marcador, né, isso, Giovana?
2: É, em cima do mocinho ali, né?
0: É, exatamente.
2: Tomás Pérez chegou ali mais profundamente em cima do defensor da equipe do Juventude Las Pedras, deixou no chão, bola com a equipe uruguaia, desce a equipe do Juventude Las Pedras para o lado esquerdo de campo, Renzo Rabino, segue 1-0 pro Galo, Transamérica, agora é TMC, quem escuta sabe.
0: É, não pode, gente, não pode perder um gol assim num jogo que tá difícil. O Atlético precisa aproveitar ali as descidas. Tá aqui, ó, o nosso querido Serjão, na verdade Carlão, né, tá aqui com a gente falando, ó, bom demais, mudou o time pra quê, Barba? Eu, hein, não gostou muito não. O Galo desce de novo, olha a bola pro Mindo, ele tava ali, opa, teve um toque de mão aí, hein, senhor, me mandou seguir, ah, teve um toque de braço ali do zagueirão da equipe, que é o camisa de número 2, ele é o Pericone, mas a arbitragem falou que tá tudo legal. Antônio Moura ligado na nossa transmissão pelo 87, o Zé também tá ligado aqui, obrigado pela participação. Vamos chegando agora,
1: agora
0: a
1: Luiz,
0: 6 minutos, diga, Léo.
1: Agora sim, é bem claro, um 5-3-2 com o Atlético tem. O Scarpa fecha como um terceiro meio campista e tem o Pérez um pouco à frente da zaga e o Pérez já surtiu efeito, cara, porque no lance que o Minda lança o Cassierra, ele quem desarma, vai firme, desarma, entrega pro Minda, que acha o Cassierra bem livre, mas o Atlético tem campo se quiser fazer o segundo gol, viu?
0: Olha ali a tentativa, a bola vai chegando nas mãos ali do goleirão, posse de bola para a equipe do Galo. Tá reclamando alguma coisa ali, Giovana?
2: Tá reclamando muito Mimbax ali, falando, ah, não fiz nada não. Ah, e o Juan Tressaldi tá lá, reclamando horrores de dor. Mas assim, o Mimbacas deu uma encoxadinha no Antressal.
0: É, chegou ali perigosamente, né? José Geral também participando. E ó, pra você que tá ligado com a gente agora, 7 minutos de bola rolando no segundo tempo. 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
2: na peitinho,
0: costela ali, é, meio teta, meio costela, ali do jogador da equipe, do Juventude Las Piedras,
1: meio teta, foi muito bom.
0: Vai lá pra cobrança da irregularidade ali, o Everson, 1-0 pro Galo, o primeiro tempo, Sabe, esse gol me lembrou um pouquinho, o Léo Dias? Fortaleza e Atlético na Copa do Brasil, o Zaratio. Teve um escanteio cobrado, o goleirão saiu de soco e ele só deu uma chapada.
1: Outros lembraram em 2012, quando o Bernard fez um gol contra o Sport também, cobrindo o goleiro, que sai muito mal, mas no, na ocasião o Bernard dominou para depois fazer o gol. O Minda fez de primeira, né?
0: Olha, o Pérez saiu, ele na qualidade, mas entregou a bola, né? Tentou sair de três, ele perdeu. Invade a grande área, o Juventude Las Piedras, só acompanharam. Deixou no chão a arbitragem, ó, levanta aí, viu, ô Mimbaca. Mimbaca, se levanta aí, porque não tem nada a ser marcado. É a posse de bola para a equipe do Galo, hein, viu, Giovana?
2: A gente sempre fala que o Mimbacas vai levar perigo, tem que ficar de olho, né? Arruma nada no jogo.
0: É nada.
2: É nada.
0: É posse de bola para a equipe do Galo no setor de defesa. Você ligado pelo 88.7 Transamérica. 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É o Galo na Sul-Americana, amanhã tem Cruzeiro na Libertadores da América. O Cruzeiro vai enfrentar a equipe da Universidade Católica do Chile, lá no Chile.
2: E naquele horário.
0: Aquele horarinho legal. Nossa. 11 horas da noite até 1 da manhã.
1: Haja Universidade Católica pra pegar com Deus pra ficar acordado.
0: É, exatamente. O Corujão TMC pra você que gosta, pra você que não vai trabalhar, né? Pra você que gosta também vai trabalhar. Olha a roubada de bola do Galo. Vai sobrar ali com o Cassiel, ele entregou com o Minda. Minda tentou sair da marcação, ele limpa o primeiro. Ele tentou a passada de bola, chegou primeiro pra tirar da confusão. Tira ali de chutão ali pra tentar. A bola vai voltar com o Galo de novo. Na tabelinha. Num 2, devolveu essa bola o Galo, vem chegando o Pérez. Ele domina, ele tem seu meio de campo todo livre, ele prefere voltar a bola ali com o Vitor Hugo, que já encontra o Lodi. Pelo setor esquerdo, vai avançando. Vamos chegando a 10 minutos desse segundo tempo e a perda de bola aqui agora. E a bola vai chegando pela lateral, arbitragem já marcada, já marca então a posse de bola para a equipe do Galo. 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Daqui a pouco vai mudar aí o Juventude Las Piedras, hein?
2: Daqui a pouco vem aí 37 Peralta e com a 11 Pablo Lago.
0: 37 Peralta
2: e não é do Brooklyn 99.
0: Beleza.
2: E também o Pablo Lago com a 11.
0: Daqui a pouco o Pablo, não é o da Rocha, mas é o do Lago, né?
2: Isso mesmo.
0: A tentativa agora do Juventude, a bola pra fora. Vai ter a substituição, vai agora saber quem é que vai sair, né?
2: Estamos apenas o quê? De olho.
0: De olho, ó. Tá aqui, ó. A Giovana falou que a bola desviou na bunda do jogador, né?
2: Mas desviou mesmo.
0: E o Zé falou, eu só sei que se a bola desviar na bunda do jogador, o Calabreso morre de rir. Que isso, calma aí.
2: Calma, calma.
0: Quem tá saindo aí, Giovana?
2: Vai saindo então o Facundo Pérez com a 21 pra entrada então do 11 e Pablo Lago. E também vai ter a mudança então na entrada do saída do Bocelli com a camisa número 27 pra entrada do nosso grande Peralta com a camisa 37. Ele gosta de tirar um com o mesmo número do outro, né? No final, vocês perceberam?
1: E ele fez a substituição invertida pra tentar dar aquela confundida, né?
0: É, Ambrósio Moura tá aqui com a gente. Ô, Léo, deixa eu fazer uma pergunta. O Bozelli tava melhor do time do Juventude?
1: É, tava, na verdade, o Roldan, né? Eu acho que tem jogado muito bem. É, o Pérez vai sair o cabeça... O, perdão, tá, gente? O Peralta vai... O Peralta vai fazer o meio campo ali, né? E o Bozelli...
0: Olha o Galo chegando de novo, tiro, Sousa! O Galo tava quase, o Minda tava lá também, meu Deus do céu. Na confusão. Ih, tomou um chapéu, lençol bonito, agora o Galo desce na abertura de bola pra descer pela esquerda, vai tentar roubar essa bola agora, o Minda. Ele bate ele na zaga e vai saindo pela lateral. Martins tá aqui ligado com a gente, conclua.
1: Pablo Lago vai ficar aberto pelo lado direito, é um ponta de apenas 19 anos, muito bom jogador. O Atlético tem que ficar atento em relação a ele, porque ele vai trazer mais velocidade por aquele lado, né?
0: E vai descendo de novo no perigo a equipe. O Alejo colocou a bola pra dentro da área, fez a proteção, vai girar, bater pro gol. Fraquinho demais. Everson aí pra ficar tranquilo, sereno e muito sossegado, viu, Giovana?
2: É, na primeira participação do Peralta em campo, né? Acabou pegando ali cara a cara. Juan Tresoldi deu uma ajudada também, para dar uma diminuída na agilidade da bola vinda do Peralta. E Everson fez uma grande defesa. Bola com o Galo. Segue 1-0 para o Atlético. 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
0: Quem escuta sabe. Agora é o Trindade. Vamos girar o tempo e placar daqui a pouquinho, viu, produção? Porque desce ali a equipe do Juventude. Descia. O Galo vai roubar a bola. Gira então, produção, tempo e placar aí, Diego. 12 minutos de bola rolando, o Galo tem um. O Juventude e Las Pedras não tem nada aqui na Sul-Americana, viu, Léo?
1: Copa Libertadores, estádio Alejandro Villanueva. O Palmeiras faz 2-0 com o Ramon Sosa. Então, Palmeiras 2, Sport Cristal nada. Palmeiras vencendo fora de casa.
0: E agora uma falta, vai subir o cartão amarelo aí, viu, Giovanni Oliveira?
2: Cartão amarelo para o Juan Tressol, de camisa número 4, atleticano, depois de uma falta do lado esquerdo de campo, deixou totalmente o Mimbacas no chão, depois ele pisar no calcanhar do Mimbacas.
0: Tá certo, o Trindade tá elogiando aqui a transmissão, tá ligado com a gente, agora uma entrada pra... É, rapaz, só foi no pezinho do garoto, caiu a falta marcada, perigoso esse Mimbacas, eu gosto muito de movimentação... O Barba não gostou ali, fechou a cara, tá ali, mas não tem volta. Cartão amarelo pertencente ao Juan Tressoldi, o zagueirão do Galo. E vai tentar descer mais uma vez, o Galo vai tentar fazer pressão. Você ligado aqui pela 88.7. A bola rolando na Sul-Americana e o Galo vai vencendo por 1-0 na Copa Sul-Americana. E vai tentando, pelo menos, chegar na segunda colocação, né? No confronto direto, se o Galo empatar com a equipe do Juventude, já vai ganhar, porque ganhou a primeira e vai ganhar na segunda, né? Então, já dá, fica 100% aí no confronto. É, já ajuda demais, né? A bola chegando pro goleirão Everson. 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O Alex Siqueira também ligado com a gente, grande Alex. Você conhece o Alex, o Leozão?
1: Claro, o apresentador do Papo de Crack.
0: Exatamente, tempo. Papo de Crack todos os
1: Alex
0: dias,
1: Barbosa.
0: Segunda a sexta, na parte da manhã, né, que seria a parte da tarde, meio-dia às duas, e na parte da noite, de 8 da manhã, de 8 da noite,
2: que isso?
0: Calma aí, de
2: 6
0: da noite,
2: nossa senhora,
0: 8 da noite aqui, na 88.7. O Galo vai tentando ali com Cacierra. Ele tenta fazer o domínio de bola e a bola vai chegando mais uma vez um pouco mais atrás. Tira de bico o zagueirão da equipe ali do Uruguai. A bola vai sobrar com o Galo de novo. O Natanael dá uma escorada, dominou com muita qualidade, tentou a bola por elevação. Era ali pro Tomás Pérez, tá parecendo o Natanael, viu? Tá com a esteira vermelha, aquele cabelinho curto. Quase que engano o narrador, mas eu vi, não tem dois na
2: tonalha. O Pérez, ele é um pouquinho mais forte.
0: Tá certo, até, é. Até porque ele é um volante, tem que ser mais forte mesmo, né?
2: O Natanael é um pouquinho mais enxutinho.
0: Tá certo, então, Giovanni Oliveira trazendo os detalhes, né, também. Aí do emagrecimento dos nossos jogadores.
2: Não, nem emagrecimento, mas é pra você entender melhor, por exemplo, qual aconteceu com o Cacierra com o Alaminda. Alaminda é mais pequenininho.
0: Beleza, é, mais careca também.
2: É.
0: É, verdade. E a chuteira de um é porque tá todo mundo agora tentando usar.
2: Porque olha o tamanho da Cacierra e olha o tamanho do Alaminda.
0: É verdade, Léo. Agora os dois se emparelharam ali, Léo.
1: Galalau.
0: Vamos chegando a 16 minutos. O que você tá achando desse segundo tempo?
1: É, o Atlético tem campo pra contra-ataque, mas a equipe do Juventude segue.
0: Olha a descida ali do Juventude. Tira ali do bico. Tá o Elcio Rodrigues. Tá falando que tá por cá no jogo, viu? Acompanhando e quase ali com o Juventude e as Piedras. Acha uma pedra ali no caminho. E manda um sapato, a bola vai chegando com o Pericone. Ele domina aqui pelo setor de esquerda. Abre aqui o clarão com o Alejo. Alejo Cruz dominou. Ele procura para quem jogar, entrega um pouco mais atrás ali com o Cetini. Cetini vai voltando um pouco mais atrás com camisa de número 23, que é o Mas. Mas ele prefere voltar essa bola lá para frente com camisa de número 37, o Peralta. Pererê Peralta domina para tentar jogar, vai trocando passe ali o Roldan. Roldan já encontra a marcação, vai trocando passe. O Galo vai se fechando, né? O Galo vai se fechando. Avança as linhas agora o Juventus. A bola enfiada era para o Mimbacas. Tira lá de bico. Tira lá da confusão. Que jogo perigoso pro Galo, não pode descansar, né? O Cacierra perdeu uma oportunidade, poderia estar 2-0. É como disse a Giovanni Oliveira, pegou nos glúteos do goleirão que fez a defesa e evitou que seria o segundo gol da equipe do Galo. E vai tentar descer de novo a equipe do Juventude Las Piedras. A bola vem dominada, vem cruzamento nas mãos do goleiro Emerson. 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
2: Daqui a pouco, Dudu e Renier no Galo.
0: Daqui a pouco, Dudu e Renier. Camisa 92 e camisa 19, não é isso?
2: Isso mesmo, meu amigo.
0: Daqui a pouco o Léo comenta, né? Essa
1: palpite.
0: Mexida. Diga.
1: Sai Cacierra e Minda.
0: É. Olha aí, ó. E o Scarpa, meio que ainda tímido no jogo, né, Léo?
1: É, o Scarpa realmente não tem conseguido convencer em suas atuações, mas por enquanto, né, até aqui, nesses primeiros quase 20 minutos aí jogados em campo por ele, muito discreto até aqui.
0: Tá certo, bola para a equipe do Juventude Las Piedras, ali o Mas inverteu a bola da esquerda para a direita, vai colocar a bola lá para o Rabino. Dominada a bola, entrega ali com Pericone, Pericone domina. Vai procurar jogando pelo setor de ataque, vai avançando as linhas divisórias pelo setor aqui, espaço aberto pelo setor de direita, procurando a movimentação, vai entregar essa bola um pouco mais atrás. Agora Pericone, avança, o Galo vai estacionando agora um ônibus ali no setor de defesa. Aí o Rabino, dominou Rabino, procura para quem jogar, ele volta essa bola mais uma vez pro Rabino. Rabino tenta na tabela, vai saindo com Peralta, Peralta domina, girou, encontra a marcação, tenta sair, limpou, mas não passa do Vitor Hugo. Tira da confusão, manda de bico lá pra frente, ela vai sobrar de novo pra equipe do Juventude Las Pedras, mas agora vai ter alteração, viu, Giovana?
2: Vai sair com a camisa número 9, então, Cacierra para a entrada do Reinier com a 19, Cacierra, então, saindo com a 9 para a entrada do 19, Reinier, e vai sair com a 27, a Laminda, para a entrada do 92, Dudu.
0: Mais aplausos pro nosso comentarista, nota 10. Se você estivesse...
2: Creu.
0: Se você estivesse no carnaval, a nota que você gravou seria nota 10.
12: Nota 10.
0: Show de bola, viu? Gostei da imitação. Aliás, depois eu vou te mostrar a imitação do Silvio Santos. Vamos girar o tempo e o placar do jogo, produção! Estamos chegando a 20, ó. 20 minutos de bola rolando por enquanto. Um pro Galo, 0 para a equipe do Juventude Las Piedras na Copa Sul-Americana, Léo.
1: Lá em Buenos Aires, no estádio Pedro Bidegain, o Grêmio faz o 2-0, tá? O Amuso amplia para o tricolor gaúcho. Então, Grêmio 2, Deportivo Riestra 0.
0: O Leão tentou dar um bico ali, capotou.
2: Nossa Senhora.
0: Meu Deus do céu, Leão.
1: Como diz o César Sérgio Ramos.
2: Da Shopee. É. Ai, não pode falar também, né?
1: É, quase eu lembrei disso no meio da minha frase.
2: Foi mal.
0: Calma aí.
2: Errei, fui moleque.
0: A bola vai chegando de novo pro Juventude Las Pedras. Vamos chegando a 20 minutos e 44. Você ligado pelo 88.7. O Galo vai vencendo. É uma vitória importante. A primeira fora de casa. Lembrando que perdeu pro Puerto Cabello. E perdeu também pro Cienciano. Então são 4 jogos. O Galo tem 50% de aproveitamento por enquanto. 2 vitórias e 2 derrotas, né? Ainda não empatou nenhuma vez na Sul-Americana. A bola vai chegando mais uma vez com a equipe do Juventude Las Pedras. Alejo, o passe lá na frente, não saiu com perigo, chegou primeiro. Aí o Everson demorou também. E agora vai fazer aquela cena, porque preocupou, viu, Giovana?
2: Preocupou um pouco, se adiantou um pouco na jogada ali contra o Mimbacas, né, o Everson. Mas assim, ele regaçou mesmo o joelho, porque ele deu... Como que eu posso falar? Uma rasteira e o joelho do Everson ficou pra trás. Então, assim, realmente regaçou ali um pouco a posterior da coxa esquerda. É um treino meio difícil. O Vitor Hugo também antecipou um pouco. É bolinha com galo.
0: Tá certo. Tá aqui o Márcio. Tá ligado com a gente falando aqui do galão da massa. A galera também torcendo 21 minutos. E aí a bola... Vamos ver se o juiz marcou ali o tiro de meta. Aparentemente foi marcado ali o tiro de meta para a equipe do Galo. É, Léo, tá difícil, hein?
1: É, o Atlético realmente teve uma queda e agora na parada para a reidratação, o Barba vai ter que organizar um pouco mais desses jogadores que entraram nesse momento, porque a ideia de você ter o Dudu é praticamente a mesma que o Minda, a ideia de você ter o Scarpa é praticamente a mesma do Bernard e a do Reinier é a mesma do Cacierra. Por mais que o Cacierra perdeu aquele gol, acho que poderia coroar mais uma boa atuação dele. É, esses jogadores que entraram precisam entrar com a mesma concentração. O Atlético está nas cordas, o Juventude está atacando o Atlético com muito perigo nesse momento. Então, tanto o Scarpa quanto o Reinier e o Dudu, eles precisam manter aí a qualidade do time. Acho que no Pérez nem perdeu muito em relação ao Maicon, porque o Maicon tem aí uma certa... valência defensiva, né? E o Barba ali tá meio que reorganizando a equipe pra tentar explorar esse contra-ataque pra matar esse jogo, né? Chance teve, aquela chance muito clara com o Cacierra, mas o Atlético precisa tomar cuidado aí com relação até a questão de matar o jogo e não deixar a equipe do Juventude chegar com muito perigo assim no seu gol.
0: É, o, a arbitragem marcou ali o escanteio, viu? Escanteio para a equipe do Juventude Las Piedras. E o goleirão Sousa ali, tá ali o Mimbacas também. Quem vai para a cobrança é o Peralta, acabou que entrou ao decorrer do segundo tempo. Vai chover o bombom no Formigueiro. Vamos chegar a 23 minutos de bola rolando. É falta, né? Escanteio ali para a equipe do Juventude Las Piedras. Vem com a perna direita ali o Peralta. Ele vai chover o bombom para dentro do Formigueiro. O Everson para sair. Saiu ele meio que estranho. E agora a arbitragem assinalando a falta para cima dele, viu?
2: Ficou caído no chão. Goleirão atleticano, né? Tá reclamando ali um pouco de dores. Mas também para dar aquela segurada, né? Muita pressão da equipe do Juventude Las Piedras. Ele caiu totalmente errado. Bola com Galo. Segue 1-0 para o Atlético diante do Juventude Las Piedras. 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
0: Tá certo. Abraço para os meus 12 irmãos e 200 primos. Todos lá. O Vitor Hugo, Giarola. A família também. Alguém trouxe um papel higiênico pra... Tá passando mal, meu querido Léo Dias? Se precisar, só falar, tá?
1: Tô lembrando de quando é festa de estádio, né? Que antes de começar o jogo, em clima de Libertadores, o pessoal joga um papel. Só que eu não vou fazer. Eu não vou
2: já
1: deixar,
2: joguei bastante,
1: eu não
2: tá?
1: vou deixar o pensamentos intrusivos aqui.
0: Por favor.
1: Vencer, não, e fazer essa bagunça aqui.
2: Gente,
1: estúdio,
2: que loucura.
1: Não.
2: Acabei de abrir meu Instagram aqui, tá simplesmente Hulk cantando. Sou louco da cabeça, nada me interessa, Fluminense eu sou.
1: É. Jesus Cristo.
0: Tá
1: parece.
0: Certo, né,
1: vai parece ganhar. Que o feitiço do Doutor Estranho deu errado, um multiverso, um negócio meio esquisito, né?
0: Exatamente, a bola pro Galo roubada, quem sabe agora na descida, foi dois e não foi um, né? Agora a arbitragem paralisa, assinala ali a falta para a equipe do Juventude, viu, Giovani?
2: Foi o Renier, se antecipou um pouco ali, se adiantou bastante, marcou a falta em cima do jogador do Juventude, vai descendo então agora a equipe uruguaia, segue 1-0 pro Galo.
0: Mais uma vez, ali a bola chegando e dominada para você acompanhar. E a bola dominada, vamos chegando a 25 minutos. Ô, Léo, qual que é o seu Instagram, Léo? Pra galera seguir, que a galera tá perguntando aqui.
1: Arroba Léo Dias Fut.
0: Luiz Temudo. Luiz Soares, narrador, e Giovana Oliveira.
2: Mas é Giovana com J. J-E-O-V-A-N-A-O-L. Giovana O-L.
0: O Dudu vai tentando sair agora. Tenta proteger essa bola, pediu falta, a arbitragem tá sinalizando a falta ali, viu, Giovana?
2: Falta em cima do Renier, no círculo central, acabou que o Peralta se adiantou, subiu em cima do Renier, falta a favor da equipe atleticana na descida, meus caros, é uma falta boa pro Galo permanecer no setor ofensivo. Desce o Galo, 1-0 pra equipe atleticana, Transamérica agora é TMC. Daqui a pouco teremos alterações na equipe do Juventude.
0: Diga. Daqui a pouquinho, né? Ainda a arbitragem não autorizou ali, é porque eu vi.
2: Daqui a pouquinho.
1: Daqui a pouco ela fala.
0: O árbitro ali segurando.
2: Teremos então daqui a pouquinho camisa número 9, Marcelo Pérez também. E também o 22, Rodrigo Chagas.
0: Marcelo Pérez.
2: E o Rodrigo Chagas.
0: E o Rodrigo
2: Chagas.
0: Com a 22.
2: Justamente.
0: Agora sim vai autorizar ali a entrada dos jogadores.
2: Será?
0: E aí a falta do Lianco, né? A arbitragem assinalando a falta do Lianco pra cima do Alejo ali, viu?
2: Tem que tomar uns cuidadinhos, né, bicho?
0: É. Não precisa, Lianco. A gente já sabe que você quer jogar, que você quer ter raça.
2: Você é o Pitbull, você é o Sérgio Ramos.
0: Ainda não autorizou aí a falta cobrada. Vai tentando descer o Juventude. Tinha dois ali na marcação. Arranca lá de trás o Lianco. Bola dominada com qualidade aqui pelo setor de defesa. A bola vai chegando com o Mas. É o zagueirão. Limpou agora com qualidade. O Peralta, ele é perigoso. Tenta avançar, mas o Lianco chegou ali na marcação para evitar o que seria a ultrapassagem perigosa. Vai tentar descer de novo a equipe do Juventude. Está livre pelo setor de meio. Carrega a bola agora o Pericone. Camisa número 2, ele vai abrir pelo setor de direita. Vai carregando bola, vai entregando ele com o Rabino. Ele entrega ali pela linha de fundo. A bola muito forte, protegeu. Falta nas costas ali agora. Foi inteligente, o Vitor Hugo recebeu a falta, viu?
2: Foi, se aproximou nas costas ali, deixou no chão, bolinha. Vai sair então o Mimbacas com a camisa número 80 para a entrada do 9, Marcelo Pérez. E também teremos a saída do camisa número 5, vai saindo com a 5, David Morosini, para a entrada do 22, Rodrigo Chagas.
0: Tá certo, Léo, tá mexendo mais uma vez aí o técnico da equipe do Juventude Las Piedras, Sergio Blanco. É que vai alterar isso aí agora.
1: O centroavante pelo outro, só a saída do Morosini para a entrada do Chagas, que a gente vai ter que observar em relação, de certa maneira, como vai se portar o jogador, se ele vai cair pela lateral direita, porque ele é um meio campista ali. Vamos ver se alguém vai fazer aquela função ou se ele vai de fato continuar exercendo a mesma função que vinha fazendo o Morosini.
0: A bola pelo alto, vai brigar por ela de novo o Juventus. Olha a qualidade agora e a falta assinalada para cima do Juan Tressoldi. E aí, chegando pro domínio de bola, ele tentou dar um chapéu de cabeça, mas aí o camisa de número 9, Marcelo, tá aqui, né? Marcelo Pérez, né? A primeira participação ali, fazendo a falta pra cima do jogador do Galo. Mas a bola já tá nas mãos do goleiro Sousa. É o Sousa que vai sair jogando pelo setor de defesa. 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A bola vai sendo dominada mais uma vez na movimentação. Tentou sair de bico, vai tentar ganhar. Ali o camisa de número 16, ele, o Rabino. A bola recuada pro goleirão Everson, que vai dar um bico lá pra frente. Não quis brincadeira aí, viu, Giovana?
2: Brincadeira tem hora, meu caro Luiz. E neste momento não era hora de brincar. Tirou ali a bola de qualquer maneira pela linha de lado. Lateral a ser cobrado já pela equipe do Juventude Las Pedras. Dessa equipe uruguaia.
0: Loucos da cabeça e a diretoria do Fluminense. Também, pelo tanto que vão pagar pelo
2: juro,
0: Hulk.
2: Juro, 2 milhões.
0: É o Jeremias.
2: Maior salário da equipe do Fluminense, tá?
0: É, aí a crise vai ser instalada lá do outro lado, né? Porque, vamos esperar, né?
1: Vou mandar um abraço aqui pra minha amiga Rafa. Rafa lá do Barreiro, tá escutando a gente aqui. Acompanhando o Galão da Massa. Um abraço pra minha querida amiga Rafa.
2: Um abraço,
0: oi, Rafa. Tudo bom?
2: Oi, Rafa.
0: Liga pra gente, 88.7.
2: Rafa.
0: Manda sua mensagem, participa aqui, 319-9944-8870, porque desce no contra-ataque a equipe do Galo. Acelerou Dudu no 3 contra 3. Ele trouxe essa bola pra dentro. A bola com Scarpa. Scarpa dominou. Vai fazendo ultrapassagem na Tanael. Na hora do cruzamento foi travada. Escanteio, Giovana.
2: Escanteio pro Galo. Natanael acabou pegando ali pela ponta direita. Foi muito inteligente. Enxergou a possibilidade da saída. Renier tá marcando ali. Pode ser uma falta também, mas concedeu escanteio. Escanteio pro Galo, Scarpa na cobrança pela ponta direita.
0: Vai chover o bombom lá no Formigueiro. Jogador no caminho de 19, Peralta, ele tentou dominar, deu uma pichotada. E aí fingiu uma falta, né? E aí a arbitragem não caiu na dele. Falta não. Lateral agora pro Galo. Que lateral? Escanteio. Vai chover o bombom no Formigueiro.
1: Foi tudo.
0: Calma, 30 minutos, a bola que vai ser alçada pra dentro da área de cabeça. É festa!

0: O bicho papão tem medo dessa criatura chamada Vitor Hugo. Ô, Vitor Hugo, castiga, viu, meu parceiro? Castiga que o gol é seu. E tem mortal pra comemoração. Tem mortal porque essa cabeçada de Vitor Hugo, Giovana, foi mortal pro fundo do gol.
1: Escanteio belíssimo do Gustavo Scarpa pela ponta direita. Fechadinho pra encontrar a cabeça do Vitor Hugo e calar a boca de todos os críticos que falaram mal do camisa 14 atleticano. Subiu mais alto, pareceu até futevôlei pra cabecear no fundo da rede, para explodir no fundo do gol, Vitor Hugo. Como que tá aí, meu caro? Voltando a ser titular e já brocando pro Galo. 2-2.
0: E olha o cruzamento, é festa! No cruzamento do Alejo, a bola pra dentro da área. E o Pablo fez bilu-bilu, meu amigo. Cruzamento, ele veio, foi sem querer, né? A bola bateu na perna direita. O cara acabou de fazer o segundo, mas aí a defesa dormiu. O Vitor Hugo dormiu e ele não quis saber de nada pra empurrar pra Zendes. E diminui Pablo Lago. O bicho papão tem medo dessa criatura, viu, Giovana?
1: É, atrapalhou toda a minha ponta. Eu tô com ódio desse homem. O Pablo Lago saiu da marcação ali do Vitor Hugo pra explodir no fundo da rede, pra explodir no fundo do gol e diminuir para o Juventude Las Piedras. 2 pro Galo, 2 pro Juventude.
2: Vamos lá, momento pro plantão duplo, né? Foi o 5º gol do Atlético da Copa Sul-Americana, o 1º do Vitor Hugo, e o 7º gol do Juventude da Copa Sul-Americana, o 2º do Pablo do Arrocha Lago.
0: É, meus amigos. Assim, pô, não, cara, não pode tomar esse gol.
1: Mãe, é sacanagem também, na hora da minha ponta.
0: Não pode tomar esse gol. O Vitor Hugo também tava perto do zagueiro, do atacante ali, e aí o cruzamento bateu sem querer na perna direita dele, Léo, e foi morrer pro fundo da rede, e agora o Juventude vai pra cima, né?
2: É, não, é uma situação que o Atlético tem que ficar atento, que tinha acabado de matar o jogo, aí já tomou o gol. Ou seja, vai ter que correr a montanha toda de novo, né?
0: É, vai ter que subir a montanha de novo, porque o Juventude, ela

0: Cara, eu tô bolado até agora.
1: É,
0: e eu tava gravando um story que ia ficar mal legal.
1: Há informações aqui que a nossa audiência tá batendo as concorrentes. Eu não queria falar não, viu? Mas a galera tá acompanhando 88.7, viu, Giovana Oliveira?
0: Ah, eu tô bolado ainda com o Pablo Lago, vagabundo.
2: E só pra informar que o técnico do Juventude Las Pedras tira um volante pra colocar um centroavante.
1: Olha,
2: não é o Paulo Guerreiro, tá, gente? Esse é o Sebastián Guerreiro. Ele é centroavante também, então vai pra cima do Atlético Juventude em busca do empate.
1: É, por que que eu falei que parece o Pablo? Já eu conto que o Galo desce. Na movimentação, a bola com o Natanael. Natanael procura pra quem jogar, não tem ninguém ali na aproximação, tem três. Trocou de lado, tentou ali agora o Scarpa na movimentação. A bola vai voltar pro Galo, capricho, Galo. No bico da grande área, Dudu, na tabelinha, vai tentar chegar. Tira de bico. Tira de bico, a galera tá aqui, ó. Mandando o link pra galera, compartilha aí, viu, gente? Você que tá aqui no meu TikTok, né? Tá acompanhando também pelo TikTok.
0: Manda aí.
1: Mas manda like, que cada like que você manda é um gol do Atlético, viu? Vocês mandaram aí mais de 2.000 likes, 2 gols do Galo. Se mandar mais de 3.000, terceiro gol do Galo. E olha só, eu falei Pablo por quê, do Arrocha? Porque ele canta "Eu que sou um rei de sangue azul", e azul tá vestindo a camisa ali do Juventude Las Pedras. O Pablo Lago, né? Ele foi lá e castigou legal para fazer o primeiro gol. 1-2, né? 2-1 pro Galo. Se segura, Galo, porque desce ali o Juventude Las Pedras. Quem sabe num contra-ataque o Galo não mata esse jogo de vez, né? Tira daí da confusão. Tirou agora o Scarpa. Ele tentou dominar para lá e para cá. E não conseguiu dominar. A bola vai saindo pela linha lateral que pertence à equipe do Juventude Las Piedras. Vai vir de novo na tabela. A bola tá livre, meu Deus do céu. Peralta abriu espaço com a Leo. Vai chover o bombom no formigueiro de novo. E afasta de cabeça. Insiste em voltar essa bola. Tá pedindo ali a movimentação pra tirar essa bola aí do comando, viu? Sai daí da confusão. Desce de novo a equipe do Juventude. Cruzamento pra dentro. Tentou a escorada. Tira de bico. Tira de lá. Vamos lá, Galo. O torcedor não deu tempo nem de comemorar. Giovanni não deu tempo nem de fazer a ponta.
0: Oi, eu tava gravando story, mano, pra divulgar a transmissão.
1: Deu ruim. Deu red, como diz.
0: Nossa.
1: Os mais
2: tirou novos. Até o óculos, tudo certinho.
0: Juro, tive que até botar um efeito, porque eu fiquei bolado.
1: Ali o Peralta entregou a bola com o Alejo, tentou passar por Gil 2 ali, ele vem pela linha de fundo, ganha nada. Tentou ali, tem que tomar cuidado que não tem técnica, mas tem vontade, né, Léo? E é diferente. Na vontade, como disse o Barba no último jogo, eles ganharam e acharam seu gol.
2: E acho também que tem organização. Repito, o que o Juventude está fazendo hoje, e aí fica até de exemplo para os demais adversários, que é algo que o Cruzeiro não conseguiu fazer, por exemplo, que é empurrar jogadores em cima dessa linha de 5 do Atlético. O Atlético está sofrendo muito defensivamente hoje. Hoje o Atlético, dessa forma, é em relação, assim... Eu acredito que hoje o Atlético sofreu muito mais do que no Clássico, por exemplo, porque tá menos ligado, tá de certa forma perdendo ali na velocidade, e lá vem o Juventude de novo.
1: Olha o Juventude Las Pedras de novo, meu Deus do céu, pelo setor de esquerda, chegou ali o camisa de número 9, que é o Marcelo Pérez. Vai bem a bola rasteira, vai tentando ali na pressão, quem sabe, meus amigos, quem sabe a bola vai chegando. Você ligado pelo 88.7, cruzamento pra dentro da área, faça da confusão, Tressonde insiste em voltar essa bola pro Juventude, se segura, torcedor. 38 minutos, temos de bola rolando e você ligado aqui pelo 88.7. Mais uma vez ele na movimentação em três, traz a bola pra dentro, vai tentar o cruzamento, ele inverte a jogada, agora vem descendo a equipe do Juventude, no bico da grande área, o cruzamento nas mãos do goleiro Everson. 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Arbitragem tá aqui, o craque da voz, bola narrador, obrigado. Tá arbitragem aqui, mas qual que é o seu nome? Coloca aqui pra gente mandar um abraço pra você também. A posse, bola pertencente de novo. Errou a posse, o Galo vem descendo, o Juventude tirou. Chegou de bico ali o Leandro. Tem que acordar, porque ó, jacaré que dorme vira uma bolsa, viu, meu amigo? Bolsa cara, viu? Bolsa cara. A bola vai chegando de novo. O Galo tava na frente, tinha dois de vantagem, tava tranquilo, sereno, sossegado. O Maurão lá de Goiânia, apito goiano, grande Maurão, grande árbitro do futebol, hein? Referência, viu? Esse aqui,
2: que isso?
1: Manda um abraço lá pra Goiânia.
2: Um abraço pra Goiânia. Um abraço pro Paulo.
0: Goiânia.
1: Falar em Goiânia, mandar um abraço, meu amigo Feijão na voz também.
0: Caraca, velho, os nomes dos amigos do Luiz não dá.

0: chapéu, feijão, nossa. Maurão.
1: Não, tinha que você mandou um abraço pro chapéu, eu fiquei preocupado com você.
2: Tem um canalha também, não tem? É canalha?
0: Covarde.
2: Canalha. Eu sabia que era algum xingamento com você. Foi
1: maravilhoso. É, pode ser que tenha algum amigo canalha também, mas...
2: Vai é você.
1: O Vitor Covarde.
3: Exatamente. 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A bola vai chegando, tira lá da confusão. A bola vai faltar. Vai tirar de bíblia de novo. Ninguém quer ficar com ela. Aquela bola pelo alto, bola pelo alto, bela pelo alto. 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
2: 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E como que escreve o Wiki, Luiz?
3: W-E-E-K.
2: W-E-E-K. Vou lá pesquisar.
3: Beleza.
2: Obrigada.
3: Obrigado você. Restaurante cara, conteúdo, viu? É, aí agora... 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
2: Sobremesinha. Oh. E eu tô de TPM, gente. Por isso que eu tô mais chato hoje.
3: Olha aí.
2: Perceberam?
3: O Mauro conhece o Covarde. Falou, canalha foi bom demais. Agora eu vou usar canalha. Muito canalha. Vamos girar o tempo e o placar, hein, Diego? 40 minutos. O jogo tá tenso na Sul-Americana. O Galo tem 2. O Juventude Las Piedras tem o mesmo resultado do primeiro jogo, viu, Léo?
1: Lá no estádio Pedro Bidegain, pela Copa Sul-Americana, o Grêmio vai vencendo por 3-0 Riestra. O Bryce White fez o terceiro do Grêmio.
3: Olha. Drive Wife!
1: Nada vai right. superar.
3: Olha o cruzamento, meu Deus do céu! É festa! Gol do Juventude Las Pedras! Marcelo Pérez, de novo no cruzamento! A bola pra dentro da área, não subiu o Tressoldi, não subiu o Lianco, na verdade. Ficou assistindo aos 41 minutos. Marcelo Pérez. O bicho papão tem medo sim dessa criatura. É gol da equipe do Las Piedras. 2-2, Giovana.
2: Cruzamento perfeito do Rodrigo Chagas pela ponta direita. Encontrou ali livre, livre, livríssimo Pérez. Para explodir no fundo da rede. Para explodir no fundo de gol e deixar tudo igual no estádio monumental. O Galo tem 2. E o Juventude Las Pedras também tem 2, papai.
1: Oitavo gol do Juventude Las Pedras na Copa Sul-Americana. O primeiro gol do Pérez.
3: É, surtiu efeito, viu, ô Léo? A mexida, você falou que ele tirou.
2: E os dois que participaram do gol, assistência do Chagas e o Pérez que acabou de entrar agora, literalmente, os dois. É,
3: você falou que ele mexeu pra tirar um volante e colocar um atacante e a zaga não funciona, né?
1: Agora, o Atlético é inacreditável o quanto piora o ataque do Atlético com as entradas de Dudu, Scarpa e Reinier. O Atlético ficou um time completamente inoperante ofensivamente, entregou a bola para a equipe do Juventude. Não pode, vencendo por 2-0, já tinha feito um resultado perfeito, vencendo por 2-0, não pode se desligar. O Atlético ficou o jogo inteiro entregando a bola para a equipe que quis vencer o jogo, que quis buscar o empate, ou seja, é um resultado que o Atlético tem a lamentar. Utilizou os titulares para quê? Para empatar um jogo de Copa Sul-Americana.
3: É, meus amigos, não pode, né? Não pode. E o Galo vai tentar descer agora. No 2-2, vacilo da zaga. Cruzamento para dentro da área. Faça a defesa, vai sobrar. Vai daí a batida. Aí não, Pérez. Na verdade, era o Franco ali, viu, Giovana?
2: É, mas só que bateu depois do Pérez, sim, tá? Você não errou, não. Alan Franco bateu de primeira, acabou sendo interceptado pelo Pérez, que mandou ali pela linha de fundo. Tiro de meta a ser cobrada pelo periquito papagaio Souza. Segue 2-2 no estádio monumental Transamérica. 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
3: Tá certo, é o Juventude Las Pedras. É, meus amigos, que... Aí, nós vamos entrar porque a galera aqui tá falando que é um vexame, Léo.
2: Vexame, acho que não, gente. Não boto como vexame hoje, não.
3: E é, não, mas eu... pelos 2-0 que o Atlético fez com... É. Assim, não foi com tranquilidade, mas abriu 2-0. E tomar vexame, dois gols.
2: Vexame, vexame, não. Hoje eu acho que eu não classifico como vexame.
1: É, eu vejo como mais um jogo muito ruim do Atlético de tempos distintos, né? O Atlético não fez por merecer talvez esse resultado. Até o 2-0 seria muito enganoso, porque o Juventude, ele buscou o jogo inteiro. incomodou a zaga do Atlético. Acho que com a entrada do Dudu, do Scarpa e do René, o Atlético caiu muito ofensivamente, muito. São jogadores que não fizeram cócegas na zaga do Juventus. Então, assim, realmente, o Barba Domingues aí vai ter muito, vai arrancar os cabelos da barba aí, porque realmente mexeu no time e foi muito mal o Atlético depois das mudanças.
2: Luiz,
3: diga.
2: Mais 5 minutos.
3: Vamos então até 50 minutos. Tá aqui, ó. Parabéns a todos da rádio. Ótimos comentários. O locutor também muito bom. Mas o time do Galo, eu vou te falar. Com esse time, dá pra disputar a segunda divisão. É, rapaz.
2: Credo.
3: Galera, não pode tomar esses gols, gente. Não pode fazer 2-0. Mais um jogo que tava difícil. Com a equipe do Juventude dando trabalho, você consegue, né, fazer 2 gols. Aí a gente vai colocar, não vou falar culpa, mas a responsabilidade desse resultado vai nas mãos do técnico que deixou ali, colocou 2 atacantes inoperantes. E desce de novo o Juventude das Pedras. A batida, Everson! Vai tomar a virada, viu, Giovana?
2: É, foi chegando ali pela ponta direita, né? Quase ia se aproximando mais uma vez com muito perigo a equipe do Juventude Las Piedras. Escanteio para a equipe uruguaia, vai chegando ali agora para fazer a cobrança. O camisa 11, Pablo Lago.
3: Vai lá para a cobrança, Pablo Lago, autor do primeiro gol. Autor do primeiro gol, vai chover o bombom lá no formigueiro. Vamos chegando a 46, o Galo tava vencendo por 2-0, e aí, meu amigo... É complicado, viu? Vem cruzamento pra dentro da área, faça a defesa. Quem sabe agora nesse contra-ataque aí, hein, Galo? Quem sabe nesse contra-ataque aí não. Aí matou a O Scarpa parece que joga numa vontade. O zero.
1: O Scarpa entrou muito mal. Apesar da assistência no lance de escanteio, errou tudo com bola rolando. Tudo. Muito
3: e olha
1: mal
3: de novo isso. Aí a equipe do Juventude Las Pedras.
2: E assistência porque ele cobrou escanteio.
1: É, não, exatamente.
2: Se não fosse...
1: É, eu acho que... O Barba teve recados claros. É o que eu falo sobre o Barba Domingues. Ele tem recados claros, mas ele segue insistindo em quem nada ajuda ele. Então, assim, se no clássico entrou a garotada, hoje poderia ter vindo com a garotada também, né?
3: O Lianco vai tentar descer os últimos minutos. Abertura de bola lá pelo setor esquerdo. Quem sabe nesse cruzamento deu um cortinho seco. Vai limpando o zagueirão. Pode ser agora. Entregou, chutou pro gol. Ele tinha todo o lado direito aberto. Preferiu chutar. Ali era o Alan Franco de novo, era o Juan Tressoldi.
1: Era
3: o Scarpa que tava lá. E a bola do Galo roubou. Quem sabe agora vem o Natanael. Capricha, Natanael. Vem pro cruzamento pra dentro da área de cabeça. Faça a defesa. Ela vai sobrar pro Juventude. A bola de novo. Vai tentar entregar mais uma vez. O Juninho tá aqui. Que time ruim, viu? É. A galera tá aqui, ó. Tem uns comemorando. Cruzeirense, tem um atleticano. Que tá nervoso, tá aqui dominando nos nossos comentários. É, meus amigos, faltando 2 minutos e meio. Vamos chegar na 48. Agora vai chegar a 2 minutos pra terminar o jogo. Mais uma vez, ele vai chegar pro bico. Lá um bico lá pra frente. Vai tentar afastar, tentou afastar. Tentava recuar essa bola, mas teve que mandar de cabeça. Tá paralisado, tem falta, a arbitragem mandou seguir.
2: Mandou seguir.
3: Aí a galera parece que tá ganhando o jogo ali.
2: Mandou o Lodi levantar.
3: A bola vai chegando. Dominada ali pelo setor de defesa. Faltando 48. Torcedor atleticano, se segura aí, viu? Se segura aí. Mais uma vez na movimentação. Carregou. Tenta brigar. Bola metida pelo setor de direita. De esquerda agora. Trouxe pro meio. Levanta a cabeça agora. Escarpa. A bola vai chegando. Lançamento de bola. Tentou na rasteirinha. Tirou da confusão. Ela sobra de novo com o Galo. Vai insistindo porque tem tempo. O torcedor tá querendo o terceiro gol. O torcedor quer o gol da vitória. Mas 2-0. Deixou empatar. Fica difícil. E agora a zaga ali com o Tressoldi. Ele tenta limpar. Ele abre o calão ali com o Gustavo Scarpa, limpou, pediu falta, arbitragem marcou. Tem pressa, o Galo já cobra com o Natanael, acelerou o Natanael na direita. Natanael vai entregar essa bola em rasteira. Avançou, pediu pênalti, arbitragem mandou seguir. Ô, Giovana Oliveira.
2: Mandou acompanhar a bola, mandou o Dudu levantar, falou que não foi nada não. E desce o Juventude.
3: Desce o Juventude de novo, ali na tentativa, a bola saiu. Vamos ver, eles vai autorizar a cobrança, vamos ver. Foi nada, né? Foi nada ali no Tressoldi, né?
2: É, nossa, gente, eu confundi o Tressoldi com o Dudu. Nada.
1: Tá vendo? A altura hoje não pode ser levada em consideração.
2: Não, eu te peço perdão. Eu te peço perdão.
3: Tá olhando ali pro relógio, arbitragem. Tá caído o Sousa, agora vai fazer cera?
2: Nossa. Ah, esse homem é muito feio, tá me estressando. Toda hora que a câmera
1: ele tem um
2: nele.
1: Leão tatuado.
2: Sim, na cabeça inteira. Pega na nuca toda, até lá em cima. Nossa, por isso que o cabelo dele é cortado pra cima. Pra mostrar essa... Ó,
3: aparentemente o melhor em campo foi escolhido o Everson, hein? Pelo lado do Atlético.
1: Não é o hero of the match, não, né? Pelo amor de Deus, como é bom.
3: Vamos ver. Porque ele tá mostrando a defesa dele. Que salvou o Atlético, né? Do terceiro gol. E aí vai fazendo a cera, vai ganhando aquele tempo. Sousa vai pegando um isotônico ali, vai pegando aquela água. É, meus amigos, tá? A situação tá difícil, viu?
1: O isotônico poderoso, né?
3: É. E aí a bola vai chegando. A arbitragem mandou seguir. A posse de bola é do Galo, né?
2: Yes, babies.
3: Ainda olhando pro relógio, né? Arbitragem. Acho que vai terminar o jogo. Ele não vai querer usar da confusão ali, não. Lateral já cobrado. O Renier tentou. Ali com o Natanael. Natanael vai tentar avançar. Trouxe essa bola para a linha de fundo. Cruzamento para dentro da área. Escorregou. Vai tirar de bico. Tenta ganhar essa bola o Galo. Para dentro da área. Vai apitar. Quando apita, termina o jogo. Num jogo horroroso nesse segundo tempo. O Atlético cede o empate para a equipe do Juventude de Las Pedras. E agora a gente vai pro fim de papo TMC.
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3: De volta, chegando pro fim de papo TMC, você ligado aqui com a gente, a galera já tá aqui na bronca, né? Essa derrota, não é, vou considerar como derrota, né? 2-0 e agora o empate, o Atlético se complica na Sul-Americana, hein, Giovana?
2: Se complica, Luiz, porque a situação do Galo, ele chega pra esse compromisso diante do Juventude, precisando da vitória. Chega ali no grupo B, na lanterna da classificação, né? Estava ali com 3 pontos conquistados. Agora sobe, passa o Puerto Cabello. Hoje, vou passar até aqui a tabela completinha. Porque, olha, Cienciano é o líder com 7 pontos. Em segundo, Juventude com 5. Terceiro, o Galo com 4. E está em último lugar, então, Puerto Cabello com 3 pontos. O Cienciano, daqui a pouquinho, às 21h30 da noite, recebe o Puerto Cabello no Peru. Então, teremos mais esse jogo nesta noite. E uma partida aqui. Se o Cienciano vence, meus caros, vai ficar cada vez mais próximo de uma classificação direta para as oitavas da Copa Sul-Americana. Vale lembrar que o segundo colocado vai direto para os playoffs. O que, que seria o playoff, Luiz? Playoff é a partida em que o segundo colocado de todos os grupos da Sul-Americana enfrenta o terceiro colocado dos grupos da Libertadores. Então cai da Libertadores e vai para a Sul-Americana e teremos esse confronto dos playoffs para ver se qual equipe que vai disputar então a nossa grande oitavas de final da Copa Sul-Americana. O Galo retorna amanhã para o Brasil. O Atlético, então, tem esse retorno apenas amanhã no período da tarde. E aí, na quinta-feira, inicia a preparação visando o próximo compromisso. Domingão, o Galo enfrenta, então, o Botafogo. Jogo de extrema importância, mas como ainda temos bastante tempo de pós-jogo aqui, vou falar um pouco mais sobre esse jogo contra o Botafogo. Venda de ingressos também, que já vai começar a ser comercializada amanhã. Mas é isso. Hoje, então, que ele retorna para o hotel, dá uma descansada e amanhã virada de chave para o Campeonato Brasileiro, que hoje o resultado não foi nada favorável, meus caros.
3: É, aqui a galera tá na bronca, a gente tá repercutindo, né, aqui no fim de papo TMC e o empate do Atlético. Ô, Léo, vou colocar como derrota, viu? O Santos tá aqui, ó. Cara, tomar 2 gols desse time, o Everson é muito ruim, tá falando aqui o Santos. Fosse presidente, faria uma limpa no elenco, fraco. E o Zé tá aqui, ó. Esse Galo acaba com a gente, Calabreso. Tá aqui também na participação. Cara, se o Atlético não quer jogar Sul-Americana, é melhor nem colocar o time titular pra jogar então. Porque o Barba faz essas mudanças e aí vai cair no colo dele sim. É o maior culpado, porque foi ele que fez essa mudança aí do segundo tempo. O Atlético totalmente diferente. Tirou as duas peças. Estavam dando movimentações. Que era a Laminda, claro que a... Tá ganhando, vai tentar dar um descanso, mas o jogo ainda não tava ganho, Léo.
1: Se a Sul-Americana era pra dar sequência ao time titular que ganhou e jogou bem no sábado, ela acaba mostrando que esse time titular do Atlético ainda tem muitos problemas. E é justamente... Gente, é o que eu falo. O Atlético não tem